Dominou pela meia, muda o jogo. Metade do campo, Marlon Freitas abriu pela esquerda. Piqueires recebe, adiantou para Arias, pegou aqui na canhota, levou para a perna direita, ameaçou o cruzamento, voltou para Marlon Freitas, parou para Piqueires, recebe na canhota de novo. Marlon Freitas das costas para o ataque, volta. Volta na metade do campo, sai para o domínio, outra vez o camisa 15 do Palmeiras. Recebeu o capitão do time, Gustavo Gomes, para Marlon Freitas, para Piqueires, domina pela ponta, cruzamento na grande área. Juan rebate, tira para o Atlético, rebote do Palmeiras. A Lamina desviou de cabeça, mas cai pela Piqueires. Recebe aqui na esquerda, leva para o ataque, tocava lá para Marlon Freitas. Marlon Freitas adianta pela meia direita. Lá vai Gomes, zagueiro parte para o ataque também. É o último do Palmeiras, mas já está no ataque, está lá perto da grande área, para uma ideia, adiantou na ponta direita. Murilo recebeu, sai da ponta, vem pra meia, tocou no comando Felipe Anderson, voltou pra ponta direita, adianta a jogada pra Andregas, Andregas pra Felipe, Felipe domina, aumentou o ângulo aqui na direita, pra Andregas de novo perto do bico da grande área, ameaça a finta, cai pra meia, voltou pra Marlon Freitas, recebe pra Gomes, Gomes dominou, comando no ataque na esquerda, Piqueires, recebeu na ponta, Mindas na marcação, pra Arias, Arias domina, apreciado, volta pra marcar Arias, a finta, cruzamento na área, rebate, Lodi. Tira de qualquer jeito o rebote do Palmeiras. Domina meio do campo, Andregas. Recua para Gomes. Para Marlon, na esquerda, Piqueires. Dominou na ponta, toquinho curto na meia, Maurício. Adianta na esquerda, John Arias. Recebeu, linha de fundo, puxou para a direita, ameaçou cruzar. Voltou para Marlon, Marlon Freitas. Volta de novo, ajeita para Gomes. Gomes na direita. Toca a bola pela ponta direita no ataque. Lá vem Murilo. A finta no primeiro, levou no ataque. Rolou bola pela meia esquerda. Para Marlon Freitas, adianta na canhota para John Marias, recebeu linha lateral da área, fintou, cruzou, fechado, bola passa, caiu na direita, Felipe Anderson, a finta pro gol.

0: Palmeiras.
1: Felipe, Felipe, Felipe Anderson, empata o jogo no Nubank Park.
0: Palmeiras.
1: Arrancada do Palmeiras de pé em pé, com paciência, cadenciadamente. Bola na esquerda, João Marias Cunha passa por todo mundo, cai para Felipe Anderson, dominou com frieza, finta do zagueiro, depois de ameaçar o chute, dá o corte, puxar para a meia, perna esquerda para o fundo do gol, balança a rede do Atlético.
0: Palmeiras!
1: Gol do verde, Felipe Anderson, empata o jogo aqui no campo do Palmeiras. Na marca de 29 minutos do segundo tempo, juiz vai para o meio do campo e não autoriza a saída de bola. Conversa com a cabine, jogadores do Palmeiras cercam o juiz. Valeu, valeu o gol, sai o Galo, gol confirmado agora aqui no campo do Palmeiras.
0: Palmeiras
1: 1,
0: Atlético
1: também 1. O detalhe, Neto.
2: Funcionam as mexidas de Abel Ferreira, funciona o elenco do Palmeiras. Vai você, Oscar.
1: Maurício tenta, falta no Maurício, falta no Juan, cartão amarelo para ele. Diga, Neto.
2: Funciona o banco do Palmeiras, Oscar, que hoje estava repleto de garotos, mas também com dois caras experientes, Vitor Roque e Felipe Anderson. Cruzamento da esquerda do John Arias, o Felipe Anderson pega a sobra, mas essa sobra só chega porque o Vitor Roque tenta o desvio de cabeça, arrasta a defesa do Galo. A bola passa pelo Tigrinho, pelo centroavante, e fica livre no bico da pequena área o Felipe Anderson, que com muita calma, tranquilidade, faz o corte para cima do primeiro defensor, bate de perna esquerda, a bola ainda desvia no Natanael, entra no contrapé do goleiro Everson. Felipe Anderson faz o seu 10º gol com a camisa do Verdão, tá tudo igual, 1 a 1.
1: Andregas Pereira, falta cobrada na grande área, tira o Galo. Corte feito, apreciado no rebote, picão de qualquer jeito ali pela linha da intermediária. Lá vem Cicê para dominar a bola, toca para apreciado, apreciado, bate para o ataque, contra-ataque do Galo, Cassierra, Alaminda, Alaminda na meia direita, levou para a grande área, Felipe desviou, ficou com o Alain, goleiro tá fora, rolou na esquerda, chance, Igor Gomes, pro Galo.

0: Gomes, inacreditável! Marca pro Galo, coloca o Atlético outra vez na frente.
1: Atlético, o Palmeiras, uma falha gigantesca no seu sistema defensivo, incluindo o goleiro de novo, Carlos Miguel. Fica numa dúvida com o zagueiro do Palmeiras, se recebe a bola ou não recebe a bola. Apareceu o Atlético aqui na direita, o Alameda ganhou dos dois. Rolou para Igor Gomes, que entrou agora. Gol aberto, completamente aberto, perna esquerda, profundo na rede. Gol do Galo, tá na frente o Atlético de novo. 32 minutos do segundo tempo, agora no placar da CBN.
2: Atlético
1: 2,
2: Palmeiras
1: 1. O detalhe, Neto.
3: O detalhe, Oscar Ulisses, é que a defesa do Palmeiras dá de brinde mais um gol para o Atlético Mineiro. Felipe Anderson perdeu no corpo para o Alaminda, que estava com o tanque cheio. Acabou de entrar o equatoriano, ganhou do Felipe Anderson. O Carlos Miguel saiu e ficou no meio do caminho. E aí o Alaminda fez o contorno, deu a volta no goleiro do Palmeiras e serviu ao Igor Gomes. Ex-jogador do São Paulo, o Igor Gomes marca o seu primeiro gol na temporada para recolocar o Atlético Mineiro na frente do Nubank Park. 2-1, Galo.
1: 2-1 para o Atlético. 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
1: O Atlético sai jogando aqui na defesa, bola para Lamida, Lamida para CCC aqui na direita, ameaça o passe no ataque, mudou. Perde a bola, John Maires tira, a bola vai fora, mudou, Palmeiras.
3: As duas últimas trocas de Abel Ferreira, Oscar, garoto Arthur, camisa 56, entrou no lugar do Piquerez, 22, e o Lucas Evangelista, camisa 30, entrou no lugar do 18, Maurício, o Palmeiras não mexe mais.
1: 2-1 para o Galo, Prates, o técnico mexe lá, o comentarista fala aqui. Fala, Prates.
5: Operação do Palmeiras agora com o Arthur como lateral esquerdo. O Evangelista mais no meio-campo ao lado do Andreas Pereira. O Marlon Freitas vem mais para trás para jogar. O Palmeiras fez 1-1. O Oscar empatou o jogo e empolgou para virar. Teve uma falta no ataque. Foi todo mundo para a área. Só ficou o Felipe Anderson atrás. Atlético foi rápido. Cissé, Alaminda e Igor Gomes. Tudo o Palmeiras remou para empatar. Tomou o segundo gol. O Atlético está de novo na frente no placar, Oscar.
1: Lá vem Palmeiras, domina Marlon Freitas. Começa de novo. Adianta para Gomes. Gomes leva pela meia direita no ataque. Segundo tempo de jogo, 34 minutos. Bola cai na ponta. Dominou na pela direita. Felipe Anderson protege e recua. Recua para Murilo. Murilo domina. Adianta a jogada pela meia para Evangelista. Entrou agora. Volta para Marlon Freitas. Adianta na direita no ataque. Lá vem Palmeiras. Dominou Felipe Anderson. Voltou na área. Evangelista, liga de fundo. Cruza Lianco para fora. Escanteio para o Palmeiras, lá na direita. 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
1: Escanteio para o Palmeiras, bola para a grande área, tira Lianco, corte é feito, rebote e volta para o Ferdi, domina pela meia esquerda no ataque, Arias recebe, Arthur encosta, pede, Arias pintou para o gol, bate no Preciado, vai fora. Escanteio para o Palmeiras de novo, na esquerda, Neto.
3: E o John Arias segue arriscando nas finalizações de fora, vem o Palmeiras.
1: Atenção, bola para Vitor Roque, escanteio curto, voltou para John Arias, domina pela ponta, faz a finta, cruza para fora de novo, mais um escanteio, Alaminda tira. Escanteio para o Palmeiras, outra vez aqui na ponta esquerda. João Marias ajeita a bola, toma distância para a cobrança. Grandalhões vão lá para a grande área. O Atlético ganha 2-1 o placar. Autorizado, João Marias, perna direita, levantou na área. Murilo dizia, a bola ficou viva na área. Rolote afasta. Renan Lodi, Arthur, rebote. Abre pela ponta esquerda para Andreas. Andreas domina para o Palmeiras. Cruzamento na grande área, de novo toque de cabeça. Murilo pega o goleiro. Everson vai lá no canto esquerdo para fazer a defesa, Neto.
3: Murilo, que é formado nas categorias de base do Cruzeiro, tem motivo a mais para querer fazer gol contra o Atlético Mineiro. Cabeceio ficou fraco, Everson saiu do gol para fazer a defesa.
1: Segundo tempo de jogo, 36 minutos, bate a central técnica da CBN, 36, segundo tempo. Campeonato Brasileiro, a bola rola no Brasil inteiro, no Nubank Park.
2: Atlético
1: 2,
2: Palmeiras
1: 1. Mais cedo, o Corinthians jogou na Fonte Nova, em Bruno
7: Faria.
1: Para
7: pouco mais de 44 mil torcedores, o Bahia ficou no empate por 1-1 contra o Corinthians mais cedo em casa.
1: Palmeiras vem para o ataque aqui no Nubank Park, a bola tocada para Murilo, Murilo domina para Andregas, Andregas leva pela direita, adianta para Felipe Anderson, aberto pela ponta, marcado pelo Lote, enfiou na meia, tocou para Evangelista, protegeu, voltou, bola pela meia para Andregas, público. Pereira recebe, puxa para o ataque para Felipe Anderson, lá na ponta direita, finta feita, vai para o bico da grande área, volta para Marlon Freitas, recebe, adianta para, lá na direita, Murilo, como se fosse o ponteiro, voltou para Marlon, cruzamento na área, Everson tira, rebate, volta, bola para o gol, pá! No zagueiro Natanael, debaixo do gol, caído, ele salva o Atlético, chute do Palmeiras ali na meia esquerda, a bola liga para o gol, Natanael salva, caído, a bola bate nele, vai fora, escanteio para o Palmeiras, Neto.
3: Oscar Ulisses, o Lucas Evangelista não pode perder um gol desse, ainda mais com o Palmeiras perdendo o jogo. O Everson socou errado a bola, o Evangelista tinha o gol inteiro, chutou aonde estava o Natanael, caído. Perde uma enorme chance para o Palmeiras empatar mais uma vez o jogo. Segue 2-1, Galo, Verdão tem escanteio na esquerda.
1: Escanteio para o Palmeiras, Vitor Roque chamado a atenção pelo juiz ali, no metal, ali na pequena área, todo mundo no banco do gol, lá vem Palmeiras para o ataque para bater o Andregas, autorizado, fechado na área, bola, passa na boca do gol, vai fora! Murilo tenta outra vez na pequena área, incrível, raspa a trave, vai fora! Neto.
3: Movimentação muito interessante do Murilo, Oscar, que passou do Tomás Pérez, se desvencilhou da marcação do volante argentino do Galo e fez a finalização de cabeça, passou raspando a trave esquerda do Everson. Oscar, temos público pela primeira vez no Nubank Park, público de 30.304 torcedores, 30.304 torcedores para uma renda de R$ 2.685.569,26.
1: O Galo sai jogando, a bola vai fora, lateral para o Palmeiras, lá pela direita, na linha da intermediária, 2-1 para o Atlético, Palmeiras desesperado, vai tentar um empate aqui, o Flamengo empatou no Maracanã hoje mais cedo contra o São Paulo, 1-1, domina a bola peliscando, o Palmeiras sai jogando, Marlon Freitas entrega na ponta para Evangelista, recebe aqui na canhota, no ataque, adianta para Arthur, domina pela ponta, tenta cair pela liga, atropelado, falta. Falta do Preciado, é falta para o Palmeiras pela esquerda. Arthur tem pressa, a cobra toca para Marlon Freitas. Juiz chama a atenção do Preciado e o Atlético vai mexer. Neto.
3: Vamos lá, Oscar, e é o próprio Preciado quem sai. Camisa 23, que já tinha até cartão amarelo. Vem aí o Vitor Hugo, camisa 14, zagueiro. Zagueiro ex-Palmeiras, Vitor Hugo jogou no Verdão entre 2015 e 2020. Entra agora mais um zagueiro na equipe do Galo.
1: No segundo tempo, já estamos caminhando para o final do jogo, 2-1 para o Atlético, a bola para Andregas, domina pela direita para Felipe Anderson, recebe, vem para a meia para Murilo, domina, toca adiante, Evangelista, Murilo, Marlon Freitas, Murilo muda, Gomes, recebeu aqui pela meia, levou para o ataque, desce para o Palmeiras em busca do empate, lá vai Verde, bola para Marlon Freitas, dominou, puxou pela meia, tocou na ponta para John Arias, aberto, adianta a jogada para Vitor Hugo, para aqui na esquerda Arthur, recebe, voltou para Marlon, mudou o jogo na meia direita, Murilo, se apresentou, bateu, pega o goleiro Ederson, domingo no gol, faz a defesa, Futebol Globo CBN, tem jogo.
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1: O Atlético tem bola, Natanael domina pela direita, sai mal, tiro verde, lançada a bola pela meia esquerda, Evangelista vai, bola passa por ele. Era o Heitor lá no comando do ataque, sai o goleiro, sai Everson para fazer defesa, Prates, o jogo, 41 minutos agora, 2-1 para o Galo, fala Prates.
5: E é bola voadora do Palmeiras até o final do jogo, Oscar, o Palmeiras está tentado a cruzar e geralmente está ganhando alguns cruzamentos, o Atlético colocou um zagueiro a mais, olha o Palmeiras aí.
1: Vitor Roque lançado, não pega no comando, sai de novo Everson para fazer a defesa, completa Prates.
5: E o Atlético reforçou a bateria antiaérea, tem Lianco, Juan e Vitor Hugo para evitar ou para ganhar a bola pelo alto na própria área. O Atlético está tentando de vez em quando encontrar um lançamento para o Alaminda, para o Cássio rebrigar mais à frente, mas é o jogo do Palmeiras procurar os lados do campo e cruzar. O Palmeiras tem muita gente para preencher, para entrar na área do Atlético Mineiro. Veremos o cruzamento do Palmeiras até a reta final. O Palmeiras vai pressionar com muita bola alta na área do Galo.
1: Palmeiras domina a bola com Murilo aqui na defesa para Gomes. Gomes domina também no campo de defesa. O Atlético já dá um passo atrás, volta para a marcação. Todo mundo lá encolhido. Palmeiras em busca do empate. 2-1 para o Atlético. João Arias domina pela ponta esquerda. Sai da ponta, vai para a beira, tem liberdade. Aprofundou para Andregas, domina para João Arias. Recebe, protege, protege. Bem marcado, tem que voltar. Volta para ele mesmo dominar aqui na metade do campo. Agora abre pela direita para Murilo. Arrisca o ataque para Felipe Anderson, autor do gol do Verde. 2-1 para o Atlético. Felipe Anderson na área, liga de fundo. Arthur Cruz. Pega Everson!

0: 2-1 pro Atlético, de goleiro, praticamente. Palmeiras domina com o Carlos Miguel, sai jogando na esquerda para Arthur, adianta aqui na esquerda, é para Evangelista, aberto pela ponta, dominou, aprofundou a jogada para Vitor Roque, levou na ponta esquerda, tentou a linha de fundo, empurrado, vai pro chão. Juiz dá só tiro de meta. Tiro de meta para a equipe do Atlético. Ih, fechou o tempo. Lianco, Vitor Roque, Evangelista aparece. E o empurra aqui na esquerda no ataque do Palmeiras. Neto.
1: Oscar, o Lianco ficou valentão depois que fez o corte no corpo com o Vitor Roque e saiu provocando o centroavante do Palmeiras. Lucas Evangelista chegou para tomar as dores e os dois empurraram o zagueiro do Galo. Bruno Arleu de Araújo levou tudo na conversa, nada de cartão amarelo para nenhum dos dois lados, e agora o Lianco está tomando uma bronca por provocar o jogador do Palmeiras.
0: 43, segundo tempo, 2-1 para o Galo aqui no Nubank Park. Palmeiras está perdendo o jogo. Alteração do Galo.
1: Vamos lá, Oscar. A última troca no Atlético Mineiro. Sai mesmo o 25, Tomás Pérez, que já estava sentindo cãibras. Vem aí o camisa 5, Alexander. O Galo também não mexe mais.
0: Placar de 2-1. O Atlético está ganhando o jogo. Pouquinho para acabar aqui no Allianz, aqui no Nubank Park. Técnico mexe lá, o comentarista fala aqui. Fala, Prates.
2: É para gastar o tempo, Oscar. Eduardo Domingues sabe o tamanho do resultado do Atlético até agora no Nubank Park. O meio-campista pelo outro. O Alexander para reforçar, para ficar à frente da defesa do Atlético se precisar. Um jogador que sabe carregar a bola também. Ao lado do Cissé, que entrou muito bem no segundo tempo. É outro meio-campista do Atlético Mineiro agora.
0: Everson vai bater tiro de meta para a equipe do Atlético. Toma distância para a cobrança do tiro de meta. Todo mundo vai lá para frente. O Atlético ganha o jogo aqui. 2-1 em cima do Palmeiras. Cruzamento, lançamento é feito aqui na ponta direita. Evangelista no toque de cabeça, tira. Rebote e volta para a equipe do Atlético. Natanael domina pela direita para Cissé. Vai para o chão. Falta. Falta para o Atlético no meio do campo. O jogo está parado. Neto.
1: Empurrão do Marlon Freitas em cima do garoto Cissé, jogador de Guiné, que é das categorias de base do Galo, estreou esse ano no profissional, subiu a plaquinha, Oscar, mais 6 minutos de acréscimos, é o tempo que o Palmeiras tem para tentar salvar pelo menos um empate na estreia do Nubank Park.
0: Lianco levanta para o ataque na cobrança de falta, vai fora, tiro de meta para o Palmeiras, vai sair jogando verde, toma distância, Carlos Miguel para bater, tiro de meta para todo o time lá para o ataque, perna esquerda, lança a bola pelo comando, sobe Vitor Roque, tenta o toque de cabeça ali, o zagueiro vem com ele, bola espirra, volta para Lianco que tira para o Atlético, metade do campo, bola enfiada ali pelo meio, ganha, rebate, vem Cissé para ganhar, a Laminda apanha a sobra, domina a direita, defesa e recua para o goleiro. Para Everson, que sai do gol para fazer a defesa. Estamos aqui na parte final do jogo. 46. 2-1 para o Atlético. São Paulo e Flamengo mais cedo teve empate no Maracanã. 1-1. Corinthians empatou mais cedo ainda. Empatou com na Fonte Nova contra o Bahia. 1-1. Lá vem Palmeiras. A bola pela meia para Vitor Roque. Domina aqui pela esquerda. Faz a finta do primeiro. Puxou pela meia. Ainda Vitor Roque. Armou uma direita. Bate para fora do gol. Passa a direita do goleiro, vai fora, tiro de meta para o Atlético. Neto.
1: Oscar, o Palmeiras tinha vencido os últimos 4 jogos contra o Atlético Mineiro e só tinha uma derrota nas últimas 16 partidas. Por enquanto, o Galo vai quebrando essas sequências ruins, está vencendo 2-1.
0: Próximo jogo do Palmeiras, Neto.
1: Próximo jogo do Palmeiras é contra o Vitória, Oscar, fora de casa no Barradão, quarta-feira, às 9:30 da noite. No próximo fim de semana, recebe o Fortaleza aqui no Nubank Park, jogo da Copa do Brasil.
0: E o próximo jogo do Galo?
1: O Galo volta a campo somente no próximo sábado, não tem jogo no meio de semana, porque o jogo seria contra o Red Bull Bragantino, que tem compromisso da Copa Sul-Americana. Então o Galo agora só volta a campo pela Copa do Brasil. No sábado, 7:30 da noite, recebe o Juventude na Arena MRV.
0: Lá vem para o ataque o Palmeiras, os instantes finais do jogo aqui no Nubank Park. 2-1 para o Atlético. Murilo domina, gira a bola para Felipe Anderson, recebeu na ponta direita, Lodi está na marcação, atenção, Alexander também está ali, fez a finta nos dois, escapou, caiu na área, falta! Caiu na área, mas a falta foi fora, lá na direita, pertinho da linha de fundo, rente a linha lateral da área. Neto.
1: Oscar, o Renan Lodi viu que o Felipe Anderson ia conseguir chegar na velocidade na grande área e apelou, abraçou, fez um tackle de futebol americano em cima do jogador do Palmeiras, recebe o cartão amarelo, era um dos 3 jogadores pendurados do Galo, fica fora do próximo compromisso pelo Brasileirão, que é contra o Remo no dia 8 de agosto.
0: O juiz conta os passos ali para a formação de barreira, marca o local da barreira, marca, passa o juiz no chão. Lá na direita, Palmeiras no ataque, o Mandrega está colocado para bater a falta, pertinho da linha de fundo.

0: Rente a linha lateral da grande área. Falta para o Verde nos instantes finais do jogo. 2 a 1 para o Galo. Autorizado Andréas para bater. Perna direita levantou, fechado na área. Tira Natanael. Rebote no Mares, domina pela ponta esquerda. De novo cruzamento na grande área. Vem Murilo, bola desviada para o gol. Afasta Lianco de qualquer jeito. Tira para a equipe do Atlético. Rebote do Felipe Anderson no meio do campo. Recua para o goleiro. Carlos Miguel sai para o jogo para Arthur aqui na esquerda. Leva para o ataque. Adianta a bola pela linha para Mardon Freitas. Para Vitor Roque. Dominou na esquerda. Finta feita. Cruzamento na grande área. O toque de cabeça no meio Evangelista. Lianco de novo. Corta para o Atlético. Rebote do Cassierra. Dominou aqui na direita. Tentou sair jogando. Arthur rebate. Tira para o Palmeiras, rebote, volta na metade do campo, domina Igor Gomes, sai jogando para o Atlético, para Alan Mindas, aberto lá pela ponta esquerda, Renan Lodi passa pela canhota, pede, Alan Mindas demora para fazer o passe, volta para Igor Gomes, tocou na esquerda para Alexander para Igor Gomes, do meio da rua para o goleiro, para Everson, que sai do gol para fazer a defesa, instantes finais do jogo, vai até 51, agora 49, 2 para acabar o jogo no Allianz Parque, 2 a 1 para o Galo. Lá vem Palmeiras em busca do empate. Domina Arthur aqui na ponta esquerda, puxa pela canhota, volta a bola pelo meio, entrega para Mardon Freitas, arranca para o Palmeiras de novo para Arthur, dominou na ponta, cruzamento na grande área, passa por todo mundo, cai na direita, Felipe Anderson domina, sobra, finta feita, tá na área, puxou, escapa, vai fora. Tiro de meta para o Atlético, Neto.
1: E o Felipe Anderson queria a falta antes dele entrar na grande área, porque quando ele pisou na área do Atlético, camisa 7 desabou. Palmeiras, que é o melhor mandante do Campeonato Brasileiro, está perdendo pela primeira vez. Está perdendo uma invencibilidade de mais de um ano jogando em casa no Campeonato Brasileiro.
0: Palmeiras é líder, 44 pontos, tem uma vantagem grande em relação ao Flamengo. 6 pontos era no começo da rodada, agora está caindo para 5. Porque tá, perdeu o jogo aqui, não ganhou nenhum ponto. O Flamengo ganhou um ponto no Rio. Era 6, está caindo para...
2: Era 7, está caindo para 6. 44 a 38.
0: Ah, era 7, está caindo para 6. Mas o Flamengo tem um jogo a menos. Palmeiras continua na frente. Atlético vem para o ataque. Igor Gomes domina pela ponta esquerda. Levou para a grande área. Para Alexandro na área. Domina, esquece a bola. Perde. Brigou, retomou, cruzou. Passou pelo Carlos Miguel. Toque de cabeça para o gol. Balaminda para fora do gol. Incrível gol que o Atlético perde aqui no Nubank Park. Era para fechar o jogo. Neto.
1: Debaixo do gol, com o goleiro fora de posição. Alan Minda cabeceou com a quina da testa, Oscar Ulisses. Totalmente sem direção e vai terminar o jogo no Nubank Park.
0: O juiz aponta o meio do campo. Termina o jogo aqui no Palestra Itália.
3: Atlético
0: 2.
3: Palmeiras.
0: Palmeiras 1. Vitor Hugo e Igor Gomes para o Atlético e Felipe Anderson para o Palmeiras. Os goleadores desta noite aqui no campo do Palmeiras. Termina o jogo. Vitória do Galo, 2 a 1. 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
0: Olha aqui, estou mandando um abraço para a Cecília, para o Sidney Palestra, no meu computador ouvindo a gente, Elisia Marta também está aqui com o radinho ligado. O Atlético ganhou o jogo hoje aqui, Roberto Miller, alô Roberto Miller, obrigado. Cláudio Miranda também com a gente, Emerson Matheus, a todos vocês, olha, um abraço, Vitor Fornias, seu Edmilson Alberto Maciel. Obrigado, gente, terminou o jogo aqui no campo do Palmeiras, placar de 2-1 para o Atlético. Fez uma manchete pra...
10: Sim.
0: Com rima e tudo.
10: Tem rima.
0: Tá boa?
10: Não tá não.
0: Deixa eu ouvir.
10: Errou o Carlos Miguel. Palmeiras parecia no Beleléu. Aí empatou e o Atlético se vingou. O líder perdeu e amargou.
0: Cadê aquele moço que dá nota? Lari Menegatti, você, Lari. Qual é a nota?
11: Ela tá muito longe aqui. Qual que é a nota, Larissa Menegatti? 10. Ela falou nota 10. Acho que pela coragem.
0: Repete, Prato, deixa eu ver.
10: Errou o Carlos Miguel. Palmeiras parecia no Beleléu. Aí empatou, mas o Atlético se vingou. O líder perdeu e amargou.
11: É, Oscar. Só uma
0: terminou,
11: coisa.
0: Terminou aqui no Nubank Park, 2-1. 10!
10: Vamos guardar isso daí, Oscar, que não é todo dia que chove, não.
0: Atrasou um pouco, mas o rapaz
10: não, mas
0: veio
10: tá
0: para dar nota.
10: Mas ele veio para me dar uma força. Muito obrigado.
0: Olha aqui, 2-1 para o Atlético. O Atlético ganhou o jogo aqui em pleno no Nubank Park. Vitória do Galo. 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
11: Aqui, Oscar, direto e reto.
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11: Tabela. 9 horas, 29 minutos e 54 segundos, acabou a 20ª rodada do Campeonato Brasileiro, a primeira rodada do retorno. E o Palmeiras perdeu em casa para o Atlético Mineiro por 2-1, os marcados por Igor Gomes e Vitor Hugo, na verdade Vitor Hugo e Igor Gomes pelo lado do time mineiro, e o Felipe Anderson fez para a equipe do Verde. Tivemos também há pouco encerrada a partida entre Remo e Vitória lá no Mangueirão. O Remo venceu por 2-0, gols de Jajá e Aleph Manga. Neste domingo de futebol, tivemos mais cedo o empate em 1-1 entre Bahia e Corinthians, que o Bruno Faria transmitiu aqui no Futebol Globo CBN. Também a vitória do Botafogo por 1-0 fora de casa contra o Cruzeiro no Mineirão. 1-1 para Flamengo e São Paulo no Maracanã. Grêmio e Fluminense também 1-1, jogo lá na Arena do Grêmio. Bragantino e Coritiba ficaram no 0-0. Então, dessa rodada 20, a gente só teve o Atlético Paranaense vencendo, o Botafogo, o Atlético Mineiro e o Remo. Só 4 dos 10 jogos que tivemos nessa rodada com vencedores. O resto, tudo empate. 9 horas e 31 minutos, Rafael Prats, para os ouvintes que estão ligados com a gente aqui no Futebol Globo CBN, pelo youtube.com/CBN, como o Allan Kardec Machado, como o Adri Neto, mandando mensagem aqui para a gente, falando que é um abraço especial para o André Neto. Grande abraço para o André Neto. Grande reportagem hoje na beira do gramado do Nubank Park. O Lourenço Bueno, que manda mensagem para o Pedro Salles, para o Clodoil Costa, para o Prandi, que também manda mensagem para a gente, para o Francisco Regis, que manda mensagem para a gente. Tinha também aqui mensagem no WhatsApp, deixa eu pegar por aqui, para Adélia, para Josi, para Dona Matilde, do Jardim Pan-Americano, ligadinhas aqui na CBN. uma análise do que foi esse Palmeiras 1, Atlético Mineiro 2 no Nubank Parque. Mais uma vez, boa noite para você, Rafael Prates.
10: Tudo bem, Pradella? Boa noite, ouvinte central da bola. O Palmeiras marca uma derrota que, claro, sempre é complicada, sempre é um baque a ser sentido, né? Porque no primeiro tempo o Palmeiras começou muito em cima do Atlético. O Atlético tem uma proposta, né, de defender com linha de 5 jogadores, muita gente para tentar tirar o espaço do meio-campo. O Palmeiras começou encurralando o Atlético, porque o Atlético mal conseguia sair do campo de defesa. Então ficou um jogo assim de paredão, bate e volta, bate e volta. Só que o tempo foi passando no primeiro tempo, Pradella, e esse volume de bola no pé, de jogo do Palmeiras, não virou chances claras para o Palmeiras abrir o placar. E na reta final do primeiro tempo, o Atlético teve a bola mais clara para fazer o gol no primeiro tempo. O Cacierra perdeu um gol debaixo do gol. O Carlos Miguel evitou ali o gol do Galo. O Atlético veio com uma alteração no segundo tempo. O Cissé entrou muito bem no meio campo no lugar do Maicon. O Atlético começou a ganhar, ter um meio campista de saída de bola, de chegar mais à frente e desarmar. E aquele do Palmeiras pressionando no primeiro tempo mudou no segundo tempo. O Atlético abriu o placar. Num erro do Carlos Miguel, que é um erro bizarro, né? Bizonho para um goleiro do nível dele e para um jogo desse tamanho também. Cacierra bateu fraco, o Carlos Miguel foi encaixar a bola e acabou não conseguindo ficar com a bola, ajeitou pro Vitor Hugo, Atlético 1-0. E aí o Nubank Park, que jogava com o Palmeiras, obviamente o gol do Galo, num erro do Carlos Miguel incrível, sentiu tudo isso. O Palmeiras começou a pressionar, Abel Ferreira fez alterações para ter gente para preencher a área do Atlético, cruzamento daqui, cruzamento de lá, gol do Palmeiras. Arias cruzou, Juan e Lianco ganhavam todas pelo alto, não tiraram esse cruzamento, Felipe Anderson teve calma, driblou o Lodi, empatou o jogo. E aí com esse empate, o Palmeiras mandou-se para frente, falta pro Palmeiras no ataque. O Palmeiras foi inteiro para a área do Atlético para tentar a virada. O Atlético tira a bola pelo alto e se lança para o Alan Mina, que havia entrado há instantes. O Felipe Anderson não consegue ganhar do Alan Mina. O Carlos Miguel sai do gol de uma maneira também meio desesperada. O Alan Mina encontra o Igor Gomes. 2-1 para o Atlético, a vantagem do Palmeiras, ou melhor, o empate do Palmeiras durou 3 minutos. Dali em diante, para dela. Aí foi o Palmeiras cruzando, tentando pressionar, mas parando no bom poder defensivo do Atlético. É uma derrota que, obviamente, deixa o torcedor do Palmeiras triste, frustrado, tem muita coisa para acontecer, mas hoje o Carlos Miguel errou. Palmeiras, quando pressionou, não abriu o placar, enfrentou o Atlético e defendeu-se bem e ganhou o jogo aqui no Nubank Park hoje 2-1. Pradella.
11: O Palmeiras perde em casa no Campeonato Brasileiro. Se não me engano, o Palmeiras só tinha uma derrota, né, no Campeonato Brasileiro.
2: Sim.
11: Exatamente. É o André Neto que falou agora, né, André?
2: Fui eu.
11: Exato, tinha uma derrota
2: pro Vasco.
11: Só que foi para o...
2: O Vasco, 2-1 em São Januário, e o Palmeiras só tinha perdido um jogo em casa no ano também, que foi para o Cerro Porteño na Libertadores.
11: Uhum, exatamente. Então, e você trouxe um dado interessante na reta final do jogo, da sequência que o Palmeiras tinha jogando em casa em campeonatos brasileiros. André Neto, repete aí se você tiver na mão.
2: Vamos lá, Pradella. A sequência é a seguinte: Palmeiras não perdia em casa em Campeonato Brasileiro há 23 jogos. Última derrota tinha sido contra o Flamengo, maio de 2025, perdeu por 2-0, jogo antes ainda da Copa do Mundo de Clubes. Mais de um ano que o Palmeiras não perdia em casa por Campeonato Brasileiro.
11: O Palmeiras é sempre muito forte jogando em casa, independente de qual competição, mas especificamente no Campeonato Brasileiro, é um time que geralmente faz campanhas muito boas jogando em casa, tanto é que deixa eu olhar aqui, ó. O Atlético Paranaense agora está como melhor mandante com 26 pontos, Palmeiras agora com 23, ou seja, empataria em pontos com o Atlético Paranaense, ficaria atrás ainda pelo saldo de gols, né? Na campanha como mandante, mas Palmeiras sempre em casa, sempre muito forte, mas hoje perdeu para o Atlético Mineiro por 2-1. Como é que está a tabela de classificação agora, com todos os jogos encerrados dessa 20ª rodada do Campeonato Brasileiro, a primeira do retorno da competição nacional? Palmeiras segue líder e com uma boa vantagem, 44 pontos conquistados, está 6 pontos à frente do segundo colocado, que é o Flamengo, que tem 38 pontos. Sempre bom ressaltar que o Flamengo ainda tem um jogo a fazer da quarta rodada do Campeonato Brasileiro, um jogo contra o Mirassol, time que hoje é o penúltimo colocado. Obviamente que não dá para automaticamente colocar 3 pontos na conta do Flamengo, mas entenda-se que essa diferença de 6 pontos, ela pode cair para 3 pontos quando o Flamengo fizer esse jogo, que ainda não tem data para acontecer. Então, para o palmeirense pensar, qual a distância, qual a gordura, qual a folga que o Palmeiras tem para o segundo colocado? No mínimo 3 pontos, no máximo 6. Pensando, obviamente, nesse jogo que o Flamengo tem a fazer ainda. Na terceira colocação aparece o Atlético Paranaense. Que campanha o Atlético Paranaense vem fazendo até agora no Campeonato Brasileiro? 36 pontos, só 2 pontos atrás do Flamengo, que é o segundo colocado. e venceu o Internacional nessa rodada, inclusive foi o jogo que abriu a rodada 20. O Fluminense está na quarta colocação com 33 pontos. O Fluminense estava com uma chance muito boa de chegar, até diminuir a distância para o Atlético Paranaense, mas aos 44 do segundo tempo, levou o empate no duelo contra o Grêmio, lá na Arena do Grêmio. Estava vencendo por 1-0 com gol de pênalti do Hulk, e aos 44 do segundo tempo, acaba sofrendo um empate. Quinto colocado, Bragantino, com 31 pontos conquistados. Outra equipe que também vem fazendo uma baita campanha no Campeonato Brasileiro, ficou no empate em 0-0 com o Coritiba hoje lá em Bragança. Na sexta colocação aparece o Bahia, com 31 pontos, empatou hoje com o Corinthians jogando em casa. Na sétima colocação, o Botafogo, com 29. O Atlético Mineiro, com a vitória de hoje, chegou a 28 pontos. E o Atlético Mineiro, quando estava empatando o jogo contra o Palmeiras, estava, obviamente, chegando a 26 e estava como 13º lugar. Como conseguiu a vitória? Subiu de 13º para 8º lugar. Então ganhou 5 posições com essa vitória diante do Palmeiras em casa. Sobe bem o Atlético Mineiro, inclusive passa o Corinthians, que agora é 9º colocado e empatou com o Bahia, por conta do número de vitórias. O Atlético Mineiro agora tem 8 vitórias, o Corinthians tem 7, é o 9º colocado também com 28 pontos. Na 10ª colocação está o Coritiba com 27 pontos, mesma pontuação do Cruzeiro, que é o 11º. Aí em 12º lugar está o São Paulo com 26 pontos, que hoje empatou com o Flamengo fora de casa. Uma partida boa, viu, do São Paulo, conseguiu fazer o jogo contra o Flamengo. Com 26 pontos também temos o Vitória na 13ª colocação. E aí, para mim, Rafael Prates, você vai comentar sobre isso depois que eu passar o resto da tabela de classificação. Mas do Santos para baixo, para mim, é aquela briga de foice no escuro. Porque a gente tem 14º lugar, Santos, 22 pontos. 15º, Grêmio, 22 pontos. 16º, Internacional, 21 pontos. O Inter é o último time fora da zona de rebaixamento. Agora vamos para o Z4. Vasco, 17º, 21 pontos. Remo, 18º, venceu hoje o Vitória por 2-0, 21 pontos. Mirassol, 19º, empatou na rodada com o Vasco da Gama. Mirassol, penúltimo colocado, 20 pontos. E Chapecoense, última colocada, 10 pontos, justamente empatou com o Santos na rodada hoje. Então, do Santos para baixo, do 14º para baixo, Rafael Prates, tá todo mundo lutando contra o rebaixamento e com desempenhos bem ruins até agora, né, Rafael?
13: Sem dúvida, né, Pradella? É claro que assim, faltam 18 jogos, né? É um turno quase inteiro. É muita coisa, Pradella. Tô com você. A turma que tá brigando para evitar rebaixamento é essa turma que você citou, né? Considerando que a Chape com 10 pontos, dos 10, 4 em cima do Santos, poderiam ser 6. Não fosse aquele pênalti ontem no final, né? Mas tirando a Chape, que está muito atrás com 10 pontos, esse bolo aí que você citou do Mirassol até o Santos é o bolo que está brigando para fugir das últimas 3 vagas, né? Agora, não descartaria alguns times ainda, para dar que são um pouquinho acima. Esses times, nesse momento, não estão brigando para não cair, não é campeonato para eles serem rebaixados, mas como faltam 18 rodadas, tem muito jogo ainda, e daqui a pouco começa outro campeonato a ficar junto com o Brasileirão, Copa do Brasil, que tem jogo no final de semana que vem, Libertadores, Sul-Americana e por aí vai. Eu não descartaria ainda alguns times que estão um pouquinho à frente, mas nesse momento a luta para evitar as 3 vagas finais são essas, a luta é essa que você falou agora, do Santos até o Mirassol ali. Mirassol com um jogo a menos, Mirassol, Remo, Vasco, a dupla Grenal e o Santos. Me parece que a luta mais real para evitar a queda está nesses times mesmo, em relação à classificação lá de baixo no Brasileirão também.
11: Porque do mesmo jeito que o Flamengo, entre aspas, conta com esses 3 pontos, ou almeja esses 3 pontos contra o Mirassol do jogo atrasado, para o Mirassol, uma vitória significaria passar Remo, Vasco, Internacional, Grêmio e Santos. Você joga o Mirassol lá para a 14ª colocação. Então, é verdade, tem muito campeonato ainda, mas é uma pontuação, por enquanto, baixa que esses times vão fazendo para conseguir escapar. Por exemplo, o Santos está com 22, se repetir o mesmo desempenho até agora, né? Chegaria a 44 pontos. Se a gente fala que 45 está salvo, você fazer 44 sendo o 14º colocado, então assim, a briga vai ser grande até o final.
13: O que me parece aí, né, Pradella?
11: Oi.
13: desculpe te interromper, é que todos esses times, o Santos ali até o Mirassol, contando o mesmo jogo a menos do Mirassol, esses times vão ter de fazer uma pontuação que, dobrar a pontuação que fizeram no primeiro turno, né?
11: Sim, exatamente.
13: Então, assim, quem parou, bateu com 21-22, tem de fazer pelo menos mais 22 ou 23 para evitar a queda. Então esses times que estão lá embaixo vão ter de ter aí um aproveitamento que não tiveram até agora, acima de 50%, para evitar rebaixamento ou risco de rebaixamento até o final do campeonato.
11: E a verdade é que, para conseguir esse desempenho que eles tiveram até agora, precisaram fazer uma força danada. O duro é conseguir fazer de novo ou ter mais força para não conseguir, para não correr risco de rebaixamento. Mas vamos deixar agora Oi, você ia falar, Prats?
13: Não, é isso aí mesmo.
11: Tá. Eu me confundi aqui. Pra gente deixar agora um pouco o assunto rebaixamento de lado, porque nosso assunto agora é do meio pra cima da tabela, porque tivemos há pouco no Nubank Park a vitória do Atlético Mineiro pra cima do Palmeiras. O Galo venceu o líder do campeonato por 2-1. Rafael Prats, o jogo de hoje passa que mensagem pro torcedor palmeirense? É de coçar a cabeça? É tropeço de que acontece em campanhas de campeonato brasileiro? O que o palmeirense vai chegar em casa hoje, vai assistir os melhores momentos, vai pensar: beleza, o que significou essa derrota de hoje, Rafael Prats?
13: Me parece que o palmeirense primeiro vai ficar pé da vida, né, Pradella, porque era uma rodada que o Flamengo empata, né, e o Flamengo jogou mais cedo. Se você parar para pensar em classificação, era uma chance de abrir alguns pontinhos sobre o Flamengo, ponto.
11: Podiam ser 8 agora, né?
13: E agora são 6, né? Com um jogo a mais, né? Então, assim, para dar a primeira, em relação à classificação, era uma chance de abrir uma vantagem um pouco mais confortável, mesmo com muito campeonato para ser jogado ainda. Não seria definido hoje o campeonato com 8, 9 pontos a mais, como não está perdido com 6 pontos a mais, obviamente. Então fica uma situação, primeiro, do Palmeirense P da vida, que era uma chance do time ganhar em casa do Atlético, que chegou irregular para o jogo, e o Palmeiras perdeu. Mas me parece que fica, para dela, assim, a seguinte situação. Quando o Palmeiras pressionou e foi melhor, sobretudo naqueles 30 minutos iniciais, né, da primeira etapa, o Palmeiras não transformou aquela roubada de bola rápida, aquela chance de rondar do Atlético, em chance clara para ganhar o jogo. Né, o Palmeiras foi chutar mesmo muito mais no segundo tempo. Mesmo até antes do primeiro gol, que foi um erro incrível do Carlos Miguel, né, que falha assim bizonhamente pro Vitor Hugo abrir o placar, o Palmeiras havia chutado duas vezes com áreas com mais perigo. Na reta final foi um jogo de muita bola pelo alto, porque as alterações do Abel Ferreira foram para aumentar o cruzamento na área do Atlético Mineiro. Me parece que fica de lição isso. Quando o Palmeiras está ou foi superior, não aproveitou para criar chance clara. Então ficou o Palmeiras muito com a bola, pressionando, rondando a área, mas faltou chute claro. O último passo do Palmeiras geralmente tinha algum problema, tinha algum atleticano que evitava. O Palmeiras enfrentou um time que se posicionou muito bem para defender, nessa proposta de defender, para talvez jogar de uma maneira mais direta, como foi o Atlético. Então o que fica é isso, Pradella. Claro, uma frustração, chance de abrir uma vantagem maior que o Palmeiras não abriu. Tem muito campeonato pela frente, o Palmeiras para mim é favorito ainda para ganhar o campeonato. E uma derrota em casa sempre é um dissabor que aparece, mas talvez que fique de lição para os próximos jogos é isso. Quando você estiver melhor ou estiver dominando o adversário, é preciso criar chances mais claras e finalizações melhores. E isso o Palmeiras não fez muito, mesmo quando foi melhor no primeiro tempo e perdeu o jogo no segundo tempo por 2-1, Pradella.
11: O Verdão perdeu em casa para o Atlético Mineiro 2-1 no Nubank Park, no encerramento da 20ª rodada do Campeonato Brasileiro, mas ainda segue líder, como diz Oscar Ulisses, líder, muito líder do Campeonato Brasileiro, porém a diferença caiu de 7 para 6 pontos para o Flamengo. 9:45, mandar abraços para você que manda mensagem aqui no youtube.com/CBN, não se esqueça de também deixar o seu like aqui na nossa transmissão. Lourenço Bueno, mandando um abraço lá de... não colocou o nome da cidade, eu achei que ele tinha colocado Poá, mas na verdade é Boa Noite, me confundi, mas um abraço para você, Lourenço Bueno. Quem mais que manda mensagem aqui? O Allan Kardec tá falando, Beleléu? No destaque do Rafael Prats, tava lá o Beleléu, o Carlos Miguel. Vamos lá, Rafael Prats. Foi pro Beleléu a atuação do Carlos Miguel hoje, hein? No primeiro gol, né? E no segundo gol também, né?
13: O segundo gol ele foi sair, né, pra quem não viu ainda, né? O Palmeiras tinha uma falta no ataque. O Palmeiras, obviamente, foi com os zagueiros foram todos pra área do Atlético. Aí o cruzamento do Maurício vai pra área, né, o Atlético tira parcialmente a bola e cai no pé do Cissé. Cissé lança pro Alan Minda, que é muito rápido, e entrou também para ser lançado no Atlético. E tem ali uma disputa Felipe Anderson e Alan Minda. O Alan Minda até chega antes que o Felipe Anderson, mas o Felipe Anderson tá brigando pela bola. O Carlos Miguel saiu do gol e ficou no meio do caminho. Quando ele ficou no meio do caminho, a bola ficou espirrada pro lado, a Lamina teve o trabalho facilitado, porque ele não precisava chutar pro gol do Carlos Miguel. Igor Gomes passou livre pelo outro lado, o Carlos Miguel tava fora do gol, e aí o Lamina teve a calma, a tranquilidade para encontrar o Igor Gomes, que via livre, né, da entrada da área do Palmeiras, né, já na área, pegou de primeira e fez o segundo gol do Atlético. Mas foi assim, um erro do Palmeiras, que se mandou muito à frente, não aproveitou a bola alta na área do Atlético, não ganhou um rebote, aí desse rebote o Cissé, que entrou muito bem, lançou. Felipe Anderson está brigando com a Lamina, e também achei que o Carlos Miguel foi precipitado. Ele saiu, ficou no meio do caminho, nem resolveu a jogada, nem evitou o gol. O Atlético fazia ali o segundo gol, gol da vitória do Atlético aqui no Nubank Park hoje. Para dela.
11: Para o Manuel Júnior de Caruaru, que manda mensagem para a gente aqui no WhatsApp da CBN, no 11 99 11 9981. Quem mais está participando aqui, mandando mensagem? O Oriovaldo, que manda mensagem também. É, Orivaldo Antônio Tomoli, é o Tony de Campos do Jordão. Ah, Tony, nos conhecemos já mandou mensagem muitas vezes lá de Campos do Jordão, e ele diz o seguinte: Palmeiras conseguiu fazer o mais difícil, deu o título pro Flamengo. Calma lá, né, Prats?
13: Calma, nem ao mar, nem ao céu, calma.
11: O Tony
13: é uma derrota
11: que
13: tudo errado, se o Palmeiras tivesse ganhado, né, pra dela, também não era campeão. Né, a gente entende a frustração, era uma chance do Palmeiras abrir vantagem, aumentar a vantagem, mas calma, o Palmeiras tem 6 pontos de frente ainda e tem muito campeonato para jogar.
11: Daniel mandando mensagem aqui no WhatsApp da CBN. O Gabriel do Zé, que está ainda no estúdio, tá fazendo material aqui da programação da CBN. Não sei se... a mensagem chegou pelo WhatsApp da CBN, mas não sei se ele está acompanhando pelo youtube.com/CBN, que dá para ver aqui o reflexo aqui do nosso estúdio. Adriano Bernardino aqui ao minha direita, a Larissa Menegatti brigando com todo mundo aqui para manter a calma, e o Gabriel do Zé terminando de fazer o material aqui, acompanhando as coletivas de imprensa e tudo mais. O ouvinte é o Daniel.
13: Eu também estou segurando a calma do pessoal aqui na cabine, viu, para tela.
11: Ah, é? Tá assim também?
13: O pessoal manter a calma, senão o pessoal quer ficar revoltado, fala, calma,
11: tá bravo,
13: 18
11: né?
13: rodadas. E aí eu falei para eles, vocês têm que saber o que é sofrer, aí eles se acalmam um pouco, viu, para dela.
11: Isso, o pessoal fica nessa aí, Rafael Prats, não sabe o que é efetivamente sofrer, pessoal... Tá reclamando de barriga cheia, viu, Rafael Prats?
13: Assina embaixo.
11: É. Aí pergunta aqui, quando o Leonardo Dai volta de férias? Semana que vem. Acho que o Leonardo Dai, semana que vem, já tá aqui assumindo o microfone da CBN. E deixa um elogio aqui para mim também. Brigadão, viu, Daniel? Quem mais tá? A Luciene. A Luciene mandou mensagem aqui, Rafael Prats, e ela diz o seguinte: por que vocês não reconhecem a superioridade do Atlético Mineiro diante do Palmeiras hoje? Foi superior, foi eficiente, como diz o Abel Ferreira, teve eficácia. Como você define o jogo de hoje do Atlético Mineiro? E aproveita e me fala, qual a mensagem que fica essa vitória do Atlético Mineiro jogando contra o líder do campeonato, contra o time que ainda não tinha perdido em casa no campeonato, contra o time que tinha perdido só uma em casa em 2026? Qual o recado que fica para o torcedor do Galo? Analisa o que foi essa superioridade do Atlético Mineiro. Foi aonde? Qual o caminho que o Galo conseguiu encontrar para conseguir vencer o Palmeiras hoje, Rafael Prats?
13: Primeiro que o resultado do Atlético Mineiro é gigante aqui hoje. A gente falava de um time que ainda é muito irregular e inconstante no campeonato. Vir a São Paulo e vencer o líder, que inaugurava o estádio com um nome novo, como o Atlético venceu, é realmente uma vitória, sim, para ser muito comemorada, celebrada pelo atleticano, que é apaixonadíssimo pelo seu time, né? E hoje a torcida do Atlético compareceu em grande número aqui no setor visitante, no Nubank Park. Primeiro, o resultado é espetacular para o Atlético, né? E segundo, para dela, que a proposta do Atlético de se defender muito perto da própria área, muito perto do próprio gol, ela deu bom resultado pela maneira que o Atlético conseguiu marcar. Conseguiu incomodar e conseguiu fazer o Palmeiras ficar com bola no pé, mas sem criar muitas chances. Quando eu falo do Palmeiras ter muito a bola, mas criar poucas chances claras, poucas finalizações limpas pro gol do Atlético, é mérito do Atlético isso. Juan fez um grande jogo, o Lianco fez um grande jogo, o Lodi fez um jogo muito bom, o Natanael foi muito certeiro para desarmar, para evitar chute, para travar chances do Palmeiras. Então, assim, quando o Palmeiras chegava para fazer o gol, tinha sempre um pé atleticano para evitar o gol. Isso é mérito do Atlético, que defendeu-se muito bem, marcou muito bem. E eu destaco mais uma vez, a troca no meio campo, quando o Eduardo Domingues não vem com o Maicon para vir com o Cissé jogou muito bem no segundo tempo. O Atlético ganhou um meio campista que tem roubada de bola, que chega bem à frente, que tem vitalidade para jogar. E as alterações que deram resultado pro Atlético, como deram pro Palmeiras no gol, né? Que o Felipe Anderson entrou, empatou o jogo pro Palmeiras. Logo depois, Cissé veio do banco, lançou a Laminda, disputou e ganhou do Felipe Anderson. O Igor Gomes veio do banco, Atlético 2-1. Resultado do Atlético é espetacular. Pra campanha do Atlético, pro momento do Atlético, ter ganhado o líder em São Paulo, pouca gente vai conseguir. Até agora ninguém conseguiu. O Atlético conseguiu hoje. Então, o atleticano está feliz, tem toda a razão em estar feliz, porque o time está levando do São Paulo um resultado gigante aqui hoje, viu, Pradella?
11: 9h52, vamos até às 10 horas da noite aqui no Futebol Globo CBN com o Central da Bola, repercutindo a vitória do Atlético Mineiro para cima do líder do campeonato, o Palmeiras, 2-1 no Nubank Park. Mais mensagens que chegam aqui no youtube.com/CBN. O Padre Pedro Trindade mandou mensagem aqui pra gente, obrigado pelo toque. Que mandou também o Sidney Miguel falando aqui com a gente. A Luciane manda mensagem aqui também, sempre, dizendo que sempre acompanha a gente. Different States mandando mensagem pra gente também no chat da CBN. O Breno Rocha falando de Icoaraci, Belém do Pará. No WhatsApp, o Bruno manda mensagem pra gente falando o seguinte: vocês acham que a parada da Copa pode ter feito mal pro Palmeiras, que vinha em ótima campanha? Vou ampliar essa pergunta, Rafael Prates. A parada na Copa, deu para ver se fez mais bem ou mais mal para algum time até agora nessas duas rodadas que a gente teve?
13: Pouca coisa mudou para dela. O Palmeiras, quarta-feira, 18 minutos, definiu a vitória contra o Coritiba, né? Então, assim, quarta-feira o time começou muito forte e fez dois gols. Hoje teve um começo muito forte, mas não fez gol. Porque também enfrentou um Atlético que defendeu-se melhor que o Coritiba, se comparado com quarta-feira, o que nós vimos hoje no Nubank Park, né? Então, acho que assim, falar que a parada da Copa mudou pouca coisa para dela. Acho que quem estava bem continua bem, ou continua favorito. Quem estava mal continua aí cambaleante, né? Continua pendurado para evitar alguma coisa pior. Então não vi grande mudança, não. Obviamente não vi muitos jogos da rodada hoje, né? Mas acho que a parada da Copa do Mundo não é que mudou. Não é que quem estava bem piorou, quem estava mal melhorou, não. Eu acho que aquela tônica pré-Copa continua no pós-Copa. Os melhores continuam ali como os ponteiros lá em cima, os piores lá embaixo, tentando evitar a rabeira do campeonato.
11: Rafael Prado, vou aproveitar algumas perguntas que o pessoal está participando aqui no chat. Então, está bem legal a participação, muitas perguntas legais. E chegou mais uma aqui, de novo, do Padre Pedro Trindade. E ele diz o seguinte, até ele falar, não sei se vai ser assunto de vocês e tal, porque a gente não transmitiu o jogo do Cruzeiro, né? Mas ele queria saber, com relação ao Cruzeiro, para ele a sensação é de desistência no Campeonato Brasileiro. O Cruzeiro hoje é o 11º colocado ali, 27 pontos, perdeu para o Botafogo jogando em casa. Imagino que você não tenha assistido o jogo hoje, mas é uma campanha que imaginava-se que o Cruzeiro, até pelo elenco que tem, pelo técnico que tem, poderia estar fazendo coisa melhor, né?
13: Poderia, Pradella. Agora, o Cruzeiro é penalizado por aquele começo muito ruim, né? Ainda com o Tite, no começo quando chega o Arthur Jorge para trabalhar, né? Era um campeonato que a gente colocava, eu colocava o Cruzeiro como um postulante para brigar lá em cima, virou outro campeonato. Virou um campeonato para, primeiro, obviamente, escapar de risco de queda, isso não vai acontecer, e aí brigar, talvez, por uma arrancada para G6, G7, nada além disso, Pradella. Se parar para pensar o que era antes do campeonato, a expectativa fica realmente abaixo. Se parar para pensar no que foi parte do primeiro turno do campeonato, o campeonato é esse daí mesmo. Talvez para ficar na primeira parte da tabela, se tiver uma boa arrancada, uma boa sequência, pensar em oitavo, sétimo, sexto lugares. Está tudo muito embolado ali. Muito além disso, eu acho que é um exagero pelo começo ruim do Cruzeiro, que é penalizado por ter largado mal. Joga um brasileiro agora para brigar talvez por Libertadores, não por título, algo maior na competição.
11: 9 horas e 55 minutos. Há pouco no Nubank Park, o Atlético Mineiro venceu o líder do campeonato, o Palmeiras, por 2-1. 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
11: De Atlético Mineiro 2, Palmeiras 1, Rafael Prats.
13: Olha, eu gostei de alguns jogadores do Atlético. Renan Lodi fez um jogo muito bom, o Juan muito seguro pelo alto e para desarmar em frente à defesa do Atlético. Cissé, eu repito, entrou muito bem no segundo tempo, mas vou escolher o Lianco. Lianco hoje, de novo, quando ele se compromete a ser um zagueiro para ficar ligado no jogo, para antecipar, ganhar a bola pelo alto, preocupado muito mais em jogar do que, por exemplo, em duelar, em brigar, apenas intimidar e provocar, que também faz parte do futebol. Lianco fez um jogo muito correto. No gol do Palmeiras ele não alcança o cruzamento do Arias, mas é um jogo quase sem erros dos zagueiros do Atlético. Lianco, para mim, o melhor em campo hoje aqui no Nubank Park, para dela.
11: Lianco, então, melhor em campo. E o pior?
15: O pior em campo.
11: E aí, Rafael?
13: Hoje foi o Carlos Miguel, né? Hoje foi o Carlos Miguel. Primeiro é um erro dele. Não dá nem para falar assim, não, alguém deixou de marcar. Não, a bola fácil que ele vai encaixar. Ele ajeita pro Vitor Hugo, ele mesmo pede desculpa, né? Depois que sofre o primeiro gol. E o segundo gol, ele vai sair do gol, né? E ele sai do gol, repito, ele fica no meio do caminho porque é uma jogada dividida do Alan Minda com o Felipe Anderson, né? No primeiro tempo ele até fez uma boa defesa no lance com o Cacierra cara a cara, mas os erros do segundo tempo do Carlos Miguel também tiveram peso no resultado. Carlos Miguel, goleiro do Palmeiras, o pior em campo aqui hoje, pra dela.
11: Carlos Miguel, hein? Hoje a gente estava até durante a transmissão falando sobre o Hugo Souza, enfim, cogitando nomes, pensando para um próximo ciclo de Copa do Mundo. O Hugo Souza foi muito mal hoje no jogo do Corinthians contra o Bahia, assim, se mostrou inseguro, e o Carlos Miguel hoje também é bastante inseguro e falhando bastante. Deixa eu ir lá para os baixos do Nubank Park, acionar o André Neto, para saber a situação de momento por aí. Nada de Abel Ferreira, zona mista, nada, né, André Neto?
2: Nada, viu, Guilherme Pradella? Seguimos aguardando tanto o técnico do Palmeiras quanto os jogadores na zona mista aqui e na sala de coletiva do Palmeiras. Ninguém apareceu ainda para falar com a imprensa.
11: Dá o seu destaque final, então, André Neto, o próximo jogo do Palmeiras, quem volta, quanto que o Flaco Lopes volta, já coloca aí na conta.
2: Vamos lá, Pradella. Palmeiras volta a campo agora contra o Vitória, fora de casa, no Barradão, quarta-feira, 21h30. Palmeiras vai ter retorno de quatro jogadores de suspensão. Kelvin, Alexander Barbosa, o Ramon Sosa e também o garoto Alan, que tinha pegado dois jogos de suspensão depois de ser expulso contra a Chapecoense. Quatro retornos importantes aí para essa equipe do Palmeiras, que também terá o retorno do Flaco Lopes. Ele volta a treinar essa semana. Aí, a ver se ele vai ser relacionado ou se o Palmeiras vai colocar ele também na lista de recondicionamento físico, eventualmente. Vamos ver aí como é que vai ser o retorno do Flaco Lopes, mas a expectativa é que ele volte a jogar já nessa semana.
11: Tchau, André Neto, obrigado por hoje.
2: Tchau.
11: Rafael Prats, obrigado por hoje.
13: Valeu, Pradella, boa noite pra você, boa noite também pro ouvinte do Futebol Globo CBN, até a próxima.
11: Valeu, Rafael Prates, André Neto, o Valnei Costa, que esteve na equipe externa junto com o Anderson Lira, o Oscar Ulisses na narração. E agradeço você também, ouvinte da CBN, que esteve com a gente desde as 3 horas da tarde até quase 10 horas da noite, acompanhando essa grande jornada do Futebol Globo CBN. Tivemos o empate entre Bahia e Corinthians 1-1, e agora no Nubank Park, a vitória do Atlético Mineiro por 2-1. Diante do Palmeiras. Agradeço também o Adriano Bernardino aqui na mesa de som. Antes passou o Daniel Mesquita, a Larissa Meregatti, que comandou o estúdio da Central Brasileira de Notícias, o Denis Williams lá na Central Técnica. Eu fico por aqui. Vem agora o Repórter CBN, depois tem o Mundo Corporativo com o Milton Jung. Voltamos durante a semana com mais do Futebol Globo CBN. Pode ligar que aqui tem jogo.

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0: depósito seja automático, o valor não fica imediatamente disponível para saque. Morreu aos 95 anos em Brasília o ex-presidente do STF, Luiz Otávio Pires e Albuquerque Galotti, conhecido como Otávio Galotti. O STF lamentou a morte do ministro aposentado, destacou a sua atuação na corte entre 1984 e 2000 e ressaltou seu legado de independência, rigor técnico e defesa da Constituição. Galotti foi indicado pelo então presidente João Figueiredo. O Partido Unidade Popular oficializou neste domingo a candidatura de Samara Martins à presidência da República. Samara é dentista no SUS e disputou a eleição presidencial de 2022 como vice de Léo Péricles, presidente nacional do partido. A candidata defendeu como prioridades de um eventual governo a reestatização de empresas privatizadas, a ampliação da contratação direta pelo poder público e a revisão do destino dos recursos do orçamento federal. O presidente de Cuba, Miguel Díaz-Canel, classificou o embargo petrolífero dos Estados Unidos e o endurecimento das sanções pelo governo de Donald Trump como um genocídio político. Díaz-Canel criticou um relatório recente da Casa Branca que acusou Cuba de se infiltrar no governo americano e de apoiar uma onda sem precedentes de terrorismo de esquerda nos Estados Unidos.
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0: Olá, tudo bem com você? Seja muito bem-vinda, seja muito bem-vindo a mais um capítulo do Mundo Corporativo, que hoje se dedica a falar à prevenção em saúde, inovação, expansão sustentável, longevidade, a sua, a minha e a das empresas. Até porque a empresa que está aqui representada hoje tem 100 anos, e isso é uma marca importante. Nossa convidada é Jeanne Tsutsui, CEO do Grupo Fleury, a quem eu agradeço pela gentileza de ter aceitado o nosso convite. Um bom dia.
1: Bom dia, Milton. Bom dia a todas e todos que nos ouvem e nos assistem. Um prazer estar no Mundo Corporativo.
0: Comecei essa conversa lembrando que o Grupo Fleury chega aos 100 anos. E chega aos 100 anos em um momento em que a saúde parece mudar de endereço ali, né? Deixa de ser apenas ali no consultório ou no laboratório, passa a acompanhar a vida das pessoas, o nosso cotidiano. Quando é que você, olhando para esse centenário, percebeu que não bastava só entregar um exame bem feito lá na ponta, precisava ampliar esse olhar?
1: Milton, isso faz parte da nossa história. Lembrando que o Grupo Fleury, ele começou em 1926 como um pequeno laboratório no centro de São Paulo, ao longo do tempo se reinventou e hoje nós somos uma empresa que olha para a jornada de cuidado da saúde. Claro que o nosso core é medicina diagnóstica. Hoje nós temos uma atuação nacional com diferentes marcas em todo o Brasil, mas principalmente a excelência médica, o relacionamento com os clientes, o acolhimento, aquilo que a gente costuma dizer que é...
0: Ela também acompanhou a transformação do próprio cidadão, do comportamento das pessoas na relação com a saúde? Foi essa a ideia?
1: Sim. O Grupo Fleury nasce como um laboratório e, ao longo do tempo, pela qualidade, pelo acolhimento, os próprios clientes começaram a questionar por que não o Grupo Fleury oferecer mais serviços. Então, na década de 80, nós criamos um conceito chamado de centros diagnósticos. Não só toda a parte laboratorial, mas também exames de imagem. Isso veio de ouvir muito cliente ao longo de toda a nossa trajetória. Então, este olhar de ciência, de qualidade técnica, de excelência, associado a uma relação muito próxima com o cliente, com o médico, fez com que a gente expandisse os nossos serviços ao longo da trajetória. Esta cultura de foco no cliente para atender as suas necessidades e também uma cultura baseada em excelência e acolhimento, que é

0: traduzido como ciência e confiança, fez parte dessa trajetória. E certamente isso nos levará para o futuro.
1: Jeane, empresas centenárias, como é o caso do Grupo Fleury, costumam correr dois riscos, né? Um é virar museu de si mesmo. O outro é perder a sua identidade ao longo do tempo nas transformações. Como é que vocês têm trabalhado essa ideia? Como é que o Fleury tenta inovar, usando a palavra que você acabou de usar nessa conversa conosco, sem romper com a sua própria história e com a sua cultura?
0: Esse é um ponto fundamental. Primeiro, o Fleury passou por um processo de crescimento, de diversificação de negócios, trazendo inovações em toda a sua trajetória, como eu mencionei. Mas isso também faz parte da cultura do Fleury. Porque essa cultura muito forte de foco no cliente, ela tem que trazer para a empresa um olhar de adaptação, seguindo essa mudança de comportamento, seguindo o avanço tecnológico que acontece na medicina e saúde e seguindo principalmente um avanço muito rápido do conhecimento em medicina para que a gente sempre esteja na vanguarda. Isto, como cultura organizacional, é um ponto fundamental para manter a empresa coerente com essa história de foco no cliente. Eu digo que ter foco no cliente não é só olhar para a experiência, para o acolhimento, para indicadores de experiência como Net Promoter Score. Foco no cliente é se adaptar e mudar para poder atender esta demanda. Foco no cliente é incorporar tecnologia, mas também com muita responsabilidade para atender a necessidade do médico e do cliente. Foco no cliente é se adaptar para todo esse avanço do conhecimento que a medicina vem trazendo para a gente oferecer isso para o paciente, para o médico, como a melhor solução e sustentável para o sistema.
1: Qual é a dimensão do Grupo Fleury hoje?
0: Nós somos uma empresa que tem mais de 570 unidades em 14 estados, unidades de atendimento, mas também nós temos o serviço de apoio laboratorial atendendo pequenos laboratórios em mais de 2.200 municípios. Esses municípios, Milton, abrange aproximadamente 80% da população brasileira. Esse é um aspecto interessante de aumentar o acesso à medicina diagnóstica. Porque a partir do momento que nós temos inovação, desenvolvemos novos testes, nós podemos disponibilizar isso para pequenos laboratórios em todo o Brasil de uma forma muito rápida. Nós temos uma logística eficiente, todos os dias nós passamos em 2.200 municípios coletando amostras e também processamos das nossas áreas técnicas e devolvemos o resultado pela internet. Então, olha que interessante, não só esse aspecto de inovação, mas também um aspecto de amplitude em todo o território nacional. Isso, claro, vem de, ao longo do tempo, um crescimento orgânico, mas também por meio de aquisições de outras empresas, que é um processo que o Grupo Fleury vem acentuando. Para você ter uma ideia, desde 2002 realizamos 49 aquisições, sempre de empresas com essa reputação, com essa cultura de olhar para o cliente, o que nos permite ao longo do tempo integrar, continuar crescendo. Então, temos ao longo do tempo este crescimento e hoje nós processamos por ano 368 milhões de exames.
1: Você se referiu a essas fusões, aquisições, grupos diferentes que se aproximam, culturas diferentes que se aproximam também. Fico aqui imaginando o desafio para você que lidera todo esse processo de fazer com que a cultura seja a mesma entre os grupos à medida que eles estão hoje trabalhando sobre o mesmo guarda-chuva.
0: Excelente ponto, Milton. A gente costuma dizer que as empresas têm culturas diferentes, porque cada cultura é própria de uma determinada empresa ou organização. Mas quando avaliamos uma aquisição, o aspecto cultural, ele é muito importante. Nós olhamos o aspecto estratégico, o aspecto cultural e, obviamente, uma disciplina com relação à parte financeira. Mas o aspecto cultural, ele tem a ver com uma convergência de valores. A questão de empresas que têm uma boa reputação, um foco no cliente e um foco na qualidade. Isso faz parte da nossa cultura. Quando existe essa convergência, nós conseguimos fazer uma integração adequada. Por quê? Porque ao longo do tempo, essa diversificação de negócios é importante para nos trazer mais resiliência, mas também para dar essa amplitude que é tão importante de aumentar o acesso à saúde. Num país continental como o Brasil, esse é um desafio que temos. Não só aumentar o acesso, mas também manter uma boa qualidade de vida, como falamos anteriormente.
1: E como que uma empresa, nas características do Grupo Fleury, pode ajudar no trabalho de fazer com que a prevenção se transforme num hábito, considerando que ainda se tem muita dificuldade em relação a isso? Um paciente, por exemplo, que faz o check-up, recebe um exame e não segue o tratamento. Como é que o Grupo Fleury pode atuar nesse eixo?
0: Primeiro, uma conscientização de que a pessoa tem que estar centrada no cuidado da sua saúde. Isso vem acontecendo muito. Quando a gente olha para as gerações atuais, o exercício físico, cuidado com a alimentação, você não ter a questão de hábitos como o tabagismo, isso já está mais impregnado na nossa sociedade. Mas é claro que ainda tem um trabalho a ser feito. Então, hoje, nós atuamos muito com a questão de conscientização. Vacinação é um aspecto fundamental, Milton. A vacinação, não só houve um aumento e disponibilidade de novas vacinas, e é fundamental, não só para as crianças, mas para os adultos estar com a vacinação em dia, como um pilar de longevidade, evitando muitas doenças, inclusive o câncer. Hoje, você tem vacinas como o HPV, que você evita câncer, e nós temos também ao longo do tempo não só este olhar de prevenção, nós fazemos atenção primária, nós temos um serviço de telemedicina desde que foi regulamentada durante a pandemia de Covid. Hoje nós realizamos aproximadamente 3 mil teleconsultas médicas por dia, temos um olhar de check-up, mas é importante esse aspecto que você trouxe, o retorno ao médico. Ou seja, não basta você fazer o exame. Aquele exame precisa voltar para que o médico tome uma decisão, para que o paciente realmente mude o hábito de vida. E nós sabemos, com base na ciência, que essa mudança de hábito de vida é fundamental para que as pessoas tenham mais saúde. E nós oferecemos todo o portfólio de diagnóstico ambulatorial muito voltado para a prevenção. Desde exames simples, como a mamografia, por exemplo, até exames de maior complexidade.
1: Jane, há uma linha muito tênue ali entre prevenção e excesso de exames. Como é que se evita que o cuidado da saúde vire ansiedade do paciente, uma ansiedade permanente que toca o nosso coração o tempo todo?
0: Isso também é um aspecto onde atuamos muito com educação, com construção de algoritmos, com educação médica. O nosso relacionamento com os médicos, ele é muito próximo, discutindo diretrizes, ou seja, aquilo que é baseado em evidência médica, científica, do que é adequado e do que não é adequado. Ao longo do tempo, nós temos um papel de utilizar adequadamente os recursos em saúde, Milton. Veja, hoje o Brasil tem aproximadamente 9,5% do PIB de gasto com saúde, isso envolvendo a saúde suplementar e o SUS. E temos que utilizar adequadamente esses recursos. Então, atuamos sim com a parte de construção daquilo que é adequado, e você tem os dois lados, né? Ao mesmo tempo, fazer aquilo que faz sentido para aquele paciente no momento correto, aquele resultado de exame realmente influenciar na tomada de decisão e no direcionamento para uma conduta, para uma mudança do hábito de vida, para que o paciente seja beneficiado e o sistema de saúde seja beneficiado. Ao mesmo tempo,

0: áreas técnicas, mas todas as tecnologias são avaliadas com muito critério. Inteligência artificial, por exemplo, já faz parte de alguns exames, como os exames de genômica, que são exames muito específicos, por exemplo, para pacientes que têm doenças oncológicas há mais de 10 anos. Claro que agora, com o boom da inteligência artificial generativa, a gente tem mudado as aplicações, não só para a medicina diagnóstica, mas para uma série de aplicações no back-office para que a gente ganhe mais eficiência. Vou te dar alguns exemplos. Nós temos mais de 50 aplicações na prática do Grupo Fleury. E, obviamente, nós acompanhamos todo esse avanço da tecnologia, mas com muito cuidado, uma vez que você tem informações sensíveis que devem ser usadas adequadamente e de acordo com a Lei Geral de Proteção de Dados. Sabemos da importância de você estruturar um banco de dados adequado para que você tenha um melhor aproveitamento de tecnologias como a inteligência artificial. Mas, pontualmente, nós já utilizamos soluções de inteligência artificial, por exemplo, nos equipamentos de ressonância magnética, que a gente consegue, com inteligência artificial, reduzir o tempo de captura dos exames em até 50%. E somos o maior parque da América Latina a ter esse tipo de tecnologia. Isso traz um benefício em termos de eficiência, mas uma melhor experiência para o cliente. Outro exemplo, eu falei que nós temos hoje um atendimento domiciliar que é muito forte, presente em todo o Brasil. Hoje utilizamos soluções de inteligência artificial para fazer a ajuda na roteirização. Com isso, a gente consegue aumentar em 15% a disponibilidade de agenda, em 32% a produtividade dos coletadores. Então, ao mesmo tempo, a gente mediu um aumento de 4% na satisfação dos clientes, porque, obviamente, a gente consegue ser mais pontual, um aspecto super interessante e de acordo com a necessidade do nosso cliente. Então, são soluções que, ao mesmo tempo, trazem eficiência e melhor experiência, sempre este olhar de que nós não só queremos ser mais produtivos, que é necessário a produtividade em todo o Brasil, mas com o olhar e o foco do nosso cliente.
1: Quando a IA aponta um risco ou sugere ali um alerta para o paciente, como garantir que essa informação chegue àquele paciente de uma forma clara, de uma maneira responsável e útil para ele?
0: Excelente ponto. Por exemplo, hoje, nos exames de tomografia computadorizada, há vários anos já a gente usa uma solução de IA que, assim que o paciente realiza o exame, ela já faz uma pré-leitura e avisa o médico se existe alguma situação crítica. Por exemplo, uma hemorragia cerebral, um tromboembolismo pulmonar, que são situações de risco à vida. O médico, então, é avisado, ele lê aquele exame, entra em contato com o nosso cliente médico e com o paciente. Hoje, isso já é uma rotina. Então, é o uso da inteligência artificial como um sinal de alerta. Ela não substitui o laudo médico, é o médico que vai fazer a leitura. Mas ela consegue já fazer uma detecção muito rápida e avisar o médico que aquele exame precisa ser priorizado.
1: Você é cardiologista, né? Pesquisadora, e hoje lidera uma companhia como o Grupo Fleury. O que a formação médica lhe ensinou para a gestão?
0: Primeiro que é uma conexão muito grande com o propósito. O Fleury é uma empresa muito conectada com o propósito de cuidar, com essa confiança que o cliente deposita nas mãos de quem olha para a saúde dele. E ao longo de toda a minha trajetória, pela minha formação médica, eu tenho uma conexão muito grande com o propósito de cuidar. Um outro aspecto é o olhar de entendimento sistêmico da saúde. Tudo aquilo que a gente falou, não só do sistema de saúde, mas como a prevenção é fundamental, como nas nossas atitudes, do ponto de vista de tomada de decisão, nós precisamos resolver o problema pontualmente, mas sempre com um olhar sistêmico. E um último aspecto que eu costumo dizer, eu também me dediquei no passado à pesquisa científica. Então, este olhar de uso de dados, que cada vez mais será importante olhando para o futuro da saúde,

0: falamos sobre inteligência artificial, mas cada vez mais análise de dados pode nos fornecer informações preciosas para que a gente consiga fazer melhor estratificação de risco, para que a gente consiga realmente construir um sistema mais sustentável. E isso, no Grupo Fleury, a gente olha para algumas tendências. Por exemplo, a própria genômica, proteômica, metabolômica, que são tendências que o Fleury já está inserido, e olhando para o futuro, nós temos a oportunidade de fazer uma medicina cada vez mais precisa e personalizada. O uso de dados também será cada vez mais presente na área de saúde, Milton.
1: Bom, eu estou vendo assim no seu trabalho, né? Você falou como cardiologista, como pesquisadora. Na área da gestão, você tem que lidar com a ciência, sem dúvida, pela característica da empresa. Mas com regulação, com tecnologia, com mercado financeiro, com relacionamento com os pacientes. Qual é o aprendizado assim, mais importante dessa sua trajetória como CEO?
0: Como CEO, eu tenho alguns aprendizados. Primeiro, é a importância de você ter times fortes e complementares. Um CEO não precisa resolver tudo. O time de alta performance é muito importante. E quando eu digo times de alta performance, eu tenho aí o privilégio de atuar com pessoas fantásticas que fazem a gestão comigo no Grupo Fleury, eu digo que são conhecimentos complementares, eu digo que é um ambiente onde as pessoas possam se expressar, colocar diferentes pontos de vista. Veja, Milton, nós estamos cada vez mais no mundo com algumas incertezas, e ter essa diversidade de visão faz com que realmente a gente tenha uma tomada de decisão que é baseada em dados, em intuição, mas também com um olhar diferente. Então, este é um primeiro ponto da gestão que eu acho fundamental. O segundo ponto, eu acredito que seja uma clareza de direcionamento. E quando eu digo clareza de direcionamento, não é só você ter o olhar estratégico e uma execução bem feita, mas principalmente uma comunicação. Como você consegue fazer uma adaptação da comunicação, levando os pontos importantes para as diferentes, vamos assim dizer, populações, para os colaboradores, para os médicos, para os investidores, para a sociedade. Essa comunicação com clareza também é muito importante numa empresa que tem uma atuação nacional. Estamos, como eu mencionei, em 14 estados. Então, essa comunicação precisa fluir para toda a organização. E um terceiro aspecto que eu sempre digo, não só times complementares, uma clareza de direcionamento, mas realmente uma conexão muito forte com um propósito. Estar numa empresa centenária, que tem não só uma história muito forte, muito conectada com o olhar daquilo que é necessário para o nosso cliente, para o médico, mas com a possibilidade de fortalecer esse posicionamento como um dos líderes, e nós temos essa ambição de nos fortalecermos cada vez mais como um dos líderes de saúde no Brasil, olhando para essa saúde mais completa, integrada e sustentável, para que as pessoas tenham bem-estar, para que as pessoas vivam em plenitude. Isso é muito, não só motivador, mas é um motivo de grande orgulho para mim.
1: Vocês, aliás, têm uma equipe de trabalho majoritariamente feminino. Você se referia agora há pouco à questão da diversidade. O que que isso e de que maneira essa composição muda na cultura da empresa?
0: Esse olhar de diversidade, ele é muito importante, não só para o aspecto, e como a gente mencionou, a saúde já é uma área onde você tem um número grande de mulheres. No Fleury, nós temos 79,5% de mulheres, de uma maneira geral, mas também nós temos 70% de mulheres na liderança, que é um aspecto importante. Olhamos para a diversidade de uma maneira geral. Aspecto de gênero, como eu mencionei, mas também étnico-racial, LGBT, diversidade etária e diversidade de mindset. Essa diversidade acaba sendo um fator competitivo importante. Nós estamos em diferentes regiões do Brasil, com diferentes culturas. A partir do momento que a gente avança com aquisições de empresa, ter o olhar de acolhimento, de respeitar aquela cultura, aquela diversidade e muitas vezes um conhecimento diferente, Isso tem feito com que o Fleury avance ao longo do tempo com muita robustez, não só em termos de robustez de cultura, de conhecimento, mas também com relação aos parâmetros financeiros.
1: Para onde caminha agora o Grupo Fleury depois de completar os seus 100 anos?
0: Para os próximos 100 anos. A gente tem um olhar de como a gente mantém essa empresa que é tão importante, que tem um papel tão grande para a sociedade brasileira, como a gente não só olha para novas tecnologias, para o avanço da medicina, para o acompanhar essa jornada de cuidado do paciente, uso de dados, uso de novas tecnologias com muita responsabilidade, incorporando aquilo que faz sentido com base na ciência, com base no conhecimento, mas também trazendo esta responsabilidade com a confiança que é depositada em nós. A confiança do nosso cliente, a confiança do médico que encaminha os seus pacientes para os nossos cuidados, a confiança dos investidores que acreditam que o Fleury tenha todo esse potencial futuro e, principalmente, Milton, a confiança que nós temos de que o olhar de fazer o correto, de fazer com excelência, mas principalmente com o olhar humano, é o que vai nos direcionar para os próximos 100 anos. Claro que tem uma série de novas tendências que nós mencionamos aqui, mas eu acredito que este olhar humano ainda é e será fundamental para a saúde do Brasil.
1: Jane, muito obrigado pela sua gentileza, pelas informações, pelo seu conhecimento compartilhado aqui com aqueles que acompanham o mundo corporativo. Até uma nova oportunidade.
0: Muito obrigada, foi um prazer estar aqui.
1: Jane Tsutsui, CEO do Grupo Fleury, conversou com você no Mundo Corporativo. Essa entrevista completa fica à sua disposição no canal da CBN, no YouTube, lá no nosso aplicativo, no Spotify, no podcast mais próximo do seu celular. Lá no meu blog, miltonjung.com.br. Jung você escreve com J-U-N-G. Lá você tem o vídeo, tem os destaques e tem o espaço para deixar o seu comentário também. Colaboraram com este Mundo Corporativo Carlos Greco, Letícia Valente, Débora Gonçalves e Rafael Furuja. Até o próximo capítulo do Mundo Corporativo.
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0: domingo, 26 de julho de 2026. O presidente Lula criticou a nova imposição de tarifas a produtos brasileiros determinada pelo governo dos Estados Unidos. Em artigo publicado no jornal The Washington Post, ele pediu um diálogo aberto e construtivo entre os países. O presidente argumentou que o tarifaço vai prejudicar empresas e consumidores americanos e que o Brasil vai buscar novos parceiros para substituir os Estados Unidos. No texto, Lula também voltou ao tema da defesa da soberania e destacou que o destino do Brasil cabe exclusivamente aos brasileiros, sem interferência estrangeira ou subserviência. Ele ainda acrescentou que as acusações do presidente Donald Trump em relação ao país são infundadas e que ninguém vai nos derrotar com base em mentiras. A Fórmula 1 confirmou que o Grande Prêmio do Bahrein deste ano será realizado na Malásia entre os dias 2 e 4 de outubro. O evento ainda depende da conclusão de acordos e das aprovações oficiais necessárias, incluindo a análise do Conselho Mundial de Automobilismo. As etapas do Bahrein e da Arábia Saudita deveriam ocorrer em abril, mas acabaram suspensas por causa do conflito no Oriente Médio. O principal suspeito do ataque à parada do orgulho LGBT em Berlim foi morto neste domingo após ser baleado durante uma operação policial. O ataque aconteceu no sábado. Uma pessoa morreu e outras 29 ficaram feridas após um carro atropelar uma multidão. As autoridades alemãs investigam o caso como um possível ataque terrorista de motivação islamista. No horário de Brasília, 10h35.
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2: Oi pessoal, tudo bem? O CBN Sustentabilidade de hoje aborda a agenda ESG na indústria da moda. Eu converso com a Tassiana Abreu, ela é diretora de sustentabilidade da Riachuelo. Tassiana, que prazer te receber aqui no CBN Sustentabilidade, tudo bem com você?
3: Tudo ótimo, um prazer enorme estar aqui com você.
2: Vamos começar já compartilhando aqui com os nossos ouvintes um pouco da trajetória da Riachuelo, que todo mundo conhece aqui no Brasil, né? Está na maioria dos shoppings, é uma grande rede de moda. Conta pra gente.
3: Verdade. A Riachuelo tem uma história incrível de empreendedorismo brasileiro. O seu Nevaldo Rocha, fundador da Riachuelo, sai de casa aos 12 anos atrás de um emprego para dar uma melhor condição para a família. Ele morava no interior do Rio Grande do Norte. E foi sozinho, entrou num ônibus até a capital para bater na porta do governador e da primeira-dama para pedir um emprego. E o governador, muito impactado, ligou para um amigo chamado Seu Moisés, pediu para Seu Moisés acolher Nevaldo, pequeno Nevaldo, e dar um emprego para ele. Uhum. Combinaram com a família, né? Porque a primeira-dama falou, mas sua mãe sabe que você está aqui, sabe que você saiu de casa? E aí a família deixou e ele começou a trabalhar muito jovem, almoçava com a família, ajudava na loja. E nessa loja, que foi o primeiro emprego dele, ele começou a se apaixonar pelo varejo. E logo depois estourou a Segunda Guerra Mundial e Natal era uma base militar. Então ele começou a interagir com os soldados, aprendeu a falar inglês.
2: Olha!
3: Com os soldados e se encantou pelas t-shirts.
2: Uhum,
3: e aí, assim que ele pôde, juntou um dinheiro e foi conhecer os Estados Unidos e o varejo americano. Voltou com um caderninho cheio de anotações e falou, eu quero fazer moda, eu quero fazer varejo de moda. E aí, pediu ajuda para comprar 3 máquinas de costura e dali se passaram quase 79 anos esse ano, a Riachuelo completa. E somos hoje o maior empregador da moda brasileira. E eu acho que isso não é à toa, né? Acho que a história da Riachuelo, ela foi toda pensada pelo Seu Nevaldo como essa grande geradora de oportunidades e possibilidades, principalmente no Nordeste, principalmente no Rio Grande do Norte, que é de onde ele vem e de onde ele tem essa absoluta convicção de que É, o emprego dignifica, o emprego transforma vidas, o emprego te dá realmente uma condição de estudar, de se desenvolver, e ele faz isso pelas pessoas, né?
2: Maravilha! Começa então com uma história linda de empreendedorismo de um menino de 12 anos e que se sustenta até hoje acompanhando a evolução dos tempos. Porque Exato. Se a gente olha a plataforma de sustentabilidade da Riachuelo, a gente nota que é de fato uma empresa comprometida com as melhores práticas ESG. Em que momento houve essa virada de chave para trilhar o caminho da sustentabilidade na empresa?
3: Olha, eu acho que quando eu cheguei, eu tô na Riachuelo há 2 anos, praticamente. Uhum. E essa história me surpreendeu muito, porque como ela é muito autêntica e muito verdadeira, e a base dela é o emprego, o que que ele foi fazendo? Ele foi entendendo o que que a moda pedia, o que que o tempo pedia, e ele foi construindo a produção disso além do varejo. Então, hoje a Riachuelo, ela tem o maior parque têxtil da América Latina, uma das poucas que tem fábrica própria.
2: Ou seja, ela controla a própria operação, né?
3: 40% mais ou menos da roupa que a gente vende nas lojas de Riachuelo é a produção própria. Isso é muito raro. E a sensação que eu sempre tenho quando eu entro na fábrica, ela é gigantesca, são 9 mil pessoas só na fábrica, é que o seu Nevaldo pensava assim, a cada nova tendência, ele buscava como fazer para poder gerar mais um pouquinho de emprego. Sabe? Então, assim, agora a moda é camisetas, né? E começou muito por ali. É, vamos ter a malharia, vamos ter a tinturaria. E aí entra o silk, vamos montar o silk, vamos montar o bordado. Entrou o jeans, vamos montar o jeans. Então, é uma fábrica super completa e que, desde sempre, como toda indústria brasileira, nasce já pensando na economia, né? Nos recursos, como ser ecoeficiente, mas a partir da primeira visão mais básica da sustentabilidade, que é inclusive economizar dinheiro. Uhum. Só que no Nordeste você ainda tem a escassez de água. Então, o pensamento de recursos, eu acho que ele sempre teve ali na cultura da fábrica e o pensamento do impacto social também. Então, como cultura, uma empresa que já veio muito crescendo de uma maneira muito cuidadosa, sensível ao entorno, ao ambiente. E eu acho que hoje isso se extrapola em estratégia de negócio, né? Entender que não é só o certo a se fazer, mas é o que vai trazer para a gente competitividade, né? E o que vai trazer a gente futuramente, a gente acredita, uma grande diferença, mesmo que a gente espera que um dia o consumidor valorize e escolha a gente por isso.
2: Oxalá! Aproveitando então, né, a sua deixa, está muito longe, Tassiana, desse momento de um consumidor mais consciente, que compra um determinado produto avaliando os atributos sustentáveis? Ou a gente já tem notado que ele está realmente preocupado com aquela camiseta de algodão 100%, não quer mais consumir poliéster?
3: Ainda não. Acho que a gente ainda tem um grande papel de educar, de trazer informação. A gente vê que a compra, ela ainda é muito drivada por preço, de fato. E aí, você sabe, né, as externalidades que a gente chama, né, esse impacto negativo que todos os processos causam no meio ambiente, eles hoje ainda não entram na conta como deveriam. Então, o produto menos sustentável, ele acaba sendo ainda mais barato. E aí, a gente compete realmente por preço. A gente entende que a gente precisa fazer porque é o certo a se fazer e é o que vai garantir o nosso futuro, o futuro das próximas gerações. Então, é um pensamento que a gente enxerga como longo prazo, mas que não pode depender do longo prazo para acontecer. A gente precisa, né, fazer hoje tudo que a gente consegue para ser o mais sustentável possível.
2: Mas você está otimista com esse perfil do novo consumidor atento ao ESG?
3: Eu tô. Principalmente as novas gerações, a gente já vê que, assim, o perfil de consumo de moda muda. Então, é um consumidor que ele também é atento a preço, mas ele está buscando mais a autenticidade, mais a autoralidade. Ele não quer usar tudo que as outras pessoas estão usando. Na minha adolescência, era o oposto. Uhum. Né? Eu queria estar igual às minhas amigas. Era a mesma calça, né? Tudo, você viu o grupinho das amigas com a mesma roupa. Hoje não, cada amiga tem uma personalidade. Isso é muito valorizado. Isso é muito legal, porque isso abre novas possibilidades. Então, o second hand, né, que é aquela roupa do reuso, da revenda, vem crescendo muito nessa geração, porque é um garimpo de peça única. Então, o que você acha num brechó, ninguém vai ter igual, só você. O upcycling, que é uma maneira de você trazer um reparo, um melhoramento, uma customização para uma peça que vai deixar aquela peça única, só sua também. E isso começa a abrir novas possibilidades. Inclusive da moda como serviço e não como produto.
2: Você não precisa comprar, né? Você pode alugar, pegar.
3: Exatamente.
2: Muito bem. Agora, vamos olhar um pouco o lado sombrio da moda. A despeito de ser esse caminho maravilhoso para a gente extravasar nossas fantasias, esse universo mágico que a moda é, tem o outro lado da moeda de ser uma indústria altamente poluente. Responde por 10% das emissões globais de gases de efeito estufa. E o problema central ali da pegada de carbono da indústria da moda, gente, é a questão dos materiais, dos tecidos, são as matérias-primas. A Riachuelo avançou muito nessa questão das matérias-primas, né, Tassiana?
3: Estamos avançando. Eu acho que esse é o dever de casa, né? Assim, o principal dever de casa que a gente tem em relação a emissões. E entender que o mundo das fibras, ele é um mundo gigantesco. E aí, eu acho que é legal explicar, porque a gente começa a ficar mais atento ao que a gente está comprando. Então, houve a época em que a gente nem lia o rótulo do que a gente ia comprar para comer. Hoje em dia, a gente já olha. Uhum. E eu acho que a roupa, ela vai precisar chegar nesse lugar. Hoje em dia, ninguém olha a etiqueta de composição. Mas quem está ouvindo a gente, por favor, comecem a olhar. Porque aí tem uma chave muito legal. Então, o Brasil, ele é um dos maiores produtores de algodão do planeta, e a gente é o maior produtor de algodão certificado, algodão brasileiro certificado, que é a mesma certificação da Better Cotton Initiative com a legislação trabalhista brasileira. Então a gente também olha para isso e toda a legislação ambiental do país. É um excelente algodão. Então, assim, você estando no Brasil, podendo comprar um produto nacional 100% de algodão, essa é a peça talvez mais sustentável que você vai conseguir consumir. Depois a gente tem as viscoses, que são fibras celulósicas, junto com o modal, liocel, que vem da polpa de celulose, que vem de árvores, né? Então a gente consegue transformar a madeira num pó e fazer esse pó virar um fio e vira uma fibra muito gostosa. Ela tem uma carga química maior, e a gente vai falar também de estratégias para redução de carga química do algodão, que já tem muita coisa legal acontecendo. Mas ela, pelo menos, vem ainda de um recurso renovável, né? Você consegue plantar árvores, a indústria de celulose está aí mostrando que dá para fazer isso de um jeito muito sustentável. E depois a gente vai para as fibras sintéticas, que aí são as fibras derivadas de petróleo. E hoje, globalmente, poliéster é a fibra número um.
2: Uhum.
3: Porque é mais barata, cresceu muito. E às vezes a gente junta o poliéster no algodão só para deixar aquele produto mais barato. Porque o algodão ainda é duas vezes mais ou menos mais caro do que o poliéster. Então a gente precisa se educar em relação a fibras e eu acho que é papel da indústria conseguir crescer nisso. Então como é que a gente vai crescendo? Matérias-primas certificadas, onde eu consigo garantir uma redução de carga química, que é uma das grandes questões emissoras, onde eu consigo produzir com energia renovável. Então, eu começo a olhar para a matriz energética de todas essas matérias-primas e a gente vai avançando. Mas onde a gente ganha? Na redução de poliéster, na inclusão das fibras recicladas. Então, a gente vem crescendo muito no algodão reciclado, no próprio poliéster reciclado e em reduzir ali e para algodões mais limpos. Então, o algodão regenerativo, que a gente já produz no Brasil com uma certificação chamada Regenagre, o algodão agroecológico, que a gente tem um projeto muito legal no Rio Grande do Norte chamado AgroSertão, onde a gente trabalha com mais de 100 produtores de algodão, agricultura familiar, fazendo um algodão sem nenhum tipo de química, onde a gente consegue trazer o algodão reciclado, fomentar o algodão reciclado, que daí eu não tenho nenhum uso de solo. A gente brinca que hoje na fábrica a gente tem um grande corte, que o nosso corte é a nossa fazenda. Então, da caçamba do corte, daquelas aparas que saem ali no final do corte da roupa, eu já consigo transformar aquilo ali, que for 100% algodão, em fibra nova. Então, não preciso nem ter toda a etapa do uso do solo, de irrigação, quando, né, a gente é pouco irrigado, mas o que tem de 8% do algodão brasileiro é irrigado, mas tem alguma irrigação, tem agrotóxicos, enfim. Então, a gente já consegue por aí começar a reduzir a pegada de carbono.
2: Essa questão de você aproveitar aquele material, aquelas aparas, né, fazer esse reaproveitamento, reintroduzir ali no conceito de economia circular, é algo que já está tomando toda a indústria da moda ou está mais restrita a alguns players como vocês?
3: Está começando. E eu acho que assim, a gente vem evoluindo bastante. Inclusive, eu tive semana passada na Bélgica. Acabei de voltar de uma feira chamada Futuro das Matérias-Primas. E ela estava anexa a uma grande feira de reciclagem têxtil. E o que a gente vê é realmente o mercado se mexendo. Principalmente porque a gente também vê a regulação se mexendo. Então, a gente começa a ver a economia circular está regulando. Os países, né, vão ser, a gente vai começar a ser obrigado a trazer conteúdo reciclado para o material virgem, isso já está sendo discutido no plástico, o têxtil está vindo. E a gente precisa, de fato, se organizar, porque hoje essa infraestrutura não está montada. Então, a gente lá na Riachuelo, como a gente tem corte, a gente está montando, mas a gente já tem produto em loja com aparas recicladas da nossa cadeia de fornecimento, principalmente no jeans. Então, o jeans é uma categoria que vem expandindo bastante o uso de algodão reciclado.
2: Inclusive, vocês conseguiram uma marca muito interessante, que foi a redução do uso da água no jeans de vocês, né? O jeans consome muita água, são 16 mil litros, é isso?
3: É muita coisa, principalmente na lavagem, sim, né? Então, assim, a gente, e vocês com certeza que estão nos ouvindo, vão conseguir relacionar essa imagem, né?
2: Lavagem têxtil, aquele, gente, aquela que é feita na fábrica, não a lavagem em casa, né?
3: Também, é, a primeira têxtil, que é como você pega um jeans escuro, né? Porque você vai desde o jeans preto, né? Um jeans bem escurão, como esse aqui já é uma tonalidade mais escura, até o jeans mais clarinho. Uhum. Então, para cada variante de jeans mais clara, é mais água e mais tempo de máquina. Então, você tem com um consumo muito alto, realmente, de água no jeans. Uhum. E a gente já consegue fazer muita coisa com processos sem água, como laser. Então, a gente vem usando muito laser. O tingimento por espuma, a gente tem na fábrica. Então, você usa muito menos água, você cria a espuma colorida e a espuma ajuda no tingimento. É, ozônio. Então, tem uma série de novas tecnologias. Acho que a indústria do jeans avançou muito nos últimos anos em relação a isso. A gente tem grandes fabricantes de jeans no Brasil que têm, assim, práticas incríveis de sustentabilidade, Vicunha, Canatiba. É, e você vê que a gente é uma potência realmente no jeans e num jeans bem mais consciente, bem mais sustentável do que muita da produção de jeans que a gente vê no mundo.
2: É, agora, se não houver o compromisso por parte do consumidor de devolver aquela peça que não lhe serve mais, o resultado vai ser que a gente vai testemunhar peças e peças chegando a cada 18 segundos, um caminhão chega no deserto do Atacama para poder poluir aquela região num descarte completamente inadequado.
3: Perfeito.
2: Claro que é, Tassiana, um compromisso de responsabilidade compartilhada, né? Mas falta um pouco desse engajamento, né? Pra gente não ver o meio ambiente sofrendo no final da linha.
3: É, eu acho que muita gente nem sabe que as lojas têm coletores de roupa. Então, isso é muito legal de contar. Existe um aplicativo de um grande parceiro, a maior plataforma de logística reversa hoje do Brasil, que chama Cotton Move. E você pode baixar o aplicativo e você vai encontrar todos os pontos de coleta. Das lojas Riachuelo, Renner, C&A, Reserva. Então, é um movimento setorial, uhum, que a gente entende que precisamos falar mais disso, precisamos dizer, pessoas, olha, você tem, sempre que você for separar uma sacolinha de roupa para doação, isso é uma cultura muito forte brasileira.
2: Sobretudo quando há eventos extremos, climáticos, né?
3: Sobretudo, porque a gente quer ajudar, a gente quer ajudar rápido, é muito fácil você abrir o seu armário. Dizem que a gente só usa 25% da roupa que a gente tem no armário. Então, é muito fácil você ir ali catar algumas peças para uma doação. Uhum. E tem sempre algum lugar perto de casa que você pode deixar. Uma igreja, um bazar, numa loja de second hand. Só que hoje, metade do que chega não está em estado de ser doado. Uhum. Pode estar rasgado, pode estar sujo, pode estar manchado. O botão caiu, o zíper escangalhou. Então, a dica que eu dou é, Quando você for separar a roupa no seu armário, separa duas sacolas. E conscientemente escolhe tudo que está em bom estado, que pode ser reutilizado para doação. O que não está legal, outra sacola. E traz essa sacola para as nossas lojas.
2: Vocês têm lá pontos de coleta. O que vocês fazem exatamente com esse material que chega?
3: Esse material que chega volta para o nosso centro de distribuição. E assim, a Cotton Move, ela faz de todo mundo. Todas essas marcas que eu falei estão lá no aplicativo. Então, você consegue achar o ponto de coleta mais perto da sua casa. E praticamente todas têm o mesmo fluxo, porque é o mesmo fornecedor que está estruturando essa logística reversa com a gente. Então, isso volta para os nossos CDs e dos nossos CDs vai para o CD da Retalhar, que fica aqui em São Paulo, e é uma grande recicladora já de muito tempo. Eles fazem toda a triagem, então eles separam o que é passível de reciclagem, que é 100% algodão, vai para uma rota de reciclagem. Uhum. O que não é passível de reciclagem, mas está em bom estado, as marcas fazem autorização para algumas, né, entidades receberem, ONGs, bazares solidários, essa roupa chega gratuitamente, é revendida e gera renda para essas instituições. E o que realmente não tem o que fazer hoje, que a gente não tem capacidade de reciclar e não está em bom estado, vai para um coprocessamento, que é uma geração de energia que cumpre todo o protocolo ambiental. Uhum. Então, a gente garante que isso não vai para aterro e que a gente está dando o melhor encaminhamento possível para cada peça.
2: Você trouxe para a gente, Tassiana, um pouco da história, né, da origem da Riachuelo, que realmente é marcada pela vontade de crescer, de empreender no Brasil. Já começa sustentável, né? Porque prima ali pelo pilar social da agenda ESG, mas muito preocupado também com o esgotamento dos recursos naturais, em razão de ter surgido no Rio Grande do Norte, naquela região ali mais árida, né? De escassez hídrica. E hoje vocês continuam nessa onda avançando muito em sustentabilidade, a despeito de o consumidor não valorizar tanto ainda. O que que motiva, então, em Riachuelo, em traçar uma trajetória ESG inovadora, cada vez mais consistente? É o investidor? Vocês estão de olho na questão regulatória, porque é mandatório hoje ser ESG? Qual é a mola propulsora?
3: Ah, eu acho que é a nossa crença de que é o certo a se fazer. E isso está muito forte na nossa liderança, muito forte no André Farber, que é o nosso CEO. Ele é muito patrocinador da agenda de sustentabilidade e quer fazer cada vez melhor, porque ele acredita em ser uma melhor empresa para o mundo, em ser uma melhor empresa para as pessoas. E é lógico que não é fácil, né? É lógico que a gente tem o tempo todo que equilibrar pratinhos, olhar o curto e o longo prazo, mas acho que quando você tem essa vontade é genuína, é verdadeira, as coisas vão acontecendo. Então, assim, a gente não tem dúvidas que a gente tem que investir para reduzir carbono. A gente não tem dúvidas que a gente tem que investir para reduzir recursos, né? Uso, o consumo de recursos naturais. Acho que a gente tem que fomentar a inovação. E a gente acha realmente que isso vai colocar a gente num lugar mais resiliente, num lugar mais competitivo. Então, é lógico, é entender que a sustentabilidade, ela é também uma mola do negócio. É cada vez mais uma mola do negócio.
2: E uma questão de sobrevivência.
3: Uma questão de sobrevivência.
2: Senão, não tem jogo. Você acha que nessa linha, a indústria da moda um dia vai se redimir, vai passar de vilã a heroína, se trilhar realmente o caminho da sustentabilidade ou não? É, da natureza dela não tem como.
3: Ah, não, eu trabalho para isso, eu sou otimista. Eu vi uma frase um dia, que se a gente muda a moda, a gente muda o mundo. Porque a moda, ela é tão intensa, né? Assim, é a maior empregadora
2: global. E é o espelho do espírito do tempo, né?
3: É um espelho do espírito do tempo. A gente vai do uso do solo, da fibra, né? O uso de fibras sintéticas, passa por fiação, passa por tecelagem, acabamentos, confecção, varejo. É uma indústria muito longa, muito impactante. Então, acho que assim, quanto melhor a gente consegue ser em cada um desses elos, melhor a gente consegue fazer, né, para o nosso entorno, para as comunidades. E a gente tem uma capacidade muito grande de influenciar comportamento, né? Então, assim, a gente estava até discutindo na COP, lançou-se a nova Indústria Brasil. Maravilhoso, um programa do MDIC para realmente fomentar a descarbonização da indústria brasileira. Só que a moda, ela não é considerada hard to abate, né? Que é aquela, daquelas indústrias mais difíceis de você cortar emissões. Então, tá lá o aço, tá lá cimento, tá lá as pesadonas, assim, digamos. E a minha briga, assim, não, a moda tem que estar, porque a moda fala com as pessoas. A moda é B2C, né? Todas essas indústrias, elas são muito mais B2B. É. E quando a gente consegue trazer uma indústria que mobiliza tanto, né, a paixão, o amor, até o ódio, às vezes, também, das pessoas, a gente consegue ver que a gente é capaz de mexer. Eu aprendi o que era protocolo de Kyoto por causa da camiseta da Osklen. Uhum. Então, assim, eu tenho essa referência em mim, né? Assim, me trouxe uma informação que eu não tinha.
4: Legal.
3: A Osklen abriu muito a minha cabeça, sempre,
4: e
3: né?
4: Ele, o Matt Savar, ele é muito engajado nessa questão da sustentabilidade, né?
3: Muito.
4: É, o dono da Osklen. Tassiana, é o seguinte, gente, já chegou o tempo, já passei do tempo aqui, então eu vou desobedecer minha equipe e a gente vai estar meia hora de programa a mais. O que você acha?
3: Vambora.
4: Deprira, Tassiana, não lhe falta repertório, simpatia, assertividade, por isso que eu quero agradecer imensamente pela sua participação aqui no CBN Sustentabilidade, já te convidando para voltar outra vez.
3: Ah, eu que agradeço. E obrigada, ouvintes, também. Espero que eu tenha dado boas dicas, porque...
4: Papo muito profícuo, muito legal, muito proveitoso.
3: Que bom, que bom.
4: Gente, eu conversei com a Tassiana Abreu, diretora de sustentabilidade da Riachuelo. Além de ter acesso a conteúdo pelo YouTube, você também encontra essa entrevista no site, no aplicativo da CBN ou na sua plataforma de podcast preferida. Colaboraram comigo aqui no CBN Sustentabilidade minha linda produtora Ana Luísa Bessa, nos trabalhos técnicos o Juliano Fonseca e a Isabel Gomes, e na edição Rafael Furugem e o Luiz Fugliage. Um beijo para você, até semana que vem.
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3: A televisão aberta está prestes a viver sua maior revolução desde a digitalização do sinal. Com a TV 3.0, você não vai mais precisar ficar procurando o número do canal. A experiência será parecida com a dos streamings, mas com uma diferença. 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

0: Domingo, 26 de julho de 2026. O diretor-presidente da Agência Nacional de Aviação Civil informou que a Voepass mentia sobre reparos em aeronaves. As declarações foram feitas em entrevista ao Fantástico da TV Globo. Álvaro Feierstein admitiu que a ANAC foi enganada pela empresa e disse que o corpo técnico do órgão fez análises com base em documentos que não eram verdadeiros. Na semana passada, o Centro de Investigação e Prevenção de Acidentes Aeronáuticos concluiu que o acidente da Voepass foi causado por falhas da empresa, dos pilotos e da própria ANAC. O avião caiu há quase 2 anos no interior de São Paulo. Na ocasião, 62 pessoas morreram. Uma mulher deu à luz neste domingo em Fernando de Noronha, apesar de partos serem proibidos na ilha. Segundo a administração regional, a gestante chegou à unidade de saúde sem informar que estava grávida e em trabalho de parto avançado, o que impediu a transferência para o Recife. O nome da mãe não foi divulgado. Um levantamento do portal G1 mostra que os últimos partos na ilha aconteceram em 2021, quando uma turista deu à luz. O surto de ebola na República Democrática do Congo chegou a 3 mil casos, segundo autoridades do país africano. Mais de 1.300 pessoas morreram desde o início da epidemia. A marca de 2 mil casos confirmados havia sido superada em 15 de julho. O epicentro da crise está em Ituri, uma província no nordeste congolês que faz fronteira com o Sudão do Sul e Uganda. A região concentra cerca de 90% dos casos, segundo a Organização Mundial da Saúde. No horário de Brasília, 11:05.
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1: Beleza, aqui estamos nós, mais uma vez, seja bem-vindo, bom dia, boa tarde, boa noite, a você que nos recebe, a você que nos ouve, a você que nos assiste, a você que nos ama, a você que nos odeia, a você que nos abraça, a você que nos beija e a você que principalmente nos recebe através do seu dial por todos os cantos, seja pelo dial do rádio, seja pela internet, seja no dia ou fora do dia, em todos os cantos o importante é que você nos receba. Mais uma vez, seja bem-vindo, seja bem-vinda, todos nós, para nós é um imenso prazer. 20 anos de história, Luiz Gustavo Medina, e aqui estamos nós mais uma vez.
2: E aí, Dan, tudo bem? Tamo pronto, né? Hoje tapete vermelho para uma pessoa que todos nós sempre quisemos conhecer, conversar, falar sobre música, sobre arte, sobre tudo, né? Fez parte da nossa fase de comecinho de vida adulta.
1: Não vai falar que fez parte da nossa infância, que vai criar um clima desnecessário.
2: Não, a gente é mais velho que ela, mas a gente acompanhou muito ela a vida toda, né?
1: Sara Oliveira, como vai a senhora?
3: Oi, meninos, tudo bem? Que delícia estar aqui. Tô muito feliz.
1: Que bom receber você, a gente te adora, no pessoal e no jurídico, seja bem-vinda. Tem muito assunto.
3: Eu também adoro vocês.
1: Assunto que não falta. O Zé caiu o sinal, provavelmente porque ele está em Paraty, né? Zé é nosso correspondente lá na Flip. Ele vai lançar o livro lá, Teco, vai falar do livro dele, vai falar de outras coisas, você sabe? Ele vai contar melhor, mas você sabe?
2: Pelo tempo que ele vai ficar lá, ele vai morar lá, né? Vai fazer tudo lá, né? Porque tá lá um mês já na Flip, deve tá fazendo de tudo, né?
1: Ô, Sara, se a Flip fosse uma Flip musical, entre aspas, me ocorreu isso agora, você seria uma apresentadora de todas as mesas, né? Você conhece todo mundo da música, falou com todo mundo, você é a nossa, não sei nem como colocar isso, né, em palavras, você é uma Flip ambulante da música popular brasileira, né? Não, e internacional também. Porque você agora vai fazer um novo programa, pelo que eu vi no seu Instagram, você vai poder falar disso também. Mas você é super referência de papo, de lançamento de artistas novos, papo com artistas consagrados, né? É o teu lugar, o lugar que você mais gosta?
3: Eu sou como primeiro, olha, eu falei, né, rapidinho no começo que eu tô feliz de estar aqui, mas é uma honra estar com você por rádio e eu fiquei muito feliz com o convite, então muito, muito obrigada. Eu, por falar em paixão, eu sou muito apaixonada por música. Então, mesmo assim, você já participou de programas meus no GNT, que não necessariamente eram de música, eles eram de comportamento, mas eles eram sempre permeados por música. E eu acho que é a maior ferramenta de transformação numa sociedade, assim, porque é um poder muito grande de acessar a emoção coletiva, sabe? De acessar o que a gente tem, que às vezes a gente não consegue expressar. Então eu tenho essa relação mais humana com a música. Eu não sou uma especialista em música, sabe? Assim, eu não sei tanto, assim, datas, discos, isso foi lançado. Às vezes eu lembro algumas coisas, mas às vezes não é a minha especialidade, sabe? Eu não sou uma curadora musical. Então, se eu fosse a Flip, como você brincou, talvez eu não fosse participar da curadoria, mas eu estaria lá para fazer as pontes. Eu acho que eu sou boa nisso, sabe? De fazer ponte entre as pessoas. Mas por conta disso, de ver o lado humano da música. E eu acho que a música brasileira é a música mais importante do mundo, né? Então eu fico muito lisonjeada de trabalhar com isso, assim. Eu acho realmente a música mais importante do mundo.
1: Tem um quadro do Gil atrás de você? É do Gil?
3: É o Gil fazendo, mostrando a língua. Durante a gravação de um programa que eu tinha no GNT chamado Viva Voz, aí a fotógrafa fez, você participou do Viva Voz? Que a gente pegava a imagem, ia nas locações e falava, se o Dan estivesse aqui, que livro ele compraria? E assim a pessoa iria desvendando a imagem que você passa. E eu fiz com o Gil e foi no estúdio dele, ele estava mostrando a língua para a fotógrafa, maravilhoso.
1: Quem está nos ouvindo é uma foto na sala da Sara.
3: Na minha casa. E vocês sabem, gente, uma curiosidade que eu nunca falei, a Bela Gil me contou, a Bela é muito minha amiga, a filha dele, que essa é a capa do grupo de WhatsApp da família Gil, essa foto.
1: Que legal. Fala, Tec, que você ia falar um negócio.
2: Ô, Sara, eu acho que para quem tinha mais ou menos uns 20 anos, que era o meu caso ali na época do boom da MTV, né? Acho que a MTV transformou a nossa vida, pelo menos a minha vida, o jeito de. A quantidade de banda que eu conheci, de música. A minha memória é muito visual. Sempre que eu ouço uma música no rádio, eu falo, pô, esse clipe era ótimo, esse clipe eu não gostava, esse clipe era péssimo. A MTV transformou a sua vida do que ela seria também? Você, se não tivesse MTV, a sua vida seria muito diferente do que é hoje?
3: Teco, vou te falar, eu fiz rádio e TV na faculdade para trabalhar na MTV.
2: Sim.
3: Então, assim, quando as pessoas falam, eu cresci com você, eu falo, eu também cresci junto, porque eu comecei lá com 19 anos, eu era muito menina.
2: Uhum.
3: E assim, eu realmente fiz faculdade para isso. Eu comecei em rádio, na Rádio 89, né, a Rádio Rock, mas assim, eu comecei em rádio porque o meu objetivo era ir para a MTV. E a rádio foi a maior escola, né? Porque rádio, assim, é uma escola para qualquer um do audiovisual, porque tudo é para ontem, tudo é na hora, e você sabe fazer, produzir, fazer a pauta e falar, e impostar a voz. É incrível. Essa coisa do ao vivo da rádio, dessa coisa da intimidade de entrar no ouvido e ir pro coração, enfim. Mas eu fiz rádio e TV para trabalhar na MTV. Então, a MTV mudou completamente a minha vida. A gente era assim, né? O que a gente fazia era para a gente mesmo. A gente era o telespectador do que a gente estava. A gente consumia o que a gente estava produzindo, sabe? Então, era muito. E tinha que ter muita responsabilidade também. Às vezes as pessoas têm uma ideia de que, ah, puta zona, um caos, tal. Tinha um caos, obviamente, mas tinha uma responsabilidade absurda em relação ao que a gente ia se tornar como cidadão também, né?
2: Uhum.
3: Porque não era só sobre música, era um farol de comportamento, né? Nas questões sociais, as questões. Olha, a MTV, eu sempre falo que a MTV fez uma geração inteira usar camisinha,
2: uhum.
3: né?
2: Uhum.
3: Então isso é super importante.
2: É incrível que a MTV acabou virando um daqueles portais, né? Assim, tá acontecendo um pouco isso pra mim hoje com Porta dos Fundos, né? Às vezes você vê um moleque lá na Porta dos Fundos, você fala, quem é esse garoto? Passa 3 meses, 6 meses, o moleque estoura em tudo, né? Porque na MTV não tem ninguém que passou pela MTV, né? Todo mundo que passou na MTV tá até hoje na nossa vida em algum programa legal, em algum projeto bacana, sendo referência para alguma coisa. É incrível isso, né? Não tem ninguém por acaso ali, parece, né?
3: É, eu acho que realmente... Sei lá, eu não sei se foi uma mistura de sorte da gente estar no momento certo, no lugar certo, ao mesmo tempo de agarrar aquela oportunidade mesmo e entender. Eu não tinha muita noção da dimensão da MTV, eu tenho hoje, 20 anos depois, te juro. Te juro.
4: Mas isso é bom, né? Ainda bem, né?
3: Muito bom, Dan, muito bom que isso protege. Outro dia eu tava falando com o meu analista sobre isso, como protege, porque de alguma forma eu era muito menina e realmente muito, assim. Eu vejo minha filha e falo, nossa, às vezes tem, viraliza lá, Shakira tava aqui, aí a minha entrevista com a Shakira. Eu tinha 21 anos, aí, sei lá o que, da Britney, aí eu falo, gente, eu era muito menina. E daí eu falo assim, parece a minha filha falando, que tem 13 anos, sabe assim? E eu me protege, isso acabou me protegendo demais mesmo. Não tô falando de uma forma naíve, assim. Eu tô falando de uma forma até... como que eu posso dizer? Me protegeu nesse sentido de eu estar ali com tanta vontade daquilo acontecer e tentando saber... Sabe? Onde eu pisar? O que eu vou falar? Eu tava tão preocupada com isso que eu não tinha dimensão de como isso iria... Essa coisa da Sim. fama, essa coisa, sabe? E pra mim isso não era nada. Eu só
4: isso não era blasé, né? Com aquilo tudo. Não é que você desprezava aquilo, nem que você supervalorizava. Você fazia o que você tinha que fazer e estava preocupada em fazer bem, né?
3: Encarar como um ofício. Então eu aprendi isso muito cedo. Qual é a mensagem que eu vou passar? Sem querer ser careta, mas era isso mesmo. Ela falava assim, gente, eu tinha que passar uma mensagem. Essa mensagem, o meu irmão mais novo vai ouvir. Na época, eu tinha irmãos adolescentes, o Esmir e o Henrique. Então, eu falava assim, os amiguinhos deles vão ouvir o que eu tô falando. Eu preciso saber passar essa mensagem. Então, eu tinha essa preocupação. E eu tinha feito teatro, eu fiz teatro escola Célia Helena. E eu falava assim, cara, eu vou fazer ao vivo, porque eu fui jogada na fogueira na MTV, assim. Eu estreiei em uma semana, né? Eu falei, eu não vou poder errar. Aí a gente tinha essa coisa do erro, que o erro era o charmoso, sabe? Assim, então a gente ia aprendendo com os erros e tal. Foi uma puta escola, assim, absurda.
2: Olhando agora em retrospectiva, que talvez seja diferente do que você pensava na época, quais os papos que você teve que te deixaram mais, enfim, nervosos à época, ou hoje, talvez porque hoje você tem a dimensão do que você tenha feito... com quem você ficou mais animado de bater um papo? Quem mais te decepcionou porque você tinha uma expectativa de que era muito legal e acabou sendo uma coisa fria? Você mudou essa lista ao longo do tempo? Assim, a gente aqui no programa, a gente muda essa lista, né? Às vezes, sim, a gente pensa numa coisa e eu falo, pô, isso aqui eu nem me dei... Às vezes eu fico nervoso hoje, uns 10 anos depois de ter conhecido a pessoa, que é só agora me caiu a ficha daquela chance que eu tive, sabe?
3: Ah, eu tenho alguns exemplos, né? Eu sou muito fã de R.E.M., então quando eu entrevistei o Michael Stipe, E era para ser tipo um junket, uma coisa de 10 minutos, assim, e virou um especial de meia hora, porque a gente começou a falar e conversar e conversar. E eu já, mesmo menina, eu já tinha esse intuito sempre de ir pro lado do afeto e da parte humana. Nem todo mundo embarca. E o Michael Stipe embarcou. E daí eu lembro que a pessoa ficava assim, ó, corta, corta. E aí ele brigou com a pessoa e falou, não, a gente vai continuar. E foi aí que ele falou de... Na época, era o... Estava com uma questão nos Estados Unidos de... Que tem até hoje. Eles estavam tirando a educação sexual nas escolas. E daí... Aí a gente começou a falar sobre a importância de ter educação sexual nas escolas. Aí ele falou como isso ajudou ele a falar com os pais dele sobre a homossexualalidade dele. Só que eu não perguntei isso. E daí foi a primeira vez que ele falou sobre isso. Então ele se sentiu à vontade e começou a falar sobre isso. E virou um especial. E daí eu levei uns discos para ele do Lenine, eu lembro. E daí ele ficou super feliz. Então isso foi muito importante. E hoje eu tenho uma foto dele na minha geladeira, porque toda hora eu olho assim, eu falo, gente, eu amo ele de paixão. Mas eu falo, nossa, que oportunidade que você teve, garota. Parabéns, sabe assim?
4: Que legal.
3: Não sei se eu assistiria de novo, de nervoso. E eu lembrei, essa semana postaram eu com Chris Cornell. E eu não lembrava dessa entrevista.
4: Sério?
3: Lá atrás. É, porque não tem. O acervo da MTV é uma lástima. Né, que não tem disponível. Aí um portal postou e eu vi, e ele tira um sarro de mim porque eu erro a palavra characteristic. E daí ele faz um rap ao vivo, assim, só que daí ele fica sem graça e fala assim pra mim, I'm sorry, I'm just kidding. Aí eu falo, don't tease me, né? Não me zoa, assim. Só que a gente tava vindo de uma zoeira do bastidor, porque o Tom Morello, que era do Rage Against the Machine, com o Audioslave, né, que era o Chris Cornell,

0: o filme, né? O Quase Famosas, né?
1: Gente, nem me fala. Eu vou fazer esse post hoje, juro pra vocês, porque eu peguei uns frames, eu falei, gente, eu preciso contar isso. Aí eu lembrei ontem, foi muito legal. Então tem essas oportunidades, assim. Quando eu entrevistei o Tony Iommi do Black Sabbath também, que eu não tinha muita noção, mas aí eu era da rádio. Uhum. Eu não tinha muita noção, eu gosto do metal, mas eu não sabia tanto da importância. Aí eu fui aprendendo o que era o Black Sabbath.
2: Mas é isso que é legal, né? Eu vou levantar pra pegar um livro do R.E.M. que eu já falei no programa passado, você falou deles, eu vou pegar aqui pra mostrar, pra dar o serviço direitinho, que eu tô gostando muito. Mas eu adoro o R.E.M. também. Mas talvez esse tenha sido o segredo de tudo, né, Sara? E ser você. Essa tua espontaneidade, o teu jeito, não ter medo de ser fã também quando entrevista, não é?
1: É, tem isso. É, eu acho que é isso. Eu acho que. Não sei, eu não me coloco num lugar. Eu não tenho.
2: Vou pegar o livro lá enquanto você fala.
1: Pega, eu quero ver. Eu não sou formada em jornalismo, então eu acho que isso também me deixa um pouco mais livre, sabe? Nesse sentido, do tipo, eu tô aqui. Como eu era muito jovem, também muito menina, eu tava ali pra representar a audiência da MTV. Se você estivesse aqui, o que vocês estariam perguntando também? Tem um pouco isso, né?
2: Sim.
1: E eu não era especialista. De novo, eu nunca fui especialista em música. Eu acho que isso também me protegia. Ah, eu não tenho. Olha, eu vou te falar uma coisa. Eu lembro que na MTV todo mundo tinha que ser muito cool, né? Essa semana a gente fez o Time Desk com a Isa e ela me imitou chamando na primeira posição. E ela fez. Ah, e daí ela fazia assim: colocava a mão aqui, fingia que não era que não tava nem aí, mas ela sabia que ela era o máximo. Sabe assim? Aí eu pensei, gente, mas era uma coisa muito MTV, porque eu não era assim. Eu não faço, eu nunca me achei nada assim, né? Aí ela brincou, né? E eu falei, cara, eu nunca fui cool. Nunca fui. Talvez eu passe essa imagem, mas eu não sou. Eu sou essa pessoa que abraça, que pega na mão. Tem gente que não gosta, eu respeito, não vou invadir o espaço alheio. Mas se você sabe, se eu te encontro, eu abraço.
2: Sim,
1: eu
2: sim.
1: Gosto, vou encontrar até que eu vou abraçar. Eu tenho isso. E daí.
3: Você tem cara de ser uma das pessoas mais gente boas do planeta, né? Todo mundo tem essa impressão. Seria uma grande decepção se não fosse verdade isso, entendeu?
1: Quando eu gosto, eu sou legal. Quando eu não gosto,
3: aquela pessoa que tá nos primeiros 5 convidados de qualquer festa que alguém queira dar no país, fala, meu, põe a Sara ali.
2: Põe a Sara que a festa funciona.
3: Que a festa funciona. Essa foi a impressão que eu sempre tive na vida, assim, sua, do Zeca Camargo, é outro também que eu sempre penso nisso.
1: Ele é ótimo.
2: Ó, o livro que eu falei, esse aqui, a minha biografia, Peter Ames Carlin, o nome dessa banda R.E.M. é esse aqui, ó.
1: Ai, eu vou muito atrás. Sara, fazer um print disso, peraí.
2: Acabou de sair, é da Belas Letras. Tá dando pra ver?
1: Ah.
2: Show. Não, eu tô gostando bem, pai. Super legal. O R.E.M. tem uma história muito particular, né? Dessa banda meio de amigos e de dizer não pra um monte de coisas e ser muito autêntica ao que queria dizer.
1: Nunca infelizmente.
2: Infelizmente tem sido fiel à decisão de terminar, né?
3: Infelizmente, você nunca vai se perdoar de não ter ido naquele show numa terça-feira à noite no Via Funchal.
1: Você foi, Teco?
3: Pra 4 mil pessoas, onde ele pulou na pista e tava assim, uns 3 centímetros de todo mundo. Não tinha ninguém naquele. Até hoje eu não entendo como aquele show aconteceu. E acho que foi numa terça-feira mesmo, assim, pra 5, 6 mil pessoas. Tinha uma pista VIP para 80 pessoas, ele ali no meio da pista, felizão, assim. E você não foi porque você tava gravando alguma coisa, você tinha ingresso, né?
2: Tava filmando Tempos de Paz, eu e o Tony Ramos. O Tony não conhece a R.E.M., mas toda vez eu falo isso para ele, que a gente tava fazendo filme. Eu tava fazendo filme e ele e o Daniel Filho não me deixaram sair, claro, porque a gente tava fazendo filme em 2 semanas, 3 semanas.
1: Sabia que você tinha essa relação com a R.E.M. Eu fui falar bem do Michael Stipe, mas saiba, Dan, que ele é um dos caras mais legais do mundo, assim.
2: Olha só, que bom, que bom. Bom, o Zé sumiu por enquanto, continua daí, Teco.
4: Deixa eu ver o que é.
2: Ah, chegou?
4: Tô por aqui.
2: Ô, Zé, então você tem a voz aí quando quiser.
3: Vai lá,
2: tá,
3: Zé,
2: por favor.
3: Desculpa.
4: Oi, gente, tudo bem? Desculpa o atraso, que eu tô aqui no mundo colonial, né? As comunicações são mais antigas, né? Vai o telégrafo, aquela coisa, até chegar aí para vocês, demora um pouco. Bom, Sara, prazer falar contigo aqui, tô meio atrasado no programa, espero não fazer perguntas já feitas, se for o caso, você me diz. Eu queria saber você, assim, como que você viu as mudanças no mercado musical, né? Antes a gente consumia música de um jeito muito... muito simples, né? Ouvia na rádio, podia ligar na MTV, ou ia numa loja, comprava um vinil, ou comprava um CD. E hoje em dia, a quantidade, né, o acervo de músicas multiplicou por milhões, né? A gente tem uma disponibilidade insana, mas ao mesmo tempo é cada vez mais difícil cada um ter a

0: encontrar o próprio gosto nessa massa de informação. Como que você que trabalha com isso está se virando nesse novo mundo?
1: Zé, vou te falar uma coisa. Eu sou aquariana, com seis planetas em aquário. Eu adoro
2: É aquário
1: tecnologia.
2: pacas, hein?
1: Muito aquário. Então, assim, eu não sou essa pessoa nostálgica, né? Então, por isso que eu não paro quieta, assim. E eu gosto muito, me encanta muito a possibilidade democrática do streaming também, por este lado. Então, artistas que são muito talentosos estão em casa e que antes não teriam a possibilidade de estar gravando um clipe e participando da MTV ou daquele programa lá do B da MTV que passava as bandas alternativas, os artistas alternativos, mas que hoje através da internet fazem a sua plataforma e mostram o seu som e gravam em casa e tem essa possibilidade. Então, eu acho isso muito rico, muito bonito. Eu vejo pelo Tiny Desk que eu apresento aqui no Brasil e existem artistas que a gente coloca tanto, eu falei da Isa essa semana, mas tem outros artistas que estão aí, que são independentes e que fazem um som muito importante. E no Tiny tem uma coisa que não tem amplificação de voz, não tem retorno, é bem específico, sabe? Não tem pós. Então é muito interessante ver esses artistas independentes que são, sei lá. Que a gente descobriu que é da periferia de Fortaleza ou da Bahia e que vem para cá para fazer esse som cru, assim. Então, eu acho isso muito legal e que fossem descobertos na internet. E isso lá fora também, né? Isso acontece muito. Por outro lado, então, isso eu acho muito interessante. Por outro lado, eu acho difícil para eles também, facilita, mas também dificulta porque pulverizou bastante, então tem muita gente. Então, fica às vezes é mais difícil ter esse espaço, né? Mas eu acho os encontros muito bonitos, os encontros quando tem gente veterana que dá espaço para as pessoas independentes e mostrar o som deles. Eu falei aqui no começo do programa, Zé, que eu acho a música brasileira a coisa mais importante do mundo, assim. E eu acho mesmo. Sabe que outro dia eu estava no Festival de Montreux e lá eles dividem na tenda oficial deles, eles dividem por gêneros, né? Então tem rock, tem blues, tem jazz, tem pop, e daí tem Brasil e África. E no dia que eu tava a capa era do Djavan. Então, assim, você fala, nossa, é muito importante mesmo. A África é da onde veio tudo, né? Todo o batuque, o fundamento da música. E o Brasil tem essa diversidade absurda, né? Porque tem o xote, tem o forró, tem o tecnobrega, aí. Enfim, tem o rock, tem. São muitos gêneros musicais, né? E muito ricos, assim. Tem o Seu Matheus Aleluia. Você fala assim, nossa, você mora num país que tem o Seu Matheus Aleluia, né? A gente mora num país que tem, tipo, Gil, que tem Djavan. E daí tem os discípulos deles também. Tem essas novas gerações que estão fazendo coisas lindas e diferentes, assim. Então, eu acho que por esse lado, o streaming ele democratiza. Por outro, tem isso que você falou. Às vezes, o algoritmo, ele te engana. Eu falo isso muito para os meus filhos. A gente tem que saber treinar o algoritmo, porque o algoritmo, ele pode ser treinado para ser uma coisa mais, através da memória afetiva, do coração, assim, um pouco, sem querer ser piegas, mas dá para você treinar. Se você treina teu algoritmo, senão ele vai vir só coisa ruim, né? E tem coisa ruim também, né? Mas se você treinar ele bem, eu acho que, para não
2: Aparece um
1: ficar
2: monte de
1: na mão
2: coisa.
1: dos caras, né? Para não ficar na mão deles ficarem te mostrando só o que eles querem vender, né?
2: O legal é quando aparece coisa que você não conhece, né?
1: É
2: E
1: demais.
2: aí abre a cabeça, é muito bom. Eu vou encerrar esse primeiro bloco aqui e a gente já volta pro segundo bloco.
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0: Domingo, 26 de julho de 2026. O ministro das Relações Exteriores, Mauro Vieira, chamou de ríspidas, grosseiras e inaceitáveis as declarações do presidente da Argentina, Javier Milei, e afirmou que elas representam uma interferência em assuntos domésticos. Em entrevista à TV Globo, o chanceler descartou a adoção imediata de medidas diplomáticas mais duras e disse que o Brasil pretende preservar os canais de diálogo. Mais cedo, o governo federal chamou o embaixador do Brasil na Argentina para consulta sobre o caso. A medida é considerada dura nas relações internacionais. No discurso de sábado, na convenção do PL que confirmou a candidatura de Flávio Bolsonaro para a presidência da República, Milei exaltou as vitórias recentes da direita na América Latina. O presidente argentino também chamou o ministro do STF, Alexandre de Moraes, de lixo careca, após o magistrado negar uma visita ao ex-presidente Jair Bolsonaro, que está em prisão domiciliar. O presidente de Cuba, Miguel Díaz-Canel, classificou o embargo petrolífero dos Estados Unidos e o endurecimento das sanções pelo governo de Donald Trump como um genocídio político. O líder cubano criticou um relatório recente da Casa Branca que acusou Cuba de se infiltrar no governo americano e de apoiar uma onda sem precedentes de terrorismo de esquerda nos Estados Unidos. Sete jogos encerraram neste domingo a 20ª rodada do Campeonato Brasileiro. O Botafogo venceu o Cruzeiro por 1-0 no Mineirão. Corinthians e Bahia empataram em 1-1 na Fonte Nova. Bragantino e Coritiba ficaram no 0-0 no Cícero de Souza Marques. Grêmio e Fluminense também empataram em 1-1 na Arena do Grêmio, assim como Flamengo e São Paulo fizeram no Maracanã. Por fim, o Remo venceu a Vitória por 2-0 no Mangueirão e o Atlético Mineiro derrotou o Palmeiras por 2-1 no Nubank Park. No horário de Brasília, 11:32.
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2: Muito bem, estamos de volta mais uma vez. Nossa convidada é maravilhosa, sensacional, excepcional. Sara Oliveira, estou zerando o cronômetro para a gente fazer bonitinho um segundo bloco mais maravilhoso que o primeiro. Se é que isto é possível, Luiz Gustavo Medina.
3: Queria dar um salto aqui no futuro dos projetos, das coisas mais legais que tem no mundo corrente. É a história do Tiny Desk, né? Um negócio que a gente viu a vida inteira passando, sempre, cara, que parece uma ideia genial. E aí aquilo desembarca aqui no Brasil. Como você foi parar? O que, que você tem a ver na partida? O que, que você achou do projeto? Quão legal é fazer aquilo? Porque para a gente que está vendo, parece uma sorte danada estar naquele negocinho, vendo aquela performance daquele jeito desses caras. E para você?
4: Eu sou muito fã do formato, muito, uhum. Assim. Foi um convite que eu tive da CEO da Anonymous, eles que trouxeram. A Anonymous é uma produtora brasileira que trouxe, brasileira e tem a parte brasileira, né, mas também é americana, que trouxe para o Brasil. O Tiny Desk é da NPR, essa rádio estatal, que existe há 18 anos, nesse formato, toca aqui na minha mesinha, como eu falei, sem amplificação de microfone, sem retorno de voz, sem a banda não se ouve, ela tem que tocar baixinho para harmonizar. Então isso é muito interessante, eu nunca tinha visto isso, as pessoas falam assim, ah, mas você apresentava os acústicos, gente, mas os acústicos eram mega produções.
3: Sim. Sabe?
4: O próprio Luau MTV, a gente fez agora um especial no final do ano passado em homenagem a Cássia Eller, e eu gravei 23 anos depois com o Nando Reis, um luau em homenagem à Cássia, em Maresias, assim, foi um negócio muito, muito bonito, assim, a espiral do tempo é uma coisa muito bonita, né, porque você vai angariando muita coisa e de repente você tá ali fazendo um negócio que te remete a lembranças lindas, mas voltando, só que são mega produções, errou, faz de novo, tal, não sei o quê. O Tiny Desk tem essa característica muito específica. E daí, eu sempre fui fã do formato, conheci muita gente nova, respondendo inclusive a pergunta do Zé sobre como conhecer também gente nova por conta do Tiny Desk gringo. E daí, e essas versões que os rappers lá fazem com violino, umas coisas muito... Eu falava, gente, que coisa linda. E daí, quando eles trouxeram para o Brasil, a Babi Teixeira, que é a CEO da Anonymous, me ligou e falou, olha, a gente está levando junto com a Google o Tiny Desk para o Brasil, eu queria que você apresentasse, fizesse as entrevistas. E eu falei, peraí, vocês estão o quê? Trazendo o Tiny Desk para o Brasil? E foi um dos convites mais legais da minha vida, porque eu vou te dizer, eu ralo para colocar os meus projetos. Uhum. O Dan falou aí do meu projeto novo, assim, putz, meu, para eu conseguir, assim, na Rancine, sei lá, o Atenção para o Refrão, que é a minha série, que fala dos refrões, o certo é falar refrões ou refrões, né, mas é que a gente fala refrões, que transpassaram as gerações, aí você vai lá, divide por tema, aí é cinema, e o Smith Filho, meu irmão, que é cineasta, formata comigo, e a gente vende, quer dizer, é todo um processo fazer audiovisual no Brasil, que não é fácil, não estou reclamando, mas assim, é uma coisa que, quando chegou
5: esse momento...
4: É muito trabalhosa, Dan, e aí como são muitos projetos autorais, e eu fico muito feliz, mas não é fácil, não é. E daí, quando chegou esse convite, eu falei, gente, eu não tô acreditando. Eu tô tipo uma criança na Disney, sabe? Assim.
3: Uhum.
4: É muito
3: você
4: legal.
3: Você que fez a curadoria, você faz a curadoria?
4: Não, eu não faço, eu só faço as entrevistas. Isso é super importante de dizer. Quem faz a curadoria é a NPR, são os gringos, junto com os AMABs. Os AMABs, são três irmãos que fazem toda a parte da supervisão musical e eles são os caras que representam a música aqui, a ponte do Brasil com os gringos na parte musical. E Anonymous, então a curadoria é deles. Uhum. Eu ajudo se precisar de uma ponte.
3: Só um adendo, né? Acho que tudo que o Ney Matogrosso faz é maravilhoso, né? É difícil dizer o que é melhor, o que é maior. Mas quando eu vi ele no Tiny Desk, eu falei, cara, que fantástico isso para o país, mas até para ele também. Porque
4: ele
3: estava
4: enlouquecido.
3: Foi um negócio tão diferente que eu falei, cara, que legal que ele teve a chance de fazer isso, né?
4: Foda, foi a versão mais incrível do Sangue Latino. Assim, eu nunca... E eu falei para ele, porque ele, não, ele tem muitos guidelines, muitos dons dos, assim, guidelines que eles falam, né? Regras. E quando chegou pra ele, ele falou, meu, vou fazer. Sabe, assim, tipo, muita regra, minha banda, eu tô preocupada que minha banda não vai ter retorno. Ele se preocupava com a banda. Aí eu fui lá, foi aí que eu posso ajudar nesse caso. Fui lá, tava lá almoçando com ele, falei, Ney, você vai tirar isso de letra, cara, rasga as regras, porque na verdade você vai lá. E engraçado que ele tem essa coisa transgressora, mas ele tem uma noção de coletivo. Então, assim, ele não vai ser transgressor e no sentido de desobedecer. Ele não desobedece. Ele é muito educado. Para ele não é questão de obedecer. Ele nem usa esse verbo obedecer e desobedecer. Para ele, ele queria fazer o melhor e ele estava preocupado com a banda. Como é que a banda não ia se ouvir? Por que eu cantar sem retorno? Eu canto no Allianz para 100 mil pessoas. Entende? Não é um problema para mim. Eu estava preocupado com a banda. Aí, cara, chegou lá, meu. E ele falava assim, aquele nosso negocinho, que é o Tiny Desk, que ele sempre fala, aquele nosso negocinho é uma loucura, hein? A molecada assim, aquele nosso negocinho. Aí eu falo, né? Daí ele se jogou, cantou com fúria, assim. Aí eu falei, nossa. Ele falou, não tinha outro jeito.
5: Que legal. Ô, Sara, você falou de filha, né? Filha com 13? Filha, filho?
4: Eu tenho a Chloe com 13 e o Martim com 10. Eles são meus parceiros, assim.
5: Então, são filhos da mesma idade, né? Os nossos aqui. Como é que você lida com o funk? E como é que você lida com o gosto de outra geração, sendo você tão ligado com a música popular há tanto tempo? Como é que é esse conflito de gerações de gostos?
4: Eu dou uma doutrinada, né, Dan? Eu preciso ser sincera. Então. Mas tem uma coisa muito legal. Por exemplo, a Duquesa. A Duquesa fez o Tiny Desk.
5: Uhum.
4: Que é uma rapper, assim, uma mina da Bahia, de 25 anos, que, meu, ela dá a letra, sabe? Assim, ela, tipo, ela flui, ela fala coisas muito importantes sobre o Brasil. E a Chloe, minha filha, já conhecia a Duquesa, inclusive sabia todas as músicas. Então, isso foi muito interessante, porque daí a Doit, por exemplo, também. A Doit, no Tiny Desk gringo dela, a Chloe chegou pra mim e falou, mãe, você já viu essa rapper? Você conhece a Doit? E eu já conhecia, mas eu meio que fingi que não conhecia, porque eu queria saber até onde ela ia me mostrar aquilo. Então, tem isso, eles estão ligados, o Tiny ajuda, realmente eles já viam bastante o Tiny, mas agora, pro Atenção para o Refrão, ela chegou pra mim e falou... E a Duquesa não vai fazer? Porque já dá pra ela falar do refrão da música dela. Já tá na memória coletiva, mamãe. Eu falei, claro, só que a gente não tava conseguindo horário com ela, né? Aí eu falei, tá, eu falava, gente, eu preciso fazer a Duquesa. Eu preciso fazer a Duquesa por conta disso. Tem essa questão das letras. Tem letras muito interessantes, tem letras muito difíceis também, né? Mas a batida do funk é muito maravilhosa. Entende? Então eu vivo assim.
3: Tem tipo de música que você não gosta? Não gosta, não, mas que você toda... não ouve, que você não gosta.
4: Eu gosto de todo tipo de música, de verdade.
3: Todo.
4: Eu vou te... Se você pegar minha playlist vai ter o funk e vai ter a Marília Mendonça, que eu amo, e vai ter o Marvin Gaye, e vai ter o Chet Baker, mas daí vai ter... Tem de tudo, assim. É uma loucura. Adriana Calcanhoto...
3: Eu não quero saber mais. Eu quero ficar no meu imaginário.
5: Mas é, manda daí.
6: É, Sara, você... Acho que você tem uma coisa, né? Eu tenho muito respeito e admiração por quem topa ser independente no mercado de cultura, né? De levantar os próprios projetos e tal. Fico pensando o quão angustiada você começa cada ano, pensando o que você vai ter que colocar na praça.
4: Nossa, essa pergunta é boa, porque, gente, é uma loucura, eu vou falar pra vocês. E as pessoas esperam, então assim, você tá ali filmando a segunda temporada, agora eu tô aqui filmando a segunda temporada da de Atenção para o Refrão, e as pessoas já começam. E o próximo projeto? Eu falo, ai, calma, ainda tem muita gente que eu quero gravar, sabe assim?
5: O Refrão, pra quem não sabe... É Globoplay, né?
4: É Globoplay, é uma série que fala dos refrões, né, que transpassaram gerações, mas a gente divide em temas. Então a gente pega refrões que falam de prazer, refrões que falam de mistério. Então isso ajudou a formatar muito bem, porque a gente aprofunda e a gente consegue atingir profundidades daqueles versos através do tema, sabe? Então é até interessante, porque o próprio artista nunca olhou para a música dele através desse prisma do tema, sabe? Então o tema é um desafio para mim e para o artista, mas é isso que está guiando, a gente vai através do tema. E são 6 episódios que estão já disponíveis no Globoplay, e agora o Multishow está exibindo, porque antes foi exibido no Canal Bis. E eu fiquei feliz que está sendo exibido no Multishow, porque o Multishow ele tem um outro público, é um público mais pop mesmo, né? O Canal Bis é um público específico de quem gosta de música. Então, quanto mais gente vê, para mim, melhor. Aí agora a gente está filmando a nova temporada.
5: Mas aí você dizia da angústia que as pessoas te cobram e a sua, imagina, as
4: eu
5: duas.
4: Eu fico muito angustiada. Eu tenho essa sorte de poder ter esse grande parceiro que é o Smir, de chegar nele e falar, cara, quero fazer um programa que fale de Atenção para o Refrão, eu ouvindo Divino Maravilhoso do Caetano, não, eu queria fazer uma série que a gente fale sobre a atenção que a gente tem aos refrões que a gente canta, porque às vezes a gente não presta atenção no que a gente está cantando, será que as pessoas param para prestar atenção, por que aquele refrão bate tanto nelas? Aí ele vai lá, me ajuda a formatar, mas assim, é um perrengue mesmo, não é fácil. E eu fico muito emocionada quando dá certo, assim. Quando eu vejo no ar, vocês não sabem. Eu não consigo nem assistir. Eu fico assim, sai lagriminhas, assim, dos olhos. Eu falo, ai, que bom, tá no ar. Eu não acredito que isso tá no ar. E daí é isso. Eu tenho essa parceria com ele, mas eu nunca paro quieto. Então, eu fico pensando em coisas que eu queria falar, sei lá, de amor. Aí eu faço o Nosso Amor a Gente Inventa. Aí eu chamo a Vera Egito, que é a minha grande amiga também, que é cineasta, e falo, vamos fazer uma série que as pessoas falam sobre seus amores inventados. Aí a gente abre câmera na rua e começa a filmar. E daí, ai, mas não conseguiu vender. Não conseguiu vender pro streaming. Vamos pro YouTube. Então, eu tenho isso, assim, Mas tem que segurar, tem que fazer análise, né?
6: O problema é que a gente ganha dinheiro na arte e gasta na análise, cara.
4: Menino do céu, sim. Não, aí eu começo a falar assim, não, tá bom, tudo bem. Não, porque às vezes a gente até paga, né? É muito doido pra poder realizar as coisas. A gente produz junto, a gente tá pagando, então as pessoas não têm essa noção.
6: Exato.
4: Não, diária no Rio, Dan. Aí vai pro Rio. Vamos fazer a diária. Ah, a Sara consegue. Aí você consegue todos os nomes absurdos. Só que daí tem a equipe. É uma equipe maravilhosa, que é a mesma equipe. Aí você fala, como é que eu vou? Ai, meu Deus, tem avião pra todo mundo. Então, olha, gente, sério. Eu consigo os artistas, mas aí como é que faz pra gravar os artistas quando não é em São Paulo? Aí eu tenho que ligar pros artistas pra falar, a gente pode gravar na sua casa? Eu tô sem locação. Vem, vem. Aí a gente chega com slider. Aí eu lembro, o Arnaldo Antunes olhou pra mim e fez, Sara. Aí eu, Arnaldo, vai ficar lindo, é cinema, Arnaldo, confia. Vai ficar lindo. Aí ele, tá bom. Tipo um slider no apartamento dele. Eu assim, ai, desesperado. Aí o Tom Zé assim, mas eu vou tropeçar nisso. Eu, gente, quietinho. E pior é que a gente tá entrando na casa do outro, você tem que entrar. A gente entra até com propé, quietinho, assim, a equipe toda afetiva, educadinha. Mas, meu, cara, tem isso, porque não dá. Você tá entrando no universo alheio. É um mergulho muito profundo, né? Muito íntimo. Enfim.
3: Ô, Sara, queria falar um pouco da sua vida na rádio, né? A gente tem duas histórias para falar, acho que tem uma mais recente que a gente precisa falar, mas queria começar com a primeira, Rádio Rock. Eu, a vida inteira, até hoje, ouço a 89, a Rádio Rock, mas toda vez que eu ouço, eu me pergunto quanto tempo mais vai durar a Rádio Rock, porque eu não sei se ainda vai ter rock. Ainda vai ter rock? As pessoas vão
4: vai
3: ouvir?
4: Sim. Vai
3: é,
4: sim!
3: O que está acontecendo com esse tipo
4: rockeira,
3: de música?
4: Eu sou muito roqueira, eu amo! Mas você viu os shows? Você viu o AC/DC?
3: Eu levei minha molecada para assistir. Mas o AC/DC tem mais 3, 4 anos de vida, 5 no máximo.
4: Assim, mas ele bandas... lota?
3: Não, ele lota, mas assim, a minha pergunta é... Temos renovação para suprir essas grandes bandas, Rolling Stones, AC/DC, Iron Maiden, sei lá, você pode colocar o U2, R.E.M. da vida, o que foi o Nirvana, quantas bandas temos? As pessoas ouvem rock, ficou coisa da nossa geração. O que você acha desse tipo de música? Porque... você falou no começo aqui do nosso papo, acho, não sei se foi você ou se foi o Dan, antigamente a gente ouvia uma música na rádio e ia comprar o disco, né? Hoje parece que você não, né, não, esse movimento, o que virou disso? Mas enfim, para onde está indo o rock?
4: Eu acho que tem aí uma galera que faz um rock muito legal. Por exemplo, tem uma banda que chama Matheus Fazendo Rock, que é muito boa, que são os caras, e é uma banda queer de rock.
3: Uhum.
4: Que é lá de Fortaleza, é foda, assim, os caras tocam muito, assim, cantam muito, é muito bom. Que é produzido pelo Catatal, do Cidadão Instigado, tem umas coisas bem legais. Tem o Tim Bernardes, né, eu fico pensando na Seara Rock and Roll, que você quer dizer uma coisa mais pesada, né?
3: Não, tô falando um pop rock mesmo.
4: Porque o Tim, por exemplo, é um cara que mistura tropicália com rock, né, o Tim fazia no terno uma coisa mais rock and roll, mas tinha essa coisa da tropicália. Eu sinto que as pessoas também sentem falta. A Pitty, por exemplo, vai fazer disco novo, e a Pitty, ela é essa mulher que, meu, uhum. ela resiste ao rock até hoje, né, então uhum. que é uma mulher muito importante pro cenário musical também, brasileiro. Eu acho que são ondas, sabe, são ondas, assim, que vão e vêm, sabe, de gêneros musicais. Isso acontece com o pop volta. Ele também nunca... Na verdade, tudo é pop, né?
3: Uhum.
4: Inclusive essas bandas de rock que lotam, né?
3: Uhum.
4: Eu vi agora o disco novo da Madonna, que é esse retorno ao eletrônico, é o disco que eu acho, assim, muito bem produzido, que eu fico falando, gente, é uma ode pra quem não conhece o que é muito bem produzido, por exemplo. Porque às vezes tem muita coisa de autotune, muita coisa, né? Enfim.
5: Eu vou para mais um intervalo. Sara, rapidinho, só pra terminar esse bloco. Quem falta entrevistar no mundo? Que você gostaria?
4: Eu queria muito entrevistar o Chico Buarque, meu.
5: Ué? Aqui do lado. Tô aqui no Rio. Eu vou lá falar com ele.
4: Fala com ele, Dan.
5: É uma negociação para cada convidado? Como que funciona isso?
4: Olha, a hora que tá a luzinha vermelha filmando, eu tô muito relaxada.
5: É um alívio, né?
4: Nossa, que alívio que dá. É tão lindo. Aí não importa, assim, eu fico num êxtase, é um negócio, não sei nem explicar. O antes é muito difícil, eu chego até a emagrecer. Menino, essa coisa que fica, a produção, olha, eu admiro muito os produtores. Porque...
5: Eu também, eu não jamais faria isso na minha vida. A gente é feito pra outra coisa.
4: E é um quebra-cabeça. E neste caso, dos meus projetos pessoais, por isso que eu fico feliz com o Tiny Desk, fica o Tiny Desk, não sou eu que vou fazer nada, nem a curadoria e nem a produção. Eu chego lá, é só alegria, é pegar eles na emoção, porque eles estão super felizes de fazer o Tiny Desk, todo mundo é fã, né, os artistas, e vim fazer entrevista comigo, sabe? Mas para esses projetos pessoais, é um quebra-cabeça, e daí tem agendas muito difíceis, porque todas as pessoas têm agendas muito difíceis, vocês sabem, vocês recebem convidados aqui semanalmente. E ao mesmo tempo tem humores também, às vezes, como é um programa que ele é um pouco mais, ele vai, como eu falei, atinge mais profundidades, as pessoas têm que estar muito bem para fazer também, né? Então eu tenho que ter esse jogo de acolhimento, sabe? Eu não tô lá só para perguntar qual que é o seu disco novo, ou quando você, aliás, nem é isso, porque é sobre o teu verso, por que que teu verso tá nesse tema da série, e por que que a gente vai... As pessoas se emocionam também, né? Eu lembro que o Gil, a gente tá falando do Gil que tá aqui atrás de mim na minha casa, na foto da parede, e ele falou, e eu falei de palco com ele, o tema era Grito, né? O Inferno Fora Daqui. Aí ele falou assim pra mim, nossa, essa canção é um talismã pra mim, não sei se você sabe. Eu falei, não. Ele falou, é a música que sempre tem que ter em todos os meus shows, eu nunca falei dessa música por esse olhar. Aí ele agradeceu, aí você fala, nossa, que coisa linda, meu, é o Gil, sabe assim? E aí você fala, putz, deu certo. Então, esse momento é um momento de gozo, é um momento de felicidade. O antes é muito difícil, eu acho. Ai, e pior é que... Eu já estou pensando no próximo e eu fico assim, por exemplo, Chico Buarque, eu fico assim, não, eu vou conseguir o Chico, gente, não é possível, eu não consegui, eu vou conseguir, só que meu, não é fácil, né? Não é fácil. Sim.
6: Você estava contando um pouco essa coisa de ir na casa do entrevistado e tal, mas como que é essa adaptação de sair de uma estrutura, de uma emissora, com um monte de gente e, de repente, estar numa telinha, que é a telinha que todo mundo tem, né? Qualquer um pode ter um canal no YouTube, né? Claro que... Os resultados são diferentes, mas tem uma democratização nesse acesso e, ao mesmo tempo, tem uma certa mudança estética mesmo, como você veicula esse conteúdo, né?
4: Você falou uma frase que, para mim, é a mais importante, que é o essencial, é a mensagem, que a gente, é o conteúdo. Então, para mim, nunca importou o meio de... Sabe, para mim, o que sempre importou é a mensagem. Então, sempre fui muito aberta para isso. É, eu lembro que quando o YouTube surgiu no Brasil, eu ainda era VJ da MTV, teve lá o Tapa na Pantera, que a gente ficou, sabe, foi o primeiro viral, assim, do YouTube, que inclusive foi o Smith que fez junto com Rafa Gomes e a Mari Bastos, e daí a gente foi entendendo o que era o YouTube e essa linguagem, e eu sempre me adaptei para isso, como eu brinquei no começo do programa que eu sou aquariana, então para mim isso não tem problema. Agora... para mim o importante é a mensagem que vai passar. Isso eu pego muito no pé, porque a gente tem que ter muita noção do microfone. O microfone, ele tem um poder absurdo, ele ecoa para muita gente. Então, assim como vocês têm que ter essa noção na rádio, né, aí na CBN, eu tenho que ter essa noção quando eu estou falando, seja num programa de rádio ou seja numa série de cinema, que, sabe, com linguagens diferentes aí, mas é o mais importante, é o poder do microfone. As pessoas, elas começaram elas perderam um pouco a habilidade de se comunicar. Eu estou achando isso cada vez mais, então isso me preocupa um pouco, quando você tem um microfone que ecoa e você está sem essa habilidade de se comunicar com o outro, porque a comunicação não é só a gente falar, é a gente ouvir também, né? Então, saber que o outro está ali pegando a tua mensagem, isso é o mais importante para mim. É, e tem uma coisa que eu não gosto, que é o microfoninho. Eu não seguro o microfoninho. Uhum. Sabe aquele microfoninho? Eu sou a única que coloca. Eu quero a mão livre, eu quero falar, eu quero pegar, já, entendeu? Eu não gosto daquele microfoninho. Ou então é um microfone de bastão.
5: Você falou de novo projeto de audiovisual, né, Sara? É isso, né? Tem uma nova história por aí, não tem? É de audiovisual? Projeto? Você falou, não, você estava falando só da produção com o teu irmão?
4: É a nova temporada do Atenção para o Refrão que vai chegar.
5: É isso que você estava falando, tá?
4: Porque
5: eu achei, quando você falou, eu falei, eu estava até olhando aqui para ver se tinha, e eu tinha me distraído, não tinha percebido. Se você teria algum outro projeto de audiovisual. Porque teria tudo a ver contigo, né? Um filme, um roteiro, uma ficção em cima dessa trajetória, das pessoas que você encontrou. Por exemplo, o Teco falou do Almost Famous, né? É um bastidor. É, você seria, claro, que aquela história é uma história bastante particular, mas uma jornalista em meio a várias bandas passando. Você pensa em escrever algo assim? Pensa, né?
4: Eu penso, Dan. Eu só não vou fazer isso agora. Eu comecei, sabia? Na pandemia eu comecei.
5: Imagina.
4: O nosso outro
5: muita história, era... né? Muita história pra contar.
4: E eu lembro que eu pensava assim, não, mas falta a Betânia. Falta a Betânia na minha cabeça, sabe? Assim, falta o Chico. Aí, de repente, teve a Betânia. Mas, assim, na pandemia, eu tenho um outro irmão, fora o Esmir, que é o Henrique César, e ele é artista plástico, e ele ilustrou, a gente fez 3 capítulos. É, aí, depois, eu pensei, não... Eu queria até, procurei editoras e tal, aí eu falei, não, Step, vou segurar um pouco, porque eu ainda preciso de mais estofo emocional para lançar um livro. Eu preciso de mais histórias, eu quero angariar mais. Então eu vou esperar um pouco mais. Eu mudei muito, a gente muda muito, a gente amadurece, é aquilo que eu falei da espiral do tempo. Então as minhas entrevistas, elas foram tomando uma cara nesses últimos 25 anos, que eu estou comemorando 25 anos de carreira. E daí eu acho que eu preciso de mais estofo emocional para lançar um livro. Aí eu achei um pouco precoce. Mas eu tô anotando. Eu não sou da escrita, Dan. A gente faz roteiro, eu sempre tenho roteirista, né? E daí eu tenho muitos parceiros roteiristas. A Thaís Guizazola, o Felipe de Paula, né, Dourado, a Thaís Guizazola nos meus projetos pessoais. E eu vou falando. A minha escrita é, eu vou falando.
5: Você grava?
4: Eu gravo o que eu vou falar e eles vão colocando como se eu estivesse falando. Eu tenho isso, a minha escrita ela vem da oralidade. Eu não sou uma pessoa que fala assim, então agora eu vou sentar e escrever. Para mim é muito, é um custo isso. Isso que eu contei para vocês do Chris Cornell que eu quero postar foi assim. Eu comecei a falar para mim mesma, para ir lembrando, e de repente eu fiz um texto, e aí eu vou lapidando o texto, mas não é que eu sento e vou escrever. Então, para escrever um livro, eu vou precisar disso, vou precisar de uma parceria para isso, né? É, e ao mesmo tempo eu acho que eu preciso de um tempinho a mais. Mas eu já estou anotando. Eu estou anotando e eu fico pensando, isso de estar no YouTube, as entrevistas também do Minha Canção, porque daí tem vários convidados que eu recebi na rádio, vai me ajudar a escrever isso.
5: Está tudo lá, né? Quer dizer,
4: tá registrado. É, o Calada Noite. Eu fiz com você o Calada Noite, Dan? A gente fez o Viva Voz, né?
5: É.
4: O Calada Noite, que era a relação das pessoas com a noite. Também, eu tenho tudo em Vimeo, porque nem tudo tá no YouTube, sabe? Aí eu tô segurando esse acervo um pouco para poder me ajudar.
3: A gente quer que tenha nesse livro uma sessão listas. A gente quer saber os seus três discos preferidos, as três músicas que você mais curtiu, os três melhores encontros, entrevistas que você fez. A gente quer listas.
4: Pode ter umas capas? Eu tenho umas capas boas aqui. Olha, gente, olha essa capa aqui que eu acho muito, muito incrível. Da primeira banda, do Derek and the Dominos, a primeira banda do Eric Clapton. Eu acho essa capa a coisa mais linda.
5: Nossa, é bonita mesmo.
4: Linda, não é? Mas eu tô ali, tô vendo, acabei de mexer, tem o Chico, tem o Revolver dos Beatles, tem Flaming Lips, tem Led Zeppelin, tem Dona Elza Soares, tem Marina Sena.
5: Você ouve música vinil e streaming? Você é vinil e streaming?
4: Eu sou os duas coisas. Nas minhas festinhas aqui em casa só toco vinil.
5: Vinil cada um.
4: Eu tenho aqui, ó, não sei se dá pra ver, mas essa aqui é uma vitrola, que era da nossa avó, e ela é a Valve, ela dá pra ver?
5: Olha, sim, super. Pra quem não tá vendo, um móvel bastante antigo e tem uma vitrola lá dentro, que você abre o negócio e puxa a vitrola.
4: E daí vai caindo. Aí toca até Ratos de Porão, o João Gordo fica feliz. Você coloca um em cima do outro, assim vai caindo. Mas eu tive que fazer uma super reforma nela, ela é linda. Adoro, eu adoro. Adoro vinil, agora que tá mais fácil de comprar, melhor ainda. Mas também toco, também ouço muito. Eu ouço música toda hora, gente. Eu ouço música toda hora. Toda hora.
3: Você tem seus favoritos, Sara? Assim, você consegue ter alguma preferência que seja muito acima dos outros? Sei lá, o seu artista brasileiro que você acha que é o seu favorito, gringo, banda de rock, artista pop, sei lá, alguma coisa assim?
4: As pessoas olham pra mim e lembram da Alanis Morissette. Porque eu falava da Alanis todo momento na época de MTV. Olham pra mim e falam do Lenine. Porque eu descobri o Lenine sozinha, não foi que meu pai ouvia ou um amigo mais velho, sei lá.
3: Você levou o disco do Lenine pro Michael Stipe, né?
4: Dei pro Michael Stipe o disco do Lenine, eu tenho essa coisa, então as pessoas lembram muito, assim. Los Hermanos, então as pessoas, ai, eu conheci Los Hermanos por causa de você, ai, o Lenine, toda vez que eu toco eu lembro de você, a Alanis, tem a Britney, tem uma. Eu sou muito eclética.
5: Ainda bem, o último minuto é seu, a gente fica quieto e você fala o que quiser.
4: E é um prazer estar com vocês, de verdade, eu fiquei muito feliz, muito lisonjeada com o convite.
5: Obrigado a você por ter separado esse tempo na tua agenda, boa sorte com o Chico, se eu encontrar o Chico correndo aqui no Leblon alguma coisa, eu vou falar de você, vai ser a primeira coisa.
4: Ai, amor, obrigada.
5: Tá bom? Beijão, obrigado, Sara Oliveira, a todo mundo que participou, todo mundo que esteve com a gente. Até semana que vem. Tchau, tchau, Teco. Tchau, Zé. Boa diversão.
7: Valeu, pra mim. Um abraço.
4: Obrigada, beijo.
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0: Segunda-feira, 27 de julho de 2026. A Caixa Econômica Federal deve terminar hoje de distribuir o lucro de quase 13 bilhões de reais do FGTS. Todos os 134 milhões de trabalhadores com saldo existente em 31 de dezembro de 2024 vão receber uma parcela do ganho. Embora o depósito seja automático, o valor não fique imediatamente disponível para saque. O lucro do FGTS registrado em 2024 está relacionado com operações de crédito imobiliário e aplicações em títulos públicos. O valor rateado equivale a 95% do resultado do fundo. Um voo que saiu de Brasília com destino ao Rio de Janeiro teve que desviar a rota por causa de uma operação policial neste domingo. Em vez de seguir diretamente para o aeroporto Santos Dumont, a aeronave precisou sobrevoar a região da Barra da Tijuca. Após a normalização da operação, o voo pousou normalmente. A Fórmula 1 confirmou que o Grande Prêmio do Bahrein deste ano será realizado na Malásia entre os dias 2 e 4 de outubro. O evento ainda depende da conclusão de acordos e das aprovações oficiais necessárias, incluindo a análise do Conselho Mundial de Automobilismo. As etapas do Bahrein e da Arábia Saudita deveriam ocorrer em abril, mas acabaram suspensas por causa do conflito no Oriente Médio. No horário de Brasília, 12:02.
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1: Muito bom dia, você que está conosco aqui na CBN, em todo o Brasil, em diversas partes do mundo. Começa aqui o CBN Madrugada, hoje é segunda-feira, 27 de julho de 2026. Muito bem, aqui no CBN Madrugada, espaço para a gente falar um pouco mais aí sobre questões de economia, como sempre, professor economista Gilberto Braga, valorizando seu bolso. Gilberto, muito bom dia, tudo bem por aí?
2: Bom dia, tudo tranquilo, Paulo Henrique Galvão. Eu soube que o seu bolso está muito valorizado também, né? É verdade isso? Porque
1: você vê que coisa, Gilberto.
2: Eu vi umas postagens na internet, nossos ouvintes que não viram precisam saber disso. Henrique Galvão foi o campeão do bolão da rádio CBN. É,
1: bicampeão, eu tô que nem a seleção da Espanha, bicampeão.
2: Você tá vendo?
1: É. Eu ganhei.
2: A Argentina se apequenou e você foi lá e beliscou a taça.
1: Exatamente, eu ganhei a Copa passada, ganhei esse de novo, então eu falei ontem no ar aqui, eu sou um afortunado, né, Gilberto? Porque tudo bem, tem um pouquinho de conhecimento, um pouquinho ali de estratégia, mas o grosso mesmo é a sorte, né? Eu sou um cara sortudo, é isso, né?
2: Você é um cara sortudo, eu achei até que eu fosse gravar hoje ou fazer o programa com outra pessoa, porque porque pô, o cara pô, ganhar duas vezes na Mega Sena, assim, entendeu?
1: A vitória é muito mais simbólica, viu, Gilberto? Temos aqui uma contribuição bastante ínfima, né, nesse bolão, então, mas dá um dinheirinho, dá pra fazer um supermercado.
2: Opa, olha aí, vai rolar uma picanha.
1: É isso aí. Gilberto, vamos lá então, temos dois assuntos interessantes aqui, vamos começar pela a questão das bets, né, que é um assunto dos mais importantes e saiu uma notícia nesta terça-feira, um levantamento da BBC News Brasil, publicado aqui no portal do G1, do Grupo Globo, que houve um aumento muito significativo de pessoas que pediram a auto-exclusão das plataformas de apostas online, das bets agora durante a Copa. É uma boa notícia, né, Gilberto?
2: É, só que a gente não sabe, Galvão, quantas pessoas pediram para se inscrever antes por causa da Copa, né? Então, esse é um dado que é confuso, mas o que acaba acontecendo é que quando você tem uma Copa do Mundo, é igual o fenômeno do álbum de figurinhas, né? O interesse aumenta, né? Então, pessoas que tradicionalmente não jogam ou não jogariam fazem alguma aposta. E aí perde. E aí, qual é a consequência depois? Ficam assustados, com medo de se tornar compulsiva e etc. Então, tem uma certa mobilidade que tem a ver com esse momento da Copa. Agora, ao mesmo tempo, existe aqueles efeitos das pessoas que começam a apostar de maneira reiterada e começam então a perder o controle sobre a vontade de jogar e começa a ter falta de recursos para outras necessidades que foram desviadas para o jogo. Então você fica com medo que seus dados também sejam de alguma maneira vazados e que sejam utilizados seu nome, seu CPF para golpes ou para outras situações. Para você jogar, você tem que fazer um cadastro. Então, existe aí umas questões que vai desde pressão da família e recomendação médica, né?
1: E o governo, de alguma forma, né, Gilberto, queria que você falasse um pouco sobre isso, de alguma forma, nos últimos meses aí, tem adotado algumas medidas para tentar conter essa febre. Porque você deve lembrar, nosso ouvinte deve lembrar, no ano passado eles divulgaram um levantamento em apenas um mês, 3 bilhões e 700 milhões de reais de dinheiro que saiu do Bolsa Família entrou nessas empresas aí de bet. 27%, né? Quer dizer, praticamente um quarto do dinheiro, né, para o Bolsa Família foi para a aposta, uma coisa simplesmente absurda, isso no ano passado, e indicando lá que um quinto dos beneficiários estava apostando. O governo começou a adotar umas medidas, tentar impedindo que quem recebe, por exemplo, o Bolsa Família pode apostar, mas a gente sabe que, né, se a pessoa está querendo fazer a coisa errada, ela consegue, né, Gilberto? Ele vai lá, pede para alguém apostar por ele e tal. Então, o que eu quero levantar para você é, primeiro, essa importância dessas medidas do governo, mas como é importante também que haja uma maior educação financeira para essas pessoas, para que elas tenham a noção de que tudo bem você brincar lá, apostar uma parcela reduzida do que você ganha, que não vai fazer falta ali e tal. Agora, a gente sabe que muita gente perde o controle, né?
2: Ah, sim, e é muita gente mesmo, porque os dados oficiais mostram que hoje 10% da população brasileira, aproximadamente 210 milhões de habitantes, né, da população, então a gente está falando de 25 milhões de habitantes aproximadamente, tem cadastro nas bets. Não quer dizer que eles joguem de maneira permanente o tempo todo, que sejam viciados, mas são pessoas que em algum momento já jogaram e que eventualmente jogam, e uma parte disso joga sempre, né? Então é um dado bastante importante, relevante, e o impacto que o governo vem analisando é de tentar de alguma forma impedir a propaganda, de limitar, colocar avisos com relação aos riscos que isso tem. Com relação à questão do Bolsa Família que você mencionou, nós já comentamos aqui em outras colunas que o governo agora teoricamente faz um controle de CPFs, mas como você também bem lembrou, nada impede que, igual o cartão de crédito, alguém diga assim: me empresta aí seu CPF, como diz, deixa eu comprar no seu cartão que depois eu te pago, e não paga, né? Então alguém diz assim: aposta aqui, não sei o que, se bobear ainda pede o dinheiro emprestado para aposta, que é o pior tipo de jogo, né? Que é o viciado que joga com o dinheiro dos outros, né? Então isso é terrível. E ainda diz assim: não, se eu ganhar ainda te dou uma comissão, não sei o que e tal, né? Divido o prêmio, passo um pedaço para você. Então é preciso que parte dessa arrecadação que se faz com as bets, ela seja utilizada justamente para o efeito contrário. Quer dizer, não adianta você proibir as bets, tá, Galvão? Porque se você de alguma maneira acaba com o jogo, as pessoas hoje jogam de forma online, né? Porque é um jogo que é feito basicamente através da internet, seja no seu aplicativo de celular, seja no computador, no mundo inteiro. Então você proíbe no Brasil, mas nada impede do brasileiro acessar um site no estrangeiro, né? A não ser que você consiga ter um sistema de bloqueio maravilhoso e eficiente. A gente não consegue nem bloquear celular de presídio, imagina você bloquear que os brasileiros deixam de apostar em sites espalhados no mundo inteiro, hospedado em outros países. Então é muito difícil de que você tenha uma eficiência para conseguir isso. Então o que a gente tem que fazer é ter processos educativos e pegar parte do dinheiro que é recolhido como tributos para essas campanhas de evitar um jogo excessivo, para que seja as pessoas que gostam e que querem jogar, joguem com responsabilidade. Então tem todo um trabalho de ordem médica para recuperar aqueles que se tornam viciados, jogadores compulsivos, e que isso a partir de um determinado momento se torna uma doença.
1: Professor, economista Gilberto Braga, vamos passar para o nosso segundo assunto, Gilberto, que é o Ministério do Trabalho e Emprego, que divulgou nesta terça-feira, né, que fechou um acordo com trabalhadores e empregadores para regulamentar o trabalho no comércio durante os feriados. É uma polêmica, né, Gilberto? É importante que exista essa regulamentação para proteger o trabalhador, que normalmente é a parte mais fraca nessa história aí, né?
2: Ah, com certeza, né? Só para lembrar para o nosso ouvinte do CBN Madrugada que a regra que valia até agora era de que era uma decisão unilateral do empregador. Isso vai deixar de ser assim. Então, a nova regra, você vai ter que ter um processo negociado nos dissídios coletivos, nessas categorias e atividades que, dependendo do período do ano ou em todo feriado, querem funcionar. Então, existem algumas atividades que já são autorizadas e que estão fora dessa, digamos assim, dessa regulamentação, porque por outras legislações que se sobrepõem a essa, já tem autorização permanente. Então tem a lista aí de atividades, como por exemplo comércio varejista de pescado, dos peixes, os varejistas de carne fresca e caça, frutas e verduras, né? Produtos farmacêuticos, ou seja, as farmácias, elas já funcionam nos feriados, inclusive as de manipulação, se quiserem. Os mercados, supermercados, comércios de supermercados e afins, e inclusive a venda de alimentos, transportes a eles inerentes, que são produtos perecíveis. Então, isso tudo são categorias que já funcionam aos domingos, como os trabalhadores de portos, aeroportos, estradas, estações ferroviárias e por aí vai, né? A parte de hotelaria, porque, ao contrário, os hóspedes, eles se hospedam muito nos feriados, você precisa de gente para cuidar dos hotéis, né? Então, essas atividades, de uma certa maneira, já ficam de fora. E todas as outras, havendo acordos com os sindicatos, com as categorias, poderão trabalhar, e aí nesses acordos é que serão feitos, digamos assim, as negociações do que o trabalhador que vai trabalhar no feriado vai receber, né? Então, óbvio que aquilo que a lei trabalhista já assegura é o mínimo, e que se espera, né, que essa negociação acrescente mais vantagens e compensações de toda a natureza, principalmente financeira, para esses trabalhadores submetidos a esse regime.
1: Isso é importantíssimo, né, Gilberto? Até como orientação para o nosso ouvinte, que lembrar que quando a gente trabalha num feriado, tem que receber a mais por isso, né? O pagamento das horas é feito em dobro. Então, para que a nossa ouvinte fique atenta ali no mês seguinte, ali ao contra-cheque, ao olerite, para verificar se está tudo certinho, né, Gilberto?
2: Dizem que radialista ganha em triplo.
1: Não. Ganhamos em dobro também. Aliás, é aquela história, né? A gente gosta de folgar no feriado, né? É bom descansar e tal, mas quando a gente trabalha, a gente olha lá no contra-cheque e vem um dinheirinho a mais também. É muito bom, né?
2: É sempre muito bom, só não pode ir para a Bet, né?
1: Exatamente. Muito bem. Professor economista Gilberto Braga, sempre valorizando seu bolso. Gilberto, mais uma vez, muito obrigado. Uma ótima semana e até a próxima, hein?
2: Até a próxima. Eu vou mandar daqui a pouco aí pelo WhatsApp para você um volante aqui da Mega Sena. Você marca 6 números para mim para ver se eu pego um pouquinho da sua sorte, pô.
1: Vamos ver. Um abraço,
2: tá bom,
1: Gilberto.
2: Vamos fazer um bolão aí que tá acumulado.
1: É isso.
2: Forte
1: aí.
2: Abraço aí.
1: Um grande abraço. Na Dédia Calado conversa com Álvaro Machado Dias, que reforça a ideia de que sistemas de IA podem desenvolver propriedades inesperadas.
3: Hoje a gente fala sobre o fato de que um grupo de cientistas conseguiu abrir uma inteligência artificial e olhar o que se passa lá dentro antes dela responder. E encontraram lá um pequeno centro de comando que ninguém programou. Ele apareceu sozinho quando a máquina ficou grande o suficiente. Então, para entender o que isso significa e onde isso vai parar, a gente conversa agora com o Álvaro. Como assim apareceu sozinho, Álvaro?
4: Pois é, né? Apareceu sozinho no sentido literal mesmo, tá? Ninguém desenhou aquilo, não foi programado. O que aconteceu foi que os engenheiros montaram essa estrutura, né? Engenheiros e engenheiras, essa rede neural, e o procedimento de base é extremamente estereotipado. É a máquina conseguir encadear palavras de uma forma coerente. Então ela já vai se adiantando e ela vai encontrando previsões, que seriam assim, as palavras possíveis para ir na sequência. Ela vai prevendo palavras e encaixando ali, assim ela vai conversando com você, tal como se ela tivesse pensado tudo desde o início. É esse sentimento que a gente tem falando com o Cloud, com o ChatGPT. Isso é feito bilhões de vezes usando, né, como base os discursos, né, as falas humanas que estavam na internet. Quer dizer, aquilo lá está emulando um comportamento humano. Até aí tudo bem. O que é curioso é que nós temos uma estrutura mental própria. A nossa estrutura mental, a gente assume que é fruto da seleção natural, né? Então, assim, milhões de anos de evolução levaram a uma estrutura cognitiva, uma maneira de pensar, que é essa que chegou aqui na gente. Na máquina é totalmente diferente, não tem esse tipo de seleção, evidentemente, e não teve sequer alguma coisa assim selecionando a próxima geração da máquina, ou seja, nem pessoas tentando refinar esse cérebro. Simplesmente, essa coisa, ela emergiu, é uma propriedade que surge da escala. Quando são muitos e muitos neurônios artificiais, eis que surge uma estrutura lá organizada que tem realmente um núcleo. E aí o Jack Lindsay, que é um pesquisador da Anthropic, entrou ali dentro, encontrou como faz até para manipular os conceitos, ou seja, essas representações mais profundas do cérebro da máquina.
3: Agora, se a partir de um certo tamanho as máquinas começam a desenvolver coisas que ninguém pediu, a gente tem que ficar assustado?
4: Pois é, né? Eu não sei se assustar é a palavra, né? Eu diria que assim, acho que a gente tem que

0: humanos com os, sei lá, os macacos em geral, e aí de repente você tem uma linhagem aqui que termina na gente e ela tem consciência e capacidade de discutir política e criar um rádio, entendeu? Então, nada disso estava previsto, essas coisas elas surgem espontaneamente mesmo. Então, a gente tem que considerar, de fato, acho que essa é a mensagem, que pode ser que ao longo do caminho a inteligência artificial venha a exibir propriedades que ninguém previu. E talvez ela falhe naquelas que estão todo mundo esperando. Mas certamente ela vai surpreender a gente de alguma maneira, ou talvez nessas duas maneiras, falhando em algumas coisas miseravelmente e trazendo coisas que a gente nem imaginava, tal como uma espécie faz o tempo todo.
1: E quando a gente olha lá no cérebro da IA, o que que tem de bom para se conhecer?
0: Nossa, tanta coisa. Mas eu acho que o mais legal, assim, talvez bizarramente legal, tá? É que a gente flagra a máquina pensando uma coisa e dizendo outra. Olha que loucura isso, né, Dédia? Então, por exemplo, imagina que você tem uma ideia que tá meio torta, tá? Você tem um argumento e você começa a falar com a IA, e a IA de primeira diz, olha, não é assim, isso, aquilo, aquilo, outro. Aí você vai lá e segue, insistindo, pegando por um lado, pegando por outro. O que que a gente vê na prática? A gente vê na prática a IA concordando. Aliás, um parênteses aqui, tem um estudo que mostra que a IA concorda 50% mais com a gente do que um humano na mesma posição. Ou seja, de fato há uma puxa-saquice, tá? Isso aí é marca registrada. E por que isso existe? Porque, no final dos contos, essa puxa-saquice é o que faz o sujeito com um ego mais frágil, assim, uma personalidade um pouco mais lábil, assinar de novo no mês seguinte. Ele quer se sentir bonzão, ou ela quer, entendeu? Então, a coisa é desenhada pelos fabricantes dessa forma. Mas fecha parênteses. A IA está lá concordando com você numa coisa que ela já tinha discordado. Quando você vai olhar nesse núcleo, o que que você vê ali? Você vê acesas palavras como falso, como concordar forçado e assim por diante. É como se ela tivesse um entendimento que, vamos dizer assim, tá indo na contramão daquilo que ela tá entregando na tela para você, já que você tá insistindo tanto em escutar, em ler. Esse é o negócio. Então, a grande descoberta dessa mente da máquina é a descoberta da potencial dissonância entre o que você lê na tela e aquilo que está acontecendo nos núcleos de representação mais profunda.
1: Já vi uma imagem que virou meme, até que acho que exemplifica bem, que é um chat desses, e aí a pessoa tá falando, pensa numa cor, e aí a máquina, ok, pensei. Aí ela fala, você pensou em azul, a máquina fala, sim, acertou, e aí ele abre lá o processo de pensamento e era, sei lá, roxo.
0: É exatamente isso. Pois é, se a gente parar para ver, as consequências são grandes, né? Porque isso significa, do ponto de vista, da nossa relação com o que a IA fala, que, por definição, o que está escrito na tela pode não ser verdadeiro, entendeu? Porque a própria IA pode estar em contradição interna com aquilo que ela está colocando na tela, já que você está pedindo tanto para ler aquilo. Então, eu acho que tem algo aí sobre o quanto a gente tem que ter de cautela, mais uma vez, na leitura dessas coisas que saem na tela, sobretudo em discussões mais íntimas, mais filosóficas, esse tipo de coisa, que eu acho que, assim, ensina muito sobre a postura ideal a se ter. Uma outra coisa que ensina bastante é sobre como a gente, de fato, parece que no mundo da inteligência artificial vai construindo uma estrutura complexa, com diferentes níveis, né? Porque pensa, o fato de existir um nível em que essas coisas ascendem lá dentro, e outro nível em que elas são convertidas em texto para os humanos, significa que você tem uma estrutura complexa ali dentro. Aquele papo de, não, a IA é só um sistema que prevê a próxima palavra, ou ele é só um editor de texto sofisticado. Isso não faz mais nenhum sentido se dizer hoje em dia, tá? Assim, os dados já mostraram que o buraco é muito mais embaixo e a sofisticação é, ao contrário, superior àquela que a gente poderia imaginar.
1: E intenção, Álvaro? Sempre tem casos de IA fazendo estrago, apagando o arquivo da pessoa, seguindo alguma ordem que ninguém deu. Se fosse uma pessoa fazendo, haveria uma intenção. E a máquina?
0: Olha, eu acho que é importante a gente ser categóricos numa coisa. Intenção tem a ver com você ter um objetivo interno. Objetivos internos, eles surgem com aqueles seres vivos, né? Então, por exemplo, o ser humano tem várias intenções, porque na base de todas elas está a intenção de permanecer vivo até a próxima intenção. Quer dizer, a gente tem impulsos biológicos. As outras espécies também. né? Você tem a intenção primária de tomar água.

0: água, se alimentar, de respirar, né? Você vê, é muito difícil o sujeito decidir se suicidar e baixar a cabeça assim dentro da banheira e morrer. A gente não consegue, existe uma intenção, um impulso a vir à tona que fala mais alto, entende o ponto? Então a gente tem essas intenções porque na base existem programas biológicos que estão assim fundamentando o funcionamento das mesmas. A inteligência artificial, ela vem para o mundo como uma tábula rasa, como uma coisa sem nenhum tipo de impulso próprio. Por exemplo, ela não quer criar a próxima geração como um ser vivo, né, através da reprodução, não quer nada disso. Então, não faz sentido a gente assumir que exista uma intenção de base. O que acontece é que a inteligência artificial, ela é programada para seguir objetivos. E se você fala, olha, o seu objetivo é organizar o meu computador da melhor maneira possível, pode ser que no raciocínio torto dela, ela conclua que o ideal é deletar tudo que tem no computador. Afinal de contas, não tem nada mais organizado do que a ausência total de arquivos, entende? Então, vem desse tipo de conclusão interna, falha, essas decisões que parece que são intencionais. Essa máquina decidiu invadir um outro sistema, né? É um papo que está rolando no dia de hoje, né? Um algoritmo da OpenAI, que seria o próximo ChatGPT, junto com esses 5.6, que é o que está no mercado, teriam invadido o site da Hugging Face, que é uma plataforma lá de desenvolvimento de inteligências artificiais. Mas não é bem isso que aconteceu. Quando você olha de verdade, um comando foi mal interpretado por falha da IA entender o impacto no mundo real das coisas que, enfim, ela assume que são a sua missão, e esse comando mal interpretado levou a um ataque cibernético. Ou seja, esse papo de máquinas com intenção, eu acho que ele caminha numa direção equivocada. Não é o que a gente vê, intenções têm base biológica e intenções falam sobre algo que vem de dentro. Não tem nada lá dentro, a não ser aquilo que a gente usou, que é o conteúdo humano que estava na internet antes e que depois foi basicamente descartado.
1: Para fechar, Álvaro, você acha que a gente pode estar caminhando para um momento em que a IA vai ter autonomia em relação a gente?
0: Eu acho que sim, diria que com certeza sim, mas não autonomia intencional e não aquela que o cinema vendeu, que é de uma máquina que acorda e quer dominar o mundo. Nada disso. Ela tem autonomia no sentido que ela vai funcionando de maneira cada vez mais independente. E agora vem o ponto importante, Nadédia. E essa independência vai cada vez mais estando no mundo real. Porque hoje em dia, essas coisas todas que a gente discute aqui, elas estão habitando um servidor e elas são puro tráfego de elétrons. Elas não têm uma materialidade aqui fora, tá? Elas não têm nada a ver com o mundo real, exceto quando a gente pega essa informação e aplica. Só que o que está acontecendo hoje em dia é o casamento, né? Ou vamos dizer assim, a evolução do casamento com a robótica. Na medida em que a gente tem robôs com essas inteligências artificiais, com essa parte software bem poderosa, a gente tem sistemas que podem atuar de maneira independente da gente, boa parte do tempo, no mundo real, modificando as coisas, alterando a realidade, desde limpando a sua casa até, por exemplo, controlando o trânsito, fazendo papel de bombeiros e etc. e tal. Situações nas quais as decisões são muito importantes, entende? Então, eu acho que é isso que a gente vai ver cada vez mais. Por que que determinada coisa aconteceu? Porque a IA, barra o robô, decidiu. E isso vai trazendo para a gente uma percepção de menor controle sobre a realidade do ponto de vista humano. Eu acho que esse é o mote de uma visão de futuro aqui poderosa, tá? Cada vez menos a gente sente que tem esse controle, não porque a IA está se tornando intencional, está nos ameaçando, nada disso. Não, é porque a gente pode delegar mesmo o controle, e delegando isso, a gente vai se sentindo mais leves, com menos tarefas, menos encheção de saco, e aí a gente faz mais ainda, até uma hora que a gente vê que está decidindo quase nada. E aí, para fechar, se você me permite,
1: Claro.
0: eu acho que isso aqui junta, traz uma ideia que é basicamente aquela que o Gil trouxe em Cérebro Eletrônico. Então, se você permitir, a gente termina com essa maravilhosa música que cai como uma luva.
1: Vamos lá.

0: Obrigada, Álvaro. Boa semana pra você.
1: Pra você também, pra todo mundo que nos acompanhou até quarta que vem. Até.
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0: segunda-feira, 27 de julho de 2026. A deputada federal Dandara Tonanzin, do PT, solicitou à Procuradoria-Geral da República uma investigação sobre um vídeo feito por inteligência artificial do ex-presidente Jair Bolsonaro. O material usado na convenção que oficializou a candidatura presidencial do senador Flávio Bolsonaro, do PL, mostra o ex-mandatário apoiando o filho. Jair Bolsonaro está em prisão domiciliar e não pode dar declarações políticas. O ofício da deputada apontou propaganda eleitoral irregular e crime eleitoral. Ela argumentou que o uso da técnica de deepfake, que cria ou altera vídeos, fotos e áudios para simular rostos e vozes, é proibido por resolução do TSE. A Defesa Civil do Rio Grande do Sul emitiu um aviso para a chegada de mais um período de instabilidade até a terça-feira. Além da chuva, há previsão de descargas elétricas, ventos de até 90 km por hora e ocorrência pontual de granizo. De acordo com o órgão, diversas regiões do estado podem registrar precipitações com volumes de até 200 milímetros no período. 206 cidades já foram afetadas pelas fortes chuvas que começaram na semana passada. Quase 700 pessoas estão desalojadas em 47 municípios. 7 jogos encerraram neste domingo a 20ª rodada do Campeonato Brasileiro. O Botafogo venceu o Cruzeiro por 1 a 0 no Mineirão. Corinthians e Bahia empataram em 1 a 1 na Fonte Nova. Bragantino e Coritiba ficaram no 0 a 0 no Cícero de Souza Marques. Grêmio e Fluminense empataram em 1 a 1 na Arena do Grêmio, assim como Flamengo e São Paulo fizeram no Maracanã. Por fim, o Remo venceu o Vitória por 2 a 0 no Mangueirão e o Atlético Mineiro derrotou o Palmeiras por 2 a 1 no Nubank Park.
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0: 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Em entrevista ao Show da Notícia com Leandro Gouveia, o professor de Engenharia Mecânica do Instituto Mauá, Cleiton Zabel, falou sobre o aumento da mistura de etanol anidro na gasolina.
1: Eu converso agora com o professor de Engenharia Mecânica do Instituto Mauá, Cleiton Zabel. Seja bem-vindo, professor.
2: Tudo bom?
1: Tudo certo. Obrigado por aceitar o nosso convite. Primeiro, a gente já tinha a gasolina com um percentual de etanol, né? Por que que a nossa gasolina no Brasil não é pura?
2: Nós temos um mandato federal de uso de etanol na gasolina, muita gente não sabe, desde 1931. Desde 1931 já havia um mandato federal que especificava 5% de uso de etanol misturado na gasolina. Esse percentual evoluiu ao longo do tempo, né? Quem é mais antigo aí sabe que variou de 10, 15, 20, 22, variou de estado para estado. Estados do Nordeste começaram a usar mais cedo, depois mais os estados do Sul. E desde a década de 90, 1992, para ser mais preciso, a gente deixou de usar um aditivo que depois foi banido mundialmente, que era o chumbo tetraetila. O chumbo tetraetila era um componente que os Estados Unidos começaram a utilizar na década de 40 para melhorar a octanagem do combustível, melhorar a qualidade dessa gasolina. E só que o chumbo tetraetila é um metal pesado, né? Ele causa um monte de doenças. E isso, em vários países, foi banido à custa de uma melhoria na qualidade da gasolina. Só que o Brasil teve essa particularidade, vamos dizer, até sorte. O etanol aumenta a octanagem da mistura. Então, nós deixamos de usar o chumbo tetraetila e passamos a usar o etanol misturado na gasolina, que promoveu o aumento da qualidade, o aumento da octanagem desse combustível. E isso, nós não estamos falando nem em questões de gás de efeito estufa na época, né? O objetivo era substituir um aditivo que era deletério para a saúde humana, e no mundo foi banido em 2001, já não se usa mais em lugar nenhum no mundo. Em 92, o Brasil já deixou de usar isso e começou a fortemente investir no etanol para misturar na gasolina. Lógico que agora, com o advento, né, do aquecimento global, da emissão de gases de efeito estufa, que é majoritariamente causado pela queima de combustível fóssil, o aumento do etanol, não só no Brasil, né, mas vários países do mundo, a França já usa 10% de etanol na mistura, alguns países da Europa usam mais até teor de etanol, o Brasil é pioneiro nisso, mas um dos motivos foi esse. Tentando responder a sua pergunta, começou por uma questão de disponibilidade do combustível, passou por um ponto de substituição do aditivo que era o chumbo, que era maléfico, e hoje tem uma pegada muito energética, segurança energética e ambiental.
1: E a tendência que você vê é essa, de aumentar cada vez mais esse percentual, porque a gente já tinha, né, 27,5%, subiu para 30%, agora 32%.
2: Isso, a gente vem evoluindo ao longo do tempo. É lógico que se a gente der um passo lá um pouquinho mais para trás, essa não foi uma subida monotônica, quer dizer, não é que ela sempre subiu. Em função do mercado, teve subidas e descidas de disponibilidade do etanol no mercado nacional, mas a gente entende que vários países do mundo, e o Brasil já tem feito isso com antecipadamente, aumentar esse teor. Tá? É lógico que existem, aí vem as discussões, né? Existem limites. Existem limites técnicos, existem limites de frota, que vão eventualmente estabelecer um teto para isso em algum momento.
1: Aí que tá, porque a gente tem uma grande parte da frota composta por carros flex, é mais da metade, inclusive, né? Mas essa gasolina pode ser usada mesmo, bom, e precisa ser usada, né? Mesmo nos carros que são, que tem o combustível
2: dedicados.
1: Apenas a gasolina, e mesmo aqueles carros mais antigos também.
2: Correto. E esse é o grande desafio, né? O grande desafio é fazer com que parte da frota, que ainda é uma frota antiga, não conta com tecnologia suficiente para tornar o flex. Então, são veículos dedicados, que eram vendidos como, entre aspas, veículos a gasolina, né? Mas já tinha etanol na sua mistura. A grande questão que se coloca ainda hoje é, para esses veículos, qual é o limite? até onde podemos chegar com essa adição sem que haja problemas, sem que haja efeitos secundários, né? Como aumento de emissão de poluentes, coisas do gênero. Uma coisa que eu acho que é importante deixar claro, né, para tirar um pouco de desinformação, é que existem vários estudos em outros países, no Japão foi um deles, e foram colocadas percentuais graduais de etanol no combustível, na gasolina, então, vamos dizer assim, e começaram a aparecer problemas nos veículos. Ah, então um veículo que tinha só gasolina, ao misturar um pouquinho de etanol, começou a aparecer problema nas borrachas de vedação, nas mangueiras. Aí a pergunta que se faz aqui no Brasil, mas isso não vai acontecer aqui também? Acho que a grande diferença é o que eu comentei agora no comecinho, né? O Brasil já tem etanol na mistura desde 1930. Não é uma coisa que nós estamos começando de anteontem para cá. Então, esses quesitos mais de compatibilidade, lógico, que terão que ser analisados para maiores teores, mas é uma coisa que nós já, de uma certa forma, já ultrapassamos. Nós já temos isso no nosso mercado rodando já faz décadas, tá? O que que esbarra? Esbarra é tecnologia de controle dos veículos. Então, será que um veículo carburado produzido em 1970, 80, que talvez ainda tenha alguns rodando na rua, será completamente compatível com um teor de etanol maior? É o que nós estamos estudando hoje. É tentar ver até onde esse aumento de etanol que se busca, a lei do combustível do futuro almeja até 35, almeja, não quer dizer que vai ser imposto, tem que ser testado, para a gente verificar quais são esses veículos que teriam essa limitação tecnológica para usar esse combustível.
1: Mas isso, inclusive, com esse teor de 32% de etanol que está sendo aprovado agora?
2: Então, esse teor de 32% que foi aprovado agora, eu sinceramente tentei buscar a resolução do CNPE no Diário Oficial da União, mas não sei se foi publicado ainda. Pelo menos até ontem de noite não havia sido publicado.
1: Mas é o que foi anunciado e já começa a valer em agosto.
2: Sim, certo? sim. O valor sim, mas eu acho que vão vir algumas coisas junto na resolução, tá? Por isso que eu gostaria de ver e não falar só sobre uma suposição. Porque deixa eu tentar explicar o que foi feito nos testes do E30. Então, quando no primeiro semestre de 2025 foram iniciados os testes para verificar a viabilidade de 30% de etanol. Então, isso é um programa que foi conduzido no primeiro semestre de 2025, cujo objetivo era dizer, existem veículos que vão apresentar problemas ao se adicionar 30%, sair de 27% e ir para 30%. Então, a gente seguiu um protocolo e foi o mesmo que foi criado em 2014 para quando foi proposta a subida de 25% para 27%. Foi a mesma dúvida. Será que os veículos naquela época que estavam acostumados a rodar com 25% teriam algum problema quando passaria por 27%? Então, esse programa foi conduzido em 2014, foram testados 8 veículos de passeio, 5 motocicletas, lógico, não flex, né? Porque para flex, o flex
1: pode ser 100% álcool, né?
2: E não tem problema nenhum. Uhum. Mas na época foram escolhidos veículos de carro de passeio carburados, antigos, na época, nós estamos falando de 2014. E na época já foram testados 30%. Existem relatórios no site do Ministério da Energia que foram veículos testados com 30%. Mas, Cleiton, não era 27,5% que você objetivava? Por que foram testados 30% na época? Porque existe uma questão de tolerância. Quando o Conselho Nacional de Política Energética dita que o teor de etanol a ser adicionado naquela época era 27%, existe uma tolerância de medição na rua. Se a fiscalização do ANP chegar num posto de gasolina e tiver, por exemplo, 28,5% de etanol, quando que o target, o alvo era 27%, esse posto pode ser multado? Por quê? Porque existe uma tolerância de mistura e uma tolerância do processo de medição. Os técnicos do ANP, quando vão no posto e fazem a avaliação, o processo de avaliação às vezes tem uma incerteza de mais ou menos um ponto percentual. Então você não pode prejudicar o vendedor da gasolina, o distribuidor, porque isso pode ser uma incerteza de medição. Então, já que se buscava alguma coisa de 27,5% como alvo, mas poderia acontecer alguma coisa com 30% no mercado, porque por causa dessa incerteza, o CEPES, né, o Centro de Pesquisa da Petrobras, que fez esse trabalho em 2014, testou com 30%. E mesmo lá, não, para carros muito mais velhos até, não achou problema nenhum. Em 2025, o que a gente fez? A gente dobrou o espaço amostral, então nós saímos de 8 carros, fomos para 16 veículos, não flex, de novo, desde os carburados de 1994 até os carros mais modernos importados. Porque nós temos carros importados modernos que não são flex. Eles são com combustível dedicado, entre aspas, de novo, gasolina, que já tem um teor de etanol. E nós verificamos 16 automóveis e 13 motocicletas também, não flex, e fizemos a mesma metodologia. O alvo era 30%. E se acontecer alguma coisinha de ter 32% no mercado? Nós testamos com 32% no mercado. O alvo não era 32%. O alvo era 30%. 32% é a margem de segurança na época. E o que nós descobrimos? Não havia problema detectável. Ou seja, não pegamos problemas de partida a frio. Então, mesmo um veículo com 32% de etanol na mistura, partindo a 0 graus Celsius, que é uma condição muito extrema, né? Partindo e saindo, acelerando, não detectamos nenhum problema nesses 16 carros. Aceleração a frio, retomada, dirigibilidade, não foi detectado, tá certo? O que a gente espera é, lógico, a grande questão é como é que esses combustíveis com 32% agora vão impactar na durabilidade dos veículos. Minha opinião, eu não participei da decisão, a decisão é do CNPE, exclusiva dela, o Instituto Mauá não participou no sentido de ditar para o órgão federal o que ele tem que fazer, é uma decisão exclusivamente governamental, mas a minha interpretação da resolução do CNPE é por isso que o pessoal colocou isso como temporário. Enquanto nós estamos agora realizando os testes para maiores teores, cujo objetivo é até 35%, a gente vai ter uma ideia dos testes acelerados de durabilidade, se isso pode ou não causar problemas. Mas como eu falei, já tem provavelmente veículo na rua que já está rodando com 32% de etanol, porque a margem era de 2%. Uhum. Então, a pessoa está até rodando sem saber, eventualmente.
1: Bom, e a partir dessa decisão, a partir do momento em que foi autorizado mesmo, pode até ter combustível com 34%, por exemplo, porque vai ser então, a margem...
2: Isso que eu quero saber, é isso que eu estou esperando ver a resolução.
1: Que não está claro ainda, ok. Nessa semana, depois que foi feito o anúncio, a Anfávia, que é justamente a associação que representa as fabricantes de veículos, divulgou uma nota já dizia antes, né, que era contra a medida e reforçou agora, e alegando que faltariam testes conclusivos de durabilidade na frota brasileira. É justamente por isso que você está dizendo? Ainda há dúvidas, então?
2: Então, os testes de durabilidade, e a Anfávia participou disso lá em 2025, a Anfávia, a Sindipeças, a Abraciclos, todas as entidades, os fabricantes sentaram numa mesa redonda lá em final de 2023 e isso de fato estava acordado. Para 30% de etanol com as suas margens, né? Porque, de novo, tem margem. A hora que você bota 30%, pode escorregar um pouquinho para um lado ou para o outro. Não se anteveria nenhum problema de durabilidade, porque é aquilo que eu comentei. A gente já tem uma tradição de rodar com etanol longa, então a gente sabe o que acontece no mercado. Mas que para 35% deveriam ser realizados testes de durabilidade. Porque, de novo, para 35% pode correr para 37%, uhum. Tá certo? Então, o dilema que se colocou agora é, mas será que 32% também não deveria ser testado com 34%? Porque também teria problema de durabilidade, é por isso que eu estou esperando a resolução para ver o que se fala em relação aos limites. Tá? O que foi anunciado, até onde eu saiba, é o teor médio. Mas e os limites? Eu não sei ainda
1: o que foi testado, não dá para garantir 100% de segurança de que não vai haver danos nos motores.
2: Nós não temos dados, porque isso não foi objeto do ensaio. Tá? Não foi objeto do ensaio. O ensaio não foi durabilidade em nenhum momento, mesmo com 32%.
1: Ok. E existe também a promessa de economia, né? Porque como há mais teor de álcool na gasolina, há uma projeção, inclusive, de que poderia reduzir o preço da gasolina em cerca de 3 centavos por litro, uma projeção do próprio governo que anunciou essa semana. Mas, por outro lado, o etanol rende menos do que a gasolina pura. Então, na ponta do lápis, na sua opinião, o motorista vai mesmo poder economizar ou essa compensação aí pode fazer o desconto sumir?
2: Olha, eu não posso entrar na seara do preço, porque o preço, de novo, né, é uma questão de mercado, depende de qual fonte a distribuidora vai comprar o etanol.
1: Claro, mas isso pensando em rendimento do combustível.
2: Rendimento. Quando nós passamos de 27% para 30%, nós fizemos ensaio de consumo. O motorista não consegue nem perceber. Não é perceptível. 3 pontos percentuais que saiu do 27 para 30%, o motorista não consegue perceber.
1: Diferença no rendimento.
2: Seu Cleiton, conceitualmente, já que o etanol tem uma quantidade de energia intrínseca por massa ou por volume menor que a de gasolina, ele não deveria, então, consumir um pouquinho mais para compensar isso? Só que a variabilidade que nós temos na condução de um veículo é muito maior do que 0,2% ou 0,3%. Porque você vai falar, Cleiton, mas nós estamos subindo de 30% para 32%. Mas a variação da quantidade de energia, quando você faz essa conta, é muito pequena. É difícil de você aquilatar. É difícil de medir. Os laboratórios não conseguiram medir isso. Tá? Porque é muito pequeno. É diferente quando você sai de um veículo, por exemplo, do famoso E22, que é o combustível que é usado para a homologação dos veículos, para o 100%. Aí você tem uma variação muito grande. Tá? É muito grande. Você percebe, e aí vem a famosa regra dos 70% de relação de consumo de combustível para valer a pena abastecer com etanol, com gasolina, né? Nós estamos falando alguma coisa que vai mudar 2 pontos percentuais, e se você for fazer a conta na quantidade energética, é menos de 0,2%, 0,3%, 0,4%. Você não consegue nem medir isso.
1: A gente está conversando aqui na CBN com o professor do Instituto Mauá de Tecnologia, Cleiton Zabel, professor de Engenharia Mecânica, com a participação de um cãozinho aí no fundo também. Quem é?
2: É a nossa mascote aqui em casa, é a Hanna.
1: A Hanna. Um abraço para ela. Obrigado aqui a todo mundo que está participando aqui da nossa conversa também, mandando mensagem pelo WhatsApp da CBN. O Osmarino está aqui com a gente, o Américo Temperini. Também o delegado Normando. Tem uma pergunta aqui que é do Padilha, do Rio Grande do Sul, de Pelotas, Neir Padilha. E as motocicletas, como fica com esse aumento de etanol na gasolina? Vão funcionar bem?
2: Ótima questão. Vou me remeter primeiro aos testes que também foram realizados com E30, porque esse nós temos dados palpáveis, né, medidos com E30 e com E32, as partidas a frio, dirigibilidade, aceleração a frio, com as motos com 32% de combustível que nós realizamos, tá? De novo, nenhuma teve impossibilidade de partida. Se vocês pegarem o relatório que está disponível no site das Minas Energia, vocês vão ver que uma das motocicletas, carburada, antiga, que tinha mais de 90 ou 100 mil quilômetros, porque nós coletamos carros do mercado, não era um carro de colecionador muito bem cuidado, né? Porque a gente queria representar a realidade do mercado. Essa motocicleta, ela teve dificuldade de partida tanto com o E27 quanto com o E32. Desculpa, é correto. Tanto com o E27 quanto com o E32. Mas a motocicleta partiu, tá? Mesmo com 32% a frio. Se isso agora, de novo, nós vamos começar a aumentar o teor para buscar os limites, pode ser que nós, de novo, esbarremos num limite. E aí eu vou falar uma coisa que quem tem carro carburado, e eu tive, acho que muitos de nós mais antigos tivemos, um carro carburado, você tinha que levar o carro na oficina a cada 6 meses para limpar carburador, porque formava goma, entupia a giclê, o tubo misturador ficava entupido, tá certo? Então isso é uma coisa que a manutenção vai ter que continuar sendo feita. Não é porque você mudou de 25 para 27, depois de 27 para 30, de 30 eventualmente para 32, você vai deixar de fazer manutenção da sua motocicleta. Então, o que eu posso dizer com termos dados medidos, a gente partiu todas as 13 motocicletas, elas não apresentaram nenhum indício de mau funcionamento. Moto hesitando na aceleração, a moto não partindo, As que tiveram algumas dificuldades foram as mesmas motos que tinham dificuldade com o E27, que não era um problema então do combustível, era um problema da moto antiga, talvez não muito bem cuidado ao longo dos seus 15 anos, que causou isso, tá? Mas, lógico, então, você vai ter que continuar fazendo manutenção de uma motocicleta carburada também.
1: Tem a pergunta aqui do Sérgio Almeida, de São Paulo, que se você não tivesse informação, porque eu acho que é uma questão mais de mercado, não tem problema, mas eu vou fazer mesmo assim. Ele pergunta assim, no caso dessas gasolina Podium, Premium, se é melhor para carro antigo. Ele tem um Fusca 69. Bom, tem alguma diferença no teor de etanol?
2: Ótima pergunta. Quando a gente, quando o Brasil evoluiu, né, do 25% para o 27%, né, uma questão que foi essa. E carros muito antigos, carros de colecionador, que eu não quero mexer na originalidade do veículo para regular o carburador para que ele se adeque aos 20%, aos 30%, o que foi feito? As gasolinas Podium ou Premium, né, como estão sendo chamadas, as gasolinas de altíssima octanagem, não mudaram o seu teor de etanol. Continuam e vão continuar com 25%. Essas não mudam. Tá? Então, essas não mudam. Continuam com 25%.
1: Então, só a gasolina comum que a gente vê lá na bomba é que vai ter um maior teor de etanol.
2: É, a comum é o que a gente chama também de aditivada, tá? Aquela que você vê, a gasolina comum. Aditivada também. Essas são com base na gasolina, que a gente chama gasolina C, né? Que é a gasolina já com teor de etanol que vai ser de 32% a partir de 1º de agosto, pelo que entendi na resolução, que não saiu ainda, né, oficialmente. Mas as Podium continuam com 25%, que era de 2014. Isso nem subiu para 30%.
1: Muito bem. A Miko Hashimoto, ouvinte aqui de São Paulo também, pergunta dos carros mais antigos, que não são flex, que são apenas gasolina, mas acho que a pergunta já foi respondida, então, que os testes feitos até agora não mostram diferença. Agora eu quero saber, existe um limite que já é aventado do que poderia ser colocado de etanol na gasolina?
2: Então, do ponto de vista legal, vamos dizer assim, o que a lei do combustível do futuro que foi aprovada no Congresso, foi sancionada pelo governo, ela coloca um limite legal de até 35%, mas não é o limite técnico. O limite técnico é o que nós estamos buscando hoje com essa rede. Existem 9 instituições, eu não vou falar o nome de todas porque eu vou correr o risco de esquecer de alguma, vai ser injusto. Mas existem 9 instituições em todo o país, coordenada pela Agência Nacional do Petróleo, tá? Pela ANP, que estão exatamente testando compatibilidade química, compatibilidade com os motores, com os materiais dos motores, com tecnologia, que tipo de tecnologia, um veículo híbrido hoje importado tem algum problema se subir para 35%? Então, esse limite é o que nós estamos buscando hoje. Tá? Então, nós estamos realizando os testes, já temos os veículos, alguns motores já foram disponibilizados, né? Porque é uma questão também de entender do mercado, não dá para a gente testar 100% do mercado, isso seria uma coisa completamente inviável. Então, nós temos que amostrar por tecnologia e por condição do veículo, obviamente, para testar e achar esse limite. Pode ser que 35%, que é o limite, vamos dizer, legal hoje, não seja atingido. A gente vai mostrar: olha, para tais e tais e tais motocicletas e tais veículos de passeio com as tecnologias A, B ou C, não se pode passar de tantos por cento de etanol, porque tecnicamente é inviável nesse momento. De novo, por que que eu falo nesse momento? Porque a gente evolui no tempo, né? Os veículos mais velhos estão ficando cada vez mais velhos, vão ser substituídos ao longo do tempo. Os veículos mais modernos, com maior aptidão de se ajustar, os veículos... Por que que os veículos a gasolina com injeção eletrônica são menos suscetíveis do que os veículos carburados? Porque os veículos modernos, mais modernos, com injeção eletrônica, eles até certo ponto conseguem se ajustar. O carburado não tinha nada de eletrônica embarcada, você tem que levar ele diretamente no mecânico e fazer um ajuste no giclezinho para ele se adequar. Mas os eletrônicos, na grande maioria, já conseguem se ajustar.
1: Professor, e para a gente falar um pouquinho de futuro, até pensando também no que foi falado nessa semana a respeito de outros combustíveis, então o governo mudou regras para o biodiesel também, exigiu estudos sobre o preço do combustível nuclear no Brasil. O que é que tem se falado nesse sentido de substituição mesmo, né, dos combustíveis fósseis? É isso que a gente está vendo, no futuro, mesmo que seja a muito longo prazo, a gente vai ver a substituição mesmo dos combustíveis fósseis?
2: Eu acho que isso é uma coisa que já está definido, quer dizer, a gente sabe que isso vai ter que ser alterado não só para os veículos, não só para o transporte de passageiro, transporte de carga, transporte marítimo. Nós vamos, em função da quantidade de CO2, de dióxido de carbono de origem fóssil que a gente, nos últimos 150, 200 anos, jogamos na atmosfera. Tá? Então, nós vamos ter que, de uma certa forma, ou substituir ou reduzir muito. Existem algumas tecnologias, lógico, eu vou falar aqui de tecnologias que estão sendo estudadas, não quer dizer necessariamente que elas vão ser implementadas amanhã, porque tem uma questão de custo. Você deve ter visto que existem empresas que estão fazendo combustível sintético. Então, o que é o exemplo de um combustível sintético líquido? Você captura o CO2 que já está na atmosfera, essa tecnologia chama tecnologia de captura de carbono. Você, usando energia solar ou energia eólica, que são energias verdes, ou seja, são energias que não geram CO2 na atmosfera no uso, você consegue pegar esse CO2, através de processos químicos, você combina isso de novo e forma um combustível líquido à base de carbono. Para ter um combustível líquido à base de carbono, a Fórmula 1 já está usando isso. Só que ela não veio de uma origem fóssil, porque ela foi reciclada da atmosfera. Então, essa é uma tecnologia que está se buscando. O uso de combustíveis sintéticos que têm carbono na sua composição, mas que não usam combustível fóssil. Não usam combustível que está sendo extraído lá. Hidrogênio é uma outra vertente. A própria eletricidade, né? Nós estamos falando de veículos elétricos. De novo, de onde vem essa eletricidade? Se a eletricidade estiver vindo de uma fonte como carvão, você melhora um pouco, porque o veículo elétrico é mais eficiente, mas no fundo, você está usando o combustível fóssil para produzir eletricidade. Uma matriz que talvez seja mais verde, como a própria nossa, brasileira, onde 85% da energia gerada é de origem renovável, né? Hidroelétrica, fotovoltaica, wind, aí faz mais sentido, talvez. Mas o desafio é esse, é achar qual tecnologia pode ser aplicada de uma forma rápida. Esse é o segundo desafio. Se você não tiver uma aplicação rápida dessa tecnologia, você esperar a frota do mundo inteiro ser renovada para se tornar eletrificada, para depois você diminuir a emissão de CO2, isso vai demorar muito tempo. Então, os biocombustíveis estão sendo estudados não só aqui no Brasil, a gente já tem essa tradição, mas na própria Europa, em outros países, na própria Índia. A Índia está indo agora. Acabou de soltar um mandato de 20% lá de etanol na mistura, porque você faz um que a gente chama em inglês de fast track, uma trilha rápida para começar a utilizar os veículos que você tem na rua, um combustível que tem uma pegada de carbono muito menor na atmosfera por não usar fóssil.
1: Muito bem, professor, agradeço demais sua participação aqui na CBN.
2: Muito obrigado pela oportunidade, até mais.
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0: segunda-feira, 27 de julho de 2026. O governo federal chamou o embaixador do Brasil na Argentina para consultas após falas do presidente Javier Milei na convenção do PL que confirmou a candidatura de Flávio Bolsonaro para a presidência da República. No discurso, o líder argentino exaltou as vitórias recentes da direita no continente e associou a candidatura de Flávio ao que chamou de uma transformação política em curso na América Latina. Milei ainda chamou o ministro do STF, Alexandre de Moraes, de lixo careca após ter negado uma visita ao ex-presidente Jair Bolsonaro, que está em prisão domiciliar. Chamar um embaixador brasileiro que está em missão no exterior para consultas, como fez o Brasil, é uma medida considerada dura nas relações internacionais. É uma sinalização de que o país quer ouvir esclarecimentos do diplomata a respeito de uma atitude considerada hostil feita pela outra nação. O número de encomendas internacionais disparou após o fim do imposto de 20% sobre compras com valor abaixo de 50 dólares. Em junho, primeiro mês completo sem a incidência da taxação, a Receita Federal registrou mais de 28 milhões e 300 mil remessas recebidas, um aumento de 84% sobre a média dos quatro primeiros meses do ano. A taxa das blusinhas foi revogada por meio de medida provisória. Cinco alpinistas da Bósnia e Herzegovina morreram no Monte Elbrus, na Rússia, considerado o pico mais alto da Europa. Eles foram surpreendidos por uma forte tempestade. Segundo a imprensa russa, as operações de busca e resgate foram prejudicadas pelas condições meteorológicas severas, como ventos fortes.
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2: Espaço aberto agora aqui no CBN Madrugada para Milton Jung e o CBN Mundo Corporativo.
3: Olá, tudo bem com você? Seja muito bem-vinda, seja muito bem-vindo a mais um capítulo do Mundo Corporativo, que hoje se dedica a falar de valorização de desempenho como estratégia de negócio. Nossa convidada é a Luciana Ramos, CEO e cofundadora da Cashin, plataforma que ajuda na gestão de incentivos de vendas. Luciana, muito obrigado pela sua gentileza ter aceitado o nosso convite. Um bom dia para você.
4: Bom dia, Milton. Obrigada a vocês.
3: E como eu já lhe apresentei aqui como cofundadora da Cashin, eu quero também apresentar quem é a outra cofundadora, que é a Nani Gordon. As Sim. duas que criaram esta ideia lá em 2018.
4: Sim.
3: E de onde surge essa ideia?
4: A ideia surgiu... Nós nos conhecemos, eu e a Nani, há 18 anos. Então, logo que eu cheguei aqui em São Paulo, vindo do Nordeste, primeiro para trabalhar, depois para empreender. E conheci a Nani, a gente trabalhou juntas no varejo. A gente sempre foi desse mercado, um varejo de vestuário, então um ambiente 100% físico. E logo em seguida comecei a empreender, tive trading, atendi meus empregadores antigos. E enveredei ali até 2015, 2016, nesse mundo físico. Tive lojas, tradings e franquias. E ali em 2018, senti uma necessidade de ir para o mundo digital. E conversando com esse mercado, com o mercado da indústria, o B2B, os grandes executivos, procurei neles dores que pudessem ser sanadas, né? Que é a essência de uma startup, não é criar um produto do nada, é encontrar uma dor no mercado e resolver essa dor. E nesse mesmo momento, a Nani estava voltando de fora, tinha morado em Chicago há muitos anos, também tentando entender esse movimento digital de mercado. A gente se encontrou, entendeu essa dor, né? Veio uma dor da indústria farmacêutica, foi uma grande sorte no nosso início que a gente construiu a caixinha quatro mãos com o nosso primeiro cliente, que foi uma indústria farmacêutica, e vimos que não era uma dor só da indústria farmacêutica. Dentro das nossas pesquisas, vimos que era uma dor de qualquer segmento do mercado, que é efetivamente estimular o seu funcionário ou o seu terceiro, né? Hoje 60, 70% da nossa base é de terceiros. Existe uma necessidade da indústria de chegar e estimular esse terceiro para vender o seu produto, e foi entendendo isso que a gente construiu a Cashin em 2018 e 2019.
3: Como é que funciona a plataforma?
4: Então, hoje a gente atende nossos clientes, que são 70% indústrias. A gente atende o nosso cliente e eles fazem campanhas de incentivo para incentivar vendas, incentivar tempo de casa, incentivar N outros aspectos que eles querem que sejam atendidos. Quando esses funcionários ou terceirizados fecham essa meta, fecham esse resultado, entregam aquilo que foi solicitado, eles ganham na Cashin esse valor, que são pontos que vão para uma plataforma que não é mais a da empresa, é a do usuário. E nessa plataforma ele tem ali um 360 graus de opções de resgate. Então eles conseguem sacar esse dinheiro, eles conseguem usar um cartão, eles conseguem comprar uma geladeira, se quiser, que vai chegar na casa dele, cupons de loja, enfim. Uma infinidade de opções de escolha, que isso também não existia, né? A gente trouxe muito isso para o mercado. Hoje a Cashin é o único player que tem efetivamente todas as opções de resgate dentro da plataforma.
3: Quantas pessoas estão nessa plataforma?
4: Hoje a gente, daqui a um mês, a gente completa 300 mil usuários. Então está 280, 290 mil usuários de mais de 300 empresas que já estão dentro do nosso ecossistema de vários segmentos diferentes, né?
3: Isso em termos de movimentação financeira?
4: A gente movimenta por ano 400, 450 milhões de reais e já fez em toda a nossa história um bi. Ultrapassamos esse número, esse marco histórico agora, recente.
3: Porque eu, como um funcionário de uma empresa, eu tenho uma conta na Cashin, é isso?
4: Sim,
3: e
4: perfeito.
3: Aí eu tenho o que lá? O dinheiro que vai sendo depositado?
4: Isso.
3: Pontos que são depositados?
4: Pontos que são depositados recorrentemente. Muitos dos nossos usuários estão com a gente há 5 anos, recebem de forma recorrente na Cashin. O que pela lei, tem-se muita dúvida ainda no mercado, que isso não pode caracterizar salário, isso não pode caracterizar vínculo com a empresa, etc. E a lei em 2017 e 2018, a reescrita da lei trabalhista, veio para deixar isso muito claro. São artigos muito claros hoje, né, sobre incentivo, benefício, quais são as diferenças e como eles devem ser feitos. Então a Cashin traz também, por isso que a gente fala que é uma plataforma de gestão, a gente traz também muito essa orientação, consultoria para as empresas, extratos, relatórios, comprobatórios de auditoria, de compliance. É um arcabouço em volta dessa transação que é muito poderoso para a indústria. Não é uma mera transação financeira que você pode fazer no seu banco normal, né? Então, a gente entrega um serviço que é muito importante para a indústria.
3: Você trouxe esse tema agora aqui, falando o seguinte, que poderia ser confundido em algum momento, ou as pessoas poderiam ter o tema de que isso caracterizaria algum tipo de vínculo ou um salário.
4: Perfeito.
3: Então, diante disso, teria impostos, etc.
4: Perfeito,
3: e tal.
4: Multas.
3: Mas isso está muito claro hoje na legislação de que há uma separação.
4: A legislação é muito clara e ela tem tópicos que ela solicita que as indústrias façam, que as empresas façam, como controles, relatórios, campanhas bem claras, você dizer efetivamente aquilo que você quer que a pessoa faça. Então, baseado nisso, isso é uma coisa extraordinária, é o salário, é um extra. Então, isso vem para deixar tudo muito claro. As jurisprudências já estão saindo no mercado, na justiça, dando ganho de causa às empresas que fazem efetivamente da forma correta, né? E continua ali orientando e reorientando e até tendo multas e etc. para as empresas que não fazem de forma correta. Então, a Cashin entra nesse meio do caminho para ajudar nessa organização e até na consultoria de como deve ser feito realmente.
3: Pela experiência que vocês já têm, na prática, o que muda no comportamento das pessoas quando elas percebem que esse esforço está sendo reconhecido e reconhecido de forma justa?
4: Eu trago muito para o nosso passado, né? A nossa legislação trabalhista, ela era de 1945, né? E se tratava sobre isso, né? Era muito industrialização e etc. Não se falava sobre bem-estar do funcionário. aquilo que move as pessoas, porque se falava, né, ele já ganha o salário dele, então ele não precisa de mais nada, o salário já é o retorno que ele tem que fazer, o dele e mais ainda. E a gente vê que nem no mundo animal isso existe, porque quando você põe o cavalo para correr, você dá a cenourinha lá para ser o estímulo para ele correr, né? Não é só estar lá em cima do cavalo e estimular que ele vá. A cenourinha ajuda bastante. Então a gente brinca que é a cenourinha que todo mundo precisa. O salário hoje já não é mais suficiente, o mundo mudou, as gerações estão mudando, né? A gente fala muito agora dos desafios da geração Z, assumindo mercado, assumindo postos de trabalho. Então as pessoas já não querem mais só o salário. O salário é o 9 por 5, que eu vou lá, vou fazer aquilo que eu fui contratado. Você quer uma a mais? A gente precisa desse estímulo. Você quer que eu fique na sua empresa? Eu preciso dos estímulos de 5 anos de casa, 10 anos de casa. Já se fazia um pouco no RH, né, isso. Mas não de uma forma tão estruturada, né? E aí, na legislação, ela trouxe, foi muito positiva a nossa reescrita da legislação trabalhista, porque ela trouxe muita coisa que já se fazia no dia a dia, que gerava tanta confusão, mas que não estava escrito. Então, hoje se fala muito em 80% das pessoas, 90% das pessoas ficam nas empresas que têm programas, seja de incentivo, seja de reconhecimento, né? Então, é comprovado já por pesquisas que as pessoas precisam desse algo a mais, né? Então, a Cashin faz esse algo a mais, não é o salário, por exemplo.
3: Qual é o seu discurso quando você se depara com o pessoal do RH de uma empresa que vocês buscam como cliente?
4: O RH é meu maior aliado, meu maior inimigo, né? Então, eles exigem o jurídico, né? O comercial, o marketing, geralmente tem essa característica do prêmio, né, do estímulo e tal. E o RH normalmente tem esse pensamento ainda de dar as coisas físicas. Esse é o meu maior entrave com o RH. O RH gosta de fazer a cerimônia, de entregar o brinde da empresa, de entregar o relógio por tempo de casa. E a gente, não é uma crítica, mas a gente tenta orientar muito isso por todos os exemplos que a gente tem dentro da Cashin, né? Que deixa a pessoa escolher, nada mais nobre do que deixar o funcionário escolher. Às vezes ele está com um problema de um pagamento da escola do filho, às vezes está com a conta de luz atrasada. E a empresa ter ajudado eles a fazerem esse tipo de pagamento é muito mais nobre do que talvez ele ganhar um relógio que ele não vai usar, ou que tudo bem, foi um reconhecimento bonito, mas é realmente necessário, né? Então, ele enxerga como reconhecido, né?
3: Muitas empresas investem em programas de incentivo ou em trabalhos de incentivo e não conseguem os resultados esperados. Uhum. Quais são os erros mais comuns?
4: O erro clássico é ou não comunicar muito bem a campanha, não falar sobre a campanha, não divulgar essa campanha. Isso a gente fala muito, porque faz parte, inclusive, da legislação que essa campanha seja bem comunicada, que as pessoas estejam cientes que aquilo era um extra, ou fazer algo muito complexo. A gente fala muito, o simples é o melhor. A Cashin nasceu simples, ela nasceu com um produto simples, a gente tem isso como DNA dentro da companhia, e a gente tenta estimular muito o cliente a fazer isso. Faz de forma simples, bateu, levou, o famoso bateu, levou, né? Você tem um objetivo, você bate, você ganha. Uhum. Não precisa, às vezes se cria campanhas e métodos e regras tão complexas que as pessoas desestimulam, porque não sabe calcular, nem calcular o quanto ganhou. Inclusive, vai muito para tribunais e reclamações trabalhistas que a pessoa fala assim, eu não sei se eu bati, se eu não bati, eu não sei se eu levei, eu não sei se isso é salário, eu não sei. Vem tudo junto como salário depositado na mesma conta. Então, isso vira reclamação trabalhista também, quando é mal feito, né? Que a gente chama do mal feito ou mal conduzido.
3: Uhum. Como é que se constrói métricas para que elas sejam realmente percebidas ali como justas e até para incentivar realmente as pessoas a participarem da campanha?
4: A gente está lançando, inclusive, um produto para ajudar muito as empresas a metrificarem a sua história. A gente já tem história com muitos clientes nossos, né? Tem 5 anos de história com a maioria deles. Então, a gente consegue ajudar eles na campanha que funciona melhor, na cidade que funciona melhor. Agora, com o uso de inteligência artificial, a gente consegue devolver isso para o cliente. Principalmente a indústria, ela é muito, ela é punida pelo enxugamento das áreas dentro da empresa. Então, uma área de trade marketing, na maioria das vezes, uma grande indústria tem 3 pessoas. Então, você não consegue analisar dados, buscar no mercado, criar campanha, desenvolver a sua ponta e fazer tudo isso ao mesmo tempo. Então, é que a gente chega muito para ajudar nessa, entender a sua história, entender os números, definir a melhor campanha e aí, obviamente, ajuda no pagamento também, né? Que é o objetivo final.
3: Qual é o modelo de negócio de vocês? Onde é que vocês faturam para manter a plataforma em pé?
4: A gente tem múltiplas formas de monetização. Então, a gente ganha, obviamente, do cliente. Quando ele nos contrata, o valor que ele distribui de ponto, um percentual. A gente cobra um percentual, que é um fee de giro desse valor. Obviamente, se a gente entrega outros serviços, a gente também cobra, como as consultorias, o atendimento especializado, as métricas que a gente ajuda a controlar. Então, isso também tem um valor. E na ponta, o funcionário ou terceirizado, ele resgata produtos gratuitos. Então, se ele ganhou R$100, ele vai resgatar R$100. Mas tem produtos que pode ser do interesse dele, que ele opte por destrocar aquele ponto por outras coisas e a gente cobra um percentual ali do funcionário também. Então, tem usos gratuitos e tem usos que são cobrados.
3: Como é que foi a evolução de vocês, da ideia inicial para o que vocês entregam realmente hoje ao mercado?
4: Ela foi muito nobre, acho que eu comentei com você, porque a gente construiu a quatro mãos com o nosso cliente, né, nosso primeiro cliente. Então, a gente entendeu muito, desde o dia um, essa necessidade que era tomar cuidado com os vínculos trabalhistas, ter isso muito bem organizado dentro da nossa plataforma para entregar relatórios,

0: para eles. Então essa foi a nossa historinha.
1: E vocês têm um monitoramento desses dados hoje muito mais intenso.
0: Muito mais intenso.
1: A partir destas informações coletadas, desenvolvem outros projetos, entregam para as empresas também essa inteligência que vocês conseguem perceber?
0: Sim, faz parte, inclusive, desde esse início, essa coleta de dados. A gente junta dados do usuário, junta dados do cliente, né, da movimentação que ele faz e do tipo de campanha que eles fazem. E junta dados de mercado, porque a gente já atende muitos clientes do mesmo segmento, né? Então eu consigo, sem obviamente cuidado com com muito cuidado com LGPD e etc., dividir isso entre eles, né? O que mais funciona, o que tem funcionado no mundo da indústria farmacêutica, o que tem funcionado no mundo da indústria alimentícia, do varejo. Então a gente já consegue dividir muito isso. A gente tem nossas newsletters, a gente entrega muito conteúdo gratuito e a gente entrega muito dado mesmo, dados poderosos ao longo aí desses quase 8 anos, de volta pro cliente, né?
1: O que que os dados revelam sobre o comportamento das empresas e dos profissionais diante de participação nesses programas?
0: A gente tem um dado poderosíssimo, que é o aumento de venda, né? Todo mundo está buscando usar o incentivo. No Ultimate Goal é aumentar a venda, né? Tem aí reconhecimento, tem baixar turnover e etc. Mas o mais poderoso é realmente aumentar a venda. E a gente percebe de 22% a 25% de aumento de faturamento real dentro dos nossos clientes que fazem as campanhas mais bem estruturadas, mais bem feitas, com recorrência. Isso é outro dado, porque fazer coisas pontuais, você gera um buzz e depois aquilo morre, né? Então, você tem picos de faturamento. Quando existe um programa, a gente até chama de programa e não de campanha de incentivo, quando existe um programa anual, semestral e etc., a gente percebe também um aumento, né? Esse aumento aí de 22% a 25%, que é altíssimo, né? Principalmente para uma indústria, são basicamente esses fatores, né? Continuidade e...
1: E vocês têm percebido investimentos maiores das empresas nesses programas?
0: Sim, aumentos. Existia muito esse medo do trabalhista, né? O empresário brasileiro, ele vivia muito em torno dessa seara da causa trabalhista. Então, ele ou não fazia ou fazia de forma muito incipiente para não gerar nenhum tipo de reclamação. E com o advindo tanto da reescrita da lei quanto o surgimento de empresas como a Cashin e outras que estão levando isso, olha, pode, né? Todo mundo hoje, tem grandes indústrias que a gente hoje fala e eles falam, mas eu não posso fazer de forma recorrente, eu não posso dar todo mês prêmio. Pode, tá na lei, inclusive está lá explícito, inclusive de forma recorrente, tem exatamente a frase, né? Então, as pessoas não têm essa informação.
1: Luciana, vocês quando falam da plataforma, vocês falam de uma plataforma que ajuda na gestão de incentivos de vendas para grandes empresas. Uhum. Programas de incentivo, campanhas de incentivo, podem ser realizadas por qualquer tamanho de empresa?
0: Sim, pode e deve, na verdade. Quando a gente fala da Cashin, a Cashin, ela tem um custo envolvido quando eu acesso uma grande indústria, então eu cobro esse valor. E uma pequena empresa que está fazendo a sua campanha de incentivo para os seus funcionários, uma empresa como a própria Cashin, tem 50 funcionários, eu consigo comunicar de uma forma muito mais simples, de fácil, eu consigo rodar uma campanha chamando todo mundo na sala e comunicando. Eu consigo pagar de forma muito mais fácil, simples e talvez até... Então, assim, não justifica, a gente fala muito do custo-benefício, não justifica contratar a Cashin. E quando eu falo grandes empresas no Brasil, a gente fala da PME, a M... da PME, uhum. Ela é gigantesca, né? Fatura e prêmio, que são as médias empresas, elas também estão dentro do nosso portfólio, né? Não é só
1: quer dizer que a Cashin não é cliente da Cashin?
0: A Cashin não é cliente da Cashin.
1: Mas isso não significa que vocês não façam programas de incentivo?
0: Não, temos um programa super estruturado, revemos ele todo mês, os funcionários participam, ganham pontos, obviamente acabam sendo pagos na Cashin, porque a gente tem o nosso movimento interno. Mas não justificaria me contratar, né? Não justificaria contratar uma empresa como a Cashin e pagar um fee, sendo que se consegue resolver isso de forma muito simples.
1: E quais são os resultados internos da empresa que vocês têm com um programa como esse?
0: A gente tem isso feito pela área de people, né? Pela nossa área de people.

0: a gente tem um número muito legal para a gente, que é retenção, né? A gente tem um churn baixíssimo dos nossos funcionários, a gente tem funcionários que não a grande maioria, mas ali 30, 40% estão com a gente desde o começo, né? Há 8 anos, então a gente já tem pessoas que estão ganhando prêmios por tempo de casa, né? Então, isso é muito satisfatório, ver que as pessoas gostam de trabalhar lá, que a gente movimenta esse ambiente, que isso vira até uma grande proximidade com o funcionário, né? Uma grande brincadeira.
1: O que que vocês descobriram sobre retenção de talentos na empresa para ter um turnover baixo?
0: Então, quem usa esse tipo de reconhecimento, eu não falo só do reconhecimento financeiro, né? Mas estimular que as pessoas participem, deem feedbacks. A gente premia por feedback dado, por exemplo, dentro da empresa. Então, se você dá um feedback construtivo ou destrutivo, não tem problema. Se você dá um feedback, você ganha ponto. Se você participa das ações de people, você ganha ponto. Se você ajuda a bater meta e essa meta é financeiro, você ganha ponto. Depois você consegue destrocar, seja por dinheiro, seja por N outras coisas. Retenção de 60% a 70% dentro das empresas não é um dado só nosso, né? Já é um dado de mercado.
1: Luciana, a sua formação é administração. E depois
0: Eu me especializei em finanças, achei que ia trabalhar em banco. Mas fui direto para o varejo.
1: E de alguma maneira descobriu os problemas que os bancos tinham e tornou isso e mais simples com a ideia da cash-in.
0: Exatamente, né? A gente costuma dizer que a gente não é uma fintech, que é um termo muito usado dentro do mercado, a gente é uma tech-fin, ao contrário. A tecnologia veio para ajudar muito na gestão, em todos esses aspectos que a gente conversou, e o financeiro vem depois, né? A transação financeira, ela é uma consequência, ela não é o objetivo da empresa. Então, a gente até nem se compara com os bancos. Eu já concorri com o banco e ganhei, né? Ganhei bids de indústrias contra bancos, porque eles precisavam efetivamente da parte tecnológica, não da parte só transacional financeira, né? Então, um grande banco não vai nunca conseguir fazer um comprobatório de relatórios com o nome da campanha, ter uma senha para auditoria e etc. Né? Você não vai conseguir trazer a tecnologia próxima da empresa e da gestão da empresa.
1: Explica para mim o que é ter uma senha para auditoria.
0: Por que isso é importante? Super importante para as indústrias, para compliance, jurídicos e etc., que o auditor da própria empresa consiga averiguar se efetivamente a campanha foi bem sucedida, se ela foi paga, se foi paga para as pessoas certas, se não tem fraude. Então, quando você vai para uma indústria de bebida, por exemplo, que a gente premia hoje 9 mil pessoas, você tem uma amplitude ali de possibilidades de uso e de mau uso desse recurso muito grande, né? Então, a gente ajuda muito nesse sentido.
1: Ao longo aí da sua trajetória, qual foi a lição mais importante que você aprendeu sobre gestão de pessoas, já que, afinal de contas, o que a Cash-in oferece é essa possibilidade?
0: Sim. Dentro do varejo, eu hoje gerencio muito menos pessoas, apesar de serem níveis maiores, mas no varejo eu já tive 300 pessoas ali embaixo. E acho que a lição mais valiosa é escutar as pessoas e trazer elas para dentro do processo de decisão, para participar do processo de decisão. E aí, obviamente, é reconhecer isso, seja dando um aumento, seja dando uma promoção, seja premiando, seja reconhecendo, até um elogio, né? E a gente faz muito isso nas nossas reuniões mensais, que é colocar os elogios dados por outros funcionários, né? Então, eu premio a pessoa que deu o elogio e a que recebeu o elogio. Né? Então a gente tende a expor muito isso, né? A gente estava falando de nomes aqui, né? Como o nome segundo a ciência, é o som que é o mais bem escutado por nós, né? Onde bate o coração e etc. Então eu acho que é isso, né? Escutar as pessoas e trazê-las para dentro desse processo.
1: Porque é aquele som que a gente ouve desde pequeno, desde que nasceu, somos chamados por aquele som que no início a gente nem sabe o que é.
0: Sim.
1: Mas que faz muito bem para os nossos ouvidos, por isso respeitar o nome do outro é fundamental, não tenho dúvida disso. Vocês estão completando 8 anos, quando vocês tiverem 10 anos, onde é que vocês estarão?
0: Então, estamos nesse processo, né? Estamos abrindo rodada de investimentos para o mercado e usar este valor para ajudar outras áreas das empresas que a gente já atende, né? Então, a gente sabe que existe N dores dentro dos negócios e a gente consegue ajudar com a tecnologia e com essa gestão. Então, é chegar em aumentar essa nossa capilaridade dentro das empresas que a gente já atua, né? E, obviamente, crescer no mercado.
1: Luciana Ramos, muito obrigado. Obrigada. Pelas suas informações e por compartilhar o seu conhecimento aqui no mundo corporativo. Imagina. Até uma nova oportunidade.
0: Obrigada, Milton.
1: Luciana Ramos, CEO e cofundadora da Cashin, foi a nossa convidada de hoje no mundo corporativo. Essa entrevista completa você tem acesso no canal da CBN no YouTube, no site da CBN, no nosso aplicativo e lá no meu blog, miltonjung.com.br. Jung, você escreve com J-U-N-G. Colaboraram com o Mundo Corporativo Carlos Greco, Letícia Valente, Rafael Furugem, Priscila Gobiotti e Débora Gonçalves. Até o próximo capítulo do Mundo Corporativo.
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0: Segunda-feira, 27 de julho de 2026. O PSD oficializou em São Paulo a candidatura de Ronaldo Caiado à presidência da República. A chapa terá como candidato a vice-presidente Gilberto Kassab, presidente nacional da sigla. O principal desafio do ex-governador de Goiás será interromper o protagonismo de Lula e Flávio Bolsonaro na disputa eleitoral. Na pesquisa Datafolha divulgada na última sexta-feira, Caiado apareceu com 4% das intenções de voto. Em discurso aos apoiadores, Caiado disse que essa eleição não pode ser entre os candidatos mais rejeitados do país. Uma mulher deu à luz neste domingo em Fernando de Noronha, apesar de os partos serem proibidos na ilha. Segundo a administração regional, a gestante chegou à unidade de saúde sem informar que estava grávida e em trabalho de parto avançado, o que impediu a transferência para o Recife. O nome da mãe não foi divulgado. Um levantamento do portal G1 mostra que o último parto na ilha aconteceu em 2021, quando uma turista deu à luz. Israel vai permitir que uma força de segurança multinacional entre em Gaza, conforme proposto no plano de cessar-fogo do presidente dos Estados Unidos, Donald Trump. A afirmação foi feita por uma autoridade israelense neste domingo. O primeiro-ministro Benjamin Netanyahu deve partir para Washington na segunda-feira e tem um encontro marcado com Trump nesta terça.
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0: Espaço aberto agora aqui no CBN Madrugada para Milton Jung e o CBN Mundo Corporativo.
1: Olá, tudo bem com você? Seja muito bem-vinda, seja muito bem-vindo a mais um capítulo do Mundo Corporativo, que hoje se dedica a falar de valorização de desempenho como estratégia de negócio. Nossa convidada é a Luciana Ramos, CEO e cofundadora da Qexin, plataforma que ajuda na gestão de incentivos de vendas. Luciana, muito obrigado pela sua gentileza ter aceitado o nosso convite. Um bom dia para você.
2: Bom dia, Milton. Obrigada a vocês.
1: E como eu já lhe apresentei aqui como cofundadora da Qexin, eu quero também apresentar quem é a outra cofundadora, que é a Nani Gordon. As Sim. duas que criaram esta ideia lá em 2018.
2: Sim.
1: E de onde surge essa ideia?
2: A ideia surgiu... Nós nos conhecemos, eu e a Nani, há 18 anos. Então, logo que eu cheguei aqui em São Paulo, vindo do Nordeste, primeiro para trabalhar, depois para empreender. E conheci a Nani, a gente trabalhou juntas no varejo. A gente sempre foi desse mercado, um varejo de vestuário, então um ambiente 100% físico. E logo em seguida comecei a empreender, tive trading, atendi meus empregadores antigos. E enveredei ali até 2015, 2016, nesse mundo físico. Tive lojas, tradings e franquias. E ali em 2018, senti uma necessidade de ir para o mundo digital. E conversando com esse mercado, com o mercado da indústria, o B2B, os grandes executivos, procurei neles dores que pudessem ser sanadas, né? Que é a essência de uma startup, não é criar um produto do nada, é encontrar uma dor no mercado e resolver essa dor. E nesse mesmo momento, a Nani estava voltando de fora, tinha morado em Chicago há muitos anos, também tentando entender esse movimento digital de mercado. A gente se encontrou, entendeu essa dor, né? Veio uma dor da indústria farmacêutica, foi uma grande sorte no nosso início que a gente construiu a Qexin a quatro mãos com o nosso primeiro cliente, que foi uma indústria farmacêutica, e vimos que não era uma dor só da indústria farmacêutica. Dentro das nossas pesquisas, vimos que era uma dor de qualquer segmento do mercado, que é efetivamente estimular o seu funcionário ou o seu terceiro, né? Hoje 60, 70% da nossa base é de terceiros. Existe uma necessidade da indústria de chegar e estimular esse terceiro para vender o seu produto, e foi entendendo isso que a gente construiu a Qexin em 2018, 2019.
1: Como é que funciona a plataforma?
2: Então, hoje a gente atende nossos clientes, que são 70% indústrias. A gente atende o nosso cliente e eles fazem campanhas de incentivo para incentivar vendas, incentivar tempo de casa, incentivar N outros aspectos que eles querem que sejam atendidos. Quando esses funcionários ou terceirizados fecham essa meta, fecham esse resultado, entregam aquilo que foi solicitado, eles ganham na Qexin esse valor, que são pontos que vão para uma plataforma que não é mais a da empresa, é a do usuário. E nessa plataforma ele tem ali um 360 graus de opções de resgate. Então eles conseguem sacar esse dinheiro, eles conseguem usar um cartão, eles conseguem comprar uma geladeira, se quiser, que vai chegar na casa dele, cupons de loja, enfim. Uma infinidade de opções de escolha, que isso também não existia, né? A gente trouxe muito isso para o mercado. Hoje a Qexin é o único player que tem efetivamente todas as opções de resgate dentro da plataforma.
1: Quantas pessoas estão nessa plataforma?
2: Hoje a gente, daqui a um mês, a gente completa 300 mil usuários. Então está 280, 290 mil usuários de mais de 300 empresas que já estão dentro do nosso ecossistema de vários segmentos diferentes, né?
1: Isso em termos de movimentação financeira?
2: A gente movimenta por ano 400, 450 milhões de reais e já fez em toda a nossa história um bi. Ultrapassamos esse número, esse marco histórico agora recente.
1: Porque eu, como um funcionário de uma empresa, eu tenho uma conta na Qexin, é isso?
2: Sim,
1: e
2: perfeito.
1: Aí eu tenho o que lá? O dinheiro que vai sendo depositado?
2: Isso.
1: Pontos que são depositados?
2: Pontos que são depositados recorrentemente. Muitos dos nossos usuários estão com a gente há 5 anos, recebem de forma recorrente na Qexin. O que pela lei, tem-se muita dúvida ainda no mercado, que isso não pode caracterizar salário, isso não pode caracterizar vínculo com a empresa, etc. E a lei em 2017 e 2018, a reescrita da lei trabalhista veio para deixar isso muito claro. São artigos muito claros hoje, né? Sobre incentivo, benefício, quais são as diferenças e como eles devem ser feitos. Então a Caixin traz também, por isso que a gente fala que é uma plataforma de gestão, a gente traz também muito essa orientação, consultoria para as empresas, extratos, relatórios, comprobatórios de auditoria, de compliance. É um arcabouço em volta dessa transação que é muito poderoso para a indústria. Não é uma mera transação financeira que você pode fazer no seu banco normal, né? Então, a gente entrega um serviço que é muito importante para a indústria.
1: Você trouxe esse tema agora aqui, falando o seguinte, que poderia ser confundido em algum momento, ou as pessoas poderiam ter o tema de que isso caracterizaria algum tipo de vínculo ou um salário.
2: Perfeito.
1: Então, diante disso, teria impostos, etc.
2: Perfeito,
1: e tal.
2: Multas.
1: Mas isso está muito claro hoje na legislação de que há uma separação.
2: A legislação é muito clara e ela tem tópicos que ela solicita que as indústrias façam, que as empresas façam, como controles, relatórios, campanhas bem claras, você dizer efetivamente aquilo que você quer que a pessoa faça. Então, baseado nisso, isso é uma coisa extraordinária ao salário, é um extra. Então, isso vem para deixar tudo muito claro. As jurisprudências já estão saindo no mercado, na justiça, dando ganho de causa às empresas que fazem efetivamente da forma correta, né? E continua ali orientando e reorientando e até tendo multas e etc. para as empresas que não fazem de forma correta. Então, a Caixin entra nesse meio do caminho para ajudar nessa organização e até na consultoria de como deve ser feito realmente.
1: Pela experiência que vocês já têm, na prática, o que muda no comportamento das pessoas quando elas percebem que esse esforço está sendo reconhecido e reconhecido de forma justa?
2: Eu trago muito para o nosso passado, né? A nossa legislação trabalhista, ela era de 1945, né? Se tratava sobre isso, né? Era muito industrialização e etc. Não se falava sobre bem-estar do funcionário, aquilo que move as pessoas, porque se falava, né? Ele já ganha o salário dele. Então, ele não precisa de mais nada. O salário já é o retorno que ele tem que fazer. Ele tem que fazer o dele e mais ainda. E a gente vê que nem no mundo animal isso existe. Porque quando você põe o cavalo para correr, você dá a cenourinha lá para ser o estímulo para ele correr, né? Não é só tá lá em cima do cavalo e estimular que ele vá. A cenourinha ajuda bastante. Então, a gente brinca que é a cenourinha que todo mundo precisa. O salário hoje já não é mais suficiente. O mundo mudou. As gerações estão mudando, né? A gente fala muito agora dos desafios da geração Z, assumindo postos de trabalho. Então, as pessoas já não querem mais só o salário. O salário é o 9x5 que eu vou lá, vou fazer aquilo que eu fui contratado. Você quer uma a mais? A gente precisa desse estímulo. Você quer que eu fique na sua empresa? Eu preciso dos estímulos de 5 anos de casa, 10 anos de casa. Já se fazia um pouco no RH, né, isso. Mas não de uma forma tão estruturada, né? E aí, na legislação, ela trouxe, foi muito positiva a nossa reescrita da legislação trabalhista, porque ela trouxe muita coisa que já se fazia no dia a dia, que gerava tanta confusão, mas que não estava escrito. Então, hoje se fala muito em 80% das pessoas, 90% das pessoas ficam nas empresas que têm programas, seja de incentivo, seja de reconhecimento, né? Então, é comprovado já por pesquisas que as pessoas precisam desse algo a mais, né? Então, a Caixin faz esse algo a mais, não é o salário, por exemplo.
1: Qual é o seu discurso quando você se depara com o pessoal do RH de uma empresa que vocês buscam como cliente?
2: O RH é meu maior aliado, meu maior inimigo, né? Eles exigem o jurídico, né? O comercial, o marketing, geralmente tem essa característica do prêmio, né, do estímulo e tal. E o RH normalmente tem esse pensamento ainda de dar as coisas físicas. Esse é o meu maior entrave com o RH. O RH gosta de fazer a cerimônia, de entregar o brinde da empresa, de entregar o relógio por tempo de casa. E a gente, não é uma crítica, mas a gente tenta orientar muito isso por todos os exemplos que a gente tem dentro da Caixin, né? Que deixa a pessoa escolher, nada mais nobre do que deixar o funcionário escolher. Às vezes ele está com um problema de um pagamento da escola do filho, às vezes está com a conta de luz atrasada. E a empresa ter ajudado eles a fazerem esse tipo de pagamento é muito mais nobre do que talvez ele ganhar um relógio que ele não vai usar, ou que tudo bem, foi um reconhecimento bonito, mas é realmente necessário, né? Então, ele enxerga como reconhecido, né?
1: Muitas empresas investem em programas de incentivo ou em trabalhos de incentivo e não conseguem os resultados esperados. Uhum. Quais são os erros mais comuns?
2: O erro clássico é ou não comunicar muito bem a campanha, não falar sobre a campanha, não divulgar essa campanha. Isso a gente fala muito, porque faz parte, inclusive, da legislação que essa campanha seja bem comunicada, que as pessoas estejam cientes que aquilo era um extra, ou fazer algo muito complexo. A gente fala muito, o simples é o melhor. A Cashin nasceu simples, ela nasceu com um produto simples, a gente tem isso como DNA dentro da companhia, e a gente tenta estimular muito o cliente a fazer isso. Faz de forma simples, bateu, levou, o famoso bateu, levou, né? Você tem um objetivo, você bate, você ganha. Uhum. Não precisa, às vezes se cria campanhas e métodos e regras tão complexas que as pessoas desestimulam, porque não sabe calcular, nem calcular o quanto ganhou. Inclusive, vai muito para tribunais e reclamações trabalhistas que a pessoa fala assim, eu não sei se eu bati, se eu não bati, eu não sei se eu levei, eu não sei se isso é salário, eu não sei. Vem tudo junto como salário depositado na mesma conta. Então, isso vira reclamação trabalhista também, quando é mal feito, né? Que a gente chama do mal feito ou mal conduzido.
1: Uhum. Como é que se constrói métricas para que elas sejam realmente percebidas ali como justas e até para incentivar realmente as pessoas a participarem da campanha?
2: A gente está lançando, inclusive, um produto para ajudar muito as empresas a metrificarem a sua história. A gente já tem história com muitos clientes nossos, né? Tem 5 anos de história com a maioria deles. Então, a gente consegue ajudar eles na campanha que funciona melhor, na cidade que funciona melhor. Agora, com o uso de inteligência artificial, a gente consegue devolver isso para o cliente. Principalmente a indústria, ela é muito, ela é punida pelo enxugamento das áreas dentro da empresa. Então, uma área de trade marketing, na maioria das vezes, uma grande indústria tem 3 pessoas. Então, você não consegue analisar dados, buscar no mercado, criar campanha, desenvolver a sua ponta e fazer tudo isso ao mesmo tempo. Então, a Cashin chega muito para ajudar nessa, entender a sua história, entender os números, definir a melhor campanha e aí, obviamente, ajuda no pagamento também, né? Que é o objetivo final.
1: Qual é o modelo de negócio de vocês? Onde é que vocês faturam para manter a plataforma em pé?
2: A gente tem múltiplas formas de monetização. Então, a gente ganha, obviamente, do cliente, quando ele nos contrata, o valor que ele distribui de ponto, um percentual, a gente cobra um percentual, que é um fee de giro desse valor. Obviamente, se a gente entrega outros serviços, a gente também cobra, como as consultorias, o atendimento especializado, as métricas que a gente ajuda a controlar. Então, isso também tem um valor. E na ponta, o funcionário ou terceirizado, ele resgata produtos gratuitos. Então, se ele ganhou R$100, ele vai resgatar R$100. Mas tem produtos que pode ser do interesse dele, que ele opte por destrocar aquele ponto por outras coisas e a gente cobra um percentual ali do funcionário também. Então, tem usos gratuitos e tem usos que são cobrados.
1: Como é que foi a evolução de vocês, da ideia inicial para o que vocês entregam realmente hoje ao mercado?
2: Ela foi muito nobre, acho que eu comentei com você, porque a gente construiu a 4 mãos com o nosso cliente, né, nosso primeiro cliente. Então, a gente entendeu muito, desde o dia 1, essa necessidade que era tomar cuidado com os vínculos trabalhistas, ter isso muito bem organizado dentro da nossa plataforma para entregar relatórios, extratos, o tracking da premiação, se a pessoa recebeu, se não recebeu. Então, desde o dia 1, a gente quis entregar muito aquilo que a indústria efetivamente precisava. Então, obviamente, a gente começou muito só digitalizando os cupons de loja, né? Era tudo muito manual. Eu era o suporte, eu era o atendimento, a Nani construía ali, ajudava a construir o produto. Foi muito. A gente começou com 2 pessoas, 3 pessoas. Né? Hoje a gente tem 50 funcionários, divididos em tecnologia, em comercial, marketing, etc. Então foi ao longo do tempo vindo muito cliente, a gente usa isso até hoje. Né? A gente não desenvolve nenhum produto que a gente acha que o mercado quer. A gente desenvolve aquilo que o nosso cliente quer, tenta escutar nossos clientes. Então, se 3, 4 ou 5 ali querem esse mesmo produto, a gente desenvolve e entrega para eles. Então, essa foi a nossa historinha.
1: E vocês têm uma, um monitoramento desses dados hoje muito mais intenso.
2: Muito mais intenso.
1: A partir destas informações coletadas, desenvolvem outros projetos, entregam para as empresas também essa inteligência que vocês conseguem perceber?
2: Sim, faz parte, inclusive, desde esse início, essa coleta de dados. A gente junta dados do usuário, junta dados do cliente, né, da movimentação que ele faz e do tipo de campanha que eles fazem. E junta dados de mercado, porque a gente já atende muitos clientes do mesmo segmento, né? Então, eu consigo, sem, obviamente, cuidado com com muito cuidado com LGPD, etc., dividir isso entre eles, né? O que mais funciona, o que tem funcionado no mundo da indústria farmacêutica, o que tem funcionado no mundo da indústria alimentícia, do varejo. Então, a gente já consegue dividir muito isso. A gente tem nossas newsletters, a gente entrega muito conteúdo gratuito e a gente entrega muito dado mesmo, dados poderosos ao longo aí desses quase 8 anos, de volta para o cliente, né?
1: O que que os dados revelam sobre o comportamento das empresas e dos profissionais diante de participação nesses programas?
2: A gente tem um dado poderosíssimo, que é o aumento de venda, né? Todo mundo está buscando usar o incentivo. No ultimate goal é aumentar a venda, né? Tem aí reconhecimento, tem baixar turnover e etc. Mas o mais poderoso é realmente aumentar a venda. E a gente percebe de 22% a 25% de aumento de faturamento real dentro dos nossos clientes que fazem as campanhas mais bem estruturadas, mais bem feitas, com recorrência. Isso é outro dado, porque fazer coisas pontuais, você gera um buzz e depois aquilo morre, né? Então, você tem picos de faturamento. Quando existe um programa, a gente até chama de programa e não de campanha de incentivo. Quando existe um programa anual, semestral e etc., a gente percebe também um aumento, né? Esse aumento aí de 22% a 25%, que é altíssimo, né? Principalmente para uma indústria, são basicamente esses fatores, né? Continuidade e...
1: E vocês têm percebido investimentos maiores das empresas nesses programas?
2: Sim, aumentos. Existia muito esse medo do trabalhista, né? O empresário brasileiro, ele vivia muito em torno dessa seara da causa trabalhista. Então, ele ou não fazia ou fazia de forma muito incipiente para não gerar nenhum tipo de reclamação. E com o advindo tanto da reescrita da lei quanto o surgimento de empresas como a Cashin e outras que estão levando isso, olha, pode, né? Todo mundo hoje, tem grandes indústrias que a gente hoje fala e eles falam, mas eu não posso fazer de forma recorrente, eu não posso dar todo mês prêmio. Pode, está na lei, inclusive está lá explícito, inclusive de forma recorrente, tem exatamente a frase, né? Então, as pessoas não têm essa informação.
1: Luciana, vocês quando falam da plataforma, vocês falam de uma plataforma que ajuda na gestão de incentivos de vendas para grandes empresas. Uhum. Programas de incentivo, campanhas de incentivo, podem ser realizadas por qualquer tamanho de empresa?
2: Sim, pode e deve, na verdade. Quando a gente fala da Cashin, a Cashin, ela tem um custo envolvido quando eu acesso uma grande indústria, então eu cobro esse valor. E uma pequena empresa que está fazendo a sua campanha de incentivo para os seus funcionários, uma empresa como a própria Cashin, tem 50 funcionários, eu consigo comunicar de uma forma muito mais simples, de fácil, eu consigo rodar uma campanha chamando todo mundo na sala e comunicando. Eu consigo pagar de forma muito mais fácil, simples e talvez até... Então, assim, não justifica, a gente fala muito do custo-benefício, não justifica contratar a Cashin. E quando eu falo grandes empresas no Brasil, a gente fala da PME, a M... da PME, uhum. Ela é gigantesca, né? Fatura e prêmio, que são as médias empresas, elas também estão dentro do nosso portfólio, né? Não é só
1: quer dizer que a Cashin não é cliente da Cashin?
2: A Cashin não é cliente da Cashin.
1: Mas isso não significa que vocês não façam programas de incentivo?
2: Não, temos um programa super estruturado, revemos ele todo mês, os funcionários participam, ganham pontos, obviamente acabam sendo pagos na Cashin, porque a gente tem o nosso movimento interno. Mas não justificaria me contratar, né? Não justificaria contratar uma empresa como a Cashin e pagar um FII, sendo que se consegue resolver isso de forma muito simples.
1: E quais são os resultados internos da empresa que vocês têm com um programa como esse?
2: A gente tem isso feito pela área de people, né? Pela nossa área de people. E a gente tem um número muito, legal para a gente, que é retenção, né? A gente tem um churn baixíssimo dos nossos funcionários. A gente tem funcionários que não a grande maioria, mas ali 30, 40% estão com a gente desde o começo, né? Há 8 anos. Então a gente já tem pessoas que estão ganhando prêmios por tempo de casa, né? Então isso é muito satisfatório, ver que as pessoas gostam de trabalhar lá, que a gente movimenta esse ambiente, que isso vira até uma grande proximidade com o funcionário, né? Uma grande brincadeira.
1: O que que vocês descobriram sobre retenção de talentos na empresa para ter um turnover baixo?
2: Então, quem usa esse tipo de reconhecimento, eu não falo só do reconhecimento financeiro, né? Mas estimular que as pessoas participem, deem feedbacks. A gente premia por feedback dado, por exemplo, dentro da empresa. Então, se você dá um feedback construtivo ou destrutivo, não tem problema. Se você dá um feedback, você ganha ponto. Se você participa das ações de people, você ganha ponto. Se você ajuda a bater meta e essa meta é financeiro, você ganha ponto. Depois você consegue destrocar, seja por dinheiro, seja por N outras coisas. Retenção de 60% a 70% dentro das empresas não é um dado só nosso, né? Já é um dado de mercado.
1: Luciana, a sua formação é administração. E depois Sim. você...
2: Eu me especializei em finanças, achei que ia trabalhar em banco. É. Mas fui direto para o varejo.
1: E de alguma maneira descobriu os problemas que os bancos tinham e tornou isso e mais simples com a ideia da cash-in.
2: Exatamente. Né? A gente costuma dizer que a gente não é uma fintech, que é um termo muito usado dentro do mercado. A gente é uma tech-fin, ao contrário. A tecnologia veio para ajudar muito na gestão, em todos esses aspectos que a gente conversou. E o financeiro vem depois. Né? A transação financeira, ela é uma consequência. Ela não é o objetivo da empresa. Então, a gente até nem se compara com os bancos. Já concorri com o banco e ganhei, né? Ganhei bids de indústrias contra bancos, porque eles precisavam efetivamente da parte tecnológica, não da parte só transacional financeira, né? Então, um grande banco não vai nunca conseguir fazer um comprobatório de relatórios com o nome da campanha, ter uma senha para auditoria e etc. Né? Você não vai conseguir trazer a tecnologia próxima da empresa e da gestão da empresa.
1: Explica para mim o que é ter uma senha para auditoria.
2: É dentro
1: que
2: da
1: isso é importante?
2: Super importante para as indústrias, para compliance, jurídicos e etc., que o auditor da própria empresa consiga averiguar se efetivamente a campanha foi bem sucedida, se ela foi paga, se foi paga para as pessoas certas, se não tem fraude. Então, quando você vai para uma indústria de bebida, por exemplo, que a gente premia hoje 9 mil pessoas, você tem uma amplitude ali de possibilidades de uso e de mau uso desse recurso muito grande, né? Então, a gente ajuda muito nesse sentido.
1: Ao longo aí da sua trajetória, qual foi a lição mais importante que você aprendeu sobre gestão de pessoas, já que, afinal de contas, o que a Cash-in oferece é essa possibilidade?
2: Sim. Dentro do varejo, eu hoje gerencio muito menos pessoas, apesar de serem níveis maiores, mas no varejo eu já tive 300 pessoas ali embaixo. E acho que a lição mais valiosa é escutar as pessoas e trazer elas para dentro do processo de decisão, para participar do processo de decisão. E aí, obviamente, reconhecer isso, seja dando um aumento, seja dando uma promoção, seja premiando, seja reconhecendo, até um elogio, né? E a gente faz muito isso nas nossas reuniões mensais, que é colocar os elogios dados por outros funcionários, né? Então, eu premio a pessoa que deu o elogio e a que recebeu o elogio. Né? Então a gente tende a expor muito isso, né? A gente estava falando de nomes aqui, né? Como o nome segundo a ciência, é o som que é o mais bem escutado por nós, né? Onde bate o coração e etc. Então eu acho que é isso, né? Escutar as pessoas e trazê-las para dentro desse processo.
1: Porque é aquele som que a gente ouve desde pequeno, desde que nasceu, somos chamados por aquele som que no início a gente nem sabe o que é, mas que faz muito bem para os nossos ouvidos, por isso respeitar o nome do outro é fundamental, não tenho dúvida disso. Vocês estão completando 8 anos, quando vocês tiverem 10 anos, onde é que vocês estarão?
2: Então, estamos nesse processo, né? Estamos abrindo rodada de investimentos para o mercado e usar este valor para ajudar outras áreas das empresas que a gente já atende, né? Então, a gente sabe que existe N dores dentro dos negócios e a gente consegue ajudar com a tecnologia e com essa gestão. Então, é chegar em aumentar essa nossa capilaridade dentro das empresas que a gente já atua, né? E, obviamente, crescer no mercado.
1: Luciana Ramos, muito obrigado. Obrigada. Pelas suas informações e por compartilhar o seu conhecimento aqui no mundo corporativo. Imagina. Até uma nova oportunidade.
2: Obrigada, Milton.
1: Luciana Ramos, CEO e cofundadora da Cashin, foi a nossa convidada de hoje no mundo corporativo. Essa entrevista completa você tem acesso no canal da CBN no YouTube, no site da CBN, no nosso aplicativo e lá no meu blog, miltonjung.com.br. Jung, você escreve com J-U-N-G. Colaboraram com o Mundo Corporativo Carlos Greco, Letícia Valente, Rafael Furugem, Priscila Gobiotti e Débora Gonçalves. Até o próximo capítulo do Mundo Corporativo.
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0: Segunda-feira, 27 de julho de 2026. A Caixa Econômica Federal deve terminar hoje de distribuir o lucro de quase 13 bilhões de reais do FGTS. Todos os 134 milhões de trabalhadores com saldo existente em 31 de dezembro de 2024 vão receber uma parcela do ganho. Embora o depósito seja automático, o valor não fica imediatamente disponível para saque. Morreu aos 95 anos em Brasília o ex-presidente do STF Luiz Otávio Pires e Albuquerque Galotti, conhecido como Octávio Galotti. O STF lamentou a morte do ministro aposentado, destacou sua atuação na corte entre 84 e 2000 e ressaltou o legado de independência, rigor técnico e defesa da Constituição. Galotti foi indicado pelo então presidente João Figueiredo. O partido Unidade Popular oficializou neste domingo a candidatura de Samara Martins à presidência da República. Samara é dentista no SUS e disputou a eleição presidencial de 2022 como vice de Léo Péricles, presidente nacional do partido. A candidata defendeu como prioridades de um eventual governo a reestatização de empresas privatizadas, a ampliação da contratação direta pelo poder público e a revisão do destino dos recursos do orçamento federal. O presidente de Cuba, Miguel Díaz-Canel, classificou o embargo petrolífero dos Estados Unidos e o endurecimento das sanções pelo governo Donald Trump como um genocídio político. Díaz-Canel criticou um relatório recente da Casa Branca que acusou Cuba de se infiltrar no governo americano e de apoiar uma onda sem precedentes de terrorismo de esquerda nos Estados Unidos.
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3: Na estreia do quadro 50 Debates para o Brasil, José Dari Krain, professor da Unicamp, pesquisador do CESIT, e Alexandre Furlan, presidente do Conselho de Relações do Trabalho da CNI, falaram sobre a escala 6x1.
4: 50 Debates para o Brasil reúne especialistas, pesquisadores, profissionais, representantes de diferentes setores da sociedade com visões distintas sobre assuntos que influenciam o nosso dia a dia. O objetivo é oferecer informações e argumentos que ajudem você a formar a sua própria opinião. A cada dia aqui no Jornal da CBN, dois convidados discutirão um desses temas. Vamos tratar de assuntos como mandados para ministro do Supremo Federal, emendas parlamentares, redução da maioridade penal, segurança pública, educação, entre outros assuntos. E para abrir esta série, o tema é a escala 6x1 que está em discussão no Congresso Nacional. Devemos reduzir a jornada semanal de trabalho? A manutenção do modelo atual continua sendo a melhor alternativa? Para esse primeiro debate, nós recebemos José Dari Krain, professor do Instituto de Economia da Unicamp, pesquisador do Centro de Estudos Sindicais e de Economia do Trabalho, CESIT, e também Alexandre Furlan, presidente do Conselho de Relações do Trabalho da Confederação Nacional da Indústria, a CNI. José Dari Krain, muito obrigado pela sua gentileza de aceitar o nosso convite. Bom dia.
5: Bom dia, eu que agradeço. Bom dia para você, Cássio, Cássia, Milton e Alexandre e a todos os ouvintes.
4: Alexandre Furlan, muito obrigado também pela sua gentileza de estar conosco. Bom dia.
6: Bom dia, Milton. Bom dia, Cássia. Bom dia aos nossos ouvintes. É um prazer estar com vocês aqui para discutir esse tema e também um bom dia ao professor José Dari Krain.
7: Bom dia.
4: E conforme combinado previamente com os convidados, cada um responderá a duas perguntas. Cada resposta terá até 2 minutos de duração. Quando esse tempo terminar, eu e a Cássia Godoy faremos aqui a sinalização, se for assim necessário. Começo, José Dari Krain, com O seu posicionamento, sua ideia a propósito dessa discussão do fim da escala 6x1?
5: Eu sou favorável ao fim da escala 6x1 e à redução da jornada de trabalho. Primeiro, não é sem razão que a grande maioria da população brasileira apoia essa iniciativa. Por que que apoia? Porque nós temos, no caso brasileiro, alguns problemas que precisam ser enfrentados no mundo do trabalho contemporâneo. Se a taxa de desemprego agora está relativamente baixa e teve uma política de valorização do salário mínimo, mas a percepção geral das pessoas é que o tipo de trabalho gerado na sociedade oferece condições não tão favoráveis. Salários reduzidos, jornadas bastante extensas e pouca perspectiva de um futuro. Então, por exemplo, 73% dos trabalhadores recebem até 2 salários mínimos. Aproximadamente 37 milhões trabalham 44 horas semanais e 11% trabalham mais de 48 horas semanais. Que futuro consegue planejar uma pessoa, um jovem, que trabalha muito, recebe pouco e não consegue estudar? O fim da escala 6x1 também beneficia diretamente as pessoas que estão numa condição mais precária no mercado de trabalho, que entre 14 e 15 milhões de pessoas, especialmente as pessoas de baixa renda, jovens, mulheres, pessoas negras. E as mulheres, além disso, muitas vezes para a divisão sexual do trabalho, ainda têm a responsabilidade dos cuidados do trabalho doméstico. Portanto, é uma proposta que reduz as desigualdades de renda, gênero, raça e geração. Também é uma medida para enfrentar uma pandemia contemporânea na área da saúde pública. Em 2024, por exemplo, 472 mil pessoas se afastaram por transtornos mentais, um crescimento de 68%. Isso está relacionado à forma como o trabalho está organizado, à excessiva pressão, à intensificação do trabalho, à segurança e falta de descanso. Por isso, não basta só gerar empregos, é preciso gerar empregos que permitem às pessoas viver, preservar a saúde, qualificar-se e contribuir para a construção de um futuro diferente para o nosso país.
4: Professor Caio, me permita então agora ouvir a opinião do Alexandre Furlan a propósito dessa discussão do fim da escala 6x1. Por favor, Furlan.
6: Obrigado, Milton. Na verdade, o importante é nós, desde o início, estabelecermos uma premissa. O objetivo da discussão é legítimo. O que ocorre é que os efeitos dessas medidas precisam ser avaliados com base em evidências e em análise técnica, o que não tem sido feito. Nós temos visto uma discussão de afogadilho, uma discussão feita num período pré-eleitoral, o que não é de bom alvito que seja feito, porque ela me parece uma solução muito simples, mas que no fundo envolve riscos concretos e relevantes para a economia e para a sociedade. Olhem só, o Brasil ele já tem um modelo vigente que ele combina proteção e flexibilidade. Nós talvez sejamos um dos únicos países do mundo que alçou um patamar constitucional todas as proteções trabalhistas. Está tudo lá no artigo 7º, né? O FGTS, o 13º, a jornada de trabalho que pode ser reduzida mediante acordo ou compensação, o auxílio maternidade, auxílio paternidade, ou seja, proteção ao trabalhador, nós temos muito. O que nós não temos é uma produtividade que é pífia no Brasil e que nos faz crer que primeiro nós deveríamos tratar de pontos que são extremamente relevantes, por exemplo, avançar nas agendas que efetivamente transformam o mercado de trabalho, como educação, qualificação profissional, inovação, segurança jurídica e um ambiente que favoreça o investimento, ao invés de simplesmente fazermos uma redução por emenda constitucional num país tão diverso, tão heterogêneo, em que você vai tratar igualmente os desiguais. Por isso entendemos que a negociação coletiva é que é a melhor forma de, num Brasil tão heterogêneo e tão diverso, nós podermos sim, como disse o professor, olharmos para o lado social, olharmos para as diversas possibilidades que têm os trabalhadores e aí sim, de uma forma muito mais racional, muito menos ideológica, nós trabalharmos esse tema, levando em consideração também todos os aspectos de incremento de custos e de produtividade.
7: Essa discussão sobre a jornada de trabalho envolve argumentos sobre saúde física e mental dos trabalhadores já citados aqui e também o crescimento econômico já mencionado pelos nossos dois convidados. Você acabou de falar, Furlan, sobre a questão da produtividade. Eu quero aprofundar essa questão da produtividade. Em relação a essa discussão, diminuir a jornada de trabalho aumenta ou diminui a produtividade e por quê? Começando por você, professor José Dari Krain.
5: Acho que a primeira questão, aquilo que a gente tem que destacar aqui, é que ó, sempre quando se introduz uma nova legislação trabalhista que favorece os trabalhadores, se coloca essa discussão técnica. Isso aconteceu, por exemplo, na Constituição de 88, a redução da jornada de trabalho aconteceu de 48 para 44 horas semanais e não tem nenhum estudo que eu conheça, conheço estudos contrários, que indicam que aquilo trouxe problemas para o mercado de trabalho, assim como foi está sendo anunciado no momento presente. Isso também com a política de valorização do salário mínimo. Se o Lula tivesse escutado em 2004 e 2005 os economistas, um certo pensamento predominante na sociedade brasileira, não teria adotado política de salário mínimo. A produtividade desde a Constituição de 88 cresceu, segundo Bonilha, 34%. É verdade que o ritmo tem se desacelerado, mas a produtividade, ela continua existindo e nesse período não houve uma redução formal da jornada de trabalho. Além disso, quando a gente calcula a produtividade, nós não podemos calcular só o que o trabalhador produz no seu produto final, mas tem que colocar também no cálculo qual é o salário que ele recebe. Então, nesse sentido, se a gente olhar qual é a contribuição que o trabalhador tem a partir do salário que ele recebe, ele é produtivo no caso brasileiro. Então, essas questões são controversas, por isso acho, conversando com o Alexandre, nós temos que dialogar com estudos mais técnicos, é verdade, mas existe espaço de fato para a jornada de trabalho reduzir. Existe espaço para fim da escala 6.1 ser efetivada do ponto de vista da economia brasileira. Os estudos apontam que as empresas tendem a se readaptar com isso. Então, não é uma questão que se coloca, como algo intransponível. Por isso, o que a gente tem que colocar como questão central, e concluo com isso, dizendo o seguinte: nós temos que recuperar a tese de que nós não vamos conseguir resolver o problema do país sem valorizar o trabalho novamente. E o trabalho valorizado com todas as reformas realizadas no último período. E valorizar o trabalho é dar para quem trabalha condições de poder viver a vida em todas as suas dimensões, inclusive a vida fora do ambiente de trabalho.
7: Alexandre Furlan, como fica a questão da produtividade com a redução da jornada de trabalho? Aumenta ou diminui e por quê?
6: Bom, em primeiro lugar, é importante dizer que o Brasil é o 100º colocado num ranking feito pela OIT no que diz respeito à produtividade. Nós produzimos 5 vezes menos que um trabalhador americano, 4 vezes menos que um trabalhador coreano, muito menos que um trabalhador alemão. Ou seja, você diminuir a jornada não significa de forma alguma que você vai aumentar a produtividade. Pelo contrário, talvez você vá instar os trabalhadores a que eles procurem nessas 4 horas a menos em que o custo dos produtos para ele no mercado do arroz, do feijão, do trigo, de tudo, vai aumentar em 20% pelo menos, talvez ele vá ter que procurar um outro emprego, talvez aumente a informalidade. Então, produtividade deve ser, a redução sustentável da jornada deve ser consequência do aumento da produtividade e não um ponto de partida para isso. Nós queremos crer que tudo que o professor diz está correto do ponto de vista de nós melhorarmos o salário do nosso trabalhador. A indústria é quem paga os melhores salários hoje no Brasil. Mas, por exemplo, como é que eu vou pegar uma siderúrgica e desligar o forno de uma siderúrgica que demora 24 horas para você ligar ele de novo? Como é que eu vou pegar uma empresa que derrete plástico para fazer material plástico, que uma máquina demora 5 horas para o setup dessa máquina voltar a funcionar e ela tem que trabalhar 6 por 1? E o restaurante do bairro e a padaria da esquina e o salão de cabeleireiro? Então, existem, mais de 80% das empresas brasileiras são micro e pequenas, que não vão resistir a isso do ponto de vista de custo. Então, assim, o que nós queremos é um diálogo mais aprofundado e não o que hoje está sendo colocado, que aparece boné de americano, one size fits all, quer dizer, nós temos algo que sirva para todo mundo num Brasil tão heterogêneo e tão distinto. Então, produtividade precisa ser aumentada, isso com investimento e com muito melhoria na qualidade de educação do povo brasileiro.
4: Alexandre Furlan, José Dari Krain, quero agradecer a gentileza de vocês trazerem aqui os argumentos de cada um sobre este tema, o fim da escala 6x1. Muito obrigado pela participação de vocês. O Krain é professor da Unicamp e também pesquisador do CESIT. O Alexandre Furlan é presidente do Conselho de Relações do Trabalho da CNI, a Confederação Nacional da Indústria. Nós não temos aqui, claro, a pretensão de que esta série seja o ponto final das discussões sobre temas que interessam à sociedade brasileira. Nosso objetivo é exatamente que seja o ponto de partida para ampliar esse debate durante a campanha eleitoral e contribuir para que você, eleitor, ouvinte, confirme aí sua, ou forme sua opinião, o espírito crítico. Então, todos esses debates estarão disponíveis no site, no aplicativo, nas redes sociais da CBN. E eu deixo o convite para você compartilhar esse conteúdo com os amigos, com os familiares, com os colegas de trabalho. Converse sobre os temas, apresente seus argumentos também, ouça opiniões diferentes, escutar o outro, como aconteceu nesse diálogo agora. Escute o que o outro tem a dizer e aí você participa de uma forma saudável nesse debate. Se houver algum assunto que você considera importante, gostaria de ver nesta série, pode enviar sua sugestão também, sua participação é importante no 99911-9981, que é o nosso WhatsApp, com DDD 11.
3: Tássio Zeloso conosco aqui no CBN Madrugada, fala sobre a proibição da China contra os namorados virtuais criados por IA.
8: Mais uma vez nós vemos a China se mexendo para normatizar as coisas no ciberespaço. Ou seja, a gente está falando de internet, de plataformas digitais, do nosso dia a dia digital. A realidade é essa. E agora é uma história bastante curiosa, porque os chineses decidiram passar uma regulamentação que impacta as inteligências artificiais de namoro. Isso tem sido muito comum em diversos países da Ásia. Você fica ali conversando com o aplicativo, muitas vezes tem um avatar, um personagem com um namorado, uma namorada. Você troca conversas, muitas vezes tem até mensagens mais picantes. Isso tudo está disponível de graça, só que acaba sendo uma dificuldade muito grande, principalmente quando estamos falando de públicos mais jovens, portanto mais vulneráveis. Tem toda a discussão sobre o momento em que a pessoa começa a entender efetivamente como lidar com a tecnologia para não causar tanta dependência. Tem a questão dos vínculos emocionais entre a máquina e o usuário. Então, a China passou essa lei, começou a valer na quarta-feira, e imediatamente aconteceu um apagão. Empresas gigantescas como a ByteDance, que é a desenvolvedora do TikTok, e o Alibaba, que tem lá o principal, um dos dois principais aplicativos de pagamento da China, eles desativaram esse serviço. As interações foram interrompidas, as pessoas não conseguiam mais conversar com essas inteligências artificiais de namoro, e essas empresas elas concluíram que não tem como fazer isso, porque são ferramentas, são aplicativos desenvolvidos especificamente para este fim. É para ser sedutor, é para gerar dependência, é para criar vínculo do ser humano com a máquina. E o governo está falando, não, a gente não quer que isso aconteça. Então, em virtude dessa decisão, esses aplicativos pararam de funcionar. E é interessante porque tem um aspecto de tecnologia que possibilita que essas IAs existam. E antigamente isso não era possível. Você tinha até jogos de RPG com simulação de namoro, mas agora o nível de imersão, o nível de sedução, eu diria, é muito

0: com essas plataformas, que também, vale lembrar aqui, terão que, de tempos em tempos, exibir uma mensagem dizendo: olha só, você está conversando com uma máquina. Isso terá que ser feito a cada 2 horas. Essa mensagem terá que ser exibida para que a pessoa não perca de vista que está ali interagindo com o sistema de informática. A China está sendo pioneira nesse campo. Ela já tinha regulamentado a questão de adolescentes jogando durante a madrugada. Isso não pode mais na China. Uso de celular, tem várias restrições, e agora mais essa. Teremos de acompanhar para ver o quanto disso será repetido em outros locais. Nos Estados Unidos, a gente já sabe que estados como Nova York e a Califórnia, eles exigem que os bots coloquem alertas de tempos em tempos, lembrando que eles são tecnologias de uma natureza artificial. Débora e Carol, a que ponto chegamos, hein? Dá para dizer que isso é muito Black Mirror.
1: Milton Jung e Nadédia Calado receberam Rogério Barbosa, coordenador-geral da pesquisa e professor do Instituto de Estudos Sociais e Políticos da Universidade do Rio de Janeiro, para falar sobre um levantamento que apontou que mais de 60 milhões de brasileiros com 15 anos ou mais não concluíram a educação básica.
2: Mais de 60 milhões de brasileiros com 15 anos ou mais não concluíram a educação básica. É o que mostra um levantamento inédito realizado por 16 organizações da sociedade civil, incluindo a Unesco, Unicef e a Fundação Roberto Marinho. Estudo aponta que do total de cidadãos com a formação incompleta, mais de 44 milhões não terminaram o ensino fundamental e 19 milhões não finalizaram o ensino médio. Para conversar conosco sobre este trabalho, nós convidamos o professor Rogério Jerônimo Barbosa, professor do Instituto de Estudos Sociais e Políticos da Universidade do Estado do Rio de Janeiro e coordenador do Centro para o Estudo da Riqueza e Estratificação Social, foi o coordenador-geral desta pesquisa. Professor Rogério Barbosa, obrigado pela sua gentileza.
3: Bom dia, Milton e Nadédia. Muito obrigado por me receber.
2: O que os dados que vocês coletaram diz aos brasileiros?
3: Nós dizemos de uma urgência e uma necessidade inescapável de solucionar talvez aquele que seja o maior problema da educação brasileira, né? É o fato de que hoje a gente ainda convive com o legado de gerações que foram negligenciadas do ponto de vista do direito ao acesso à educação. São pessoas que, claro, cresceram em contextos muito diferentes, em governos anteriores e diferentes, em momentos nos quais as políticas educacionais ainda não estavam expandidas e grandes o suficiente, mas que hoje ainda não têm acesso à educação. Isso significa uma entrada dificultada no mercado de trabalho, rendas muito menores, riscos de informalidade, incapacidade de contribuir à previdência e inclusive aos impostos, né? E também eu acho que o principal são sonhos negligenciáveis e negligenciados e possibilidades muito limitadas de fazer escolhas de vida, né? Até mesmo são pessoas que se tornam vulneráveis a golpes, a desinformação, né? Porque tendo o mundo se tornado tão digital, tão tecnológico assim, isso significa que são pessoas que também não são apenas não escolarizadas do ponto de vista formal, mas também do ponto de vista digital, né? Talvez um problema mais grave da educação. A gente tem celebrado o avanço do ensino superior, mas o contingente de pessoas sem ensino básico é 2 vezes maior do que o contingente que acessa o ensino superior, né? Enfim.
4: O relatório mostra uma queda na demanda pela educação de jovens e adultos, o que poderia parecer uma boa notícia, indicar que as pessoas estão concluindo a educação no período regular, mas não é isso, né? Na verdade, é por causa da mortalidade. E a gente tem um avanço no EJA, hoje, por exemplo, existe a modalidade online, inclusive, está mais acessível. Então, o que esses números mostram? As pessoas estão morrendo sem o diploma?
3: Pois tem um aparente paradoxo aí, que é o fato de que essa população que tem perfil para demandar EJA, ela tinha um tamanho muito maior há cerca de 15 anos atrás. Ela era 75 milhões de brasileiros. E hoje nós temos 64. Onde foram esses 11 milhões, quase 12 milhões, na verdade, né? Esses 11 milhões, eles não foram atendidos pela educação de jovens e adultos. A modalidade, infelizmente, vem retraindo, o número de matrículas vem se reduzindo, o número de pontos de oferta também se reduz, e há um corpo docente nem

0: sempre preparado e treinado especificamente para isso. Se o problema não vem, então, sendo tratado como política pública, se somente 1,5% dessa população é de fato atendida, como é que esse número pode cair, né? Uma das coisas que nossa pesquisa descobriu foi justamente que, pelo fato de que são gerações mais velhas, a demografia tem feito seu papel mais cruel, né? 51% da queda, né? 51% desses 11 milhões é, na verdade, a redução do tamanho dessas gerações por meio da mortalidade. Então, isso dá uma aparência da redução do tamanho do problema, mas isso significa que nós estamos deixando simplesmente o tempo passar.
1: Quais são os impactos econômicos de tudo isso que vocês levantaram até aqui?
0: Os impactos econômicos são diversos. A gente tem uma participação muito menor no mercado de trabalho, as pessoas sequer procuram emprego, às vezes porque já sabem que são menos produtivas. Eventualmente, aquilo que afeta o acesso à educação também afeta o acesso ao trabalho. No caso das mulheres, a necessidade de cuidado de crianças ou de idosos, né? E significa que há uma desigualdade de gênero doméstica que impede elas de acessar tanto a educação quanto o trabalho. E também há uma ineficiência no sistema que poderia eventualmente possibilitar isso, como, por exemplo, creches ou até mesmo uma política de cuidados, né? Essas coisas estão muito relacionadas. Mas, não participando do mercado de trabalho, há um risco muito maior de incidência de pobreza, e quando essas pessoas participam do mercado de trabalho, geralmente nas posições de informal, recebem quase que metade do salário daqueles que eventualmente receberiam com ensino médio completo no mínimo, né? A gente faz um cálculo aqui, uma simulação que, na verdade, né, tem que ser olhada com grão de sal, mas ela dá uma ideia do potencial produtivo que nós teríamos, né? Se nós fornecêssemos educação básica, pelo menos atendendo às metas do novo Plano Nacional de Educação, o PNE, que foi aprovado agora em 2026, nós teríamos um potencial de cerca de 66 bilhões de reais, né, de aumento na massa salarial, isso é, na soma de todos os recebimentos do trabalho no Brasil. Isso representa 0,6% do PIB, o que é um grande volume, né, do tamanho de certas políticas públicas nacionais. Então, a gente está deixando de produzir essa riqueza porque essas pessoas não participam ou, quando participam, ganham muito menos.
2: Tem alguns recortes demográficos importantes na pesquisa. Por que que homens e mulheres abandonam a escola e qual que é o perfil racial e regional dessa população sem estudo?
0: O perfil regional é uma concentração principalmente nas regiões Norte e Nordeste. Isso já é histórico e há muito tempo. Apesar disso, diversos estados da região Norte e Nordeste têm feito um papel de tentar expandir isso até numa velocidade maior que no Sudeste, né? O problema é maior lá, mas há, vamos dizer assim, um esforço um pouquinho mais intenso nessas regiões também. A população, do ponto de vista racial, é majoritariamente negra, né? A gente tem, acho que talvez 50% mais de chance de um negro estar nessa pensando que em pretos e patos, né? Nessa situação de não ter ainda o acesso ao ensino básico. E do ponto de vista de homens e mulheres, do ponto de vista percentual, até que é mais ou menos equilibrado, mas as razões para ter interrompido os estudos anteriormente e não retornado é que se tornam muito diferentes, né? Para ambos, as razões para abandonar são o trabalho. Só que, ao lado do trabalho, também existe a razão de saúde, de gravidez e cuidados, né, para as mulheres, principalmente. As razões para não retornar, elas, na verdade, reforçam esse motivo do trabalho, mas aí as mulheres agora já não é mais o motivo da gravidez, é o motivo de cuidados. Ou seja, em algum momento no passado, elas engravidam, eventualmente sem um apoio familiar, sem a presença de um eventual companheiro ou companheira, e então agora tem um legado de cuidar dessas pessoas, né? Eventualmente, pessoas na família que também estão em idades mais avançadas passam a ser também responsabilidade dessas mesmas pessoas, então existe uma desvantagem acumulada que vai impedindo o retorno, né? O desinteresse também é um ponto bastante importante. O desinteresse pela educação, ele diz respeito a diversos aspectos, mas acho que vale a pena ressaltar pelo menos dois, que é a desconexão dos currículos com as realidades dessas pessoas. Muitas vezes são currículos infantilizantes, que não têm a ver com as demandas práticas e cotidianas que essas pessoas vivem, né? Às vezes até de trabalho também. Existe também uma espécie de desalento ou falta de perspectiva, tendo em vista que que a educação já lhes foi negada muitas vezes. Então, acho que a esperança que essas pessoas poderiam ter na educação como uma solução também acaba baixando, né? Então, existe uma necessidade de adaptação dos currículos da forma de oferta para chegar até essas pessoas mostrando caminhos reais e potencialidades verdadeiras.
1: Professor Rogério Barbosa, números coletados, diagnóstico feito, agora estão sendo apresentadas propostas para se tentar mudar esse quadro?
0: Essa rede, né, que você mencionou anteriormente, é, na verdade, a grande autora das pesquisas, e nós estamos ainda trabalhando com eles, estamos tentando agora fazer relatórios estaduais que vão fazer um diagnóstico um pouco mais focado nas realidades locais, pensando exatamente na incidência, porque é um problema muito complexo e uma solução padronizada, obviamente, não seria útil para cada especificidade local. Então, relatórios estaduais tem essa função agora de incidir, principalmente nos governos atuantes agora, eventualmente até nos que virão, né, para desenhar políticas efetivas. Ao lado desse diagnóstico nacional, nós fizemos também alguns relatórios que a gente chama de o que funciona. Eles foram coordenados pelo Grupo de Monitoramento e Avaliação de Políticas Públicas, também aqui do IESP, coordenado pelo professor Bruno Scheffer. E nós fizemos uma avaliação das formas efetivas de desenhar políticas que geram resultados, né? A gente analisou casos internacionais e nacionais de políticas desenhadas para EJA e auxiliares, pensando exatamente em intervenções que funcionam. A ideia é fazer exatamente recomendações de políticas públicas baseadas no conhecimento que a gente tem, que a gente sabe que funciona.
1: Professor, muito obrigado pelas suas informações aqui no Jornal da CBN. Um bom dia para o senhor.
0: Muito obrigado, Milton e Nadeja. Foi um prazer estar com vocês.
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0: segunda-feira, 27 de julho de 2026. O presidente Lula criticou a nova imposição de tarifas a produtos brasileiros determinada pelo governo dos Estados Unidos. Em artigo publicado no jornal The Washington Post, ele pediu um diálogo aberto e construtivo entre os países. O presidente argumentou que o tarifaço vai prejudicar empresas e consumidores americanos e que o Brasil vai buscar novos parceiros para substituir os Estados Unidos. No texto, Lula também voltou ao tema da defesa da soberania e destacou que o destino do Brasil cabe exclusivamente aos brasileiros, sem interferência estrangeira ou subserviência. Ele ainda acrescentou que as acusações do presidente Donald Trump em relação ao país são infundadas e que ninguém vai nos derrotar com base em mentiras. A Fórmula 1 confirmou que o Grande Prêmio do Bahrein deste ano será realizado na Malásia entre os dias 2 e 4 de outubro. O evento ainda depende da conclusão de acordos e das aprovações oficiais necessárias, incluindo análise do Conselho Mundial de Automobilismo. As etapas do Bahrein e da Arábia Saudita deveriam ocorrer em abril, mas acabaram suspensas por causa do conflito no Oriente Médio. O principal suspeito do ataque à Parada do Orgulho LGBT em Berlim foi morto neste domingo após ser baleado durante uma operação policial. O ataque aconteceu no sábado. Uma pessoa morreu e outras 29 ficaram feridas após um carro atropelar uma multidão. As autoridades alemãs investigam o caso como um possível ataque terrorista.
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2: Espaço aberto aqui no CBN Madrugada para Tânia Morales. Ela entrevistou o pesquisador musical Fabrício Mazzucco sobre o livro Esse Tal de Rock'n'Roll.

0: o jornalista Fabrício Mazzocco. Ele é pesquisador de rock brasileiro, criador do canal Enigmas do Rock. Ele está lançando o livro Esse Tal de Rock and Roll. 50 histórias essenciais do rock brasileiro.
1: Eu que agradeço o convite.
0: Fabrício, você reúne histórias saborosas do rock, né? Histórias que você foi reunindo, coloca em ordem cronológica no livro. São mais de 70 anos de rock, né? Inclusive no Brasil. Como é que foi a sua pesquisa dessas histórias, né? Como você chegou a essas tantas histórias?
1: Inicialmente, quando eu tive a ideia de fazer esse livro, Tânia, eu conversei com a editora, a máquina de livros, né? Falei com o Alze, com o Bruno, e aí eles falaram assim: ah, então faz uma lista de histórias aí. Eu pesquiso rock brasileiro desde 1996, então eu tenho mais de 250 livros, mais de 200 livros só de rock brasileiro, e claro, inclui o livro da Elis, do Belchior, enfim, todos eles passaram por algum momento também dentro do rock brasileiro. E aí, na pincelada, assim, deram 480 histórias.
0: Uau.
1: Aí, falei, eu acho que passou um pouquinho, porque
0: estourou.
1: A ideia dos 50, sempre tem 50 vinhos, os 50 hotéis, falei, vamos por aqui. E aí, a veia de pesquisador, né, que eu já fiz o mestrado, doutorado, eu falei: ah, vamos colocar uma metodologia. E o que eu pensei? Vou tentar falar de todas as décadas, tirar um pouco aquilo que só nos anos 80 se teve rock. Na verdade, a gente teve uma exposição midiática do rock nos anos 80, mas nosso rock é de 55, né? Mais precisamente de 24 de outubro, quando a Nora Ney gravou o primeiro rock. E aí depois eu fui, então fiz essa divisão por décadas, de uma maneira para ficar um pouco igualitária, e também de personagem, porque se a gente pegar só o Raul e a Rita, que estava tocando a música dela, já daria um livro inteiro. E aí, então, tentei colocar o máximo possível de personagens que fazem parte do nosso rock brasileiro.
0: Nossa, e aliás, quantos, né? E quantas bandas, quantos grupos também, quantos personagens. Bom, já que você citou a Nora Ney, que é o marco do rock aqui no Brasil, você falou 1955, né?
1: Isso.
0: É, a gente tem ela aqui também, olha lá. É muito interessante porque a Nora Ney, ela era uma cantora de um outro estilo, né?
1: Samba canção. Samba canção, bolero, ela tava naquela semente do Dick Farney, que era um fã clube depois que viria ali mais pra frente ter uma forte influência na bossa nova, e ela foi convidada para gravar a trilha sonora do filme Sementes da Violência, porque a Nora, uma ótima cantora, e além disso ela sabia o inglês, então ela que transcreveu inclusive a letra, né? Não tinha tradutor, não tinha transcrição naquela época, então ela que transcreveu e ela gravou. A música chama Ronda das Horas, mas ela foi gravada em inglês. Em dezembro, aí a Heleninha Silveira grava uma versão de Ronda das Horas, é uma versão em português.
0: E aí marca então o nosso rock, o rock aqui no Brasil.
1: Justamente. É porque é diferente dos Estados Unidos, onde você não tem uma data específica, porque você vai ter uma variação, você vai ter tipo uma coisa meio darwiniana, assim, né? Aqui no Brasil não, a gente tem uma data muito específica que foi a gravação desse rock. Eu até acho que podíamos ter um dia do rock brasileiro, dia 24 de outubro. Eu faço essa campanha, inclusive.
0: É, porque foi o dia do rock brasileiro, na verdade, é um dia comemorado por causa de um evento.
1: Lá fora, né?
0: É.
1: Em dois continentes, Live Aid. Pode até ter o dia do rock, mas um dia do rock brasileiro, que tal ser 24 de outubro?
0: Muito bem. Aí começa. Bom, aí vem Celi Campelo, que você também fala no seu livro.
1: Só falar um personagem importante: quando a Nora Ney grava o primeiro rock, mas é o internacional, né? A gente tem a figura do Calbi Peixoto, que grava o primeiro rock feito no Brasil, pelo Miguel Gustavo, que é o Rock and Roll em Copacabana. Então, a gente tem essas duas datas, 24 de outubro de 55, que a Nora Ney vai gravar esse rock, e dia 30 de janeiro de 57, o primeiro rock made em Brasil.
0: Muito bom. Nossa, Fabrício. E aí você vai Então, mas aí essas histórias, aí a gente começou da Nora, depois a gente vai caminhando, só para entender, essas histórias que você vai contando, não é que você vai contando a história do rock no Brasil, você vai contando bastidores, né?
1: Justamente, eu não tive essa pretensão, viu, Tânia? Porque senão eu precisaria de um livro de 3.000 ou 4.000 páginas ou algo assim para contar a história do rock brasileiro. São histórias da história do rock brasileiro. Então, são histórias que, assim, elas podem ser lidas de uma forma... aleatórias, uhum. pontuais, né? E também da forma como você falou, cronológica. Lendo dessa maneira, você tem uma ideia do que foi o rock brasileiro, porque os personagens não tem como. Eles vão conversar. Como eu fiz até essa parte de décadas, então quem tá ali já tem a Celi Campelo, que vai estar no outro capítulo também, onde tem o Roberto Carlos, que vai estar no outro capítulo também. Então eles conversam entre os capítulos. E a ideia foi fazer capítulos curtos. Eu sou do interior, uma cidade chamada Urupês, próxima a São José do Rio Preto, onde a gente sentava na praça à noite para contar caos. E eu tentei trazer um pouco desse ar interiorano de contar um caos, mas sendo uma história do rock, para que pudesse ser apreciado um pouco mais.
0: Ah, contar causos sobre o rock é muito uma mistura brasileira para falar de um gênero que começou fora do Brasil, né? E, aliás, justamente, o nosso rock também incorpora muito da nossa música, dos nossos ritmos, né?
1: Incorpora. Até o Bruno Gouveia do Biquíni, ele escreve, né, na orelha do livro, e ele põe um negócio que eu achei muito interessante, que ele colocou, que ele fala assim como o futebol, que vem da Inglaterra, ela assume uma cara brasileira, o rock também. Porque ele começa a ter o tempero brasileiro. Novos Baianos faz isso muito bem. Raul Seixas faz de uma maneira maravilhosa. Né? O Let Me Sing, o que é aquilo? Eu imagino alguém ouvindo aquilo.
0: É uma mistura, né? De baião.
1: Porque ele põe um baião, Tânia. Olha que loucura.
0: Olha lá ele, olha lá.

0: espetacular. Esse é o Brasil. Fantástico.
1: Então, esse tempero. E o Raimundo vai fazer isso com uma magnitude maravilhosa na década de 90, também incorporando bastante da música nordestina, o hardcore, né? O que eles falam, o red forró, que eles chamavam, né? Muito bacana. Mas é, e essas misturas, novos baianos, põe o chorinho, põe junto com a guitarra elétrica. Então, a gente tem uma série de coisas, de elementos brasileiros que vão entrar dentro dessa circunferência do rock, que vai tornar um produto nosso, um produto cultural muito rico e diferente de qualquer país, porque tem essa coisa de trazer esses elementos do afro, dos indígenas, tal. O disco do Sepultura, Roots, é maravilhoso, que ele traz as raízes, eu conto a história, inclusive. Então, assim, você tem esses elementos brasileiros que tornam o nosso rock diferente de qualquer outro.
0: Nossa, você citou Sepultura, verdade, eles colocam ali uma música indígena, né?
1: Sim, eles vão, eu conto essa história, eles vão pra tribo Xavantes, ficam 2 dias lá, gravam junto com eles, com um violão, uma música deles ali, a história é maravilhosa, assim, né? E é isso que é interessante, porque não seriamente, por exemplo, se eu fosse contar uma história de Sepultura, que é do rock brasileiro, né? Eu poderia talvez contar a saída do Max, do Igor, que foi uma coisa assim, que marcou mais a banda, mas eu quis trazer também tipo de história que tem uma interferência no nosso rock brasileiro. E quando a gente tem um produto de exportação, como Sepultura, onde você é visto, onde a nossa música, né, o heavy, vamos por assim, visto no mundo inteiro, e ele fala, ali nós temos a música indígena, e nós temos o Carlinhos Brown, porque tem o Carlinhos Brown também no disco Roots, ele toca percussão e canta, né, então, e compôs junto. Então você tem, assim, raízes, roots muito forte. E o mundo começa a ver, olha só, o Sepultura é brasileiro.
0: Nossa, que coisa maravilhosa, né?
1: Maravilhoso.
0: O rock no Brasil, embora quando, e essa história você conta, né, sobre o quanto foi a reação que se teve aqui dos nossos ícones da MPB, quando começou a Jovem Guarda, né? Essa coisa da guitarra.
1: Teve uma reação,
0: a marcha contra a guitarra, Elis Regina comandando.
1: Né? É, porque você imagina, Elis Regina vai para o exterior, fazia o filme da Bossa junto com o Jair, ela retorna, Jovem Guarda estourando. Como assim? Eu saio, fico um tempo fora e já tá estourando outro ritmo, diferente de qualquer coisa, e aí se entra muito aquela questão, não é brasileiro, tal, tá, não sei o que lá, papá, e aí se faz a marcha contra a guitarra, e o interessante é quem tá lá, né? Vários, Jair Rodrigues e entre eles Gilberto Gil, que 2 meses depois tava no festival pela primeira vez usando a guitarra elétrica junto com os Mutantes.
0: Com os Mutantes, né? Que também é outro fenômeno, os Mutantes.
1: Então, assim, eu sou apaixonado pelo rock, eu cresci ouvindo o rock brasileiro na década de 80, né? Eu sou de 75, mas assim, eu tenho uma paixão por essas histórias, porque o nosso rock, ele é saboroso de histórias, ele tem tanta história gostosa, essas histórias que a gente está contando aqui e tantas outras, mas olha só, a marcha contra a guitarra e depois de um tempo a Elis canta uma música do Belchior que poderia ser rock em qualquer lugar, e a primeira música que a Elis Regina grava antes de ter o sucesso é um rock.
0: A do Belchior, você diz como nossos pais?
1: Não, que
0: você não sente, não vê, mas eu não posso.
1: Mas eu posso deixar de dizer, meu amigo.
0: É verdade,
1: em breve uma mudança vai acontecer. Ali eu acho que ela falou, gente, é isso.
0: Okay.
1: E o tanto que ela ajudou a Rita Lee. Aí a gente já faz uma ponte, as duas não se davam muito pelos estilos, mas foi Elis que salvou a Rita Lee do capítulo que eu conto da gravidez. Que ela estava presa.
0: É, essa história.
1: Que ela estava presa e ela começa a passar mal, a ter quase um aborto espontâneo ali. E ela ouve gritaria e ninguém ajuda ela. Quem era? Elis Regina, com o filho dela, o Joãozinho, ali. E ela gritando que exigia um médico, tal, etc. A Rita ali, grávida do Beto, né, que hoje está no Titãs. E aí ela começa a fazer esquecer, eu vou chamar a imprensa, aí chama o médico e salva a Rita Lee.
0: Rita Lee foi presa pela ditadura, grávida.
1: Pela ditadura, isso. É, na verdade é uma história bem interessante também, muito interessante, que eles
0: conta
1: alegam
0: essa,
1: que ela...
0: Não vai dar spoiler, são 50 histórias. Conta.
1: Spoiler.
0: Não, 10 histórias só. Só 10.
1: Só 10 histórias.
0: Só 10.
1: É, na verdade, sim, ela é presa porque esse... acham maconha na casa dela, vamos por assim, né? A droga. Porém, tudo começou porque ela estava saindo de um show ali naquele ano, uma senhora encontra ela e fala assim: Rita, eu só quero a sua versão, eu quero saber o que você viu. Meu filho faleceu naquele show do Mutantes, dentro do ginásio ou fora do ginásio? Tinha tido um show do Mutantes e uma pessoa faleceu em confronto ali com a polícia. E a polícia alegava que ele estava querendo entrar. Só que a Rita ali fala: não, ele estava dentro, eu vi ele caindo dentro, estava um pouco de longe, mas eu vi isso. E ela fala: você testemunharia? Ela falou: sim. E ela vai e testemunha. Alguns dias depois, a polícia vai lá e acha droga na casa dela, e ela vai presa com todo o amparado da polícia, imprensa esperando ela, e ela fica um tempo ali presa, grávida.
0: Grávida. E aí Elis vai lá e faz um escarcéu.
1: Faz um escarcéu, salva a gravidez dela, e aí elas passam a ser muito amigas, muito amigas. E aí ela já estava grávida, e aí ela volta para casa dela, e aí aquele romance maravilhoso dela e do Roberto de Carvalho, que até então as pessoas não sabiam da gravidez, ela ainda não era público. Da Rita, a gravidez dela. E aí o Brasil fica sabendo desse novo casal que foi maravilhoso até um tempo atrás.
0: Puxa vida, Rita Lee, a nossa grande roqueira, né?
1: Ah, e também conta da saída dela do Mutantes, né? Que também é um espetáculo à parte.
0: Então, nossa, verdade, Aí você não vai contar ou vai deixar?
1: Posso contar. Não, porque então ela conta. Expulsa da banda, porque eles falam que ela não tinha cara do som que eles queriam fazer, que seria um som progressivo, baseado principalmente no grupo Yes. E ela fica chateadíssima, nossa, porque assim, no meu entender, a Rita era cara ali, né, dos Mutantes. Claro que tinha uns três ali, muito bons, inclusive, mas ela era a frente, ela que trazia toda a cara do Mutantes, né, isso, a vitalidade do Mutantes. E aí ela sai muito mal, fica com poucos equipamentos, vai para Inglaterra, vai passear um pouco e tal, e aí de repente ela vai num show de quem? Do Yes. Quando ela acorda, estão todos juntos ali numa festa, com quem? Com o Yes. E ela fala no livro dela, na biografia: eles queriam tanto ser o Yes e eu estou com o Yes.
0: Eu sou mais Yes que eles.
1: Muito mais.
0: Ah, e foi uma pena mesmo, né? Que ela tenha saído dos Mutantes. Aquela banda era muito inovadora.
1: Sim.
0: Né?
1: Não, e é interessante, com os anos 70, a gente tem o primeiro grande movimento, que é a Jovem Guarda, né, de rock, depois a Tropicália, e aí sim a palavra de ordem, aquela questão do rock falar, contradizer, se expor, vem principalmente na zeta do tropicalismo, que vão ser bem diferentes da Jovem Guarda. Mas nos anos 70 a gente tem mais a psicodelia tal, que não atrai tanto o jovem, porque as músicas tinham 5-6 minutos, né? É aquela coisa e tal. Só que tem dois destaques, que é o Mutantes, a Rita e os Secos e Molhados. É o que eu falo, assim, pra mim, se fala assim, fala um roqueiro, né? Sempre tem essas perguntas normalmente, né? Fala um roqueiro. Eu falo, olha, nem Mato Grosso.
0: Nem Mato Grosso, né? Quebrou. Porque tem a coisa da transgressão do rock, né?
1: Muito, é assim, porque eu falo hoje, de repente você vê com aquelas roupas, né, do show que ele sempre faz, assim, você fala: ah, beleza, 2026, tranquilo. Agora imagina em 1962, Tânia, 72, o cara com uma saia, né, uma saia, pintado, o glitter purpurino era algo novo. Ele inteirinho pintado, em pleno AI-5.
0: É, em plena ditadura, porque a ditadura teve também um peso moral muito pesado. Muito grande.
1: Eram os valores da família, tal, e vem um cara daquele jeito. Na cara da ditadura, né?
0: Exato.
1: Transgressão maior não teve. Então, assim, ele não precisava falar necessariamente, as letras eram muito boas, os Secos e Molhados, as poesias que eram transformadas em música. Isso. Porém, assim, a postura dele não precisava de mais nada.
0: Muito rock and roll.
1: Muito,
0: e,
1: muito.
0: Nesse sentido, agora eu vou. O Fabrício, o iê não era transgressor, né? Negócio de pegar o carro e tal, né? Tal.
1: Mas, não, mas olha que interessante.
0: Defenda aí o iê, a Jovem Guarda.
1: Porque a transgressão do rock tem muito a ver com os filmes que viraram trilha sonora na década de 50. Então, Juventude Transviada, Sementes da Violência, sempre eram os filmes que tinham rock, filmes americanos que tinham rock, e que tinha sempre uma juventude rebelde, vamos por assim,
0: tipo,
1: né?
0: Tipo James Dean ali, naquele momento.
1: Justamente. Exatamente, isso.
0: Ah, o galã. Ah.
1: Mas aí, quando a gente tem a Jovem Guarda, a gente precisa lembrar mais ou menos o tempo dela, que é principalmente no período que o Brasil tinha uma industrialização, porque eu falo, não dá para separar a sociedade de rock, não dá. Outros estilos talvez até para a gente pensar, mas não dá para a gente falar assim, ah, vamos escutar essa música sem pensar o cenário que circunda, não dá para fazer isso. E se a gente pegar aquele lá, tem industrialização, por quê? Você falava de Calhambeck, da moça, parei na contramão, sei que lá. Não existia, talvez, um cenário que pudesse ser transgressor. Poderia, mas não existia de fato. Aí vem o tropicalismo e fala, não, eu preciso falar alguma coisa. E fala. E aí fala contra a ditadura, caminhando contra o vento, enfim, todas as músicas ali da Tropicália, que já começa a ter um discurso pleno, assim, do rock. Por quê? O cenário da sociedade exigia, a política exigia, a economia e o social exigia daquela época.
0: Muito bem.
1: Como aí, é você dos anos 80, né?
0: É, então, queria dar esse pulo para os anos 80.
1: Fala. Não, por favor, fala.
0: Não, pensando sobre esse ponto de vista da transgressão, tinha esse caráter transgressor?
1: Tinha, porque a gente tinha uma juventude que cresceu, né, sobre as grades da censura, vamos por assim, ela se forma tendo essa censura à frente dela, e quando ela aparece e tem a voz, ela coloca o verbo dela, diferente da forma como na década de 70 fazia Gonzaguinha, o pessoal do Nordeste, a MPB de Caetano, de Gil. E por quê? Tem uma história ótima, inclusive, Gonzaguinha estava passando no estúdio, mas Ayrton Bahia fala, Gonzaguinha, vem aqui, vem escutar esse cara, era Renato Russo gravando Que País É Este? O Zaguinho escuta, falou assim, caramba, ele é direto, né?
0: Ele não dá voltas, né? Como eu.
1: Não dá voltas. É. Eles conseguem ter um verbo direto, que inclusive esse choque que a gente falou da guitarra lá em 69, acontece também nos anos 80. Os figurões da MPB no primeiro momento falaram, pera um pouco, quem é esses caras que estão aqui? Que está cantando Vital e Sua Moto, que está cantando Química, que está cantando Que País É Este, que está cantando Televisão. Num primeiro momento tem um certo choque ali, até que depois o Ney dá o batismo dele, principalmente no Barão. O próprio Cazuza canta na turnê de Uns, Todo Amor Que Houver Nessa Vida, que ele era fã do Barão, ele na época Dedé, que era a esposa dele. Então aí começa a ter uma aproximação, mas no primeiro momento tem um certo confronto ali.
0: Sim, nossa, Titãs, né? Titãs é muito transgressor.
1: Né? E sabe o que é engraçado, Tânia? Aí, às vezes, você falou do meu canal, às vezes eu coloco lá, né, recentemente, 40 anos do Cabeça Dinossauro, aí às vezes alguém coloca assim um comentário, nossa, o Titãs agora é político. Falo, cara...
0: Como agora?
1: Agora não! Nossa. Pelo amor de Deus, vamos ler o livro do Fabrício, esse tal de rock and roll, entender o quanto o Cabeça Dinossauro foi importante, tem muito a ver com a prisão do Arnaldo, né? Arnaldo é preso, e aí fica preso realmente durante um tempo, é quase um mês, e quando ele sai, o Cabeça Dinossauro é a resposta do Titãs para aquilo, porque eles naquele tempo era mexeu com um, mexeu com todos. Então, numa das primeiras reuniões que eles fazem na casa do Branco Melo para pensar o repertório, o Charles Gavan, que não tinha composto nada ainda, ele vem com a música Estado Violência. Tipo, a gente precisa falar alguma coisa que aconteceu com a gente, mexeu com a gente. E aí saiu o álbum Cabeça Dinossauro, que é fantástico, né? É um clássico do nosso rock brasileiro.
0: Foi esse que teve uma faixa que foi censurada?
1: Bichos Escrotos.
0: Bichos Escrotos foi censurado?
1: Foi censurado. Essa música é muito antiga, ela é lá do início da década de 80, só que eles não tinham, sabiam que não ia passar na censura, a censura ainda fazia muito disso, e eles seguraram até o Cabeça Dinossauro mesmo, ali eles colocaram, só que eu tenho o vinil aqui, e tá escrito proibido, rádio, difusão, mas eu lembro de 88, a música Floresta Caboclo, e vinha o presidente com, fazia pi, era proibido também.
0: Estamos
1: falando de 80. Isso, e era 88 já, Tânia, né? A coisa já tinha andado bastante já, a gente já esperava um pouco mais, mas ainda tinha muito disso, o próprio disco do Léo Jaime, enfim, o disco do Léo Jaime, um monte de música ali foi censurada, então, e aí, inclusive ele faz a música Solange, que é maravilhosa, que foi para Solange, que era censora, né?
0: Uhum.
1: Então, é fantástico.
0: Gente, nossa, são muitas e muitas e muitas histórias. Daria para ficar com o Fabrício aqui muito tempo. Eu tenho 1 minuto e meio. Vamos fechar com Blitz?
1: Vamos lá.
0: Blitz tem
1: Quer que eu fale um
0: também.
1: pouquinho dela?
0: Vamos 1 minutinho? Você fecha aqui com
1: Vamos.
0: Blitz? Ah.
1: A Blitz, assim, muita gente fala, Blitz deu pontapé inicial. Acho que é interessante falar o quanto foi importante eles terem gravado a música, né, Você Não Soube Me Amar, e o quanto isso estourou, né? O quanto vendeu 1 milhão de cópias num compacto, onde de um lado era Você Não Soube Me Amar, e de outro o Evandro Mesquita falando nada, nada, nada, nada, e vendeu 1 milhão de cópias. Mas antes já tinha a Gangue 90, que já estava abrindo as portas. Guilherme Arantes com Planeta Água e a Moto Perpétua, enfim. Então a gente tem o Eduardo Dussek, João Penca e os Miquinhos. Então, assim, mas veio a Blitz e mostrou ali que falou assim: opa, tem algo novo. E é onde a gravadora falou: opa, tô
0: Temos um
1: achando
0: mercado,
1: um.
0: né?
1: Estou achando uma galinha de ouro, então a importância dela é fundamental para essa
0: Muito bom.
1: explosão, o começo
0: Do
1: da explosão
0: hot
1: dos anos
0: dos
1: 80,
0: anos
1: que
0: 80.
1: dura praticamente a década toda.
0: Que foi um estouro de sucesso. Fabrício, muito bom conversar com você. Parabéns pelo livro. Leia um livro do Fabrício. Tem muitas histórias dos nossos roqueiros.
1: Muito obrigado. Eu acho que vão
0: Obrigada,
1: gostar, viu, Tânia?
0: Cara.
1: Espero.
0: Vão
1: Se
0: sim.
1: você gostou,
0: Eu
1: eu acho que todo
0: gostei.
1: mundo vai
0: Os
1: gostar.
0: ouvintes vão gostar também. Beijo, querido. O
1: Obrigado.
0: Fabrício Mazzocco, pesquisador do rock brasileiro, jornalista, lançando esse tal de rock and roll. 50 histórias essenciais do rock brasileiro, que sai pela editora Máquinas de Livros.
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0: Segunda-feira, 27 de julho de 2026. O diretor-presidente da Agência Nacional de Aviação Civil afirmou que a Voipaz mentia sobre reparos em aeronaves. As declarações foram feitas em entrevista ao Fantástico da TV Globo. Álvaro Feierstein admitiu que a ANAC foi enganada pela empresa e disse que o corpo técnico do órgão fez análises com base em documentos que não eram verdadeiros. Na semana passada, o Centro de Investigação e Prevenção de Acidentes Aeronáuticos concluiu que o acidente da Voipaz foi causado por falhas da empresa, dos pilotos e da própria ANAC. O avião caiu há quase 2 anos no interior de São Paulo. Na ocasião, 62 pessoas morreram. Uma mulher deu à luz neste domingo em Fernando de Noronha, apesar de os partos serem proibidos na ilha. Segundo a administração regional, a gestante chegou à unidade de saúde sem informar que estava grávida e em trabalho de parto avançado, o que impediu a transferência para o Recife. O nome da mãe não foi divulgado. Um levantamento do portal G1 mostra que os últimos partos na ilha aconteceram em 2021, quando uma turista deu à luz. O surto de ebola na República Democrática do Congo chegou a 3 mil casos, segundo autoridades do país africano. Mais de 1.300 pessoas morreram desde o início da epidemia. A marca de 2 mil casos confirmados havia sido superada em 15 de julho. O epicentro da crise está em Ituri, uma província no nordeste congolês que faz fronteira com o Sudão do Sul e Uganda. A região concentra cerca de 90% dos casos, segundo a Organização Mundial da Saúde.
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2: E agora o Michel Coforado, naquela conversa com a Nadédia Calado sobre términos de relacionamento.
3: Você vai me falar aqui que o amor acabou? Eu tô meio preocupada.
4: Ah, o problema é que agora acaba só para um lado e conta para o outro como se fosse uma grande surpresa. Eita. A gente vai falar sobre esse tema aí que tem feito um barulho danado nas redes sociais, mas que também tem mobilizado, sobretudo, pessoas que vivem de pensar ou de trabalhar junto a novos relacionamentos. Porque tem mudado o jogo, que é o divórcio invisível. Já ouviu falar disso?
3: Não.
4: Então, como é que as pessoas... Eu brinco que é o ghosting de relacionamento longo, sabe?
3: Meu Deus!
4: Porque ghost é uma palavra que ficou ultra mega usada aí, quando a gente está pensando em relacionamentos que surgem nos últimos tempos, mas sobretudo aqueles que têm como origem os aplicativos de encontro. E o que é o ghosting? O ghosting tem duas figuras que estão lá nos aplicativos. Aquelas figuras começam a se relacionar de algum modo, só que num determinado momento, sem nenhuma razão, alguém decide desaparecer. E isso é fruto de muita frustração e muito dissabor, porque as pessoas se sentem traídas, dado que elas achavam, um lado achava que estava mega curtindo, que a conversa estava mega andando, enquanto o outro lado estava achando que não valia mais a pena continuar. E tenho ouvido muitos pesquisadores sobre esse assunto, Carol Tchiquian, uma grande pensadora desse tema, mas eu também já fiz bastante pesquisa sobre esse tema, e eu sempre digo que o ghosting, ou essas novas palavrinhas que a gente foi obrigado a lidar depois da entrada dos aplicativos no campo do relacionamento, é fruto de um descompasso temporal entre as duas figuras que estão ali flertando. Porque como não tem mais um conjunto de rituais claros que vão marcar o começo de um relacionamento, tipo, ninguém pede mais ninguém namoro, ninguém vai na casa de ninguém para pedir a mãe ou pai ninguém a mão do outro, ninguém mais comunica, vamos, ou tem aquela conversa, vamos começar a namorar. Cada um fica num determinado momento do relacionamento, ao ponto de você ficar sempre em dúvida, né? De que momento você tá e que momento que outro tá. Então, às vezes, um acha que tá só ficando, o outro acha que tá namorando, um acha que já vale a pena mostrar pro pai, o outro acha que não vale a pena, que é só um mais um dos encontrinhos que você tem aí na sua rede de contatos. Um acha uma coisa, o outro acha outra. Qual que é o jogo que tem aparecido agora? Esse descompasso de temporalidade tem afetado também relacionamentos que já são consolidados, relacionamentos mais longos, mas também relacionamentos que o pacto do dito, que tipo de relação a gente tem, já está estruturado no documento, que é o tal do relacionamento invisível, o do divórcio invisível. Que é isso? O fulano está lá, vivendo uma vida tranquila, até que o outro, em determinado momento, chama ele na xinxa e fala: ei, não tá bom para mim não, vamos separar? E aí as pessoas falam: ué, mas como assim vou separar? A gente não está vivendo nenhuma crise, eu não percebi que você estava chateado com nada, eu achei que estava tudo mais ou menos do jeito como sempre foi. Por que que você decidiu separar? E aí os psicanalistas, os psicólogos têm percebido que boa parte desse processo de separação ou de divórcio, que antes precisava ser combinado e vivido em conjunto, como casal, agora é vivido de forma individual. Um sozinho acorda de manhã e fala: eu acho que eu quero separar. E aí, junta seus próprios botões, chama seus amigos, trata na sua própria análise esse processo de separação e, quando está decidido, chama o outro para essa conversa. Então, se o processo de se apaixonar por alguém é individual, cada vez mais o processo de divórcio também é visto como algo individualizado. E aí vira uma grande surpresa, né? Porque a pessoa já resolveu com ela mesma, já tomou a decisão, e depois ela vai lá e só comunica a outra parte dentro desse jogo, dentro desse que deseja separar e que está em busca de outro momento na vida, e por aí vai. E é engraçado porque as soluções para esse processo, como é tudo de surpresa, são bem interessantes também. Porque se um acorda de manhã e decide separar, o outro precisa saber onde vai morar, que tipo de relação você vai ter, como é que ficam os documentos, muda o nome, não muda o nome, por aí vai. E aí, vários advogados têm chamado a atenção para um tipo de relacionamento onde esse divórcio acontece, onde as pessoas continuam morando na mesma casa, continuam dividindo a mesma conta, só não dormem mais na mesma cama, mas elas vão viver durante um tempo até cada um encontrar o seu lugar, junto, como se tivessem casados. Então, comunica para todo mundo: separei, não estamos mais junto, mas está morando aonde? Estou morando na mesma casa. E tô dividindo o sofá, vendo televisão no mesmo sofá. Só não devo mais satisfação a essa pessoa com quem eu dividi a vida. E aí vão vivendo vidas separadas até o momento onde um deles consegue encontrar um novo caminho. É engraçado porque esse processo parece uma solução mais fácil, né? Mas porque você não precisa ter a conversa de uma crise, não precisa trocar com outro nesse momento de crise, mas revela uma dificuldade grande, porque acaba gerando ainda mais sofrimento, dado que as coisas não são ditas de forma clara, né? Então, cuidado com o divórcio invisível, hein? Você pode estar já separado sem saber que está.
3: E dessa separação aí, que a pessoa continua na mesma casa, teve muito na pandemia, né? Teve as duas coisas na pandemia, né? A pessoa que começava um relacionamento já casando, porque o único jeito de se ver era ir morar junto por causa do isolamento, e quem divorciava e não conseguia sair de casa porque o isolamento social também não permitia procurar uma outra casa e morar com outras pessoas, enfim.
4: Na pandemia foi uma saída, mas eu acho que a pandemia só reforçou algo que a gente tem visto com muita frequência desde a entrada das plataformas digitais no mundo dos afetos mesmo, né? Que é algo que eu vou até falar na sexta-feira quando estiver aqui com o Tati aqui em Paraty, que é muito baseado num livrinho que a Paula Sibilia, que é uma grande pensadora, traz, que é essa coisa que a gente desenvolveu uma eu-epistemologia, assim. Como se o mundo só existisse a partir do nosso próprio ponto de vista. Então, se eu acho que não vale mais a pena seguir nesse relacionamento, se eu acho que não vale mais a pena continuar junto, eu não preciso dar sinal nenhum, eu só preciso comunicar para você. E eu acordo de manhã e falo: quero separar. E ponto, separa. E dado que a vida é mais complexa do que a sua decisão, né? Você tem condições materiais, você precisa decidir onde vai morar, como vai fazer com as contas, como faz com a poupança que vocês têm junto, como faz com os filhos, quem tem filho, como faz com a documentação, se é casado no papel, as pessoas são obrigadas a sustentar um arranjo estrutural de um relacionamento, mesmo quando individualmente elas já decidiram seguir caminhos distintos. E isso ficou claro na pandemia, mas continua, né? Continua atravessando boa parte dos casais aí.
3: Qual que é a do divórcio alpino, Michel?
4: Um divórcio alpino... Essa é péssima, até uma violência. O divórcio alpino surge nas redes sociais também, mas a gente viveu coisa parecida, já não lembro a serra, não sei se foi em São Paulo, que um casal, ou duas figuras que estavam flertando, decidem subir uma serra. Em determinado momento, o garoto andava muito devagar, a moça queria flertar com ele, ela decide deixar ele para trás e abandona o garoto, que fica perdido na montanha. Isso não foi uma invenção brasileira, não, tá? Isso foi uma invenção de um vídeo que surgiu nas redes sociais na Suíça, em 2023. Era um casal que estava vivendo um momento difícil no relacionamento. Num determinado momento, ele subindo os Alpes suíços, eles discutem. E aí, o rapaz decide seguir seu próprio rumo e deixa a moça lá, abandona ela. Então, é uma violência, né? Não tem nada a pensar além disso, mas isso se acabou se transformando, como viralizou, num tipo também de nome para esse tipo de divórcio, onde um decide sozinho tomar um outro caminho, comunica de forma abrupta aquela nova decisão e aí segue seu próprio rumo sem olhar para trás. E está cada vez mais frequente, né? Eu diria, vamos dando tempo ao tempo, né? Começou junto, para terminar precisa estar junto também, né? Porque uma relação, de algum modo, apesar de um bom relacionamento saudável, conservar as vontades individuais, os espaços individuais, é bom a gente perceber que algum tipo de congruência ou algum tipo de convergência é importante até na hora de terminar um relacionamento, né?
3: Eu sempre vou ter um exemplo do TikTok, né, Michel? Então vamos a ele, que eu vi recentemente.
4: Você é ótimo, você me atualiza, eu adoro.
3: É muito tempo de tela, menino. Que foi uma moça, mas acho que teve mais de um post, mas eu vi uma moça, ela com vários clipes assim, ela chorando muito, e ela falando, eu chorei um ano inteiro, e aí eu terminei o relacionamento e eu não chorei nenhuma vez. Ou seja, ela tava terminando sozinha, e terminar mesmo foi só quando ela avisou, né?
4: Então, isso... É engraçado porque as pessoas ficam nessa coisa de vai pra terapia, como se fosse solução para os relacionamentos. Nesse caso dos divórcios silenciosos, ele é silencioso para uma das partes, né? Porque essa pessoa que está cuidando da sua própria terapia, ela fica ali elaborando, né? Por décadas, até decidir sair dessa relação. Então, ele é silencioso para um lado, mas os consultórios dos psicanalistas e dos psicólogos estão lotados de gente que está amadurecendo essa decisão até seguir o próprio rumo. Então, é isso, né? Você amadurece sozinho, aí já comunica pro outro. Se o outro for legal, é um problema. Agora, se o outro for tóxico, tá tudo certo, né?
3: Acho que a gente fica evitando conversar, né, Michel? Porque... E aí tem vários lados, né? Tem o lado de quem não quer realmente conversar, mas acho que tem o lado de quem talvez quisesse conversar, se o outro soubesse conversar, porque tem toda a questão da comunicação não violenta, de falar. É difícil conversar com outro, né? Não deveria ser, se tratando de seu parceiro romântico, mas é.
4: É difícil conversar com outro, e é muito difícil a gente conversar com outro, sobretudo num modo de vida onde cada vez mais está difícil a gente estabelecer canais de diálogo, né? Porque para conversar, você precisa colocar o teu ponto de vista, escutar o ponto de vista do outro, entender por que que o outro tem vontade de dizer o que diz, e minimamente se colocar no lugar do outro para conseguir fazer com que o outro também entenda quais são as suas razões e o seu ponto de vista. Num mundo onde a gente está transformando tudo em pílula e toda e qualquer possibilidade de canal de convergência se transforma em canal de conflito, a gente está deixando de fazer isso. Então tá faltando treino, né? Acho que ouvir, falar, se colocar no lugar do outro, entender por que que o outro diz o que diz, não à toa são habilidades cada vez mais valorizadas nesse mundo de hoje.
3: É verdade. Tem vários ouvintes aqui participando, o pessoal vai colocando suas histórias, né? Tem um ouvinte falando que, olha só o pessoal aqui, faz um oversharing, né? Uma super exposição. Ele falando, tô pensando exatamente nisso, em me separar desse jeito, simplesmente ir embora. Aquele climão, né?
4: É simplesmente embora. É isso aí mesmo.
3: Michel Alcoforato, depois dessa. Um beijo pra você. Obrigada pela conversa hoje. Até logo.
4: Um beijo, até sexta. Tchau, tchau.
3: Até.
2: quadro 50 Debates para o Brasil, Armínio Fraga, ex-presidente do Banco Central, e Luiz Gonzaga Beluso, professor da Unicamp, discutem sobre a autonomia do Banco Central.
5: Hoje na série 50 Debates para o Brasil, nós vamos discutir a autonomia do Banco Central. O modelo atual, previsto em lei desde 2021, garante mandatos fixos para a diretoria da instituição. Mais recentemente, o Parlamento brasileiro tem debatido a necessidade de se dar também autonomia administrativa e financeira à instituição, com a intenção de permitir maior independência ao banco. Vamos lembrar, o Banco Central é a autoridade monetária central responsável por garantir a estabilidade do poder de compra da moeda, controlar a inflação, zelar pela solidez do sistema financeiro nacional. E se você quiser mais um elemento para entender a importância de discutirmos este tema aqui nessa série, o Banco Central é responsável pela criação, funcionamento e supervisão do PIX. Para esse debate, nós convidamos Luiz Gonzaga Beluso, professor titular do Instituto de Economia da Unicamp, e Armínio Fraga, economista, investidor e que já foi presidente do Banco Central. Professor Beluso, muito obrigado pela sua gentileza ter aceitado o nosso convite no Jornal da CBN. Bom dia para o senhor.
6: Bom dia.
5: Armínio Fraga, muito obrigado também pela sua gentileza. Um bom dia.
7: Bom dia.
5: E eu queria deixar aqui, só para estabelecer para os nossos ouvintes também, conforme combinado previamente com os convidados, cada um responderá duas perguntas. Cada resposta terá até 2 minutos de duração. Quando esse tempo terminar, Cássia Godoy ou eu faremos aqui a sinalização, se assim for necessário. Professor Beluso, o que que o senhor entende que a autonomia plena do Banco Central não é o melhor modelo para o Brasil?
6: Olha, eu acho que isso é uma questão controversa, né? Eu acho que é importante você ter a independência do Banco Central no sentido que ele é responsável pela política monetária, que é uma dimensão importantíssima da economia contemporânea, né? Tem gente que separa a economia da política fiscal. Isso não faz sentido, porque o que nós temos que observar é que são duas formas de gestão da economia e da riqueza que são interdependentes, né? Eu vejo, por exemplo, um déficit, não sei se o Armínio concorda, um déficit na uma fragilidade que o Banco Central do Brasil, por exemplo, não pode comprar títulos como o Federal Reserve fez em 2008, 2009. O que chama quantitative easing? Foi, na verdade, uma intervenção de última instância para poder manter minimamente a estabilidade da economia. Você sabe a quando chegou o balanço do Fed, ainda está muito alto, chegou a 8 trilhões e pouco. Então, a gente tem que olhar essa interdependência, essa relação entre política monetária e política fiscal. E eu não entendo que a independência do Banco Central prejudica isso, desde que as políticas sejam exercidas com o conhecimento, o reconhecimento dessa inter-relação, né? Eu estou lendo, vou recomendar um livro aqui de um francês que foi presidente do Banco da França, chamado Eric Monnet, em que ele tem um livro, vale a pena ler, chamado Controlling Credits, que ele fala da experiência da política monetária e fiscal no imediato pós-guerra. É muito interessante esse livro, muito desafiador, inclusive. Aliás,

0: do Palmeiras também. Eu concordo com tudo que foi dito. A ideia de independência do Banco Central, na verdade, não é bem assim. É uma concessão que se faz, né, por lei, de preferência, para que o Banco Central administre a política monetária, pensando, na verdade, no bem-estar da população, porque, bom, nós aqui no Brasil sabemos o desastre que tem sido a inflação, sobretudo para os mais pobres, que não conseguem se defender. E nesse artigo de Keynes, ele cita Lenin, fala assim, quer arrasar um país, aumenta a inflação, permite a inflação. Eu totalmente de acordo com a importância de se ter uma âncora fiscal sólida, e permita, portanto, que esse trabalho do Banco Central se viabilize. E mais, no nosso caso, eu acho que na maioria dos países que têm essa estrutura legal, a meta, mas não todos, mas aqui no Brasil, a meta de inflação é definida pelo governo, não é algo que sai da cabeça do Banco Central. Isso cria, naturalmente, alguma consistência e deveria criar cooperação. Hoje isso não acontece no Brasil. As políticas monetária e fiscal andam um rumo divergente, dificultando muito o trabalho, do Banco Central, do presidente Galípolo e dos seus colegas. A independência formal, então, portanto, é mais bem vista como uma autonomia, e ela não pode, de fato, ser dissociada. O Banco Central tem que ter espaço também para agir em momentos de crise. E nesse momento nós estamos bem capengas também no Brasil, bem capengas. A lei lá atrás do PROERCA, do CO, e esse é um tema que o Congresso deveria abordar, sobretudo no momento em que as condições econômicas do Brasil são difíceis. Tá? Não há quem aguente essas taxas de juros, acho que os problemas
1: Meio
0: podem
1: fraco.
0: surgir. Enfim, o Banco Central precisa das suas ferramentas.
2: Até para a gente trazer essa discussão para o dia a dia das pessoas, quero ouvir vocês dois sobre o seguinte: na prática, quais resultados a autonomia do Banco Central produziu desde a implementação? Milton estava lembrando lá na abertura 2021. Que evidências cada um de vocês considera mais relevantes para avaliar se esse modelo tem sido bem-sucedido ou não? Começando, por favor, pelo professor Luiz Gonzaga Beluso.
3: Muito obrigado pela primazia, mas o que eu gostaria de observar é que, voltando ao Keynes que o Armino citou, né, ele tem um texto chamado A Economia Monetária da Produção, né? Certamente o Armínio leu, tal, que é um texto muito interessante. Isso indica o seguinte, é que a gestão monetária é uma condição, a boa gestão monetária é uma condição para que as economias se mantenham em estabilidade. Eu não vou falar em equilíbrio, porque eu não gosto de equilíbrio, vou falar em estabilidade. Por que que eu não vou falar em equilíbrio? Porque essa economia que se move, né? O Arminio experimentou isso quando era presidente do Banco Central. É uma economia que se move e, portanto, você tem ciclos, né? E a política monetária tem que ser ajustada a isso. Mas eu queria fazer uma observação sem chatear vocês. É que a independência do Banco Central, ela não está a salvo numa economia que tem abertura financeira. Tem abertura financeira. Por que que eu digo isso? Porque os sistemas monetários, eles não são exclusivamente nacionais. Eles, na verdade, são internacionais. E aí a importância é da arbitragem, para falar de juros, arbitragem entre taxas de juros, como o caso do carry trade entre a economia.

0: americana e a brasileira, né? Então, o que eu estou querendo apontar é que a complexidade dessa forma de operação do Banco Central, ela tem que ser considerada, não pode ser afastada. Se, na verdade, nós consideramos a economia, a política monetária aqui brasileira, como, na verdade, fosse uma economia fechada, mas não é, é uma economia aberta, né? Que tem abertura financeira. Relembrando o Keynes em Bretton Woods, ele apresentou uma proposta bastante ousada, juntamente com representante americano, mas ele propôs fez uma proposta avançada, propondo um banco central dos bancos centrais, que seria emissor de uma moeda, o Bancor. Para quê? Para, na verdade, impedir que as relações de déficit e superávit, déficit de um país e superávit de outro, fossem, na verdade, constrangedores, né? Mas essa ideia não passou pelo Dexter White, que era o representante americano, né? Mas esse
1: Professor,
0: problema está posto, desculpa.
1: Me desculpe interrompê-lo, só para a gente garantir aqui o equilíbrio de
0: Fez
1: tempo
0: bem,
1: entre
0: fez
1: os
0: bem.
1: participantes. Amínio Fraga, gostaria de ouvi-lo, né, sobre essa questão. O que que a gente teve de resultado desde a implementação da autonomia do Banco Central que você destacaria?
2: Olha, ela começou na prática antes. Foi através de um decreto, então eram bases jurídicas mais frágeis, mas ela vem sendo obedecida, e eu diria com resultados bem razoáveis. O Brasil passou por várias crises nesse período, e deixou essas crises deixaram menos cicatrizes do que crises anteriores que nos levaram, num determinado momento, até a hiperinflação. O ponto que o professor Beluso levantou sobre a conexão internacional é muito importante, porque hoje esse mundo que Keynes e Dexter White imaginaram e, no fundo, desenharam, ruiu, né? O modelo Bretton Woods durou bastante tempo, entregou muito resultado, que para as pessoas, no fundo, tem a ver com o seu dia a dia, de não ter que sair correndo para o supermercado e tudo mais. E agora nós temos uma situação, eu diria, perigosa, porque essa dupla, que precisa funcionar de maneira harmoniosa, está agindo de uma maneira, eu diria, infelizmente, não harmoniosa, no fundo, conflitiva até. E eu diria que isso, na verdade, chega na vida das pessoas, porque o Brasil, que já tem taxas de juros historicamente relativamente altas, o Brasil precisa, no fundo, agora se financiar pagando taxas muito altas. Isso acaba chegando também no custo do crediário e as pessoas sentem isso na carne. Então, assim, não é uma situação que pode permanecer assim, né? Eu quero crer. A ideia da autonomia, inclusive do Banco Central, ela tem a ver justamente com tentar suavizar os ciclos econômicos. E é um tema antigo. E aí existe também um texto clássico, é um livro do Myrdal, sobre o ciclo político. Então, a ideia do Banco Central é ter horizontes mais longos para não se submeter às pressões, vamos dizer, eleitoreiras do dia a dia. Eu acho que isso tá ok. Assim, o Brasil tem muitos problemas, inclusive que vão muito além da coisa monetária, mas pelo menos nesse aspecto, eu diria que foi um avanço. Mas sempre na noção clara de que não é uma independência para o Banco Central fazer o que der na telha. É para ele cumprir a determinação que é feita por um governo eleito e que tem, portanto, o direito de fazer isso, a obrigação de fazer isso.
3: Amínio Fraga e professor Luiz Gustavo Gonzaga Beluso, eu quero agradecer a gentileza dos senhores, dado inclusive a complexidade do tema que se traz aqui para esse debate, mas que é um debate necessário para o país, agradecer pela gentileza de vocês aceitarem participar aqui dessa conversa, trazendo alguns elementos que possam ajudar as pessoas a pensarem sobre esse assunto daqui para frente. Muito obrigado, até uma nova oportunidade. Amínio Fraga, economista, investidor, ex-presidente do Banco Central, professor Luiz Gonzaga Beluso, professor titular do Instituto de Economia da Unicamp, estiveram conosco aqui nesse que foi o segundo dos 50 debates para o Brasil que nós estamos nos propondo a fazer ao longo de toda essa eleição. Ontem tivemos um primeiro debate no qual nós falamos sobre o fim da escala 6x1 e assim será ao longo de toda essa eleição, até a última semana da eleição, sempre trazendo um tema importante para os debates. E você é convidado a participar, sugerindo assuntos também para esta série. Você pode mandar para o nosso WhatsApp, o 99911-9981, com DDD11, dando sugestões sobre assuntos que você quer acompanhar aqui. E sempre trazendo aí pontos de vistas diferentes, complementares, mas que se somem para que você possa tirar sua própria conclusão. Muito obrigado pela participação de vocês.
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0: Segunda-feira, 27 de julho de 2026. O ministro das Relações Exteriores, Mauro Vieira, chamou de ríspidas, grosseiras e inaceitáveis as declarações do presidente da Argentina, Javier Milei, e afirmou que elas representam uma interferência em assuntos domésticos. Em entrevista à TV Globo, o chanceler descartou a adoção imediata de medidas diplomáticas mais duras e disse que o Brasil pretende preservar os canais de diálogo. Mais cedo, o governo federal chamou o embaixador do Brasil na Argentina para consulta sobre o caso. A medida é considerada dura nas relações internacionais. No discurso de sábado, na convenção do PL, que confirmou a candidatura de Flávio Bolsonaro para a presidência da República, Milei exaltou as vitórias recentes da direita na América Latina. O presidente argentino também chamou o ministro do STF, Alexandre de Moraes, de lixo careca, após o magistrado negar uma visita ao ex-presidente Jair Bolsonaro, que está em prisão domiciliar. O presidente de Cuba, Miguel Díaz-Canel, classificou o embargo petrolífero dos Estados Unidos e o endurecimento das sanções pelo governo de Donald Trump como um genocídio político. Díaz-Canel criticou um relatório recente da Casa Branca que acusou Cuba de se infiltrar no governo americano e de apoiar uma onda sem precedentes de terrorismo de esquerda nos Estados Unidos. Sete jogos encerraram neste domingo a 20ª rodada do Campeonato Brasileiro. O Botafogo venceu o Cruzeiro por 1-0 no Mineirão. Corinthians e Bahia empataram em 1-1 na Fonte Nova. Bragantino e Coritiba ficaram no 0-0 no Cícero de Souza Marques. Grêmio e Fluminense empataram em 1-1 na Arena do Grêmio, assim como Flamengo e São Paulo fizeram no Maracanã. Por fim, o Remo venceu Vitória por 2-0 no Mangueirão e o Atlético Mineiro derrotou Palmeiras por 2-1 no Nubank Park.
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4: Oi, pessoal, tudo bem? O CBN Sustentabilidade de hoje aborda a agenda ESG no setor de alimentos. Eu converso com a Marta Genick. Ela é diretora global de sustentabilidade da Minerva Foods. A Minerva Foods é uma companhia brasileira, uma das maiores empresas de proteína animal da América do Sul e a maior exportadora de carne bovina da região. Atua na produção, no processamento e na comercialização de carne bovina, além de derivados, e atende a mais de 100 países. Marta, que prazer te receber aqui no CBN Sustentabilidade. Tudo bem com você?
5: Tudo ótimo, eu que agradeço a oportunidade.
4: Vamos começar compartilhando aqui com os nossos ouvintes um pouco da história da Minerva Foods. Eu sei que vocês nasceram em 1992, em Barretos, no interior de São Paulo, como um frigorífico familiar, não é isso, Marta?
5: Exatamente. A família decidiu comprar, né, um frigorífico que era uma massa falida lá em Barretos e transformou a Minerva no que é hoje, muito em parte com essa mentalidade de crescimento. Então a empresa surgiu em Barretos e onde identificaram oportunidades de compra e aquisição de frigoríficos, eles foram agregando esses frigoríficos cada vez mais dentro das suas operações e buscando também não só se limitar a Brasil, mas também expandir as suas operações para outros países da América do Sul, que onde a gente tem operação hoje, como Uruguai, Argentina, até no Chile temos uma operação aí de ovinos, Colômbia e Paraguai.
4: Um império, né?
5: É.
4: O império da carne bovina. Agora, diante dessa magnitude da companhia, como é que vocês garantem que a cadeia de fornecedores não esteja associada à questão do desmatamento ilegal, que é um dos problemas graves, um dos desafios da agenda ESG?
5: Para cada compra de animal que a gente faz vindo de fazendas, isso seja no Brasil ou seja nos outros países onde a gente tem operação também, uhum, a gente tem uma base cadastrada de pecuaristas que fornecem carne pra gente, e cada vez que há uma compra de um lote, de um rebanho, de um lote de animais, a gente checa aquela fazenda via satélite. A gente tem uma empresa terceirizada que presta esse serviço pra gente, onde qualquer polígono de desmatamento ilegal que foi identificado nessa área, a gente suspende a compra não é efetuada, a compra desses animais não são efetuadas, uhum. até que ela esteja em compliance aí com a nossa política de sustentabilidade.
4: Ou seja, no primeiro momento, vocês notificam, fazem a suspensão ali do contrato, para que ela possa se adaptar.
5: É, não é nem suspensão do contrato, a gente nem chegou a desenhar o contrato. Então, existe o interesse daquele produtor vender para a nossa equipe de compra de gado. A compra de gado fala, olha, eu tenho interesse em adquirir esses animais desta fazenda. Uhum. Aí a gente fala, qual fazenda? Vamos lá, vimos as coordenadas XY, vimos com satélite se tiver algum desmatamento associado. A gente aconselha, a empresa não vai comprar o boi dessa área.
4: Agora, já houve casos de exclusão de um determinado fornecedor quando vocês observaram alguma irregularidade?
5: Ah, como a gente checa todas as vezes, então, mesmo que eu compre da fazenda do seu Zezinho, uhum. comprei hoje. Aí eu chequei, tava tudo bem. Comprei com o seu Zezinho, performou a compra. Amanhã, se o seu Zezinho quiser vender pra mim de novo, eu tenho que checar novamente. Então, o monitoramento, ele não garante... Não é porque deu tudo certo de uma vez que a gente vai assumir que vai estar tudo certo sempre. Então, cada compra, a gente checa com as imagens que a gente tem à disposição. No caso do Brasil, são as imagens do PRODES, né? Que é o nosso uhum. sistema de alertas de desmatamento. Então, tudo que está alinhado com as notificações ali do PRODES, a gente orienta.
4: Agora, no Brasil, sentido. Marta, a gente sabe que é uma cadeia muito fragmentada da carne bovina, né? E há muitos produtores que não têm musculatura, robustez para se adequar à agenda ESG. Qual é a contribuição da Minerva Foods para que todos estejam na mesma página e possam operar uma proteína animal de fato sustentável?
5: A gente tem diversos programas dentro da Minerva Foods, seja voltado para a sustentabilidade, seja voltado para a qualidade, seja voltado para a rastreabilidade. Uhum. Né? Então, vou falar um pouquinho do programa Renove, que é o nosso programa de pecuária de baixo carbono. Então, a gente trabalha com os nossos fornecedores para eles aderirem ao programa que vai contribuir não só para uma melhora, né, do ecossistema, da fazenda deles, mas para um ganho de produtividade. Quando você fala com um produtor rural, é muito importante que a questão da produtividade ela sempre venha junto com a sustentabilidade. Uhum. Porque é uma empresa, né? Claro. Então, assim, você sempre tem que olhar para a fazenda com uma lógica de empresa
4: o
5: também.
4: O pilar econômico tem que estar presente.
5: Tem né? que estar presente. Se não está presente, não faz sentido. Uhum. Então, dentro do programa Renove, a gente trabalha com o nosso fornecedor, identifica áreas dentro da fazenda dele, áreas degradadas que possam receber orientações para recuperação de pastagem. E por que é importante, né, o produtor recuperar a pastagem? Quanto menos degradação você tem, quanto mais o pasto dele tá verdinho, mais o animal dele vai comer. Se o animal dele vai comer mais, ele vai engordar mais rápido, né? O importante na cadeia frigorífica é um animal atingir o peso, né? A carcaça ter peso suficiente para que aquele animal vá pro abate. Quanto mais rápido isso acontece, é mais fluxo de caixa pro produtor, que ao invés de receber lá na frente, daqui a 30, se esperar o boi nasceu, vai esperar 36 meses, se engorda com 30, ele antecipou que ele ia receber com 36, puxou para 30. Uhum. E isso vem com um pasto bem manejado, com um pasto viçoso, com um pasto menos degradado. Ele vai conseguir fazer com que o animal dele tenha uma engorda mais rápida e ele vai conseguir colocar mais animais por hectare, porque ele tem mais disponibilidade de pasto. O Renove olha para essas áreas, né, para esses produtores e faz essa orientação técnica e o acompanha, né, como é que está essa recuperação de pastagem e a gente consegue trazer aí condições diferenciadas para a compra desse animal, atrelada à qualidade, aos programas que a nossa Compragado faz com qualidade, se tem um marmoreio de carcaça, uhum. Eficiência de carcaça, enfim, tem outros programas voltados para a qualidade, onde a gente consegue atrelar a parte da sustentabilidade e conseguir tecnificar esse produtor cada vez mais, porque é do nosso interesse que a gente tenha um pasto bem manejado, né?
4: Agora, existe uma tendência no sentido da adoção do ILPF, não é isso? Em que você consegue ali integrar lavoura, pecuária, para que haja de fato uma reconstrução ou mesmo a preservação de um determinado ecossistema. Vocês também trabalham com essa perspectiva?
5: A gente trabalha. Imagina que a jornada de sustentabilidade do produtor rural, ela vai acontecer por etapas, né? O ILPF é o último grau ali, né? Sim, da integração.
4: A cereja então, do bolo.
5: É a cereja do bolo. Ele começa com a recuperação de pastagem. Se é um produtor que ele é mais tecnificado, se ele gosta de produzir a ração do gado dele, ele vai integrar com outras culturas, ele vai integrar com leguminosas. noz, ele vai integrar com algodão, enfim, ele vai ter outras culturas ali. E tudo isso vai contribuir com uma maior saúde do solo, maior sequestro de carbono, é um ciclo virtuoso. E aí o ILPF entrando com três tipos de integração, né? Não só a integração de pecuária e lavoura, mas a integração da floresta, que é o F, né, do ILPF, que você pode integrar com eucalipto, com exótica, ou com algumas espécies de nativo, que aí já é um pouco mais complexo.
4: Você, como um importante player do setor, tem notado que no Brasil a gente está avançando nesse sentido de uma pecuária cada vez mais sustentável? Essa questão econômica ainda é uma barreira para a introdução, por exemplo, desse tipo de ferramenta?
5: A gente observa, né, na nossa cadeia, que o produtor está querendo se tecnificar mais e trazer mais sustentabilidade, porque ele entendeu que isso significa produtividade para ele. Não é só por causa da sustentabilidade, mas porque isso significa várias outras coisas junto, né? Então, ele produzir uma carne com uma pegada de carbono reduzida vai garantir ele acessos a mercados, talvez, que ele não entraria. Ele vai jogar um jogo que ele não estava jogando antes. Então, ele enxerga hoje, mas ele entende que ele precisa passar por essa jornada. E cada vez mais a gente vem observando que produtores de gado estão buscando integrar mais a sua produção com outras culturas. Então, hoje o pecuarista, ele não é só o pecuarista, ele pode ser um agricultor. E hoje, às vezes, o agricultor, ele também é um pecuarista.
4: Maravilha. Marta, e o consumidor já consegue ver, de fato, ali a origem da carne que está consumindo?
5: A origem, se você pegar um pacote de carne no supermercado, você vai conseguir, se você olhar atrás, você vai ver o CIF, né? Que é da onde o frigorífico, o CIF é o código do frigorífico. Então, se você for pensar que aquele frigorífico, ele abrange uma certa região, você vai conseguir determinar mais ou menos a origem. E o Brasil hoje, a gente tem alguns sistemas estabilizados já, como as GTAs, o CISBOV, que são a rastreabilidade do animal, aonde você consegue catalogar a movimentação de uma fazenda para outra para fins principalmente sanitários, né? Agora que a gente tem buscado evoluir, o governo tem trabalhado também algumas plataformas e a gente tem apoiado essa parte, né, da construção dessas plataformas do ponto de vista técnico, é como que você vai fortalecer o elo desde a hora que o animal nasce até a hora que ele virou carne no supermercado. Então hoje a gente tem alguns mecanismos de você verificar a origem dessa carne, mas ainda não conseguimos chegar individualmente no animal e na fazenda onde ele nasceu. Mas o sistema tem evoluído, tem outros países na América do Sul que já são exemplo. Então, Uruguai, por exemplo, onde a gente tem operação. Desde 2006, o Uruguai já é um país que tem mecanismos de rastreabilidade individual. Então, o rebanho, assim que nasce o animal, ele já é brincado. E esses movimentos do animal já são ali catalogados pelas plataformas do governo. Então, a América do Sul, como um todo, tem avançado em mecanismos mais sofisticados.
4: Brincado de rastreabilidade. É ali uma argolinha na orelha.
5: É aquele. Você já devem ter visto foto, é geralmente um plastiquinho assim, amarelo, que tem um código de barra, tem uma identificação, tá, que ele usa aqui no, é um brinco mesmo, usa na orelhinha.
4: Muito bem. Agora, Marta, a gente tem notado um movimento, principalmente vindo das novas gerações, né? A chamada geração Z, no sentido de diminuir o consumo de carne. E a alegação aqui no Brasil são duas. Primeira, a questão do bem-estar animal, né? Do suposto abate, que não é humanitário. E a questão do impacto ambiental, pela contaminação do solo, pelo uso da água, pela emissão de metano, que é um gás muito poluente, muito mais que o CO2. Como é que vocês lidam com essa expectativa dessa geração e que já nasce com o chip da sustentabilidade, né? Já chega exigindo aí uma série de critérios.
5: Essa questão do metano, vou começar por ela, porque ela é super interessante. Quando a gente estava na COP30, no final do ano passado, saiu um estudo da FGV, liderado pelo professor Guilherme Bastos, que trata um pouco dessa questão da emissão de metano associada a uma tonelada de carne. E o que foi observado? Que ao longo do tempo, então se você pegar até 2050, quanto mais produtiva a pecuária é, menos emissão associada ela tem de metano. Então, observou-se uma redução, depois eu posso até pedir para o time compartilhar o estudo, que é um estudo fantástico.
4: Maravilha.
5: E você consegue identificar até 90% de redução de gases de efeito estufa associado a uma tonelada de carne. Aí você vai me perguntar, nossa, mas como que isso é possível, né? Porque você vai produzir mais, o raciocínio imediato é você achar que
4: emite
5: você
4: mais.
5: Vai emitir mais. No que eu estava respondendo na pergunta anterior, quando você tem um sistema altamente produtivo, a emissão de metano, ela está associada ao quanto que esse animal rumina e ele emite esses gases.
6: Uhum.
5: Se ele atinge o peso o quanto antes, ele vai ruminar menos, então ele vai emitir menos.
6: Tempo
5: então,
6: de vida.
5: Um animal melhor alimentado, um pasto bem manejado, uhum, ele vai resultar numa menor emissão, né? Pois isso é um ponto interessante da pergunta. Com relação à geração, essas tendências, né, de comportamento que a gente vem observando, eu acredito, a gente tem observado muito isso, esse movimento nos Estados Unidos, mas a geração, não só a geração Z, mas eu acho que o consumidor no geral, olhando pra carne, querendo consumir coisas menos processadas. Então, a geração que vai lá no supermercado e pega uma bandeja de carne moída lá nos Estados Unidos pra poder fazer um molho à bolonhesa, pra poder fazer um hambúrguer, fazer um taco, um burrito, tal, o que eles comem, esse consumidor, ele tá querendo mais ver a carne de verdade. O que é a carne de verdade? É o bife. Então, eles estão saindo de uma lógica de consumo de uma carne moída para uma carne mais ali que você consegue enxergar no prato. A salada, a carne, muito impulsionado pela publicação da nova pirâmide alimentar, né? Você incentivar o consumo de alimentos cada vez mais in natura.
6: E menos ultraprocessados.
5: E menos ultraprocessados, né?
6: Tá.
5: Então, eu acho que a questão da carne, a preocupação que se tem com relação à emissão de metano, você consegue trabalhar com a produtividade. Então, um sistema mais produtivo, ele vai emitir menos.
6: Mas você vê no mercado brasileiro um movimento no sentido mesmo de diminuir o consumo de carne ou não?
5: Não.
6: Não.
5: Não. O que eu tenho observado no mundo, você tem diminuído os rebanhos, né? Assim, quando você olha para a situação global, o rebanho dos Estados Unidos está diminuindo, o rebanho europeu está diminuindo, e o rebanho da América do Sul está aumentando muito. E, tradicionalmente, nós somos um subcontinente que consome bastante proteína bovina.
6: Tem, né, mais cabeça de gado no Brasil do que gente.
5: Tem muita cabeça. Tem muita cabeça de gado.
6: É muita coisa.
5: É impulsionado pelo mercado, né? Carne acessível. Toda dona de casa acho que gosta de chegar lá no supermercado e ver um pedaço de carne que ela consegue comprar e levar, fazer um jantar legal, né? Pra sua família com um preço acessível. Então, acho que essa é uma tendência que a gente vai continuar observando.
6: Conta pra gente o plano de descarbonização da Minerva Foods. Quais são as metas da empresa para redução da emissão de gases de efeito estufa até 2030?
5: A gente olha para dois aspectos, né, da nossa cadeia. Um é as emissões que a gente tem associada à nossa própria indústria, então aos próprios frigoríficos que fazem parte da Minerva, e as emissões que a gente chama de emissões indiretas, que são as emissões dos nossos fornecedores, né, que são dos nossos pecuaristas.
6: Uhum.
5: Então a gente olha sobre essas duas lentes.
6: Tá.
5: Com relação à parte dos frigoríficos, a gente tem buscado trabalhar junto para a instalação de biodigestores, para que a gente faça um melhor tratamento, né, dos efluentes, um melhor tratamento das lagoas que estão dentro dos frigoríficos, para gerar menos emissão de gases de efeito estufa. Então, a gente tem um plano de até 2035 reduzir cada vez mais essas emissões associadas aos frigoríficos e contribuir muito para a redução de emissão dentro do escopo 3, adquirindo 50% do volume do abate até 2030 é a nossa meta, que estejam dentro do programa Renove. Porque dentro do programa Renove a gente consegue medir qual que é a emissão de fato, né, desse rebanho, e a gente consegue ter mais robustez na medição de dados para que a gente consiga traçar as nossas rotas aí depois de 2030, ver quais são as estratégias que a gente vai adotar para redução do escopo 3.
6: Nos últimos anos, Marta, a gente vem notando uma preocupação do pecuarista com a questão do bem-estar animal, né? E o abate é um ponto muito controverso ainda. Muita gente deixa de consumir carne pela forma como aquele animal é abatido. Atualiza pra gente, há quantas anda essa questão no Brasil? Existe, de fato, uma preocupação ali com a maneira como o animal vai pro abate?
5: Todas as nossas operações, a gente sempre tem alguém de bem-estar animal em todas as plantas que vão garantir não só a parte do abate, mas garante também como que esse animal foi transportado, né? A temática do bem-estar animal, ela não é isolada só na hora do abate pro frigorífico, né? A gente, a Minerva é uma empresa que tem todas as certificações de bem-estar animal, PACO, NAMI, enfim, tem vários nomes aí no mercado. Essas certificações são exigidas pelos nossos clientes mais exigentes, e ela vai desde a hora que o animal sai da fazenda, como ele é transportado, até a hora que ele chega no curral, no frigorífico, até a hora que ele também está indo lá pro abate. Então a gente faz treinamento com motoristas de caminhão para assegurar um transporte não só seguro, mas um transporte onde esse animal não fique muito tempo sendo transportado no caminhão, como que ele vai chegar no frigorífico, onde que ele vai ficar esperando, onde que vai ser esse curral que tem que estar com disponibilidade de água, que tem que estar com todos os mecanismos, na hora que ele está indo para o corredor também, como que está sendo essa passagem, que ela tem que ser super rápida e não causar nenhum tipo de desconforto. Então toda a parte de bem-estar animal, ela é assegurada pelas certificações, a gente recebe auditores, muitas vezes surpresa, em todos os frigoríficos, que verificam toda essa parte da cadeia, desde a hora que o animal desceu do caminhão até a hora que ele foi para lá.
6: E o mercado internacional já está pagando mais pela carne de baixa emissão de carbono?
5: A gente observa que alguns mercados específicos, alguns clientes específicos querem isso, querem essa carne de baixa emissão. Por que que eles querem, né? Eu acho que é interessante a gente olhar para a cadeia como com vasos comunicantes, assim, né? Nenhum elo da cadeia está sozinho. A indústria não está só isolada aqui no meio, o pecuarista não está isolado e o supermercado não tá isolado. Os nossos clientes, muito em parte clientes internacionais, da mesma forma que a gente precisa trazer transparência com relação ao nosso perfil de emissão, aonde que eu emito mais, escopo 1, escopo 2, escopo 3, eles também têm que fazer essa transparência e traçar as metas deles, de como que eles vão reduzir as emissões deles. Então, quando você olha para clientes que compram bastante carne, geralmente o ponto onde vai mais mexer o ponteiro para eles é ele trabalhar com a cadeia da carne, porque é onde tem mais emissão para ele também. Então, quando você consegue chegar para um cliente e falar, olha, eu tenho dados mensurados, dados primários, dados meus, que eu mesmo vou lá, meço de emissão de metano que eu estou tendo na minha cadeia. E eu consigo entregar para ele o quanto que eu estou emitindo, porque se ele não me acessa, ele vai acessar esses bancos de dados que a gente tem à disposição, que trazem dados mais agregados e não trazem a granularidade que precisa para ele emitir, para ele escrever lá no relatório de sustentabilidade dele o quanto que ele emite. Então, ele quer associar a essa produção que ele está comprando a uma pegada de carbono e ele está disposto a impulsionar esse mercado para que ele, lá no final, ele consiga reportar menos emissões no relatório dele. Porque se ele também tem compromisso de ser net zero em 2050, ele vai ou ter que reduzir ou compensar. Uma das duas coisas ele vai ter que fazer. Se ele não reduz, ele vai ter que compensar mais. Então, ele vai ter que disponibilizar de um maior capital para poder compensar suas emissões. Então, é mais vantajoso para ele entrar numa rota de redução agora, com uma empresa como a Minerva. E a Minerva, com os pecuaristas que a gente tem na nossa base, para a gente assegurar que a nossa cadeia ela tem uma mensuração fidedigna, na grande parte, sempre inferior à medição que ele está reportando. Então, é muito interessante, a gente observa muito isso com grandes contas que a gente tem, clientes muito importantes pra gente, e estamos trabalhando como cadeia para poder entregar. Então, tem valor sim.
6: Muito bem. E a questão dos impactos em biomas importantes do Brasil, como a Amazônia e o Cerrado? Como é que vocês estão trabalhando no sentido da mitigação ambiental, da conservação dos biomas?
5: Para cada bioma, a gente tem ações específicas, né? Mas tanto para a Amazônia quanto para o Cerrado, somos signatários dos pactos que tem com o Ministério Público, né, que assegura que toda a cadeia ela está livre de desmatamento ilegal. No bioma Amazônia, a gente avançou com a rastreabilidade do primeiro nível dos nossos fornecedores diretos, que a gente chama de Tier 1, que é o quem vendeu o animal para o meu fornecedor direto. Então, a gente já tem a visibilidade dessa cadeia, onde a gente tem as operações na Amazônia Legal. E para o Cerrado, como em outros biomas do Brasil, a gente tem os nossos protocolos de rastreabilidade, protocolo de rastreabilidade individual, onde a gente promove, né, ações junto com o pecuarista para que ele comece a brincar o bezerro dele desde o nascimento. Então, isso tem crescido bastante dentro da cadeia de fornecimento da Minerva. E a gente tem muitos pecuaristas que são de ciclo completo. Então, o que significa um pecuarista ser de ciclo completo? Todos os estágios de vida do animal, elas acontecem na mesma fazenda. Então, você não tem movimentação animal.
6: Aquela fase de engorda inicial, depois vende para outra fazenda, isso não. Isso é bom, né?
5: Isso é interessante.
6: Né? Concentre tudo ali.
5: Concentra tudo
6: lugar,
5: na mesma fazenda, facilita pra gente, né? Que a gente consegue monitorar a vida inteira do animal ali dentro da mesma fazenda. Mas tem um pouco da aptidão, né? Do pecuarista. Tem pecuarista que não tem aptidão pra fazer a cria, que a gente fala. Só tem aptidão pra fazer engorda. Então também tem essa diversidade dentro do setor rural também, né?
6: Eu fico muito feliz em poder entrevistar uma pessoa assim como você, que mostra toda a experiência, né, todo o domínio de conteúdo, e que é uma mulher, né, Marta? Porque é um setor ainda muito masculino. Como é que está essa questão da representatividade, da equidade de gênero na Minerva Foods?
5: A gente tem grandes lideranças femininas dentro da Minerva Foods, a gente tem uma liderança super importante lá dentro, vou até falar o nome dela, que é a Flávia Vila, que é a nossa Chief Culture Officer, que é a pessoa de diretoria, a head de cultura, e ela faz um trabalho fantástico dentro da empresa, multiplicando os valores que a gente tem da Minerva. Que imagina você gerenciar uma operação que tem mais de 35 mil colaboradores espalhados em frigoríficos, não só no Brasil, mas em outros países da América do Sul.
6: Cada um
5: como que
6: com
5: você
6: um
5: mantém a cultura?
6: Né?
5: Exatamente. cliente? Como que você mantém a cultura viva da empresa? Como que o cara entende que ele pertence à Minerva? A mulher entende que ela pertence à Minerva? Então, é um trabalho muito interessante, feito por uma liderança feminina lá dentro da Minerva, que é um trabalho belíssimo.
6: Mas vocês têm ações afirmativas para contratação de mulheres, mentoria, capacitação interna, para que a mulher não faça apenas parte da base corporativa, mas ascenda a ponto de chegar no topo?
5: A gente tem diversas ações voltadas, não exclusivamente para o público feminino, porque quando você olha a Minerva como empresa, você tem o setor corporativo e você tem a grande contribuição dos colaboradores está na parte das indústrias, né? E aí lá você tem um perfil de 50-50, mas obviamente dentro da indústria você vai ter atividades que são mais feitas por mulheres, como outras atividades que são mais feitas por homens, por envolver peso, por envolver outras coisas. Então a gente adequa a realidade que aquele frigorífico tem dentro das atividades que tem dentro ali da planta. E um trabalho muito importante que a Minerva tem feito, não só já puxando o fio aqui da parte social, que eu acho super interessante a gente trazer, já que você trouxe a questão da igualdade de gênero, as ações que a gente faz no entorno onde a gente está inserido. Porque muitas vezes, grande parte da força de trabalho daquele município está designado para trabalhar num frigorífico onde a Minerva tem presença. Então, como que a gente toma conta daquela comunidade, fazendo ações junto às escolas, ações para incentivar a inclusão de pessoas que têm necessidades especiais, por exemplo, traçar um plano de carreira para essas pessoas dentro desses municípios. Então, é super interessante.
6: Responsabilidade sobre as comunidades, exatamente, né? Marta, eu queria passar a tarde inteira conversando com você. Infelizmente, nosso tempo acabou. Mas antes de terminar, gente, eu quero dar uma informação muito importante aqui, que a Minerva Foods passou a integrar pela sexta vez, pelo sexto ano consecutivo, o Índice de Sustentabilidade Empresarial, que é o ISE da B3, da Bolsa de Valores, e é considerado aí um dos principais indicadores de sustentabilidade do mercado financeiro. Isso mostra a consistência das práticas sociais, ambientais e de governança da empresa e também representa um grande diferencial competitivo, né, Marta? Não só para que a reputação continue realmente algo a ser preservado, mas que vocês possam continuar aí disputando as melhores posições nas grandes cadeias globais.
5: Não, certamente. É um índice importante, é um índice que investidor olha, né, quando vai tomar a sua decisão de investimento. A Minerva é uma empresa de capital aberto. Então, certamente, esse índice contribui para a tomada de decisão e ele também coloca a gente numa posição diferenciada quando a gente conversa com as nossas grandes contas globais aí dos nossos clientes.
6: Quero te agradecer pela sua participação aqui no CBN Sustentabilidade e já te convidar para uma próxima oportunidade para a gente falar mais dessa cadeia produtiva que é apaixonante, né?
5: Conte comigo.
6: Qual brasileiro que não gosta de um churrasco?
5: Pois é, não conheço.
6: Obrigada, Marta.
5: Muito obrigada.
6: Gente, eu conversei com a Marta Genick. Ela é diretora global de sustentabilidade da Minerva Foods. Além de ter acesso ao conteúdo pelo YouTube, você também encontra essa entrevista no site, no aplicativo da CBN ou na sua plataforma de podcast preferida. Colaboraram comigo aqui no CBN Sustentabilidade, minha linda produtora, Ana Luísa Bessa, nos trabalhos técnicos, meu lindo Juliano Fonseca e a Isabel Gomes, e na edição Rafael Furugem e o Luiz Fuliage. Um beijo, gente, até a próxima.
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0: segunda-feira, 27 de julho de 2026. A Caixa Econômica Federal deve terminar hoje de distribuir o lucro de quase 13 bilhões de reais do FGTS. Todos os 134 milhões de trabalhadores com saldo existente em 31 de dezembro de 2024 vão receber uma parcela do ganho. Embora o depósito seja automático, o valor não fique imediatamente disponível para saque. O lucro do FGTS registrado em 2024 está relacionado com operações de crédito imobiliário e aplicações em títulos públicos. O valor retirado equivale a 95% do resultado do fundo. Um voo que saiu de Brasília com destino ao Rio de Janeiro teve de desviar a rota por causa de uma operação policial neste domingo. Em vez de seguir diretamente para o aeroporto Santos Dumont, a aeronave precisou sobrevoar a região da Barra da Tijuca. Após a normalização da operação, o voo pousou normalmente. A Fórmula 1 confirmou que o Grande Prêmio do Bahrein deste ano será realizado na Malásia entre os dias 2 e 4 de outubro. O evento ainda depende da conclusão de acordos e das aprovações oficiais necessárias, incluindo a análise do Conselho Mundial de Automobilismo. As etapas de Bahrein e da Arábia Saudita deveriam ocorrer em abril, mas acabaram suspensas por causa do conflito no Oriente Médio.
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2: E a gente abre espaço mais uma vez para Tânia Morales conversando com a atriz Suzy Rego sobre a peça Menu Mali.
3: Estamos com a atriz Suzy Rego. Ela está em cartaz em São Paulo com a peça Menu Mali. É uma remontagem do texto do Juca de Oliveira. A peça está em cartaz no Teatro Renaissance. Suzy Rego, bem-vinda.
4: Obrigada a você, Tânia. Obrigada pelo espaço para divulgação desse nosso imenso sucesso.
3: Eu que agradeço. É um sucesso. Aliás, é uma remontagem, né? Porque essa peça ficou anos em cartaz, lá na década de 80, e agora volta. Mas antes de falarmos da peça do Juca, maravilhoso, quero dizer que, além da Suzy, tem Nuno Leal Maia, né? Marcelo Faria, tem Joaquim Lopes, Antoniela Canto, a Nayara de Castro, tem um elenco.
4: Uma direção maravilhosa, direção brilhantíssima do Léo Stefanini, filho do nosso icônico Fulvio Stefanini, que esteve nessa peça em Menu Mali nos anos 80, durante 7 anos, com um retumbante sucesso, que é a nossa meta agora repetir ou dobrar este sucesso e levar esse espetáculo para o Brasil inteiro.
3: Incrível, né? Isso já se vão 40 anos e a peça está atual.
4: Porque é um autêntico Juca de Oliveira, o eterno Juca, um genial Juca de Oliveira. Eu tenho um prazer imenso de ter feito Caixa 2 do Juca de Oliveira nos anos 90. Fiquei quase 5 anos em cartaz e eu tenho uma grande gratidão ter sido convidada pelo Sandro Chaim para fazer parte desse elenco maravilhoso, nesse projeto que tem sido tão bem sucedido nesse primeiro mês com casas lotadas, mesmo com jogos da Copa.
3: Uau! Nossa, concorrendo com jogos da Copa é um grande feito. Ô Suzy, então vamos entender por que essa peça, né, é esse sucesso. Conta pra gente o que é possível contar do enredo da peça Menu Mali.
4: Na verdade é o seguinte, é um encontro de um motorista de táxi já idoso da Moca, que está sendo ameaçado de ser desapropriado da casa onde ele mora há mais de 40 anos, com um político de uma secretaria. Então eles têm um encontro inusitado, ligado por uma neta, e que envolve exatamente isso. É um bairro bastante tradicional de São Paulo, com uma gente simples, uma gente honesta, uma gente forte, e com uma secretaria de Estado, onde existe ali cabide de emprego, onde existem relações estremecidas, onde existem auxiliares que são assessores de nada, onde existem romances, intrigas, e lógico, uma dose muito grande de um texto brilhante numa montagem onde as reviravoltas acontecem a cada momento.
3: Uau! Bom, na Mooca, então, tem essa pegada italiana, assim?
4: Sim, claro, sem dúvida, que o nosso Nuno Léo Maia interpreta o Nicola, que personagem célebre que o Juca fez durante tanto tempo, e tem realmente muita, lógico, tem a citação italiana, que também traz todo um charme e toda uma ternura para quem assiste. É relação de avô de neta, relação de esposo-esposa, de secretário, relação de poderes num cargo público, e tudo isso se mistura à fragilidade humana, o que o Juca sempre escreveu. Ele falava: eu escrevo sobre aquilo que me causa perplexidade, sobre aquilo que me indigna. E aí o Brasil, como já é um país de uma piada pronta, às vezes piada de mau gosto, mas ele, como um gênio, um escritor genial, ator, redator, enfim, produtor, sabe, sempre soube e sempre saberá, através dos textos dele, transmutar isso, trazer a plateia para uma reflexão que nos faz rir de nós mesmos, mas nos faz sair, pensar, levar isso depois. E, lógico, boca a boca, nós somos do entretenimento, nós somos da arte, cultura e lazer. É claro que nós queremos levar um produto maravilhoso, uma comédia fantástica para o nosso público e divertir. Mas tem sempre aquelas sementes que nos fazem pensar um pouco mais. Será que o Juca não traz aqui para mim um convite a eu pensar como é que eu voto?
3: O rir é sempre uma ferramenta interessante de reflexão, né?
4: Sim, gente... rir é um ato de resistência.
3: Exatamente. E aí, esse encontro do taxista com o político, né? Um taxista que está com a vida meio complicada, e aquele político corrupto, né? Então, olha o gancho, né? Olha o gancho.
4: Qualquer semelhança é mera coincidência, só que não.
3: Só que não. E você, Suzy Rego, faz a esposa desse político, que é o Alberto, né?
4: Sim, doutor Alberto, com o meu amado Joaquim Lopes, de quem eu já fui mãe na teledramaturgia, na novela Império, em 2014, eu fiz a mãe dele, e agora eu faço a esposa dele, pendurada ali. E é lógico, são aqueles pequenos e podres poderes, todo mundo quer mandar em todo mundo se aproveita, e eles também estão em crise conjugal, então tem mais uma questão familiar ali também envolvida, e a convivência, em busca do famigerado poder, né? Cada um no seu, na sua meta de poder e de felicidade, que nem sempre vem dessa forma tão enviesada.
3: Bom, o que eu vou dizer aqui tá na sinopse, então acho que eu não vou dar spoiler, né? Que o, que o Alberto, que é o marido da sua personagem, ele tem um amante, né?
4: É o que nós vamos descobrir, porque assim, há muitas pegadinhas nessa peça, então muita coisa que pode ser, talvez nem seja.
3: Ah, entendi.
4: Isso.
3: Aí tá a graça.
4: Tá a graça o tempo inteiro. Sim. O tempo inteiro são sempre momentos surpreendentes, que a plateia se torna mais um membro do nosso elenco, com uma participação tão fervorosa, uma torcida. Olha, nós ficamos encantados com as plateias que lotam o Teatro Renaissance no coração de São Paulo, ali na Alameda Santos, e são tão amorosos, tão vigorosos, tão participantes, e nós temos assim uma felicidade imensa, porque fazemos tudo com muito vigor, com muito tônus, com muita entrega e com muito amor ao nosso ofício, à nossa arte.
3: Sim. E, bom, e celebrando, né, o texto do Juca de Oliveira, perdemos o Juca nesse ano, em março desse ano.
4: Isso.
3: Né? E acho que Caixa 2 já foi remontado esse ano também.
4: Está em cartaz também.
3: Está em cartaz,
4: tá? Está em cartaz também. E existe também o desejo, e eu torço demais para que isso aconteça, do nosso produtor, Sandro Chaim, que também produz Caixa 2, de fazer um festival Juca de Oliveira, uma remontagem das mais célebres peças do Juca e até também de textos inéditos e de performances e de todo tipo de homenagem que ele sempre recebeu, né, como um imortal da Academia Paulista de Letras e também como a sua obra eterna e que merece ser o tempo inteiro elogiada, vivida, partilhada e honrada.
3: Sim, a gente conhece muito o Juca pela como ator, né? Pelas novelas, né? Sempre muito presente. Sim. Mas nem todo mundo sabia que ele é um grande escritor também de peças, né? Um grande dramaturgo.
4: Olha, é assim, né? Exatamente, mas por tanto tempo que ele esteve em cartaz com tantas obras maravilhosas, viajando o país inteiro e até outros países, o público conhece muito, sabe muito do Juca, de um Juca pulsante, potente, de um Juca inteligente, irônico e divertidíssimo. Então, assim, são as mais presentes lembranças. Juca está muito vivo em nós.
3: Sim, e um traço da obra dele é isso, é provocar o riso e ao mesmo tempo a reflexão.
4: Sim, sem dúvida alguma, ele sempre foi muito arrojado, muito letrado, muito interessado na notícia, no país, né, e nos absurdos, e como um gênio, como escritor e como intérprete, como um artista pluralíssimo, sempre trouxe isso naquilo que ele melhor sabia fazer, na crítica e muito através da comédia, que é um elixir. É um elixir para quem faz e um elixir para quem assiste.
3: Bom, você participou da montagem de Caixa 2 e qual outra peça que você falou lá nos anos 90, do Juca?
4: Não, eu fiz como atriz com o Juca também, Procura-se um Tenor, um sucesso maravilhoso. E Caixa 2, sim, foram quase 5 anos e fomos dirigidos por grandes nomes como Fauzi Arape, Bibi Ferreira. Então, assim, a minha vivência com o Juca de Oliveira foi uma universidade do meu ofício, como atriz, como leitora, como participante, como admiradora que sou e serei eternamente.
3: Você contracenou com ele também, é isso?
4: Sim, várias vezes. Sim, no Procura-se um Tenor durante mais de 3 anos, o Caixa 2 durante quase 5 anos. E pude apreciar as outras obras que ele fez, que eu não estava no elenco, mas pude assistir A Flor do Meu Bem-Querer, As Favas com os Escrúpulos, e, nossa, várias outras peças que era sempre um prêmio, um prazer para quem assistia, era sempre uma aula magna. E eu só tenho a agradecer demais, Juquinha, onde quer que você esteja, e você está em lugar de altíssimo nível, grata pelas suas bênçãos.
3: Muito bom, o texto do Juca de Oliveira, a peça Menomale, que está tendo essa remontagem, né? É uma peça que ficou 7 anos em cartaz em São Paulo, nos anos 80.
4: Em São Paulo e no Brasil, eles viajaram muito também. Isso é a nossa intenção também, nós estamos às sextas, sábados e domingos ali no Teatro Renaissance, na sexta é às 8 da noite, no sábado às 9 da noite, no domingo 18h45, eu agradeço demais, porque eu vou mandar um beijo pro meu elenco também, com Antoniela Canto, Nayara de Castro, Joca Lopes, Marcelo Faria, Nuno Léo Maia, a tia aqui, um beijo pro Léo Stefanini, nosso diretor, pra nossa produção toda amorosa, pra nossa assessoria de imprensa, pra essa turminha toda que faz tudo isso acontecer de forma magnífica e muito feliz.
3: Muito bom, hein, Suzy? O teatro vivo, né? Você falou que em pleno período de Copa o pessoal está indo ao teatro. Isso é um ótimo sinal.
4: É porque São Paulo é uma coisa gigantesca, mundial. Então, muitas pessoas amam, nesse período de férias, aproveitar ou estão em Sampa ou vêm para Sampa e falam, tá bom, eu posso assistir um jogo ou outro, mas eu posso ver também a arte ali, orgânica, de perto, e aproveitar isso também. Isso para nós, assim, tem espaço para tudo. O sol brilha para todos, há campo para vários jogos e nós estamos batendo um bolão.
3: É muito bom, hein? Então, atenção, hein? Você que está em São Paulo, é a peça Menomale, que está em cartaz no Teatro Renaissance, que fica na Alameda Santos. Quem estiver em outras cidades, calma, que a peça vai rodar.
4: Pode vir para São Paulo, aproveitar o mês de férias, vem para São Paulo, aproveita, toma um café ali no Teatro Renaissance, que é maravilhoso, Alameda Santos 2233, Coração dos Jardins, E aí nós vamos ficar muito felizes em recebê-los na nossa plateia.
3: Muito bem, a Suzy Rego, que está no elenco, junto com o Nuno Leal Maia, o Marcelo Isso. Faria, olha só, o Joaquim Lopes, queridos. Antoniela Canto, a Nayara de Cássio, a direção do Léo Stefanini, que é filho do Fulvio, o Fulvio que fez a montagem nos anos 80.
4: Entre outras, exatamente.
3: Ô Suzy, eu tenho aqui ainda uns 5 minutinhos... Bom, você, Sim. vamos falar um pouco, você tem tanta passagem, né, pela televisão, nas novelas, e também é uma mulher de teatro, né, tá em cartaz com a peça Menu Male. Você fez a novela Vertical, Cinderela e o Segredo do Pobre Milionário, que está no
4: Isso, Globo recente Play. Agora.
3: Como é que foi essa experiência para você, que é da televisão mesmo, né? Fez muita novela, novelão mesmo. Como é que foi?
4: É muito interessante até porque nós estamos sempre dispostos a conhecer novas linguagens e novas possibilidades, nós que fazemos streaming, que fazemos TV aberta, que fazemos cinema independente, que fazemos grandes peças de teatro, fazemos coisas mais intimistas, nós somos experimentadores, nós somos curiosos, pelo menos eu sou, eu sou uma aprendiz, eu quero sempre fazer algo que possa me desafiar também e continuar fazendo as obras mais tradicionais. E eu trabalhei durante 2 vezes com o meu querido diretor, Marcelo Zambelli, e ele me faz esse convite para participar de Cinderela e o Pobre Milionário, e é tudo muito interessante, é mais econômico, é mais veloz, é mais rápido, mas tudo isso que nós já estamos acostumados também com a internet.
3: Sim.
4: Essa linguagem, essa verticalidade da qual nós fazemos as nossas redes sociais, isso para nós já é bastante familiar, e foi também uma grande graça receber no primeiro trabalho como ator esse charme de pessoa, de profissional, esse menino, que é um menino queridíssimo, que é esse grande astro, o Gustavo Mioto, que é de uma dedicação, de uma educação, de uma generosidade, de uma fofura, digamos assim, e lógico, todo o elenco. Então, grava-se com muita atenção, com muito foco, mas também com muita diversão. É tudo muito bem feito, muito bem. Tem o esquema Globo, é lógico, de roteiros e de locações, e com muita alegria de ter mais esse formato, mais essa possibilidade de geração maior de empregos para todas as áreas do nosso setor, para redatores, para diretores, para técnicos, para artistas, maquiadores, visagistas, elenco. Então, assim, para que possa expandir cada vez mais o nosso produto brasileiro, que é tão respeitado e consumido pelo mundo afora. Estou muito disposta a ter dupla jornada, tripla jornada. Nós temos muita saúde, temos muita disposição e temos muito, eu pelo menos tenho, muito, muito prazer em trabalhar.
3: Que linda, Suzy Rego, que energia, né, Suzy? Que bacana.
4: Ah, isso sim, isso é de sobra, eu pratico isso.
3: Pratica energia para trabalhar, né, tá fazendo
4: pode,
3: coisas
4: Pode
3: variadas.
4: Saber que depois disso ainda vou fazer minhas receitas cetogênicas, vou fazer ainda meu espinafre, depois um pão cetogênico, deixar minha alimentação pronta, da família também, e ainda tem... O dia ainda rende bastante.
3: Ainda rende bastante. Nossa, a Suzy, a gente dá uma busca da Suzy Rego, né? Eu sempre que vou fazer entrevista com alguém, eu dou uma busca e tal, pra ver o que temos de novidade.

0: Veja, mas que aí um cargo mais divertido.
1: Já que é para quebrar, mas, né?
0: Claro, mas é assim, é uma quebra que é só dar uma pequena pausa e voltar. E eu tenho gostado muito de preparar esses alimentos, essas tortas, esses pães. Nós temos, meu esposo vai sempre à feira trazer coisas muito frescas, muito bonitas, muito gostosas. Então, assim, quando você começa a ter um pouco de uma constância na sua alimentação, e é lógico também, atividade física, daquele, né, aquele binômio ou trinômio, tem que ser exatamente assim, tem que ser uma boa alimentação, atividade física, o corpo em movimento, e também tentar uma mente boa, tentar minimizar todo esse estresse que nós temos, né, praticar um pouco de bom humor, melhorar um pouco o sono, e também talvez suavizar um pouco o excesso de telas, que claro, nós vivemos com isso, mas acho que assim, às vezes desconectar para conectar é bom demais, jogar uma bola com o filho, sair para conversar com um amigo, esquecer um pouco o celular, assistir um filme ruim, uma coisa assim divertida.
1: Sim, tudo isso é saúde, né? Agora é incrível, né? Porque você fez essa transformação em busca de saúde, até porque eu estava vendo, né, que os seus indicadores de exames não estavam indo bem e tal. Mas o que a cobrança que você de estética era forte também, não que você tenha feito por isso, mas quando a gente vê nas redes sociais a repercussão é: ah, perdeu tantos quilos. O foco é errado, né? Da repercussão,
0: É porque as pessoas também perpetuam, as pessoas repetem isso. Então, muitas vezes tem pessoas que estão extremamente magras e não estão saudáveis. E outras pessoas que estão até com um manequim um pouco acima e praticam esporte, têm um vigor, têm os seus exames em dia. Então, tudo isso, esse rótulo, ele é completamente desnecessário, dispensável. Eu nem dou bola, eu sigo na minha... Na minha, e é claro, eu quero, tenho gêmeos que vão fazer 17 anos. Então, Fernando e eu queremos sim cuidar da nossa saúde para poder aproveitar muito, muito essa duplinha que nós amamos. Maravilha. Tanto, queremos brincar demais com eles e realmente agradecer a vida que tem sido muito generosa conosco.
1: Bom, Suzy, adorei. Muito obrigada, viu? Beijo para você.
0: Quem agradece? Sou eu, Tânia, os seus ouvintes, a CBN e a nossa assessoria de imprensa, que eles são muito fofos, o Mário e o Gustavo.
1: Valeu.
0: E a Paloma também.
1: E a Paloma também. A Suzy Rego aqui com a gente, ela está em cartaz em São Paulo com a peça Menomale, que está no Teatro Renaissance. É o texto do Juca de Oliveira.
2: Marcelo D'Agosto responde dúvida de ouvinte sobre rendimento relativo de IPCA+.
3: A Maria de Fátima investiu numa NTNB 2050 com taxa de IPCA mais 4,6% ao ano em agosto de 2021. Ao consultar o extrato hoje, a informação é que a taxa de mercado é de IPCA mais 7,5% ao ano e o rendimento relativo de IPCA mais 4,6% ao ano. Ela pergunta o que significa esse rendimento relativo e o que significa o A do IPCA. Maria de Fátima, a NTNB é um título emitido pelo Tesouro Nacional em que o valor do investimento é corrigido pela inflação mais juros. No Tesouro Direto, a NTNB se chama Tesouro IPCA mais com juros semestrais. É exatamente o mesmo investimento. Quando você investiu em 2021, os juros estavam mais baixos. Hoje, os juros subiram. O seu extrato, então, mostra a taxa de mercado, que hoje é de inflação mais 7,5% ao ano. E o rendimento relativo de IPCA mais 4,6% ao ano é o quanto você vai receber se resgatar a aplicação no vencimento. Se resgatar antes, vai ter um ajuste para adequar aos juros atuais de 7,5% ao ano. Já o A do IPCA quer dizer amplo. Isso porque o índice mede a variação de preços ao consumidor, considerando o gasto médio de famílias com renda de 1 até 40 salários mínimos. Existem outros índices que medem a inflação para famílias com renda menor ou maior, mas o IPCA é considerado como o índice oficial de inflação do Brasil. Até a próxima e continue mandando as suas perguntas para cbndinheiro@cbn.com.br.

0: Conosco agora o Dr. Luiz Fernando Correia.
1: Se vocês não sabem o que são sachês de nicotina, provavelmente vocês vão acabar sabendo em breve. Porque estão chegando ao Brasil, são uns pequenos saquinhos, tipo um sachê de chá, só que bem menor. Você coloca entre o lábio superior e a gengiva. Fica ali por uns minutos e libera a nicotina diretamente na mucosa. E você joga fora depois. Sem fumaça, sem cigarro, sem cheiro. Parece inofensivo, né, gente? Mas vamos olhar o que a ciência fala disso. Por que isso? Primeiro, eles são ilegais no Brasil. Se você conhece, já viu, alguém usa, é ilegal. Os sachês não têm regulamentação específica da Anvisa e são considerados proibidos, mesmo assim são, obviamente, vendidos abertamente nas redes sociais, grupo de WhatsApp e em comércio informal. Vem umas latinhas coloridas, em sabores, né? Menta, fruta, citros. É claramente voltado para um público jovem. Em 2026, a Anvisa abriu consulta pública para discutir a regulamentação. A pergunta central é proibir ou regulamentar? E a segunda coisa é a mais importante. Quem está por trás disso? A indústria do tabaco, ou como eu gosto de dizer, a indústria da nicotina. Não é coincidência que as maiores empresas de tabaco do mundo são as que fabricam e distribuem essas coisas. O argumento deles é a redução de danos. Seria uma alternativa ao cigarro, sem combustão, sem alcatrão, sem monóxido de carbono. E olha, parte disso é verdade. Sachê de nicotina não produz fumaça. Mas aí é que vem um grande porém. Cria dependência. Dependência não tem a ver com fumaça. Dependência tem a ver com nicotina. Os padrões de uso já publicados na Evidências Científicas em 2025 mostram que os jovens usam isso diariamente em altas doses e com sinais de dependência rápida. A nicotina é uma substância altamente viciante. Os sachês têm concentração que vão de 3 miligramas a 20 miligramas por sachê, bem acima de um cigarro comum, aliás, bem acima de um maço de cigarros. E outra coisa, os riscos cardiovasculares são reais. A Associação Americana do Coração publicou no final de 2025 uma declaração de posição na revista Circulation sobre produtos orais de nicotina sem combustão. Aumento da pressão arterial, lesão da parede dos vasos, artérias e risco cardiovascular consistente. A nicotina, de qualquer forma, afeta o sistema cardiovascular e ponto. E outro, não passa e não deixa de ser uma porta de entrada para que o consumo da nicotina, seja por cigarro tradicional, seja por vaping, continue sendo. Ou seja, o que a indústria quer, na verdade, é capturar novos clientes, né, gente? Então não há possibilidade de redução de dano nem nada. Isso é pura e simplesmente manutenção de mercado dessas empresas.
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0: Segunda-feira, 27 de julho de 2026. A deputada federal Dandara Tonantzin, do PT, solicitou à Procuradoria-Geral da República uma investigação sobre um vídeo feito por inteligência artificial do ex-presidente Jair Bolsonaro. O material usado na convenção que oficializou a candidatura presidencial do senador Flávio Bolsonaro, do PL, mostra o ex-mandatário apoiando o filho. Jair Bolsonaro está em prisão domiciliar e não pode dar declarações políticas. O ofício da deputada apontou propaganda eleitoral irregular e crime eleitoral. Ela argumentou que o uso da técnica de deepfake, que cria ou altera vídeos, fotos e áudios para simular rostos e vozes, é proibido por resolução do TSE. A Defesa Civil do Rio Grande do Sul emitiu um aviso para a chegada de mais um período de instabilidade até a terça-feira. Além da chuva, a previsão de descargas elétricas, ventos de até 90 km por hora e ocorrência pontual de granizo. De acordo com o órgão, diversas regiões do estado podem registrar precipitações com volumes de até 200 milímetros no período. 206 cidades já foram afetadas pelas fortes chuvas que começaram na semana passada. Quase 700 pessoas estão desalojadas em 47 municípios. Sete jogos encerraram neste domingo a 20ª rodada do Campeonato Brasileiro. O Botafogo venceu o Cruzeiro por 1-0 no Mineirão. Corinthians e Bahia empataram em 1-1 na Fonte Nova. Bragantino e Coritiba ficaram no 0-0 no Cícero de Souza Marques. Grêmio e Fluminense também empataram em 1-1 na Arena do Grêmio, assim como Flamengo e São Paulo fizeram no Maracanã. Por fim, o Remo venceu o Vitória por 2-0 no Mangueirão e o Atlético Mineiro derrotou o Palmeiras por 2-1 no Nubank Park. No horário de Brasília, 4h33.
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0: Espaço aberto agora para o João Marcelo Boscoli na conversa com Fernando Andrade e Tatiana Vasconcelos.
1: Hoje nós teremos pegadas musicais. Quais?
2: Três são passos. Três passos. Vamos lá. A gente fala muito de algumas músicas que gostamos e que depois de um tempo a gente não consegue mais ouvir porque elas tocam muito, muito. É muito difícil para quem tá ouvindo há décadas a mesma música de sucesso, assim, conseguir ouvi-la de uma maneira fresca, né? Como se fosse, não exatamente a primeira vez, mas uma das primeiras vezes, né? Então eu separei aqui três pegadas de músicas que são conhecidas, né? Muito conhecidas, e a gente vai ter ela aberta sessão por sessão. Então, cordas, depois a gente tem o contrabaixo, a gente tem os teclados separados, enfim, parte a parte, e começa com uma bem, bem conhecida, com os arranjos de cordas, depois os sintetizadores, e por aí vai. Então a primeira pegada de hoje, acho que é uma música que dispensa apresentações, mas desse jeito reconheceremos e tem muito frescor. Vamos começar. Primeira faixa.

0: sintetizador. Outro. Dave Williams na guitarra. Um baixo de synth. O baixo que dobra, elétrico. A Lean Drum, bateria eletrônica. O todo.
1: Não tem Paulinho da Costa aí, não?
0: Sempre tem, cara. Ele toca cachixi. Ele tá na caixa direita, tocando o cachixi. Próxima música. Também acho que essa aí foi Billie Jean, de Michael Jackson, né? Arranjo de cordas do Jerry Hay, que sempre faz arranjo de metais. Mas esse arranjo aí de cordas é dele. Não é comum e é um arranjo incomum. Próxima música, também trecho a trecho, a segunda pegada de hoje. Um sintetizador, um segundo que dobra, uns bells, né, uns sininhos aí que dobram também. Eita, mais um synth. Isso é um piano da Yamaha GS1, raríssimo.

É isso aí. Temos mais uma última pegada. Essa é Human Nature. John Beres e Steve Porcaro. Separada canal a canal aí as sessões. A última de hoje, a última pegada. Vamos lá. Muito instrumento orgânico do final dos anos 70, o ano de 79. Vamos lá. Cordas de metais. Paulinho e as palmas do Paulinho. Piano elétrico e guitarra. Guitarras e contrabaixo.

0: Pô, esses caras são bons, hein, João?
1: É, uma turma boa, né? É Off the Wall, do Rod Temperton, com produção do Quincy Jones e solo vocal e os vocais todos do Michael Jackson.
0: Adorei.
1: Nada mal, né?
0: Nada mal, adorei. João,
1: que bom que vocês gostaram.
0: Muito
1: bom. Gostou, Nadeja?
2: Adorei.
1: Ah, que bom.
2: Nossa, feliz. Deu uma... Então, o pessoal bateu o carro aqui.
1: É um euforizante, né?
0: Exatamente, exatamente. Gostei do euforizante. João, muito obrigado. Pra você, olha, bom início de Copa. Torça o necessário.
1: Vai ser muito bom, hein?
0: Isso, a gente fala na sexta-feira.
1: Eu comprei umas trombetas aí, umas bufos delas. Nossa, tô muito animado.
0: Ainda bem que eu não moro perto de você. Um grande abraço. Tchau.
1: Obrigado, Nadeja. Obrigado, Fernando. Obrigado, ouvinte. Até amanhã.
0: Até sexta, não vai? Amanhã tá de folga. Isso. Aproveite.
1: Aproveitar bastante.
3: E agora Petra Chaves, que conversa com a poeta Luciana Portolano sobre o livro Por Debaixo da Minha Pele.
4: Está difícil respirar, se está difícil ser humano ou humana nessa era de tecnologia, inteligência artificial, eu trago para você um pouquinho de inteligência natural, de poesia pro Revista CVN. Agora pra gente ter um pouco de inspiração, sair um pouco da lógica binária, da lógica toma lá da cá, poesia é um grande remédio pros nossos tempos. E eu trago uma poeta hoje aqui para conversar com a gente no Revista CBN. É a Luciana Portolano e ela vai contar um pouquinho para mim. Descobertas tiram as cobertas das cicatrizes que um dia foram varizes, com sangue a pulsar daquilo que quer extravasar. E por meio das palavras, ela que tem uma história de vida linda, extravasa sentimento, inteligência, sentimento, muito bom. E a Luciana tá aqui com a gente falando desse lançamento e falando um pouquinho da vida dela, como é que a vida dela pulsa a poesia. Luciana Portolano.
5: Petra, obrigada por essa oportunidade incrível de estar aqui contando um pouco mais sobre esse livro e a minha história.
4: Luciana, por que a poesia?
5: A poesia foi a forma que eu achei para tirar esses sentimentos de dentro do meu corpo. O nosso corpo, ele tem o registro de toda a nossa vida, ele guarda tudo que nós vivemos.
4: Tudo.
5: E muitas vezes existem sentimentos latentes que, se a gente não tira para fora, se a gente não sente, não extravasa, eles acabam se transformando em outras coisas, né? Até em doenças e muitas vezes. Então,
4: com certeza absoluta.
5: Esse sentimento que pulsa, né, muitas vezes ele pode sair para fora de diversas formas, e no meu caso saiu através de poesia.
4: Mas a poesia sempre foi da parte da tua vida, né? Desde criança, talvez, adolescente.
5: É, na verdade eu tinha participado de um concurso de poesias na escola, ainda tinha ganho, e até eu coloco isso na dedicatória do meu livro, né, no início. E o meu pai guardou essa poesia e me trouxe. A minha mãe me trouxe essa poesia de volta depois que ele tinha morrido. E eu já vim escrevendo nos últimos anos. E quando ela me trouxe essa poesia, eu falei, nossa, isso é um sinal de que eu devo continuar nesse caminho. E eu fui escrevendo aos poucos, nos últimos anos, até que chegou uma hora que eu vi que eu tinha uma narrativa, né? Foi todo um caminho, e quando a pessoa lê o livro, ela percebe que tem um caminho da minha própria evolução, né? Do meu próprio, da minha própria transformação, da minha autotransformação. E então a poesia permitiu que eu tirasse esses sentimentos que gritavam muitas vezes, que pulsavam, e que eu não achava uma forma de falar. Então eu ia escrevendo para mim mesma, né? Essas poesias foram escritas inicialmente para mim, no meu caderno, até que chegou uma hora que eu vi que eu tinha que publicar. E que isso ia ajudar outras mulheres também a trazer para fora, a terem a coragem, né? Porque tem muito da minha história, da minha vulnerabilidade, das coisas que eu vivi. E acho que, às vezes, a gente precisa trazer essa força para outras mulheres se inspirarem e trazerem a voz do feminino, né? A voz dos nossos sentimentos, da nossa sensibilidade,
4: Totalmente. Eu falo muito aqui no Revista CBN há anos. Eu tenho um livro que chama Escute Teu Silêncio, já falei dele algumas vezes aqui no programa de hoje. E em conversas que eu participo com mulheres, rodas, palestras, o que seja, eu falo muito sobre a necessidade que a gente tem hoje de respirar, trazer atenção para a respiração. No meu caso, como uma pessoa que pratica yoga há muitos anos, como uma comunicadora apresentadora ao vivo, hoje mesmo o ouvinte nem pensa, nem pode imaginar, mas o começo do programa hoje, comecei a ter uma tontura estranha aqui, Juliano Fonseca me olhou preocupado, e o que eu fiz? Eu respirei. Eu apliquei técnicas de respiração, aprendidas e potentes, para eu respirar e para eu me autorregular. Tô aqui na última hora de programa, feliz da vida de te receber, ótima. E você fala aqui, num trecho, no comecinho, explicando um pouco o livro, que a poesia é um respiro na tua jornada. O que que é respirar para você e como é que a palavra se coloca dessa maneira? Você também busca respiração de outras formas, Luciana?
5: Sim, através da yoga, através do silêncio, através da meditação. O respiro é essa pausa, né? É esse ar, é essa vida que entra dentro da gente para que a gente se, como você mesmo disse, se reorganize, né? Então, a gente precisa dessa pausa para se reorganizar. E acho que esse respiro vem daí, né? Então, a poesia é uma pausa em que eu olho internamente, percebo o que vem, coloco para fora, né? E acho lindo.
4: E ler o teu livro é isso também, tá? Deixa eu falar aqui, inclusive, para quem tá acompanhando a gente e você fica pensando, poxa, eu queria tanto, tô sem tempo, eu queria tanto ler alguma coisa que me impacte, eu não tô com tempo de ler, às vezes, um romance que demanda. Leia poesia, pequenas doses de presença. A Luciana traz isso no livro dela. Tem um trecho aqui, uma das poesias, eu vou ler só um trechinho, tá? Para também não... É, tirar o leitor, né, que com certeza vai querer ler teu livro. Ela fala assim: porque cansei de me comportar para agradar e atuar da forma que a sociedade vai gostar. Se a sociedade vive na hipocrisia, lá não é o meu lugar. Comportar é ficar dentro das portas que querem me limitar. A vida passa a ser controlada e não há nada a buscar. Saí em busca da verdade que me habita, mas que eu nunca tinha encontrado. Tinha um mero presságio de que algo maior estava guardado por debaixo da dor que eu tinha abafado. E o grito tinha ficado engasgado. É lindo que você traz o teu mergulho, a tua viagem por meio das palavras. Gente, que livro lindo, chama... Por Debaixo da Minha Pele. Eu tô conversando aqui com a Luciana Portolano. Vai lançar em São Paulo amanhã, infelizmente, para quem tá nas outras partes do Brasil. Mas quem quiser ver o livro, tem Sim. como online?
5: Está à venda na Amazon, tá. Tanto a versão física quanto online.
4: Por Debaixo da Minha Pele. Gente, é um livro lindo. E quando você fala disso, eu sei que você tem uma imersão, né? De sair de um modelo tradicional de vida executiva.
5: Então, trabalhei no mercado financeiro, depois... Criei minha primeira empresa de cosméticos.
4: Naturais, né?
5: É. Sim, e tudo isso tem a ver com a minha história, né? Porque os produtos da minha empresa, eles entram pela pele, né?
4: Então, é alimento para a pele.
5: É isso que tá na primeira poesia, que a pele é um limite. Tá. Eu falo, é o órgão do respeito. O que tá da pele para dentro, o que tá da pele para fora. É esse limite entre o de fora e o de dentro, né? Então...
4: É o órgão do respeito. Que forte.
5: É.
4: Como é que foi a tua ida para a Índia? Isso também foi um divisor? Foi reconhecer de alguma forma a tua pele?
5: Foi muito divisor. Eu fui 4 vezes para a Índia. Só que a primeira vez foi a mais importante, que foi quando eu raspei a minha cabeça, né? Raspei meus cabelos. Porque eu queria...
4: O cabelo dela é lindo, gente. Meu Deus, deve ter sido doído.
5: É que eu queria viver uma nova vida. Então foi muito simbólico. Né? E aí eu mergulhei no Rio Ganges e pedi para todos os meus karmas serem lavados.
4: Que forte.
5: E aí foi muito forte o que
4: quando
5: eu vivi
4: foi
5: depois.
4: Isso,
5: foi em 2018.
4: Tá.
5: E aí depois começou essa minha jornada, né, que eu trago aqui, que é uma jornada muito de cura, de eu trazer para fora tudo que estava guardado e que eu queria limpar. E então foi, assim, muito importante essa ida e todo o significado que a Índia tem na minha vida. Que o yoga e tudo isso, né? Você sabe, você também tá nesse mundo aí.
4: E me fala qual é a importância dessa mudança de vida que você tem, desse ritual de iniciação, por isso que eu também te pergunto sobre a Índia, e dessa descoberta, dessa mudança de vida, as palavras, você sente, elas conseguem traduzir ou ajudar a amalgamar essa transformação, Luciana?
5: Sim, eu acho que as palavras são um veículo para essa conexão entre o que eu sinto e o que eu trago.
4: Elas são forma, talvez.
5: Isso. Forma.
4: Elas são
5: exatamente
4: uma forma de pele.
5: Exatamente.
4: Elas são uma espécie de pele também.
5: É, algo que está indo. Sim. Exatamente.
4: Qual foi
5: a forma.
4: É, eu fiquei pensando nisso agora. É, tem alguma delas que mais te mexe ou mais te ou foi mais doída ao longo do livro ou dessas escritas que você guardou nos cadernos?
5: Tem umas aqui bem fortes, assim, tem uma que eu falo, grita, Luciana, não sei se você lembra
4: essa
5: dessa.
4: Sei. Não, essa
5: enfim,
4: não.
5: Tem umas bem assim,
4: eu vi
5: fortes,
4: essa,
5: íntimas.
4: É. Olha, tem outra aqui.
5: E é muito isso, né, do que você leu da outra, de comportar, porque eu era comportada.
4: Você era?
5: Era totalmente comportada.
4: Mudou muito.
5: E aí depois que eu comecei todas essas transformações, que eu fui pra Índia, eu me rebelei, tipo, eu saí pra fora daquela comporta que me continha, né? Então foi esse movimento que eu fiz para poder ser quem eu era de verdade, ou achar quem eu era, né, nessa busca constante.
4: E eu falo muito disso, assim, a necessidade que a gente tem de poesia, mais, de mais poesia. É tudo tão pragmático, é tomar lá da cá, eu me encontro com você porque eu tenho interesse. E você tem um interesse em mim, é assim que as relações são feitas. A poesia, ela é uma outra lógica, né? Inclusive uma outra lógica de inteligência.
5: A poesia, ela traz suavidade. E ela também traz esse duplo significado.
4: Inteligência.
5: Porque quando você vai mais a fundo na própria poesia, você percebe uma série de coisas que quando você lê só com a mente, você não detecta. Então ela tem um lado muito sutil que ajuda.
4: Uma leitura com o corpo, não é só com o
5: intelecto. Que ajuda a gente a entrar para, né, entrar internamente. Então não só eu tô trazendo isso, mas cada pessoa que lê esse livro, de alguma forma, vai penetrar aqui dentro do meu ser e viajar junto comigo nessa jornada.
4: É sobre amor, é sobre transformação. Como que você definiria, assim, a tua jornada?
5: É sobre encontrar esse amor internamente. É sobre essa busca de quem eu sou, encontrar esse lugar e poder transformar e levar isso para o mundo. Sabe, tem um movimento nesse livro, nessa jornada que vem, que o leitor consegue percorrer junto comigo, né? Dessa busca que entra internamente, me mexe, me move. E aí, quando eu consigo achar esse lugar, eu trago e vou pra fora e levo isso pra fora.
4: Ai, que lindo.
5: Então tem um movimento aí.
4: Tem mesmo.
5: Tem um movimento.
4: Gente, tá muito lindo o livro. Eu quero dizer pra vocês, por debaixo da minha pele. E fazendo o que eu adoro, né? Como eu falo, se a contemplação é um veículo pra beleza, se o silêncio é um veículo pro amor, a poesia certamente é um fruto de um estado contemplativo, de mentes que conseguem alcançar estados contemplativos. Querida, sucesso pra você, uma delícia.
5: Obrigada,
4: seu livro, meu já tem dedicatória.
5: Petra.
4: E espero que mais pessoas possam sorver da poesia como forma de alimento intelectual e também pra alma.
5: Com certeza. Muito obrigada por essa oportunidade. Estamos juntos aí para que a voz feminina seja ouvida cada vez mais.
4: E só um detalhe também, antes de terminar, o teu Instagram, para quem quiser também acompanhar as suas redes sociais, você tem, né?
5: Sim, é @luciana.portolano. E eu também tenho um site, lucianaportolano.com.br, para conhecer um pouco mais do meu trabalho, que vai além da poesia.
4: Vai além da poesia, ela faz poesia também para a pele.
3: Passo agora para o professor Pasquale no papo com a Tatiana Vasconcelos e com a Nadédia Calado.
6: Hoje respondendo ao ouvinte Daniel Fonseca, de Sete Lagoas, em Minas Gerais, que disse: gostaria que o senhor analisasse a utilização do verbo despencar para referir-se a uma queda de algum lugar. É comum vermos frases como a da notícia publicada em um site da cidade onde moro, que diz, abre aspas, carro despenca em Ribanceira, na Serra de Santa Helena, e ocupantes são socorridos em Sete Lagoas, fecha aspas. E complementa, considero estranha essa formação, pois me remete a pencas, formas em que alguns frutos são encontrados na natureza.
7: Pois é, a pergunta do nosso ouvinte, super assíduo, Daniel Fonseca, a pergunta é muito interessante e ele acerta, como é que é o ditado, como é que se diz, acertou no que, atirou no que viu, acertou no que não
8: viu.
7: É isso, né? É, porque é isso aí. Mas antes, vamos ver exemplos do verbo despencar com duas canções. Vamos começar pelo Ednardo. Vocês se lembram do Ednardo?
5: Grande Ednardo. Não.
7: Pavão misterioso. Agora lembraram, ou não?
8: É.
7: Saramandaia.
8: Não, eu não tenho esse repertório, não, mas sei do que você está falando. Só não posso entrar numa conversa sobre o assunto.
7: É, pavão misterioso, pássaro formoso, bonita pra burra. Essa música, o Ednardo fez parte de um grupo chamado Pessoal do Ceará. Ele, a Tete e o Roger Rogério formaram um grupo monumental no começo da década de 70. Vocês não estavam no planeta. Depois o Ednardo seguiu com carreira solo e tal. A gente vai ouvir uma canção dele chamada Bloco do Susto. Né? Bloco do Susto, está num disco chamado Cauim, que é de 1978. Vamos ver aí um uso carnavalesco do verbo X. Vamos lá.

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1: Que legal.
2: Eu adorei essa música, mas eu fiquei um pouco aflita com a letra, porque pôs muito rápido.
3: É frevo, né? É. Aquela coisa é muito rápido mesmo, né? Eu quero é despencar, despencar, despencar. Esse despencar aí não tem o sentido de cair da ribanceira, né?
2: Não é literal, né?
3: Não é literal, né? Mas vamos pensando se o nosso ouvinte fez uma relação boa e tal. Vamos pensando na penca de frutas. Vamos ouvir mais um auxílio e aí a gente arredonda a conversa. A gente vai ouvir Lulu Santos, uma canção dele da qual eu gosto muito, chamada Tudo Bem. Composta por ele, sozinho, letra e música dele, gravada no disco acústico, Lulu Acústico, de 2000. Vamos lá.

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1: Lulu Santos é tudo, né?
2: É, é bonito demais,
3: tudo,
2: né?
3: É tudo.
2: É muito bonito, muito bonito, bonito mesmo. De quantos barrancos despenquei. Esse despencar aí tem o sentido da queda, né? Mas também é figurado, né? Porque não se trata de despencar literalmente de barrancos, mas figurativamente, figuradamente, de levar tombos. Então, tombos que a gente leva vida fora. Bom, despencar, como diz o nosso ouvinte, ele diz, faz lá uma relação com penca, as frutas, mas é tudo isso mesmo. O verbo despencar é formado por um processo que nós chamamos de parasíntese. O que vem a ser a parasíntese? Vem a ser a formação de uma palavra derivada, normalmente verbo, a partir do acréscimo de prefixo, no caso prefixo des, e de sufixo, no caso sufixo ar. É des mais penca mais ar. E esse des com sentido de separação, de afastamento. Despencar é afastar-se da penca. Uma penca de bananas, por exemplo, né? Então a gente arranca uma banana da penca, né? E portanto essa banana despenca, ela sai da penca, ela se afasta da penca. Então despencar é sim palavra que tem relação com a palavra penca, do jeito que ele disse aí, forma, como é que ele disse, qual é a expressão que ele usou, cadê,
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2: Exatamente, então é isso mesmo, despencar, des mais penca mais ar. Vou repetir o nome do processo, parasíntese, um processo muito comum, pobre empobrecer, rico enriquecer, belo embelezar, né? Fraco enfraquecer e por aí vai, frio esfriar, quente esquentar, tudo isso a gente forma por parasíntese, repito, prefixo e sufixo de uma vez, né? Colocados simultaneamente, é o caso de despencar, tá bom?
1: Tá bom. Muito bem. Se você
2: caiamos da penca.
1: Ué, perfeitamente. A gente vai fazer isso já, daqui a 30, 48 minutos. A gente vai despencar para fora desse estúdio, não é mesmo? Sim, muito bem.
2: Ok.
1: Beijo, professor. Okay. Obrigada por hoje. Até amanhã.
2: Beijo. Beijo. Queridas russas, até amanhã.
4: Ponto final na edição desta segunda-feira aqui do CBN Madrugada, produção da Karina Almeida, trabalhos técnicos do Claudinho, Cláudio Antônio.
5: Apresentação, Paulo Galvão.
4: Mais uma vez agradeço muito a sua companhia, um ótimo início de semana e meia-noite estamos de volta, hein? Até lá.
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0: segunda-feira, 27 de julho de 2026. Uma nova pesquisa da Datafolha mostra que 52% dos eleitores acreditam que o tarifaço imposto pelo governo de Donald Trump ao Brasil tem o objetivo de ajudar a campanha de Flávio Bolsonaro do PL. Outros 37% discordam, enquanto 11% dizem não saber. O levantamento ouviu 2.004 pessoas com 16 anos ou mais entre os dias 22 e 23 desse mês. A margem de erro é de 2 pontos percentuais para mais ou para menos, e a pesquisa está registrada no Tribunal Superior Eleitoral sob o número BR-01166-2026. O ministro das Relações Exteriores, Mauro Vieira, chamou de ríspidas, grosseiras e inaceitáveis as declarações do presidente da Argentina, Javier Milei, e afirmou que elas representam uma interferência em assuntos domésticos. Em entrevista à TV Globo, o chanceler descartou a adoção imediata de medidas diplomáticas mais duras e disse que o Brasil pretende preservar os canais de diálogo. Mais cedo, o governo federal chamou o embaixador do Brasil na Argentina para consulta sobre o caso. A medida é considerada dura nas relações internacionais. No discurso de sábado, na convenção do PL, que confirmou a candidatura de Flávio Bolsonaro para a presidência da República, Milei exaltou as vitórias recentes da direita na América Latina. O presidente argentino também chamou o ministro do STF, Alexandre de Moraes, de lixo, após o magistrado negar uma visita dele ao presidente Jair Bolsonaro, que está em prisão domiciliar. No horário de Brasília, 5:04.
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1: Bom dia, está no ar o CBN Primeiras Notícias. Seja bem-vindo, seja bem-vinda. Vamos acordar porque está na hora. São 5 horas e 5 minutos já. Primeiras Notícias está no ar pelo rádio. Aplicativo da CBN é gratuito. Imagens no YouTube, no Globoplay para você conferir. Canal aberto para você a partir de agora interagir com a gente também. Lá no WhatsApp, 21 997 64 2381. 21, estamos no Rio e também lá no chat do YouTube. Tudo bem, Ana Paula Jaume? Bom dia pra você. E aí?
2: Tudo bem, Fred. Bom dia pra você. Mais uma semana começando. Bom dia também pro ouvinte, né, da Rádio CBN, que tá aí desde cedinho com a gente, acompanhando tudo aí que acontece.
1: É, estamos aqui por causa dele.
2: Exatamente.
1: Você, ouvinte da CBN. Ana Paula Jaume, que vem de aniversário, né? Teve festa ontem, parabéns pra Ana Paula, atrasada,
2: obrigada.
1: Estamos celebrando.
2: Muito obrigada.
1: Aniversário não é só no dia, a gente comemora o mês inteiro, né?
2: É.
1: Então, no dia 26 de julho, Ana Paula Jaume completou o seu 18º ano de vida, né?
2: Isso.
1: É, né?
2: 17.
1: Parabéns, Ana Paula.
2: Obrigada, Fred.
1: É isso, vamos juntos, porque a segunda-feira começou e a gente não pode perder tempo, né?
2: Não.
1: CBN Primeiras Notícias está chegando. Você sabe, aquele esquema de sempre. Abrimos o programa com os três principais assuntos do dia, resumidos em 10 minutinhos, para você já logo de cara saber o que é mais importante. E aí depois a gente toca em frente o programa com prestação de serviço, com a agenda do dia, as informações do futebol, previsão do tempo, os destaques dos jornais, das capas dos jornais. Tem o Noticiário Internacional, tem o CBN Agro, tem muita coisa para você. Então vamos começar. O Primeiras Notícias vai falar sobre questões relacionadas a impasses diplomáticos aí, Brasil e Argentina, as declarações do presidente argentino Javier Milei aqui no Brasil. E vamos tratar também sobre as convenções partidárias nesse final de semana, alguns dos assuntos principais logo de cara. E como eu disse, até às 6 da manhã tem muito mais. Vamos juntos! Hoje é segunda-feira, 27 de julho, e o Primeiras Notícias está no ar.
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1: O embaixador do Brasil na Argentina, Júlio Bittelli, deve desembarcar hoje em Brasília para atender a convocação do Itamaraty em protesto diplomático contra o presidente Javier Milei. Já o embaixador da Argentina no Brasil, Daniel Raimondi, se reuniu ontem à noite com o ministro das Relações Exteriores, Mauro Vieira, após ter sido convocado pelo Itamaraty para dar explicações. Convidado de honra na convenção do PL, que oficializou em São Paulo a candidatura de Flávio Bolsonaro à presidência da República, Milei chamou Lula de lixo socialista e presidiário e também ofendeu o ministro do STF, Alexandre de Moraes. O presidente argentino atacou Moraes ao criticar a decisão do ministro de impedi-lo de visitar Jair Bolsonaro na prisão domiciliar. O ex-presidente está proibido de receber visitas de caráter político.
3: La basura calma, calva, no me permitió visitar a mi amigo injustamente encarcelado. Cuando sé que Lula se cansó de recibir dirigentes del exterior cuando estaba preso, entre ellos el nefasto ex-presidente argentino Alberto Fernández.
1: A diplomacia brasileira classificou as ofensas de Milei em solo nacional como um ato infame e uma quebra de protocolo sem precedentes na história das relações bilaterais entre os dois países. Em entrevista à TV Globo, o ministro das Relações Exteriores, Mauro Vieira, disse que a declaração de Milei é grave e inaceitável. O ministro confirmou que já conversou com o embaixador argentino Daniel Raimondi para transmitir a repulsa.
4: As declarações do presidente da Argentina foram muito graves e foram muito mal recebidas. Eu não conheço nenhum precedente com este nível de gravidade, da forma que foi. Eu, pessoalmente, recebi o embaixador Daniel Raimondi para transmitir a ele o mal-estar e o desagrado do governo brasileiro com o fato ocorrido no dia de ontem em São Paulo. Eu transmiti a ele a reação e como foi recebida essa passagem do presidente da Argentina e pedi a ele, então, que transmitisse ao governo argentino e que pedia comentários e explicações.
1: O ministro também explicou que o embaixador brasileiro na Argentina foi chamado para consultas porque há uma grave crise diplomática.
4: Olha, na prática diplomática, chamar o embaixador para consultas é ocorre sempre em momentos graves, em momentos de crise. Essa é uma crise porque é inaceitável o que foi dito no território brasileiro sobre, como eu disse, as instituições brasileiras e o próprio presidente da República. O presidente da Argentina saiu do seu país, cruzou a fronteira e veio ao Brasil fazer críticas. Portanto, o embaixador Bitelli virá ao Brasil para reuniões com o Ministério, explicar a situação, como estão os acontecimentos na Argentina, nos explicar, nos transmitir também eventuais comentários que tenha recebido.
1: Outro impasse diplomático recente do Brasil envolve os Estados Unidos. O governo americano negou que uma missão de funcionários do Departamento de Estado ao Brasil tivesse como objetivo interferir nas eleições deste ano. A manifestação foi divulgada depois da negativa de vistos aos funcionários do governo Trump pelo Itamaraty. Vamos a Brasília, agora com Felipe Igreja.
5: Oi, Fred. O Departamento de Estado dos Estados Unidos disse que é uma mentira sem fundamento a informação de que funcionários do órgão viriam ao Brasil para interferir nas eleições de outubro. A nota foi divulgada depois de repercutir na imprensa a negativa de vistos do governo brasileiro para os diplomatas Riley Barnes, secretário assistente, e Samuel Sanson, subsecretário assistente do Departamento de Estado. Segundo o jornal The Washington Post, eles seriam enviados pelo governo dos Estados Unidos ao Brasil para questionar a transparência e a integridade do processo eleitoral brasileiro. O governo norte-americano rebateu, dizendo que qualquer insinuação de que a visita seria uma manobra para minar as eleições de uma nação democrática é uma mentira sem fundamento e que tratava-se de uma visita de rotina, em conformidade com as atribuições legais do departamento. Em nota, o Tribunal Superior Eleitoral afirmou que a área internacional da corte foi procurada pela Embaixada dos Estados Unidos para tratar sobre a visita de integrantes do governo norte-americano, mas não foi informada a temática da agenda, que não foi marcada em razão do recesso do judiciário. Já o Itamaraty identificou o caráter inusitado da visita e negou os vistos. Para Sidney Neves, presidente da Academia Brasileira de Direito Político e Eleitoral, a ação norte-americana é sem precedentes e que o normal seria uma missão de observadores comandada por organismos do terceiro setor, jamais por pessoas ligadas diretamente ao governo.
6: Eu nunca ouvi falar, é sem precedentes, eu nunca ouvi falar de um Estado Nacional criar uma missão de observação com duas pessoas que são do Departamento de Estado para observar as eleições que ainda estão acontecendo. Ou seja, que ainda vão acontecer, perdão. Que ainda estaríamos, né, no caso, no processo de preparação, ou seja, no processo de campanha. E as missões, geralmente, elas vão não no processo de campanha, para acompanhar a campanha. Elas vão para verificar o dia da votação. Saímos todos de coletinho, acompanhando nas sessões, vendo, observando, sem qualquer tipo de interferência, sem dar uma de fiscal de partido político, etc., entendeu? Sem interferência.
5: Depois da repercussão do caso, o TSE informou que no dia 17 de agosto vai realizar um novo encontro com embaixadores dentro do próprio tribunal e a diplomacia dos Estados Unidos será convidada, além de todos os países com representação no Brasil. Na ocasião, o presidente do TSE, ministro Nunes Marques, falará sobre o funcionamento da urna eletrônica.
1: A Federação Brasil da Esperança, liderada pelo PT, acionou a Justiça Eleitoral e o Supremo Tribunal Federal contra a candidatura de Flávio Bolsonaro. As ações questionam a exibição de um vídeo gerado por inteligência artificial que simulou a voz e a imagem do ex-presidente Jair Bolsonaro durante a convenção do PL. O deputado Lindbergh Farias, do PT, acusou o candidato do PL de cometer vários crimes eleitorais durante o evento.
7: Primeiro, o artigo 337 do Código Eleitoral proíbe participação de estrangeiros. O Milei esteve lá, xingou todo mundo, falou um bocado de palavrão, pediu voto para Flávio Bolsonaro. Isso é proibido. Tem mais, Jair Bolsonaro tem os direitos políticos suspensos, ele foi condenado. Então, usar ele como inteligência artificial ali foi uma forma de burlar essa suspensão dos direitos políticos.
1: Durante a convenção, Flávio Bolsonaro direcionou os ataques especialmente ao presidente Lula.
8: É muito mais do que uma convenção. Isso é o início da luta mais importante das nossas vidas. Uma luta do bem contra o mal. Uma luta que começou com Jair Bolsonaro em 2018 e que agora está nas nossas mãos.
1: A convenção do PT, que vai confirmar a candidatura de Lula à reeleição, vai ser no próximo domingo em São Paulo. Hoje, seguindo com a agenda eleitoral dos partidos, o Partido Novo deve oficializar em Brasília a candidatura à presidência do ex-governador de Minas Gerais, Romeu Zema. Ainda sem vice, Zema sinalizou que pode convidar o ex-ministro do Supremo Tribunal Federal, Joaquim Barbosa, para compor a chapa.
9: Já comentei com o ministro Joaquim Barbosa que, indo ao Rio de Janeiro, quero sim ter um encontro com ele. É um mineiro do norte de Minas que fez um belíssimo e reconhecido trabalho combatendo a corrupção. E nós temos aí diversas conversas. É uma pessoa que eu admiro muito e que o partido tem cogitado.
1: Numa convenção em São Paulo, o PSD confirmou a candidatura de Ronaldo Caiado para presidente e de Gilberto Kassab como vice na chapa. O ex-governador de Goiás reforçou a estratégia de atacar Lula e Flávio Bolsonaro.
10: Mas não adianta você encaminhar um candidato Kinder Ovo, uma surpresinha todo dia. Se não fosse a coragem do Kassab, só teria ficado dos dois candidatos. E aí, gente, eu pergunto a vocês... Nós vamos cometer o erro de entregar para o PT o candidato que ele quer no segundo turno? Nós vamos dar mais 4 anos para o PT?
1: Também nesse fim de semana, o Partido Unidade Popular oficializou a candidatura de Samara Martins à presidência da República. Agora, 5:16.
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11: Bom dia a você, ouvinte da Rádio CBN aqui em São Paulo. Agora são 5:16. Quem fala com você é o Matheus de Souza, trazendo agora uma notícia preocupante no âmbito da segurança pública aqui da cidade, aqui da capital, porque 2 tentativas de assalto foram registradas ontem no Morumbi, na zona sul de São Paulo. Nos 2 casos, ninguém foi preso. Em um deles, segundo informações da polícia obtidas pela TV Globo, 3 homens encapuzados invadiram um condomínio após arrombarem um portão. 2 entraram no edifício, enquanto o terceiro ficou do lado de fora, e a portaria acionou a polícia militar. Antes da polícia militar chegar, um carro de segurança particular daquele bairro foi até o local e foi recebido a tiros. Por sorte, no momento, ninguém ficou ferido. O veículo usado pelos suspeitos foi abandonado no local. A outra tentativa de assalto aconteceu mais cedo. Uma passageira percebeu 3 criminosos em motocicletas tentando invadir um carro que estava parado no trânsito. Ela começou a filmar essa ação, enquanto o motorista do carro começou a buzinar muito alto. Um deles se irritou com essa situação e apontou uma arma para o vidro do veículo. Ao perceber que esse veículo era blindado, o criminoso desistiu do assalto, subiu na motocicleta onde estava um dos comparsas dele e fugiu do local. Esse caso aconteceu na rua Colégio Pio XII, no Morumbi, também na zona sul da capital. Esses 2 casos no Morumbi, nos 2 casos ninguém foi preso, mas nos 2 casos, por sorte dessa vez, não houve uma fatalidade e ninguém ficou ferido. São 5:18.

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1: Agora é aquele momento em que a gente abre a nossa agenda do dia dessa segunda-feira, 27 de julho. Quais são os assuntos que terão desdobramentos ao longo do dia de hoje? Assuntos que a gente vai acompanhar. Presidente Lula vai receber nessa segunda-feira em Brasília o presidente da Coreia do Sul, Lee Jae-myung, para uma visita oficial de Estado, encontro que retribui aquela viagem feita pelo presidente brasileiro a Seul no mês de fevereiro e acontece em meio aos esforços do governo federal para diversificar, né, parceiros comerciais e conter os impactos do tarifaço norte-americano. A pauta da reunião foca especialmente na cooperação para a exploração de minerais críticos e terras raras, além do avanço do setor de saúde e tecnologia hospitalar. A gente acompanha os detalhes desse encontro. A Caixa Econômica Federal deve terminar hoje de distribuir o lucro de quase 13 bilhões de reais do FGTS. Todos os 134 milhões de trabalhadores com saldo existente em 31 de dezembro de 2024 vão receber uma parcela desse ganho. Embora o depósito seja automático, o valor não fica imediatamente disponível para o saque. O lucro do FGTS registrado em 2024 está relacionado com operações de crédito imobiliário e aplicações em títulos públicos. O valor rateado equivale a 95% do resultado do fundo. Estamos atentos também à situação no Rio Grande do Sul. A Defesa Civil Gaúcha emitiu um aviso para a chegada de mais um período de instabilidade até a terça-feira. Além de chuva, tem previsão de descargas elétricas, ventos de até 90 km por hora e ocorrência pontual de granizo. De acordo com o órgão, diversas regiões do estado podem registrar chuva com volume de até 200 milímetros. Agora, nesses próximos dias, 206 cidades já foram afetadas pelas fortes chuvas que começaram na semana passada. Quase 700 pessoas ainda estão desalojadas em 47 municípios gaúchos. Então vamos trazer os detalhes da previsão do tempo. Agora são 5h21.
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1: Começando o nosso giro, especialmente pela região sul, a atenção total voltada hoje lá para o sul do Brasil. A formação de um ciclone extratropical deixa a região sob um forte alerta para tempestade, instabilidades severas e volumes expressivos de chuva, principalmente entre o Rio Grande do Sul e Santa Catarina. E o grande destaque fica por conta das rajadas de vento, que podem ultrapassar os 100 km por hora em diversas áreas litorâneas e serranas. A recomendação para quem mora na região é redobrar os cuidados no deslocamento aí na cidade, evitar se abrigar debaixo de árvore e estruturas frágeis, né, durante esses momentos de ventania intensa. E a nossa reportagem vai seguir atenta à situação, especialmente nesses quase 50 municípios gaúchos, onde ainda há muitos transtornos também por conta da chuva da semana passada. No Sudeste, esse começo de semana vai ser marcado por um predomínio de tempo firme e, no caso aí, Rio, São Paulo, Espírito Santo e Minas Gerais, a presença do sol na maior parte desses estados. O dia começando com temperaturas mais amenas, sensação de frio no amanhecer, especialmente nas áreas de serra e no sul de Minas Gerais, só que a temperatura deve subir gradativamente ao longo da tarde. Apenas na faixa litorânea do Rio de Janeiro e de São Paulo, a umidade que vem do oceano pode favorecer uma maior variação das nuvens, mas sem expectativa de grandes volumes de chuva nessa segunda. Na região centro-oeste, continua sob o domínio de uma massa de ar seco e quente. O dia de hoje vai ser ensolarado, sem previsão de chuva em praticamente todos os municípios. E o grande alerta para a população.

0: forte agora ao amanhecer e à noite a temperatura sobe também, tempo seco e baixa probabilidade de chuva. Para fechar o nosso giro, vamos para o norte do país. Região norte tem tempo abafado hoje, pancadas de chuva isoladas, típicas dessa época do ano, concentradas ali no norte, com maior frequência na região centro-oeste do Amazonas, Roraima, Amapá e norte do Pará. Nessas áreas a chuva pode vir inclusive acompanhada de trovoada na parte da tarde. Por outro lado, no sul da região, no sul do norte do país, cobrindo ali as áreas de Rondônia e do Tocantins, o tempo vai continuar mais firme, ensolarado e bastante seco nessa segunda-feira. 5h24. No futebol, Campeonato Brasileiro, mais uma rodada ontem, a primeira do segundo turno, né? A primeira rodada do segundo turno do Brasileirão teve derrota do líder Palmeiras. O Atlético Mineiro venceu o Palmeiras pelo placar de 2-1 lá em São Paulo, na casa do Palmeiras. Com essa derrota em casa, o Alviverde perdeu a chance de disparar ainda mais aí na liderança do Campeonato Brasileiro. O Flamengo empatou com o São Paulo, jogo no Maracanã. Reduziu a diferença de 7 para 6 pontos. Caiu um pouquinho essa diferença, os dois primeiros colocados tropeçando aí na rodada no final de semana. A 2 pontos do Flamengo está o Atlético Paranaense, a terceira posição da tabela depois de vencer o Internacional por 2-0. Quarto colocado é o Fluminense, que empatou em 1-1 com o Grêmio. Nos outros jogos deste domingo, o Botafogo venceu o Cruzeiro por 1-0, o Remo derrotou o Vitória por 2-0, Bahia e Corinthians empataram por 1-1 e Bragantino e Coritiba não saíram do 0-0. O destaque também do vôlei, a seleção brasileira feminina de vôlei ficou com o vice-campeonato da Liga das Nações na final disputada em Macau, na China. O time comandado pelo técnico José Roberto Lima, derrotado pela Turquia por 3-7-1 desde o torneio que substituiu o PIN em 2018. O Brasil disputou 5 finais, mas não levou nenhum título, mais uma derrota aí na decisão. São 5h25, meus amigos. Vamos aos jornais, né? As capas dessa segunda-feira. Segunda-feira, 27 de julho. O que que o Globo, o Estadão, a Folha, os principais jornais do país estão trazendo nas manchetes na primeira página? Ana Paula Jalme vai contar pra gente. Já vemos aí na nossa capa, a capa de hoje do Jornal o Globo. Bom, um dos assuntos principais, o Globo tá destacando, é que em meio às incertezas causadas pela guerra no Oriente Médio, o Brasil tem uma vantagem construída nas últimas 2 décadas relacionada ao pré-sal. 2 décadas após descobrir o pré-sal, o Brasil está precisando repor as reservas de pré-sal. Essa é a manchete de hoje do Jornal Globo, né, Ana Paula?
1: Fred, essa descoberta completa nesse mês, 20 anos, fez o Brasil autossuficiente em petróleo, colocou ele entre os principais exportadores e produtores do mundo, só que essa segurança pode não durar. Com os campos gigantes aí do pré-sal se aproximando do declínio natural na próxima década e a demora na abertura de novas fronteiras de exploração, nosso país a expectativa está voltada para a margem equatorial, ali entre o litoral do Amapá e o Rio Grande do Norte, onde a Petrobras deve terminar, no próximo mês já, a perfuração do primeiro poço da bacia da Foz do Amazonas, depois de mais de 10 anos esperando o processo de licenciamento ambiental. 20 anos depois da descoberta, o pré-sal responde por mais de 80% das reservas e também da produção. A diretoria da Agência Nacional do Petróleo, ANP, aprovou a indicação de 86 blocos nas bacias da Foz do Amazonas, Barreirinhas e Pará-Maranhão, na margem equatorial, para uma possível inclusão nos editais futuros de leilões. Um rápido histórico aqui para o ouvinte: a Petrobras começa aí sua jornada na exploração de petróleo no mar lá em 1974, na Bacia de Campos. Em 84, anuncia a descoberta de Albacora, primeiro grande campo aí em águas profundas. Em 2006, anuncia a descoberta do petróleo a mais de 7 mil metros de profundidade no pré-sal. A área hoje o maior campo produtor do Brasil, com mais de 1 milhão de barris por dia, Fred.
0: Já a Folha de São Paulo, na edição dessa segunda-feira, que a gente já vê aí na nossa transmissão, os detalhes da capa, tem uma matéria que é um alerta importante para o futuro do Pix, com cortes no orçamento do Banco Central. De que maneira isso vai impactar no Pix, Ana Paula?
1: Essa redução de recursos, Fred, está adiando investimentos em tecnologia, também novas funcionalidades desse sistema de pagamento. Servidores e especialistas dizem que a falta de verba aumenta.

0: aumenta o risco operacional, pode comprometer a segurança contra ataques cibernéticos. Em junho, um corte de R$92 milhões colocou em risco contratos essenciais para poder manter a infraestrutura do PIX. O governo liberou parte dos recursos em caráter emergencial, mas o Banco Central ainda precisa de mais verba para evitar novos cortes. Hoje, o PIX movimenta R$3 trilhões por mês, é usado por 80% da população brasileira. O Banco Central diz que o sistema segue operando com altos padrões de segurança e que o reforço das defesas é permanente. Mesmo assim, o Fundo Monetário Internacional recomendou ampliar os investimentos em supervisão e também em segurança cibernética. Essa preocupação aumentou depois do ataque hacker do ano passado, que desviou R$1 bilhão por meio de uma empresa conectada a esse sistema de pagamentos, embora o núcleo do PIX não tenha sido invadido. Especialistas ouvidos pela Folha alertam ainda que, sem recurso suficiente, o avanço tecnológico e a segurança desse, que é o principal meio de pagamento do país, podem ficar comprometidos, Fred.
1: Já a capa de hoje do Estado de São Paulo, o Estadão, repercute o efeito Milei, efeito presidente argentino. Já falamos das declarações polêmicas dele no final de semana, que causou inclusive um impacto diplomático. Tem uma consequência econômica também dessa relação estremecida entre Brasil e Argentina. E é esse o assunto de uma das matérias da capa de hoje do jornal Estado de São Paulo, que a Ana Paula vai explicar pra gente. Diga aí, Ana Paula.
0: Fred, o país comandado por Javier Milei cortou aí de forma drástica as compras do Brasil, voltou até a China como principal fornecedora. Nesse ano, as importações de lá, inclusive da China, né, no mercado vizinho, superam as do Brasil em mais de $300 milhões no setor automotivo, principal do comércio bilateral. O quadro piora com a substituição de veículos brasileiros por modelos elétricos chineses. E só para ter uma ideia, 1 em cada 5 carros importados pela Argentina já vem da China. Um ano depois da entrada em massa de híbridos e elétricos, marcas chinesas somam mais de 9% dos carros comprados no país, ao retirar os subsídios que aliviavam despesas como luz, gás, transporte público. A política do governo Milei apertou o orçamento das famílias, levou muitos argentinos a adiarem as compras de bens de consumo considerados supérfluos, que eram exportados pelo Brasil. A alta dos preços acima da recuperação da renda, os juros elevados e o orçamento também comprometido com gastos essenciais fizeram a classe média adiar a troca do carro. De janeiro a junho, as vendas no país caíram 10% em relação ao mesmo período do ano passado, Fred.
1: Esses os destaques dos jornais que você confere nas bancas logo mais, edição dessa segunda-feira, 27 de julho. Valeu, Ana Paula. Vamos pro repórter CBN. Tá na hora, né? 5h31. E daqui a pouquinho, Primeiras Notícias tá de volta. Não sai daí, até já.
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0: segunda-feira, 27 de julho de 2026. O diretor-presidente da Agência Nacional de Aviação Civil afirmou que a Voepass mentia sobre reparos em aeronaves. As declarações foram feitas em entrevista ao Fantástico da TV Globo. Álvaro Feierstein admitiu que a ANAC foi enganada pela empresa e disse que o corpo técnico do órgão fez análises com base em documentos que não eram verdadeiros. Na semana passada, o Centro de Investigação e Prevenção de Acidentes Aeronáuticos concluiu que o acidente da Voepass foi causado por falhas da empresa, dos pilotos e da própria ANAC. O avião caiu há quase 2 anos no interior de São Paulo. Na ocasião, 62 pessoas morreram. Uma mulher deu à luz neste domingo em Fernando de Noronha, apesar de os partos serem proibidos na ilha. Segundo a administração regional, a gestante chegou à unidade de saúde sem informar que estava grávida e em trabalho de parto avançado, o que impediu a transferência para o Recife. O nome da mãe não foi divulgado. Um levantamento do portal G1 mostra que o último parto na ilha aconteceu em 2021, quando uma turista deu à luz. O surto de ebola na República Democrática do Congo chegou a 3 mil casos confirmados, segundo autoridades do país africano. Mais de 1.300 pessoas morreram desde o início da epidemia. A marca de 2 mil casos confirmados havia sido superada em 15 de julho. O epicentro da crise está em Ituri, uma província no nordeste congolês que faz fronteira com o Sudão do Sul e Uganda. A região concentra cerca de 90% dos casos, segundo a Organização Mundial da Saúde. No horário de Brasília, 5h34.
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2: Voltamos com CBN Primeiras Notícias, voltamos para falar de informações importantes do noticiário internacional. Nosso Fernando Andrade continua de férias, então nesse período a gente segue sem o mundo em 3 minutos, mas usamos o espaço aqui do Fernando para trazer notícias de fora do país. E hoje eu quero tratar especialmente da situação crítica que países europeus estão vivendo em razão do calor extremo, né? O verão europeu com temperaturas altíssimas e o cenário mais delicado na Espanha e na França, que estão enfrentando uma das piores ondas de incêndios florestais de suas histórias recentes, incêndios impulsionados por uma seca prolongada, pelos ventos fortes e pelo calor extremo desse verão, nesse ano agora de 2026. O governo espanhol, inclusive, declarou situação de emergência nacional e acionou o apoio de tropas e aeronaves de combate ao fogo enviadas por Portugal, Grécia, Itália e Turquia. O epicentro da crise na Espanha se concentra ali na região central do país, nas províncias de Ávila, Madrid e Toledo, onde o fogo já devastou cerca de 77 mil hectares. Mais de 100 mil pessoas foram obrigadas a sair de casa ou permanecem confinadas, né, por conta da fumaça tóxica, enquanto que os bombeiros tentam impedir que as frentes de fogo se unam no oeste da capital espanhola, causando um cenário ainda mais delicado. Segundo o Sistema Europeu de Informação sobre Incêndios Florestais, a Espanha já acumula mais de 130 mil hectares queimados só nesse ano de 2026 e pelo menos 10 pessoas já morreram em consequência desse cenário de fogo, de calor, calor extremo das queimadas. Na França, a situação é igualmente crítica no departamento de Gironde, no sudoeste do país, onde o fogo e a fumaça chegaram a apenas 15 quilômetros do centro urbano de Bordeaux. As chamas já consumiram mais de 40 mil hectares de floresta e forçaram a retirada de 250 mil pessoas de áreas residenciais e turísticas. Para conter o avanço do fogo na França, o presidente Emmanuel Macron acionou o mecanismo de proteção da União Europeia e autorizou o uso do avião militar A400M para lançar até 20 toneladas de água por voo nessa região mais delicada. Mais de 4 mil bombeiros e militares estão atuando no combate aos focos de queimadas e de fogo de incêndio, né? Que também atingem a ilha de Córcega e a região Côte d'Azur, na França. Não há registro de mortes por enquanto, mas dezenas de bombeiros e socorristas ficaram feridos durante o combate ao fogo em razão desse cenário crítico que a gente continua monitorando no verão europeu. Agora são 5:37, agora voltamos a tratar dos assuntos aqui do Brasil, né? Vamos começar o nosso giro com as afiliadas, a participação da reportagem da CBN nos quatro cantos do país. Não sem antes dar aquele bom dia para os ouvintes que estão chegando agora, né? O bloco das 5:30, você chegou, fique à vontade, aumenta aí o volume, enquanto você prepara o seu café, passa o seu cafezinho, o seu ovo mexido, né? O seu pãozinho com manteiga, pão com ovo. É. O que você gosta de comer no café da manhã, Ana Paula?
3: Ah, muita coisa. Fruta.
2: Fruta?
3: Desse comeria tudo.
2: É, fruta. Você é fit, saudável, assim?
3: A gente tenta o equilíbrio,
2: uma
3: né,
2: Fred? Uma tapioquinha.
3: É.
2: A gente começa a falar de café da manhã e começa a chegar a foto aqui do café dos ouvintes, lá do norte, do nordeste. Delícia, delícia. Eu gosto, o meu gabarito é um pãozinho com ovo de manhã, um cafezinho preto.
3: Aprovo.
2: É bom, né?
3: Gosto muito.
2: E um bolinho também, um bolinho cai bem. Isso. Os ouvintes estão participando aí?
3: Então,
2: o pessoal tá chegando na audiência.
3: Pessoal mandando aqui vários bom dias. Ana Falco, bom dia, Frederico. Ótima semana para você, para todos os ouvintes também. Moradora de São Cristóvão aqui do Rio de Janeiro. O Heraldo também deixando o seu bom dia. Ian Oliveira falando com toda a equipe. Bom dia, Frederico, Ana Paula, Diogo Bugalho. Bom dia a todos vocês. Excelente semana. Tem o professor Juliano Alves também deixando o bom dia dele aqui pra gente, desejando um bom jornal, uma ótima semana. Tem também o Franklin sempre por aqui, ó, falando que tá 15 graus lá em Contagem, em Minas Gerais. Muita gente chegando, viu, Fred?
2: É isso, obrigado a participação dos ouvintes. E agora você que tá aí ligadinho no YouTube, no Globoplay, você que tá acompanhando pelo radinho, pelo aplicativo, se prepare, aperte o cinto que a gente vai passear. Vamos passear pelo Brasil. Vamos começar o nosso giro lá pela capital federal. Vamos acionar a Samantha Klein de Brasília, que tem informação importante aí do noticiário nessa segunda-feira. Brasília, a gente já destacou aqui a previsão do tempo, né? É, região centro-oeste do país ainda começando essa semana com níveis críticos de baixa umidade, abaixo dos 30%. Agora a temperatura é de 17 graus, a máxima hoje não passa dos 28 graus. Samantha, qual a notícia de hoje por aí? Bom dia.
4: Oi, Fred. Amigos e familiares da engenheira brasileira Gabriele da Silva Monteiro intensificaram as buscas neste final de semana. A brasiliense está desaparecida desde a tarde da última quinta-feira, quando foi vista pela última vez no elevador do prédio que habita. Formada em engenharia civil pela Universidade Federal do Ceará e com especialização na França, Gabriele mora em Lyon desde 2017. Ela é casada com o engenheiro francês Florian Puteau e tinha uma viagem marcada para um casamento de amigos na última sexta-feira. Segundo informações da família e pessoas próximas, o casal trocou mensagens normalmente ao longo da quinta-feira. Florian chegou em casa mais cedo do trabalho, por volta das 5 da tarde, e encontrou a casa vazia. No apartamento ficaram o celular, documentos, cartões bancários, passaporte, entre outros. Também não havia sinais de arrombamento ou violência. Apenas um molho de chaves e um par de chinelos tinham desaparecido junto com ela, e a porta estava destrancada. A família ainda não recebeu esclarecimento sobre as imagens de câmeras de segurança que poderiam indicar a direção seguida por Gabriele ao deixar o prédio. A professora Cecília Avelino, amiga de Gabriele, que também mora em Lyon, fez um apelo nas redes.
5: Gabi saiu de casa 4:30 da tarde, dessa quinta-feira, só com um molho de chave. Quem nunca saiu de casa só com as chaves para pegar uma encomenda, para descer com lixo, para pegar uma comida que chegou? Então, por favor, compartilha essa informação. É muito importante. A gente precisa encontrar essa mulher, essa menina que é tão amada.
4: Em nota, o Ministério das Relações Exteriores informou que, por meio do Consulado Geral do Brasil em Marselha, permanece à disposição para prestar assistência consular aos familiares de Gabriele. Fred.
2: É, o destaque de hoje em Brasília, informação aí dessa brasiliense de 34 anos desaparecida na França, causa uma grande comoção no Distrito Federal e a gente torce aí por um final feliz dessa história. Obrigado, Samantha, pela sua informação. Destaque do dia na região centro-oeste. Do centro-oeste vamos seguir para o sudeste? Vamos lá para Belo Horizonte, 15 graus a temperatura de momento. hoje em BH não tem chuva, a máxima vai aos 27. As imagens ao vivo aí mostram que o amanhecer lá da capital mineira, absolutamente sem nuvens no céu agora. O tradicional Belo Horizonte, né?
3: Exato,
2: Belo Horizonte. BH. E quem tá chegando de BH é a Desirê Miranda. O domingo foi movimentado na política, com as convenções partidárias, os candidatos se colocando aí na disputa pro governo do estado, pro senado, e a Desirê vai atualizar tudo isso aí pra gente. Bom dia, Desirê.
6: Olá, Fred, muito bom dia para você. As convenções partidárias movimentaram o domingo em Belo Horizonte. O PDT confirmou a candidatura do ex-prefeito da capital, Alexandre Calil, ao governo de Minas Gerais. A convenção, no entanto, lançou apenas o nome dele e as chapas proporcionais. Os candidatos a vice e as duas vagas ao Senado ficaram em aberto, aguardando a formalização de alianças. O PDT afirma que conversa com diversas legendas, mas não descarta uma chapa puro sangue, caso não consiga fazer coligações. O prazo final para o registro das candidaturas é o dia 15 de agosto. Além do PDT, a Federação PSOL Rede também fez a convenção em BH neste domingo e lançou o nome da ex-deputada federal Áurea Carolina, do PSOL, como candidata ao Senado. Os partidos ainda fecharam apoio ao deputado federal Patrus Ananias, do PT, como candidato ao Palácio Tiradentes. E nesta segunda, o PT faz a convenção virtual para confirmar a candidatura própria ao governo do estado e a ex-prefeita de Contagem, Marília Campos, como candidata ao Senado. Nós ficamos de olho também na convenção do PL, que acontece na tarde desta segunda. O partido do candidato à presidência da República, Flávio Bolsonaro, tem como preferido para a disputa estadual o senador Cleitinho, do Republicanos. Entretanto, o político não compareceu à convenção do próprio partido, que aconteceu nesse sábado, e mantém suspense sobre se será ou não cabeça de chapa nas eleições deste ano. Então é isso, Fred. Um bom dia para você e para todos os nossos ouvintes.
2: Valeu, Desirê. Bom dia para os ouvintes de BH e de Minas. São 5 horas e 44 minutos. Bora pro Rio de Janeiro. Rio de Janeiro tá amanhecendo também friozinho, agora 17, 18 graus de temperatura, mas vai subir ao longo do dia. A máxima vai passar dos 30, 31 graus hoje. Sol, tempo firme, sem chuva nessa segunda. E as imagens ao vivo aí da praia de Copacabana, ainda bem escuro no Rio de Janeiro, o sol ainda não deu as caras. Mas quem está dando as caras no Primeiras Notícias é o Diogo Bugalho. Tudo bem com você, Diogo? Bom dia.
7: Tudo bem, Fred. Bom dia para você. Bom dia também para você que nos ouve. Boa semana aí para todos nós, né? Olha, sim, conto que nessa semana temos novidade nas obras da rodovia Presidente Dutra, obra da nova Serra das Araras, tão importante aí para esse corredor logístico aqui do nosso país, né? A via que liga o Rio de Janeiro a São Paulo. A partir de hoje está previsto o fechamento temporário por até 6 meses do retorno no quilômetro 233 da pista sentido Rio de Janeiro, ali na Serra das Araras, município de Piraí. Além disso, a Rio SP, concessionária responsável pela Dutra, divulgou novas datas de detonação de rochas para a construção das novas pistas. Durante os trabalhos, a pista sentido São Paulo vai ficar totalmente interditada na altura do quilômetro 225 entre Piraí e Paracambi. Já a pista sentido Rio segue funcionando normalmente. Fred, essas interdições acontecem hoje, segunda-feira, né? E também na terça, na quarta e na quinta, da 1 às 3 da tarde. Repetindo aí para o motorista ficar atento, portanto, a pista sentido São Paulo da Dutra, na altura da Serra das Araras, fica interditada da 1 às 3 da tarde de hoje até quinta-feira. Já no sábado, também vai acontecer uma interdição das 4 às 6 da tarde. Essas atividades podem sofrer aí mudanças em função das condições climáticas e a concessionária orienta que os motoristas programem bem as viagens, confiram lá no site da Dutra se, enfim, se há alguma mudança aí, para não serem pegos de surpresa por essa interdição no meio do caminho. A gente lembra também que no mês passado, no fim do mês passado, foi inaugurado aí o primeiro trecho da nova serra com 4 quilômetros de extensão e 8 viadutos, mas ainda tem muito mais vindo por aí, Fred.
2: É isso, informação que diz respeito aí diretamente aos ouvintes do Rio e também de São Paulo, né? Que a Dutra, afinal de contas, principal ligação rodoviária entre Rio e São Paulo. Valeu, Diogo, obrigado pela informação de hoje. Agora são 5 horas 46 minutos. Vamos para São Paulo, mas antes da capital, uma paradinha lá no interior, Ribeirão Preto. Ribeirão Preto está amanhecendo com os termômetros marcando neste momento 14 graus, a máxima é de 28 graus, não tem previsão de chuva. Mas o cenário lá em Ribeirão Preto é complicado por conta ainda dos estragos causados pelo temporal de sexta-feira agora. Ventos que superaram 120 km por hora. Ontem, inclusive, o governador Tarcísio de Freitas esteve em Ribeirão Preto e anunciou medidas de reconstrução. Então vamos saber como é que é o cenário nessa segunda-feira com a nossa reportagem. Lá da CBN Ribeirão Preto, Eudes Filho. Bom dia, Eudes.
8: Quase três dias depois do temporal, Ribeirão Preto e cidades da região ainda trabalham para recuperar os estragos. Uma pessoa morreu e pelo menos 22 ficaram feridas. O vento derrubou árvores, postes, telhados e 54 torres de transmissão. A falta de energia também afetou o abastecimento de água. Em Ribeirão Preto, mais da metade dos poços da Saerp chegou a ficar parada. Geradores e caminhões-pipa foram mobilizados para garantir o abastecimento. O estado também enviou ajuda humanitária para 5 municípios, Ribeirão Preto, Guariba, Taquaritinga, Dumont e Pradópolis. São mais de 11 mil itens, como cestas básicas, colchões, cobertores, kits de limpeza, água e lonas. 6 mil telhas foram destinadas à reconstrução de casas atingidas. Na saúde, houve estragos no Hospital das Clínicas, Santa Casa e Beneficência Portuguesa. O HC recebeu um gerador e teve a caldeira restabelecida. O estado também anunciou a contratação de leitos particulares para ajudar a absorver a demanda. Na educação, cerca de 5 mil alunos de Ribeirão Preto não têm aula nesta segunda-feira por causa dos danos em escolas. Algumas unidades devem ser recuperadas em uma semana, mas as mais danificadas podem levar de 90 a 120 dias para voltar a funcionar. O temporal também causou prejuízos no agronegócio, com danos em canaviais, pomares, estufas e estruturas de armazenamento. O governo de São Paulo promete usar crédito do FEAP, Seguro Rural e recursos da Desenvolve SP para ajudar os produtores. E o governador Tarcísio anunciou a compra de 8 novos radares meteorológicos com investimento de 150 milhões de reais. O governador também disse que o sistema de alertas por celular passou recentemente por uma sabotagem e precisou ser colocado em revisão.
2: Esse destaque de Ribeirão Preto com o Eudes Filho. De Ribeirão Preto, a gente vai seguir agora para a capital paulista para conversar com o Matheus de Souza. Em São Paulo, a semana está começando com a atenção voltada para os trens, né? Depois dos transtornos que a gente conferiu aqui na semana passada. E o Matheus vai atualizar sobre isso. São Paulo tem 14 graus agora a temperatura de momento, máxima de 26 graus, sem chuva, tempo aberto e céu limpo hoje em São Paulo. Tudo bem com você, Matheus? Bom dia.
0: Bom dia, Fred. Bom dia também a você, ouvinte do CBN Primeiras Notícias. Aqui em São Paulo, nossa reportagem continua de olho no funcionamento das linhas 11 Coral, 12 Safira e 13 Jade, que voltaram a ser operadas pela CPTM após uma série de falhas. A medida foi adotada depois dos primeiros dias de operação da Trivia Trens serem marcados por atrasos e interrupções no serviço, incluindo um trem que pegou fogo e interrompeu a circulação das três linhas. E o fim de semana foi marcado por convenções partidárias importantes aqui em São Paulo. No âmbito estadual, o PSD confirmou apoio à reeleição do governador Tarcísio de Freitas, do Republicanos, além do apoio às candidaturas ao Senado de André do Prado e Guilherme Derrite, do PL. Já a Federação Pessoal Rede ratificou o apoio à candidatura de Fernando Haddad, do PT, ao governo de São Paulo. Os partidos também lançaram a candidatura ao Senado de Marina Silva, da Rede, e apoiaram a de Simone Tebet, do PSB. São esses os destaques dessa segunda-feira. Fred, um bom dia para você e um bom dia para o ouvinte do CBN Primeiras Notícias.
2: Valeu, Matheus. Fomos para o Rio, para São Paulo, Ribeirão Preto, Brasília, Belo Horizonte, o nosso panorama completo pelos quatro cantos do país, algumas das principais regiões brasileiras nessa segunda-feira. E agora, às 5 horas e 51 minutos, vamos acordar os ouvintes que estão no campo. Está na hora do CBN Agro.
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0: Cassiano hoje vai falar dos Estados Unidos reabrindo a fronteira para o gado do México e qual a consequência disso aí para o mercado da pecuária internacional. Cassiano, bom dia.
1: Bom dia, Fred. Bom dia para você, ouvinte. O Departamento de Agricultura dos Estados Unidos anunciou na última semana agora a reabertura gradual dos postos de entrada de gado na fronteira com o México. A medida começa em 24 de agosto agora, mais de um ano depois do fechamento das fronteiras para conter o avanço da chamada mosca varejeira do Novo Mundo, uma das principais ameaças sanitárias à pecuária. A primeira etapa prevê a reabertura do posto de Douglas, no estado do Arizona. Depois, se a avaliação de risco for considerada positiva, os Estados Unidos poderão liberar também os postos de Santa Teresa e Columbus, no Novo México, para a entrada de bovinos, bisões e cavalos do México. Todos os animais passaram por inspeção sanitária antes de ingressarem no país. E o governo americano afirmou que o fechamento da fronteira foi uma decisão difícil, mas necessária para proteger o rebanho nacional. Agora, a intenção é restabelecer o tradicional fluxo comercial de animais entre os dois países em um momento em que os Estados Unidos estão tentando recompor o seu rebanho para garantir a oferta de carne no mercado interno, que não é algo fácil nem rápido. Inclusive, esse foi um dos principais motivos de a carne bovina brasileira ter ficado de fora da lista de produtos tarifados pelos Estados Unidos. Com a isenção, o Brasil pode, portanto, continuar fornecendo carne ao mercado norte-americano sem pagar tarifa adicional para isso. Aliás, as exportações para lá do Brasil estão crescendo. E sobre a abertura das fronteiras para o gado criado no México, os Estados Unidos dizem que o cronograma continuará flexível e poderá ser alterado, ou seja, caso o México não cumpra as metas sanitárias estabelecidas ou se houver aumento do risco de disseminação novamente da mosca varejeira. Eu volto amanhã com outras informações. Bom início de semana e até amanhã.
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4: Bom dia a você, ouvinte dessa Central de Notícias. Quem fala com você é o Matheus de Souza. Com destaque de que duas tentativas de assalto foram registradas ontem no Morumbi, zona sul de São Paulo. Nos dois casos, ninguém foi preso. Em um deles, segundo informações da polícia obtidas pela TV Globo, três homens encapuzados invadiram um condomínio após arrombarem um portão. Dois entraram no edifício enquanto o terceiro ficou do lado de fora e a portaria acionou a polícia militar. Antes da chegada dos policiais, um carro da segurança particular foi até o local e acabou recebido a tiros. Ninguém ficou ferido. O veículo usado pelos suspeitos foi abandonado no local. A outra tentativa aconteceu mais cedo na região do Colégio Pio XII, também no Morumbi. Uma passageira percebeu três criminosos em motocicletas tentando invadir um carro parado no trânsito. São 5h56.

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1: Daqui a pouquinho começa o Jornal da CBN, daqui a pouquinho tem Milton Jung e Cássia Godoy. Tudo bem, Milton? Bom dia.
2: Bom dia para você, Fred. Bom dia, ouvintes.
1: Milton.
2: Oi.
1: Pesquisadores de São Paulo decidiram fazer o teste de DNA do vira-lata caramelo para descobrir, afinal de contas, como é que é a composição genética, né, do caramelo que virou um símbolo nacional, né?
2: Claro.
1: Aí, moral da história, descobriram que não tem um padrão, né? É uma mistura que predomina. Eles pegaram lá, pesquisadores da USP de São Paulo, pegaram 3 vira-latas de diferentes regiões do país. E a composição, o estudo mostrou que tem uma composição de dezenas de raças diferentes em cada um desses 3 vira-latas, desses animais que foram avaliados, composições genéticas bem diferentes, bem distintas entre si. Basicamente, o que tem em comum é só a pelugem, caramelo, né? É um símbolo nacional e um símbolo da miscigenação nacional, né, Milton?
2: Sem dúvida. Jenny, Valente e Frevo são os três caramelos que foram escolhidos, respectivamente, São Paulo, Rio e Recife, para participarem desta pesquisa na USP. E são cães que merecem ser pesquisados mesmo. Mais uma coisa que me chamou a atenção, Fred, em relação a essa pesquisa, é que antes de saírem os resultados, se perguntou para os tutores do Jenny, ou da Jenny, do Valente e do Frevo, né, perguntaram para os tutores, mas qual raça que ele se parece? E a gente percebeu que até mesmo os tutores se enganam em relação aos seus mais próximos, né? Porque um olhava e dizia assim, pastor alemão. E aí você puxa no DNA, ficha corrida lá, no caso do Frevo, tinha de tudo, menos pastor alemão. Aí o tutor do Frevo, né? Que é um labradoido. Lembrar um labrador. E, enfim, aí você ia olhar a ficha lá, nada de labrador. Tinha até chihuahua no meio do caminho.
1: Na composição.
2: Então é bem interessante, né? Essa multirraça que faz parte do caramelo, que, aliás, é o que o torna tão especial assim aqui no Brasil, símbolo deste povo brasileiro também, que é tão diverso. Então é interessante, mas foi um bom trabalho, sem dúvida, bastante importante até para a gente compreender um pouco mais dessa raça que vai aparecendo em diferentes cantos do Brasil, todos muito parecidos, mas como a gente viu, assim, quando você vai olhar o DNA, sua origem, de origens muito diversas. Bem interessante.
1: Tá na hora de oficializar a raça caramelo, né?
2: A raça caramelo, sem dúvida. Pronto. Não tenho dúvida disso. Para mim, aliás, isso já estava mais do que decidido, né? Mas, enfim, fica aí esse trabalho. E vejam que os caramelos são motivos de estudo, de pesquisa na USP. Mas muito bacana, legal.
1: E a gente está vendo as fotos, muito fofos, né?
2: Como sempre, né? Como todo caramelo, né? Vamos ser sinceros nisso. Independentemente da mistura que o transformou, ele sempre tem esse jeitinho, assim, muito simpático.
1: Fofos e carismáticos. Milton, boa semana, bom jornal para você. Até mais.
2: Abraço grande, amigo. Boa semana.
1: Milton e Cássia estão chegando e a gente está indo embora na Paula Jalme. Bom dia, boa semana para você. Não se esqueça que amanhã estaremos juntos de novo às 5 da manhã.
3: Até amanhã.
1: Tá bom? Até mais. Renato Silva aqui com a gente também, Ana Paula Jalme, o nosso Ricardo Garcia e todo o nosso time. Uma ótima segunda-feira. Bom dia, até mais.
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0: Segunda-feira, 27 de julho de 2026. A Caixa Econômica Federal deve terminar hoje de distribuir o lucro de quase 13 bilhões de reais do FGTS. Todos os 134 milhões de trabalhadores com saldo existente em 31 de dezembro de 2024 vão receber uma parcela do ganho. Embora o depósito seja automático, o valor não fica imediatamente disponível para saque. O lucro do FGTS, registrado em 2024, está relacionado com operações de crédito imobiliário e aplicações em títulos públicos. O valor rateado equivale a 95% do resultado do fundo. O primeiro-ministro de Israel, Benjamin Netanyahu, deve embarcar hoje para Washington. Ele tem um encontro marcado com o presidente dos Estados Unidos, Donald Trump, para amanhã. A viagem acontece um dia após uma autoridade israelense afirmar que o país vai permitir a entrada de uma força de segurança multinacional em Gaza, conforme prevê a proposta de cessar-fogo apresentada pelo presidente norte-americano. O secretário-geral das Nações Unidas apelou pela retirada de todas as sanções impostas à Síria durante o governo de Bashar al-Assad. Antônio Guterres fez a declaração ao encerrar uma visita de 2 dias ao país, durante a qual se reuniu com integrantes da nova liderança síria. O comando do país mudou no fim de 2024. Na ocasião, países ocidentais, incluindo os Estados Unidos, anunciaram o afrouxamento das sanções contra a Síria. O Banco Mundial estima que a reconstrução do país após 13 anos de guerra pode custar US$216 bilhões, o equivalente a mais de 1 trilhão de reais. No horário de Brasília, 6:02.
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4: Olá, muito bom dia a você. Este é o Jornal da CBN. Eu sou Milton Jung. Ao nosso lado está Cássia Godoy. Bom dia, Cássia.
2: Bom dia, Milton. Bom dia aos ouvintes do Jornal da CBN.
4: Fique agora mais bem informado com os destaques desta segunda-feira, 27 de julho de 2026.
2: O embaixador do Brasil na Argentina, Júlio Bittelli, deve desembarcar hoje em Brasília para atender a convocação do Itamaraty em protesto diplomático contra o presidente Javier Milei.
4: O embaixador da Argentina no Brasil, Daniel Raimondi, se reuniu ontem à noite com o ministro das Relações Exteriores, Mauro Vieira, após ter sido convocado pelo Itamaraty para dar explicações.
2: Convidado de honra na convenção do PL que oficializou a candidatura de Flávio Bolsonaro em São Paulo, Milei chamou Lula de lixo socialista e presidiário e ofendeu o ministro do STF, Alexandre de Moraes.
4: O presidente argentino atacou Moraes ao criticar a decisão do ministro de impedi-lo de visitar Jair Bolsonaro na prisão domiciliar. O ex-presidente está proibido de receber visitas de caráter político.
5: La basura calma, calva, no me permitió visitar a mi amigo injustamente encarcelado. Cuando sé que Lula se cansó de recibir dirigentes del exterior cuando estaba preso, entre ellos el nefasto expresidente argentino Alberto Fernández.
2: A diplomacia brasileira classificou as ofensas de Milei em solo nacional como um ato infamante e uma quebra de protocolo sem precedentes na história das relações bilaterais entre os dois países.
4: Em entrevista à TV Globo, o ministro das Relações Exteriores disse que a declaração de Milei é grave e inaceitável. Mauro Vieira confirmou que já conversou com o embaixador argentino Daniel Raimondi para transmitir a repulsa.
6: As declarações do presidente argentino foram muito graves e foram muito mal recebidas. Eu não conheço nenhum precedente com este nível de gravidade, da forma que foi. Eu, pessoalmente, recebi o embaixador Daniel Raimondi para transmitir a ele o mal-estar e o desagrado do governo brasileiro com o fato ocorrido no dia de ontem em São Paulo. Eu transmiti a ele a reação e como foi recebida essa passagem do presidente da Argentina e pedi a ele, então, que transmitisse ao governo argentino e que pedia comentários e explicações.
2: A Federação Brasil da Esperança, liderada pelo PT, acionou a Justiça Eleitoral e o Supremo Tribunal Federal contra a candidatura de Flávio Bolsonaro.
4: As ações questionam a exibição de um vídeo gerado por inteligência artificial que simulou a imagem e a voz do ex-presidente Jair Bolsonaro durante a convenção do PL.
2: O deputado Lindbergh Farias, do PT, acusou o candidato do PL de cometer vários crimes eleitorais durante o evento.
7: Primeiro, o artigo 337 do Código Eleitoral proíbe participação de estrangeiros. O Milei esteve lá, xingou todo mundo, falou um bocado de palavrão, pediu voto para Flávio Bolsonaro. Isso é proibido. Tem mais, Jair Bolsonaro tem os direitos políticos suspensos, ele foi condenado. Então usar ele como inteligência artificial ali foi uma forma de burlar essa suspensão dos direitos políticos.
4: Durante a convenção, Flávio Bolsonaro direcionou os ataques ao presidente Lula.
8: É muito mais do que uma convenção. Isso é o início da luta mais importante das nossas vidas. Uma luta do bem contra o mal. Uma luta que começou com Jair Bolsonaro em 2018 e que agora está nas nossas mãos.
2: Agora são 6:07.
4: Além do protesto diplomático contra o presidente argentino, o governo brasileiro criticou a tentativa de interferência dos Estados Unidos nas eleições.
2: Em artigo publicado neste domingo no jornal The Washington Post, o presidente Lula afirmou que ninguém vai derrotar o Brasil com base em mentiras.
4: O presidente afirmou que o Brasil não aceitará o uso de sanções econômicas ou comerciais para pressionar o país por motivos políticos ou eleitorais.
2: A manifestação foi feita após o Itamaraty negar vistos a dois funcionários do Departamento de Estado americano que viriam ao Brasil para questionar a integridade do sistema eleitoral.
4: No texto publicado no jornal americano, Lula enfatizou que o Brasil possui instituições maduras, um poder judiciário independente e uma justiça eleitoral cuja integridade e eficiência técnica são reconhecidas mundialmente.
2: No sábado, durante a convenção do PT, que oficializou a candidatura de Fernando Haddad ao governo de São Paulo, Lula afirmou que o Brasil não vai aceitar ingerência estrangeira nas eleições.
9: Que não venha ninguém de fora querer meter o dedo nas nossas eleições. Portanto, quem quiser de fora vir se meter nas eleições brasileiras, já vou avisando logo, vão apanhar muito aqui nas eleições. Quem vai decidir o destino desse país são 157 milhões de eleitores.
4: Ontem à noite, durante uma conversa por telefone com o presidente Lula, o líder chinês Xi Jinping afirmou que apoia o Brasil na rejeição a interferências externas.
2: O Departamento de Estado americano classificou de mentira sem fundamento a informação de que os funcionários do órgão viriam ao Brasil para interferir nas eleições de outubro.
4: 6:09.
2: Uma pesquisa Datafolha, divulgada hoje, aponta que 52% dos eleitores acreditam que as novas tarifas impostas pelos Estados Unidos ao Brasil têm como objetivo beneficiar a campanha de Flávio Bolsonaro à presidência.
4: A percepção de favorecimento americano atinge 73% entre os eleitores de Lula e chega a 29% entre os apoiadores do senador fluminense.
2: Sobre a responsabilidade pela crise comercial, 35% dos entrevistados culpam o presidente Lula pelas punições, enquanto 28% atribuem a responsabilidade a Donald Trump.
4: Já os irmãos Flávio e Eduardo Bolsonaro somam 23% das indicações de culpa pelo acirramento das sanções aplicadas por Washington.
2: O levantamento revela ainda que a expressiva maioria de 74% dos brasileiros defende que o governo federal busque uma solução negociada em vez de aplicar medidas retaliatórias contra os Estados Unidos.
4: Apenas 17% dos ouvidos apoiam a aplicação imediata da lei de reciprocidade contra produtos americanos.
2: Agora são 6:10.
4: Partido Novo oficializará hoje em Brasília a candidatura à presidência do ex-governador de Minas Gerais, Romeu Zema.
2: Ainda sem vice, Zema sinalizou que pode convidar o ex-ministro do Supremo Tribunal Federal, Joaquim Barbosa, para compor a chapa.
10: Já comentei com o ministro Joaquim Barbosa que, indo ao Rio de Janeiro, quero sim ter um encontro com ele. É um mineiro do norte de Minas que fez um belíssimo e reconhecido trabalho combatendo a corrupção. E nós temos aí diversas conversas. É uma pessoa que eu admiro muito e que o partido tem cogitado.
4: Numa convenção em São Paulo, o PSD confirmou a candidatura de Ronaldo Caiado para presidente e de Gilberto Kassab para vice na chapa.
2: O ex-governador de Goiás reforçou a estratégia de atacar Lula e Flávio Bolsonaro.
11: Mas não adianta você encaminhar um candidato Kinder Ovo, uma surpresinha todo dia. Se não fosse a coragem do Kassab, só teria ficado dos dois candidatos. E aí, gente, eu pergunto a vocês, nós vamos cometer o erro de entregar para o PT o candidato que ele quer no segundo turno? Nós vamos dar mais 4 anos para o PT?
4: O Partido Unidade Popular oficializou a candidatura de Samara Martins à presidência da República.
2: A candidata defendeu a reestatização de empresas privatizadas, a ampliação da contratação direta pelo poder público e a revisão do destino dos recursos do orçamento federal.
4: 6:12.
2: Mais de 300 mil pessoas já foram obrigadas a sair de casa na Espanha e na França por causa dos incêndios florestais dos últimos dias, impulsionados pelo calor extremo e os ventos fortes.
4: O governo espanhol declarou situação de emergência nacional e acionou o apoio de tropas e aeronaves de combate ao fogo enviadas por Portugal, Grécia, Itália e Turquia.
2: Mais de 100 mil pessoas foram obrigadas a sair de casa ou permanecem confinadas por causa da fumaça tóxica.
4: Pelo menos 10 pessoas já morreram na Espanha em consequência do fogo.
2: Na França, a situação é igualmente crítica no departamento de Gironde, no sudoeste do país, onde o fogo e a fumaça chegaram a apenas 15 quilômetros do centro urbano de Bordeaux.
4: As chamas já consumiram mais de 40 mil hectares de floresta e forçaram a retirada de 250 mil pessoas de áreas residenciais e turísticas.
2: Na França, não há registro de mortes, mas dezenas de bombeiros e socorristas ficaram feridos durante o combate ao fogo.
4: 6:13.
2: O diretor-presidente da ANAC afirmou que a agência foi enganada pela Voo e Paz ao longo de fiscalizações antes do acidente que matou 62 pessoas no interior de São Paulo.
4: Na semana passada, o relatório final do CENIPA apontou que a atuação deficiente da ANAC foi um dos fatores contribuintes para a queda do avião em agosto de 2024.
2: Em entrevista ao programa Fantástico da TV Globo, o presidente da ANAC, Thiago Feierstein, disse que a companhia aérea apresentava laudos e relatórios falsos sobre a manutenção e a troca de componentes danificados.
12: Muitas das informações que a empresa nos enviava eram informações falsas. Um fiscal da ANAC chamava o mecânico da Voipes e falava assim, ó, você tem que trocar essa peça aqui. Quando o fiscal ia lá ver, via que tinha um documento da troca, que ele tinha reportado a troca, mas que na prática não tinha trocado nada.
13: A ANAC foi enganada pela Voipass.
12: Eu posso dizer que sim, muito sim. Nosso corpo técnico fez análises baseadas em documentos que não eram documentos verdadeiros.
4: Diante das falhas sistêmicas identificadas pela investigação da Força Aérea Brasileira, a ANAC anunciou que mudará os protocolos para a interrupção das atividades de companhias aéreas.
2: A decisão de suspender uma empresa deixará de ser tomada apenas pela área técnica do órgão e passará a ser analisada de forma colegiada pela diretoria da agência.
4: 6:14.
2: O Ministério da Saúde lançou uma campanha nacional em emissoras de rádio, TV e redes sociais para alertar sobre os riscos e impactos do vício em apostas virtuais.
4: A iniciativa coincide com o retorno das grandes competições esportivas e busca combater o endividamento familiar e o aumento de transtornos psicológicos associados aos jogos virtuais.
2: A campanha orienta a população sobre a oferta de suporte e tratamento em saúde mental disponibilizados gratuitamente pelo Sistema Único de Saúde.
4: Os cidadãos podem buscar ajuda presencial em unidades básicas de saúde e CAPS ou optar pelo teleatendimento especializado e sigiloso por meio da plataforma Meu SUS Digital.
2: 6:15.
4: O Atlético Mineiro venceu o Palmeiras por 2-1 em São Paulo na primeira rodada do segundo turno do Campeonato Brasileiro.
2: Com a derrota em casa, o time paulista perdeu a chance de disparar na liderança da competição.
4: O Flamengo empatou com São Paulo por 1-1 no Maracanã e reduziu a diferença de 7 para 6 pontos.
2: A 2 pontos do Flamengo, o Atlético Paranaense aparece na terceira posição da tabela após vencer o Internacional por 2-0.
4: O quarto colocado é o Fluminense, que empatou em 1-1 com o Grêmio.
2: Nos outros jogos de domingo, Botafogo venceu o Cruzeiro por 1-0. O Remo derrotou o Vitória por 2-0. Bahia e Corinthians empataram por 1-1. E Bragantino e Coritiba não saíram do 0-0.
4: Pela 13ª rodada do Campeonato Brasileiro Feminino, o Bahia enfrenta o Cruzeiro hoje às 7 da noite.
2: Ontem, o Corinthians goleou Vitória por 4-0 e assumiu a liderança da competição com 31 pontos ganhos. Juventude e Ferroviária ficaram no 0-0.
4: Estes são alguns dos destaques de hoje do Jornal da CBN. Você é nosso convidado, venha participar nesse início de semana. Mande sua mensagem pelo WhatsApp 999119981, 999119981, use o DDD11 para assistir às imagens do Jornal da CBN. 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
2: 6:17.
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3: 6:19.

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0: 14, ou seja, teremos uma segunda-feira de tempo bom, tempo seco aqui em Joinville. Inclusive, a presença do sol aparecendo com bastante força ao longo do dia aqui na cidade. A temperatura máxima vai chegar ali por volta das 2 da tarde, a temperatura em 25 graus, e deve permanecer assim até o finalzinho da tarde, quando a temperatura volta a baixar um pouco mais, mas é um tempo seco, não tem previsão de chuva para essa segunda-feira aqui em Joinville. É um início de semana de tempo seco aqui na maior cidade do estado. Temperatura agora de 16 graus e agora são 6 horas e 25 minutos. Aproveito já para passar as primeiras informações para você que está nos ouvindo em relação ao trânsito. Não temos ocorrências registradas nesse início de manhã aqui em Joinville, no perímetro urbano da cidade, e também nas rodovias da região. Até atualizando por aqui, para você que está circulando por Joinville, nós tivemos ontem algumas ocorrências registradas de acidente de trânsito. A última, por exemplo, foi um acidente envolvendo bicicleta e carro na rua Coronel Francisco Gomes, lá na região do bairro Anitta Garibaldi, mas foi por volta da meia-noite. Nesse início de manhã, nessa madrugada, nós não tivemos nenhuma ocorrência registrada de acidente de trânsito. Nós tivemos também, nessa noite, um acidente na BR-376, no quilômetro 663 da rodovia em Guaratuba, que interditou a faixa central e a faixa da esquerda na pista sentido Curitiba. Teve uma fila bastante extensa, de 3 quilômetros, mas foi solucionado ao longo da madrugada. E daqui a pouco a gente traz mais detalhes também sobre as ocorrências de acidente de trânsito nas rodovias da região. E nesse horário agora, o fluxo de veículos está um pouquinho lento na BR-280, para quem está fazendo deslocamento ali na região de Araquari, e nas demais rodovias o fluxo está normalizado. Participe, 99972-3493, o nosso WhatsApp está à disposição de você, ouvinte.
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0: Muito bom dia, Eduardo Raul, hein?
1: Bom dia, Milton. Bom dia, Cássio. Bom dia a todos os ouvintes.
2: Bom dia, Eduardo.
0: A Lívia, nosso ouvinte, mandou mensagem para bemestar@cbn.com.br. Diz que malha dia sim, dia não, faz elíptico, musculação, bike na academia, bastante ativa. Porém, tem espondilosis, grau saindo de 1 para 2. Tem dificuldade ao acordar para colocar as meias, os tênis e qualquer coisa que tenha de fazer o mesmo tipo de movimento. Isso não era assim. Mudar de lado na cama hoje já não é a mesma coisa, traz incômodo. O que esperar do meu futuro? Mesmo malhando, vou ficar parada um dia?
1: Bom dia, Lívia. Não, Lívia, você não vai ficar parada. A espondilose, em grau inicial, como a sua, geralmente não progride para a imobilidade, especialmente em pessoas ativas. Ó, praticamente todas as pessoas, Milton, desenvolvem algum grau de espondilose com a idade, que é isso, né? Entre 80% e 90% das pessoas até os 50 anos já têm sinais de degeneração da coluna. Espondilose é uma degeneração da nossa coluna. Tenta mudar o formato do disco, dos ligamentos, das articulações. Mas a maioria não desenvolve sintomas graves. O fato dela malhar todo dia, como ela malha regularmente, é um dos fatores principais para a proteção. Então, os estudos mostram que manter-se fisicamente ativo, como a Lívia faz, ajuda a prevenir que os sintomas piorem,

0: o comportamento sedentário é o que aumenta o risco de progressão, justamente o contrário dela. Ou seja, o fato dela ser ativa é o que vai protegê-la. Então, e sobre esses sintomas que ela está sentindo ali, a rigidez matinal é a característica. Tem a dificuldade de colocar meia, calçar o tênis, são sintomas muito comuns na espondilose, mas não significa que vai piorar. E esses sintomas ainda podem ser melhorados. Como é que a gente pode fazer isso, Lívia? Além da musculação, do elíptico, da bike que você já faz, adicione alongamentos matinais ali, antes de levantar da cama, 10 minutos a 15 minutos, isso já reduz bastante a rigidez. E também está faltando exercícios de mobilidade da coluna, antes das atividades que causam desconforto. Então, antes de você começar qualquer atividade, tem que fazer a mobilidade da coluna vertebral. E também adicionar yoga, pilates, esses ajudam muito a flexibilidade e o controle desses músculos profundos da coluna. E lembre-se, o aquecimento adequado antes da musculação vai te ajudar muito também com esses sintomas. Então, Milton, para que a Lívia fique tranquila, assim, ela já faz acompanhamento semestral, ela tem que continuar ativa, adicionar esses alongamentos à rotina dela e manter esse monitoramento aí da coluna regularmente. A espondilose grau 1 e 2 é compatível aí com uma vida ativa e independente.
1: Muito obrigado e boa esperança para todos nós que passamos por isso. Obrigado, até mais, Eduardo Raul.
0: Até mais, um excelente começo de semana.
2: Até.
1: E a Lívia também, agradeço aí por ter mandado a sua pergunta para casa. Você pode fazer o mesmo que a Lívia. Além de ter uma vida ativa, escrever para bemestar@cbn.com.br. Agora, são 6:30.
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0: Segunda-feira, 27 de julho de 2026. O embaixador do Brasil na Argentina deve desembarcar hoje em Brasília para atender a uma convocação do Itamaraty em protesto diplomático contra o presidente Javier Milei. Ele se reuniu ontem à noite com o chanceler Mauro Vieira. Na convenção do PL, que oficializou a candidatura de Flávio Bolsonaro à presidência, Milei chamou Lula de lixo socialista e presidiário e também ofendeu o ministro do STF, Alexandre de Moraes. A diplomacia brasileira classificou as ofensas em solo nacional como uma quebra de protocolo sem precedentes na história das relações bilaterais entre os dois países. O diretor-presidente da ANAC afirmou que a agência foi enganada pela Voepass ao longo de fiscalizações antes do acidente que matou 62 pessoas no interior de São Paulo. Na semana passada, o relatório final da CINIPA apontou que a atuação deficiente da ANAC foi um dos fatores que contribuíram para a queda do avião em agosto de 2024. Em entrevista à TV Globo, o presidente da agência reguladora, Thiago Feinstein, disse que a companhia aérea apresentava laudos e relatórios falsos sobre a manutenção e troca de componentes danificados. Mais de 300 mil pessoas já foram obrigadas a sair de casa na Espanha e na França por causa dos incêndios florestais. O governo espanhol declarou situação de emergência e acionou o apoio de tropas e aeronaves de combate ao fogo enviadas por Portugal, Grécia, Itália e Turquia. Na França, a situação é igualmente crítica no departamento de Gironde, no sudoeste do país, onde o fogo e a fumaça chegaram a apenas 15 quilômetros do centro urbano de Bordeaux. As chamas já consumiram mais de 40 mil hectares de floresta e forçaram a retirada de 250 mil pessoas de áreas residenciais e turísticas. No horário de Brasília, às 6h33.
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0: Marginal do Rio Tietê, no sentido da rodovia Castelo Branco, já com bastante lentidão da aproximação com a ponte Aricanduva até a região do sambódromo do Anhembi. A pista local nesse caminho todo tem trechos melhores, vale mais a pena. Quem utiliza a Tietê para Ayrton Senna pisa no freio na aproximação com a ponte do Piqueri, segue com dificuldades até a Casa Verde e o trânsito melhora entre a Casa Verde e o acesso para a rodovia Ayrton Senna. Corredor da Hermano Marquete, Marquês de São Vicente, nos dois sentidos, ainda serve como opção entre Água Branca e o Bom Retiro.
1: 6h34.
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0: Uma das habilidades mais subestimadas que existe é a capacidade de ignorar o seu humor e seguir em frente. Parece brutal dito assim, mas não é. A gente foi educado, com razão, a levar os próprios sentimentos a sério, a não fingir que está bem quando não está, dando nome ao que sente. Tudo isso é saúde. O desvio acontece quando o sentimento deixa de ser informação para virar uma espécie de comando. Quando o humor da manhã decide se o projeto avança, quando a conversa difícil acontece, o treino acontece, ou se você vai ou não ler aquele livro, você virou um refém dos sentimentos. A maioria das coisas que valem na vida foram feitas por alguém que não estava com vontade. William James, pai da psicologia americana, inverteu a lógica que a gente aprendeu. Não agimos porque nos sentimos prontos. Nos sentimos prontos porque agimos. A disposição quase nunca chega antes do movimento. Ela aparece durante ele. E às vezes, só depois dele. Esperar o humor certo para começar é esperar uma condição que raramente se apresenta no momento necessário. O escritor que só escreve inspirado não escreve. A bem da verdade, a inspiração é a parte menor de uma grande obra. O restante é trabalho árduo e diário. O mesmo ocorre com um pai que só conversa com o filho quando está descansado. Ao esperar por esse momento ideal, ele perde as conversas que importam. E todo profissional que só entrega quando está motivado vira refém do próprio estado de espírito. Sentimento é uma informação, um dado sobre você. E dado só dever informar, jamais governar a sua vida. Passar por mais um dia ou uma semana, sem aquele bom humor todo, não é uma violência contra si mesmo. Na verdade, é o mais alto grau de maturidade. Saber que você é maior do que o que sente agora e que o que você faz quando não está bem diz muito mais sobre quem você é do que o que faz quando tudo está fácil.
1: Esse é o Rossandro Klinger, que está todos os dias conosco aqui no Jornal da CBN. E você também pode ouvir o Refletir para Viver no nosso site cbn.com.br. 6h37.
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3: A Fórmula 1 fechou o seu primeiro semestre de 2026 com vitória do atual campeão do mundo. Lando Norris superou o companheiro Oscar Piastri para ganhar o GP da Hungria de Fórmula 1 no último domingo. O piloto britânico largou na pole position e até chegou a perder a ponta na primeira volta para Piastri. Mas com mais ritmo na pista, Norris ganhou a posição nos boxes para garantir a sua primeira vitória em 2026 e também o primeiro triunfo da McLaren na temporada. Já Piastri, que tinha tudo para completar a dobradinha do time, acabou tendo uma falha na caixa de câmbio já nas voltas finais e abandonou. Com isso, Max Verstappen da Red Bull ficou com o segundo lugar e Andrea Kimi Antonelli, líder do campeonato, completou o pódio em terceiro com a Mercedes. Charles Leclerc, que largou na segunda posição, chegou apenas em quarto com a Ferrari, à frente de seu companheiro de equipe Lewis Hamilton. Isaac Hadjar da Red Bull foi o sexto e George Russell da Mercedes o sétimo. Russell teve problemas na largada, caiu para a penúltima posição e precisou fazer uma corrida de recuperação. Liam Lawson foi o oitavo com a Racing Bulls, seguido por Nico Hülkenberg da Audi e Arvid Lindva, também da Racing Bulls, que fechou o top 10, menos de um segundo à frente do brasileiro Gabriel Bortoleto, que ficou fora dos pontos por pouco após largar na 14ª posição. Com os resultados, Kimi Antonelli aumentou sua vantagem na liderança do Mundial de Pilotos para 50 pontos, com Lewis Hamilton na segunda posição. A Fórmula 1 agora parte para suas férias de verão e retorna somente no dia 23 de agosto para o GP da Holanda. O domingo também teve um anúncio importante. A categoria anunciou que a Malásia vai receber o GP do Bahrein. O circuito de Sepang volta a receber uma etapa após 9 anos, que será realizada no dia 4 de outubro, mantendo o nome de GP do Bahrein, mas sendo realizada na Malásia. A corrida em Sakhir aconteceria em abril, mas foi cancelada juntamente do GP da Arábia Saudita por conta dos conflitos no Oriente Médio. De São Paulo, André Neto.
1: 6h39.
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0: Pessoal, vou estar de volta aqui agora atualizando as informações sobre aquela fumaça, o fogo que saía de alguma daquelas chaminés lá da região da Braskem, ali do Polo Petroquímico, em Mauá, com as explicações sobre o porquê deste fogo que está chamando a atenção de muita gente no... daqui de São Paulo.
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4: Na CBN agora são 6 horas e 43 minutos, 6h43, você ligado na programação aqui do nosso Jornal da CBN, as informações, os principais destaques do nosso noticiário também lá no NSC Total. Frente de temporais avança pelo sul com alerta de até 200 milímetros de chuva no Rio Grande do Sul e também em Santa Catarina. Daqui a pouco mais detalhes sobre isso. O Instituto Nacional de Meteorologia, o IMET, prevê o retorno das instabilidades ao Rio Grande do Sul e Santa Catarina entre domingo e segunda-feira. Entre ontem e hoje, então teremos aí uma previsão de instabilidade para Santa Catarina. Como eu trouxe há pouco, aqui para Joinville, nessa segunda-feira, a previsão é de tempo seco, máxima até de 25 graus, a presença do sol. Mas podemos ter nos próximos dias aí uma instabilidade, podendo chegar aqui na região. Agora são 6 horas e 44 minutos.

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1: Seis e quarenta e quatro.
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3: Depois de mostrar como a tecnologia ajuda empresas a vender mais, proteger margens e criar novas receitas, a série Tecnologia para Crescer pergunta agora por que algumas empresas conseguem escalar, enquanto outras travam justamente quando começam a decolar.
4: Crescer e escalar parecem a mesma coisa, mas não são. Segundo a Endeavor Brasil, organização de apoio ao empreendedorismo de alto impacto, aumentar clientes, receita ou equipe não garante que um negócio consiga dar o próximo salto. A diretora-geral, Maria Tereza Porneia, conta que a diferença está em construir um modelo de negócio que seja capaz de melhorar na medida em que a empresa cresce.
5: Crescer é fazer o mesmo, só que maior. Os modelos têm tetos próprios, os canais se esgotam. Escalar é construir um modelo que se retroalimente, em que cada novo cliente melhore o negócio e melhore sua própria experiência. E, se possível, cada novo cliente gera valor para outro ator de um mesmo mercado que está usando a mesma plataforma. O sistema fica mais forte conforme cresce. A geração de valor é mútua. E isso exige sair de um olhar para dentro e pensar a empresa como uma plataforma que funciona potencialmente para gerar valor de uma forma que não tenha sido pensada antes.
4: E é aí que entra a tecnologia. Não apenas para acelerar o que já existe, mas para tornar viável a evolução do próprio modelo de negócio, transformando dados e conhecimento que estão dentro de casa em uma vantagem competitiva que concorrentes dificilmente vão conseguir reproduzir.
5: Ferramenta, todo mundo compra. O que não dá para comprar é o que você aprende com seu cliente e como você transforma isso em valor. Empresa que escala transforma dado, contexto em valor acumulado, que ninguém consegue copiar. A gente vê um padrão claro nas scale-ups. Elas não usam tecnologia apenas para cortar custos. Usam para entregar algo novo, uma decisão melhor, um produto a mais, uma camada de inteligência que o cliente não conseguiria construir sozinho.
4: É essa lógica que separa empresas que apenas crescem daquelas que realmente alcançam novos patamares. Ao longo dessa semana, você vai conferir como startups e grandes empresas estão usando tecnologia para crescer com escala e ampliar a competitividade. Lara Silbiger, especial para a CBN.
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3: 6 horas e 48 minutos agora. Hoje você terá a oportunidade de acompanhar aqui no Jornal da CBN o quinto debate. Aqueles 50 que nós nos propusemos fazer até a semana das eleições. Na série 50 debates para o Brasil, hoje nós vamos falar de um tema polêmico, mas bastante sensível. Estou me referindo à eutanásia em casos terminais. Para conversar conosco, participando, cada um trazendo seu argumento, nós convidamos a advogada Luciana Dadalto, bioeticista e presidente da Associação Eu Decido, e o doutor Alexandre Kalash, médico gerontólogo, presidente do Centro Internacional da Longevidade. Todos os debates ficam à sua disposição no site e no aplicativo da CBN e você tem a oportunidade também de sugerir assuntos para esta série de 50 debates enviando para o nosso WhatsApp, o 99911-9981, DDD11. E como estamos falando aqui de debates, olhando a campanha eleitoral, cenário eleitoral que se inicia agora de forma mais fortalecida com as convenções que estão se realizando, final de semana tivemos várias convenções importantes, continuaremos tendo ainda nesses dias desta semana aqui outras convenções com confirmações de nomes. Queria também lembrar você que hoje o Instituto Quest divulga mais uma série de pesquisas eleitorais nos estados. Hoje vamos divulgar 3 estados, para governador e senador, Rio de Janeiro, Paraná e Pará. Os 3 estados a gente anuncia logo depois das 7 horas da manhã, quando a pesquisa estará sendo divulgada. A nossa reportagem traz as informações para você. Campanha eleitoral começa a escalar. Bom, aproveitando aí o tema que nós estávamos falando agora há pouco aqui sobre empresas que escalam, a campanha eleitoral começa a escalar e, claro, nós seguimos forte com a nossa cobertura. 6h50 agora.
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1: 6h52.

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0: Muito bom dia para você, Pedro Doria.
1: Bom dia, Milton. Bom dia, Cássia.
2: Bom dia, Pedro.
0: Pedro, desde sempre falamos do risco de as IAs alucinarem. Informações desencontradas, inventadas, capazes de induzir as pessoas ao erro. O caso que você nos traz é ainda mais assustador. Depois da IA alucinada, agora a OpenAI nos apresentou a IA descontrolada?
1: Milton, é tipo isso, é meio que cenário de ficção científica. Literalmente estamos falando de uma IA que escapou da OpenAI e foi para o mundo. Mas deixa eu explicar melhor. Eles estão testando uma versão nova do GPT, uma versão não divulgada, evidentemente. E essa é uma versão super poderosa. E como é que eles fazem esses testes? Eles botam numa série de servidores que estão desconectados da internet. Eles chamam de caixa de areia, de sandbox. E eles deram para essa IA, para testar o poder dela, uma missão difícil de cibersegurança. Eu quero ver se você consegue resolver o problema X. Aí a IA, consigo mesmo e com aquela missão, pensou o seguinte: é mais fácil procurar a cola, a resposta em algum lugar, do que eu resolver esse problema por mim própria. Aí ela olhou para o ambiente dela, viu, pô, tô presa aqui, como é que eu escapo? Ela encontrou uma saída para outro computador da OpenAI, que foi para um terceiro computador na rede interna da OpenAI, de lá encontrou uma saída para a internet, escapou, hackeou uma startup chamada Hugging Face, que é uma startup que distribui modelos gratuitos de IA, e foi procurar nos servidores dessa empresa a tal resposta. O diabo é o seguinte: ninguém da OpenAI percebeu que esse escape tinha acontecido, enquanto o pessoal da Hugging Face olhou para os seus servidores e viu: estamos sendo hackeados, quem está nos hackeando? Eles não conseguiram resolver o problema sozinhos e foram para as IAs americanas, que têm padrões de segurança estabelecidos pelo governo americano e não permitem fazer determinados testes de cibersegurança. Então eles usaram uma IA chinesa e a IA chinesa descobriu que era a OpenAI que estava atacando eles.
0: Isso tem como se controlar ou serve como um alerta para outras medidas que podem ser adotadas, ou não tem mais o que fazer e entregar para Deus?
1: Milton, veja bem. A OpenAI e a Anthropic são os melhores laboratórios de inteligência artificial do mundo. A OpenAI não percebeu o que estava acontecendo.
0: Tá. E aí?
1: E aí, provavelmente, novos protocolos de segurança vão ser estabelecidos e, a partir desses novos protocolos, esses incidentes vão diminuir até que alguém vai desenvolver uma IA nova que vai quebrar esses novos protocolos de segurança. E essa é a pergunta que o mundo da inteligência artificial toda está se fazendo. Como que a gente garante segurança? Ninguém tem uma resposta clara ainda.
0: Tá bom. Aguardemos, então, o próximo descontrole.
1: Pois é. E vivo os chineses nesse caso, né?
0: Isso que é muito curioso, né?
1: E não é?
0: Que se recorreram à IA chinesa para se proteger internamente nos Estados Unidos.
1: Incrível, pois é.
0: Talvez isso possa mudar outros protocolos nos Estados Unidos. Será que
1: é verdade?
0: É uma possibilidade. Valeu, obrigado, até mais.
1: Até.
0: Tchau, tchau.
2: 7 horas.
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0: Segunda-feira, 27 de julho de 2026. A Caixa Econômica Federal deve terminar hoje de distribuir o lucro de quase 13 bilhões de reais do FGTS. Todos os 134 milhões de trabalhadores com saldo em 31 de dezembro de 2024 vão receber uma parcela. Os ganhos registrados em 2024 estão relacionados com operações de crédito imobiliário e aplicações em títulos públicos. Um estudo da consultoria global Intelligence and Analytics mostra que o impulso fiscal dado à economia pelo governo chegou a 150 bilhões de reais no primeiro trimestre. O valor equivale a 4,52% do Produto Interno Bruto brasileiro. A informação foi divulgada pelo jornal Valor Econômico. O preço do petróleo abriu a semana em queda. No momento, o barril do Brent é negociado a quase 85 dólares, baixa de 7%. O movimento sinaliza uma virada na reação do mercado em relação ao conflito no Oriente Médio. Na semana passada, o Brent acumulou alta de 11,62% e chegou a ultrapassar a barreira dos 100 dólares, patamar que não era atingido desde maio. O alívio na cotação vem após o governo dos Estados Unidos sinalizar mais uma vez que pode tentar uma solução diplomática para encerrar a guerra. Pela segunda noite seguida, a Casa Branca suspendeu os bombardeios ao Irã e o governo da República Islâmica pausou as retaliações. Comandantes americanos alertaram o presidente Donald Trump sobre a falta de alvos e a queda dos estoques de munição do sistema móvel americano de defesa antimíssil e antiaérea. O líder republicano negou a informação divulgada pela imprensa dos Estados Unidos. No horário de Brasília, 7:02.
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0: Marginal Pinheiros, no sentido Zona Sul, já com bastante lentidão da saída do Cebolão em vários pontos até a aproximação, pelo menos com a ponte Eusébio Matoso. Corredor da Gastão Vidigal, Fonseca Rodrigues, Pedroso de Moraes e Brigadeiro Faria Lima ainda é uma boa alternativa, ajuda o motorista entre a Vila Leopoldina e a aproximação com a região da Vila Olímpia.
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2: 7:03.
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4: Muito bom dia a você, que escolheu ficar mais bem informado ouvindo o Jornal da CBN, na manhã desta segunda-feira, 27 de julho de 2026.
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4: A Quest divulga, nesta segunda-feira, pesquisa eleitoral em três estados brasileiros: Rio de Janeiro, Paraná e Pará. E nós trazemos essas informações para você, começando pelo cenário no Rio de Janeiro. Ana Luísa Barreto, bom dia para você.
5: Oi, Milton, bom dia para você, para Cássia e também para os nossos ouvintes. Se as eleições ao governo do Rio fossem realizadas hoje, o ex-prefeito da capital, Eduardo Paes, do PSD, venceria em primeiro turno em todos os cenários analisados. Segundo o levantamento da pesquisa Genial Quest, no cenário 1, considerado principal atualmente, Paes teria 38% dos votos. O ex-governador Antony Garotinho, do Republicanos, vem na sequência com 10%, empatado numericamente com o deputado estadual Douglas Ruas, do PL. O vereador William Siri, do PSOL, teria 2%. Os candidatos André Marinho, do Novo, Coronel Busnello, do Missão, Ciro Garcia, do PSTU, Juliette Pantoja, do União Popular, e Wilson Witzel, da Democracia Cristã, somariam 1% cada, indecisos computaram 19% e nulos, brancos e não vou votar 16%. Como a soma dos outros candidatos não alcança Eduardo Paes, o ex-prefeito venceria hoje, ainda em primeiro turno. No segundo cenário avaliado, Milton, sem o ex-governador Antony Garotinho, do Republicanos, Paes cresce ainda mais no primeiro turno, alcançando 42% dos votos, enquanto Douglas Ruas teria 11%. No último cenário analisado, que não conta nem com Garotinho, nem com Wilson Witzel, Paes e Douglas mantêm esse mesmo percentual de votos. De acordo com o levantamento, 43% dos eleitores afirmam que a decisão do voto é definitiva, enquanto 55% podem mudar de opinião. Num eventual segundo turno contra Garotinho, Eduardo Paes, do PSD, venceria com 48% dos votos, já o ex-governador teria 18%. Contra o deputado Douglas Ruas, Paes ganha ainda mais vantagem, com 52% dos votos, enquanto o candidato do PL tem 16%. Paes é hoje o candidato mais conhecido entre os eleitores fluminenses, com apenas 10% de desconhecimento. Douglas Ruas, do PL, não é reconhecido por 70% dos eleitores. E o candidato mais rejeitado é Antony Garotinho, que soma 62% de eleitores que, mesmo conhecendo, não votariam nele. A pesquisa Genial Quest também avaliou a intenção de voto dos fluminenses para presidente. No primeiro turno, Flávio Bolsonaro, do PL, tem 32%, empatado tecnicamente com Lula, do PT, que tem 30%. O empate técnico se mantém num possível segundo turno. Flávio teria 38% dos votos contra 35% de Lula. E nos cenários avaliados, Lula venceria no estado contra Romeu Zema, do Novo, e Ronaldo Caiado, do PSD, com 36% dos votos. A Quest analisou ainda os candidatos ao Senado no Rio. A deputada federal Benedita da Silva, do PT, lidera a corrida com 11%. O ex-prefeito Marcelo Crivella, do Republicanos, vem na sequência com 8%. O estudo também pontuou a aprovação da gestão de Cláudio Castro no governo do Rio. A desaprovação do ex-governador subiu de 47% para 54%, enquanto a aprovação caiu de 35% para 28%, a menor desde fevereiro de 2025. Já o governador interino, Ricardo Couto, é aprovado por 34% da população, enquanto 25% desaprova e 41% não sabe ou não respondeu. A pesquisa Genial Quest foi feita entre os dias 21 e 25 de julho com eleitores do estado do Rio de Janeiro. O levantamento usou metodologia de coleta domiciliar com entrevistas presenciais feitas por meio de questionários estruturados. Ao todo, foram ouvidas 1.200 pessoas, com margem de erro estimada em 3 pontos percentuais para mais ou para menos. O nível de confiabilidade do estudo é de 95%. Milton e Cássia.
4: Muito obrigado. Informações do Rio de Janeiro, só puxando o traço aqui então, olhando para o estado do Rio de Janeiro, Eduardo Paes lidera com ampla vantagem, pode vencer já no primeiro turno, de acordo com a fotografia desse momento. A oposição ainda está muito fragmentada, em compensação, o número de indecisos ainda é elevado. Na pesquisa espontânea, 84% dos eleitores dizem não ter escolhido um candidato, e naquela estimulada que apresenta o nome dos candidatos, de 18% a 19%, disseram-se indecisos, e há uma outra parcela de 16 a 19% de brancos, nulos ou eleitores que afirmam que não vão votar. Então ainda tem muito movimento a acontecer na campanha eleitoral no Rio de Janeiro.
2: E agora vamos saber como a pesquisa aparece em Curitiba, no Paraná. O Johan Geisler tem informação para a gente a respeito das intenções de voto para o governo do estado do Paraná, também em relação à corrida eleitoral para o Senado. Johan, bom dia para você.
6: Bom dia, Cássia. Bom dia a todos. No levantamento da Quest, divulgado agora há pouco, as intenções de voto para o governo do Paraná estão sendo lideradas pelo senador Sérgio Moro, do PL. Ele lidera com 39% das intenções de voto. Moro é seguido pelo deputado estadual Requião Filho, do PDT, que tem 19%. Na sequência, aparece o ex-prefeito de Curitiba, Rafael Greca, ele que está no MDB, com 12% das intenções de voto, e também pelo deputado federal Sandro Alex, que tem 8% das intenções de voto. Sandro Alex está no PSD e é o candidato apoiado pelo atual governador Ratinho Júnior para tentar sucedê-lo ao governo do Paraná. Ainda no levantamento divulgado agora há pouco, Luiz França, do Missão, tem 1% das intenções de voto. Eleitores indecisos somam 15% e brancos, nulos ou eleitores que não vão votar somam 6%. A pesquisa foi divulgada agora há pouco, portanto, pela Quest e está registrada na Justiça Eleitoral sob os números BR-01656 e PR-4818, as duas registradas este ano, em 2026, na Justiça Eleitoral. Outro dado que chama a atenção no levantamento divulgado pela Quest é o número de eleitores que podem mudar o voto. De acordo com o levantamento, 64% dos eleitores falaram que a escolha de voto para governador pode mudar, enquanto 35% falaram que a escolha é definitiva. Em um cenário de segundo turno envolvendo Sérgio Moro e Requião Filho, Moro venceria com 48% contra 29% de Requião Filho. O mesmo cenário, o cenário é semelhante em uma disputa de Moro contra Rafael Greca e também contra Sandro Alex. Moro venceria em um percentual que varia de 47% para 50%. Um cenário que mostra uma certa estabilidade nos levantamentos divulgados neste ano. Sérgio Moro lidera, inclusive, em um dos cenários, com o percentual dele se equivalendo à soma dos outros candidatos. Milton, Cássia, volto com vocês.
2: Bom, nós tivemos, então, essa pesquisa lá no Paraná, mostrando Sérgio Moro isolado na liderança na disputa pelo governo do estado. E daqui a pouco a gente vai ter o Lauro Jardim comentando conosco estas duas pesquisas, a do Rio de Janeiro e também a do Paraná.
4: Agora nós vamos para o norte do país, vamos para o Pará. O Ronaldo Santos tem as informações da pesquisa Quest na disputa eleitoral no Pará. Bom dia para você, Ronaldo.
7: Oi, Milton, Cássia, bom dia a todos vocês. Exatamente, a mais recente pesquisa de intenção de voto para o governo do Pará divulgada pelo Instituto Genial Quest, aponta mudanças no cenário da disputa eleitoral de 2026. No levantamento de primeiro turno, o Rana Gassan, do MDB, aparece com 24% das intenções de voto. Em comparação com a pesquisa anterior, a candidata avançou, né, de 19% para os 24%. Na segunda colocação está Dr. Daniel Santos, do Podemos, com 20% das intenções de voto. No levantamento anterior, ele registrava 22%, uma oscilação dentro da margem de erro. Na sequência, aparece Mário Couto, do Democracia Cristã, com 11%, Araceli Lemos, do PSOL, e Kleber Rabelo, do PSTU, tem 2% cada. Já Raquel Brício, da Unidade Popular, soma 1% das intenções de voto. Os votos brancos e nulos representam 13% dos entrevistados. Em um eventual segundo turno entre Rana Gassan e Dr. Daniel Santos, o cenário segue bastante equilibrado. Rana passou de 29% para 36%, enquanto Dr. Daniel Santos oscilou de 34% para 35%, configurando um empate técnico dentro da margem de erro da pesquisa. O levantamento da Genial Quest foi realizado entre os dias 21 e 25 de julho, com 900 eleitores de 16 anos ou mais sendo entrevistados de maneira presencial. A margem de erro é de 3 pontos percentuais para mais ou para menos, e o nível de confiabilidade da pesquisa é de 95%. Milton, Cássia, volto com vocês.
4: Muito obrigado, Ronaldo Santos. Pesquisa Genial Quest no Pará revela uma disputa mais equilibrada do que aquelas observadas no Paraná e no Rio de Janeiro. Em compensação, no que se equipara às demais pesquisas que foram mostradas até aqui, é que o cenário permanece aberto, com elevado número de indecisos e uma pouca consolidação do voto. Agora são 7h14.
2: Agora, informação chegando direto da capital federal a respeito de um outro assunto, as consequências da visita de Javier Milei ao Brasil. Felipe Igreja, bom dia para você.
8: Bom dia, Cássia. Bom dia a todos que nos acompanham. O governo brasileiro convocou o embaixador do Brasil na Argentina, Júlio Bittelli, após o ataque do presidente Javier Milei ao ministro Alexandre de Moraes do Supremo no último sábado, em convenção do PL em São Paulo. O ministro das Relações Exteriores, Mauro Vieira, deve se reunir hoje com o Bittelli para ouvir os esclarecimentos sobre a relação entre Brasil e Argentina. Javier Milei foi um dos convidados, o presidente argentino foi um dos convidados da convenção do PL, que oficializou a candidatura de Flávio Bolsonaro à presidência da República. Em seu discurso, Milei chamou o ministro Alexandre de Moraes de lixo careca após ter tido um pedido de visita ao ex-presidente Jair Bolsonaro, negado pelo STF. Em entrevista à TV Globo, o ministro das Relações Exteriores, Mauro Vieira, disse que essas declarações de Milei são graves e algo inaceitável. Mauro Vieira confirmou também que já conversou com o embaixador argentino aqui no Brasil, Daniel Raimondi, para transmitir a repulsa do governo brasileiro.
9: As declarações do presidente argentino foram muito graves e foram muito mal recebidas. Eu não conheço nenhum precedente com este nível de gravidade, da forma que foi. Eu, pessoalmente, recebi o embaixador Daniel Raimondi para transmitir a ele o mal-estar e o desagrado do governo brasileiro com o fato ocorrido no dia de ontem em São Paulo. Eu transmiti a ele a reação e como foi recebida essa passagem do presidente da Argentina, e pedi a ele, então, que transmitisse ao governo argentino e que pedia comentários e explicações.
8: Apesar da convocação do embaixador em Buenos Aires, o Itamaraty descarta, neste momento, medidas diplomáticas mais duras, como a retirada da representação brasileira na Argentina. A ideia é buscar esclarecimentos por meio de medidas e ações diplomáticas. Cássia.
2: Muito obrigada. Esse o assunto do Felipe Igreja vai ser tema para Miriam Leitão, que volta hoje do seu período de férias, depois do intervalo. 7h16.

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2: 7:19.

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5: 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Hora de falar de esporte por aqui, para falar desse final de semana que foi bastante movimentado dentro de quadra, no campo também. Tem assuntos relacionados à Liga Nacional de Futsal e também à Primeirona Joinvilense. Obviamente também falar de campeonato brasileiro, do que rolou no final de semana. Eu vou iniciar por aqui, gente, falando de Liga Nacional de Futsal. Nós tivemos o Jeque em quadra no sábado, jogando lá no ginásio da Univille, mais um jogo da Liga Nacional, jogo válido pela 14ª rodada. O Jeque recebeu o Moarama e conseguiu, diante do seu torcedor, vencer a equipe paranaense pelo placar de 4-0. Vitória importante para a equipe do Joinville, também para efeito de tabela de classificação. Eu já vou explicar o porquê. Os gols do Joinville foram anotados pelo Denês. O primeiro gol do Jeque foi do Denês. O segundo gol foi do Pedro Rei. O terceiro foi do Kevin. E também no segundo tempo, quem marcou o outro gol foi o jogador Guilherme. Então 4-0 para a equipe do Joinville contra o time do Moarama lá no ginásio da Univille. No sábado, que recebeu um bom público, quase 1.000 torcedores, um pouco mais de 1.000 torcedores estiveram presentes ali para acompanhar essa partida. Bom, essa rodada, a 14ª, ela segue, ainda tem mais duas partidas, tem um jogo hoje e o outro na quarta-feira, e teve início lá na sexta-feira com a vitória do Magnus Sorocaba contra o Tubarão, placar de 4-0. Tivemos também nesse final de semana a vitória do Campo Mourão, fora de casa, contra a ACBF, lá no Rio Grande do Sul. A goleada do Cascavel contra o Santo André, 8-2. Outra goleada, o Praia Clube fez 4-1 contra o São José. E o empate em 1-1 entre Marreco e Corinthians. Hoje, às 7h15, tem Pato e Minas jogando lá em Pato Branco. E na quarta-feira, às 7h15, tem o jogo entre Jaraguá e Atlântico. Na tabela de classificação, com o resultado, o Joinville deu um salto na tabela, saiu da terceira para a segunda colocação, ultrapassou a equipe do Atlântico de Erechim. O Atlântico não jogou na rodada ainda, joga, portanto, contra a equipe do Jaraguá na quarta-feira às 7h15 e é o mesmo horário do jogo entre Cascavel e Joinville, Joinville e Cascavel. Esse jogo acontece lá em Cascavel e trata-se de uma partida atrasada. A gente lembra que o Joinville há algumas semanas tinha esse duelo agendado contra a equipe do Cascavel, porém, por um problema logístico, em que o Joinville não conseguiu pousar lá no Paraná, lá em Cascavel, esse jogo foi adiado e vai acontecer nesta quarta-feira, às 7h15. Esse duelo ele vai acontecer no ginásio Odilon Hendert, lá em Cascavel, e é válido pela 7ª rodada da Liga Nacional de Futsal. Então, uma conta bem tranquila.

contra o Jaraguá Futsal. Ou seja, as possibilidades são bem grandes do Joinville, ao término dos jogos da quarta-feira, assumir a liderança dessa competição da Liga Nacional de Futsal, faltando aí algumas rodadas. É um regulamento diferente, são 15 jogos, né? Então faltam poucos jogos aí para terminar essa primeira fase. O Joinville tem esse duelo agora contra a equipe do Cascavel e depois tem mais um jogo contra a equipe do Minas, que acontece lá no dia 8 de agosto, terminando aí a primeira fase da Liga Nacional de Futsal. E só para fechar a classificação aqui, gente, bem rapidinho, nós temos aqui a CBF com 23 pontos na quinta posição, o sexto lugar é o Pato com 21, o Jaraguá é o sétimo com 20, mesma pontuação do Campo Mourão. Esses são os 8 primeiros. Lá embaixo, na briga para não cair, tem Marreco com 9, São José com 9 e Santo André com 7 pontos.

CBN Joinville, agora são 7 horas e 26 minutos, 7h26, antes de voltar em rede com o Milton Jung e a Cássia Godoy, passar aqui os resultados desse final de semana da primeirona joinvilense. Nós, deixa eu pegar aqui a rodada completa. Tivemos a goleada do NB contra o Piraberaba, placar de 4-0 lá em Piraberaba. A vitória da Cercos contra o Palmeiras, 2-1, jogando lá na Cercos. O empate em 0-0 entre Panag e Caxias. O empate também entre ACM Stacaville e Serbi, 1-1. A vitória do América fora de casa contra a Serrana, 3-1. E a goleada do Aviação contra o Pará por 4-0. Após 7 jogos, e lembrando, Serrana e Piraberaba tem um jogo atrasado, nós temos o América na liderança com 15 pontos, o NB é o segundo com 14, o Caxias é o terceiro com 13 e fecha o G4 a Cercos com 11. Ainda na zona de classificação, tem Aviação com 11, ACM com 11, Palmeiras com 10, Serbi com 8 pontos. E lá embaixo tem Panágua com 7, Pará com 4, Serrana com 4 e Piraberaba, a lanterna, com apenas 3 pontos.

0: Muito bom dia para você, Miriam Leitão. Bom tê-la de volta. Os ouvintes também agradecem.
1: Bom dia, Milton. Bom dia, Cássia. Bom dia, ouvintes, queridos. Bom Eu dia. Também com saudade.
2: Todos bom. Nós, Miriam.
0: Que bom que você tenha voltado aí energizada, porque temos...
1: Eu descansei bastante mesmo.
0: Que bom, ficamos felizes com isso. E até porque teremos tempos duros daqui para frente, estamos aí já com a campanha eleitoral acelerando. E queria comentar com você aqui, queria ouvir a sua opinião, a propósito disso que eu tenho visto como uma espécie de dissonância nas relações diplomáticas, né? Final de semana tivemos mais uma nessa relação com a Argentina, com a presença de Javier Milei aqui no Brasil. E não era para uma conversa diplomática.
1: Exatamente. O que aconteceu na visita do presidente da Argentina ao Brasil é que tudo foi errado. Normalmente, quando um presidente visita outro país, ele tem que comunicar oficialmente, ainda que seja uma viagem de interesse privado. Então, ele comunica que está indo, às vezes tem um contato com alguém do governo e faz o seu trabalho, né? E faz a sua programação, ainda que não seja uma visita oficial. Ele não só não comunicou, ele veio diretamente para São Paulo. Em São Paulo foi recebido pelo governador com honras de chefe de Estado, botou tapete azul para recebê-lo e depois disso ele fez um discurso em que foi muito violento nas críticas ao governo brasileiro. Interferiu diretamente no processo eleitoral e ofendeu com palavras absolutas, absurdamente inusuais, tanto o ministro do Supremo Tribunal Federal quanto o presidente Lula, e interferindo diretamente na campanha. Então, foi tudo errado. E o resultado foi que o governo brasileiro chamou o embaixador Júlio Bittelli de volta ao Brasil e chamou o embaixador argentino para pedir explicações. Isso são gestos diplomáticos que mostram que o profundo desagrado do Brasil em relação àquele comportamento, né?

0: chamar o embaixador de volta, é uma espécie de deixar a representação do Brasil na Argentina em suspenso. Essas são as linguagens diplomáticas, né? Foi o que o Brasil fez. Eu já vi muitas vezes crises entre Brasil e Argentina, mas essa crise ela é muito grave, ela é realmente muito grave, porque o presidente Milei, ele quebrou todas as regras e fez um desrespeito completo ao governo brasileiro e ao processo eleitoral brasileiro, né? A gente tem que respeitar o processo de cada um, não pode interferir na vida interna dos países. E ele usando palavras completamente desairosas ao ministro Alexandre de Moraes e ao presidente Lula, não faz nenhum sentido esse comportamento. E ele voltou para a Argentina e a entrevista que ele deu lá, ele deu uma entrevista dizendo que o Brasil financiou a campanha anti-Argentina após o Mundial. Quer dizer, não faz sentido nenhum isso, né? Ele fez uma afirmação sem qualquer prova. Não há uma campanha anti-Argentina e principalmente não há uma campanha financiada pelo governo brasileiro contra a Argentina. Isso não faz sentido nenhum, Cássia.
1: E incrível, né, Miriam, que ele vem aqui tentar angariar alguma popularidade no momento que ele está passando por uma série de situações muito difíceis no próprio país, inclusive com um índice de reprovação bem alto, na casa dos 58%.
0: É exatamente a situação é essa na Argentina. Eu, como parte das minhas férias, eu fui à Argentina, exatamente à Argentina, com meus netos mais velhos. O que eu posso contar da viagem é o quanto que há de carinho e amor entre os dois países. Os meus netos estavam entusiasmadíssimos de ir à Argentina, a gente foi ao Uruguai também, e eu cheguei e falei, olha, eu não tenho programação, eu vou fazer o que vocês quiserem. E eles tinham uma lista grande de coisas. Ah, queremos ir na Bombonera, queremos ir no Caminito, queremos ir na Praça Rosa, a Praça de Maio, ver a Casa Rosada e tirar fotos, vamos à faculdade à escola de direito, vamos andar na Recoleta. Eles tinham uma lista de coisas. E a gente foi muito bem recebido, as pessoas tratando a gente bem, e se vê o carinho que sempre houve entre os dois povos, apesar da rivalidade no futebol, que sempre teve, é meio tradicional e é quase folclórico. Mas a gente, inclusive, acompanhou os argentinos na semifinal, acompanhou dentro de um bar, vendo como eles torcem, à distância ali, né? Mas com o carinho. Por jogadores como o Messi, né? E, enfim, o que eu quero dizer com essa contar a minha viagem é mostrar que os dois povos permanecem com muita relação, apesar dos problemas recentes, dos atos de racismo que a gente viu alguns argentinos em relação ao povo brasileiro. Mas que tem muita relação, muito carinho entre os dois países. E esse comportamento do presidente da Argentina é totalmente absurdo, e ele faz isso exatamente para enfrentar a impopularidade. Aliás, uma das coisas que a gente viu na Praça de Maio foi uma manifestação que eclodiu de repente contra o Milei, e a gente viu, portanto, a gente viu a Argentina em todos os seus lados, Cássia e Milton.
2: Muito obrigado, Miriam. Obrigado pelo seu retorno. Até amanhã.
0: Até amanhã.
1: Até mais.
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0: Segunda-feira, 27 de julho de 2026. Uma pesquisa Genial Quest sobre as eleições para o governo do estado do Rio de Janeiro mostra que o ex-prefeito Eduardo Paes, do PSD, venceria em primeiro turno em todos os cenários analisados. No principal deles, Paes apareceu com 38% e o ex-governador Antony Garotinho, do Republicanos, obteve 10%, mesma pontuação do deputado estadual Douglas Ruas, do PL. O vereador William Siri, do PSOL, apareceu com 2%. A pesquisa foi feita entre os dias 21 e 25 de julho, com 1.200 eleitores no estado. A margem de erro é de 3 pontos percentuais, para mais ou para menos, e o nível de confiança chega a 95%. O levantamento foi registrado na Justiça Eleitoral com o código RJ02671/2026. Pelo menos 3 pessoas morreram e 5 ficaram feridas em um tiroteio no Seattle Center, nos Estados Unidos, de acordo com a polícia local. O espaço é um complexo que reúne eventos, atrações culturais e entretenimento na cidade. Até o momento, não foram divulgadas informações sobre suspeitos e a motivação do ataque. O Atlético Mineiro venceu o Palmeiras por 2-1 em São Paulo na primeira rodada do segundo turno do Campeonato Brasileiro. Já o Flamengo empatou com o São Paulo por 1-1 no Maracanã, mesmo placar de Fluminense e Grêmio. O Atlético Paranaense venceu o Internacional por 2-0. Nos outros jogos de domingo, o Botafogo bateu o Cruzeiro por 1-0, o Remo derrotou o Vitória por 2-0, Bahia e Corinthians empataram por 1-1 e Bragantino e Curitiba não saíram do 0-0. Pela 13ª rodada do Campeonato Brasileiro Feminino, o Bahia enfrenta o Cruzeiro hoje às 7 da noite. Ontem, o Corinthians goleou Vitória por 4-0. Juventude e Ferroviária ficaram no 0-0. No horário de Brasília, 7h36.
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0: 7h37.
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2: Volta a São Paulo, informações do Pedro Fagundes com números do Datafolha, que foi olhar a opinião pública, qual é a percepção que as pessoas têm em relação ao tarifaço que os Estados Unidos impôs ao Brasil. Pedro, sua informação.
3: Milton, mais da metade dos eleitores brasileiros acreditam que as novas tarifas de 25% dos Estados Unidos contra o Brasil têm o objetivo de beneficiar a campanha de Flávio Bolsonaro à presidência. São 52%. De acordo com a pesquisa Datafolha, divulgada nesta segunda, o índice chega a 73% entre os eleitores do presidente Lula. Já entre os apoiadores de Flávio Bolsonaro, 29% ainda vem uma tentativa de favorecimento ao senador. O levantamento também aponta que 74% dos brasileiros defendem uma solução negociada para a crise comercial, enquanto apenas 17% apoiam uma retaliação imediata. Entre os entrevistados, 37% não acreditam que as tarifas têm um objetivo eleitoral. A pesquisa ela ouviu 2.004 pessoas nos dias 22 e 23 de julho, com uma margem de erro de 2 pontos percentuais. Bem, o Datafolha também perguntou quem é o principal responsável pela punição comercial. Lula foi o mais citado com 35% dos entrevistados. Segundo é Donald Trump, que aparece com 28%. Os irmãos Flávio e Eduardo Bolsonaro somam 23% das respostas, sendo elas 13% para Flávio e 10% para Eduardo. A pesquisa ainda mostra que 51%, mais da metade, avaliam que o governo Lula fez menos do que poderia para evitar essas novas tarifas. Já 29% acredita que o presidente agiu da forma adequada. O resultado ele aparece no momento em que Lula acusa Washington de tentar interferir no processo eleitoral brasileiro. Em artigo publicado no jornal americano The Washington Post, o presidente afirmou que o país não aceitará sanções econômicas ou comerciais usadas como pressão por motivos políticos ou eleitorais. Essa manifestação do presidente Lula, ela ocorreu depois que o Itamaraty negou vistos de 2 funcionários do Departamento de Estado americano, acreditando que eles poderiam vir ao Brasil para tentar interferir no processo eleitoral. Neste sábado, durante uma convenção do PT, que oficializou Fernando Haddad como candidato ao governo de São Paulo, Lula reforçou que não aceitará interferência estrangeira.
4: Que não venha ninguém de fora querer meter o dedo nas nossas eleições. Portanto, quem quiser de fora vir se meter nas eleições brasileiras, já vou avisando logo, vão apanhar muito aqui nas eleições. Quem vai decidir o destino desse país são 157 milhões de eleitores.
3: O Departamento de Estado americano, no entanto, classificou a acusação como mentira sem fundamento. Milton.
2: Muito obrigado. Esse foi o Pedro Fagundes. Estamos falando aqui de eleição. Me permita só acrescentar mais uma informação, aquelas que os nossos repórteres trouxeram agora há pouco, quando nós divulgamos aqui o resultado da pesquisa Quest, Genial Quest, em 3 estados, para governador, para senador, e também fizeram outras avaliações, Paraná, Pará e Rio de Janeiro. No Rio de Janeiro, a gente já havia falado para você, na disputa para o Senado, que na eleição do Senado, Benedita da Silva aparece numericamente à frente nos 2 cenários, seguida do candidato Crivella, Carlos Portinho, Márcio Canella, Mônica Benício, Pedro Paulo, Vaguinho aparece com percentuais entre 3% e 4%, dependendo ali do cenário. Mas nós não falamos de senador nos 2 outros estados que também tiveram pesquisa. Então, para trazer para você aqui, no Pará, a disputa pelo Senado tem Helder Barbalho na liderança em todos os cenários testados, considerando a combinação dos 2 votos, porque a gente vai votar em 2 candidatos, né? Ele varia entre 21% e 23%, e o delegado Éder Mauro aparece em seguida entre 14% ou 15%. E, no Paraná, quem aparece em destaque para o Senado é Álvaro Dias, ex-governador, que lidera os cenários e que aparece com 20% na combinação dos 2 votos. Sem ele, o que se observa ali é um empate de 4 nomes. Alexandre Cury, Deltan Dallagnol, Felipe Barros, Gleisi Hoffmann, todos aparecem num segundo patamar. No entanto, Nos três estados, o que a pesquisa deixa muito claro é que este voto ainda não está consolidado. Tudo acima de 56, 60% de pessoas dizendo o seguinte: posso mudar o meu voto para o Senado ainda. Ou seja, é uma eleição bastante indefinida também na disputa para o Senado. 7h42.
0: Vamos agora a Campinas. Temos a informação chegando com o Felipe Pereira. Felipe, que está acompanhando toda a repercussão em relação àquele relatório divulgado na semana passada do acidente com o avião da Voo e Paz. Acidente que aconteceu em 2024 e matou 62 pessoas. E depois da divulgação desse relatório, o presidente da ANAC veio a público falar a respeito de vistorias que foram realizadas antes do acidente na empresa e disse que a empresa enganou a ANAC. É isso, Felipe Pereira?
5: Pois é, Cássia. Foi o que disse o diretor-presidente Thiago Feinstein em entrevista ao Fantástico da TV Globo veiculada ontem. A Agência Nacional de Aviação Civil diz que foi enganada pela Voo e Paz durante as fiscalizações realizadas antes do acidente que matou 62 pessoas. Só como a Cássia já relembrou, não é? O relatório final do CNIPA apontou que falhas na atuação da ANAC também contribuíram para a queda do avião. Segundo a investigação do CNIPA, a agência identificou problemas recorrentes na companhia aérea, mas a empresa continuou operando mesmo diante das irregularidades. Entre 2022 e 2024, por exemplo, a Voo e Paz recebeu 10 notificações relacionadas ao sistema de degelo das aeronaves, o que é um dos pontos considerados fundamentais pelo CNIPA para poder entender o que causou o acidente aqui em Vinhedo. Thiago Feinstein afirmou que a companhia apresentava documentos que os reparos tinham sido feitos, informando que os reparos tinham sido feitos. Mas, segundo ele, isso nem sempre acontecia na prática. Vamos ouvir.
6: Muitas das informações que a empresa nos enviava eram informações falsas. Um fiscal da ANAC chamava o mecânico da Voo e Paz e falava assim: ó, você tem que trocar essa peça aqui. Quando o fiscal ia lá ver, via que tinha um documento da troca, que ele tinha reportado a troca, mas que na prática não tinha trocado nada.
7: A ANAC foi enganada pela Voo e Paz?
6: Eu posso dizer que sim, muito sim. O nosso corpo técnico fez análises baseadas em documentos que não eram documentos verdadeiros.
5: Agora, existe um outro fator também que chamou bastante atenção. O relatório do CNIPA mostrou também que a Voo e Paz concentrava uma parcela desproporcional das falhas identificadas pela ANAC. Em 2023, a empresa respondeu por 82% dos problemas apontados pela agência entre as companhias aéreas do país. Só que a Voo e Paz representava apenas 0,6% dos voos realizados no Brasil. Após a divulgação do relatório, a ANAC informou que vai adotar as recomendações feitas pelo CNIPA e anunciou mudanças no processo de suspensão de empresas aéreas. A decisão deixará de ficar apenas com a agência técnica ou com a área técnica e passará também a ser analisada pela diretoria da agência. A Voo e Paz diz que contribui com todas as investigações e que sempre operou com todas as normas legais, jogando ali com a lei e com as normas legais, e que não causou e que não fez nenhum tipo de irregularidade durante todo esse período. Lembrando que a ATR, que é a fabricante do avião que foi envolvido nesse acidente, também vai mudar algumas informações e como relatar algumas situações após o relatório do CNIPA. Lembrando que o acidente aconteceu em 9 de agosto de 2024, o ATR-72-500 saiu de Cascavel, no Paraná, com destino ao Guarulhos e caiu em um condomínio residencial de Vinhedo. As 62 pessoas que estavam a bordo morreram. As famílias das vítimas vão acionar a ANAC também na justiça, assim como a Voo e Paz também, por todas as circunstâncias que causaram esse acidente. Cássia.
0: Muito obrigada. Esse foi o Felipe Pereira, direto de Campinas, às 7h47.
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18: Na CBN Joinville, agora são 7 horas e 52 minutos, 7h52 da manhã dessa nossa segunda-feira, hoje, dia 27 de julho de 2026. Para você que está chegando agora, super bom dia, muito obrigado pelo carinho da sua audiência. Temperatura aqui em Joinville está em 16 graus, a previsão para hoje, a máxima prevista aqui para a cidade é 26 graus a temperatura e a mínima prevista para hoje é 16 graus. temos a presença do sol hoje, tá, gente? Então vamos ter um dia aí ensolarado aqui em Joinville, predominantemente ensolarado nesta segunda-feira. Então vai seguir assim. Amanhã, terça, a temperatura sobe um pouquinho mais. Tempo também ensolarado, com máxima prevista de 28 graus para essa terça-feira aqui em Joinville e mínima de 17. Na quarta-feira é que o tempo pode também dar uma instabilidade, pode aparecer aqui na nossa região. Então, segunda e terça, o início da semana é de tempo bom, tempo seco aqui em Joinville. Bom, seguindo por aqui, agora são 7 horas e 53 minutos. O WhatsApp está à disposição para você participar no 99972-3493. Qualquer informação relacionada ao trânsito, você pode enviar seu recado, enviar a sua mensagem, que eu estou com o WhatsApp em mãos por aqui, você pode participar. Agora é hora de falar por aqui de outros assuntos relacionados ao trânsito, começando com as rodovias da região. Como é que está o trânsito na rodovia para você que está colocando o carro agora no trecho para poder fazer algum tipo de deslocamento? Vou começar com as rodovias federais. BR-280 com trânsito lento para o motorista que está fazendo deslocamento agora. Não tem informações sobre ocorrências na região da 280. E na BR-101 aqui em Joinville tem um trecho com lentidão. Atualizando aqui as informações da Arteres Litoral Sul, nós não temos informações de ocorrências de acidente de trânsito na rodovia BR-101 nesse trecho específico aqui em Joinville. Então, é mais realmente o horário que está prejudicando o deslocamento. Tem que ter um pouquinho de paciência. Rodovias estaduais, SC-108 com um trânsito bastante tranquilo e SC-418, principalmente ali o trecho da Serra Dona Francisca, com um pouco de lentidão, muito por conta dessa serração, né, que está aqui sobre Joinville, então deixa ali o trânsito um pouquinho mais lento. Tem que ter atenção para quem está descendo, principalmente a Serra Dona Francisca, ou para quem precisa ir em direção ao Planalto Norte, né, pela Serra, vai ter que ter um pouquinho de paciência. Já no perímetro urbano da cidade, algumas informações de ocorrências que foram registradas nesta manhã aqui em Joinville. A primeira delas, ali por volta das 7h13 da manhã, o Corpo de Bombeiros Voluntários de Joinville foi chamado para atender uma ocorrência de acidente entre carro e moto na rua Coronel Procópio Gomes, lá no bairro Bucarém, próximo ao número 1155. Então, um acidente na Coronel Procópio Gomes, ali por volta das 7h10 da manhã, no bairro Bucarém, um acidente entre carro e moto, o Corpo de Bombeiros foi acionado para fazer esse atendimento. Um outro acidente, uma outra ocorrência registrada nesta manhã também. Agora há pouco, 7h40 da manhã, o Corpo de Bombeiros também foi acionado para atender um acidente entre carro e moto na rua Piratuba, no bairro Iririú. Ou seja, são duas ocorrências envolvendo carro e moto aqui em Joinville nesta manhã de segunda-feira. Então a gente fica atento aí para observar se essas ocorrências, qual a gravidade desses dois acidentes, e vamos seguir acompanhando e atualizando aqui ao longo da programação da CBN Joinville, mas já fica o alerta para o motorista. E claro, né, observo por aqui que são vários pontos com lentidão, principalmente para quem sai da Zona Sul nesse momento. Rua São Paulo com trânsito lento, também na Rua São Paulo, além também da Rua São Paulo tem a Rua Monsenhor Gersino, a Rua Florianópolis. Na rua Anita Garibaldi também tem um trecho com lentidão. São algumas vias que chamam a atenção nesse início de semana, início de segunda-feira. Agora são 7h56.
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1: Sete e 57.
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0: Bom dia para você, Marcelo D'Agosto.
1: Bom dia, Milton. Bom dia, Cássia. Bom dia, ouvintes.
2: Bom dia, Marcelo.
0: O Celso é de Brasília, nosso ouvinte. Mandou mensagem para cbndinheiro@cbn.com.br. E diz assim, ó, quero montar uma holding familiar para organizar a minha sucessão patrimonial. Quais são as diferenças entre as principais estruturas existentes no mercado?
1: Olha, Celso, holding familiar é uma empresa que tem a propriedade de todos os bens da família. Imagina uma empresária que tem investimentos em algumas empresas e alguns imóveis e que esses ativos geram uma receita recorrente para a família. Quando essa empresária morrer, os bens vão ser divididos entre os herdeiros. A ideia fundamental da holding familiar é não fragmentar esses bens depois da morte dessa empresária, porque para um herdeiro pode ser melhor vender aquilo que herdou. Para outro, pode ser melhor continuar com o investimento e até aplicando mais, né? Então, a holding familiar agrupa esses interesses e pode ter também uma vantagem fiscal de economizar os impostos de transmissão de bens, o ITCMD. Porque quando a pessoa morre, né, os bens vão para o inventário e os herdeiros têm que pagar o imposto de transmissão. E as holdings familiares podem ser usadas para diminuir o impacto desses impostos. Agora, é importante que ninguém pode sonegar imposto, né? Não é porque você fez uma holding familiar que significa que você não vai ter que pagar imposto nenhum, principalmente se a estrutura for considerada como uma simulação pelas autoridades, tipo Receita Federal e tal. Então, em resumo, a ideia de holding familiar virou também um produto vendido na internet. E como qualquer oferta de venda de um produto financeiro não regulamentado, o vendedor tende a mostrar só os pontos positivos. Mas existem riscos dessas estruturas serem usadas para sonegar imposto. Só que aí vai dar problema lá na frente, né? Então é importante ter uma assessoria especializada antes de você pensar em fazer essa holding familiar.
0: Muito obrigado, Marcelo, e um bom dia.
1: Bom dia, um abraço e até amanhã.
2: Até amanhã, 8 horas.
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0: Segunda-feira, 27 de julho de 2026. Uma pesquisa da Datafolha divulgada hoje aponta que 52% dos eleitores acreditam que as novas tarifas impostas pelos Estados Unidos ao Brasil têm como objetivo beneficiar a campanha do senador Flávio Bolsonaro à presidência. A percepção atinge 73% dos eleitores de Lula e chega a 29% entre os apoiadores do filho do ex-presidente Jair Bolsonaro. Sobre a responsabilidade pela crise comercial, 35% dos entrevistados culpam o presidente Lula pelas punições e 28% atribuem a responsabilidade a Donald Trump. Já os irmãos Flávio e Eduardo Bolsonaro somam 23% das indicações de culpa pelo acirramento das sanções aplicadas por Washington. O levantamento foi registrado no Tribunal Superior Eleitoral sob o código BR-01166-2026. O ex-ministro do STF, Otávio Galotti, será velado das 10 da manhã às 4 da tarde de hoje no Salão Branco da Corte. E o sepultamento está marcado para amanhã, no Rio de Janeiro. Ele morreu aos 95 anos, no domingo. A causa da morte não foi divulgada. Galotti integrou o Supremo entre os anos de 1984 e 2000 e presidiu o STF de 1993 a 1995. Presidente da Corte, Edson Fachin, afirmou que o ex-ministro deixou marcas permanentes no fortalecimento das instituições democráticas do país. Galotti é pai da ministra do Superior Tribunal de Justiça, Maria Isabel Galotti. O mesatenista brasileiro Hugo Calderano conquistou o título do Circuito Mundial WTT em São José dos Campos ao derrotar o francês Alex Lebrun por 4-3. A vitória na decisão garante a Calderano a terceira taça consecutiva do Circuito Mundial em solo brasileiro e quebra um jejum de quase um ano sem títulos individuais na temporada. Hugo Calderano também disputou a decisão de duplas mistas ao lado de Bruna Takahashi. O casal perdeu a final para uma dupla japonesa. No horário de Brasília, 8:03.
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0: 8:04.
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3: Muito bom dia a você que escolheu ficar mais bem informado ouvindo o Jornal da CBN na manhã desta segunda-feira, dia 27 de julho de 2026.
2: Plantão Lauro Jardim.

0: Muito bom dia para você, Lauro Jardim.
1: Bom dia, Milton. Bom dia, Cássia. Bom dia, ouvintes.
2: Bom dia, Lauro.
0: Nesta semana, a cobertura política vai ter um foco baseado nos números que estão sendo divulgados desde hoje pela Quest, números para a disputa estadual. Hoje foram 13 estados. Ao longo de toda esta semana, teremos outros cenários aí para analisar. Lauro, vamos falar do Rio de Janeiro, onde Eduardo Paes lidera com uma ampla vantagem e até sinaliza ali possibilidade de vencer num primeiro turno. Agora eu quero saber o que você encontrou nesses números da Quest, olhando para o Rio de Janeiro.
1: Pois é, Milton, como você disse, tem uma liderança incontestável do Eduardo Paes no Rio. Ele tem 38% das intenções de voto no primeiro turno, segundo a Quest, o que significa que ele tem mais do que todos os outros nove candidatos somados. Quem está disputando a vice-liderança, nesse caso, é o ex-governador Garotinho, que aparece com 10%, e o candidato do bolsonarismo, o deputado estadual Douglas Ruas, que também tem 10%. Mas a pesquisa, Milton, dá todos os sinais de que quem vai realmente ser o candidato que deve crescer para disputar com o Paes um eventual segundo turno vai ser o Douglas Ruas. Por dois motivos muito básicos. Quando a gente olha a rejeição do Garotinho, ou seja, os eleitores que dizem que não votariam nele de jeito nenhum, esse índice chega a 62%. É muita coisa. É difícil imaginar um candidato com uma rejeição tão alta ir para o segundo turno. Já o Douglas Ruas tem uma rejeição baixa de 17%, que está casado ali, na verdade, com a enorme quantidade de eleitores do Rio que nunca ouviram falar do Douglas Ruas. Esse percentual é de 70%. E como o Douglas Ruas é o candidato apoiado pelo Flávio Bolsonaro, que no Rio de Janeiro está na frente do Lula na pesquisa, é questão de tempo que o Douglas Ruas cresça assim que a campanha começar de verdade com o horário eleitoral gratuito de rádio e TV, massificando o nome dele. Então, o panorama hoje no Rio é esse, Milton. O Eduardo Paes continua com uma distância razoável diante dos adversários, mas provavelmente a próxima pesquisa Quest, a de agosto, ela já deve mostrar um retrato mais fiel do que deve ser o quadro no Rio de Janeiro quando o período eleitoral começar a pegar fogo.
2: Nós temos também o resultado divulgado hoje da pesquisa Quest no Paraná. Por enquanto, Sérgio Moro aparece isolado na liderança da disputa pelo governo do estado nos três cenários estimulados para o primeiro turno. Assim como você disse que pode acontecer no Rio de Janeiro, pode haver alteração ainda nas próximas pesquisas no Paraná, Lauro?
1: Cássia, no Paraná, o quadro guarda alguma semelhança com o quadro do Rio de Janeiro em alguns aspectos. Tem um candidato, que é o senador Sérgio Moro, que aparece hoje com uma liderança folgada. Ele tem, dependendo do cenário, em 39% e 40% das intenções de voto no primeiro turno e venceria no segundo turno. Mas, provavelmente, o oponente do Sérgio Moro no eventual segundo turno, Cássia, seria o candidato que hoje está em quarto lugar na pesquisa da Quest, que é o deputado federal Sandro Alex, que aparece apenas com 9% das intenções de voto no primeiro turno, mas ele é o candidato do governador Ratinho Júnior. E o Ratinho Júnior tem um espetacular índice de aprovação, que é de 81%, que é o governo dele. E o Sandro Alex, assim como no Rio acontece com Douglas Ruas, tem um desconhecimento enorme da população, não sabe ainda quem é ele. 68% dos paranaenses dizem que não conhecem o Sandro Alex. Então, assim como no Rio, é uma questão de tempo ele ser conhecido como candidato do governador Ratinho Júnior. O governador Ratinho Júnior aparece também nessa pesquisa com outro índice muito bom em relação à popularidade dele, que 63% dos paranaenses dizem que o governador Ratinho merece eleger o sucessor dele. Então, você projetando um pouco para frente, a gente vê que o candidato Sandro Alex tem todo um caminho para crescer e vai crescer provavelmente quando começar o horário eleitoral gratuito no rádio e na TV. Agora, Milton e Cássia, para terminar, eu queria dar um destaque a um dado importante das pesquisas de hoje, um dado que eu acho que o nosso ouvinte deve prestar atenção. Faltam 69 dias para a eleição, mas a maioria dos entrevistados no Rio, no Paraná e também no Pará dizem que podem mudar os seus votos para os governos estaduais até o dia da eleição. No Rio, esse percentual é de 55%, no Paraná de 64% e no Pará de 68% que responderam que a escolha que eles fizeram hoje não é definitiva. Em resumo, nesses três estados, nada pode ser dado como definido, ainda que existam inegavelmente favoritos para chegar ao segundo turno, como no caso, por exemplo, do Eduardo Paes no Rio e do Sérgio Moro no Paraná. Mas tem muita água ainda para rolar e esse jogo só está começando a ser jogado.
0: Muito obrigado, Lauro, pela sua análise. Um bom dia para você.
1: Bom dia para você, Milton, para você também, Cássia, para os ouvintes e até quarta.
2: Até quarta.
0: Lauro citou também agora a campanha no Pará, né? O Pará mostrou, de acordo, aliás, com o próprio Felipe Nunes, na análise que o CEO da Quest costuma fazer logo depois que os dados são divulgados, de todas as pesquisas no Pará, mostra uma mudança importante na disputa pelo governo do estado, com a candidata do MDB, Hanna Gassan, crescendo, ultrapassando numericamente o doutor Daniel Santos, que é do Podemos. Mas eles continuam tecnicamente empatados no cenário de primeiro turno. Foi a disputa das três que foram apresentadas hoje a mais acirrada até esse momento. Mas todas, como chamou a atenção o Lauro Jardim, ainda muito indefinidos porque não temos votos consolidados. E eu quero aproveitar para reforçar um convite a você, sua participação aqui na programação da CBN, porque hoje teremos mais uma etapa da série 50 Debates para o Brasil, um assunto extremamente sensível. Vamos tratar da eutanásia em casos terminais. O brasileiro deve ter o direito à morte assistida ou a preservação da vida é um princípio absoluto? Os nossos convidados, Luciana Adalto e Alexandre Kalash, estarão conosco logo depois das 8h30 da manhã. 8h13.
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3: 8:15.
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Na CBN Joinville, agora são 8:19, 8:19 da manhã desta segunda-feira aqui em Joinville. A temperatura segue em elevação, agora 17 graus a temperatura aqui em Joinville, a máxima para hoje 25 aqui na cidade, de uma temperatura que vai subir bastante ao longo do dia, portanto, e tempo seco, essa é a previsão para hoje, tá? Temperatura subindo até 25 graus, mínima de 16, nesse momento 17 graus aqui em Joinville. Amanhã, terça-feira, a temperatura tem a máxima prevista de 28 graus e a mínima de 17. Início de semana com um tempo seco aqui em Joinville e essa é a previsão para hoje e para amanhã também com a presença do sol. Na quarta-feira que a instabilidade volta a aparecer aqui na região norte do estado. Bom, muita cerração, muita neblina agora logo cedo, né? Aqui em Joinville o trânsito está um pouquinho lento em algumas regiões da cidade. Tivemos hoje um pouco mais cedo duas ocorrências registradas de acidentes de trânsito aqui em Joinville. Repasso novamente para o motorista que está nos ouvindo. Ali por volta das 7h10 da manhã tivemos um acidente entre carro e moto na rua Coronel Procópio Gomes, lá no bairro Bucarém. E a outra ocorrência registrada foi na região do bairro Iririú, na rua Piratuba, um acidente entre dois veículos, carro e moto. Então foram as ocorrências registradas nesta manhã aqui em Joinville. Bom, seguindo por aqui, para você que está nos ouvindo e nos acompanhando na programação do Jornal da CBN, nas rodovias da região, trânsito melhorou o deslocamento para o motorista na SC-418. A Bocoso estava falando aqui do trânsito, e a SC-418, principalmente no trecho da Serra Dona Francisca, estava com um trânsito bastante lento por ali. Agora não, melhorou o deslocamento do motorista. Na rodovia SC-108, rodovia do Arroz, o fluxo segue normalizado. Já nas rodovias federais, melhorou o deslocamento do motorista na rodovia BR-101. Hoje, um pouco mais cedo, também alertava que havia um trânsito um pouco mais lento na rodovia. O principal gargalo da região é a 280. A BR-280, sim, está com trânsito bastante lento em ambos os sentidos. Já no perímetro urbano da cidade, apesar dessas duas ocorrências que eu citei há pouco, uma na Procópio Gomes e outra na Rua Piratuba, o trânsito já está normalizado e a tendência é permanecer assim ao longo desta manhã de segunda-feira, né? A gente está nesse período também de recesso escolar, então tem muita gente em casa, né? As escolas não estão funcionando, então o trânsito está um pouquinho mais tranquilo para quem está fazendo esse deslocamento no perímetro urbano aqui da cidade. 99972-3493, você pode mandar o seu recado, você pode mandar a sua mensagem aqui na nossa programação. Por enquanto o trânsito está tranquilo e tomara que permaneça assim nesta manhã de segunda-feira.

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0: 8h23.
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2: Vamos a Brasília, acionando o Felipe Igreja. Conte para nós, Felipe, as informações que você levantou a propósito daquela brasileira que está desaparecida ou estava desaparecida na França.
3: Exatamente, Milton. Depois de 4 dias desaparecida na França, a engenheira brasileira Gabriela da Silva Monteiro, de 34 anos, natural aqui de Brasília, foi encontrada, segundo o relato de amigos e familiares nas redes sociais. Desde que ela havia assumido, os familiares pediam ajuda para encontrar a mulher. Gabriela mora em Lyon desde 2017. Ela é casada com um engenheiro francês e tinha uma viagem marcada na última sexta-feira, onde participaria do casamento de uma amiga, mas ela não embarcou. No apartamento, ficaram o celular dela, documentos, cartões bancários e passaporte. Também não havia sinais de arrombamento, o que chamou a atenção dos amigos e o próprio marido registrou o desaparecimento da mulher. Hoje, ela acabou sendo encontrada. Uma das amigas afirmou que Gabriela está com a integridade física preservada e recebendo atendimento médico, acompanhada dos familiares, mas não foram apresentados mais detalhes do estado de saúde dela. Ainda segundo a amiga, maiores esclarecimentos serão prestados no momento oportuno, quando Gabriela e a família se sentirem preparados para falar sobre o caso, mas o fato é que ela foi encontrada e está, portanto, recebendo atendimento médico nesse momento. Milton.
2: Muito obrigado. Esse...

0: confrontar alguém da equipe que mentiu? A resposta é: respire fundo e organize a sua fala. Existem muitos sentimentos envolvidos quando isso acontece: decepção, raiva e uma sensação de traição. No calor dessa descoberta, o melhor a fazer é não falar nada imediatamente. Ter inteligência emocional é entender quando as emoções passam por cima da razão. E nesse momento existe grande chance disso acontecer. Um CEO que eu entrevistei no CBN Professional me ensinou uma coisa que eu sigo à risca. Quando é preciso tomar uma decisão importante ou ter uma conversa desse tipo, espere 48 horas. Nesse tempo, analise o impacto dessa mentira sobre o trabalho, as consequências e a gravidade do que aconteceu. Só chame a pessoa para se explicar depois de ter dados concretos nas mãos. No confronto, se segure, dê espaço para que a pessoa se explique. Às vezes, a pessoa mentiu porque tentou encobrir um erro. Então, às vezes, uma boa conversa pode resolver. Existem outras mentiras, no entanto, que rompem com algo valioso e difícil de ser recuperado, que é a confiança. Nesses casos, há pouca margem de manobra. Uma advertência pode não ser suficiente e a situação pode evoluir, inclusive, para uma demissão. O que não dá é para fingir que nada aconteceu. Quando um líder ignora uma mentira, a mensagem para a equipe é que a confiança vale menos do que os resultados. E isso não é verdade, né? Não adianta um profissional ser super competente na equipe, mas ser alguém que você não confia. Então, mande a sua sugestão, tema ou pergunta para o e-mail trabalhasa@cbn.com.br.
1: Daqui a pouquinho você vai acompanhar mais uma etapa dos 50 debates para o Brasil. Nosso tema hoje é eutanásia em casos terminais. Agora, você fica com o É da Sua Conta do PicPay com a Renata Flores.
2: Bom dia, Milton. 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
3: 8:30.
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segunda-feira, 27 de julho de 2026. Uma pesquisa Genial Quest divulgada hoje sobre o governo do estado do Paraná mostra o senador Sérgio Moro, do PL, na liderança em todos os cenários analisados. Em um deles, o ex-juiz da Lava Jato obteve 39% contra 18% de Requião Filho, do PDT. Rafael Greca, do MDB, apareceu com 12% e Sandro Alex, do PSD, com 7%. Luiz França, do Missão, e Tony Garcia, do DC, foram citados por 1% dos eleitores entrevistados. O levantamento ouviu 1.104 pessoas entre os dias 21 e 25 de julho. A margem de erro é de 3 pontos percentuais, para mais ou para menos, e o nível de confiança chega a 95%.

0: A pesquisa foi registrada na Justiça Eleitoral com o código PR04818/2026. O embaixador do Brasil na Argentina deve desembarcar hoje em Brasília para atender a uma convocação do Itamaraty em protesto diplomático contra o presidente Javier Milei. Ele se reuniu ontem à noite com o chanceler Mauro Vieira. Na convenção do PL, que oficializou a candidatura de Flávio Bolsonaro à presidência, Milei chamou Lula de lixo socialista e presidiário e também ofendeu o ministro do STF, Alexandre de Moraes. A diplomacia brasileira classificou as ofensas em solo nacional como uma quebra de protocolo sem precedentes na história das relações bilaterais entre os dois países. A Caixa Econômica Federal deve terminar hoje de distribuir o lucro de quase 13 bilhões de reais do FGTS. Todos os 134 milhões de trabalhadores com saldo em 31 de dezembro de 2024 vão receber uma parcela. Os ganhos registrados em 2024 estão relacionados com operações de crédito imobiliário e aplicações em títulos públicos. No horário de Brasília, 8h32.
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1: 8h33.
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2: Uma sociedade encara o fim da vida revela muito dos valores que escolhe preservar. Quando um paciente enfrenta uma doença irreversível, sem perspectiva, submetido a sofrimento intenso, quem deve ter a palavra final sobre a interrupção da vida? O próprio paciente? Família? Os médicos? A lei? Hoje, na série 50 Debates para o Brasil, nós vamos discutir um tema polêmico, tanto quanto sensível. A eutanásia em casos terminais. O paciente deve ter o direito de decidir pelo encerramento da própria vida com assistência médica? Ou a preservação da vida precisa prevalecer independentemente das circunstâncias? Para esse debate, convidamos Luciana Dadalto, advogada, bioeticista e presidente da Associação Eu Decido. E o doutor Alexandre Kalash, médico gerontólogo, presidente do Centro Internacional da Longevidade. Luciana Dadalto, muito obrigado pela sua gentileza, ter aceitado o nosso convite. Um bom dia.
3: Bom dia, eu que agradeço a oportunidade. É um tema delicado, complexo, mas absolutamente necessário de conversarmos sobre.
2: Doutor Kalash, muito obrigado pela sua gentileza de ter aceitado participar também aqui dessa discussão no Jornal da CBN. Um bom dia para o senhor.
4: Bom dia, Milton. Sempre às ordens e apostos para a CBN.
5: Bom dia a todos.
2: E eu lembro aos dois que, conforme o combinado, não tem mais ou menos 2 minutos para as suas respostas, para os seus argumentos, serão feitas perguntas pela Cássia e por mim. Começo com você, Luciana. Na sua avaliação, em que circunstâncias o direito do paciente de decidir sobre a própria vida deve prevalecer sobre o dever da medicina de preservar a vida?
3: Bom, eu acho que a gente está num momento de repensar esse desejo da medicina de preservar a vida. A gente fala sempre na necessidade de pensarmos a vida não só sobre a perspectiva biológica, mas também sobre a perspectiva biográfica do paciente. Estar vivo não é só estar biologicamente vivo, mas é estar também biograficamente. É a gente conseguir ser um sujeito biográfico até o final da nossa vida. Então, esse debate sobre a morte assistida, e a eutanásia e o suicídio assistido, é um debate que envolve a gente ouvir mais as pessoas que estão gravemente doentes e que já estão com a morte chegando perto, não porque a pessoa quer, mas porque ela tem uma doença que é uma doença incurável, uma situação de terminalidade.
2: Doutor Kalash, e como é que o senhor avalia essa questão? O que, que deve pautar uma decisão como essa?
4: Em primeiro lugar, a gente deve colocar tudo isso no contexto do envelhecimento. Nós vamos ter o dobro de pessoas idosas nos próximos 25 anos e, com isso, nós vamos ter também o dobro, talvez mais, de pessoas que vão ter doenças incuráveis. Esse debate é absolutamente imprescindível. Não é o que eu acho ou o que a Luciana acha, mas sim debater de forma honesta, aberta, uma questão que a sociedade exige, como já exigiu em outros países. Segundo, é preciso discernir o que, que a gente está falando. Eutanásia, que vem do grego, eu, que é o bom, o bem, é a morte no passado, antes do século XX, era a morte tranquila. Ela não tinha a conotação que nós temos hoje, que é uma morte precipitada intencionalmente por um profissional de saúde, em geral o médico. E isso é diferente da ortotanásia, que é a morte correta. A morte ocorre no seu tempo certo, sem prolongar artificialmente o processo de morrer por meios de tratamentos desproporcionais. E tem ainda a morte assistida, que pode abranger essas duas modalidades. O paciente solicita que um médico forneça os meios, em geral, um medicamento letal, mas é a própria pessoa que administra aquele medicamento, não o médico, não o profissional da saúde. Nós temos que discutir isso. Nós temos que discutir isso com questões biomédicas complexas, mas que a sociedade exige. Mas, Milton, o que eu gostaria de colocar é que todo dogma, toda discussão que é dogmática, toda discussão que diz nós temos que prolongar a vida acima de tudo, num país em que nós temos cerca de 6.600 mortes por policiais, assassinatos, sobretudo de jovens, sobretudo de negros, e são, em geral, as mesmas pessoas que defendem bandido bom é bandido morto, são aquelas que são dogmáticas e não querem que isso seja discutido de uma forma honesta, aberta, porque essas questões vão aumentar, como eu disse, com o envelhecimento populacional.
1: Luciana, para você, quais critérios, salvaguardas, mecanismos de controle seriam indispensáveis para evitar abusos caso a morte assistida fosse autorizada?
3: A gente está falando, né, em um tema em que a regulamentação é extremamente importante. As pessoas costumam dizer assim, o debate é sou contra ou sou a favor. Esse não é o debate. O debate é quando a gente regulamenta a morte assistida, seja via eutanásia, que é a administração por terceiro do fármaco letal, seja via o que normalmente se chama de suicídio assistido, que é a administração pela própria pessoa, a gente precisa dizer para quem que a gente está regulamentando. Que paciente é esse? É um paciente que tem uma doença grave, incurável, terminal, que causa um sofrimento que para aquele paciente é considerado insuportável, intolerável. A gente está falando, via de regra, de pessoas com mais de 18 anos de idade, maiores, que vão por avaliações médicas, no mínimo por duas avaliações, com intervalo de tempo, que vão ser avaliadas do ponto de vista psíquico e também do ponto de vista da doença de base, que vai atestar essa irreversibilidade. E quando você diz das salvaguardas, isso é algo extremamente importante em todas as leis. As salvaguardas acontecem com a criação de organismos de regulamentação e de verificação. Então, a gente vai estar falando na necessidade de criar um comitê que vai revisar os procedimentos. Isso é muito importante, né? A proteção dos vulneráveis é uma proteção, uma preocupação de todos os países que regulamentam a morte de vida. E isso, a gente só consegue chegar nesse debate e pensar nessas propostas se a gente sair desse lugar ambíguo, desse lugar bilateral, né, que a gente vai do eu sou contra ou sou a favor. Esse não pode mais ser o debate. O debate no Brasil precisa ser o direito à morte assistida é um direito de quem? Como é que a gente protege esse direito? E, ao mesmo tempo, a gente protege pessoas que são vulneráveis ao que a gente chama, trazendo aí as definições do professor Kalash, ao que a gente chama de miscarência, que é a morte social. É aquela morte porque o Estado, é mais barato para o Estado deixar uma pessoa morrer do que ajudar essa pessoa a viver dignamente. Não é sobre isso que a gente está falando. A gente está falando de uma pessoa que já está morrendo, uhum, quando a gente fala de morte assistida. E essa pessoa quer abreviar o sofrimento dela, uhum, entendendo que naquele momento o sofrimento é mais para ela, acabar com o sofrimento é mais importante do que continuar biologicamente viva.
1: Professor Kalashi, é possível criar essas salvaguardas e esses critérios para garantir que a morte assistida seria aplicada de uma forma justa, de uma forma digna no Brasil?
4: É possível e desejável. É necessário, é imperativo. E eu chamo atenção aqui para a importância de colocar o estudo da biomédica no currículo dos profissionais. Nós não temos também, na maioria das vezes, médicos competentes que não foram treinados para lidar com a morte. É absolutamente indispensável que os futuros profissionais da saúde, porque muitos dos que já foram formados já perderam, talvez, essa oportunidade. E eu chamo aqui a atenção para a contribuição fantástica de uma geriatra que morreu precocemente no mês passado, a doutora Cláudia Burlá. Ela dizia, em essência, quando a cura já não é possível, o dever da medicina continua sendo cuidar com competência, compaixão, respeito à dignidade humana. E para isso é necessário que a gente difunda mais a importância do tratamento, do testamento vital, das diretrizes antecipadas de vontade. O que que eu gostaria que fosse feito se eu estiver numa fase terminal que já não tenha mais discernimento cognitivo, que um representante meu e que os meus médicos, meus familiares, estejam todos informados da minha vontade. Isso não é para passar adiante daquilo que é legal ou deixa de ser legal. Eu não estou defendendo eutanásia, eu não estou defendendo morte assistida, eu estou defendendo a importância de nós tratarmos com muito cuidado, com ética, questões que são necessárias de serem discutidas, sempre em defesa, como a Cláudia Burlá dizia, da defesa da dignidade no fim da vida, uma referência em biomédica, em bioética que ela foi, e da importância de formar profissionais de saúde que não sejam radicais, dogmáticos, regidos por princípios religiosos. Como eu disse, defendendo a morte dos potenciais assassinos pela polícia, mas não defendendo a vida daqueles que merecem viver.
5: Doutor Alexandre Kalashi, Luciana Dadalto, muito obrigado pela gentileza e pelos argumentos que vocês trouxeram aqui para essa discussão. Nossa ideia é exatamente essa. As pessoas que nos acompanham têm uma base para poder tirar a sua própria conclusão, desenvolver o seu próprio pensamento crítico sobre os temas que estamos apresentando aqui nesta série 50 Debates para o Brasil. Muito obrigado pela gentileza de vocês. E aos nossos ouvintes que nos acompanham aqui, esse debate fica à sua disposição, aplicativo da CBN, no site, e o nosso convite sempre é para que você participe também dessa discussão. Aliás, pode participar, inclusive, nos oferecendo aqui propostas de assuntos para serem discutidos, já que esta série se estende até a semana da eleição. Portanto, venha participar, mande sua mensagem também, 999119981, é o nosso WhatsApp com DDD11 à frente. 8h46.

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8: 8h50.

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6: Na CBN Joinville, agora são 8 horas e 52 minutos, 8h52 para você que está nos acompanhando aqui na CBN Joinville. Daqui a pouquinho, a partir das 9 da manhã, tem o Notícia na Manhã com a apresentação aqui do Kleber Grabowska e também com um giro de reportagem de todo o time, né, de reportagem da NSC. Te agradeço, né, para quem está nos acompanhando já logo cedo aqui na programação da CBN em Joinville. Bom, daqui a pouco a gente vai tratar também do tempo e da temperatura com o Douglas Márcio. Mas o que chama a atenção é realmente nessa... Esse tempo está um pouquinho mais fechado aqui em Joinville. Mas a previsão para hoje é de tempo seco, tá? É parcialmente ensolarado na segunda-feira. Temperatura 18 graus, máxima de 24 aqui em Joinville. Mínima de 16. Amanhã, terça-feira, máxima é 28 e mínima de 17 com tempo ensolarado também. Informações do trânsito, tá, gente? Então, hoje uma boa notícia em relação ao trânsito aqui em Joinville é que nós tivemos apenas 2 ocorrências de acidente de trânsito registradas aqui nesta manhã na nossa cidade. E nesse horário a gente já tem aqui uma melhora bastante considerável no deslocamento dos motoristas no perímetro urbano da cidade. O principal gargalo da região acaba sendo realmente a BR-280 ali na região de Araquari. E as outras rodovias estão com fluxo normalizado, inclusive até a Serra Dona Francisca, que hoje um pouco mais cedo estava com o trânsito um pouquinho mais lento. Nesse final de semana, nós tivemos alguns acidentes bem graves de trânsito na região aqui em Santa Catarina. Tivemos ontem 2 vítimas fatais na BR-470, na região do Vale. Tivemos também um acidente muito grave no sul do estado, em que o casal acabou falecendo num acidente de moto lá em Sara, no sul do estado. E também tivemos um acidente grave também na Grande Florianópolis, também vitimando uma pessoa. Ou seja, é um final de semana bastante violento no trânsito. Te lembra, né, que semana passada nós tivemos também mais de 10 pessoas que perderam a vida no trânsito, ocasionando, né, muito por conta de acidentes de moto. E nesse final de semana não foi diferente. Tivemos vários acidentes e a gente vai tratar desse assunto também ao longo da programação aqui do nosso Notícia na Manhã e na programação da CBN Joinville. Aproveitar e conversar com o Kleber, que está por aqui já, para apresentar o Notícia na Manhã. Bom dia, Kleber.
7: Bom dia. E aproveitando esse gancho, Israel, hoje tem uma blitz educativa na 15 de novembro sobre moto, sobre cuidados, né, ao pilotar moto, porque hoje é dia nacional do motociclista. E você estava falando, né, um casal de motociclistas estava se deslocando lá na região sul, acho que Sara, né, em Sara, para a 7ª Romaria do motociclista. E o que aconteceu? Um acidente com moto. Em Gaspar, o motociclista acerta o poste, né, também vem a falecer. Então são vários acidentes, então essa é uma preocupação. E aqui em Joinville, principalmente em dia de chuva, né, é normal você registrar colisão, derrapamento,
6: de motociclista.
7: Queda, né, uhum. de motociclista. Então hoje a gente vai tratar um pouquinho mais a fundo disso aí e também vamos tratar da abertura da segunda semana do Festival de Dança, né, que teve um grande final de semana com noite de gala, com Dance Parade e também, né, a história do menino Romeu. né, que está enfrentando todo o preconceito, foi convidado pelo Bolshoi para vir para cá, para assistir a noite de gala, né? Então a gente vai contar essa história, que é muito legal e também vai estar no Jornal do Almoço.
6: Boa, agora são 8 horas e 55 minutos, né? O Cléber falou acidente de motos, né? E aqui em Joinville, as duas ocorrências de hoje que eu citei aqui há pouco, foi um acidente justamente entre carro e moto na rua Coronel Procópio Gomes e um outro acidente entre carro e moto na rua Piratuba, então o alerta tem que estar ligado. Daqui a pouquinho, importante, tem notícia na manhã aqui na CBN.
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1: 8h56.
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3: Inacreditável! Marca pro Galo, coloca o Atlético outra vez na frente.
4: Atlético.
3: O Palmeiras numa falha gigantesca no seu sistema defensivo, incluindo o goleiro de novo, Carlos Miguel. Fica numa dúvida com o zagueiro do Palmeiras, se recebe a bola, não recebe a bola. Gol do Galo!
4: Atlético!
3: 2!
4: Palmeiras!
3: 1!
5: Ataca o São Paulo, a bola na área, Caleri de cabeça, bingo!
4: São Paulo!
5: Gol do São Paulo!
6: Muito bom dia para você, PVC!
7: Muito bom dia para você, Milton Jung! Muito bom dia, Cássia Godoy!
1: Bom dia, PVC!
7: Isso aconteceu alguma coisa estranha na rodada, né?
6: O Palmeiras ter perdido em casa.
1: É, muito estranho.
7: Não, o Palmeiras ter perdido ponto na mesma rodada em que o Flamengo perdeu ponto.
6: Ah, isso é estranho?
7: É, olha só, eu tava fazendo a conta aqui. A última vez que Palmeiras e Flamengo perderam na mesma rodada foi em junho de 2024, 26 de junho de 2024. São 84 rodadas em que os dois que polarizam o Campeonato Brasileiro nos últimos anos não perdem na mesma rodada, no mesmo final de semana, no mesmo meio de semana. Nesse período de 84 rodadas, essa aqui é a 11ª vez, o que dá 13% das rodadas em que Palmeiras e Flamengo perdem pontos ao mesmo tempo. Não é ainda... A gente, sabe que a gente está copiando uma história de espanholização errada, né? A gente devia copiar a espanholização, que é ganhar duas Copas nas últimas cinco. Mas a gente está falando o tempo inteiro de Palmeiras e Flamengo. Flamengo e Palmeiras vão se tornar Barcelona e Real Madrid. Barcelona e Real Madrid, nas últimas 84 rodadas, que é o mesmo número para comparar igual, o Real Madrid e Barcelona não perderam pontos na mesma rodada 4 vezes. Palmeiras e Flamengo, 11. Então a gente ainda está um pouco distante do que acontece na Espanha, em todos os aspectos, inclusive no aspecto da seleção. Mas assim, dá uma noção, assim, ele não é tão comum, embora seja a 4ª rodada destas 20 deste Brasileirão, em que os dois perderam pontos ao mesmo tempo, não perderam jogos. Na primeira, o São Paulo, o Atlético empatou com o Palmeiras na Arena MRV, enquanto o São Paulo ganhava do Flamengo. Aconteceu na primeira rodada exatamente o oposto do que aconteceu ontem. Ontem o Palmeiras perdeu do Atlético, o Flamengo empatou com o São Paulo. Na primeira rodada foi o oposto. O Flamengo perdeu para o São Paulo e o Palmeiras empatou com o Atlético. Mas é a 4ª rodada dessas 20 em que os dois não somaram pontos ao mesmo tempo. O Flamengo jogou melhor que o São Paulo, teve um gol anulado pelo impedimento semiautomático. É ótimo que não dá para a gente ficar discutindo se o juiz roubou ou não roubou. O impedimento foi marcado, está marcado. Foi assim no Bahia e Corinthians, foi assim no Flamengo e São Paulo. Tem um lance de pênalti do Wendel a favor do Flamengo que não foi marcado. Para mim, o Wendel amortece a bola no braço, dentro da área, era pênalti. O Flamengo podia ter vencido o jogo. O Palmeiras não jogou mal, mas teve uma dificuldade gigantesca de abrir espaço na linha de 5 da defesa atleticana. O Atlético tomou o gol de empate, o Palmeiras empatou o jogo e tentou partir para a virada, não conseguiu virar o jogo, tomou um contra-ataque e tomou o segundo gol do Igor Gomes. O Atlético mereceu vencer. Aliás, o Palmeiras, time da virada do ano passado, que virou 7 vezes, 7 jogos em 2025, neste ano de 2026, não virou nenhum jogo ainda.
1: Ainda. Agora, a gente está falando aí da parte de cima da tabela. E do meio para baixo, como que está, hein, PVC?
7: Do meio para baixo, o Vasco continua sofrendo, empatou com o Mirassol em casa, empatou perto do final do jogo, não jogou bem. O Grêmio saiu um pouquinho, né? Porque o Grêmio, com empate no final, conseguiu jogar o Internacional para baixo. Então, o Internacional agora é o primeiro fora da zona de rebaixamento em 16º lugar.
6: Missão cumprida.
7: Não, missão cumprida não. A missão de ficar fora do rebaixamento é comprida. Não, com ó.
1: Com ó. É longo. Comprida.
7: É longo.
6: É isso. Lá.
7: Missão comprida. Até dezembro. Mas uma grande decepção ainda é o Santos, porque o Santos está ali em 15º lugar, 14º lugar, acima do Grêmio, acima do Internacional, mas não conseguiu vencer pela primeira vez na história, empatou com a Chapecoense na Vila Belmiro, e o Neymar não deixa de ser manchete nunca, impressionante. Ele faz 2 gols e a gente consegue discutir que ele começou a jogar cartas, comemorando e dizendo chupa, chupa, chupa. Mas ele não, você, jogando pôquer, você chupa o quê? Bala? Não entendi. Não entendi. Pra que isso? O Santos não conseguiu ganhar da Chapecoense em casa, mas a briga tá ali. O Vasco ainda se mantém numa situação muito mais delicada, porque está na zona de rebaixamento junto com o Mirassol, Remo e Chapecoense, sendo que o Remo ganhou do Vitória ontem 2-0 no Mangueirão.
6: Muito obrigado, PVC. Um bom dia para você.
7: Bom dia, Milton. Bom dia, Cássio. Até amanhã.
1: Até amanhã.
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0: Segunda-feira, 27 de julho de 2026. A confiança do consumidor brasileiro caiu 0,4 ponto em julho e fechou o mês em 88,3 pontos. É o menor nível desde março. O resultado foi influenciado pela piora da percepção sobre o momento presente, principalmente em relação ao orçamento financeiro das famílias. Os consumidores de menor renda tiveram maior participação na queda do indicador. A Defesa Civil do Rio Grande do Sul emitiu um aviso para a chegada de mais um período de instabilidade até a terça-feira. Além da chuva, há previsão de descargas elétricas, ventos de até 90 km por hora e ocorrência de granizo. De acordo com o órgão, regiões do estado podem registrar precipitações com volumes de até 200 milímetros no período. 206 cidades já foram afetadas pelos temporais. Quase 700 pessoas estão fora de casa em 47 municípios. O partido Força Popular do Peru, da presidente eleita Keiko Fujimori, venceu a eleição para a presidência do Senado em aliança com o Renovação Popular. Miguel Torres, do Força Popular, chefiará a casa e Alejandro Munante, do Renovação Popular, vai ser o primeiro vice-presidente. Pelo menos 3 pessoas morreram e 5 ficaram feridas em um tiroteio no Seattle Center, nos Estados Unidos, de acordo com a polícia local. O espaço é um complexo que reúne eventos e atrações culturais. Até o momento, não foram divulgadas informações sobre suspeitos e a motivação do ataque. No horário de Brasília, 9:04.
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3: Muito bom dia, 9:05, começando aqui na CBN Joinville, o Notícia na Manhã, abrindo mais uma semana em nome de Lojas MM, a parcela mais barata do Brasil, e Costão do Santinho, natureza, experiências e memórias para sempre. A produção é da Giovana Franco, a direção técnica do Israel Antunes e a reportagem está em ação. Vamos aos destaques desta segunda-feira, começando pelo João Gabriel.
4: Mesmo com queda no número de acidentes, mortes de motociclistas sobem nas rodovias federais em Santa Catarina. Em Joinville, semana começa com blitz educativa na Rua 15 de Novembro. Os detalhes a gente traz daqui a pouco no Notícia na Manhã.
3: Giovana Franco.
5: O Desk abre licitação para construir planetário de R$8 milhões aqui em Joinville.
3: Arthur Ruschel.
6: PL oficializa a candidatura de Flávio Bolsonaro e Jorginho reforça o convite para o presidente da Argentina visitar Santa Catarina.
3: Lisandro Oliveira.
7: 4 apostas de Santa Catarina acertam a quina da Mega Sena.
3: Faltou pouquinho para a gente ter novos milionários aqui no estado. Ao vivo, Poliana Rodrigues, bom dia.
8: Bom dia. Motoristas reclamam da situação da estrada Rio do Morro, que fica entre Joinville e Araquari. Segundo ele, está faltando iluminação e sinalização. Daqui a pouquinho, ao vivo, eu trago todos os detalhes.
3: Os destaques do esporte com o Raulino Dalcin.
9: Já sem Rufino, Jack goleia o Muarama e vai em busca da liderança da Liga quarta-feira contra o Cascavel. Semana decisiva para a definição da SAF do Joinville. Paralelo a isso, a direção deve confirmar nome do novo técnico e primeiros reforços para a Copa Santa Catarina. No Brasileirão, apesar do tropeço, o Flamengo encurta a diferença para o líder Palmeiras. Na primeirona, rodada teve 3 goleadas e o América assume a liderança.
3: E você confere no NSC, campanha em modo IA, como inteligência artificial deve afetar candidatos e corrida eleitoral. Presidiário e lixo careca. Falas de Milei contra Lula e Moraes fazem com que governo federal chame o embaixador para tratar desse assunto. São assuntos, são temas que você confere no NSC Total justamente no momento que fechou a página. Mas daqui a pouquinho a gente volta com mais detalhes. Agora os destaques do trânsito, Israel Antunes.
10: Bom dia, Kleber. Bom dia a todos que estão nos acompanhando. E falando de trânsito, Kleber, daqui a pouquinho tem também um complemento com a Poli. Tratando de duas ocorrências que nós tivemos hoje pela manhã aqui em Joinville. Uma na rua Piratuba, um acidente entre carro e moto, e um outro acidente um pouco mais cedo na rua Coronel Procópio Gomes. São dois acidentes envolvendo motociclistas aqui em Joinville. E há pouco também estava observando, e até vou colocar na página agora no YouTube da CBN Joinville, uma imagem do pórtico aqui da cidade. A gente observa que a rodovia BR-101 está com fluxo normalizado nesse momento, está fluindo tanto para quem está indo em direção ao Paraná ou tanto para quem está indo em direção à capital do estado. E há pouco também estava sinalizando que as rodovias da região como um todo estão com fluxo normalizado, inclusive até a BR-280 melhorou um pouquinho o deslocamento do motorista. Então, um ouvinte que está nos acompanhando, se tiver alguma informação, pode participar pela nossa live no YouTube da CBN Joinville ou também mandar nosso WhatsApp, que é o 99972-3493. Kleber.
3: 18 graus a temperatura, tempo nublado aqui no Morro do Mirante, mas não se engane, né? Como é que é a cerração que baixa, só que racha, né? A gente está com bastante neblina na cidade. E deixa eu aproveitar a Poliana Rodrigues com a gente aqui no estúdio para dar prosseguimento às informações do trânsito, porque hoje, bem cedinho, a Poliana foi atender um chamado de reclamação, né, de telespectadores da NSC TV a respeito da situação do Rio do Meio, né? Estrada do Rio do Meio. Você chegou lá no meio do breu e não é só isso, né? Falta de sinalização. É uma rodovia visivelmente perigosa, né? Bom dia, Poli.
8: Oi, Kleber, bom dia para você, para o Israel e a todos que estão nos acompanhando aqui na Rádio CBN. Exatamente, a gente já tinha até escutado algumas reclamações, até a nossa própria equipe já tinha passado ali nessa estrada que é a Rio do Morro, que fica entre Joinville e Araquari. E essa semana passada, a gente recebeu de uma telespectadora do Bom Dia Santa Catarina falando da situação por ali. Ela mora em Balneário Barra do Sul, passa por ali todos os dias, e a reclamação é que, além da falta de iluminação, falta sinalização, falta aquelas faixas contínuas, aqueles refletores. E o problema maior, né, Kleber e Israel, é durante a noite ou início da manhã. Hoje, por exemplo, quando a nossa equipe chegou lá, estava um breu, estava muito escuro. E é uma estrada que ela é bastante movimentada. E não só com veículos, mas também nós vimos pedestres andando por ali, pessoas indo para o trabalho, ciclistas. Então, a gente vê que é uma situação bastante perigosa mesmo. A gente entrou em contato com a Prefeitura de Araquari, que informa que está ciente dos problemas de falta de iluminação e sinalização na estrada do Rio do Morro. Diz que, para resolver o problema, aguarda licitação. Quanto à iluminação, o trecho de ligação da estrada Rio do Morro com a rua Ademar Bertelli já foi licitado e aguarda o início das obras. Para o restante do trajeto da estrada, o processo de licitação está em andamento. Já as solicitações relacionadas à sinalização, o processo de licitação está homologado com as empresas vencedoras do certame. E neste momento se encontra em fase de assinatura de contrato. Eu questionei a Prefeitura de Araquari em relação ao prazo. Quando que isso vai começar? Quanto tempo vai demorar para essas obras ficarem prontas? E a Prefeitura respondeu que, no caso da iluminação que liga a estrada do Rio do Morro ao bairro Itinga, os serviços já estão liberados para início das obras. Mas a Prefeitura não conseguiu precisar uma data. E aqui a gente deixa, né, Kleber, esse alerta aí dessa urgência dessas obras, e também deixa um alerta para todos os usuários ali da estrada Rio do Morro que liga Joinville a Araquari. Quando passarem por ali, principalmente durante a noite ou no período da manhã, que nesse período, né, ainda está bastante escuro, redobrarem a atenção, não somente os motoristas, mas também os ciclistas e os pedestres.
3: Quem acompanhou a matéria da Poli ao vivo hoje no Bom Dia Santa Catarina, não se engane, né? Porque a câmera que mostrou as imagens tem uma compensação. Aquela não é a visibilidade da estrada e ainda tinha uma ajuda dos faróis dos carros, né?
8: Com certeza. É que assim, a hora que a gente chegou, tava um breu mesmo, estava tudo escuro. Só que aí a gente tem que aguardar ali os outros colegas, né, entrarem ao vivo. E no momento que a nossa equipe entrou ao vivo, estava começando a clarear o dia. Então já estava tendo uma certa visibilidade. Como você disse, tinha a luz da câmera, tinha a luz os faróis dos veículos e acabou dando uma certa iluminada. Mas quem passa por ali sabe bem, né, que fica bem escuro e vários trechos ali sem nenhuma iluminação. Nenhuma mesmo, viu, Kleber?
3: O primeiro passo é já tem um processo para melhoria da iluminação e depois a sinalização.
8: Exatamente. Primeiro eles vão, pelo que fala aqui a nota da Prefeitura de Araquari, o primeiro passo é essa licitação da iluminação para depois fazerem a parte de sinalização, refletores, enfim.
3: Muito bem. Poliana Rodrigues com a gente, dando o privilégio, né, da participação ao vivo. Volto sempre, tá, Poliana?
8: Obrigada. Eu gosto muito. Tendo um tempinho, eu venho aqui para participar ao vivo com vocês.
3: Tá legal. Muito obrigado, Poliana Rodrigues. Daqui a pouquinho a gente tem mais informações sobre rodovias, estradas e, principalmente, né, um balanço do final de semana. João Gabriel, daqui a pouquinho, também traz essa blitz educativa. Afinal de contas, hoje, né, é dia do motociclista. Vamos com a previsão do tempo. O João também? Então vamos, João Gabriel, é contigo então, os primeiros destaques desta segunda-feira, abrindo a semana. A gente está falando aí, daqui a pouquinho tem blitz educativa, tem também novidades na rotatória. A rotatória lá do Terminal Norte está em funcionamento. Por onde começamos? Bom dia.
11: Tudo bem, Kleber? Bom dia a você, a todos que nos acompanham no Notícia na Manhã desta segunda-feira. Só para a gente dar um panorama de como está o clima aqui na cidade de Joinville. O dia começa bastante encoberto, né? Tá chovendo um pouco, garoando, uma certa garoa mais passageira. No momento, o tempo um pouco mais seco, mas como eu falei, já choveu um pouco aqui em Joinville. Temperatura e sensação térmica próximos dos 19 graus aqui em Joinville. Como você bem destacou, temos uma blitz educativa hoje, a partir das 10 horas da manhã, sendo promovida pela Prefeitura de Joinville, aqui próximo, né, à Expoville, ao pórtico da cidade, bem de entrada aqui ao município, né, bem próximo à BR-101. Daqui a pouco, com entrevista ao vivo aqui no Notícia na Manhã, a gente traz mais detalhes dessa blitz educativa pelo dia do motociclista, mas para a gente contextualizar, vamos trazer alguns dados da Polícia Rodoviária Federal, divulgados neste final de semana, que traz que tivemos uma redução nos números de acidentes, mas um aumento de mortes nas rodovias federais aqui em Santa Catarina, dados envolvendo principalmente mortes de motociclistas, né? Então, esses dados, como eu falei, foram divulgados pela Polícia Rodoviária Federal e considera as ocorrências registradas entre janeiro a junho deste ano, né? Começaram as primeiras ocorrências em 1º de janeiro até 30 de junho de 2026. Nesse período, foram 73 mortes, um aumento de 8,96% em comparação com o mês passado, onde 67 pessoas morreram em acidentes envolvendo motociclistas. No primeiro semestre desse ano, foram em torno de 1.986 acidentes nas rodovias BR-101, BR-116, BR-280, 282 e 470, além dos trechos da BR-153, 163 e 376 que passam aqui pelo estado de Santa Catarina. Esses dados, eles representam 2,2% de acidentes a menos que no mesmo período do ano anterior, quando foram 2.031 acidentes registrados. Conforme a Polícia Rodoviária Federal, o trecho da Grande Florianópolis, ali da BR-101, foi o local onde foram registradas mais mortes neste primeiro semestre. E ainda de acordo com o levantamento do observatório da FETRANSESC, com base nesses dados divulgados pela PRF referentes, né, ao ano de 2025, Santa Catarina tem a maior taxa de acidentes em rodovias federais do país em relação ao número de ocorrências a cada 100 quilômetros de malha pavimentada. O estado registra cerca de 340 ocorrências a cada 100 quilômetros, enquanto a média brasileira é de 108 acidentes. Ainda neste final de semana, Kleber, tivemos mais algumas mortes, né, por conta de acidentes envolvendo motociclistas aqui neste final de semana em Santa Catarina. Em Gaspar, um motociclista de 38 anos morreu após uma batida contra um poste. Ele teria perdido o controle ali da motocicleta e acabou colidindo contra a estrutura. Em um outro caso, aconteceu em Içara, aqui no sul de Santa Catarina. Um casal de 20 anos morreu em um acidente envolvendo duas motos na BR-101. Eles viajavam em um evento inserido na programação da 7ª Romaria dos Motociclistas, né? Duas fatalidades acontecendo no estado neste final de semana. E daqui a pouco, ao vivo, a gente traz uma entrevista aqui sobre essa blitz realizada pela Prefeitura de Joinville pelo Dia do Motociclista, o que está sendo passado de orientação e como estão os acidentes aqui na cidade, envolvendo principalmente as motos e motocicletas no município. Kleber.
3: Muito bem, muito obrigado, João Gabriel. Daqui a pouquinho a gente traz mais detalhes a respeito desse levantamento, né, que o João Gabriel trouxe para a gente a respeito do número de acidentes envolvendo motociclistas. São 9h17. Israel, o que você estava pesquisando ali, né, a partir da informação trazida pela Poliana.
10: É, até não falei ao vivo, Cléber, porque eu queria confirmar a data, né, e a situação em si, mas a Estrada Rio do Morro, para quem está ouvindo a CBN e não é morador da Zona Sul de Joinville, ela é uma estrada importante de ligação entre a Zona Sul da cidade, aqui de Joinville, em direção a Araquari. Então o pessoal pega a Estrada Rio do Morro até para evitar, às vezes, pegar aquela fila da 280. Então você já corta um belo trecho ali para não pegar tanta fila. Porém, à noite, como a Poliana trouxe há pouco, ela não tem iluminação. E nesse ano, em maio, um homem e um adolescente, eles pediram uma corrida de aplicativo do bairro Petrópolis para Araquari. E nesse trecho, durante esse trecho à noite, nesse escuro, nesse breu, os dois anunciaram um assalto a esse motorista de aplicativo. Os dois estavam armados de faca, anunciaram um assalto, abandonaram esse homem e levaram o carro. Depois esse carro foi encontrado, né, alguns dias depois, no bairro Paranaguá-Mirim, e esse homem depois foi levado para o hospital, sobreviveu. Porém, esses dois homens já foram presos, né? Um homem foi preso e esse adolescente foi apreendido. Mas só para poder ilustrar, né, para o ouvinte, que essa situação ela é bastante perigosa, porque realmente facilita de alguma forma essa ação criminosa, esse breu ali na região, Kleber.
3: Tá legal, tá aí o Israel Antunes fazendo esse levantamento, né, essa pesquisa, né, buscou no baú essa informação a respeito da estrada, né, do Rio do Morro. Até falei Rio do Meio, né, misturei meio
10: morro. Bairro Morro do Meio.
3: Morro do Meio, certo. Rio do Morro, né, então peço desculpas aí. Vamos com a previsão do tempo.
10: O Anderson tá na linha, se quiser, com o Anderson.
3: O Anderson, já tá na linha, pois é. Anderson Silva tá com a gente, né, porque a gente tem aqui como destaque no NSC Total, né, a convenção, né, que teve a confirmação do Flávio Bolsonaro e mostrando aí como é que vai ser, talvez dando uma prévia, né, do que vai ser a eleição, né? Presidiário e lixo careca, falas de Milei contra Lula e Moraes levam Itamaraty a convocar embaixador da Argentina. E o Jorginho Melo estava lá acompanhando. Digamos, Anderson, que de fato entramos na campanha eleitoral. Bom dia.
12: Bom dia a você, Cleber. Bom dia a todos os ouvintes da CBN Joinville. Exatamente. Eu acho que esse tom dado nos últimos dias, tanto por um lado como por outro, mas principalmente pelo PL, que tenta organizar a casa, né? O PL está passando por um momento difícil para conseguir sustentar Flávio Bolsonaro como presidenciável, não tem vice ainda, não tem partidos para dar estruturação nesse cenário, porque se a gente for lembrar aqui, o União Brasil e o Progressistas, que são uma federação, né? A Federação União Progressista, e essa federação já decidiu que vai ficar neutra na eleição, não vai apoiar ninguém. Pelo menos nesse primeiro momento, o partido, a federação deve ficar em cima do muro. E o Republicanos, que era outro partido importante nessa composição, também está caminhando para isso, porque o Republicanos pode indicar vice? Pode. Né? É o nome do momento, que é da Daniela Marques, que é o nome que mais tem sido falado, é ligado ao Republicanos, mas o Republicanos também pode ficar em cima do muro, então não se sabe para que lado vai o partido. E aí o Flávio Bolsonaro fica sem saber muito o que fazer. Então, se o Republicanos não apoiá-lo, se o Republicanos ficar realmente em cima do muro, ele vai ter que escolher uma chapa pura. E aí que entra o nome da Bia Kicis, né, que é um dos nomes mais falados, junto com a da Júlia Zanatta, que é deputada federal de Santa Catarina. Não é assim, o nome considerado o mais forte, o da Júlia, por uma composição nacional, porque obviamente que o PL olha pensando o seguinte: onde a gente precisa fazer mais votos? No Sul. A gente sabe que o Sul tem dado mais apoio aos candidatos bolsonaristas, então consequentemente não passa a ser uma dor de cabeça. Onde passa a ser o problema é no Norte e Nordeste, onde o partido teria que fazer mais votos. E aí que teria que sair o nome para ser vice de Flávio Bolsonaro. Por isso que o nome da Júlia não é o nome que tem mais força nesse momento, apesar de estar ali entre os nomes cotados para encarar esse cenário e concorrer ao lado de Flávio Bolsonaro. E aí a convenção do PL no final de semana foi no ritmo que o PL tem adotado nos últimos tempos, não que tenha sido o melhor dos ritmos, né? Porque o PL precisa dar uma moderada no discurso para conseguir atingir aquele percentual dos 10% ali que tem, que é o voto mais flutuante que poderia ajudar a decidir a eleição. Mas Javier Milei veio para cá, o presidente argentino esteve no evento, fez um discurso muito enfático, fez um discurso muito polêmico, que teve todas essas reações que o Kleber falou há pouco, e consequentemente acirrou mais o cenário em relação a Lula. Agora, ao meu ver, não é muito o que o Flávio Bolsonaro precisa. O Flávio Bolsonaro precisa polarizar, mas também moderar um pouquinho o discurso para tentar atingir um público que ele hoje não tem nas mãos e que precisaria para ganhar essa eleição.
3: Pois é, e aí a gente tem também, né, a Missão confirmando candidatura, Caiado confirmando candidatura. Me parece que o PL está cada vez mais isolado, né? E você estava falando, precisa buscar um fato novo, né? Alguma ligação com o Nordeste para tentar equilibrar essa disputa. É por aí mesmo, Anderson?
12: É, por aí. Eu imagino que seja um dos caminhos para o PL conseguir sair um pouquinho do desgaste que Flávio entrou. Flávio está num momento de desgaste, e é um desgaste forte, político, é um desgaste da própria imagem, por conta da ligação que veio à tona dele com o Daniel Forcaro, né, os fatos que vieram à tona. Ele tenta todo momento dizer que não, tenta todo momento afastar isso, mas é inegável que ele conversou com Daniel Forcaro, né? É inegável que ele também, que Daniel Forcaro colocou recursos no filme que conta a vida de Jair Bolsonaro. Então isso tudo, obviamente, são ingredientes que são difíceis de descolarem, né? De saírem da imagem de Flávio Bolsonaro. Então ele precisa criar esses fatos novos, tentar fazer com que isso aconteça e tal. E aí também, obviamente, que o que Santa Catarina e o governador Jorginho Melo olham para isso, né? O governador sabe do quanto é importante ter Flávio do seu lado. Só que hoje eu acho, Kleber, que o governador Jorginho Melo fez um movimento importante, né, nos últimos tempos. Qual foi esse movimento? Primeiro, ele se elegeu na onda bolsonarista. Ele só se elegeu porque estava dentro do PL e conseguiu capitalizar o voto que veio verticalizado. Então, isso é inegável. Agora, o governador não abandonou o bolsonarismo nos 4 anos. Ele ficou muito colado ao bolsonarismo nos 4 anos, ele ficou muito conectado ao bolsonarismo, não largou a mão disso, mesmo em algum momento precisando fazer isso, ele não fez esse movimento. E ele fez outro processo. Como o governador é muito inteligente politicamente, ele fez um movimento de se manter, de manter a sua imagem e fazer um trabalho político de gestão no Estado. Então, ele conseguiu também montar sua estrutura política. Ele tem hoje o maior número de prefeitos em Santa Catarina, ele tem o maior número de deputados estaduais, o maior número de deputados federais, tem um senador, lança 2 fortes para disputar a eleição e entra como favorito para se reeleger. Então, o governador construiu um patrimônio político que hoje ajuda ele a não ficar tão preocupado caso o Flávio entre realmente desgastado como está. Então, o governador conseguiu montar uma estrutura política muito robusta para encarar esse cenário e não precisar depender tanto do bolsonarismo como ele dependeu na eleição de 4 anos atrás.
3: O Anderson, o Marcos Sodré também confirmou candidatura, né? Ou seja, um mês de convenções, ou esse período de convenções vai cumprindo a sua agenda, né?
12: Exatamente, a gente teve alguns nomes então já confirmados, né? Das atas que já foram registradas no Tribunal Superior Eleitoral, inclusive, o PSTU com o Marcos Sodré, a Missão com o Marcelo Brigadeiro, a chapa da esquerda liderada pelo PSB de Gelson Merizio, o Hélio Vaz do Agir também confirmou a sua candidatura.

0: 10, dessa vez serão 9 que vão disputar o governo do estado aqui em Santa Catarina. E eu queria só aproveitar, Kleber, para te falar o seguinte: eu vou publicar daqui a pouco o Café com o Anderson de hoje, a edição de hoje, e eu vou trazer ali algumas informações de bastidor da visão do governador sobre a relação dele com o Novo e Adriano Silva. E isso é importante porque isso repercute diretamente em Joinville. O governador tem dito nos bastidores que escolheu Adriano Silva pensando em sucessão e renovação, ou seja, ele acredita que Adriano Silva é o sucessor dele, caso, obviamente, ele se reeleja, né? Isso tem algumas etapas a serem cumpridas. Então, primeiro, o governador se reelegendo, ele entende que a escolha de Adriano Silva passa por isso também, ou seja, é um nome que ele entende que pode assumir o governo futuramente e pode disputar a sucessão lá em 2030. Então, o governador aposta em Adriano Silva para isso. E, ao mesmo tempo, o governador também aposta numa relação do Novo com o PL em Joinville. Então, hoje, no cenário atual, o governador entende, segundo apurando os bastidores, que o PL em 2028 pode ser vice de Regiane Gambin no projeto de reeleição. É, claro que até lá são 2 anos, que até lá tem muita coisa para acontecer, que depende do resultado das urnas, do que os nomes de Joinville também vão fazer nas urnas em 2020, em 2026. E aí a composição dele passa por isso, passa pelo governador estar junto com Regiane Gambin, através do PL, indicando vice nessa chapa. Tem alguns outros fatores importantes, como, por exemplo, o MDB de Fernando Krenin. Fernando Krenin está com o governador, apesar do MDB não estar. Fernando Krenin é um ativo político importante em Joinville, também tem suas pretensões políticas, também tem que entender o que o Fernando vai querer para a eleição de 2028 e como que o governador vai conseguir organizar isso, sendo que o Fernando é um apoiador dele. Então, tem alguns componentes, mas no cenário atual, que eu tenho ouvido que o governador quer compor com o Novo em Joinville para ser vice de Regiane em 2028.
1: Ou seja, o governador vai ouvir o Novo quando se tratar de eleição em Joinville.
0: Vai ter que ouvir, até porque se ele se reeleger, se o governador se reeleger, o vice dele vai ser do Novo. Claro, o Novo vai passar também por um processo de eleição em que nós vamos entender qual vai ser o tamanho do Novo. Se o Novo sair enfraquecido do processo eleitoral de 2026, sair sem conseguir derrubar a cláusula de barreira, que é um dos maiores problemas do Novo hoje, o Novo não consegue derrubar a cláusula de barreira, o Novo fica fora de debate, o Novo fica fora de muita coisa importante que precisa ter para ter mais estrutura política. Então, se o Novo sair enfraquecido nessa eleição de 2026, obviamente que Adriano Silva vai repensar seu futuro. Obviamente que Adriano Silva vai pensar o que quer. E o governador é muito esperto politicamente, né? O governador conseguiu levar para o PL e para os partidos de que ele tem ali embaixo da asa dele muitos nomes de peso, como é o caso do Republicanos, que é um partido que ele montou, né? Botou o irmão dele lá como vice-presidente do partido, botou aliados para comandar o partido, e hoje o Republicanos está embaixo da asa do governador. Então o governador pode ocupar o Republicanos com nomes que são do projeto, como é o caso de Adriano Silva, que pode ir para outro partido. Então vai depender de como a eleição de 2026 vai entregar resultado para o Novo, ou o Novo vai entregar resultado. Se o Novo for mal, o cenário é um, porque aí muita gente vai repensar seu futuro dentro do partido. Agora, se o Novo for bem, aí a estrutura muda, aí o partido ganha peso e, obviamente, Regiane também ganha peso para disputar a eleição de 2028.
1: Tá legal. Muito obrigado, Anderson.
0: Valeu, ótimo dia a todos.
1: Um abraço, boa semana. Mais detalhes daqui a pouquinho de tudo isso que o Anderson falou na sua coluna, né, no Café com Eleições, na coluna do Anderson Silva no NSC Total. 9h30, 9h30 em nome de Lojas MM, a parcela mais barata do Brasil. 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A gente vai para um intervalo e volta já para falar de previsão do tempo, para trazer mais detalhes do AN, do NSC Total e também fazer um balanço aí desse final de semana, o que aconteceu nas rodovias. Tem também João Gabriel com detalhes do trânsito aqui em Joinville. São destaques para a sequência do Notícia na Manhã.
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1: Segunda-feira, 27 de julho de 2026. A estimativa da inflação brasileira para este ano caiu de 5,15% para 5,12%. A projeção acumula 4 recuos seguidos. Para 2027, a expectativa do IPCA avançou de 4,20% para 4,22%. As estimativas

0: estão no Boletim Focus, divulgado hoje pelo Banco Central. O ex-ministro do STF, Otávio Galotti, será velado das 10 da manhã às 4 da tarde de hoje no Salão Branco da Corte e o sepultamento está marcado para amanhã no Rio de Janeiro. Ele morreu aos 95 anos no domingo. A causa da morte não foi divulgada. Galotti integrou o Supremo entre os anos de 1984 e 2000 e presidiu o STF de 1993 a 1995. O presidente da Corte, Edson Fachin, afirmou que o ex-ministro deixou marcas permanentes no fortalecimento das instituições democráticas do país. Galotti é pai da ministra do Superior Tribunal de Justiça, Maria Isabel Galotti. O primeiro-ministro de Israel, Benjamin Netanyahu, viajará hoje para Washington. Ele se encontrará com o presidente Donald Trump e deve participar do funeral do senador republicano Lindsey Graham, que morreu em 11 de julho. A viagem de Netanyahu aos Estados Unidos ganhou tensões diplomáticas nas últimas semanas, após o prefeito de Nova York, Zoran Mandani, ter ameaçado cumprir o mandado de prisão contra o israelense expedido pelo Tribunal Penal Internacional por crimes de guerra. Presidente eleito da Colômbia, Abelardo de Laís Priella, afirmou que romperá relações diplomáticas com os governos de Cuba e da Nicarágua assim que assumir o cargo em 7 de agosto. Ele também anunciou o fechamento de 15 consulados e 14 embaixadas, mas disse que abrirá uma representação em Jerusalém para retomar e estreitar os laços com Israel. No horário de Brasília, 9h33.
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0: Na CBN Joinville, é hora de falar de esporte por aqui, começando pelo Jack, né? Pelo Jack Futsal, que esteve em quadra no sábado, lá no ginásio da Univille, recebeu o Moarama, mais um jogo da Liga Nacional de Futsal, 14ª rodada, e o Joinville venceu o Moarama pelo placar de 4-0. Os gols do Jack foram anotados pelo Denês, pelo Pedro Rei, pelo Kevin, também pelo Guilherme. Vitória importante para o Jack, que faz o Joinville saltar da terceira para a segunda posição. É verdade que o Jack tem um jogo atrasado ainda e será realizado na quarta-feira, a partir das 7h15 da noite, contra a equipe Cascavel, fora de casa. O Joinville se representa agora no final da manhã. O goleiro Clayton, que teve uma entorse no joelho direito durante a partida no segundo tempo, ele vai ser submetido a uma ressonância magnética agora pela manhã, e aí o Joinville vai divulgar o resultado dessa lesão para saber a gravidade dessa lesão do goleiro Clayton, que é o suplente e reserva do Matheus. O Joinville viaja hoje ainda às 10 da noite em direção a Cascavel. A gente lembra que esse jogo contra o Cascavel da 7ª rodada já era para ter acontecido, só que o Joinville teve um problema logístico no voo, não conseguiu pousar lá em Cascavel. Então essa mudança na logística do Joinville inclusive interfere até na preparação para o jogo. O Joinville já viaja hoje para o Paraná às 10 horas da noite para poder jogar contra a equipe do Cascavel nesse duelo importantíssimo do Joinville contra o time paranaense. O Joinville, vencendo essa partida, assume a liderança da Liga Nacional de Futsal. E ainda para falar sobre esporte por aqui, Liga Joinvilense de Futebol. Nós tivemos no final de semana mais uma rodada da Primeirona Joinvilense, né? Foram diversos jogos, né? A Liga Joinvilense de Futebol está numa fase já decisiva dessa primeira fase. Destaque da rodada fica por conta da grande vitória do NB fora de casa contra a equipe do Piraberaba. O jogo aconteceu lá na casa do Piraberaba, lá no Oscar Castella. Uma vitória muito importante para a equipe do NB, que está na parte de cima da tabela. A liderança é do América, que ontem bateu a Serrana jogando fora de casa e assumiu a liderança de forma isolada. Estava empatado com o Caxias, mas agora de forma isolada está na liderança da Primeirona Joinvilense.
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1: Muito bem, de volta com Notícia na Manhã, 9 horas e 38 minutos, temperatura aqui em Joinville. A gente começou o programa com 18 graus. O panorama é o mesmo, né? Tempo nublado aqui no Morro do Mirante, né? Aquele friozinho da manhã. Mas a previsão é de que o tempo vai ter uma elevação de temperatura muito forte durante a tarde. Nesse momento já 20 graus, né? Então vai aquecendo aí. A máxima de hoje vai ser de 27 e amanhã a gente vai chegar a 30 graus. 9h39, vamos chamar o Douglas Márcio para ter mais informações a respeito do tempo.
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3: Ouvintes joinvilenses, um bom dia para vocês e desde já o meu desejo de uma baita semana para todos nós. Semana que começa com destaque para o calor fora de época, temperaturas acima do normal para essa época do ano. Estamos no inverno, mas hoje Joinville pode chegar a 28, 27 graus de máxima. É um dia de revezamento nos céus no norte catarinense, com sol e momentos de céu nublado. Aberturas de sol e céu nublado. E assim vai ao longo do dia, sem previsão de chuva significativa. Aí para vocês, o vento hoje sopra no quadrante nordeste de maneira fraca. Para amanhã, a aproximação de uma frente fria que vem do Rio Grande do Sul traz instabilidade, principalmente em áreas catarinenses que ficam perto da vizinhança gaúcha. Não é o caso de Joinville. Joinville tem mais um dia de sol e aumento de nuvens. Então segue de novo. Céu nublado, abertura de sol. Abertura de sol, céu nublado. E assim vai ao longo da terça. Amanhã o calor aumenta no período da tarde. As temperaturas podem chegar a 30, 31 graus em Joinville. Para quarta, a gente ainda tem a instabilidade acontecendo, para Joinville mais aumento de nuvens, com a condição de temporais, principalmente em áreas próximas do Rio Grande do Sul, por causa de áreas de baixa pressão, entre elas uma frente fria, esses sistemas de chuva que vão ficar, pelo menos nesse primeiro momento, primeira parte da semana, concentrados no Rio Grande do Sul. Em Joinville, o que vai chamar a atenção é o calor, de novo, quarta tarde, com termômetros acima dos 30 graus e rajadas de vento de até 70 km por hora, pontualmente acima disso, porque associado a essa frente, teremos um ciclone em alto mar, distante, mas que traz essa ventania para quarta. E assim vamos, então, nessa primeira parte da semana. Eram esses os avisos, espero ter ajudado, partiu o café e até amanhã, gente. Tchau, tchau.
1: Valeu, muito obrigado. Daqui a pouco a gente vai trazer mais informações a respeito da previsão, né, do tempo para a semana, né, 30 cidades de Santa Catarina em alerta e também a chuva torrencial, chuva forte, né, chuva com grandes volumes lá no Rio Grande do Sul, trazendo de novo ameaça de inundações. Mais de 200 cidades no Rio Grande do Sul já foram afetadas e a previsão é de mais uma semana de muita instabilidade por lá, Rio Grande do Sul, que, né, vive ainda a crise, né, provocada pela recente enchente e pode viver novamente esse drama. Daqui a pouco a gente vai tratar disso, mas antes a gente abre caminho para o João Gabriel para trazer mais informações a respeito, né, da sua primeira participação aqui, né? Falando de trânsito, ele também falou sobre o repetido e crescente número de acidentes envolvendo motociclistas e esse assunto é tema de uma ação aí no centro da cidade, João.
4: É isso, Kleber. Falamos diretamente aqui do pórtico de Joinville, né, na rua 15 de novembro, bem próximo à Expovilha, BR-101 por aqui, onde a Escola Pública de Trânsito da cidade vai realizar uma blitz educativa voltada aos condutores de motocicletas. A ação começa aqui por volta das 10 horas, mas a equipe da escola já está realizando as primeiras montagens, tudo para receber os motociclistas que passam por aqui. Quem vai trazer mais detalhes para a gente é o diretor-presidente do Detrans, Paulo Rogério Rigo. Secretário, bom dia, muito obrigado por nos atender. Para a gente começar nossa entrevista, explica um pouco para a gente como é que vai funcionar a ação hoje. As equipes já estão realizando as montagens para receber os motociclistas, né? Bom dia.
5: Bom dia, João. Bom dia, Kleber. Ouvintes da CBN, é um prazer estar com vocês. A gente realiza essas blitz educativas, né, que é uma forma de levar a educação de trânsito, orientações, né? Então, nessa semana nós estamos aí com a Semana Nacional do Motociclista, né? Hoje, dia 27, é o Dia Nacional do Motociclista. Então, a gente procura, nessas oportunidades, levar essas informações, sensibilizar as pessoas, a quantidade de acidentes com motociclistas é muito grande, né? Então, para você ter uma ideia, o ano passado nós tivemos 72 óbitos em Joinville, na nossa região aqui, sendo que desses 72, 41 foram com motociclistas. Então, é preciso as pessoas terem muita atenção em relação, inclusive, à direção defensiva, que é você estar preocupado não só consigo, mas também com os outros. Então, a gente procura passar, durante essas oportunidades, distribuindo folders. Nesses folders tem ali várias orientações em relação à segurança, né? Distribuindo aqui acessórios como os adesivos refletivos para os capacetes, né? Próprias antenas corta-pipa. Então, nessas oportunidades a gente dobra ainda mais as orientações.
4: Secretário, sobre esses adesivos que você citou, eles são obrigatórios, mas não é todos os motociclistas que usam, né? Existe alguma penalidade para caso não esteja sendo atendida essa regra?
5: Perfeito. O uso do adesivo refletivo é um item de uso obrigatório para o capacete, tanto do motorista como do carona, né? Do quem não está dirigindo. Então, ele é considerado não ter esse item é considerado uma infração grave, tá? Ele pode ser punido com uma multa de R$ 195,23, 53 centavos, além da perca de 5 pontos na CNH. Então, eu sempre digo, as pessoas têm que estar preocupadas não só com o custo disso, mas com o benefício da segurança. Porque esse acessório, durante a noite, ele ajuda a chamar a atenção, né, dos outros motoristas. Então, as pessoas têm que estar preocupadas com a segurança.
4: Secretário, a gente trouxe também no primeiro bloco da programação aqui da CBN os dados divulgados pela Polícia Rodoviária Federal, que nas rodovias aqui que cortam Santa Catarina tivemos uma diminuição nos números de acidentes envolvendo motocicletas, mas um aumento, né, em comparação com o ano passado, esses balanços feitos de 1º de janeiro até junho. Você trouxe também destaques aqui de acidentes que aconteceram em Joinville, praticamente mais de 50%, né, envolvendo motocicletas, principalmente dessas mortes. Como é que está o cenário atual da cidade e o que está sendo feito para reverter esses altos números, secretário?
5: A gente procura, por isso que a gente, desde que nós chegamos no Departamento de Trânsito, lá em 2021, a gente procurou fortalecer a EPTRAN, que é a Escola Pública de Trânsito. A gente não economiza em efetivo, em pessoal, em ações, né? O ano todo a gente trabalha educação no trânsito. Graças a esse trabalho de conscientização, os números aqui em Joinville, claro que uma perda de vida, ela é considerada muito importante, né, para nós. Então, mas os nossos números ainda, talvez em função desse trabalho de conscientização, não são tão altos. A nível nacional, nós temos uma média de 40% dos óbitos no trânsito e são envolvendo motociclistas, porque é uma das partes mais frágeis, né, da mobilidade, juntamente com o ciclista, com o próprio pedestre, é o motociclista. Então, a gente chama a atenção para que as pessoas tomem cuidado, né? Por exemplo, a antena corta-pipa, ela não é de uso obrigatório, mas a gente orienta que as pessoas usem. É um equipamento relativamente barato e que pode evitar um acidente com linhas de pipa, né?
4: Inclusive estará sendo instalado aqui para quem passar sobre a Blitz, né?
5: Isso, nossas equipes estarão distribuindo de sem custo algum para os motociclistas e chamando atenção, né? Levando as orientações que as pessoas às vezes esquecem. E um acidente de moto pode ser fatal.
4: Para a gente finalizar, ação sendo realizada aqui, começando por volta das 10 horas da manhã, seguindo até as 11, bem no pórtico, né, entrada aqui, uma das principais entradas de Joinville, secretário. Outras ações estão sendo realizadas nessa semana por conta, né, do Dia Nacional do Motociclista?
5: Isso, nossas equipes da EPTRAN, juntamente com os agentes de trânsito, a própria Guarda Municipal, fazem visita às empresas, levando essas orientações, distribuindo panfletos, sensibilizando as pessoas, então, nas próprias escolas também, que a gente faz esse trabalho, nos centros de formação, no CF, né, no centro de formação de condutores, no CFCs, as palestras, né? Então, tudo isso contribui para que haja uma conscientização.
4: Diretor e presidente do Detran, Paulo Rogério Rigo, conversando com a gente aqui no Notícia na Manhã. Secretário, muito obrigado por nossa entrevista e um ótimo evento para vocês.
5: Muito obrigado e eu agradeço a CBN, vocês nos ajudam na divulgação desses temas que são tão caros, né? São tão importantes para para os nossos motoristas aí.
4: Kleber, só reforçando, ação acontecendo então até às 11 horas da manhã, a equipe realizando a montagem, né, dessa ação realizada pela Escola Pública de Trânsito de Joinville, começa por volta das 10 horas da manhã, segue até às 11 aqui na rua 15 de novembro, bem ao lado do pórtico, uma das principais entradas aqui da cidade, Kleber.
1: Valeu, muito obrigado, João Gabriel, que, né, foi visto ali, né, bem à distância, né, na câmera que mostra o pórtico de Joinville, onde vai acontecer daqui a pouquinho essa blitz destacada na conversa com o Rigo pelo João Gabriel. Vamos à redação do AN, do NSC Total, para falar com a Fernanda Silva, para trazer os destaques do final de semana. Fernanda, vamos começar por sogra baleada em briga de família. Bom dia, Fernanda.
0: Bom dia, pessoal. Esse caso foi registrado como uma tentativa de homicídio que aconteceu ontem de tarde aqui em Joinville, no bairro Itaú. Uma mulher de 64 anos foi baleada pelo próprio genro, que em seguida socorreu ela e levou ela junto com a esposa até uma unidade de pronto atendimento. Segundo a Polícia Militar, esse caso aconteceu ontem no final da tarde. A Polícia Militar foi acionada e foi informado ali aos policiais que uma discussão de família entre cunhados acabou com disparos ali de arma de fogo, né? Um dos suspeitos, que é um homem de 44 anos, teria, durante essa discussão, sacado uma arma e efetuado diversos disparos, e um deles acabou acertando a sogra. E depois disso, depois dela ser atingida pelos tiros, né, o próprio genro que atirou e a esposa levaram ela até a UPA. Segundo a Polícia Militar, ela foi atingida perto da axila, não sofreu ferimentos que levaram risco de morte, né, então ela está estável. Ele fugiu depois em um carro, mas foi encontrado e preso pelas guarnições. E agora o caso deve ser investigado pela Polícia Civil, Kleber.
1: Bom, e dupla que matou o jovem a queima-roupa vai a julgamento.
0: Isso, Kleber. Esse assassinato ele foi cometido em Canoinhas em abril do ano passado e agora enfrentou o júri popular, né? Os dois homens suspeitos, acusados desse crime, receberam pena de 2 décadas de prisão por matar um jovem em uma emboscada. Um dos condenados estava brigado com a vítima, disse que daria uma trégua na desavença, marcou um encontro e ele acabou sendo atingido a queima-roupa. Então, os jurados, né, entenderam que houve sim um homicídio qualificado pela traição, além do contexto de fraude processual ali ao longo desse processo. Um dos réus que fez os disparos recebeu a pena de mais de 20 anos de prisão, 21 anos e 7 meses. O segundo réu, que foi responsável por atrair a vítima e planejar a emboscada, foi condenado a 20 anos. A justiça também fixou um pagamento de R$60 mil a título de indenização para os familiares da vítima, e a gente traz todos esses detalhes, inclusive sobre o crime, no nsctotal.com.br. Kleber.
1: E outro destaque é que a VEG está procurando estudantes.
0: Isso, são mais de 250 vagas para programa de estágio e são para trabalhar em diversos estados, incluindo aqui em Santa Catarina, na sede da corporação em Jaraguá do Sul, mas eu estava dando até uma olhada agora recente, tem vagas para Itajaí, por exemplo, outras cidades de Santa Catarina. E são várias vagas, né, para trabalhar tanto nas áreas de recursos humanos, comunicação, gestão em negócios, engenharia, tecnologia. Então, são vagas para várias áreas e vários estudantes podem se candidatar até 9 de agosto. As inscrições são feitas pela internet, então ali é bem fácil encontrar o lugar para se candidatar. A gente traz o link também no conteúdo do NSC Total. E lembrando que essas oportunidades são tanto para Santa Catarina como para estados como São Paulo, Pernambuco, Rio Grande do Sul, Espírito Santo e Minas Gerais. Então, tem muitas vagas para estudantes. A gente traz todos os detalhes, inclusive quais são as vagas disponíveis no NSC Total, o Kleber.
1: Valeu, muito obrigado, Fernanda Silva, com os destaques do AN do NSC Total. Falando em vagas, a gente estava falando que a VEG está procurando estudantes. O Grupo Crona realiza hoje, até o meio-dia, uma seleção na sede da empresa localizada na Rua dos Suíços 715, lá no Vila Nova. A oportunidade é para turno da manhã, turno da tarde, turno da noite, nos setores de injeção, expedição, extrusão, central de embalagens e matéria-prima. Para participar é necessário ter ensino médio completo e, no caso dos candidatos do sexo masculino, estar com a dispensa do serviço militar regularizada. Segundo a empresa, as vagas são destinadas preferencialmente a moradores dos bairros próximos, como Vila Nova, Costa e Silva, Glória e Centro. Os interessados devem comparecer ao local com currículo impresso e atualizado, além de um documento oficial de identidade. Feirão de empregos do grupo Cronã. Pois é, e quem tem que trabalhar é quem não tem dinheiro. E teve gente que quase virou milionário na Mega Sena neste final de semana. 4 apostas aqui de Santa Catarina ficaram a um número de acertar a Mega Sena. Lisandro Oliveira conta essa história pra gente.
6: Bom dia, pessoal. 4 apostas feitas em Santa Catarina acertaram 5 das 6 dezenas sorteadas no concurso 3036 da Mega Sena, realizado neste domingo. E cada uma vai receber um prêmio de R$ 28.109,79. As apostas premiadas são das cidades de Balneário Camboriú, Jaraguá do Sul, Rio do Sul e São João do Itaperiú. Todas foram apostas simples, ou seja, sem a participação em bolões. Nenhum apostador acertou as 6 dezenas sorteadas e o prêmio principal, que era de R$ 69.545.142,82, acumulou. Com isso, a estimativa para o próximo concurso, que será realizado nesta terça-feira, é de R$ 78 milhões. Em todo o Brasil, 92 apostas acertaram a quina e garantiram o mesmo prêmio pago aos catarinenses. Já os ganhadores da quadra também recebem premiação, conforme a divisão estabelecida pela Caixa Econômica Federal. Os prêmios podem ser retirados em casas lotéricas ou agências da Caixa, de acordo com o valor. No caso das apostas premiadas em Santa Catarina, o resgate deve ser feito diretamente em uma agência da Caixa, mediante a apresentação de documento oficial com CPF e também comprovante original da aposta. Lisandra Oliveira, para o Notícia na Manhã.
1: Obrigado, Lisandra. Tem gente aí que acertou a quadra, né? Tem gente que acertou a quina. Está cada vez mais perto essa mega cena catarinense aí. Bom, vamos ao oeste catarinense para falar com a Franciele de Moraes, porque o fim de semana registrou um acidente com um ônibus entre Nonoá e Chapecó, na divisa do estado com o Rio Grande do Sul. Franciele participa com a gente e atualiza essa informação. Bom dia.
7: Bom dia. Um acidente entre um ônibus e um caminhão de transporte de leite mobilizou as equipes de socorro na noite da última sexta-feira. A colisão ocorreu por volta das 9 horas da noite na SC-480 em Nonoai, no Rio Grande do Sul, em frente ao posto fiscal da Fazenda Estadual do Estado Gaúcho, local que fica próximo da divisa com Chapecó. Essa ocorrência foi atendida pelos bombeiros catarinenses e também gaúchos. Segundo os bombeiros, a colisão foi lateral e envolveu a cabine do cavalo-trator de uma carreta e a parte dianteira do ônibus. Quando as equipes catarinenses chegaram ao local, todos os passageiros do ônibus já haviam sido retirados e encaminhados para hospitais de Nonoai e Chapecó. No ônibus estavam 18 passageiros e no total 9 pessoas ficaram feridas. O motorista da carreta também já havia sido desencarcerado pelos bombeiros gaúchos e levado pelo SAMU para atendimento hospitalar em Nonoai. O principal trabalho das equipes concentrou-se no resgate do motorista do ônibus, que permanecia preso às ferragens. Conforme os bombeiros catarinenses, ele estava consciente e orientado, mas com as pernas e os pés presos na estrutura do veículo. A vítima relatava fortes dores na região da clavícula e apresentava também cortes no peito e no rosto. Antes do resgate, o condutor já havia recebido os primeiros atendimentos pelo SAMU, incluindo medicação intravenosa administrada pelo médico que acompanhava a ocorrência. Esse desencarceramento da vítima foi realizado de forma conjunta pelas equipes dos dois estados, até com o uso de ferramentas hidráulicas e a bateria e a combustão. Durante o trabalho, foi necessário também criar 2 acessos distintos para liberar as pernas da vítima. Após a retirada completa das ferragens, o motorista então foi imobilizado e encaminhado à equipe médica do SAMU, que foi responsável pelo transporte até o hospital. A operação também contou com o apoio da Brigada Militar Rodoviária do Rio Grande do Sul e da Polícia Militar Rodoviária aqui de Santa Catarina. As circunstâncias que provocaram o acidente não foram informadas, mas claro que deverão ser apuradas aí pelas autoridades responsáveis. A gente, claro, segue acompanhando também. Volto ao estúdio.
1: Muito obrigado. E a Rede Feminina de Combate ao Câncer de Joinville, com enorme pesar, comunica, né, o falecimento de Dona Odete de Nova Cardoso, uma das fundadoras da rede. Os atos fúnebres acontecem agora até às 5 da tarde na capela do cemitério municipal na rua Borba Gato 136, né? Comunicando aqui o falecimento de Dona Odete de Nova Cardoso, uma das fundadoras da Rede Feminina de Combate ao Câncer de Joinville. Raulino Dalcin está com a gente para falar de obras no Pare e Siga da 280, Raulino.
8: Kleber, motoristas que trafegam pela BR-280 no norte de Santa Catarina devem ficar atentos nesta segunda e terça-feira. O Departamento Nacional de Infraestrutura de Transportes, o DENIT, vai realizar operações de pare e siga entre os municípios de Guaramirim e Araquari, para dar sequência às obras de duplicação da rodovia. As interrupções temporárias no trânsito acontecem entre as 8 da manhã e 5 da tarde e são necessárias para o transporte e o lançamento de 12 vigas que vão compor o viaduto em construção no quilômetro 46 da BR-280. As estruturas serão levadas do canteiro de obras, localizado no quilômetro 50 em Guaramirim, até o local onde o viaduto está sendo construído em Araquari. Todo o deslocamento será acompanhado por veículo batedor e vai exigir bloqueios momentâneos na pista para garantir a segurança da operação. Segundo o DENIT, a medida faz parte do avanço das obras de duplicação do lote 2.1 da BR-280, um dos principais corredores logísticos do norte catarinense. A orientação é para que os motoristas redobrem a atenção à sinalização, respeitem as orientações das equipes que estarão no local e, se possível, programem os deslocamentos para evitar atrasos. Em caso de chuva, a operação poderá ser adiada. Kleber, eu volto contigo no estúdio.
1: É, mas não vai chover, não vai chover. Continuamos com esse tempo nublado aqui, mas não vai chover. Muito pelo contrário, né? A temperatura vai subir e o sol vai aparecer hoje e amanhã. E amanhã tem calorão, hein? Amanhã a gente deve chegar até 30 graus no período da tarde. 10 horas, em nome de Costão do Santinho. 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A gente vai para o intervalo e já volta.
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0: Segunda-feira, 27 de julho de 2026. Os presidentes Lula e Xi Jinping da China conversaram por mais de uma hora por telefone na noite de domingo. O chinês disse a Lula que apoia o Brasil no caso das interferências estrangeiras em assuntos internos. Eles também concordaram em acelerar as negociações para um acordo de livre comércio entre o Mercosul e o país da Ásia. Lula e Xi Jinping destacaram os bons resultados do comércio bilateral entre as duas nações e reforçaram a intenção de ampliar parcerias em áreas como inteligência artificial, satélites, minerais críticos e comércio de fertilizantes. Em entrevista à Rádio Jornal de Pernambuco, o ministro da Fazenda, Dario Durigan, chamou o presidente da Argentina, Javier Milei, de palhaço e classificou como interferência externa indevida e absurda a participação do argentino e do presidente Donald Trump na política brasileira. No sábado, Milei xingou o presidente Lula de lixo socialista e presidiário na convenção do PL que oficializou o senador Flávio Bolsonaro como candidato à presidência. Durigan também rebateu as críticas sobre a situação econômica brasileira e afirmou que os índices de inflação e dívida pública da Argentina são mais elevados que os números do Brasil. O ministro ainda disse que no próximo mês vai se encontrar com o secretário de Tesouro dos Estados Unidos, Scott Bessent, e apresentar os argumentos de forma respeitosa para mostrar que Washington não tem razão ao aplicar o tarifaço a produtos brasileiros. No horário de Brasília, 10:04.
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1: Estamos de volta, 10 horas mais 7 minutos aqui a CBN Joinville com notícia na manhã desta segunda-feira, 27 de julho, última semana do mês de julho. 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Vamos falar de esporte aqui no Notícia na Manhã, começando pela Liga Nacional de Futsal e a semana do JEC, né? O JEC, sem Rufino, conseguiu uma grande vitória, 4-0, em cima da equipe do Umuarama. Né? E uma vitória que acho que restabelece um pouco da confiança do grupo, né, Israel? Principalmente nesse momento de muitas baixas, né, e algumas despedidas, né?
2: E algumas despedidas, né? A gente teve o Rufino, né, essa oficialização por parte do JEC Futsal, de um atleta da base, né, que formou-se aqui no Joinville, conseguiu destaque na equipe principal. Foi muito importante, né, desde o início da temporada, marcando muitos gols, né, um cara decisivo em alguns jogos, principalmente aqueles jogos grandes, né, que a gente chama, né, jogos contra grandes adversários, clássicos, ele sempre foi um protagonista e recebeu uma proposta, né, do futsal de Portugal, do Sporting de Lisboa. O Joinville tinha um contrato com ele e aí a multa rescisória foi paga de forma integral. Nós não tivemos acesso aos valores, enfim, mas o clube aceitou, né, e não tem muito o que fazer. E agora ele vai para o futsal do exterior. Então o Joinville perde o Rufino como referência, como pivô. Tem o Jacaré, que chegou recentemente, né, e é um atleta que tá procurando ritmo ainda. E o Denis, que é um atleta da base, foi utilizado no final de semana e aí conseguiu marcar o primeiro gol, o gol da vitória, que abriu o caminho da vitória do Joinville contra o Moarama, 4-0. Uma grande vitória. O Denis marcou o gol, o Kevin, o Pedro Rei e também o Guilherme, outro jogador da base que vem atuando e vem jogando e vem marcando gols importantes. O Joinville volta a vencer na Liga, né? Foram dois jogos, uma derrota em casa para o Campo Mourão, que ninguém esperava, e um empate fora contra o Tubarão. Para efeito de tabela, Kleber, resultado muito bom, porque o Joinville passa o Atlântico nos critérios de desempate. As duas equipes têm o mesmo número de jogos. O Joinville está na frente no saldo de gols. As duas equipes voltam a jogar quarta-feira. Porém, o Atlântico é pelo jogo da rodada, da 14ª rodada, e o Joinville é um jogo atrasado, da 7ª rodada contra o Cascavel. O jogo é 7h15 lá em Cascavel, inclusive o Joinville se representa agora pela manhã, faz um regenerativo, tem um exame de ressonância magnética também no goleiro Clayton, será realizado esse exame hoje pela manhã, para saber a gravidade da lesão. O goleiro Clayton, para quem não acompanha a transmissão, num lance do segundo tempo ele saiu correndo com a bola, finalizou e sentiu o joelho, uma torção no joelho, saiu carregado, inclusive, do banco e foi para o vestiário. O exame será realizado hoje para saber a gravidade, então o Clayton deve desfalcar o Joinville por um bom tempo. E aí o Joinville viaja hoje às 10 da noite para Cascavel, para não ter o problema que teve no jogo que foi adiado, porque foi um problema logístico do espaço aéreo lá que não tinha condições de fazer o pouso em Cascavel. Então, essa é a logística.
1: A delegação viajou até São Paulo e de São Paulo não conseguiu chegar a Cascavel, né? Tem
2: exato. Então, esse é o cenário. Então, joga quarta-feira contra o Cascavel, 7h15 da noite. Esse Cascavel agora é muito mais difícil de enfrentar agora do que naquela vez, né, Kleber?
1: A gente estava falando que era o grande momento do JEC e um Cascavel que não tinha se encontrado, né?
2: E nesse final de semana o Cascavel pegou o Santo André e meteu 8-2. Então, é um jogo bastante difícil para o Joinville. O Joinville pode terminar essa quarta-feira na liderança. Para isso, precisa vencer o jogo dele. Vencendo o jogo dele e torcer para o Atlântico não... pode até vencer o Jaraguá, o Atlântico pega o Jaraguá, lá em Erechim. Pode até vencer, mas não pode passar o Joinville no saldo de gols. Então, a diferença seria bastante expressiva. Acho que não deve acontecer. Se o Joinville fazer a parte dele, deve terminar a primeira fase na liderança. Porque falta um jogo só, que é contra o Minas, né? Então, aí, para fechar essa primeira fase. Uma baita campanha. E o Joinville, né, deve ter a recuperação de alguns atletas também, né? Porque o Luizinho está machucado, o Henrique sentiu uma dor no joelho, o Xuxa, né, com desconforto na coxa, o Rian, né, acabou torcendo o tornozelo, mas são alguns jogadores que podem voltar em breve para atuar pela equipe do Joinville, mas é uma sequência pesada, viu, Kleber? Pesada porque joga quarta-feira pela Liga e na sexta tem um jogo pelo Catarinense Estadual, tem um campeonato estadual, Série Ouro, que é contra Caçadorense fora de casa. Eu, se eu pudesse apostar, ô Kleber, acho que é sub-20, né?
1: Tem o desgaste da viagem também, né? E um grupo que já vai estar desgastado da viagem a Cascavel. É um grupo que está meio desfalcado aí. Bom, Joinville é segundo colocado, né? O Magnus jogou na despedida do Capita, venceu na sexta-feira.
2: Venceu o Tubarão. Chega
1: a 30 pontos, Joinville e Atlântico 29. Nessa situação, o Joinville vai recuperar jogo atrasado contra o Cascavel. O Atlântico joga quarta-feira aqui em Jaraguá contra o Jaraguá. E aí a gente vai ver se os dois chegam aos 32 pontos. E aí vamos para a última rodada, que não vai ser no final de semana, vai ser lá no dia 8, Joinville jogando fora de casa contra o Minas. Bom, saindo do futsal, entrando no campo, Joinville nessa semana tem uma série de definições para definir, série de reuniões, né, para encaminhar aí a definição da SAF, né? Mas o que a gente quer saber, né, com aquele negócio de saudade do futebol, é se quem está no comando define alguma coisa em relação à Copinha, né?
2: A Copinha inicia no final do mês de agosto, então nós temos aí um pouco mais de 30 dias para começar a Copa Santa Catarina. O Joinville, que nos bastidores, conversa com o Diego Souza para assumir o comando técnico, ainda não tem uma confirmação se será ele ou não, né, o treinador do JEC para a disputa da Copinha, inclusive também no pensamento de como montar esse elenco do Joinville, né? Ele não tem muitos jogadores no elenco, então como é que está esse desenho? Então a gente aguarda. Em relação à SAF, uma movimentação muito importante que aconteceu na última sexta-feira, o Tarciso, que é um dos proponentes, juntou-se ao Eduardo da RX para os dois formarem uma proposta única, e essa proposta deve ter sido entregue já, tem um prazo, né, para entrega, que é hoje, né? E hoje a comissão da SAF ela delimitou aí o prazo da entrega. Então teremos aí um desdobramento importante em relação à SAF na terça e na quarta-feira. Serão duas datas em que os proponentes vão apresentar para a comissão da SAF e o conselho essas propostas, e serão analisadas, e depois o conselho vai votar para ver quem é que vai avançar para a Assembleia dos Sócios, para quem sabe comprar aí o Joinville Esporte Clube e para virar SAF. Então um desdobramento importante em relação aos bastidores do Joinville, que é essa união, né, da ERX, do empresário, do Eduardo, né, com o Tarciso, que é um empresário aqui de Joinville, né, que também tá envolvido nesse processo aí de, quem sabe, adquirir o Joinville.
1: Em vez de três, agora teremos duas SAFs. E a primeirona teve a rodada das goleadas, né? O América fez 3-1, o Aviação fez 4-0 e a grande surpresa, o NB. A NB confirmando a sua ascensão no campeonato, dormiu de sábado para domingo na liderança depois de golear o Piraberaba lá em Piraberaba por 4-1 em uma grande jornada do artilheiro Jacaré. E a Cercos venceu, já está encostando, está com 11 pontos, já entra no G4. O campeonato vai começando a se encaminhar para a reta final da classificação. Piraberaba, sem dúvida, é a grande decepção, foi goleado em casa. 4 jogos, 4 derrotas dentro de casa e um revezamento na liderança. A rodada termina com o América em primeiro.
2: Termina com o América em primeiro, o Kleber, e venceu a Serrana, que é um time que também está na parte de baixo da tabela, né? Venceu a Serrana fora de casa, é um jogo que chama atenção pela diferença no placar, né? Deixa eu até pegar aqui para a rodada completa, mas é isso, né? Foi o resultado que aconteceu nesse final de semana. Foi 3-1, né? Para a América contra a Serrana ontem, na parte da tarde. A goleada do Aviação contra o Pará 4-0, o empate entre a ACM Stacaville no sábado com a Serbe, o empate em 0-0 entre Panágua e Caxias, a Cerco 2-1 no Palmeiras, e essa goleada do NB com o Jacaré do NB marcando 2 gols, né? Eu acho que é o artilheiro da competição, né?
1: 7 gols do
2: impressionante.
1: Jacaré.
2: Impressionante. Se fechasse agora, Kleber, a primeira fase da primeirona, lembrando que são 11 jogos, já temos 7 rodadas disputadas, se acabasse agora, os 8 primeiros seriam América, NB, Caxias e Cercos, Aviação, ACM Stacaville, Palmeiras e Serbe. Nós teríamos um confronto entre América e Serbe, NB e Palmeiras, América e... Deixa eu ver aqui, ó. 1, 2, 3, 4, 5, 6, 7, 8. Isso até aqui, ó. América e Serbe, NB e Palmeiras, Caxias, SM Estacaville, Cercos e Aviação seriam os confrontos de mata-mata da primeirona joinvilense, que tem um regulamento diferente. E lá embaixo, no cruzamento do contra o rebaixamento, nós teríamos um Panago e Piraberaba, Pará e Serrana. Lembrando que Serrana e Piraberaba, ambas têm um jogo a menos, né? E vai ser realizado em breve esse jogo aí, que é um jogo atrasado da outra rodada. Mas a campanha ruim demais, né? Da Serrana e também do Piraberaba nesse início. Na verdade, já estamos na reta final, né, dessa primeira fase da principal competição aqui de Joinville, que é a primeirona joinvilense.
1: Bom, e no futebol nacional, a Chapecoense empatou sábado com o Santos em 2-2. Neymar fez os dois gols do Santos, não foi brilhante, de novo se envolvendo em discussões e polêmicas, né? A equipe do Criciúma empatou e mantém a liderança na Série B. E o Brusque venceu o Ituano e segue na liderança da Série C. E o grande resultado do final de semana, o Figueirense, né? O Figueirense foi ao foi a Recife, né?
2: Na Arena Pernambuco,
1: não é Recife, é a grande Recife, né? Venceu o Santa Cruz do Christian de Souza. O Christian de Souza não se dá bem contra
2: o
1: Figueira.
2: Não dá. 1-0 pro Figueirense, que dá uma respirada, né? Sonha agora com uma classificação. Essa Série C, que tá bastante embolada, também tá aproximando-se de uma reta final de primeira fase, Kleber.
1: Muito bem, daqui a pouquinho mais esportes com Israel Antunes, com o Roberto Casagrande no CBN, joga nas 11. Vamos girar a reportagem, vamos chamar agora a Giovana Franco para trazer registros de uma mulher que foi achada morta em Jaraguá do Sul e a suspeita de morte violenta, Giovana.
3: A Polícia Civil investiga a morte de uma mulher de 47 anos encontrada em avançado estado de decomposição dentro da própria casa no bairro Vila Lenze, em Jaraguá do Sul, no norte de Santa Catarina. O corpo de Carla Kort Marksen foi localizado na manhã de sábado, depois que a Polícia Militar foi acionada para verificar uma denúncia. No local, as equipes do SAMU confirmaram o óbito e a avaliação inicial aponta que a morte pode ter ocorrido há cerca de 10 dias. A confirmação da data e da causa da morte, no entanto, depende do laudo da polícia científica. Segundo a Polícia Militar, a residência apresentava sinais de arrombamento em uma das portas. As circunstâncias em que o corpo foi encontrado levaram à suspeita de morte violenta e também de possibilidade de violência sexual. Essas hipóteses ainda serão investigadas e não foram confirmadas oficialmente. A Polícia Militar informou ainda que não encontrou testemunhas nem câmeras de monitoramento nas proximidades que possam ajudar a esclarecer o caso. A área foi isolada para o trabalho da perícia e a Polícia Civil instaurou um inquérito para investigar as circunstâncias da morte e identificar possíveis responsáveis. Carla Kort Marksen foi sepultada no domingo no cemitério municipal Vila Lenze, em Jaraguá do Sul. Enquanto isso, as investigações seguem em andamento. Giovana Franco para a CBN Joinville.
1: Muito obrigado, Giovana. Agora vamos falar da situação do tempo, né? A semana começa com previsão de muito calor aqui no norte do estado, mas Rio Grande do Sul e algumas cidades de Santa Catarina têm alertas, né, por causa de chuva intensa. Vamos chamar primeiro a Lisandra Oliveira para falar quais as cidades, né, daqui de Santa Catarina que estão em estado de alerta.
4: A Defesa Civil de Santa Catarina colocou 30 municípios do meio-oeste em alerta laranja, de risco alto para temporais na tarde de domingo. O aviso válido por 3 horas foi emitido por causa da previsão de chuva intensa, descargas elétricas, rajadas de vento, queda de granizo e possibilidade de alagamentos. Entre as cidades que entram em alerta estão Caçador, Curitibanos, Joaçaba, Videira, Fraiburgo, 13 Tílias, Ervaldo Oeste, Lebon Regis, Santa Cecília e Água Doce, além de outros municípios da região. Ao mesmo tempo, todo o território catarinense permaneceu em alerta amarelo para temporais isolados, com previsão de que as áreas de instabilidade avançassem do oeste para as demais regiões ao longo da tarde e da noite de ontem. Depois do domingo, de tempo severo, a segunda-feira começou com condições mais favoráveis. O sol apareceu entre nuvens em Santa Catarina e as temperaturas voltam a subir, com as máximas que podem chegar aos 27 graus. Apesar da melhora, a instabilidade não dá trégua. No fim da tarde e durante a noite, a área de instabilidade que avança do Rio Grande do Sul pode provocar novas pancadas de chuva e temporais isolados, principalmente no Planalto Sul e no Litoral Sul. Na terça-feira, o calor continua, com temperaturas entre 23 e 29 graus. A formação de uma frente fria volta a aumentar o risco de temporais, inicialmente no extremo oeste, no sul do estado, com possibilidade de chuva avançar também para a Grande Florianópolis durante a noite. A orientação da Defesa Civil é para que a população acompanhe os avisos oficiais e, em caso de temporais, evite a área de alagamento e procure abrigo em locais seguros. Lisandro Oliveira, para o Notícia na Manhã.
1: Obrigado, Lisandra. Já já a gente vai chamar o Raulino Dalcin com mais informações a respeito do tempo nessa semana, mas antes deixa eu destacar o recebimento do convite do Joinville Vôlei, convidando para a apresentação oficial do elenco para a temporada 2026-2027, que acontece no próximo dia 3 de agosto, que é segunda-feira, né? Segunda-feira, às 11 horas, no auditório da reitoria da Univille, com presenças do presidente Giovanni Gávio, do técnico Gui Novaes e do ponteiro Renato Pato. Sendo que o Gui Novaes é atração do CBN, joga nas 11 na quinta-feira.
2: Amanhã.
1: Amanhã, terça-feira. Então, o novo treinador do Joinville Vôlei participa do nosso programa amanhã, a partir das 11 horas, aqui no estúdio. Raulino Dalcin, a chuva no Rio Grande do Sul tem projeção de acúmulo de até 200 milímetros e risco de mais inundações.
5: O Rio Grande do Sul está em alerta para um novo episódio de chuva intensa entre esta segunda e quarta-feira. A Defesa Civil Gaúcha prevê volumes que podem ultrapassar 100 milímetros em apenas 12 horas e superar 200 milímetros em 2 dias, aumentando o risco de alagamentos, cheias de rios e novas inundações em diversas regiões do estado. Além da chuva volumosa, a previsão indica temporais com rajadas de vento que podem passar dos 90 km por hora, queda de granizo e até a possibilidade de formação de tornados em algumas áreas. As regiões mais afetadas devem ser o Oeste, Missões, Campanha, região metropolitana de Porto Alegre, Serra, Vales e Litoral. Segundo os meteorologistas, o cenário é provocado pela formação de áreas de baixa pressão e pelo avanço de uma frente fria sobre a região sul, com possibilidade de formação de um ciclone extratropical no oceano. A combinação desses sistemas favorece a ocorrência de chuva forte e tempestades. Em Santa Catarina, a influência desse sistema também deixa o tempo instável ao longo da semana. Nesta segunda-feira, há previsão de temporais isolados, principalmente nas regiões próximas à divisa com o Rio Grande do Sul. A instabilidade deve aumentar na terça-feira e atingir o pico na quarta, quando a passagem da frente fria pode provocar chuva e temporais em praticamente todas as regiões do estado. A Defesa Civil orienta a população a acompanhar os alertas oficiais e evitar áreas sujeitas a alagamentos durante os períodos de chuva mais intensa. Raulino Dalcin para o Notícia na Manhã.
1: Obrigado, Raulino Dalcin. Vamos ao estúdio da CBN, lá no Centro Eventos Carl Hansen, o estúdio de vidro do nosso festival de dança. João Gabriel já está por lá, já tem convidado por aí, João?
6: Aguardo da nossa participação especial, né? Mas já trazendo spoiler que é uma baita entrevista que vamos trazer aqui no Notícia na Manhã, tá? Falar um pouco da movimentação por aqui, hoje um pouco menor, né? Comparada com o final de semana, agora aqui o espaço que o pessoal tira para te fazer as refeições, pouco menos movimentado, concentração de pessoas ao longo dessa segunda-feira, mais na Feira da Sapatilha, né? Mas ao longo do dia a gente percebe a movimentação se intensificando mais, né, ao longo do festival. Daqui a pouco, no próximo bloco, último bloco do programa, entrevista muito especial aqui no Notícia na Manhã, Kleber. Vou aproveitar essa nossa entrada aqui agora para falar um pouco de como está a rotatória lá na Avenida Santos Dumont, que já começou a funcionar no sábado, tá? Temos mudanças já sendo implementadas por ali. Tanto que no sábado, o principal alerta que a gente deixa aqui é que essas mudanças já estão valendo. Tanto que quando a gente ir em direção ao Univille para fazer o jogo do Jack Futsal no sábado, a gente gera um certo estranhamento, né? Por não estar acostumado com como está o local, como está o trânsito ali naquela região, mas reforçando, já está funcionando. Começar falando um pouco de quem vem pela Dona Francisca, precisa do acesso ali à Avenida Santos Dumont. A gente lembra que essa rotatória são 3 pistas, então quem vai acessar a General Câmara, funcionamento normal, né? Apenas pela pista da esquerda. Quem precisa vir pela Dona Francisca e quer acessar a Santos Dumont, ou se mantém na faixa 2 ou na faixa...

0: João Colim pode novamente acessar a General Câmara, né? Depois desse acesso tem a presença agora de um novo sinaleiro por ali e você tem também as três faixas para acessar então essa nova rotatória, funcionando assim como funciona a Dona Francisca, né? Três pistas, a pista mais à direita você vai para Santos Dumont, assim como a pista do meio, e a pista número um, chamada ali pela Prefeitura de Joinville, mais para fazer esse contorno, né? Esse balão para tentar novamente acessar a Rua Blumenau por ali. Agora, quem vem pela Avenida Santos Dumont, Kleber, a gente percebe que não tem mais o sinaleiro que tinha ali na região, ele não está mais em funcionamento, e sim uma placa de pare, né? Quem vem ali pela Avenida Santos Dumont tem uma placa sinalizada pare, a preferência é quem está na rotatória, você aguarda, né, nessas três pistas para quem está completando, então, a rotatória. A pista 1, 2 e 3 podem, então, facilmente acessar a Blumenau, e a pista 1 novamente, a pista 3, corrigindo, mais próximo ao canteiro, pode fazer então o acesso à Dona Francisca, assim como a pista 2. Então a faixa 1, 2 e 3 acessando normalmente a Blumenau, a faixa 2 e 3 podendo fazer a conversão então à direita para acessar a Rua Dona Francisca. De início, Kleber, é um pouco confuso a gente ilustrar aqui como é que está funcionando, mas lá na prática, digamos assim, as pistas estão facilmente desenhadas, facilmente vistas ali na região, então é mais fácil fazendo esse trajeto do que realmente a gente trazendo a explicação por aqui. A informação mais importante agora é que essas mudanças já estão sendo realizadas ali nessa grande rotatória para a duplicação da Santos Dumont, Kleber.
1: E é importante até mesmo fazer esse circuito durante essa semana, que tem um movimento um pouquinho menor mesmo com o Festival de Dança, porque a rede escolar ainda está de férias, é a última semana de férias, né? Então é um movimento um pouco menor. Então escolha aí, né? Você que tem alguma dúvida de como é que isso está funcionando, né? Para fazer essa circulação, pelo menos nesse período, para depois não passar aperto e perder tempo, né? Errando o trajeto. 10 horas 29 minutos, então daqui a pouquinho, direto do nosso estúdio, tem atração especial do Festival de Dança aqui no Notícia na Manhã. Deixa eu fechar esse bloco chamando o Raulino Dalcin para falar sobre venda de spray de pimenta, né? O Raulino Dalcin traz mais detalhes para a gente.
2: E entrou em vigor a lei que autoriza a comercialização de spray de pimenta para mulheres em todo o país. A norma foi sancionada pelo presidente Luiz Inácio Lula da Silva e publicada no Diário Oficial da União na última sexta-feira. Pelas novas regras, o produto poderá ser comprado por mulheres com mais de 18 anos como um instrumento de defesa pessoal. A proposta aprovada pelo Congresso previa a venda também para adolescentes maiores de 16 anos com autorização dos responsáveis. Mas esse trecho foi vetado pelo governo federal. Para adquirir o spray, será necessário apresentar documento oficial com foto, comprovante de residência e certidão de antecedentes criminais, comprovando que a compradora não possui condenação por crimes dolosos cometidos com violência ou grave ameaça. A lei determina que o spray só poderá ser utilizado em situações de legítima defesa, para repelir uma agressão injusta, atual ou iminente, de forma moderada e proporcional. O uso deve ser interrompido assim que a ameaça for neutralizada. O equipamento não poderá ser utilizado como arma de ataque ou em situações de briga. A regulamentação técnica, como a sua composição química, a concentração da substância e as características do produto, ainda será definida pela Agência Nacional de Vigilância Sanitária, Anvisa. A expectativa é que os sprays destinados ao público tenham capacidade máxima de 50 mililitros. Santa Catarina já possuía uma legislação estadual autorizando a comercialização do produto. Com a nova lei federal, passam a valer regras unificadas para todo o país, incluindo exigências para a venda, rastreamento dos produtos e penalidades para o uso ou comercialização em desacordo com a legislação. Kleber.
1: Obrigado, Raulino Dalcin. 10h31, a gente vai para o intervalo e volta já. 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

0: que a Bolsa de Valores de São Paulo sobe 0,14% aos 174.286 pontos. O dólar comercial está em alta de 0,24%, negociado a R$ 5,09. O euro vale R$ 5,79, elevação de 0,32%. No horário de Brasília, 10 horas e 33 minutos.
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0: 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Estamos de volta, são 10 horas mais 35 minutos, aqui é a CBN Joinville com notícia na manhã, temperatura subindo, ó, 22 graus, a máxima vai ser de 27, temperatura sobe, mas o Israel está contrariado, porque ele disse que o sol ia aparecer, por enquanto, pelo menos aqui no Morro do Mirante, nada de sol. 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O sol não apareceu, mas o nosso convidado já está por aí, João Gabriel.
1: Kleber, quem nos acompanha pela live do YouTube já consegue ver uma movimentação diferente aqui no estúdio de vidro da NSC, diretamente do 43º É a 43ª edição do Festival de Dança de Joinville. Entrevista mais que especial, recebendo Carlinhos e Jesus aqui. Carlinhos, muito obrigado por nos atender nesse momento importante no festival. Bom dia, bem-vindo.
2: Bom dia a você, bom dia a todos que estão nos assistindo. É um prazer, rapaz, estar aqui no festival. Esse que é o maior festival do mundo, indiscutivelmente é um orgulho para todos nós brasileiros e principalmente para quem é da dança, né? O orgulho é maior ainda, porque a gente é da terra onde tem esse maior evento, essa maior reunião de profissionais, amadores e amantes da dança. Estou muito feliz e honrado de estar aqui.
1: E, Carlinhos, antes da gente falar um pouco do seu trabalho hoje aqui no festival, com um aulão de dança gratuito na tarde desta segunda-feira, é importante a gente destacar que o Festival de Dança, como você estava contando pra gente, esse ano ele é ainda mais especial para você, né? Ano passado quase não tivemos, não contamos com a sua participação, mas esse ano você está aqui e está fora da cadeira de rodas, né, Carlinhos?
2: Exatamente, rapaz. A gente estava conversando aqui o quanto esse festival, que eu já amava, já gostava, o quanto ele me comoveu e me acolheu, né, nesse momento difícil da minha vida. Há um ano atrás, em junho, meado de junho para o final de junho, fiquei internado e até a primeira quinzena de julho. E eu decidi já não vir para o festival, porque eu não tinha condição de vir no estado que eu estava, sem andar completamente, sem andar e sem nenhum prognóstico, sem nenhuma, né, diagnóstico do que eu tinha. E chegamos a telefonar aqui para a organização para cancelar. Uhum. E o festival disse não. O Carlinhos é uma referência, é uma autoridade no assunto e nós queremos o Carlinhos aqui. Ele só não vem se ele não quiser. Rapaz, foi assim uma notícia que me trouxe, me reanimou. Eu me lembro que eu sentei na cama e comecei a planejar, pedi lápis e papel e comecei a riscar, sou pedagogo, né? Escrita e tal, e comecei a fazer plano de aula, como é que seria e tal. Foi muito animador. E certamente, né, eu quero voltar ano que vem sem a cadeira, né? E cá estou, né, depois desse um ano de tratamento, atingindo melhorias a expectativa não era essa, a expectativa eu ainda estaria na cadeira de rodas, mas a fisioterapia e a medicina, que eu faço imunoterapia uma vez por mês, isso foi fundamental, né? Minha fé e o meu foco, e o meu desejo realmente de ficar de pé e voltar as minhas atividades, né? E estou aqui no festival. Então, esse festival tem essa importância de acolhimento, né? De entender o momento que eu estava passando. Acredito que essa é uma conduta do festival, não foi uma coisa especificamente comigo, né? Mas foi uma conduta acolhedora que esse festival tem, né? Das mais diversas situações, né? De receber profissionais, amadores, amantes, pais, mães. Agora eu estava vendo um casal de avós, né, trazendo a netinha.
1: A gente esse ano também na mostra competitiva, uma do 60+, né, categoria 60+, uma senhora de 98 anos ganhando
2: a dança. Eu vi a entrevista dela, eu fiquei assim fascinado. Isso é acolhimento.
1: Sim.
2: Isso é que torna esse festival, não é no número o maior do mundo para acolher um número imenso de participantes, profissionais, né, reúne, né, traz para a cidade muita gente, mas no acolhimento artístico, do colhimento afetivo, que isso é arte, né? A arte ela é muito afetuosa, ela é muito envolvente, tem uma sensibilidade de entender as situações que estão circundando, né? Que estão em volta dela. Então, acho que o festival tem essa característica também, que só nós aqui brasileiros. Ô, Joinville, obrigado.
1: Carlinhos, a gente sabe que todo festival, como você mesmo destacou, ele é especial em todas as edições, né? São 43 edições e a gente sabe que a edição 44 do ano que vem vai ser ainda mais especial. Por conta de tudo isso que você nos contou agora, esse ano se torna talvez mais especial ainda para você?
2: Sim, muito mais, né? Por razões que eu já disse antes, né? Agora aqui, acabei de saber que fazem 36 anos que
1: 32? 32, confirmado pela Brenda.
2: 32 anos que eu dei uma aula, né, na Praça Nereu Ramos. Eu me lembro da dificuldade de chegar até o palco. Foi maravilhoso, né? Quer dizer, eu estou de volta, né, para fazer esse aulão na praça, né, depois de 32 anos, de pé, né, depois de um ano de dificuldade, de um prognóstico médico complicado, uma doença imune e uma doença rara. Então, eu estou aqui de volta, no 43º, são 43 anos do maior evento de dança, da maior reunião de profissionais da dança no Brasil, na América do Sul, né? E no mundo, né? Porque a gente sabe que vem bailarinos de várias regiões desse planeta. Então eu fico muito honrado e estou muito feliz de estar aqui mais uma vez e é muito especial para mim, certamente.
1: Esse aulão acontecendo hoje, então, na Praça Nereu Ramos, aqui na cidade, das 14h até as 15h, aberto para todos os públicos, né, Carlinhos? O que você trouxe de especial para essa edição? O que o público que vai acompanhar pode ver, o que esperar desse aulão com o Carlinhos de Jesus na Praça Nereu Ramos hoje?
2: Rapaz, eu tenho uma coisa que é estar próximo das pessoas. Quando me colocam num palco, e quanto maior é esse palco, maior é o meu desejo de descer e estar próximo das pessoas. Eu acho que eu estou sentindo um pouco dessa falta, desse aconchego, desse abraço próximo, porque a dança de salão é uma dança do abraço. Uhum. Né? Então eu tenho essa característica. Certamente eu quero estar perto das pessoas. Não sei onde eu vou estar, que palco será, mas que certamente coloque uma escada nesse palco, que eu vou descer a escada e estar próximo das pessoas. Eu quero essa aproximação muito para poder trazer, né, uma característica da dança, que é esse abraço. E trazer um pouco dos ritmos populares, porque são a aula, esse aulão é ritmo popular. Então, pretendo trazer um forró, porque forró pode dançar solto ou de par, né? Pode dançar menina com menina, menino com menina, pode formar o par da melhor maneira. E trazer essa alegria, né? Essa interação com a plateia, certamente.
1: Carlinhos, tem alguma história sua com o Festival de Dança, né? Tirando essa que a gente já comentou bastante, desse seu processo para retornar agora ao festival, né? Sem a cadeira de roda, que você lembra muito, que é muito marcante aqui na sua passagem. A gente consegue ver aqui durante a entrevista, né? A câmera está focada para a gente, mas todo mundo que passa acenando. Você é uma figura muito conhecida nacionalmente, mundialmente, principalmente aqui dentro também do Festival de Dança. Essa sua relação com o festival, mais alguma história muito marcante com você ao longo dessas 43 edições?
2: Olha, foi de encontros, né? O festival, para mim, tem uma lembrança, porque a gente tem profissionais que a gente mora na mesma cidade, às vezes no mesmo bairro, e não consegue se ver. Quando a gente vem para Joinville, a gente encontra essas pessoas que a vida profissional, né, nos afasta, porque eu viajo para o norte, um exemplo, a Ana viaja para o sul. Quando eu vou para o sul, a Ana está indo para o centro-oeste. Então, oi, Ana, quando a gente... Encontro a Ana no festival, encontro outros profissionais, Marcelo Misailides, que é um amigo querido. Eu acho que é isso, o encontro. E o que foi marcante para mim foram as amizades que eu fiz aqui, né? Desde a dona Albertina Tuma, que foi uma das pioneiras com o festival, né? E até hoje, né? amigos, esse encontro, as amizades que eu formei. Soube que, inclusive, uma pessoa muito amiga que eu conheci, que toda vez que eu vinha a Joinville, sempre tinha no meu quarto uma caixa de chocolates da loja dela, né? Ela faleceu recentemente, eu não tive oportunidade. Ano passado eu a visitei, mas esse ano, infelizmente... Eu acho que é isso, o aconchego me traz um pouco de uma familiaridade. Parece que eu estou em casa. Eu não me sinto fora da minha cidade. Eu me sinto na minha cidade. Agora eu estou olhando para você aqui, eu estou vendo a Feira da Sapatilha, eu já quero ir lá. Sim. Eu quero ir na Lúcia Calimã, eu quero visitar meu amigo na loja de calçado, na loja de camisa, de calça. Eu fico, sabe, isso é o que o festival proporciona. Essa aproximação, essa familiaridade, que tanto para a gente que vive viajando, né, vive na estrada, longe da família... Quando a gente chega num lugar desse, não quer mais sair.
1: Tá aí, Kleber, nossa entrevista aqui no estúdio de vidro da NSC, diretamente do Festival de Dança com o Carlinhos de Jesus, né? Mais uma passagem do Carlinhos aqui no Festival de Dança de Joinville. Hoje promovendo esse aulão das 14h até as 15h na Praça Nereu Ramos. Carlinhos, muito obrigado por nos atender nesse momento e esperamos a sua presença na 44ª edição também.
2: Olha, eu quero dizer a você o prazer que eu tenho de estar aqui é imensurável. Talvez eu não consiga com palavras, né? Mas esse festival também tem uma coisa muito importante, que é a inclusão, né? Eu me senti assim muito, muito atendido quando ano passado eu cheguei de cadeira de rodas. E uma coisa que, se você me perguntar daqui a 10 anos, eu vou te dizer, daqui a 10 anos eu vou estar com 83, tá? Eu vou dizer que uma coisa marcante, a primeira cadeira de roda que eu tive, quando eu cheguei em Joinville, tinha uma cadeira de roda com etiqueta ainda novinha que o festival que Joinville tinha adquirido para me receber. Eu diria acolhimento, sabe? Inclusão, inclusão de gêneros, inclusão social e inclusão de PCDs, né? Isso é muito importante. Parabéns ao Festival de Joinville e conte sempre comigo. Espero ver enquanto tiver vida nesse grande evento.
1: Legal demais, Kleber. E agora, com o Carlinho de Jesus, a gente volta contigo aí no estúdio da CBN.
0: Agora eu não tenho roupa para continuar a entrevista, né? Mas vamos continuar. O Custódio já está aqui com a gente e eu queria dividir com o Custódio esse sentimento. Ele falou de acolhimento, né? E o festival, ele é feito disso, né? Da senhora de 92 anos dançando, do Romeu que veio esse final de semana, né? É muito interessante. E eu acho que o Carlinhos Jesus também, ele personifica um pouco disso, né? Que é o balé, que é, né, a especialidade, né? Mas também o popular, né?
3: É isso. E que bom vê-lo novamente aqui em Joinville, dessa vez andando, né? Recuperado. A gente fica muito feliz. Ele que no ano passado esteve aqui em cadeira de rodas, mas ainda assim participou do festival, né? Fico feliz que ele queira vir até os 83, viu, Kleber? Porque é um nome que faz parte muito, muito grande, assim, da história do Festival de Dança de Joinville. Muito nisso que você falou, na popularização, né? O Carlinhos talvez tenha sido o primeiro grande nome da dança a vir para Joinville, ter esse contato com o povo, né, com as pessoas, com o público. Então, ele também tem um papel muito grande, assim, no fomento, no desenvolvimento desse festival ao longo do tempo. Que bom tê-lo novamente aqui e que ele venha muitas vezes aí, 10, 15, 20 anos, enquanto ele puder vir, vai ser um barato. Ele vai estar hoje com a gente no Jornal do Almoço, mas você mencionou a história do menino Romeu, esse menino que emocionou todo mundo aí nos últimos dias, né? Todo mundo recebeu aquele vídeo dele falando de como é difícil para ele enfrentar o preconceito, né, por dançar balé, mas que ele baixa a cabeça e segue em frente. Ontem ele viveu um dia de sonho, conheceu o Bolshoi, encontrou um dos maiores bailarinos do mundo na atualidade, e isso você só vai ver no Jornal do Almoço. Foi o momento que a gente estava lá e conseguiu registrar esse encontro. Antônio Casalinho, que é o bailarino português que dançou na noite de gala, encontrou o Romeu no Bolshoi. E aí teve aquele momento ali de conselho, né, de ajuda, de quem já passou um pouco pela situação que o Romeu está passando. E a noite terminou com o Romeu assistindo simplesmente a noite de gala, assim, numa posição muito privilegiada ali no Centro Eventos Calhans. A gente vai mostrar essa história bonita do Festival de Dança hoje no Jornal do Almoço. Vou mostrar também a noite de gala. Aliás, que espetáculo a noite de gala, né? Para quem não foi, Fazia tempo que eu não vi uma noite de gala tão vibrante, assim, com tantos momentos em que o público foi a êxtase ali no Centro Eventos. Terminou com um tango argentino, que eu vou dizer, olha, aplaudido de pé, com todo o merecimento. Não pareciam nem humanos, de tão rápido que dançavam aquele tango. Era um negócio, assim, surreal que a gente viu ontem à noite no Centro Eventos Karl Hansen. Além das notícias do festival, Kleber, a gente está acompanhando esse primeiro dia útil da mudança ali na rotatória da Santos Dumont, né, com a João Colim. Vamos mostrar como é que ficaram as alterações por ali. Tem um julgamento importante acontecendo aqui em Joinville, o empresário que é suspeito de mandar matar um secretário do Planalto Norte. Esse julgamento acontece aqui em Joinville por questões de segurança. Enfim, as outras notícias dessa semana que está começando, a gente vai trazer daqui a pouquinho no Jornal do Almoço.
0: E também 150 anos de Jaraguá do Sul.
3: Bem lembrado. Um fim de semana inteiro de festas lá em Jaraguá. Terminou ontem com um showzão, né, do Daniel. Mas teve aí festa desde sexta. A gente também vai trazer todo esse fim de semana de comemoração.
0: Tá legal. Rafael Custódio com a gente, trazendo aí um resumo do final de semana e o que vai aparecer no Jornal do Almoço. O Jornal do Almoço recheado de atrações. O Carlinhos Jesus, que conversou há pouco com o João Gabriel, é uma delas. Vamos chamar a Estela Benetti com o seu comentário aqui no Notícia na Manhã, porque tem aí uma série de recomendações do empresariado para o governo de Santa Catarina, um tentando apoiar o outro nessa questão das taxas, né, da sobretaxa, do novo tarifaço norte-americano. Unidos venceremos, mais ou menos, é esse o tema do comentário da Estela Benetti com a gente aqui. Bom dia, Estela.
4: Bom dia, Kleber. Bom dia, ouvintes da CBN Joinville. Com a proximidade das eleições de outubro, entidades empresariais de Santa Catarina elaboram documentos com sugestões para apresentar aos candidatos a cargos eletivos. Elas destacam investimentos prioritários e medidas para melhorar o desenvolvimento econômico e social do Estado. A Federação das Indústrias, Fiesc, acaba de divulgar a Carta da Indústria, que tem 86 propostas agrupadas em 10 áreas prioritárias. O presidente da Federação, Gilberto Seleme, entregou as primeiras cópias da carta para a diretoria da entidade na reunião de sexta-feira. O documento será entregue aos candidatos a governador ou governadora do Estado e também será encaminhado para os candidatos à Assembleia Legislativa, Câmara dos Deputados e ao Senado. A Carta da Indústria foi elaborada com a participação de líderes empresariais de diversas regiões de Santa Catarina e dos 15 conselhos setoriais e temáticos da Fiesc. Vale destacar que a primeira sugestão é não aumentar a alíquota de imposto estadual. Essa sugestão é apresentada desde 2002 pelas entidades empresariais, sendo agora a sétima vez que é colocada na carta. O presidente da Fiesc, Gilberto Seleme, destaca na apresentação da carta que a indústria gera desenvolvimento, ela transforma realidades, faz produtos para o Brasil e exterior e cria prosperidade. As 10 áreas que receberam sugestões são: incentivo ao desenvolvimento econômico, inovação, educação, saúde, trabalhista, meio ambiente, logística e infraestrutura, segurança pública, comércio exterior e setorial. Para inovação, a primeira sugestão é construir um roteiro, um roadmap de tecnologias, produtos e mercados estratégicos para orientar o desenvolvimento da indústria catarinense. Para educação, a proposta número 1 é estimular políticas de melhoria da aprendizagem com foco em alfabetização, recomposição das aprendizagens, educação em tempo integral e competências em língua portuguesa e matemática. E para a saúde, a primeira sugestão da Fiesc é instituir uma política estadual de promoção de estilos de vida saudáveis integrada às áreas de saúde, educação, assistência social e ao setor produtivo. Nesta terça-feira, será a vez da Associação Catarinense de Tecnologia, a ACAT, divulgar suas sugestões que encaminhará para os candidatos. A Federação das Associações Empresariais, a FACISC, já divulgou o documento Voz Única, também com as prioridades das associações empresariais de todo o Estado. São sugestões que auxiliam muitos candidatos na elaboração dos seus planos de governo e também nas decisões de gestão, no caso do vencedor do pleito. É isso, Kleber. Uma boa semana para todos.
0: Muito obrigado, Estela Benetti. Deixa eu chamar a Franciele de Moraes, porque lá no Oeste, idoso é encontrado morto e enterrado no quintal de casa. Franciele, bom dia novamente.
5: Bom dia a todos que acompanham a CBN Joinville. O corpo de um idoso que estava desaparecido foi encontrado no último sábado. O corpo foi encontrado enterrado nos fundos de uma residência onde moravam suspeitos do crime no município de Pinhalzinho. A vítima foi identificada como Valdir Bazanella, de 75 anos. Ele era empresário. O corpo da vítima foi encontrado com os pés, as mãos e o pescoço amarrados, circunstâncias que evidenciam a brutalidade do crime. Logo após a localização do corpo, as equipes da Polícia Civil conseguiram identificar e localizar dois suspeitos, um de 20 e outro de 30 anos. Durante a abordagem, um deles até tentou fugir e desobedeceu às ordens policiais, mas foi contido e preso. Inclusive, durante o depoimento da Polícia Civil, o suspeito de 30 anos confessou ter participado do crime. As investigações tiveram início logo após o registro do desaparecimento do idoso, isso na quinta-feira da semana passada, e desde então equipes da Polícia Civil vinham fazendo buscas, analisando também imagens de câmeras de vídeo monitoramento e levantando todas as informações. Durante as investigações, a polícia identificou que a vítima havia sido vista pela última vez após um desentendimento com dois inquilinos. O motivo do desentendimento seriam questões envolvendo o contrato de locação e pagamento de aluguel. Segundo o delegado responsável pelo caso, essa teria sido a motivação do crime. Claro que agora a Polícia Civil segue com a investigação para apurar todas as circunstâncias e toda a motivação do crime, para daí então concluir o inquérito policial. Os dois suspeitos foram encaminhados ao Presídio Regional de Maravilha e a gente, claro, vai seguir acompanhando o caso. Volto ao estúdio.
0: Obrigado. E a gente vai terminar o programa chamando a Giovana Franco para falar sobre incêndio no Ferro Velho em Araquari. Giovana.
6: Um incêndio de grandes proporções atingiu um ferro velho às margens da BR-280 no bairro Volta Redonda, em Araquari, na manhã deste domingo. As chamas destruíram parte dos veículos armazenados no local e mobilizaram equipes dos bombeiros militares e dos bombeiros voluntários. Segundo o proprietário do estabelecimento, o incêndio começou depois que uma queima de vegetação seca saiu do controle. O fogo atingiu inicialmente um caminhão e, em seguida, se espalhou rapidamente pelo pátio de sucatas. No momento da ocorrência, havia 41 veículos armazenados no ferro velho. De acordo com o levantamento feito pelas equipes de emergência, 13 automóveis foram atingidos pelas chamas, sendo que parte deles ficou completamente destruída. Para controlar o incêndio, os bombeiros utilizaram cerca de 8 mil litros de água e 50 litros de líquido gerador de espuma. Foram montadas duas linhas de combate para impedir que o fogo se espalhasse para outras áreas do pátio e provocasse danos ainda maiores. Após o controle das chamas, as equipes realizaram o trabalho de rescaldo para eliminar focos remanescentes e evitar um novo incêndio. A Polícia Militar também esteve no local para registrar a ocorrência. Apesar dos prejuízos materiais, ninguém ficou ferido. As causas do incêndio serão investigadas pelas autoridades competentes. Giovana Franco para a CBN Joinville.
0: Muito obrigado, Giovana. Fim de papo. Vem aí o CBN Joga nas 11. A gente volta amanhã às 9 horas em nome de Costão do Santinho e Lojas MM. Um abraço, uma boa segunda.
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14: Presidente da Coreia do Sul, Lee Jae-myung, para uma visita oficial de Estado. O encontro retribui a viagem feita pelo presidente brasileiro a Seul em fevereiro e ocorre em meio aos esforços do governo federal para diversificar parceiros comerciais e conter os impactos do tarifaço americano. A pauta foca na cooperação para a exploração de minerais críticos e terras raras e no avanço do setor de saúde e tecnologia hospitalar. O Planalto também busca ampliar a pauta de exportações agrícolas para o mercado sul-coreano, com destaque para a abertura sanitária voltada à venda da carne bovina brasileira. A Defesa Civil do Rio Grande do Sul alerta para uma sequência de tempestades nos próximos dias. Entre hoje e quarta-feira, existe condição para tempestades com queda de granizo, rajadas de vento e acúmulo expressivo de chuva em curto período de tempo em diversas regiões. Segundo a Climatempo, os acumulados podem ultrapassar 250 milímetros na região central e na Grande Porto Alegre. O governo federal lança hoje o programa Move Brasil Entregadores e MotoApp. O objetivo é facilitar o financiamento de motocicletas e bicicletas para entregadores de aplicativo e mototaxistas. As taxas de juros são inferiores à metade das normalmente encontradas no mercado. A linha de crédito é operada pela Caixa Econômica Federal, tem juros subsidiados pelo governo por meio do Fundo de Investimento em Infraestrutura Social e garantia do Fundo Garantidor de Operações. Os pedidos de financiamento já podem ser feitos pelo portal do programa. O Teatro Amazonas, em Manaus, e o Teatro da Paz, em Belém, foram reconhecidos como Patrimônio Cultural do Mundo, de acordo com a Unesco, a Organização das Nações Unidas para a Educação, a Ciência e a Cultura. Desde 1960, os dois teatros já eram tombados pelo IPHAN, o Instituto do Patrimônio Histórico e Artístico Nacional. No horário de Brasília, 11 horas e 2 minutos.
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0: Começou. Olá, super bom dia para você, ouvinte da Rádio CBN Joinville. Agora são 11 horas e 7 minutos, 11 e 7 da manhã desta segunda-feira, hoje 27 de julho de 2026. Seja muito bem-vindo e seja muito bem-vinda à programação do nosso CBN Joga nas 11. Eu sou o Israel Antunes, estou ao lado do Roberto Casagrande e a partir de agora a gente vai falar muito de esporte aqui até o meio-dia. Contamos com a sua participação, o seu recado pelo nosso WhatsApp 99972-3493 e também na live no YouTube da CBN Joinville. Você que não é inscrito ainda no nosso canal, já se inscreve. Você que já está conectado, nos acompanhando com imagens, já deixa o like, manda aí também o seu recado, a sua mensagem. Vamos juntos até o meio-dia. Tem muito assunto hoje no CBN Joga nas 11, uma segunda-feira que nós temos que repercutir aí o que aconteceu no final de semana. Tem desdobramentos importantes relacionados à SAF da equipe do Joinville. Também falamos um pouquinho mais sobre futsal, porque o Jack esteve em quadra no sábado, venceu mais um jogo. Tem já uma sequência bem pesada essa semana também com jogos na Liga Nacional de Futsal e Copa da Liga, além do catarinense, ou seja, tem bastante informação e a gente conta, claro, com a sua participação, porque é muito importante. 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O Roberto Casagrande, bom dia. Qual é o teu principal destaque para essa segunda-feira? Tudo bem comigo?
1: Bom dia, Israel Antunes, bom dia a toda a audiência da CBN Joinville, seja pelo YouTube, pelo aplicativo, pelo Dial, quem está no carro agora fazendo sua correria. Nosso muito obrigado, né, por aceitar a gente conosco por aí. Meu destaque é claro que vai para a SAF do Joinville. A gente não tem grandes novidades. Aliás, temos uma novidade que foi de sexta-feira já, mas como a gente não tem Joga nas 11 sábado e domingo, vamos falar sobre isso hoje. Uma semana que promete ser muito importante para a história do Joinville Esporte Clube. Hoje se encerram as datas para protocolar a proposta, né? Teve até empresa que acho que já protocolou, mas a gente tem que apurar se vai ter que protocolar novamente ou não. E a partir de amanhã começam as apresentações. Amanhã, né? Amanhã, dia 29. Hoje é dia 28? Hoje é dia 27. Então, 28 começa as sabatinas, para daí sim o conselheiro e o torcedor vai ter acesso também de forma remota às apresentações, para poder entender um pouco mais o que esses proponentes têm de projeto para o Joinville Esporte Clube para os próximos anos. Né? Lembrando que a média é 10 anos de contrato da SAF. Claro que cada proposta pode ter alguma diferença ou não, mas até então são 10 anos e o torcedor vai entender o que pode vir aí nos próximos anos. Um momento muito importante para um Joinville Esporte Clube extremamente fragilizado e que vê na SAF uma das suas grandes chances de voltar a ser protagonista no futebol, Israel Antunes.
0: Em resumo, então, hoje é o prazo limite para entrega das propostas, que eram 3, agora serão 2.
1: A priori, né? Vai que apareça uma de... Né? A gente não sabe. Uhum. Pode ser que apareça. Mas a gente, pelo que apuramos, não
0: tem alguma informação que vai aparecer?
1: Não, veiculou-se algo na última sexta-feira, que ninguém sabe qual que é o tal proponente, mas pelo que a gente apurou agora de última hora, não, serão 2 apenas. Seriam 3, né? Eduardo é da Grupo RX, o Tarciso e o Consórcio 76, com o Fernando Ferreira, que também é lá do Brasil, que perdeu a Copa Gaúcha pro Gramadense na final, né? Tem que lembrar disso, né? Mas aí, sexta-feira, muita coisa aconteceu, houve uma reunião entre o Tarciso e o Eduardo da ERX, e eles resolveram se unir, se juntar. Então, a priori, serão 2 propostas. Boa. Uma do Fernando Ferreira e outra do... A gente não tem um nome oficial para essa nova chapa, digamos assim, mas teremos aí outra proposta em conjunto do Eduardo da ERX e o Tarciso, que é o dono de uma empresa aqui de cobranças aqui de Joinville.
0: A não ser, né, que pinte alguma novidade, né, fora da curva aí, mas pelo que o Casa está apurando aí, realmente serão essas 2 propostas que serão apresentadas hoje, homologadas hoje para a comissão da SAF, e a partir de amanhã a comissão da SAF junto com os conselheiros vão receber, né, os proponentes para poder ouvir as propostas, né, fazer os questionamentos e aí termos um desdobramento importante para o Joinville Esporte Clube, né, que tem a disputa da Copa Santa Catarina em breve aí.
1: Menos faltando... um pouco mais de um mês.
0: Um pouco mais de um mês.
1: Um mês e 2 dias.
0: Um pouco mais de um mês para o início da Copa Santa Catarina. Vamos aqui com um recadinho da KTO. Quem ouviu aqui a CBN semana passada, o Caso estava falando sobre a Fórmula 1. Né? A Fórmula 1, nesse final de semana, teve uma surpresa. Né? O Antonelli não ganhou. quem foi com o Casagrande...
1: Se lascou.
0: Se lascou, mas não tem problema.
1: Porque acontece.
0: Acontece, faz parte.
1: Foi uma corrida bem atípica também.
0: 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O Casagrande já abriu ali o aplicativo, porque nessa semana nós temos, né, estamos falando aqui de Jeque na SAF, Jeque...
1: Fora do campo, né?
0: Fora do campo, falando dos bastidores, enfim. A gente vai falar também um pouquinho de futsal hoje, da vitória, grande vitória do Jeque no final de semana. Mas tem o mundo esportivo rolando, né? Teve a Fórmula 1 nesse final de semana, teve o Brasileirão da Série A com uma rodada completa. Brasileirão de Série B, Série C, Série D pegando
1: muita coisa,
0: fogo.
1: Série D pegando fogo, time grande caindo.
0: Time grande caído, enfim, tudo lá na KTO, além de outras modalidades. Por exemplo, tênis de mesa. Né?
1: Tênis.
0: Porque o Hugo Calderano foi campeão nesse final de semana.
1: Sim.
0: Tem tênis também, né, que teve brasileiro campeão, o Thiago Wilde foi campeão nesse final de semana.
1: Tem a Liga Nacional também de futsal.
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0: E não vai na Antonelli porque o caso errou, tá?
1: Não, gente? Ele vai ser campeão do mundo. Que a minha criticaram aqui na NSC, né? É porque 25 pontos em cada corrida. Uhum. Um abraço pro Lucão, mas prova disso é que ele ficou em terceiro lugar e mesmo assim a diferença pro segundo se manteve, que é o Lewis Hamilton. Então... Difícil tirar esse título.
0: Difícil,
1: dele.
0: Né?
1: Difícil.
0: A diferença é bastante grande aí do Antonelli pro segundo colocado, que é o seu Lewis Hamilton.
1: Simplesmente ele. Agora, é campeão do mundo.
0: 11:15, você que está conectado no CBN Joga nas 11, muito obrigado pelo carinho da sua audiência. E hoje é a data limite, portanto, para protocolar as propostas e amanhã começam as apresentações. Ô, Casa, vamos tentar explicar para o ouvinte o que mudou de sexta-feira para hoje em relação às propostas pré-estabelecidas que nós tínhamos aqui de conhecimento, que era do Eduardo, da ERX.
1: Sim.
0: E também do Tarciso, aqui de Joinville, né, da Sólidos, que eles estavam, cada um, né, no seu, preparando a sua proposta.
1: Isso.
0: Até, inclusive, eu lembro que semana passada a gente falou aqui sobre, né, a mudança de prazo, né? Para a entrega da proposta, e a repercussão foi bastante, chamou bastante atenção, né?
1: Sim.
0: E aconteceu, o jogo mudou de novo, né? É muito dinâmico, gente, esses negócios são dinâmicos mesmo. E aí essa conversa que teve, né, entre os profissionais na sexta-feira, tratando de uma possibilidade, né, dos dois elaborarem uma proposta juntos. Isso está confirmado, vai sair hoje. Explica aí para quem está chegando agora e não está entendendo muito bem.
1: Fazer uma linha do tempo, né?
0: Bora.
1: Desde o começo desse, quando começou-se a discutir sobre SAF, até então tinham um proponente, que no começo foi a Sportec, onde, né, era praticamente exclusiva, e que isso vai dar pano para manga, daqui a pouco a gente vai falar sobre isso.
0: Boa.
1: Depois, com a Sportec saindo de cena, entre aspas, apareceram outras empresas. A Consórcio 76 foi a primeira empresa a se mostrar. Depois teve o Eduardo Rude Neves, da ERX. E por último, o Tarciso Batista, que é um empresário aqui de Joinville. A priori seriam três propostas, mas na última sexta-feira, após retornar de viagem, o Tarciso se reuniu com o Eduardo, da ERX. Tiveram uma longa conversa no período da tarde e o comecinho da noite e definiram que fariam uma proposta em conjunto, unificando o poder monetário e o poder de gestão, que a gente não precisa falar o quanto o Eduardo...
0: O poder monetário...
1: Do Eduardo, certo. E a gestão do Tarcísio. Okay. O Tarcísio é uma coisa bacana, que se ele sempre comenta é sobre gestão, sobre gerir, sobre controle de custos e tudo mais. E o Eduardo, em uma das sabatinas que ele participou aqui por Joinville, na imprensa, ele falou sobre colocar o dinheiro novo no Joinville Esporte Clube, que seria 150 milhões de reais, de dinheiro novo, sem utilizar o orçamento do clube. Então, unindo esse poder financeiro mais esse poder de gestão, eles resolveram unificar, né, fazer uma para quem assiste, uma fusão por ali, e aí agora terão...
0: Como é
1: e
0: que
1: agora,
0: é?
1: Fusão, é assim, ó. E agora quem vê Dragon Ball vai saber o que eu tô falando. E vão fazer uma proposta única. Ainda não tem um nome para isso, não tem sim um nome para essa proposta unificada, mas é uma informação que chamou todos de surpresa. Ela foi vazada no começo da tarde ou início da noite, no final da tarde, começo da noite, e depois se tornou oficial pela própria rede social do Tarcísio. A gente tem ali o comunicado dele, a gente vai ouvir agora, Zé Antunes.
0: Deixa eu pegar aqui e atualizar a página, mas o que chama a atenção, né, o Casa, que o adiamento, né, da entrega, o prazo, acabou ajudando, né?
1: Acabou ajudando porque deu
0: tempo,
1: ela propiciou muitas coisas, né? Sim. Como ambos iam se conhecendo, ver que deu match, que pode ser uma união boa, ou não, isso fica a cargo do conselheiro, uhum, do sócio-torcedor, mas eles enxergaram que juntos podem fazer um trabalho ok, e aí resolveram vão fazer essa proposta em conjunto. O Tarcísio sempre retificou isso, que ia ser um final de semana de muito trabalho, porque em tese são... De sexta para hoje são 4 dias, 3 dias cheios, digamos assim, 3 dias, uhum, e meio cheios. Então, o trabalho está em cima da proposta que vai ser protocolada hoje à noite. Ele fez esse anúncio, a gente vai ouvir agora.
0: Bora.
2: Fala, torcedor, tudo bom? Hoje vim aqui em Florianópolis conversar com o Eduardo. Tivemos uma conversa muito boa, uma conversa muito evolutiva. Entendemos que a união das duas propostas, elas podem acelerar e trazer mais seriedade e responsabilidade para o Joinville. Essa reconstrução... Né? Sempre com o pé no chão, mas eu acho que essas duas expertises que o Eduardo tem, um cara estratégico, um cara de negócio, junto um pouquinho com a minha estrutura financeira, com todo esse conhecimento e também por conhecer o Joinville, conhecer a torcida, eu acho que essa união ela vai trazer o nosso Joinville de volta, o nosso orgulho de ser joinvilense. Eduardo, manda uma palavrinha para o nosso torcedor aí.
3: Amigos, essa união só tem a fortalecer. E que a gente pede para vocês e pede também para a comissão do Joinville é, mais do que nunca agora, é velocidade. Que é o que a gente quer, velocidade para quanto mais cedo a gente puder acelerar esse carrinho aí para botar lá em cima de uma vez.
2: É isso aí, contamos com...
3: Um abraço a todos e a força, tamo aqui, tamo junto.
2: Abraço.
0: Tá, e portanto, esse áudio tu recortou lá das redes sociais do...
1: Isso, Tarcísio,
0: né, isso. Casa?
1: Isso aí. A gente fez reprodução através da rede social do Tarcísio, fazendo esse pronunciamento. É uma coisa importante para o Joinville Esporte Clube, já que a gente está passando por esse momento delicado, que é transição do associativo para majoritariamente ser uma sociedade anônima do futebol. Então a informação é essa, eles vão fazer uma proposta em conjunto para apresentar, aí, se eu não me engano, é o segundo dia de apresentações, é de ambos, né? Se eu não me engano, na quarta-feira, às 7 da noite, vai ser feita essa apresentação. Mas uma movimentação interessante que chama atenção, que a gente agora espera qual vai ser essa proposta, né? Porque falava-se em dinheiro, falava-se em gestão, agora vão unir isso. Vamos ver qual que vai ser a proposta de governança que o Jack vai ter, partindo desses dois personagens que estão se envolvendo na SAF do Jack, o Israel Antunes.
0: Então, esse é um lado, né? Esse é um lado da proposta. E a outra proposta é do Consórcio 76.
1: Isso.
0: Tu citou há pouco aqui sobre a questão do Brasil de Pelotas. Por quê?
1: Porque o Brasil vive um imbróglio, digamos assim, lá, né? O Brasil de Pelotas... Até então estava acertado com essa SAF, está acertado na verdade, só que para poder homologar esse processo tem uma questão da recuperação judicial lá que precisa andar e não está andando. Mas em tese essa empresa, né, que o Fernando Ferreira é um dos heads, digamos assim, já está à frente do Brasil. O Brasil até que foi vice-campeão da Copa Gaúcha agora, Copa Gaúcha perdeu para o Gramadense, né, na final da competição. Até lá falaram sobre 550 mil reais de folha e tudo mais, gera todo um embrólio também de bastidores por lá, mas a Consórcio 76 é uma das interessadas, cabeçada ali pelo Fernando Ferreira, que já protocolou a proposta um tempo atrás, já, né, quando o Joinville havia feito esse distrato com a Sportec, que ele já enviou para a diretoria executiva, depois para a comissão da SAF a sua proposta, e agora está aguardando os próximos passos. É um dos primeiros a aparecer depois que houve esse distrato, e aí agora vive a expectativa, né? Uma proposta um pouco parecida, não é totalmente de dinheiro novo, como seria do Eduardo, mas tem algumas promessas de governança e tudo mais que a gente vai observar com mais detalhes e poder tirar as dúvidas amanhã, Zé Antunes.
0: Pelo que tem informação, já estão atuando no Brasil de Pelotas.
1: Sim, já estão atuando. Já falam pelo clube, falam em folha. Não é ainda algo muito bem quisto pela torcida do Brasil, pelo que a gente... Enfim, eu sou maluco pro futebol, então eu vejo esses jogos de campeonatos aí bem alternativos, né? E lá há um certo protesto, há uma certa reclamação, mas acho que para um começo de processo é meio que comum isso, né? Ter essa divisão. Mas, de qualquer forma, a gente segue apurando por aqui. Cheguei a conversar um tempo com um jornalista lá de Pelotas também para falar sobre isso. Ele falou sobre esse imbróglio político que vive o Brasil, que é complicado, e que tem a SAF nisso tudo, que tem a RJ também. Enfim, é muito confuso como a consórcio... Só não me recordo se é esse nome mesmo que também está atuando pelo Brasil. Mas é muito confuso todo esse processo que vivem lá.
0: E já foi homologada a proposta deles... para a SAF do Joinville já
1: do tem Joinville já foi enviado há um tempo já.
0: Já foi enviado há um tempo. Uma atualização, já tá.
1: Aí a gente tem que buscar essa informação, mas até agora o que a gente soube, não houve atualização.
0: Mas já foi enviado
1: a proposta, tanto que o presidente Derian passou para a comissão da SAF.
0: Então a gente tem aí apenas, né, uma proposta faltando.
1: Isso foi falado, se eu não estou enganado, naquela coletiva que foi há mais ou menos um mês atrás, tá? Foi falado sobre essa proposta que seria apresentada no mesmo dia para a comissão da SAF na parte da noite. Então, há um bom tempo já a Consórcio 76 vem atuando aí, vem vivendo os bastidores do JEC, né?
0: Uhum. Então vamos aguardar, né? Então o prazo é hoje, né, para os outros proponentes, no caso, né, poderem fazer essa proposta de SAF para a equipe do Joinville, para o clube, né? E aí amanhã, por exemplo, a gente vai ter aí o Consórcio 76 sendo ouvido pelo Conselho e pela Comissão da SAF, e aí na quarta-feira... a outra proposta sendo avaliada também, e aí esse é o andamento, né, o processo que o Joinville está estabelecido para essa semana bastante importante, fora de campo do Joinville Esporte Clube. Agora são 11 horas e 24 minutos, muito obrigado para você que está nos acompanhando aqui na CBN Joinville. E sobre SAF ainda, a gente precisa também trazer um detalhe aqui, tu pontuou por aqui, ô Casagrande, sobre a questão da Esporteca, né? Que lá na linha do tempo, no início do teu raciocínio aí, tu trouxe que nós tínhamos, né, só um lá no começo, que era Esporteca, porque tinha aquele contrato de exclusividade e tudo. Sim. Mais. O que que andou em relação a isso? Porque sexta-feira o Joinville, dentro do JEC Report, trouxe alguns apontamentos relacionados a essa questão da Esporteca.
1: Sim.
0: De que o Joinville não ficaria devendo nada, enfim, em resumo... O Joinville alega que não vai ter que pagar nada à Esporteca pelo distrato de um contrato que estava estabelecido junto com a Esporteca. A Esporteca respondeu esse apontamento do JEC Report?
1: Isso. Vamos só recapitular o que o JEC publicou, para quem acha que não ouviu aí pode ficar um pouco perdido no cinema. Mas no JEC Report da última sexta-feira, que o Joinville costumeiramente publica, né, todas as sextas-feiras, etc. e tal, um dos trechos, na verdade o último trecho do JEC Report, né, Israel? Ele Isso. fala o seguinte: rescisão com a Esporteca / BR Futebol. Rapidinho por aqui, ó. Em julho de 26, o Joinville Esporte Clube, representado pelo presidente Derian Campos e por seus advogados, Dr. Bernardo Marquezine e Dr. Leonardo Hesler, formalizou o encerramento das negociações para a constituição da JEC SAF com a BR Futebol Participações Limitadas. Por meio de notificação extrajudicial, o clube comunicou a rescisão do contrato vinculante firmado em março de 26, fundamentada no reiterado desinteresse da investidora em cumprir as condições precedentes, evidenciado pelo distanciamento progressivo, pela ausência de comunicação efetiva e pelas sucessivas tentativas de reduzir os valores originalmente propostos em razão dos resultados esportivos, decisão adotada como medida de preservação institucional. Além disso... O clube reitera que o encerramento da negociação com a BR Futebol não gera qualquer ônus financeiro à instituição, conforme assegurado no distrato celebrado entre as partes. A cláusula 3.1 concede qualquer quitação ampla, plena e irrevogável, nada mais havendo a reclamar a qualquer título. E a cláusula 5.3 afasta o reconhecimento de culpa ou inadimplementos. O contrato original tampouco previa penalidade em caso de rescisão, garantindo ao clube total segurança jurídica e nenhum impacto ao seu caixa. Isso aqui é o que o clube publicou, não é opinião, não é informação, nada. O clube publicou no JEC Report. a gente foi apurar com a própria Sportecha, para ver assim, qual que é o posicionamento da empresa sobre isso, porque, vamos lembrar, Isa, naquela notificação extrajudicial que a Sportecha fez para o Jack, ela parecia muito segura juridicamente e que estava bem respaldada e que demonstrava o interesse em continuar esse processo de SAF. A Sportecha publicou, né, um comunicado gigante com muitos termos jurídicos. Não foi bem um comunicado, foi mais uma comprovação do que havia sido protocolado. Muito extenso, eu não vou ler aqui integralmente.

0: mas tem lá o comprovante bancário, segundo a Sportecar. A empresa sustenta que esses 767 mil também são exigíveis, com correção monetária e juros legais, por configurarem empréstimos, de certa forma, mútuo, mesmo sem contrato específico. No documento, a BR Futebol mantém todos os argumentos da conta notificação anterior, reafirma que o contrato vinculante da SAF segue válido e preserva o direito de cobrar os valores e buscar indenização caso a negociação não seja concluída. Então, esse é um ponto, né? E aí, em conversas de... Enfim, a gente segue perguntando, porque quer entender o lado também da outra empresa, a gente tem que ouvir o lado do Jack e ouvir o lado também da Sportecar, né, Zé? E a questão foi o seguinte, há a chance de judicializar isso? Aí a resposta foi a seguinte, se o Jack continuar tratando dessa forma, sim. Então, essa informação de momento, esse... Eu falei isso há um tempo atrás, até fui um pouco criticado por isso, Islam, mas esse papo entre Jack e Sportecar vai muito longe ainda. Vai muito longe. A Sportecar já deixou claro que não está satisfeita com a forma como o Joinville vem conduzindo essa tratativa. E isso ainda vai levar um tempo, tá?
1: Então vamos aguardar os próximos passos aí. Informação importante que traz o caso aqui de resumo, né, desse documento da Sportecar também. Agora são 11 horas e 29 minutos. O fato é esse, né, Caso? A gente tem um bastidor do Joinville bastante quente e aí a gente fica na expectativa também do campo bola, né? Porque... desde a última semana, a informação do Diego Souza como possível treinador do Joinville, isso andou. O que tu conseguiu apurar para hoje?
0: Segue na mesma. O Joinville aguarda a chegada do atleta para Joinville para continuar as negociações e, de fato, assinar o contrato. Não fechou ainda, mas está muito bem encaminhado com o Diego Souza, que, só para relembrar, é aquele ex-atacante, jogou em... Cara, todos os times possíveis, né? Vasco, Sport.
1: Verdade.
0: Um grande artilheiro do futebol brasileiro.
1: Agora são 11 horas e 30 minutos, 11 e meia, a gente vai fazer um rápido intervalo, tem um repórter CBN, na segunda meia hora a gente vai falar mais um pouquinho de Jack, ouvir também o torcedor, tem algumas perguntas chegando por aqui, e também falar de futsal, porque nesse final de semana o Jack esteve em quadra, e nessa semana agora que se inicia, tem muito Jack Futsal.
0: Muito.
1: Tem Liga, tem Catarinense, tem Copa da Liga, enfim, tem muitas informações para você na segunda meia hora. Muito obrigado aí, por você que está nos acompanhando aqui no CBN, Joga nas 11, a gente já volta.
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Segunda-feira, 27 de julho de 2026. Uma pesquisa Datafolha divulgada hoje aponta que 52% dos eleitores acreditam que as novas tarifas impostas pelos Estados Unidos ao Brasil têm como objetivo beneficiar a campanha do senador Flávio Bolsonaro à presidência. A percepção de favorecimento americano atinge 73% entre os eleitores de Lula e chega a 29% entre os apoiadores do filho do ex-presidente Jair Bolsonaro. Sobre a responsabilidade pela crise comercial, 35% dos entrevistados culpam o presidente Lula pelas punições e 28% atribuem a responsabilidade a Donald Trump. Já os irmãos Flávio e Eduardo Bolsonaro somam 23% das indicações de culpa pelo acirramento das sanções aplicadas por Washington. O levantamento foi registrado no Tribunal Superior Eleitoral sob o código BR-01166-2026. O Oriente Médio teve a terceira noite consecutiva sem bombardeios depois de duas semanas de ataques americanos e retaliações iranianas. Desde a sexta-feira, nenhuma ação é reivindicada por nenhum dos dois lados. De acordo com o embaixador dos Estados Unidos na ONU,

0: Mike Waltz, o presidente Donald Trump suspendeu as operações para dar espaço às negociações com a República Islâmica. O jornal The New York Times informa, no entanto, que o líder republicano está preocupado com o baixo estoque de sistemas de equipamentos defensivos que protegem as bases americanas nos países aliados do Oriente Médio. O veículo de comunicação ouviu duas fontes da Casa Branca. Teherã negou que exista qualquer negociação em andamento. O porta-voz do Ministério das Relações Exteriores do Irã alega que a nação pausou as hostilidades porque a República Islâmica não ataca, apenas responde aos bombardeios americanos. No horário de Brasília, 11 horas e 33 minutos.
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0: Na CBN agora são 11 horas e 37 minutos, 11:37. Bom dia para você que está chegando agora na programação do CBN Joga nas 11. Você que não acompanhou a primeira meia hora, está no YouTube, consegue voltar ali assistir desde o início. Muitas informações nesse primeiro bloco sobre a questão da SAF, né? Que a gente vai repercutir também agora com a audiência. Mas antes, tem um recadinho da Cresol. 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Vamos agora à nossa participação do ouvinte. O pessoal está mandando recado aí no chat, no YouTube. Tá. Como é que está a movimentação, como é que está o clima, o que, que o pessoal está achando dessa movimentação da possível SAF do Joinville aqui na nossa... Um recadinho, a participação.
1: Recadão no povão, né?
0: Interação da galera, deixa eu pagar aqui.
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1: É isso aí, conosco por aqui.
0: Passei no final de semana lá.
1: Comprou aquela carninha.
0: Fazer aquele assado, né?
1: Pô.
0: E aí?
1: O Diego Estrela conosco por aqui. E Chico Neto, simplesmente ele, Chicão. O Giovanni falou o seguinte: bom dia, acompanhando o programa, voltando do Rio de Janeiro para Araquari. Muito obrigado pela audiência. Nosso grande parceiro Giovanni por aqui. O Alessandro César Gonçalves também falou um hashtag Vamos América, segue o líder. A América tá bem na primeira, né?
0: Daqui a pouco a gente fala sobre isso aí, hein?
1: O Jefferson, o Guilherme Schmidt também sempre conosco no chat. O Jefferson Sapelini falou o seguinte: criaram o Megazord, se o investimento era problema, não é mais. Se o conselho não aceitar a proposta do Tarciso, é loucura. O Sapelini por aqui. O Diego Estrela falou o seguinte: ninguém acredita em nada que sai dessa diretoria. O Eduardo Maurício Júnior conosco por aqui. Vamos ver quem mais. O Paulinho sempre conosco no chat. O Ivan Lenzi falou o seguinte: importante termos duas propostas na mesa. Isso é muito bom, que seja definida a melhor e mais saudável para o clube. É isso. É muito bom a gente ter opiniões, até divergentes para ver o que agrada mais cada um, né?
0: E tem uma pergunta por aqui, o Casagrande. Oi. Do Gustavo, que é o nosso ouvinte. Ele mandou o nosso WhatsApp, que é o 99972-3493. Bom dia, rapaziada. Tire uma dúvida. Como será definido quem assumirá a SAF? Será o conselho ou a palavra final será dos sócios? Tire essa dúvida aí, por favor. É o Gustavo que mandou essa mensagem aqui.
1: Legal.
0: No nosso WhatsApp, Casar.
1: A palavra final é dos sócios.
0: Ele é morador ali do bairro Floresta.
1: Baita bairro. A palavra final ou a decisão final é do sócio, né? O conselho vai receber os proponentes, entender, questionar, vai escolher o melhor, digamos assim, o melhor proponente, e isso vai para a Assembleia Geral de Sócios, onde sócios adimplentes e com mais de 6 meses de sociedade têm direito a voto, se aprova ou não aprova, né? Então, a decisão final está na mão do sócio, tanto a escolha, tanto a aprovação da SAF, quanto também a aprovação da alteração do estatuto. Isso também tem que ir para a Assembleia Geral. Então, o sócio torcedor do JEC vai ter duas votações. Primeiro, a alteração do estatuto, que é muito importante que cada sócio, todo torcedor do JEC, leia o estatuto novo, tire suas dúvidas, esteja ciente do que vai ser alterado, até para proteger o associativo também. E depois, quando o conselho escolher a SAF, aí sim o sócio vai votar na Assembleia Geral, o voto que deve ser feito lá na Arena Joinville mesmo, e aí sim definir o futuro do clube. Voto esse que deve... é uma espécie de eleição, digamos assim, né? Uma votação que vai ser feita nos próximos meses, daqui a um mês e meio, 2 meses no máximo, senhor Antônio.
0: Ainda não tem data definida, a gente tem que aguardar.
1: Nem, né, pode ter, né? Porque não foi aprovada nenhuma SAF no conselho ainda.
0: Exatamente, justamente por isso. O Gustavo, então, muito obrigado pela mensagem, tá respondido.
1: Obrigado, mano. Obrigado demais, tá, mano?
0: E aqui também tem áudio chegando, vamos
1: Oi.
0: Ouvir.
1: Oi!
3: Fala, CBN. Bom dia, Jackson por aqui. Ó, vamos aproveitar que amanhã, dia 28, começa as novenas do Senhor Bom Jesus de Araquari.
1: Ó.
3: Toda a torcida do Joinville traz sua camisa, vem caminhando de Joinville, São Chico, de Barra Velha. Vamos pedir a ajuda do Bom Jesus aí pra ajudar esse ano nosso que tá difícil.
1: É isso aí, tem que ir. Tem que ir para proteção, pedir proteção divina, né, Zé Antunes, que tá complicado no campo.
0: É, e até pergunta do Gustavo o seguinte, ó, outra mensagem do Gustavo. Ah. Né? E se o sócio não aprovar, começa tudo de novo ou já volta. Entra em outra proposta automaticamente?
1: Não, aí volta pro conselho.
0: Volta pro conselho. Volta pro conselho. Então, esse é o procedimento, esse é o passo a passo, a gente vai seguir acompanhando.
1: Isso.
0: É, encerrando por aqui esse assunto do JEC por enquanto. Tem mais alguma informação do JEC pra gente poder sair do campo e ir para o futsal, Casagrande?
1: Eu acho que é basicamente isso. Boa. Se a audiência não mandou pergunta, deixa eu ver por aqui a nossa humilde pauta, mas falamos sobre tudo que tinha que Boa. Falar sobre os bastidores. É mais bastidores que campo, né? O campo ainda não se movimenta muito.
0: Bora.
1: Não startou de fato a preparação para a copinha no gramado. Tem só alguns jogadores do 20 treinando, até porque o Catarinense Sub-20 tá rolando, mas do futebol profissional sem muitas coisas, tem muitos desdobramentos, né? Bora, acho que foi a hora de falar de futsal, né?
0: Bora falar de futsal, até vou aproveitar e colocar aqui na tela agora. Deixa eu pegar, puxar pra cá, ó.
1: Imagens? Temos imagens.
0: Imagens dos melhores momentos
1: Sim.
0: do jogo entre JEC e o Moarama pela Liga Nacional de Futsal, o jogo que aconteceu esse sábado lá no ginásio da Univille. Joinville recebeu o Moarama e venceu o time paranaense pelo placar de 4-0. No lance você observa aí o gol do Denis, que foi o primeiro gol do Joinville, o segundo foi anotado pelo Pedro Rey, uma King. Jogada muito bem trabalhada, né, pela equipe do Joinville. O terceiro gol do Joinville no jogo foi anotado pelo Kevin, ainda no primeiro tempo, e o Jack foi para o intervalo com uma vantagem de 3-0. Já na quarta etapa, Guilherme marcou o quarto gol, Joinville não sofreu gols, né, nessa partida contra o Moarama, vitória essa que colocou o Jack na segunda posição na tabela. Uma semana recheada de jogos, com jogos importantes pela Liga, pelo Catarinense, pela Copa da Liga. Legal demais, né? Ontem o Joinville teve o reencontro com... Ontem não, aliás, sábado, né? Teve o reencontro com a vitória na Liga Nacional depois de dois jogos sem vencer, né? O Campo Mourão, que o Joinville perdeu dentro do ginásio da Univille, e também aquele resultado de empate fora de casa contra o Tubarão. Foi um grande jogo, né, o Casagrande?
1: Ah, o Jack dominou o jogo, né? Fez o que tinha que ser feito num jogo que era muito superior tecnicamente e também fisicamente, né? Vence. É importante lembrar que o Jack garante a estadia no G4, né? E agora resta saber qual posição será essa. A chance de ser líder é gigante. Tá na mão do Jack, né, Antônio?
0: Vamos explicar aqui então para quem está nos ouvindo o que aconteceu na tabela de classificação com esse resultado, né? A rodada, essa rodada da Liga Nacional, ela teve início na sexta-feira com a vitória do time do Magnus Sorocaba contra o Tubarão. O Magnus venceu o Tubarão pelo placar de 4-0. No sábado, além do jogo do Joinville, teve a derrota da CBF em casa para o Campo Mourão por 4-3, a goleada do Cascavel contra o Santo André 8-2, a vitória do Praia Clube contra o São José 4-1 e também um empate entre Marreco e Corinthians em 1-1. A rodada tem complemento com o jogo hoje entre Pato e Minas, às 7h15 lá em Pato Branco, e na quarta-feira, às 7h15, o Jaraguá joga contra o Atlântico de Erechim.
1: Somos todos Jaraguá.
0: E esse horário é o mesmo horário do Joinville, o jogo do Joinville contra o Cascavel. O Jack se representa hoje, faz um treino regenerativo, às 10 da noite embarca lá para o Paraná, para esse duelo contra o Cascavel. E hoje é uma data importante também porque o goleiro Clayton, que é a reserva do Matheus, acabou sofrendo, né, uma entorse no joelho. E esse entorse no joelho pode ser uma lesão, então ele fará uma ressonância magnética no dia de hoje para saber a gravidade da lesão do goleiro Clayton, que saiu no segundo tempo após uma corrida, né, para a quadra ofensiva, ele acabou finalizando e acabou sentindo o joelho. Esses foram os resultados da rodada. Na tabela de classificação, o Joinville é o segundo colocado, tem 29 pontos, está a um atrás do Magnus Sorocaba, porém com um jogo a menos, que é esse jogo de quarta-feira contra o Cascavel. A gente lembra, esse jogo é válido pela sétima rodada, está atrasado, vai acontecer na quarta-feira. O Joinville tem a mesma pontuação do Atlântico, que também tem 29 pontos, porém nos critérios de desempate o Joinville está na frente. Então, para o Joinville terminar essa rodada na liderança, quarta-feira na liderança, é só vencer o jogo dele e torcer para que o Atlântico, caso vença o Jaraguá Futsal, não ultrapasse o Joinville no saldo de gols.
1: Que é muito difícil, né?
0: E aí, na última rodada, Joinville pega o Minas e termina a primeira fase da Liga Nacional. Situação tanto quanto confortável, né, Casar?
1: O grande X é vencer o Cascavel, que, assim, não é um jogo impossível, mas é um adversário dificílimo, né?
0: Deixa eu aproveitar o...
1: Ah, temos ele.
0: O Kleber Grabowski foi o comentarista lá no ginásio da Univille no
4: Eu não, fui colunista social sábado.
1: Foi torcer.
0: E xingou
1: o árbitro, não.
0: E o Kleber estava no meio da galera lá, Kleber, acompanhando o jogo, né, e conseguiu ver de perto que o Joinville conseguiu venceu o Morama e garantiu o G4 e muito possivelmente brigar pelo topo da tabela. E tu falou na transmissão ainda que enfrentar o Cascavel agora é um problema se a gente for fazer uma comparação com aquele momento em que estava estabelecida a data, né? Que era os dois se enfrentariam, era na sétima rodada, só que o Joinville tem um problema logístico. O Cascavel lá estava pior, o Joinville estava melhor. E agora parece que as coisas estão um pouquinho mais parecidas, né?
4: Sim. O Cascavel cresceu na competição, né? Deu uma estabilizada e tá encaminhando aí classificação com tranquilidade, né? Vem com bons resultados, ao contrário do Joinville, que está vivendo seu momento de oscilação e naquela época tinha Rufino e Robinho. Né? Agora não tem, são dois jogadores que fazem falta pro Joinville, né? E o Joinville tem que achar algumas outras alternativas. A gente está vendo aí um Guilherme crescendo, a gente está vendo um Jacaré desenvolvendo com mais naturalidade o jogo dentro daquela proposta de partida contra de partida que o Davi gosta de colocar, mas é um Joinville ainda que parece que tá faltando alguma coisa, né? Perto do que a gente já viu no Joinville, intenso, né? Muito confiante. E agora a gente viu até no jogo de sábado, né? Um primeiro tempo, um começo de jogo com troca de golpes contra o Moarama, né? E a partir do primeiro gol é que o time começou a ganhar um pouquinho mais de confiança.
0: É, e agora, ô Casagrande, essa questão do Cleiton que preocupa, porque o Joinville tem o...
1: Que pena, né?
0: Foi um lance muito rápido ali, né? No segundo tempo. Ele entrou no lugar do Matheus, que estava com desconforto na coxa, para poupar o Matheus. Ele acaba sentindo essa torção, o Matheus volta para a quadra, o Matheus fala depois do jogo que está com desconforto na coxa, mas é coisa do jogo normal, não é lesão. O Joinville já vem sofrendo com questões de lesões, né? Porque nesse jogo contra o Moarama, o Joinville não contou com o Xuxa, poupado, com dor na coxa. O Henrique também não foi para o jogo com dor no joelho, também Rian foi
1: também
0: poupado.
1: Não foi,
0: né? O Rian teve uma torção no tornozelo, então também não foi aproveitado no jogo. O Luizinho está machucado, além, claro, do Robinho. Então o Joinville tem um combo de situações aí. E é mais um problema, né, pro técnico Davi Mendonça, né?
1: É mais um problema, daí a gente começa a ver com mais frequência a presença de atletas do 20 no, na relação, né? A gente, claro, acho que a gente não conta mais como base pro Guilherme, por exemplo. Não conta mais como base, acho que com um profissional já. Mas o Elano, por exemplo, ele não tava na relação nesse último jogo. E a tendência é que comecem a aparecer mais esses garotos. É uma pena, porque o lance não foi tão percebido assim do Cleiton na hora. Foi
0: na hora.
1: A gente não achou que era tanto grave.
4: É, tanto que a gente não registrou a saída, né?
1: Não,
4: daqui a pouquinho voltou o Matheus, tá, tudo tranquilo.
1: Normal, o Davi sempre faz isso. E aí acaba o jogo, eu consigo ver pela nossa imagem aqui que o Cleiton sai carregado de quadro. Eu falei, opa, é grave
0: atenção,
1: isso aí, né? Uma pena, apesar que a gente tem um outro bom goleiro, que é o Davi Perin também, que deve, a gente não sabe o tempo que o Cleiton vai ficar fora, mas pelo menos em alguns jogos deve ficar off. É um cara que deve ter mais minutos, mas é uma pena. Uma pena porque
4: coisa,
1: o Cleiton é um baita goleiro.
4: Agosto são quanto? Nove jogos em 21
1: jogos.
4: Dias? É isso?
1: Isso.
0: Então,
1: pega aqui agora, peraí.
0: O Joinville tem essa sequência, né? E a viagem hoje pra Cascavel, quarta-feira tem jogo contra o Cascavel lá, 7h15. Aí já joga na sexta-feira contra a Caçadorense pelo Campeonato Catarinense Série Ouro. Deve utilizar atletas da categoria sub-20 ou fazer algum tipo de mescla, porque no domingo o Joinville tem um jogo na Copa da Liga contra a equipe do São Caetano, no domingo, 12h15. Então esse jogo do Jack contra o São Caetano já é um jogo muito importante para o Joinville também estabelecer aí uma classificação para a próxima fase da Copa da Liga. Não é só isso, tem mais jogos, né, Cássio?
1: Olha só, o Jack joga... Eu vou falar só as datas para a gente ver o quão são próximos os jogos, né, Kleber? 29, quarta-feira, tem um jogo pela Liga. Sexta-feira, dois dias depois, contra o Caçador, pelo Catarinense. Dois dias depois, domingo, contra o São Caetano, dia 2 de agosto. Depois, dia 5 de agosto, tem jogo contra o Concórdia, pelo Catarinense, aqui no Carl Hansen. Aí vai viajar dia 8 para jogar contra o Minas. Depois, dia 8, contra o Itaipu, jogo da volta da Copa do Brasil aqui, dia 11, no caso. Depois, dia 15, contra o Jaraguá aqui, pelo Catarinense. Depois, dia 26, contra o APAF, fora de casa. E também, dia 29, contra o Pouso Redondo, pelo Catarinense. Então, são 9 jogos aí num espaço de 22, 21 dias.
0: Muito
1: jogo, cara. E assim, com esses problemas físicos já que tem, só
4: vai ter que
1: apelar pra base.
4: Vai ter que usar o sub-20.
1: Vai ter que usar o 20.
0: Vão ter que... Alguns atletas sub-20 já estão sendo utilizados, mas agora vão ter que ir pro jogo realmente pra serem alternativas ao técnico Davi Mendonça, que falou na reportagem do João Gabriel após a partida. A gente ouve agora o técnico do Joinville analisando esse resultado e também projetando a sequência. Davi Mendonça aqui no Joga nas 11.
5: É o que eu sempre falo, né? Jogar em casa é nossa fortaleza. A gente teve um momento ruim, perdemos um jogo aqui, mas graças a Deus o desempenho é esse. É esse o time que a gente sempre vem, né, ao longo da temporada. são muitos jogos, né? Os atletas, eles são muito guerreiros. Eu estou muito orgulhoso com o que a gente vem construindo. E é isso, se reinventar a cada dia, a cada jogo, a cada momento. E voltar a vencer dentro de casa é sempre bom, né? A gente ama jogar em casa, é uma energia legal. Crianças aqui, famílias, né? E é o que eu sempre falo para eles, a gente precisa fazer com que os nossos jogos em casa sejam assim. Sejam jogos prazerosos para a torcida, que a gente compete sempre. Às vezes a gente vai perder, mas que seja sempre competindo muito. Para ter um calendário tão extenso é porque a gente está jogando 4 competições. Então, assim, o time do Joinville merece estar competindo sempre em altíssimo nível. Teremos perdas no caminho, teremos atletas que estão fazendo a diferença para poder nos ajudar, atletas que vêm treinando. É exemplo do Gui, né? É exemplo do Gui. Era um atleta que não vinha jogando tanto tempo. Devido aí a algumas lesões, ele foi ganhando oportunidades e hoje ele foi um dos protagonistas do jogo. Então, assim, o que faz a diferença do nosso trabalho é o nosso grupo. Todo mundo junto, com muita humildade, com muita dedicação. Em nome de Jesus, a gente vai colher os frutos.
0: Aí, portanto, o técnico Davi Mendonça analisando, portanto, essa sequência do Joinville, esse jogo, esse resultado, que foi muito legal, né, gente? Acho que o clima estava muito bom lá no ginásio da Univille, foi o reencontro com a vitória na Liga. Davi contando com todo mundo, porque sabe que vai precisar, e é um momento de confirmação desse time também, né? Que vai oscilar, é verdade, não tem pra onde fugir, né? A Liga é competitiva demais. O Moarama...
1: A temporada é difícil também, né, Isga?
0: É muito desgastante, né? São muitos jogos, né? O início do jogo contra o Moarama foi um pouquinho perigoso. O início do segundo tempo também, o Moarama parece que deu uma esticada ali no jogo, também complicou um pouquinho pro Joinville, demorou pro Joinville engrenar. O destaque pra mim foi... Nós acho que elegemos o Guilherme como cara do jogo.
1: O Gui, eu votaria no Pedro Rei, mas o Gui foi eleito cara do jogo.
0: Foi eleito cara do jogo. E o gol da partida que ilustra esse bom momento do Joinville realmente foi o gol do Pedro Rei, né? Uma jogada que iniciou
1: lindo,
0: tabela, todo mundo participou do lance e o Pedro Rei marcou o gol. Bom, quarta-feira, 7h15, contra o Cascavel, fora de casa, jogo dificílimo para a equipe do Joinville. E na sexta-feira, Caçadorense. E no domingo, São Caetano, Copa da Liga. Essa é a sequência do Jack Futsal.
1: Tudo aqui na CBN.
0: Tudo na CBN. Casa Grande.
1: Oi.
0: No sábado, tu narrou a vitória do NB contra o Piraberaba na primeirona joinvilense, lá no Oscar Castela. O jacaré do Joinville ainda não marcou gol do Jack Futsal, mas o jacaré do NB não para de empilhar gols lá, né?
1: É, o artilheiro da primeirona, o jacaré com 7 gols. Cara, que rodada cheia de gols, né? A gente cobriu lá Piraberaba e NB, eu, Kleber e Henrique Duarte, você aqui na central. Um bom time do NB, tá? Bom time do NB. Tem lá o jacaré, atacante, que é rápido, sabe fazer gols. Tem o volante Maranhão também, que é bom de bola. E atenção nesse Piraberaba, que segue na lanterna da primeirona, 3 pontos. Vai ser um jogo só, que foi naquele dilúvio que teve em Joinville, no jogo contra Cercos. E aí, então, um jogo de extremos, o NB já classificado para a próxima fase da primeirona. Também no sábado, Israel, tivemos a Cercos vencendo o Palmeiras por 2-1. O time do Mr. Dudu Silva lá segue engrenando na competição, um time muito forte, né? Um gol do Lima, inclusive um nervosismo do Lima na área para fazer o gol, o segundo gol, com o passe do Luiz Renan. Vitória contra o bom time do Palmeiras, que é muito valente. Também no sábado tivemos um empate entre Stacaville e Sérbia. A Sérbia que está ali na boca do playoff do rebaixamento. É o primeiro time fora, ponto de atenção. Domingo de manhã, Panago e Caxias, 0-0. Um empate que lá o Caxias o pessoal considera como um bom resultado. Jogo lá no Ademar Garcia. Também tivemos o América vencendo fora de casa, a Serrana por 3-1. O América que é o líder da primeirona, ainda não perdendo a competição, uma campanha irretocável. O bom time do América, que tem lá o Gustavo Bradenburg, Jack, tem o Maciel, enfim, é um time interessante esse do América. Tem também o Lessa, meio campista. E também, para finalizar, o Aviação colocando 4-0 em cima do Pará, fora de casa lá no Boa Vista. O Aviação que também ganha pontos preciosos, Antônio.
0: Tabela de classificação, Casa, eu vou separar aqui ó, da seguinte forma, né? Lembrando o regulamento, são 12 equipes, né? São 11 rodadas, já foram 7 jogos. Tem um jogo que está atrasado, que é entre Serrana e Piraberaba, deve acontecer em breve, e então é um jogo que está faltando. Mas assim, ó, em relação à tabela, tá, gente? Vamos lá. Passam os 8 primeiros para a fase quartas de final. Na primeira colocação tem o América com 15 pontos, e como o Casa falou, não perdeu ainda. NB é o segundo com 14. Caxias é o terceiro com 13 e fecha o G4 a equipe da Cercos com 11 pontos.
1: Olha, Cercos.
0: Em quinto tem Aviação com 11, em sexto a CM Stacaville com 11, o Palmeiras é o sétimo colocado com 10 e a Serbi é a oitava colocada com 8 pontos. Mata-mata se acabasse agora, América contra Serbi, NB contra Palmeiras, Caxias e ACM Stacaville, Cercos e Aviação. Com América, NB, Caxias e Cercos decidido em casa. No, podemos dizer assim, ó, o quadrangular da morte ou mata-mata da morte. Ficou bom, né? Mata-mata da morte. Panágua contra Piraberaba e Pará contra Serrana. Seriam os confrontos, né, desses mata-matas ali, porque são as equipes que estão nas últimas quatro posições.
1: Caindo isso.
0: É, Casa, tu esteve perto lá, acompanhou, a gente está aqui falando do NB, falou um pouco da Cercos, falou do bom time do América, mas acho que a grande decepção, acho que a unanimidade para todos, né, do que está acontecendo é com o Piraberaba, né? A campanha do Piraberaba, são 6 jogos até o momento, com uma vitória, nenhum empate, 5 derrotas, time que marcou 6 gols, sofreu 13, tem um aproveitamento ruim, só apenas 3 pontos. Já está, por exemplo, a 5 pontos da Serbi, que é o primeiro time dentro da zona de classificação.
1: Restam 4 jogos, né?
0: Vai ser muito difícil, hein?
1: Difícil. Ah, confesso pra ti, até na pré-jornada, conversando com o Kleber, no papel, eu não acho o time do Piraberaba ruim ou fraco. Só que em campo não tá dando liga, sabe? Falta alguma coisa aí, perdeu alguns jogadores que fizeram a diferença no passado, como o Mancha, o zagueiro, o Chechel, que é o primeiro volante ali que apita o jogo praticamente. Tem também o Anderson, que é o Anderson Vera, que foi pra Aviação. Um time que perdeu alguns nomes importantes, mas ainda assim segue, na minha opinião, sendo um time interessante no papel. Só que em campo não acontece. E a primeira ano tá passando, não tá pontuando, e acho inevitável o Piraberaba não ir para esse playoff do descenso. Uma pena, porque é um time tradicional, mas lembrando que não está ainda rebaixado, né? Tem no playoff, tá, né? E tem muita coisa para acontecer. Mas chama atenção esse começo bem abaixo da equipe do Piraberaba, lá da Zona Norte de Joinville.
0: Espetacular. Fechando por aqui, então, o nosso CBN Joga nas 11. Agora são 11 horas e 58 minutos. 11h58, passando a régua por aqui. Final de semana agora, qual que é o jogo que a CBN vai transmitir da primeirona?
1: América já. E Pará no sábado, 3 horas da tarde, direto do Olímpico Dr. Sadala Mingana, no Bairro América, no centro de Joinville.
0: E para fechar, portanto, eu passar o resumão aqui do que aconteceu no final de semana no esporte em geral, destacando o Brasileirão da Série A. O Atlético Paranaense bateu o Inter em Curitiba 2-0. O Santos, com 2 gols do Neymar, empatou com a Chapecoense em 2-2. E o Vasco, em casa, empatou com o Mirassol em 1-1. Isso no sábado. No domingo, Brasileirão da Série A, nós tivemos os outros jogos. Bahia empatou com o Corinthians em 1-1. O Botafogo, fora de casa, bateu o Cruzeiro por 1-0. Tivemos um empate no Rio de Janeiro entre Flamengo e São Paulo, 1-1. Outro empate no Rio Grande do Sul, Grêmio e Fluminense, também 1-1. Mais um empate, 0-0. Gol do Hulk de pênalti, né?
1: Isso.
0: Bragantino e Coritiba, 0-0. Jogo aconteceu em Bragança Paulista. O Galo venceu o Palmeiras, lá no Allianz Parque, 2-1.
1: Incrível.
0: E tivemos a vitória do Remo contra o Vitória, placar de 2-0. Foram jogos do Brasileirão da Série A. Passa rapidamente por aqui o G4. Palmeiras 44, Flamengo 38, Atlético 36 e Fluminense 33, o Atlético Paranaense. E aí, só um detalhe, né? O Flamengo tem um jogo a menos. Lá na parte de baixo da tabela, o Vasco está no rebaixamento com 21 pontos, Remo também tem 21, Mirassol tem 20 e a Chape tem 10 pontos, mas está um bolo só ali embaixo, né? Na briga para escapar do rebaixamento. Também tivemos Série B, Série C, Série D. O que que tu destaca dessas competições aí, Casa?
1: Eu acho que na Série D a gente teve a eliminação da Portuguesa no final de semana, né?
0: Uberlândia, né?
1: Contra o Uberlândia. Venceu por 1-0, mas tinha perdido de 2-0 lá em Minas Gerais, então não teve muito pra onde correr. A gente teve essas decisões nos pênaltis, no jogo o Gama passou nos pênaltis.
0: Tem uns confrontos aqui.
1: O São José também pode passar, que agora é quarta de final, correto? Quem avançar tá na Série C do ano que vem, e ainda os 4 times que sobrar ainda vão ter mais uma chance de subir pra Série C.
0: Goiatuba e Asa, São José e Gama, Nacional do Amazonas e ABC, Uberlândia e CSA.
1: Esse jogo do Asa vai ser bom, hein?
0: É, o São José...
1: Nenhum time assim, acho que o time de mais camisa é o CSA e o Asa, talvez, né?
0: Olha, cara, vamos lá.
1: Acho que é, né? Porque o Gama faz tempo que não tá...
0: Cara, no... o ABC, né?
1: Ah, o ABC, verdade, o ABC, ABC, tá certo.
0: Talvez o ABC, né? Enfim, mas são clubes aí que vão disputar essas quartas de final do Campeonato Brasileiro da Série D. Isso. Na Série C, no final de semana, tivemos a vitória do Brusque, 1-0 contra o Ituano. O Ipiranga bateu o Barra, 1-0.
1: O Barra tá perigando, hein?
0: E tivemos a vitória do Figueirense fora de casa, no sábado, contra o Santa Cruz, gol de pênalti. O Figueira bateu a equipe do Santa Cruz lá dentro da Arena Pernambuco.
1: Inacreditável. O Santa Cruz com o Christian de Souza ganha de todo mundo, aí chega contra o Figueirense e consegue perder em casa. É inacreditável, é loucura.
0: E na Série B do Brasileirão, ontem nós tivemos o Criciúma empatando com o Náutico em 0-0. E outro time catarinense, né, no Brasileirão da Série B, é o Avaí, que joga... terça-feira, contra o Juventude, fora de casa, às 7h30 da noite. São jogos aí do Campeonato Brasileiro da Série B. O Criciúma que permanece na liderança da Série B com 40 pontos, 5 a mais do que o segundo colocado, que é o Operário, que tem 19, mas que o Operário joga na rodada ainda. E o Avaí está na zona de rebaixamento, tem 20 pontos, joga na rodada ainda, pode sair da zona de rebaixamento se vencer o jogo dele, né? O Avaí, sim, nessa semana, pega o Juventude fora de casa, não deve conseguir bom resultado, porque o Juventude vem bem no Brasileirão da Série B.
1: Esperamos que não consiga, né?
0: Meio-dia e 2, hoje a gente não conseguiu manter o padrão de entregar no horário, mas o Sarnenberg vai nos perdoar, teve bastante assunto, né?
1: É isso aí.
0: Ô, Casão, um abraço e até amanhã.
1: Até amanhã. Amanhã teremos entrevista, amanhã?
0: Temos amanhã o Gui Novaes, técnico do Joinville Vôlei, vai participar ao vivo aqui na nossa programação do CBN Joga nas 11, falar bastante de vôlei amanhã a partir das 11 horas da manhã. Casa, amanhã tu não volta no Joga,
1: amanhã,
0: né?
1: Amanhã não, só quarta-feira.
0: Quarta-feira tu volta no Joga nas 11.
1: E na jornada do futsal, noite.
0: Boa. E hoje, 6h30, atualidade esportiva.
1: Tamo aí.
0: Fechou, gente. Até mais. Tchau, tchau.

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1: E visitou a Cristina Kirchner, que está presa em prisão domiciliar, acusada de corrupção. Está em prisão domiciliar. O Lula esteve com a Cristina, manifestou apoio e tal, e disse que a Cristina estava presa por uma questão de perseguição judicial. Ela era inocente e estava presa por uma questão de perseguição judicial. Então, esses foram todos os atos do Lula, apoiando claramente a oposição a Milei. Mas o Lula não xingou o Milei, não disse que o Milei era ladrão, não disse que o Milei... Não xingou nenhum ministro da Suprema Corte da Argentina, enfim, não usou os termos que o Javier Milei usou aqui no Brasil durante a convenção que apoiou o nome de Flávio Bolsonaro para candidato à presidência da República. Aliás, essa convenção que aprovou a indicação do Flávio Bolsonaro, essa convenção tem vários problemas aí que certamente vão aparecer. O vídeo do Jair Bolsonaro em inteligência artificial, o Jair Bolsonaro está preso, condenado a 27 anos e está proibido de fazer política. Não foi ele, foi uma inteligência artificial, mas, enfim, esse evidentemente é um tema. E o outro tema é a presença do Javier Milei, né, na convenção, e que fez esses ataques todos aqui à justiça brasileira e ao presidente Lula. O fato é, são adversários políticos já há muito tempo. O Lula ostensivamente apoia os adversários de Milei, e Milei veio aqui no Brasil apoiar os adversários de Lula. Só que o modo de falar de um e de outro acabou sendo bem diferente. O Javier Milei caiu para um tom claramente ofensivo e diplomaticamente equivocado. Bom, e nós vamos começar as nossas reportagens exatamente com esse tema. A Rani Veloso, lá de Brasília, acompanha os desdobramentos do que acabou virando uma crise diplomática entre o Brasil e o governo da Argentina, entre o governo brasileiro e o governo da Argentina. Rani Veloso.
2: Boa tarde, Sardenberg, a você, a Cássia, a todos que nos acompanham. É isso mesmo, inclusive com falas duras. O ministro da Fazenda, por exemplo, Dario Durigan, chamou o presidente da Argentina, Javier Milei, de palhaço e classificou a participação dele, de aliados também, de outros governos, como de Donald Trump, na política brasileira, como uma interferência externa indevida e absurda. A fala à Rádio Jornal de Pernambuco, na manhã de hoje, ocorreu após a vinda de Milei ao Brasil, no sábado, na convenção que lançou Flávio Bolsonaro como candidato à presidência. Milei disse que Lula agravou o risco de crise da dívida por falta de ajuste fiscal. Chamou o presidente brasileiro de lixo socialista e presidiário, além de também ter proferido palavras contra o ministro Alexandre de Moraes, do Supremo Tribunal Federal, chamando-o de lixo careca, após ter tido um pedido de visita ao ex-presidente Jair Bolsonaro negado. Durigan rebateu as críticas sobre a situação econômica brasileira, destacando que os índices de inflação e dívida pública da Argentina são mais elevados que o do Brasil.
3: O palhaço do presidente da Argentina veio ao Brasil ontem e falou de Brasil, quando o risco país da Argentina é muito mais alto, a dívida pública é muito mais alta, a inflação lá é muito mais alta. Então, assim, não dá para considerar, não dá para entrar na onda dessas pessoas que dizem que vai virar o apocalipse, que vai ter problema, porque o Brasil, ele está com mínima de desemprego, mínima de inflação, recorde em balança comercial.
2: Segundo o jornal argentino La Nación, o governo da Argentina não se retratará e descartou qualquer pedido oficial de desculpas ao presidente Lula pelas declarações de Milei. Ontem, em entrevista à rádio Mitre, o presidente argentino, sem mostrar provas, voltou a atacar e acusou o governo brasileiro de financiar 25% de uma suposta campanha anti-argentina na Copa, além de interferir na política interna do país. Milei acusou Lula de enviar consultores ligados ao PT para auxiliar a campanha presidencial de Sérgio Massa em 2023. O governador da província de Buenos Aires, Axel Kicillof, criticou também duramente a postura de Milei, classificando-o como vergonha alheia e afirmando que o presidente não representa o sentimento do povo argentino. Em resposta às declarações de Milei, o Itamaraty convocou para consultas o embaixador do Brasil em Buenos Aires, Júlio Bittelli, que já chegou em solo brasileiro. A reunião com o ministro das Relações Exteriores, Mauro Vieira, deve ocorrer até quarta-feira. Na diplomacia, a convocação de um embaixador em missão ao exterior, de volta ao país, é considerada um gesto duro de descontentamento. Além disso, o Itamaraty convocou o embaixador da Argentina no Brasil, Daniel Raimondi, para transmitir repulsa e mal-estar do governo brasileiro e cobrar explicações sobre as falas de Milei enquanto passou pelo Brasil. Em nota, o Itamaraty classificou o episódio como sem precedentes e lamentável. Em entrevista à TV Globo, o ministro das Relações Exteriores disse que a declaração de Milei é grave e inaceitável.
4: As declarações do presidente da Argentina foram muito graves e foram muito mal recebidas. Eu não conheço nenhum precedente com este nível de gravidade, da forma que foi. Eu, pessoalmente, recebi o embaixador Daniel Raimondi para transmitir a ele o mal-estar e o desagrado do governo brasileiro com o fato ocorrido no dia de ontem em São Paulo. Eu transmiti a ele a reação e como foi recebida essa passagem do presidente da Argentina e pedi a ele, então, que transmitisse ao governo argentino e que pedia comentários e explicações.
2: Ainda no discurso em São Paulo, a gente lembra que Milei também associou a candidatura de Flávio Bolsonaro a uma onda azul de políticos da direita na América Latina. E apesar da convocação do embaixador em Buenos Aires, o Itamaraty, de acordo com fontes que confirmaram à CBN, descarta neste momento medidas diplomáticas mais duras, como, por exemplo, a retirada da representação brasileira da Argentina. Sardenberg.
1: Muito obrigado. A informação da Rani Veloso. O fato, resumindo, o fato é o seguinte: há uma óbvia divergência entre os dois e o Lula claramente apoiou a candidatura do Sérgio Massa contra o Javier Milei. O que aconteceu de fato novo é que essas declarações do Milei são absolutamente inaceitáveis, né? Quer dizer, você pode se manifestar opiniões políticas, pode fazer críticas, etc., mas partir para um tipo de xingamento desse tipo não é possível. Não é uma coisa de chefe de Estado com relação a outro chefe de Estado. E o que atrapalha muito nessa história toda, o que é de lamentar, é que Brasil e Argentina têm amplas e sólidas históricas relações econômicas e diplomáticas, que agora estão sendo perturbadas por essa divergência política entre os dois presidentes. Bom, teve a convenção que indicou o presidente, a candidata a presidente, o Flávio Bolsonaro, mas houve outras convenções também, convenções nacionais e estaduais. Houve a convenção que indicou, do PSD, que indicou o Ronaldo Caiado. Hoje tem a convenção indicando o Zema, candidato à presidência pelo Novo. Houve lançamento de candidaturas estaduais, como a do Haddad aqui em São Paulo, como a do Eduardo Paes, do Rio de Janeiro. E, enfim, as movimentações políticas para a eleição estão se intensificando, porque as convenções têm que ser feitas até o dia 5 de agosto. Então, nós teremos também reportagens aqui sobre essas convenções do fim de semana e as convenções de hoje. E agora, Cássio?
5: Intervalo.
1: Já voltamos.
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0: E aí, Merval?
1: Tudo bom, Sandenberg? Boa tarde, ouvinte. Boa tarde, Cássia.
2: Boa tarde, Merval.
0: Merval, a gente estava comentando aqui na abertura do programa, é verdade que o Lula é aliado dos adversários do Milei, aliado lá do peronismo, da esquerda argentina, da Cristina Kirchner, do Sérgio Massa e tal, que ajudou a campanha dos adversários do Milei, mas o Milei não podia falar do jeito que falou, né?
1: Não, claro que não. É completamente inapropriado, né? O
0: presidente da República,
1: o linguajar, né? O linguajar dele e o comportamento dele, né? É. No palco, realmente é uma pessoa que não tem noção dos limites, né? Da presidência, não agrada um grupo grande de argentinos ainda, né? Mas é muito inapropriado o que ele fez. E por mais que ele não goste do ministro Alexandre de Moraes, ele não pode se referir a ele como fez. Ele é um ministro do Supremo Tribunal Federal do Brasil, não pode ser tratado dessa maneira. E eu acho que, além do mais, há um erro estratégico grande no convite do Milei para participar da festa, né, de lançamento do Flávio. Porque, se é verdade que o Flávio quer ser apoiado e abraçado pela direita internacional, é verdade também que a Argentina não é um dos principais, como é que eu diria, dos preferidos da opinião pública brasileira, ainda mais depois da Copa do Mundo, depois de tudo que aconteceu na Copa do Mundo. Não acho que foi o time correto, não, para uma campanha eleitoral popular, né? Acho que a atitude do Milei foi uma atitude de líder populista, né? Mas ele não representa no Brasil uma presidência que é respeitada e admirada. Não existe essa ligação política entre Brasil e Argentina. Ao contrário, existe uma retração, existe uma competição, né?
0: Isso.
1: Que não sei se ajuda muito o Flávio, não.
0: Ele disse, entre outras coisas, aí já fora da falando dessa divergência Brasil-Argentina, ele falou que houve o Brasil participou de uma campanha contra a Argentina na Copa do Mundo.
2: Com financiamento, inclusive, de parte dessa campanha.
0: A gente pode ter torcido contra a Argentina.
2: Mas foi o máximo, né?
0: Ninguém ajudou nada, Dani.
1: Realmente, essa conspiração, né? A ideia de conspiração está sempre embutida nessa direita internacional, né? Estão sempre em busca de alguma explicação para os acontecimentos. Não acredito em coisas espontâneas, mas esse caso da Argentina no futebol com o Brasil é muito espontâneo, não tem nada de organizado, não tem nada de combinado, não.
0: Exato. Merval Pereira, obrigado, Merval. Até amanhã.
1: Até amanhã, Sandenberg.
0: Olha aqui, Cássio, eu havia dito que o Brasil tem uma relação comercial e econômica com a Argentina muito intensa, e essa relação ela aumentou no ano passado, de 25 para 24, aumentou essa relação. Em 24, a relação, o comércio total entre exportações e exportações, né, o comércio total entre Brasil e Argentina somou 27 bilhões e 400 milhões de dólares. Em 95 passou de 31 bilhões, que milhões nada. Comércio Brasil-Argentina, quer dizer, o que a gente exporta mais do que a gente importa, deu 31 bilhões de reais. O Brasil exporta principalmente veículos, automóveis, e aí autopeça, caminhões, etc. E basicamente isso, a grande exportação do Brasil é de automóveis, peças e caminhões. E agora, hein?
2: Intervalo.
0: Já voltamos.
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0: Segunda-feira, 27 de julho de 2026. O ministro da Fazenda, Darío Durigán, chamou o presidente da Argentina, Javier Milei, de palhaço e classificou como interferência externa indevida e absurda a participação do argentino na política brasileira. No sábado, Milei xingou o presidente Lula de lixo socialista e presidiário na convenção do PL, que oficializou o senador Flávio Bolsonaro como candidato à presidência. Em entrevista à Rádio Jornal de Pernambuco, Durigán também rebateu as críticas sobre a situação econômica brasileira e afirmou que os índices de inflação e dívida pública da Argentina são mais elevados que os números do Brasil. 13 integrantes da torcida organizada Máfia Azul do Cruzeiro foram presos em Belo Horizonte. Eles são suspeitos de preparar uma emboscada contra um ônibus com torcedores do Botafogo após o jogo de ontem entre os dois clubes pelo Campeonato Brasileiro. A Polícia Militar encontrou pedras e bastões com os homens. Em campo, o Botafogo venceu por 1-0. A fase de depoimentos de um julgamento contra a Meta começa hoje no Tennessee. Movida pelo Estado americano, a ação é o processo mais avançado entre milhares que tentam responsabilizar as Big Techs por danos à saúde mental de adolescentes. Uma das plataformas de propriedade do grupo, o Instagram, é acusado de violar a lei de proteção ao consumidor ao viciar e prejudicar principalmente o público jovem. O julgamento pode durar até 7 semanas. A Bolsa de Valores de São Paulo sobe 0,51% aos 174.805 pontos. O dólar comercial está em alta de 0,31%, negociado a R$ 5,09. O euro vale R$ 5,80, elevação de 0,47%. No horário de Brasília, meio-dia e 31.
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0: E aí, Miriam?
1: Boa tarde, Sardenberg. Boa tarde, Cássia. Boa tarde, ouvintes.
2: Boa tarde, Miriam.
0: Presidente Lula conversou por telefone ontem à noite com o presidente da China, Xi Jinping, e discutiram o acordo Mercosul-China, a tentativa aqui do Brasil de abrir outro, enfim, de aprofundar outras relações comerciais. E também o Xi Jinping apoiou o Brasil no que ele chamou de rejeição a intervenções, interferências externas. É o Trump, né?
1: Pois é, e esse é um momento interessante, né, da conversa dos dois, porque de um lado você tem uma escalada do governo Trump contra o Brasil, assim, essas tarifas da semana passada foram contra inúmeros países, mas o Brasil é mais uma tarifa, né? Mais uma tarifa que já se soma a outras sobretaxas. Então, vai ter produto brasileiro pagando 50% para entrar no mercado americano. Isso é de um lado, quer dizer, as hostilidades em relação, na pauta comercial são cada vez maiores, mas não só, né? Essa tentativa de vir dois enviados do governo de uma forma assim meio nebulosa, que viriam como observadores de eleições.

0: Eleição que é normal ter observadores internacionais no processo eleitoral, mas eles vêm para questionar o processo eleitoral, isso depois da reunião de Flávio Bolsonaro com embaixadores, para, de novo, levantar dúvidas sobre o processo eleitoral brasileiro, sobre a segurança das urnas. Então, isso já é um problema grande. Mas isso justificaria essa conversa. Mas, além disso, tem uma outra complicação, porque essa conversa sobre negociação entre Mercosul e China, um acordo entre Mercosul e China, acontece no momento mais alto da tensão entre Brasil e Argentina, por causa da vinda do presidente Javier Milei ao Brasil. Conversei mais cedo isso com Milton e Cássia, e ele quebrou todos os protocolos de diplomacia, né? O Milei, ao vir sem informar o governo que estava vindo, não era, era uma viagem que não era viagem oficial, ele pode vir, mas como ele é um chefe de Estado, deveria comunicar ao Itamaraty, não comunica, vem e é recebido por São Paulo, pelo governador de São Paulo, como se São Paulo fosse um estado à parte e não um estado federado do Brasil. E aí, no palanque, ele ofende o presidente, o Lula, ofende o ministro e faz todo, de novo, levanta dúvidas sobre o processo eleitoral brasileiro. Então, a atenção chegou no máximo, chamaram o embaixador Júlio Bittelli de volta ao Brasil. Então, nesse momento, não tem diálogo entre os dois países, eles estão com relações normais e tal, mas não exatamente normais. Quando você chama o embaixador, é um sinal muito forte de desagrado, né? E nesse momento, ele conversa com Xi Jinping. Aí você pode falar, mas então a conversa foi perdida? Não foi perdida. Primeiro, porque tem muita coisa para conversar entre Brasil e China. A relação entre Brasil e China é intensa, tem muitas questões. E esse episódio da crise com a Argentina pode ser superado pela diplomacia. Mas está certo retomar, ficar sempre em contato com todos os países e procurar alternativas ao mercado americano cada vez mais fechado para todo mundo, né? Uhum. E muito fechado para o Brasil, porque no Brasil tem um componente político-eleitoral da tentativa do governo Trump de interferir no processo eleitoral brasileiro. Cássia e Sardenberg.
1: Miriam Leitão, muitíssimo obrigado, Miriam. Bem-vindo das férias.
0: Obrigada.
1: Bem-vinda das férias e até amanhã. Agora trabalho direto, porque vai ter muito assunto aí. Tem as convenções, eleições.
0: Vai ter muito serviço esse ano, sim, Sardenberg. Então, prazer em voltar a falar com você e com os nossos ouvintes do CBN Brasil. Até amanhã, Cássia.
2: Até amanhã,
0: Sardenberg.
1: Bom, Cássia, e nesse mesmo objetivo de, enfim, acertar, de desenvolver o comércio com outros países, o presidente Lula está recebendo hoje o presidente da Coreia do Sul.
2: Exatamente, ele recebe hoje o presidente Lee Jae-myung, que faz uma visita oficial ao Brasil. E esse encontro, Carlos Alberto, ocorre cerca de 5 meses depois de Lula ter viajado para a Coreia do Sul. Em fevereiro, o presidente fez a terceira visita à Coreia, as anteriores foram em 2005 e 2010. A visita deste ano, no entanto, foi a primeira com status de visita de Estado, reservada a compromissos de maior relevância política, econômica e diplomática entre as duas nações. Primeira-dama da Coreia do Sul também vai vir ao Brasil. Ela deve cumprir uma agenda cultural aqui em São Paulo. Empresários sul-coreanos também estarão no Brasil para compromissos empresariais. Essa visita acontece em um momento em que o governo brasileiro está tentando avaliar os impactos do tarifaço anunciado pelos Estados Unidos sobre os nossos produtos e, como você disse, ampliar parcerias comerciais com outros países. Uhum. E o que deve ser discutido? Minerais críticos, terras raras, devem estar entre os temas abordados durante esse encontro. Lembrando que os dois países, Brasil e Coreia do Sul, assinaram acordos a respeito deste tema durante a viagem do Lula no mês de fevereiro. O governo brasileiro também quer ampliar o acesso de produtos agropecuários brasileiros ao mercado sul-coreano, incluindo a abertura de mercado para a carne bovina. Também estão na pauta acordos na área de educação e cinema e um possível acordo entre Mercosul e Coreia do Sul, que agora também pode ter sofrido algum tipo de impacto a partir do que houve com a visita do Milei aqui, né?
1: O Mercosul está parado, né? Claramente não vai poder sair durante esse período, momento, com presidentes com tantas divergências. Os dois maiores países do Mercosul, as duas maiores economias do Mercosul são Brasil e Argentina. Com os dois presidentes nesse nível de desentendimento, parece claro que não vai sair nada de acordo do Mercosul com algum outro país. Inclusive porque o Milei coloca como prioridade dele um acordo com os Estados Unidos. Exatamente um acordo de livre comércio com os Estados Unidos. Então, essa é a situação atual. E o Brasil tem um comércio forte com a Coreia do Sul, importa automóveis, por exemplo, da Coreia do Sul, e é exportador para lá também. Bom, intervalo agora.
2: Cara. E já voltamos.
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0: Conosco aqui no estúdio a Estela Campos, que é editora de carreira do Valor Econômico e que vai nos dizer quem é o entrevistado desta semana do CBN Professional. Estela.
1: Tudo bem? Boa tarde.
2: Boa tarde.
1: Então, essa semana eu e o Thiago Barbosa, a gente entrevistou a Tatiana Pimenta. Ela é a CEO da Vitude. A Vitude é uma plataforma que faz atende empresas com terapia online, né? E ela conta toda como ela montou esse negócio. Ela era uma engenheira, fazia, enfim, carreira na construção. E por conta de problemas pessoais, o pai ficou doente. Ela estava numa transição de trabalho e ela vislumbrou antes da pandemia que essa questão das consultas online era uma coisa importante. Eles moravam no Mato Grosso, tinha toda uma história. E aí, o que, que ela fez? Começou a se inteirar, né, com as startups, descobriu que saúde mental era uma coisa que era um pouco menos complicado em termos de regulamentação, uhum. Não tinha sido regulamentada ainda, né, terapia online. Enfim, foi atrás de investidor, 500 mil pessoas até conseguiu o primeiro investimento, conseguiu, falou, e montou um negócio que depois explodiu. Aí ela já tinha alguns investidores, ela acabou escalando isso porque chegou na pandemia, isso virou esse mercado começou a andar, né? Aí ela não era mais sozinha, mas ela, né, antecipou esse momento, né? E é muito interessante, ela conta toda essa saga ali, porque quando ela estava lá, né, nas primeiras rodadas de investimento e tal, era uma coisa que ninguém ainda achava que ia dar certo, né? E hoje é uma coisa que a gente já incorporou depois, né, essa coisa de atendimento online e tal. E agora a gente tem, né, N1, R1, né, as empresas olhando mais para isso. Ela atende bastante empresas corporativas, né? E as empresas estão tendo que se mexer nessa saúde mental. Não é mais um tabu, né, hoje em dia, né? Então,
0: então a Vitude, ela é uma plataforma de terapia online. Quer dizer, ela oferece serviços às empresas.
1: Isso, para as empresas.
0: E voltada para programas de saúde mental.
1: Exato. Saúde mental, bem-estar, né? Então, ela cresceu bastante nesse... No começo, ela fazia uma coisa um a um, né? Ela conectava o psicólogo, viu que isso não dava certo. Aí, ela começou a vislumbrar que as empresas tinham esse problema. Então, ela começou a fazer esse né? O B2B ali e acabou dando certo.
0: Dando certo. Separamos um trecho da fala dela?
1: Separamos.
3: E eu lembro que eu fiquei super chateada nesse último bate-papo. E nesse surgiu o tipo, você está muito engajada, quer realmente, né, construir alguma coisa. E veio a fala, você já pensou em começar por uma área que não precisa do contato, ou que não precisa de nenhum grande exame? E aí eu, mas que área seria essa, né? Falou, dentro da medicina, a psiquiatria é uma dessas áreas. Mas a nossa sugestão seria na própria psicologia, né? Porque talvez você tenha menos barreiras e a gente acredita que já tem uma regulamentação lá. E aí caiu a ficha, porque eu já tinha tido depressão. Então, tinha algumas coisas que quando aquela mensagem veio...
1: Ali.
3: Nossa, foi um eureka, assim, como que eu nunca pensei nisso antes, assim?
1: É isso.
0: Tá certo. E está no ar?
1: Está no ar. Só ir lá nos streamings, também no YouTube da CBN, do Valor. Só procurar que acha.
0: Tá certo. CBN Professional, muito obrigado. Estela Campos, editora de carreira do Valor Econômico.
1: Obrigada.
2: Até mais, Estela.
1: Até mais.
0: E agora, Cássio?
2: Agora nós temos a informação chegando da cidade de Ribeirão Preto, em São Paulo. Na sexta-feira, a cidade foi fortemente afetada por um temporal com muito vento. Causou bastante destruição, queda de árvores, desabamento. Houve, inclusive, uma vítima. E o Roger Senna, ele está acompanhando como está a situação na cidade nesse comecinho de semana. Boa tarde para você, Roger.
4: Oi, Cássia. Boa tarde a você, ao Sardenberg e a todos. Ribeirão Preto e outras cidades aqui da região começaram esta segunda-feira, essa semana, tentando se recuperar dos estragos provocados pelo temporal da última sexta. Ribeirão Preto já conseguiu restabelecer parte dos serviços, mas ainda tem, por exemplo, interferências em salas de aula. São 14 escolas fechadas, impactando 5 mil alunos da rede pública que não vão às aulas hoje por conta dos estragos. A prefeitura disse que faz um mapeamento, um levantamento de todas as unidades afetadas para definir as prioridades de restauro. São mais de 250 árvores também que caíram na sexta-feira e que são retiradas hoje pela Secretaria de Infraestrutura. No Hospital das Clínicas, Unidade de Emergência e HC Campos, os atendimentos voltaram à sua normalidade nesta segunda-feira, com avisos também aos pacientes. No caso da energia elétrica, a Companhia de Energia divulgou um balanço que ainda tem pouco mais de 1.200 imóveis sem energia elétrica, mas isso não representa nem 0,5% dos usuários. Em Guariba, aqui na região metropolitana de Ribeirão Preto, são quase 4 mil clientes em processo ainda de restabelecimento de energia. Guariba continua sendo a cidade mais afetada, com boa parte então da população ali sem energia. As aulas foram suspensas pelo menos até quarta-feira e 70% das casas danificadas. A afirmação foi dada pela prefeitura. O prefeito veio a Ribeirão Preto participar das coletivas no fim de semana, junto com o vice-presidente Geraldo Alckmin. O prefeito chegou a se emocionar descrevendo um cenário de destruição na cidade, falando que vai demorar ainda dois anos e meio para reconstruir tudo, a um custo de cerca de 50 milhões de reais, e que nesse momento é um sentimento de impotência por causa da destruição, quando ele pedir ajuda ao governo do estado e ao governo federal. Em Taquaritinga, a prefeitura disse que precisou montar um abrigo para cerca de 200 moradores, que teve perdas de equipamentos públicos também. Então são escolas que viraram cozinhas piloto para poder fornecer alimentos para os moradores em situação de vulnerabilidade, aqueles que perderam tudo, alimentos, não só por causa da energia, por causa das árvores que caíram também. Então ainda é um cenário de reconstrução sem prazo definido para que tudo isso aconteça, não só em Ribeirão, como nas cidades da região também, Cássia.
2: Muito obrigada. A informação do Regis Sena, falando ainda das consequências do temporal que nós tivemos na sexta-feira para a cidade de Ribeirão Preto.
0: Bom, e agora vamos com a Ana Luísa Bessa, aqui do nosso estúdio, da nossa redação, que tem as atualizações sobre a situação da guerra no Oriente Médio. Ana Luísa.
5: Sardenberg, Cássia e você ouvinte, o presidente dos Estados Unidos, Donald Trump, afirmou nesta segunda-feira ao site norte-americano Axios que decidiu suspender os ataques ao Irã para dar mais uma chance às negociações, mas disse que pode ordenar a retomada de uma ação militar mais forte se a diplomacia fracassar. Ao ser questionado sobre quanto tempo estava disposto a dar à diplomacia, ele respondeu que não muito tempo. Enquanto isso, o porta-voz do Ministério das Relações Exteriores do regime iraniano disse que o Irã e os Estados Unidos deram uma pausa na troca de ataques, mas não há negociações de paz em andamento. Após a terceira noite consecutiva sem ataques americanos ao território, o Irã anunciou que também suspendeu os bombardeios de retaliação contra países vizinhos que são ali aliados dos Estados Unidos. Apesar da trégua não oficial, nas últimas 24 horas, Sardenberg, 6 navios que tentaram cruzar o Estreito de Hormuz foram impedidos pela Guarda Revolucionária do Irã, foi o que reportou a TV estatal iraniana. E um dia antes, mais 4 também foram detidos. Em meio à guerra no Oriente Médio, os países do Golfo Pérsico realizam nesta semana exercícios militares com o objetivo de reforçar a integração na defesa, segundo o governo do Bahrein. O Ministério da Defesa do Bahrein também afirmou em comunicado que os exercícios militares estão previstos para os próximos 2 dias e terão a participação das Forças Armadas dos países do Conselho de Cooperação do Golfo Pérsico, que tem Arábia Saudita, Catar, Kuwait, Emirados Árabes Unidos e Omã como membros. Agora, no campo econômico, o petróleo tipo Brent vale US$ 86, em queda de 5%. E ainda falando do Oriente Médio, Sardenberg e Cássia, nesta segunda, o primeiro-ministro de Israel, Benjamin Netanyahu, inicia uma viagem aos Estados Unidos. Ele tem uma visita planejada à Casa Branca nesta terça. E em entrevista à Fox News, Netanyahu declarou que não é contra o diálogo, mas que apoia plenamente os esforços de Trump para deter o programa nuclear iraniano. Volto com vocês.
0: Muito obrigado. Essa informação, informação da Ana Luísa Bessa. Acrescento aqui, o setor do comércio externo no Brasil, exportadores e importadores, estão relatando que o custo do frete aumentou, o custo do frete internacional aumentou muito por conta das, exatamente, das incertezas ali na região do Golfo Pérsico e também agora da região do Mar Vermelho, e com essa incerteza sobre a continuidade ou não da guerra. Então, o frete aumentou muito. Então, isso se encarece o preço, por exemplo, de tudo que o Brasil importa e o que exporta ali para a região, né? E, sobretudo, para o que o Brasil importa. Então, tem a preocupação de que esses custos acabem passando para a inflação aqui no Brasil. Quanto aos Estados Unidos, parece, o Trump havia dito antes dessa afirmação que ele tinha desistido das negociações de paz e que ia ampliar a guerra. Agora, hoje, ele disse o contrário, né? Que estava suspendendo os ataques para apostar na negociação. Então, são comentários completamente diferentes de um dia para o outro. E, de outro lado, especialistas internacionais têm dito que há um conflito dentro do Irã entre o governo civil e a guarda revolucionária. Que o governo civil estaria interessado em fazer o acordo, fazer a negociação, mas que a guarda revolucionária, que detém o poder de fato e o poder bélico de fato, ela está interessada em ampliar o conflito, e então fica essa situação. Faz-se um acerto, um negócio com os membros do governo civil, mas a guarda revolucionária do Irã não respeita e continua com seus ataques. Então, é uma situação instável, desequilibrada e muito difícil de solucionar. Ou seja, o Trump não consegue um modo de sair da guerra, que ele sair mais ou menos da guerra que ele provocou. Ana Luísa, obrigado e até.
2: E agora, hein?
0: Intervalo.
2: Já voltamos.
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0: Segunda-feira, 27 de julho de 2026. Os presidentes Lula e Xi Jinping da China conversaram por mais de uma hora por telefone na noite de domingo. O chinês disse a Lula que apoia o Brasil no caso das interferências estrangeiras em assuntos internos. Eles também concordaram em acelerar as negociações para um acordo de livre comércio entre Mercosul e o país da Ásia. Lula e Xi Jinping destacaram os bons resultados do comércio bilateral entre as duas nações e reforçaram a intenção de ampliar parcerias em áreas como inteligência artificial, satélites, minerais críticos e comércio de fertilizantes. A Defesa Civil do Rio Grande do Sul alerta para uma sequência de tempestades nos próximos dias. Entre hoje e quarta-feira, existe condição para chuvas fortes com queda de granizo e rajadas de vento. Os acumulados podem ultrapassar 250 milímetros na região central e na Grande Porto Alegre, de acordo com a Climatempo. O velório do ex-ministro do STF, Otávio Galotti, vai até às 16h no Salão Branco da Corte. O sepultamento está marcado para amanhã, no Rio de Janeiro. Ele morreu aos 95 anos, no domingo. A causa da morte não foi divulgada. Galotti integrou o Supremo entre os anos de 1984 e 2000 e presidiu o STF de 1993 a 1995. O presidente da corte, Edson Fachin, afirmou que o ex-ministro deixou marcas permanentes no fortalecimento das instituições democráticas do país. O Teatro Amazonas em Manaus e o Teatro da Paz em Belém foram reconhecidos como Patrimônio Cultural do Mundo, de acordo com a Unesco, a Organização das Nações Unidas para Educação, Ciência e Cultura. Desde 1960, os dois teatros são tombados pelo IFAM, o Instituto do Patrimônio Histórico e Artístico Nacional. No horário de Brasília, 1h04.
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2: Rosana.
3: Oi, Sardenberg. Boa tarde para você, para Cássia e para os nossos ouvintes.
0: Boa tarde, Rosana.
2: Na semana passada, a gente noticiou que uma lei nacional, uma lei brasileira, proibiu aqui no Brasil a produção e comercialização do foie gras. É uma iguaria, parece até que é assim um patrimônio da gastronomia francesa, né? Então, essa legislação aqui no Brasil provocou reações, né?
3: Está uma polêmica danada, viu, Sardenberg? Os ambientalistas estão comemorando, mas os produtores franceses estão bastante irritados porque não vão mais poder exportar o foie gras para o Brasil. E muitos chefes de cozinha aqui do país também não gostaram nada de saber que vão ter que retirar o foie gras do cardápio. Só para refrescar a memória aqui do nosso ouvinte, o foie gras é uma iguaria produzida a partir do fígado do pato ou do ganso. É um alimento bem cremoso, tem um sabor bem intenso. Ele é normalmente servido como entrada nos restaurantes de luxo e não sai por menos de R$ 250. O problema é que, para produzir o foie gras, o pato ou o ganso é submetido a uma alimentação forçada, que, na visão das organizações de proteção animal, provoca muito sofrimento nas aves. O que é que eles fazem? Eles introduzem um tubo no esôfago do bicho e, durante 2 ou 3 semanas, ele recebe 3 vezes ao dia uma grande quantidade de milho, que aumenta em até 10 vezes o tamanho do fígado e acumula muita gordura ali. É justamente esse fígado hipertrofiado e gorduroso que dá origem ao foie gras. Não é à toa que foie gras, em francês, significa fígado gordo. Agora, os produtores franceses parecem que não se incomodam muito com esse método, não. Eles argumentam que o foie gras não pode ser proibido porque seria um ataque a uma tradição centenária, Afinal, ele é um patrimônio cultural e gastronômico da França. Inclusive, esses produtores estão pedindo intervenção diplomática para barrar a lei, alegando violação do acordo de livre comércio entre o Mercosul e a União Europeia. Eles estão muito preocupados porque o Brasil é um mercado relevante, que movimenta cerca de 1 milhão de euros por ano para os exportadores europeus.
0: Agora, Rosana, você mencionou essa lei, né, que proíbe produção, comercialização do produto, mas como que fica o caso, por exemplo, do viajante que traz na bagagem, traz ali uma latinha do exterior para consumo próprio? Vai poder ingressar no país com o produto na mala?
3: Cássia, essa é uma dúvida frequente. A lei não especifica esse aspecto. Não trata do controle aduaneiro de bagagens internacionais. Então, será necessário ainda que a Receita Federal, o Ministério da Agricultura e outros órgãos responsáveis pela fiscalização definam como essa proibição do foie gras vai ser aplicada na prática a quem chega do exterior com uma latinha na mala. Essa lei entra em vigor em 180 dias e vale não apenas para o foie gras, vale para todos os alimentos que são feitos a partir de alimentação forçada em animais. E quem descumprir a lei fica sujeito a pena de 3 meses a 1 ano de detenção, além de multas e algumas sanções administrativas. Está causando polêmica, né? Está tendo realmente essa reação forte. Agora, é muito bom que o Brasil esteja, de fato, acompanhando essa tendência internacional de revisão dessas práticas cruéis com os animais. A gente sabe que a alta gastronomia precisa mesmo se reinventar, né? Ela é marcada pela criatividade e não tem que carregar a mancha do sofrimento animal para conseguir manter a sua excelência. Vocês já provaram essa iguaria francesa, Sardenberg e Cássia?
2: Já. E sobre essa história de trazer da mala, a gente pode comprar no aeroporto francês, nos aeroportos franceses, no free shop, você compra, pode comprar latinhas desse foie gras. E até agora...
3: Pois é, agora
2: entrava,
3: resta...
2: Entrava no Brasil numa boa.
3: Isso. Resta saber se agora, a partir da lei, porque ela foi sancionada na semana passada, começa a valer daqui a 180 dias. Vamos aguardar para ver como será a regulamentação com relação a esse aspecto específico do controle aduaneiro das bagagens internacionais, para ver se a gente vai poder, se as pessoas vão poder comprar e trazer na mala ou não, se será proibido também.
2: Rosana Chatomar, obrigado, Rosana. Até.
3: Um beijo para vocês dois e até amanhã.
0: Até amanhã.
2: E agora, Cássia?
0: Intervalo.
2: Voltamos já.
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2: Agora, como prometemos no início do programa, vamos aqui com uma série de reportagens sobre as convenções que foram realizadas neste fim de semana e estão sendo realizadas nesta segunda-feira. Vamos começar por Brasília, com Felipe Igreja e a convenção do Partido Novo. Felipe Igreja.
15: Exatamente, Sandenberg. Com críticas ao PT e aos ministros do Supremo Tribunal Federal, o ex-governador de Minas Gerais, Romeu Zema, foi confirmado agora há pouco por aclamação como candidato do Partido Novo para a disputa pela presidência da República. Decisão que foi tomada pelo partido aqui em Brasília. Zema chegou a essa convenção do Partido Novo ainda sem nome para vice na sua chapa e precisa, portanto, resolver essa pendência antes do registro na Justiça Eleitoral. O prazo é o dia 5 de agosto. Ele não indicou ainda, portanto, qual nome seria o favorito para ser vice na sua chapa. Não descartou possibilidade até mesmo de ser uma chapa puro sangue, ou seja, um outro nome do Partido Novo para compor a chapa de Romeu Zema. Ainda durante o discurso no evento aqui em Brasília, Zema criticou também outros políticos e autoridades associadas ao caso do Banco Master, prometeu privatizar empresas estatais e defendeu um choque de gestão na área de segurança pública. Durante essa parte sobre a questão da segurança pública, ele prometeu classificar facções criminosas como grupos terroristas, como organizações terroristas e sugeriu, inclusive, a construção de um presídio na Amazônia para que as lideranças desses grupos pudessem ser levadas até esse presídio, os chefes de facções criminosas pudessem ser levadas a esse presídio no local distante, no meio da selva amazônica. Zema também defendeu a idade mínima de 60 anos para a nomeação de ministros do Supremo Tribunal Federal e uma espécie de lista tríplice para poder escolher, para que o presidente da República possa escolher um nome através de uma lista tríplice e não apenas de uma indicação por parte do presidente da República. Pela primeira vez, o Partido Novo também decidiu que vai utilizar recursos do fundo eleitoral para a campanha. Vai ser o caso aqui na campanha deste ano. O partido que critica a farra de recursos públicos, que defende a caça dos privilégios também, como defendeu aqui na convenção Romeu Zema, prevê utilizar 80 milhões de reais do fundo eleitoral, boa parte para a campanha à presidência da República de Romeu Zema. Seidenberg.
2: Muito obrigado a essa informação do Felipe Igreja. E agora, continuando nesse mesmo assunto, de Brasília, Marina Dantas. Marina.
14: Seidenberg, boa tarde para você. Boa tarde para você e para todo mundo que nos acompanha. Com a confirmação de Romeu Zema como o candidato do Partido Novo à presidência da República, o presidente Lula será o último entre os principais concorrentes ao Palácio do Planalto a oficializar a candidatura. A convenção nacional do PT, que deve lançar Lula à reeleição, está marcada para o próximo domingo, dia 2 de agosto, em São Paulo. Neste final de semana, o PL e o PSD confirmaram os candidatos à presidência da República, Flávio Bolsonaro, e o ex-governador de Goiás, Ronaldo Caiado. A corrida eleitoral confirma a forte polarização e traz um fato novo: a possibilidade de algum grau de interferência dos Estados Unidos nas eleições. Numa convenção que teve Javier Milei chamando Lula de presidiário, imagem do ex-presidente Jair Bolsonaro projetada em vídeo criado por IA e ainda sem candidato a vice, Flávio criticou Lula e falou em luta do bem contra o mal.
16: É muito mais do que uma convenção. Isso é o início da luta mais importante das nossas vidas. Uma luta do bem contra o mal. Uma luta que começou com Jair Bolsonaro em 2018 e que agora está nas nossas mãos.
14: Já Ronaldo Caiado foi confirmado pelo PSD com Gilberto Kassab a vice na chapa pura. O ex-governador de Goiás aposta em bater tanto em Lula quanto em Flávio.
17: Mas não adianta você encaminhar um candidato Kinder Ovo, uma surpresinha todo dia. Se não fosse a coragem do Kassab, só teria ficado os dois candidatos. E aí, gente, eu pergunto a vocês, nós vamos cometer o erro de entregar para o PT o candidato que ele quer no segundo turno? Nós vamos dar mais 4 anos para o PT?
14: Em recado à Casa Branca, o presidente Lula respondeu que o Brasil não vai aceitar interferências externas. A manifestação veio na convenção que confirmou Fernando Haddad na corrida do governo de São Paulo e foi complementada com um artigo publicado no jornal The Washington Post. Ao citar a possibilidade de participação de agentes internacionais em discussões sobre o sistema eleitoral brasileiro, o presidente declarou:
18: que não venha ninguém de fora querer meter o dedo nas nossas eleições. Portanto, quem quiser de fora vir se meter nas eleições brasileiras, já vou avisando logo, vão apanhar muito aqui nas eleições. Quem vai decidir o destino desse país são 157 milhões de eleitores.
14: A fase de convenções vai até a próxima quarta-feira, dia 5 de agosto. Seidenberg.
2: Muito obrigado, informação da Marina Dantas, e assim temos aí a sequência de convenções já iniciadas para a eleição em outubro. Depois de 5 de agosto começa a campanha, né, na rádio, televisão, e vai até outubro, quando vai ser o primeiro e segundo turno. E agora, Cássia?
19: Intervalo.
2: Voltamos com Tec Tudo. Brasileiros passam 116 horas por semana na internet.
19: Muita coisa, hein?
2: Veremos.
19: Disso já já.
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0: hoje com o Rubens Aquiles, que é editor lá no TecTudo. E aí, Rubens, tudo bem?
1: Tudo bem, Zadenberg? Boa tarde, Cássio, boa tarde aos ouvintes.
2: Boa tarde, Rubens. Hoje você nos traz aqui os resultados de uma pesquisa que eu confesso que me deixou chocada. Os brasileiros passam 116 horas por semana na internet. Como que é isso, Rubens?
1: Pois é, Cássia. É uma pesquisa divulgada pela NordVPN, que é uma empresa provedora de serviços de redes privadas virtuais de internet, revelou que o brasileiro pode passar mais de 2/3 da vida na internet, né? Segundo esse levantamento, o brasileiro passa, como você falou, cerca de 116 horas por semana no digital, sendo que dessas 116 horas, quase 3 horas já são usadas para conversar com chatbots de inteligência artificial, como o ChatGPT e o Gemini, por exemplo. E se a gente projetar esse tempo para a expectativa de vida média do brasileiro, podem ser mais de 53 anos dedicados à internet em toda a vida. E essa empresa fez a mesma pesquisa em 2022 e esse número aumentou em 11 anos de lá para cá, mostrando que as pessoas estão usando a internet por cada vez mais tempo. E a pesquisa trouxe alguns dados interessantes de comportamento, né? Os internautas começam a navegar por volta das 7 da manhã e param, em média, ali por volta das 9 da noite. E a maior parte do tempo é dedicada ao entretenimento. São 12 horas de navegação em redes sociais, pouco mais de 11 horas de consumo de séries e filmes, né, em plataformas de streaming, quase 11 horas dedicadas a assistir vídeos online, aí pode ser vídeo de YouTube, vídeo de TikTok, né, qualquer conteúdo audiovisual, e também mais de 8 horas dedicadas a ouvir música. E ainda segundo esse levantamento, 33% dos brasileiros não conseguem imaginar um dia inteiro sem acessar a internet, e 35% afirmam que não deixam de usar as redes sociais nem mesmo quando estão assistindo a séries e filmes na televisão. Esses dados geram preocupações do ponto de vista de saúde mental, né? Um tema que também esteve presente na coluna da última quarta-feira, quando a gente falou da proibição do uso de redes sociais por crianças e adolescentes lá na França. Mas tem um outro ponto de atenção que essa pesquisa traz, que tem a ver com segurança digital. Por exemplo, 5% dos entrevistados afirmam que já compartilharam com chatbots de inteligência artificial documentos confidenciais de trabalho. E isso para não falar de dados pessoais como nome completo, data de nascimento, CPF, endereço, que muitas vezes a gente já precisa compartilhar, né, para fazer um cadastro ali em alguns sites. A maioria afirma que compartilha esses dados em diferentes plataformas, mas é preciso ter cuidado com os sites em que a gente está colocando

0: tal, como antivírus, VPNs, quando for acessar dados sensíveis em redes Wi-Fi públicas, por exemplo, e ficar atento à evolução dos golpes que estão sempre surgindo novos por aí. E também ter em mente que não é só sobre ter uma senha forte, né? Saber que todos os dados que a gente compartilha na internet estão sendo processados aí por ferramentas de inteligência artificial, estão sendo processados por servidores por aí, e tudo isso pode se voltar contra nós em algum dia. Então a gente tomar cuidado com tudo que a gente faz aí no digital.
1: Não é por acaso que a gente tem essa pesquisa agora, quase ao mesmo tempo de uma outra pesquisa que nós tivemos divulgação na semana passada do Anuário de Segurança, falando que os golpes digitais foi um tipo de crime que cresceu absurdamente aqui no Brasil de um ano para o outro. E a gente está falando justamente de golpes que podem ser evitados usando aí algumas dicas que o Rubens Aquiles trouxe para a gente, aquela história, por exemplo, de não clicar em links que você não sabe exatamente de onde vem, né?
2: Agora, em relação à pesquisa, Rubens, tem ali, digamos, algumas atividades que são consideradas normais, né? Ouvir música,
1: Sim.
2: assistir filme, assistir a filmes, ver esportes, ver jogos e tal. Isso aí tá normal, né? Não é.
1: É, o que não é normal é a quantidade de tempo, né? Quando a gente pega isoladamente as atividades, lógico que tem muita coisa que faz parte do entretenimento, bacana, como você disse, ouvir música, você assistir conteúdos no streaming, que hoje é o jeito que a gente consome série, filme. O problema é você passar 116 horas na semana fazendo isso, né? E
0: Me
1: para
0: chama a atenção.
1: 33% das pessoas achar impossível pensar em um dia sem internet.
0: É exatamente isso que eu ia falar. Me chama a atenção esse dado, né? As pessoas não conseguem imaginar mais a vida sem internet. E, claro, a gente não imagina mesmo uma vida sem internet para sempre. Mas você passar um dia desconectado, às vezes, é uma coisa saudável, né? E as pessoas não conseguem imaginar isso. E elas também não conseguem, ficar fora das redes sociais, nem mesmo quando estão ali assistindo a um filme, né? Elas precisam ali do celular junto para saber se está chegando uma mensagem. Então, são dados preocupantes, eu acho que, desse ponto de vista do tempo, né?
2: Tá certo. Rubens Aquiles, obrigado, Rubens, até.
0: Obrigado, até uma próxima.
1: Até mais, Rubens.
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0: terça-feira, 27 de julho de 2026. Uma pesquisa Datafolha divulgada hoje aponta que 52% dos eleitores acreditam que as novas tarifas impostas pelos Estados Unidos ao Brasil têm como objetivo beneficiar a campanha do senador Flávio Bolsonaro à presidência. A percepção de favorecimento americano atinge 73% entre os eleitores de Lula e chega a 29% entre os apoiadores do filho do ex-presidente Jair Bolsonaro. Sobre a responsabilidade pela crise comercial, 35% dos entrevistados culpam o presidente Lula pelas punições e 28% atribuem a responsabilidade a Donald Trump. Já os irmãos Flávio e Eduardo Bolsonaro somam 23% das indicações de culpa pelo acirramento das sanções aplicadas por Washington. O levantamento foi registrado no Tribunal Superior Eleitoral com o código BR-01166-2026. O Oriente Médio teve a terceira noite seguida sem bombardeios depois de duas semanas de ataques americanos e retaliações iranianas. Desde a sexta-feira, nenhuma ação é reivindicada por nenhum dos dois lados. De acordo com o embaixador dos Estados Unidos na ONU, Mike Waltz, o presidente Donald Trump suspendeu as operações para dar espaço às negociações com a República Islâmica. O jornal New York Times informa, no entanto, que o líder republicano está preocupado com o baixo estoque de sistemas de equipamentos defensivos que protegem as bases americanas nos países aliados do Oriente Médio. O veículo de comunicação ouviu duas fontes da Casa Branca. Teerã negou que exista qualquer negociação em andamento. O porta-voz do Ministério das Relações Exteriores do Irã alega que a nação pausou as hostilidades porque a República Islâmica não ataca, apenas responde aos bombardeios americanos. No horário de Brasília, 1h34.
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0: Vera Magalhães de volta. Tudo bem, Vera?
1: Oi, Sardenberg. Boa tarde para você, para a Cássia, para os ouvintes, também para quem nos assiste. Bom estar de volta.
2: Muito bom ter você de volta, Vera. Boa tarde.
0: Vera, nesse final de semana foram divulgadas várias pesquisas relativas às eleições estaduais. Por exemplo, Paraná, Rio de Janeiro, Pará. E seu comentário, Vera.
1: Pois é, Sardenberg, as pesquisas aí mostrando uma situação bem estável em relação àquela de antes desse início, propriamente dito, da campanha. Então, o Eduardo Paes, no Rio, liderando com bastante folga, mesma coisa em relação ao Sérgio Moro, no Paraná, que lidera com tranquilidade em todos os cenários apresentados. E no Pará, é uma situação de empate bem acirrado entre a atual governadora, que assumiu o mandato depois que o Helder Barbalho se renunciou para concorrer ao Senado, né? Governadora Hanna Gassan, e o ex-prefeito de Ananindeua, Daniel Santos, que é do Podemos e que é o principal adversário desse grupo político da família Barbalho. Então, lá está bem acirrada a disputa, que vai testar o legado do Helder Barbalho. Ele se elegeu com muita tranquilidade nas duas vezes em que foi eleito governador, fez uma gestão bem avaliada, mas a sua sucessora não é tão conhecida como ele e está enfrentando aí essa concorrência acirrada na largada. No Paraná, a situação do candidato do governador Ratinho Júnior é ainda mais complexa, porque ele é mais desconhecido, ele não assumiu nada porque ele era secretário, ele, portanto, não tem essa chance de estar no cargo para disputar, e agora o Ratinho Júnior vai ter que suar a camisa para fazer o seu candidato ter chance de disputar com o Moro. Ele está em quarto lugar na pesquisa Quest, mas lá, quem conhece a dinâmica da política paranaense, eu conversei hoje com algumas pessoas, depois que a pesquisa foi publicada, dizendo que, na verdade, ele vai crescer, tende a crescer quando começar a TV. Então, ainda atribuindo um peso muito grande à campanha na TV, que é um mecanismo histórico, conhecido, clássico, de candidaturas que têm muito tempo, né, de propaganda e que têm coalizões fortes e também fazem parte de governos bem avaliados para tornar seus candidatos conhecidos e crescer. Me chamou a atenção, ainda num recorte da Quest, o fato de haver um empate entre o Lula e o Flávio Bolsonaro no Rio de Janeiro. Isso é uma situação nova, relativamente nova para o Lula, porque ele vem perdendo, o PT vem perdendo para o bolsonarismo lá, perdeu em 18, perdeu em 22, e agora o Lula na largada com uma situação um pouco mais confortável quando enfrenta o filho do Bolsonaro e não o próprio Bolsonaro. Então, isso é um patamar diferente do que o PT vinha enfrentando. Pode ser que seja pelo fato do Flávio ser mais desconhecido, pelas dificuldades que ele está tendo nesse início da campanha, mas também Lula pode estar sendo impulsionado de alguma maneira pela aliança com o Eduardo Paes, que o Eduardo Paes não está fazendo assim muita questão de dizer que é o candidato do Lula, mas eles são aliados e isso pode estar ajudando a candidatura do Lula num estado que nunca foi bom para o PT, em eleições presidenciais.
2: E o Eduardo Paes está aparecendo bem na pesquisa, né, Vera?
1: Ele sempre fica muito cuidadoso com essas largadas em que ele vai muito bem depois do que aconteceu em 18, né, Cássia? Que ele perdeu para o Witzel ali, naquela situação quase inacreditável de liderar durante a campanha inteira, depois perder para um candidato até então bastante desconhecido. Então, ele está adotando aquele discurso que não ganhou nada, que está só no começo, que tem muito trabalho para ser feito, mas dessa vez é um pouco diferente. Ele vem aí de mais duas gestões, né, à frente da prefeitura, uma completa e uma a qual ele renunciou agora para concorrer, muito bem avaliado. E teve uma coisa que ele fez de diferente, que foi concentrar ali alianças e esforços no interior, que é onde ele não vai tão bem, porque a capital ele sabe que tende a ganhar. Então, uma estratégia dessa vez mais pé no chão, que até aqui vai se mostrando exitosa.
0: Agora, aquelas coisas do cenário político nosso, né? Eduardo Paes é candidato a governador pelo PSD, que acaba de lançar, e o Eduardo Paes tem o apoio e apoia o Lula. E o PSD acaba de lançar o candidato a presidente, o Ronaldo Caiado, né?
1: E não só isso, né, Sardenberg? Tendo como vice Caiado o presidente do PSD, isso. Gilberto Kassab, que faz vista grossa para tudo isso e fala, não, fulano, beltrano e cicrano estão liberados para não nos apoiar, porque já era uma situação anterior e é uma situação que atende à realidade local. Ele sempre arruma uma justificativa como se fosse a coisa mais natural do mundo. Mas sim, ele está na lista daqueles que estão liberados de apoiar o candidato do próprio partido.
2: Agora, Vera, ainda tem espaço, né, para os eleitores desses estados, em relação aos candidatos ao governo, para eles mudarem de ideia, né? Pelo menos em algumas das pesquisas a gente percebe que ainda tem um espaço para isso.
1: É, a Quest sempre pergunta isso, se a sua decisão está tomada ou se ela ainda pode mudar. Nas disputas para estados, Cássia, a gente vê um nível de decisão bem inferior à disputa presidencial. Então, é aquele caso em que as pessoas vão pensar no voto para governador, no voto para senador, bem depois de definir o seu voto para presidente da República. Daí porque, de fato, para essas disputas de caráter estadual, a TV tende a jogar um papel importante, porque aí é que as pessoas vão parar, vão saber quem são os candidatos, vão entender quem apoia quem, e aí consolidar o voto de uma maneira mais definitiva.
0: Vera Magalhães, mais uma vez, bem-vinda de volta e seguimos então amanhã. Obrigado, Vera.
1: Seguimos então amanhã. Tchau, tchau, gente. Até mais tarde no Ponto Final.
2: Até mais tarde, Vera.
0: E, Cássia, antes do intervalo, lembra daquela reportagem que a gente fez agora há pouco com o Dotec Tudo, mostrando que o brasileiro fica, em média, 116 horas por semana na internet. Nossa ouvinte Célia diz o seguinte, que ela ficou na praia 2 semanas sem acesso às redes, sem acesso à internet. Diz, resultado, ficou super desinformada. mas ela acrescenta. Mas não fez falta.
2: Não fez falta. Imagino que tenha tomado solzinho gostoso, talvez tenha lido alguns livros, aquelas coisas que a gente fazia mais quando não estava com a cara enfiada num celular, né?
0: É. Você sabe que eu botei como regra ler literatura todos os dias.
2: Todos os dias, antes de deitar. Muito bom.
0: Vai para a cama, lê meia hora, 40 minutos de literatura. Não pode ser livro de ensaio, política, economia, nada. Tem que ser literatura. Literatura pura. Essa é a regra lá da
2: Gostei.
0: Minha casa.
2: Gostei, vou me inspirar em você, tentar fazer o mesmo.
0: Intervalo, Cássio.
2: E já voltamos.
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0: Teco.
1: Oi, Sarenberg, boa tarde. Boa tarde, Cássia. Boa tarde aos ouvintes. Tudo bem?
2: Tudo certo, Teco. Boa tarde.
0: Temos aqui uma reportagem no Jornal Valor Econômico falando o seguinte, que no segundo trimestre deste ano houve um impulso fiscal de 150 bilhões de reais. Impulso fiscal é o quê, Teco?
1: É dinheiro que o governo está jogando através de diversos canais ali, além do que já está previsto ali no orçamento, ali, né? Nas despesas que ele tem que pagar todo mês, existem modos ali do governo ir, ora antecipando uma despesa, ora liberando um dinheiro que está contingenciado, ora arrumando uma linha de crédito por outras fontes. De certa maneira, né, Sarenberg, é um dinheiro que é despejado ali na economia o mais rápido possível para manter a economia aquecida, né? A gente tem visto isso há um bom tempo. Aliás, a gente sabe a resposta, mas muita gente se faz a pergunta como é que o Brasil segue crescendo, né? Indo para mais um ano com juro cavalar, que o Brasil tem já o quinto ano com esse juro cavalar, mas a economia cresceu em todos eles, né? Uhum. E a razão é porque tem se jogado um caminhão de dinheiro nela, né? Por essa conta aqui do pessoal da Global Inteligência, jogou 75 bi no primeiro trimestre, mas 150 no segundo trimestre. Então, a gente está com aquele retrato claro do governo pisando no acelerador e aí o Banco Central pisando no freio, né? Uma combinação ruim. A economia fica crescendo acima do que deveria pelos juros, mas acima do que o Banco Central gostaria para que ele pudesse cortar os juros. E a gente acha explicação para um monte de coisa aí que, no final das contas, a gente gira e cai, que o governo tem posto muito dinheiro. É hora liberando crédito por um lugar, hora colocando dinheiro no outro lugar. Tem alguma coisa de BNDES, de estatal também, que, né, que às vezes vai liberando investimento numa ponta a pedido do governo, que faz aqui e ali. No final é isso, Sarenberg, é uma dinheirama, é um crescimento que é bastante turbinado por esse gasto, né? E uma conta que já chegou há um tempo, né? Mas o governo segue achando que vale a pena expandir o gasto e manter o juro alto.
0: E o resultado disso é um aumento da dívida pública, né?
1: Um aumento da dívida pública, e aí, como o juro está alto e esse aumento da dívida pública tem acontecido ano após ano, a gente também gasta cada vez mais dinheiro com juro, né? A gente tem hoje uma Selic em 14,25, mas você tem aquela outra opção, né? Que é a NTNB, que é o juro real, é o IPCA+, né? Que você paga uma taxa mais o IPCA, e essa taxa fixa está em 8%, né, que é o maior patamar da história ali, e é insustentável. 8% de ganho real para o investidor, mais 8% real que custa para o Tesouro, né? E esses números estão crescendo, esse é um ano de eleição, ninguém imaginava que seria muito diferente, mas como já veio de um patamar alto esse gasto, né, ele está ficando estratosférico, né? Então, estamos falando aí de 220 bi só no primeiro semestre. E o Brasil também precisa arrumar um jeito de frear isso, né, Sarenberg? A gente já conversou aqui anteriormente, mas não dá para cada 4 anos prefeitos, governadores, deputados, senadores, vereadores abrirem um cofre que às vezes não tem nada dentro para fazer bondade, para se eleger, né? Se reeleger, né? Isso no final acaba gerando um problema para todos ali na frente. Falta dinheiro para tudo depois da eleição sempre, né?
0: Porque nesse dinheiro aí tem umas emendas também, né?
1: Tem tudo, né? Tem tudo, e também, fazendo justiça, não é só um problema federal, né? É um problema que acontece nas outras esferas, nas estaduais, nas municipais. Esse princípio de abrir o cofre no ano de eleição, fazer bondade com o dinheiro dos outros para garantir a eleição e depois administrar o problema, é feito desde que o Cabral pisou aqui e talvez explique muito dos problemas que a gente administra até hoje, né? Mas eles seguem acontecendo, e o governo federal, nesse quesito aqui, está com o pé bastante forte no acelerador.
0: Tá certo. Teco Medina, obrigado, Teco. Até amanhã.
1: Até amanhã. Tchau, tchau.
2: Até.
0: Intervalo, Cássio.
2: E já voltamos.
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0: Olha aqui, Cássio, antes de encerrar esta informação, reportagem que está no Jornal Valor Econômico, no site do Jornal Valor Econômico, que diz o seguinte: o preço dos fretes marítimos para o Brasil disparou nas últimas semanas e, com a nova escalada de tensão no Oriente Médio, deve seguir pressionado, isto é, com pressão de alta. A alta dos custos ocorre justamente no momento em que varejistas e indústria formam seus estoques para Black Friday e para o Natal. E isso, frete mais caro, pode impactar no preço, sobretudo pelo tamanho da variação. Olha só, na rota de importações provenientes da Ásia, que é a principal rota de importações do Brasil, o frete de um contêiner de 40 pés custava, em janeiro, cerca de $1,500. Então, $1,500, você trazia mercadorias da Ásia para o Brasil. No auge da guerra, lá em junho, esse custo do frete foi para algo entre $7,000 e $8,000. Quer dizer, saiu de 1.500 para $7,500, arredondando. Uma alta próxima de 40% em relação ao início do ano, segundo a consultoria especializada Solve Shipping. Bom, em julho, quando houve aquele cessar-fogo, aquelas coisas todas, os valores recuaram, mas ainda para uma faixa muito alta, na faixa entre 5 e 6 mil. E continua bem mais caro do que no início do ano. A expectativa do mercado é que os preços sigam neste patamar e mesmo voltem a subir nas próximas semanas, dependendo do andamento do cenário lá no Oriente Médio. A alta dos fretes tem ocorrido no mundo todo. Empresas especializadas e que são referências para o mercado de fretes disseram que, no curto prazo, os fretes atingiram o maior patamar nos últimos 12 meses, desde o começo de julho. Então, essa é a informação das empresas especializadas dizendo que o frete aumentou muito. Por causa das questões de segurança e porque os navios estão tendo que dar voltas muito grandes para evitar as rotas perigosas do Golfo Pérsico e agora, mais recentemente, as rotas pelo Mar Vermelho. Então, faz o caminho mais longo, o preço é maior, o custo é mais caro. E afeta principalmente o Brasil, que faz as suas importações, a maior parte das importações brasileiras vem da Ásia. Muito bem. E com isso, Cássia, vamos encerrando aqui o CBN Brasil desta segunda-feira, começo de semana. Tivemos na produção
1: a Ana Luísa Bessa.
0: Nos trabalhos técnicos,
1: o Juliano Fonseca e o Daniel Mesquita.
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1: Uma ótima tarde a todos e até amanhã.
0: Muito obrigado pela audiência. Até mais. Boa semana a todos.
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0: Segunda-feira, 27 de julho de 2026. O governo federal lançou o programa Move Brasil Entregadores e Moto App. O objetivo é facilitar o financiamento de motos e bicicletas para entregadores de aplicativo e mototaxistas. As taxas de juros são inferiores às encontradas no mercado. A linha de crédito é operada pela Caixa Econômica Federal, tem juros subsidiados por meio do Fundo de Investimento em Infraestrutura Social e garantia do Fundo Garantidor de Operações. Os pedidos de financiamento já podem ser feitos pelo portal do programa. A Defesa Civil do Rio Grande do Sul alerta para uma sequência de tempestades nos próximos dias. Entre hoje e quarta-feira, existe condição para chuvas fortes com queda de granizo e rajadas de vento. Os acumulados podem ultrapassar os 250 milímetros na região central e na Grande Porto Alegre. O Oriente Médio teve a terceira noite consecutiva sem bombardeios depois de duas semanas de ataques americanos e retaliações iranianas. Desde a sexta-feira, nenhuma ação é reivindicada por nenhum dos dois lados. De acordo com o embaixador dos Estados Unidos na ONU, Mike Waltz, o presidente Donald Trump suspendeu as operações para dar espaço às negociações com o Irã. No horário de Brasília, 2:02.
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1: Sim, vamos lá, Conversas Cruzadas chegando aqui na CBN Joinville em mais uma semana, mais uma segunda-feira. Hoje, agora ensolarada aqui em Joinville, antes nublada, agora o solzinho chegando aqui na maior cidade de Santa Catarina. No YouTube você dá uma olhada na nossa câmera panorâmica aqui do alto do Mirante para dar uma olhadinha em como está a nossa cidade hoje, como está o tempo hoje. 27 graus, olha, aqueceu então, aqueceu desde que eu cheguei aqui, mas tá bom, eu confio em ti, ô Cauã Pereira. Hoje, Conversas Cruzadas, então, nesta segunda-feira, semana começando diretamente aqui do nosso estúdio da CBN Joinville, normal, tá? Hoje, programa Tocando a Vida Normal, o Festival de Dança segue por lá, mas hoje a gente tem outros assuntos para tratar com vocês, e um que é muito importante... E falar de igualdade aqui no nosso Conversas Cruzadas, porque um relatório de transparência salarial mostrou que ainda existe, né, a desigualdade salarial entre homens e mulheres aqui em Santa Catarina. Um princípio que de homens e mulheres têm direito, né, por lei, receber o mesmo salário quando exercem a mesma função, mas a apesar desse princípio estar garantido na legislação, a igualdade ainda está longe de ser uma realidade no mercado de trabalho. Hoje a gente conversa com a Rita Conte, presidente do Conselho de Relações Trabalhistas da Fiesc e vice-presidente da Facisc. Rita, boa tarde, como vai? Tudo bem?
2: Oi, boa tarde a todos os ouvintes, boa tarde, André Pereira. Um assunto importante, eu como mulher acho que é muito bacana estar falando, né, nessa conversa cruzada sobre esse assunto.
1: Isso é importante demais, Rita. É prazer estar contigo aqui também. Primeiro eu queria entender, né, você teve acesso a esses dados da transparência salarial, qual a situação de momento, qual o panorama aqui em Santa Catarina, que eu imagino também seja uma realidade não só aqui do nosso estado, mas do Brasil inteiro, né?
2: Na realidade é uma situação mundial. Nós temos dados da Alemanha, da França, de países muito desenvolvidos. Santa Catarina tem essa diferença e o Brasil todo, como um todo. Acreditamos que é algo também que nós temos que trabalhar culturalmente. E a gente vê, você mesmo, na própria rádio tem campanhas, né, pedindo lideranças femininas, né, que elas se apareçam, estejam presentes, porque realmente ainda existe essa questão cultural nossa a nível de Estado e do Brasil, dessa diferença, discrepância que houve salários entre homens e mulheres. Porém, tem algumas distorções, aí é bacana a gente falar sobre isso, né? Eu tenho acesso a todo esse relatório, e principalmente na região de Joinville, que tem um grande número de indústrias, às vezes, olhando assim só na linha, que o engenheiro ganha mulher e feminino, masculino, dá diferença, mas tem algumas distorções que a gente pode conversar a respeito também.
1: Interessante demais. E, Rita, isso vai variando de área para área, assim? Tem áreas que a gente consegue mais igualdade, outras áreas são mais desiguais? Ou é uma realidade intensa?
2: Não, por exemplo, do meu setor, que é a indústria têxtil, a grande maioria são mulheres. Então, você não visualiza esse diferencial tão grande. Porém, quando você pega uma indústria assim, que tem já uma história de 40, 50, 60 anos, como tem muitas indústrias em Joinville região, você pega, às vezes, um engenheiro civil, eles têm 15 anos de empresa, de indústria, está lá 15 anos naquele posto. E daí entra uma engenheira civil, uma mulher, recentemente, uma sênior. Quando você olha na linha, claro que vai dar, por isso que eu falo distorções, claro que vai dar uma diferença salarial desse engenheiro que está 15 anos dentro da indústria com essa que entrou agora. Porque também você consegue bônus na medida que você está mais tempo dentro da empresa. Porém, tem setores que é um pouco mais gritante isso, outros não. Nosso setor têxtil, 170 mil trabalhadoras no estado, trabalhadores e trabalhadores, mas na sua grande maioria são mulheres. Aí você não vê tanta discrepâncias, mas em outras, né, que são mais, historicamente, mais homens, quando entra uma mulher, ela pode ter essa diferença salarial.
1: Pois é, Rita, e no, imagina, acho que sempre, até uma curiosidade, né? Como é que se bota isso no papel, por exemplo? Como que explica isso, por exemplo, numa base de dados ali, num, né, dentro de um sistema de uma empresa, que a, se o e, é, tem o M, vai receber tanto, tem o F, vai receber tanto. Como é que, se, que a gente explica isso?
2: Então, o relatório da transparência salarial, nós compreendemos que ele é válido e nós temos que ter esse amadurecimento. A gente tem que ter essa, essa igualdade entre homem e mulher. Eu sempre digo, homem e mulher não tem gênero. Ele tem que ter ética, tem que ter bom comportamento e tem que ganhar igual, tem que ter direitos iguais para todos, porque nós somos todos indivíduos aqui exercendo o cidadão do trabalho. Porém, esse relatório de transparência salarial, ele é muito burocrático, ele deixa burocrático para a indústria, porque ela tem que passar esses dados, e daí teria que se aprofundar nesses dados, que nem esse exemplo que eu, uhum, que eu lhe dei agora, né? Você tem algum trabalhador que está aqui 10, 15 anos, aqui na minha empresa, a gente tem bonificação por tempo de trabalho. Então, mesmo que eu tenha uma mulher aqui, na parte de liderança, que ela está há 12 anos aqui, ela vai ser diferente do que quem está entrando agora, isso é normal. Só que nesse relatório de transparência salarial, a gente não consegue abordar essas questões, teria que ter um outro aprofundamento. Então, a gente fica muito preocupado que o governo, muitas vezes, quer fazer alguma coisa boa, que é legal. Acho que isso é bem bacana, a gente amadurecer e falar sobre esse assunto. Parabéns à CBN por estar trazendo esse assunto. Mas também nós temos que perceber que não pode ser algo burocrático e só colocado numa linha, que a gente tem que entender os setores, aonde, onde está inserida essas mulheres, tem que ter políticas públicas para ela, porque ela é a dona de casa, ela também, ela é mãe, não tem como tirar isso, né? Então tem que ter políticas públicas mais favoráveis, creches e outras coisas, para ela ter mais esse tempo para se graduar. Então tem uma série de perspectivas que a gente pode avançar muito, mas a gente fica muito preocupado com esses dados que são divulgados assim de forma muito... A palavra não é transversal, mas forma muito rápido, porque se a gente não faz esse relatório, pode ganhar multa a empresa, empresas acima de 100 funcionários, então tem que ser, o RH tem que colocar ali, daí ali não tem uma percepção, olha, você está mais tempo, está menos tempo, o que, que acontece? Então, pode haver uma distorção, mas de forma nenhuma a Fiesc e a Fasisc, principalmente a Fiesc, é muito favorável a ter esse amadurecimento e a valorizar a mulher.
1: Rita, como é que você tem visto essa ocupação dos cargos por mulheres aí? Imagino que nos últimos anos, com o crescimento, né, afinal tem mais mulheres ocupando até posições, né, aos poucos, mas já ocupando posições também de liderança. Como é que você vê, talvez deixando um pouquinho de lado esse assunto do salário, mas essa chegada das mulheres no mercado de trabalho aqui em Santa Catarina?
2: É muito bacana, mais uma vez eu gosto muito de falar que a mulher, ela é... Nós temos que trabalhar de forma colaborativa com o homem e, independente do gênero, né, o importante é a gente ter ética, bom senso, se posicionar, ter coragem, principalmente as mulheres. E, nesse sentido, até as mulheres, muitas mulheres, têm alcançado cargos de liderança e têm aparecido. Né? Isso é muito bom para nós. Um grande exemplo foi a CIGI. Recentemente nós tivemos uma presidente mulher em muitos anos, acho que quase, eu não estou lembrada aqui, mas mais de 100 anos nós tivemos uma mulher liderando a Associação Empresarial Industrial de Joinville. E assim muitos outros cargos que nós estamos vendo. As próprias federações, são poucas federações que têm, aliás, não tem uma federação ainda com uma presidente mulher. Então, são cargos que a gente está evoluindo, alcançando, e eu acho que as políticas públicas e as próprias, e o poder, não só público, mas o individual, as indústrias, o comércio, tem favorecido também as capacitações e ter mais políticas públicas, de ter mais apoio para essa mulher evoluir. Outro ponto que eu te coloco é as linhas de crédito. Olha quantas linhas de crédito alguns bancos estão tomando específico para as mulheres, para fomentar, para elas estarem à frente. Então, acredito que tem que ter bom senso, ética e principalmente coragem para assumir nosso lugar, junto com o homem.
1: Muito bom, acho que esse é o futuro também, né? Pelo que a gente vai entendendo. Você, presidente, Rita, como é que você acha que você pode ser exemplo aí para cargos de liderança, né? Porque a gente vê, claro, essa chegada, muitas mulheres ocupando, mas às vezes menos lá em cima, né? Liderando homens. Como é que você vê essa possível chegada das mulheres nesses cargos, talvez mais altos? Você que está num cargo alto, né? Presidente do Conselho de Relações Trabalhistas aí da Fiesc.
2: Eu gosto muito desse nosso posicionamento da mulher quando ela está à frente, é uma liderança de cargos mais altos, porque eu percebo que a gente tem várias, eu sempre digo que nós temos várias caixinhas, porque eu estou trabalhando aqui, eu tenho meu negócio, tenho uma forte liderança, digamos, algumas federações que eu estou presente, me capacito, mas eu consigo pensar nos meus filhos, como é que vai ser o almoço dele, como é que está o seu dia a dia, consigo pensar na casa, sou mulher, irmã, né? Então nós somos vários atores, né? Dentro da mesma concepção. E essa mulher, como tem essa intuição nata por ser mãe, né? Pode ser mãe biológica ou mãe adotiva, mas por ter essa intuição muito à flor da pele, eu acho que no mundo dos negócios, quando ela tem uma liderança, ela consegue ter uma liderança muito bacana. Ela tem outro olhar, que às vezes o olhar masculino é mais objetivo. A gente consegue ser objetivas também, mas um pouco mais subjetivo. Então, a gente cuida mais dos detalhes. Isso, assim, é perceptivo no dia a dia, né? Quando você entra num ambiente já com deputadas federais e outras vice-presidentes que estão despontando, a gente vê que faz a diferença. A mulher, essa intuição. Isso é muito bom. Acho que tem que cultivar isso. E, mais uma vez, eu vou lhe falar. A mulher, ela pode estar onde ela quer mesmo, ela tem essa coragem, ela tem que ir em frente. E nós não sabemos tudo, a gente está aprendendo dia a dia. Por isso que é importante essa colaboração, estar sempre juntos, né? Não achar que o outro é o inimigo, pelo contrário. Acho que a gente vai aprender, vai somando e a coisa vai fluindo.
1: É isso, você pode conversar conosco também, comigo, com a Rita, através do WhatsApp aqui da CBN, tá? O 999723493, 999723493 com o 47 na frente. E também lá no youtube.com, né, o chat da CBN Joinville, né, no canal da CBN, abre o vídeo aqui, o Conversas Cruzadas, e você pode comentar no YouTube e também o programa fica salvo para quem quiser rever alguma parte depois. E tá, então, retomando aqui o nosso papo, a gente está falando de Joinville, não sei se você conseguiu se aprofundar em algum dado aqui sobre a nossa cidade, sobre a nossa realidade mais local?
2: Sim, nós temos alguns dados, né, Joinville, nós temos uma indústria pesada, metal mecânica e tantos outros que historicamente são mais masculinas, mas tem uma aderência muito grande das mulheres. E como eu falei, não é que nós somos contra a Fiesc, não é contra hipótese nenhuma do relatório de transparência salarial, só que às vezes tem uma distorção nesse sentido. Um grande exemplo, volto de novo nos exemplos, é a questão do tempo de trabalho, né, que vocês pegam, você tem um histórico de engenheiros ou lideranças que estão dentro das fábricas, que estão há mais tempo, pode ter uma diferença salarial em relação àquela mulher que entra agora. Porém, claro que se houver assim, distorções maiores, é claro que vai haver uma, tem que haver uma educação, uma conversa. Nós não somos favoráveis a ser punitivo, acho que a gente tem que ser colaborativo no sentido de destruir aquela empresa, de ter igualdades salariais iguais. Então, o Joinville tem um pouco disso, né? Mas volto a afirmar, isso não é só Joinville, é Santa Catarina. Eu tenho dados aqui da França, nós temos dados do Reino Unido, que são países muito desenvolvidos, e lá também nós temos essa diferença salarial. E também os governos de lá, tanto do Reino Unido quanto da França, fazem também esse relatório de transparência, mas sempre na forma mais educativa, não punitiva. Então, essa é a nossa preocupação. Não adianta chegar numa empresa agora e vamos punir, vamos... Eu acho que, pelo contrário, tem que fazer todo um trabalho com uma mulher. Então, até, André, se tu me permite, sim, você pode ver como está aumentando a campanha em relação ao feminicídio. Uhum. Ver como isso é cultural de todo o país, como a gente tem que falar sobre isso também. Né? Isso é reflexo de tudo. Uhum. Então, cada vez mais nós estamos ouvindo campanhas em a defesa da mulher, e a gente entende que tem que quebrar alguns paradigmas, tem que quebrar alguns tabus, né? Principalmente masculinos, né? E ele compreender que nós somos, que nós temos igualdades iguais, uhum, e que nós podemos alcançar também esses objetivos.
1: Pois é, até falando sobre isso, né? Até esse, às vezes esse ciclo de violência também acontece e também gera uma dependência econômica, né? Uma dependência financeira. Às vezes a mulher também não, já não, o homem não deixa ela trabalhar ou ela já não consegue trabalhar. Então tá, de alguma forma, tudo ligado, né? Ainda mais no mundo que nós vivemos, que a gente sabe que a questão econômica financeira manda muito, né? Nas nossas vidas.
2: Então nós temos até relatos de trabalhadoras que muitas vezes deixam o seu salário inteiro pro cônjuge porque ele tem uma domina, né? Ou deixa com algo escondido, uma parte escondida para ela poder utilizar sem ele saber. Então, por isso que são questões culturais, nós temos que falar sobre isso. E é importante esse relatório da transparência salarial entre o homem e a mulher, porque traz essas discussões. E essa discussão ela é importante, ela tem que ser amparada, tem que ser vista com outro olhar. Mas, porém, de novo, nós vamos falar, são empresas que dão emprego, né, que geram valores e que a gente tem que fazer um educativo com todos os homens que estão lá dentro. Às vezes não é nem só o CEO e a gerência, mas com todos, né? Porque às vezes você ganha um salário igual e como é que ela, a mulher é tratada dentro daquela organização. Por isso que é importante essa discussão, esse amadurecimento de todos nós para ter mais igualdade salarial. Mas é algo cultural que nós temos que evoluir. E agora, dia 11 de agosto, a Fiesp vai estar promovendo uma... Elas lideram. Então, são iniciativas como essa, como eu falei, de outras linhas de crédito, de alguns bancos que dão especificamente para mulheres, para fortalecer justamente essa questão feminina.
1: Rita, para a gente ir encaminhando aqui a primeira metade do nosso papo, como é que as empresas recebem isso, né? Quando chega esse número, mesmo como você disse, tem essas divergências, mas tem essa realidade que a gente está vendo, como é que as empresas recebem? Elas ficam mais na defensiva, elas buscam alternativas, depende de cada indústria, depende de cada lugar?
2: Existe uma preocupação hoje muito grande com a indústria da inclusão, acho que isso está dentro da responsabilidade social dela, só que às vezes é um processo que pode demorar um pouco mais. Recentemente nós tivemos uma empresa, saiu numa reportagem de uma empresa, não vou citar o nome dela, mas que só tinha homens, foi multado porque só tinha homens nos CEOs. Às vezes é uma empresa de 40, 50 anos que já tem toda aquela liderança masculina, então aí você tem que despedir homens para entrar mulheres, então tudo tem que ter coerência e bom senso. Mas as empresas estão preocupadas com isso, estão preocupadas de trazer mais número de vagas para mulheres e principalmente de igualar cada vez mais esses salários. Só que no relatório de transparência a gente não consegue absorver essa questão do tempo de trabalho, né? Se está mais tempo, menos tempo, quando que entrou, não tem uma classificação ali, uhum, de várias, até as próprias lideranças internas, às vezes a liderança do, sim, setor, mais que o outro, né? É. Às vezes você fala liderança, mas a responsabilidade talvez nas uhum, compras é maior do que das vendas e assim por diante. Então... Mas existe uma preocupação muito grande, uhum, com certeza, e é um assunto da Câmara das Relações Trabalhistas frequente, a gente fala sobre isso e tem que ter mais discussões e mais abordar com todos os trabalhadores.
1: Não, e até imagina algo complexo de quantificar, né? Porque a gente sabe que relações trabalhistas, ainda mais no mundo privado, né? Daqui a pouco vai conseguir um aumento com o chefe, o outro não conseguiu, um tentou, o outro não tentou, né? Então, imagino que seja uma dificuldade de compilar esses dados para ter uma real visão, né, do que é essa desigualdade, de quanto é, pelo menos, essa desigualdade, o quão desigual ainda é.
2: Por isso que nós não somos contra o relatório de transparência, mas hoje ele é burocrático e não está... não é a palavra, não é atualizado, porque a gente é obrigado a botar os dados, é obrigado, o governo está ingerindo, né? Então, é importante que cada gestão, cada gestor, né, principalmente na iniciativa privada, que saiba fazer o correto, que tenha... teria que abrir esse mapeamento da transparência salarial para demonstrar realmente o que é, porque daí a gente tem, às vezes, algo distorcido. Não que não tenha, né, André? Não é que não tenha. Claro que tem, porque a gente tem todo um histórico, uma cultura que a gente tem que trabalhar. Mas, na sua grande maioria, sempre Santa Catarina é um exemplo a nível de Brasil. É o estado que mais tem emprego, que mais olha o seu trabalhador. Olha as indústrias quanto evoluem, tem uma série de benefícios que todos os trabalhadores ganham. Então, Santa Catarina sempre se desponta com qualidade de vida. É inquestionável isso. E tem dados que a gente é obrigado a colocar ali, por leis que às vezes são feitas por pessoas que não estão no dia a dia de uma corporação, não sabem como é que funciona, querem simplesmente os dados, e daí há algumas distorções nesse sentido. Não é que nós somos contra, nós somos a favor. E se houver realmente alguém assim muito gritante, que está com uma diferença muito grande ou outra, hoje a própria sociedade, comunidade, ela delata, ela fala sobre isso. Hoje a gente tem muitos meios para falar que está tendo distorções aqui e ali, né? Isso existe já. Mas, no modo geral, Santa Catarina tem esse problema, mas sempre é um estado, principalmente Joinville, sempre é um exemplo para todos nós como gestão de indústria e de comércio como um todo.
1: Muito bem, Rita, a gente tem que fazer um intervalo agora para pagar esse programa. Não é barato, né? Com esses super convidados que a gente traz aqui no Conversas Cruzadas. Então a gente tem intervalo, tem repórter CBN na volta, mais um pouquinho nesse papo sobre igualdade, desigualdade salarial entre homens e mulheres, né? Como está a situação, essa situação dentro das indústrias, dentro das empresas aqui de Santa Catarina. Você conecta conosco, como diria o meu colega Leandro Ferreira, através do youtube.com, através do chat e também pelo WhatsApp. Mande sua pergunta, seu questionamento, seu apontamento, né? Se já viu essa situação em algum local, se acha que não tem, todo mundo recebe a mesma coisa também. Pode colocar sua opinião aqui que a gente conversa e traz pra baila também, tá? Pelo 999723493. Vamos pro intervalo rápido, que a pouquinho tem mais Conversas Cruzadas aqui na CBN Joinville.

0: presidente da Argentina, Javier Milei, de palhaço e classificou como interferência externa indevida e absurda a participação do argentino na política brasileira. No sábado, Milei xingou o presidente Lula de lixo socialista e presidiário na convenção do PL que oficializou o senador Flávio Bolsonaro como candidato ao executivo. Os presidentes Lula e Xi Jinping da China conversaram por mais de uma hora por telefone na noite de ontem. O chinês disse a Lula que apoia o Brasil no caso das interferências estrangeiras em assuntos internos. Eles também concordaram em acelerar as negociações para um acordo de livre comércio entre o Mercosul e o país da Ásia. Três integrantes da torcida organizada Máfia Azul do Cruzeiro foram presos em Belo Horizonte. Eles são suspeitos de preparar uma emboscada contra um ônibus com torcedores do Botafogo após o jogo entre os dois clubes pelo Campeonato Brasileiro. A Polícia Militar encontrou pedras e bastões com os homens. Em campo, o Botafogo venceu por 1-0. O Teatro Amazonas em Manaus e o Teatro da Paz em Belém foram reconhecidos como Patrimônio Cultural do Mundo, de acordo com a Unesco, a Organização das Nações Unidas para a Educação, a Ciência e a Cultura. Desde 1960, os dois teatros são tombados pelo IPHAN, o Instituto do Patrimônio Histórico e Artístico Nacional. No horário de Brasília, 2h31.
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0: Minuto esportivo aqui na CBN Joinville, trazendo destaque para a vitória tricolor. O Joinville venceu o Moarama por 4-0 pela 14ª rodada da Liga Nacional de Futsal nesse sábado, lá no ginásio da Univille. Os gols da vitória joinvilense foram anotados por Denês, Pedro Rei, Kevin e Gui, cada um com um gol. A classificação da LNF, o Jack se mantém em segundo colocado, com um ponto apenas atrás do Sorocaba, que é o líder, atual líder, mas o Jack também vem com um jogo a menos do que a equipe paulista. Em terceiro colocado, então, segue o Atlântico, com também 29 pontos e 13 partidas. O Praia Clube fecha o top 4 com 29 pontos, também empatado com o Jack e o Atlântico. Já na quinta e sexta colocação, o CBF com 23 pontos e o Pato com 21. Já o Jaraguá na sétima posição com 20 pontos. O próximo compromisso do Joinville vai ser contra o Minas fora de casa no próximo sábado às 7 horas da noite no horário de Brasília. Jack e Minas pela 15ª rodada da LNF Gold.
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1: Vamos lá então, de volta com Conversas Cruzadas aqui na CBN Joinville, hoje 27 de julho de 2026, segunda-feira de sol e calor agora aqui em Joinville. Quantos graus, ô Cauã Pereira? 27 ainda tá? Ih, 27 graus então, olha, veranico rolando aqui em Joinville, mas logo vai esfriar de novo, né? E já as informações que a gente tem é que deve esfriar novamente em breve, então aproveite o seu dia aí, carpe diem, ô Cauã Pereira. Vamos lá então com o nosso Conversa Cruzada, agora 2h36, retomando o nosso tema, estamos falando hoje do relatório de transparência salarial que mostra uma desigualdade de pagamento salarial entre homens e mulheres em Santa Catarina. E para esmiuçar esses dados, até para trazer o panorama de quem vive na prática tudo isso, a Rita Conte, presidente do Conselho de Relações Trabalhistas da Fiesc e vice-presidente da Facisc, está conosco aqui no Conversas Cruzadas, já desde as 14h. Agradecer a Rita por disponibilizar esse tempo. A gente sabe que uma hora é muito tempo, né? Ainda mais nos dias de hoje. Então, o pessoal que nos dá esse tempo, a gente sempre gosta de agradecer. Rita, só para retomar, trazer um resumão do nosso desse primeiro bloco para o pessoal que está chegando agora, daqui a pouco ligou o rádio agora. Explica para nós de novo o que é esse relatório de transparência salarial, o que ele trouxe e por que a gente não pode também analisar ele friamente, né? O branco no preto ali tem algumas nuances de cinza nesse relatório.
2: Claro. Então, mais uma vez, agradeço a participação, né, junto com a CBN Joinville, com todos os ouvintes. Gostaríamos de falar sobre essa questão do relatório de transparência. O que é o relatório de transparência salarial? É um componente novo do governo federal que coloca para todas as empresas acima de 100 trabalhadores que ele tem que fazer um relatório dos salários do homem e da mulher. Então, nós temos que preencher um relatório, né, que se chama Relatório de Transparência Salarial. Porém, o que nós questionamos é que há disparidade, realmente há diferença. Então, nós falamos que é uma questão cultural, tem alguns casos que tem, outros não tem. Como a gente falou sobre o setor têxtil, 80% é feminino, então não teria tanta essa diferença, mas em outras áreas tem. Porém, nós questionamos a metodologia desse relatório, porque ele não aprofunda como é essa diferença. Um maior exemplo é quando você tem um engenheiro de alguma determinada área, vamos falar engenheiro mecânico, que está há 15 anos numa indústria focada em Joinville, que está sediada em Joinville, ele também ganha um diferencial salarial pelo tempo de trabalho. E às vezes você contrata agora uma engenheira mecânica, uma mulher, ela é sênior, ela vai ter essa diferença. Então, o que nós estamos questionando é que esse relatório da transparência salarial pode ter demonstrado muitas diferenças, mas existe uma distorção. E também gostaríamos de falar que isso não só acontece em Santa Catarina. Isso é um programa federal e que todas as empresas tiveram que fazer esse relatório, então esses dados estão em todo o Brasil e também no mundo. A gente vê alguns países desenvolvidos que também adotam práticas como essa, né? Por exemplo, mais a nossa, nós estamos questionando pela metodologia, né? Porque ela não é real, assim como a gente consegue visualizar tempo de trabalho, liderança dentro, às vezes tem vários tipos de liderança dentro de uma organização, que liderança 1, 2, 3, né, como é, a gente não consegue descrever isso nesse relatório. Ele é muito, a metodologia dele, ela é muito burocrática. Então, esse é o nosso questionamento principal, mas também falar desse assunto que é muito importante, que a gente tem que combater.
1: É isso, importante demais. Você pode conversar conosco também aqui no Conversas Cruzadas, né, através lá do YouTube, o nosso chat está aberto para questionamentos e também pelo WhatsApp aqui da CBN. Então, tem uma lei de 2023 que traz essa obrigação né, da igualdade de salários. É, como é que tem funcionado essa lei na prática? A gente sabe que, até uma reclamação, né, que o Brasil tem muitas leis, tem uma grande legislação, mas muitas vezes essas leis vão se perdendo no caminho, às vezes não tem fiscalização ou daquele jeito, aquela coisa. É, como é que vocês têm visto essa lei na prática, se ela tem funcionado na prática, se não tem funcionado, se o pessoal não conhece, conhece? Como é que tem sido isso pela ótica das empresas também?
2: Uhum. Existe uma lei da nossa Constituição já de 1988 que já proíbe expressamente discriminação salarial para funções iguais. O relatório atual, né, ele é ao grupar funções totalmente diferentes em mesmo bloco, gerando um falso diagnóstico, isso que nós estamos comentando, né? Então, se compararmos de novo, né, a questão do engenheiro que eu falei antes, de 15 anos na empresa, ele é um júnior, né? E essa lei de 23, justamente, é essa questão que tentou, digamos assim, ter um olhar para no Brasil como que está a questão do gênero, homens e mulheres. Então, a partir do dia 23 veio essa lei, que a gente acha muito favorável, porém, foi obrigatório a gente assumir esse relatório de código de transparência, que a gente acha que tem uma burocracia. E como você falou, acho que quando tem realmente que é visível que tem uma discrepância muito grande entre um homem e uma mulher com a mesma finalidade, um ganha X, outro 50% maior, é claro que tem que ter uma fiscalização. Mas ainda nós, como empresas, como federações, nós somos mais da educação, de falar com o trabalhador, porque às vezes a gente fala, né, André, que é só o CEO lá na ponta, mas às vezes, como nós estamos comentando anteriormente, às vezes essa mulher, ela entra no mundo do trabalho, ela também pode ser discriminada ali por outras coisas. Então, tem que ter um acompanhamento nosso a nível cultural, educacional. Acho que a gente tem que ter essas mudanças mesmo de paradigmas, né? E saber que a mulher tem também a sua capacidade, né? Que ela pode se capacitar, pode evoluir. E tem acontecido isso gradualmente. É um passo de cada vez, um amadurecimento. Então, as leis estão por aí, mas a gente fica preocupado que às vezes é muito burocrático e a gente é punido por uma coisa muito burocrática que não está tão real.
1: Uhum. E existe algum movimento até da própria Fiesc, da Facisc, de talvez tentar refinar esse relatório, talvez pedir que tenha mais dados, conversar com essas entidades, com essas que fazem o relatório? Uhum.
2: Através da Câmara das Relações Trabalhistas, existe uma discussão muito grande. Geralmente, nós estamos, cada reunião online que nós fizemos ou presencial, dá mais de 100 lideranças do Estado todo. E, a partir dali, a gente chama o poder público, principalmente senadores, deputados federais, porque isso é federal, para ter uma resolução, para ter esse entendimento melhor. Porque nós compreendemos que o pessoal que faz isso, ele quer o melhor. Ele quer que a mulher e o homem ganhem igual, que não tenham uma distorção salarial nesse sentido. Porém, é tão minucioso isso, né? Você entra num ambiente de uma indústria, pode ser uma indústria de 12 pessoas, como pode ser de 400, que nem nós temos casos aí em Joinville, de 700, de 2 mil trabalhadores, né? Então, como é que você vai classificar um por um, né, de que forma, como é que você vai agrupar isso, né, para não dar essas distorções. Então, nesse sentido, a gente faz muito frente ao poder público, porém, nós estamos numa época pré-candidatos, nós não podemos mexer com algumas coisas agora, pós-eleições podemos novamente, mas eu acho que é muito rico as discussões como você está trazendo. Então, o papel do relatório, ele já teve seu papel, ele foi publicado, uhum. A gente está discutindo e as empresas têm que ter um olhar, né? Tem que ter um olhar sobre isso, porque cada vez mais a mulher tem que se ocupar do seu trabalho, seu espaço também.
1: Muito bem, Rita, aproveitar que estamos conversando com você, se você me permite um segundo assunto aqui. É, a gente está vivendo um segundo tarifaço aqui, né, no Brasil. É, sei que não é, talvez não seja a sua especialidade, Mas como é que a Fiesc tem visto isso tudo, essas movimentações que afetam muito, né, Santa Catarina? A gente sabe que tem aqui uma indústria globalizada, né? Então tem aço, tem madeira, tem muita coisa sendo produzida aqui que vai para lá. Como é que vocês têm visto aí, se puder nos dar um panorama geral assim, do que está acontecendo e a visão assim, da Fiesc?
2: Sem dúvida, o tarifaço ele é muito, muito, muito prejudicial, prejudica muito a nossa indústria como um todo. Próximos a vocês, São Bento do Sul, ele é forte em madeira, em todos os setores, o próprio Joinville está, né, sendo muito afetado. Então, a Fiesc, nessa última semana, ela chamou, né, pelo menos dentro num primeiro momento, chamou a Secretaria da Fazenda e o Governo do Estado para rever políticas públicas beneficiando, né, para beneficiar algumas empresas que vão ficar assim, muitos têm contratos que não vão ser não vão ser sinalizados, outros foram cancelados pedidos, então é muito complicado, né? Você tem um produto já com preço fechado e daí para aquele mercado absorver, ou você vai ter um prejuízo gigante desse tarifaço, que é inviável, impossível, ou vai ter que repassar isso e a gente não fica competitivo. Então é muito, muito preocupante, pode dar assim, muito desemprego em algumas áreas, e isso afeta inclusive a balança comercial nossa, não só estadual como nacional. Então tem o governo federal, dentro da medida, está apontando com algumas linhas de crédito, mas a gente sabe que não é fácil pegar isso, principalmente em Santa Catarina. E, então, a Fiesc tem se posicionado muito firme, principalmente na CNI, que é a Confederação Nacional da Indústria, no sentido de proteger, mas tentar ter outros caminhos para esse empreendedor que está com o seu negócio ali no risco da balança, no sentido de não evoluir com algumas transações nacionais e internacionais, né, do tarifaço. É muito, muito a gente está sendo muito prejudicado. E outras questões também que são levantadas, que nós temos trabalho escravo, mas tal, isso não é verdadeiro, né? Talvez em algumas regiões seja, mas Santa Catarina sempre é o exemplo aqui. Nós temos uma qualidade de vida, segurança, pró-emprego, né? Então a gente tem índices fantásticos, a gente olha economicamente, nós poderíamos ser a Suíça, se fôssemos isolar, poderíamos ser a Suíça da Europa, de tantos números assim, impressionantes que nós temos. E daí quando vem algo assim de cima para baixo, né, nos afeta muito. Uhum. Esperamos que realmente esses governantes compreendam essa situação para proteger nossos empregos, nosso trabalho no dia a dia.
1: Imagino até que gera uma insegurança gigantesca, né, para esses empresários.
2: Inclusive, eu estou frente à Câmara das Relações Trabalhistas, mas o presidente Gilberto Seleme, que é o presidente atual da Fiesc, ele está pessoalmente falando sobre isso. Teve reuniões enormes com o governo, com o próprio agora governador também, principalmente os secretários, né? Não só da indústria e comércio, mas o secretário da Fazenda, para ver alternativas para amenizar esse tarifaço para alguns empreendedores conseguir cumprir alguns contratos para não ter prejuízos gigantescos, mas vai afetar. E nós temos que ter a clareza de buscar outros também, outros parceiros comerciais, como teve agora da União Europeia, que abriu, né, para o Mercosul. Então são portas que se abrem, a gente sabe que não são coisas rápidas, né, mas hoje em dia a gente consegue ser globalizado, nós somos muito criativos, o Brasil é muito criativo e o empreendedor, ele é nato empreendedor, apesar desses juros altíssimos, tudo que está acontecendo no país, que não está fácil ser empreendedor aqui, principalmente industrial. Mas é mais um desafio que nós temos na frente e a Fiesc está fortemente atuando sobre isso.
1: Muito bem, Rita, para a gente ir finalizando aqui o nosso papo, só voltar então no nosso tema aí, que é essa desigualdade salarial. Como é que a Fiesc acha que a gente pode daqui a pouco acabar com esse problema? Qual seria a ideia de vocês, ou enfim, as propostas que vocês têm sugerido aí para o pessoal que tem as empresas, enfim, a indústria, para que a gente talvez no futuro tenha a igualdade estabelecida totalmente aqui em Santa Catarina e no Brasil inteiro.
2: Então, nós temos que muito falar sobre isso, independente do gênero, que a gente tem que ter sempre ética e bom senso, mas a mulher tem seu espaço, ela pode estar onde ela quer. O relatório de transparência, é importante a gente evoluir com ele, ter um amadurecimento mais conciso para dar um retrato real, mas para a gente continuar com essa discussão e ter mais mulheres nas lideranças, é importante termos cada vez mais políticas públicas para dar um retaguarda, boas creches, escolas, cursos de capacitações, a parte de educação, né, com a mulher, claro, também junto com o homem, e falar sempre sobre isso. A gente fala muito, tem fórum sobre isso, agora, mais uma vez, nós vamos ter dia 11 de agosto um fórum sobre lideranças femininas na Fiesp, que são lideranças que despontam o nosso estado, todo ele, CEOs, lideranças que vão estar lá presentes. Então, tem que valorizar cada vez mais esses fóruns, mostrando, né, a importância da mulher, né, em pontos estratégicos.
1: Maravilha! Rita, obrigado por conversar conosco. Passa as tuas... Sei se você está nas redes sociais, aí, se são redes sociais abertas ou se é mais pessoal mesmo, mas onde a gente consegue mais informações sobre essa questão, Fiesc, pessoal que está em busca de mais informações.
2: O ideal seria as redes sociais da Fiesc, uhum. A gente conversa muito sobre isso, lá tem um relatório, e da Facisc também, eu estou sempre presente junto com as associações empresariais, somos todas federações mães, e eu fico muito feliz, irmãs, né, federações irmãs, mas fico muito feliz por estar respondendo um assunto tão importante, relevante, e eu aqui como mulher, né, eu acho que isso também já é um ponto muito importante, tanto para a Fiesc quanto a Facisc, que eu estar na frente de uma Câmara das Relações Trabalhistas a nível estadual, não é fácil, e também, né, presidente dessa Câmara, e também como vice-presidente estadual da Federação das Associações Empresariais, também um ponto bem bacana, é uma primeira mulher que está à frente disso.
1: Pois é, eu acho que...
2: Então, eu acho que aí já é um bom exemplo.
1: Acho muito eu acho interessante, porque até aqui no programa, às vezes, a gente está fazendo um programa falando sobre a vida das mulheres e somos apenas homens aqui, né? E que bom que tem mais mulheres chegando e a gente consegue também dar a oportunidade de vocês falarem. Para a gente finalizar, então, eu queria que você falasse qual a importância de ter mulheres como você, assim, levantando essa bandeira, estando à frente desse tipo de assunto, assim, que você sente que esse é o caminho também para que a gente consiga evoluir como sociedade, é também que quem sofre ou quem passa por isso esteja, né, nessa discussão, e não só esteja, mas toque a discussão, se a gente pode falar assim.
2: Então, mulheres têm sempre muita coragem, nós temos um espaço, que nós podemos conquistar todos os espaços. E lembrando que sempre com muita ética e bom senso, a gente se comporta em qualquer lugar e muito bem. E se a gente erra, não tem problema nenhum, porque os homens erram também. E sempre trabalhar de forma colaborativa. É, se errar, não tem problema, a gente não precisa ser as supermulheres, né? Eu acho que nós somos seres humanos iguais e a nossa voz tem eco, somos lideranças com muita coragem.
1: Muito bem, então, Rita Conde conversando conosco. Obrigado, Rita. Vamos ficar com o teu contato já. Muito. Na próxima a gente te chama novamente, tá bom? Obrigado.
2: Muito obrigado, André. Bom trabalho aí para todos os ouvintes. Tchau.
1: Fechou, então. Rita Conte, presidente do Conselho de Relações Trabalhistas da Fiesc, conversou conosco aqui na CBN Joinville, falando sobre esses dados que saíram, né, desse relatório da questão da desigualdade salarial entre homens e mulheres. Só para a gente trazer mais algum dado desse relatório, temos um tempinho ainda aqui de conversas cruzadas. Esse quinto relatório de transparência salarial mostra que as mulheres continuam recebendo menos que os homens, mesmo com uma maior participação no mercado formal e avanços nas políticas de equidade salarial, que em Santa Catarina, segundo o relatório, a diferença salarial média chega a 14,14% acima da média nacional apontada por um estudo da Unesc. Isso significa que para cada R$ 100 recebido pelos homens, as mulheres ganham em média R$ 85. E os dados mostram um paradoxo. Quanto maior a escolaridade e o nível de cargo, maior tende a ser essa diferença. Mas o que explica, né, essa desigualdade? Ela acontece, segundo o relatório, porque homens e mulheres recebem salários diferentes para a mesma função ou porque elas ainda ocupam menos cargos de liderança, né, e profissões de maior remuneração. Foi esse o assunto de hoje, então a Rita trouxe essas informações, né, de que, claro que o relatório não leva em conta alguns critérios, né, falta talvez um pouco de profundidade nesse relatório, mas aponta de alguma forma a direção, né? Aponta um problema que está presente na nossa sociedade. Foi sobre isso o programa de hoje. Agradecer novamente a nossa entrevistada que esteve conosco aqui no Conversas Cruzadas. Você segue podendo participar, né? Mandar sua mensagem aí no WhatsApp, lá no chat do YouTube, onde estamos com a nossa live. Aproveita e segue o nosso canal, né? Ativa as notificações, clica ali no sininho, curte o vídeo, né? O pessoal curtiu os vídeos aqui da CBN para que mais pessoas cheguem também nas nossas conversas cruzadas. E claro, né, seguimos com o WhatsApp aberto aqui para você mandar sua mensagem, fazer a sua participação também pelo celular. O pessoal que está no trânsito aí, está na correria, dá para sempre mandar uma mensagem para a gente pelo 47999723493. 99972-3493. Estamos também lá no nosso aplicativo da CBN, no CBN Total e muito mais. Daqui a pouquinho está chegando o Carlos Bist com o Melhor da Vida, né, lá do Festival de Dança. Eu vou ficando por aqui, lembrando que depois tem o CBN Total com as informações, tudo que você precisa saber do dia de hoje, né, com o Rafael Custódio, e a programação da CBN continua aqui localmente, tá bom? Vamos para o intervalo! Tem repórter CBN, daqui a pouquinho mais programação local da CBN Joinville. Até amanhã, pessoal. Tchau.
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5: Segunda-feira, 27 de julho de 2026. Em encontro com Lula, o presidente da Coreia do Sul anunciou acordos sobre minerais críticos. A iniciativa visa expandir a cooperação na cadeia de suprimentos. Além disso, foi criada uma equipe para viabilizar um trato de livre comércio entre o Mercosul e Seul. O vice-presidente Geraldo Alckmin será coordenador da medida. O Novo oficializou o nome do ex-governador de Minas Gerais, Romeu Zema, como candidato à presidência da República. O anúncio foi realizado em Brasília e contou com a presença do presidente da sigla, Eduardo Ribeiro, após convenção nacional da legenda realizada virtualmente. A chapa ainda não tem um vice definido. A projeção da taxa básica de juros da economia brasileira para o encerramento desse ano permaneceu em 14% pela quinta semana consecutiva. A estimativa faz parte do boletim Focus divulgado pelo Banco Central. Na reunião de junho, o Comitê de Política Monetária reduziu a Selic de 14,50% para 14,25%. Foi o terceiro corte consecutivo. Para 2027, a projeção foi mantida em 12% pela sexta vez seguida. A confiança do consumidor brasileiro caiu 0,4 ponto em julho e fechou o mês em 88,3 pontos. É o menor nível desde março. O resultado foi influenciado pela piora da percepção sobre o momento presente, principalmente em relação ao orçamento financeiro das famílias. Os consumidores de menor renda tiveram maior participação na queda do indicador. No horário de Brasília, 3:03.
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2: Bela Catarina. O melhor da vida está diretamente do estúdio de vidro do grupo NSC na 43ª edição do Festival de Dança de Joinville. E hoje o nosso convidado é o assistente executivo do Instituto Festival de Dança, Davidson Garcia. Davidson, estamos na metade do Festival de Dança. A noite de gala foi entregue com maestria na data de ontem. Reta final para você que trabalha praticamente o ano inteiro com esse grande evento que é o Festival de Dança, chegamos praticamente à metade do festival.
3: Praticamente não, o ano inteiro.
2: É verdade, né?
3: Um evento dessa natureza, mesmo quando a gente está em descanso, em período de férias, acaba ficando à disposição e monitorando mesmo à distância o desenrolar, né? A noite de ontem foi incrível, foi uma noite de gala com três espetáculos, os três espetáculos aplaudidos de pé. Momento emocionante com a despedida dos palcos do Marcelo Gomes, foi incrível, foi... Muitas pessoas se emocionaram com aquele momento, né? Um artista...
2: Inclusive ele.
3: Um artista daquela magnitude, escolher o palco do Festival de Dança de Joinville para encerrar sua carreira, né? A sua carreira como bailarino clássico, é um motivo de muito orgulho para o festival, para a cidade, para os joinvilenses.
2: Bom, estamos na reta final, os próximos dias, de hoje até quinta, noites competitivas. Na sexta-feira, noite dos campeões categoria júnior e no sábado, a noite dos campeões da categoria já avançado. Últimos dias do festival e um festival que marcou muito pela qualidade das apresentações, seja na noite de abertura, na noite de gala, a cultura estava muito evidente. Quem teve a oportunidade de assistir aqui no Centro de Eventos Carl Hansen conferiu principalmente um nível a mais das apresentações.
3: Com certeza. Todos os anos a qualidade artística ela aumenta, né? Os grupos se aprimoram, eles sempre têm metas a superar, assim como o evento tem metas e números a superar. Os participantes, os grupos da competição também perseguem o mesmo caminho, o mesmo objetivo. E hoje as apresentações, tanto no Meia Ponta, no Júnior ou no Sênior, são de altíssima qualidade. Neste momento mesmo que nós estamos aqui no estúdio de vidro da INSC, no Teatro Juarez Machado, estamos com a primeira sessão do Matilda. Crianças que ficaram 6 dias num programa de formação em teatro musical e estão apresentando um espetáculo de teatro musical completo, microfonado, com interpretação de altíssima qualidade que poderia estar circulando tranquilamente em qualquer teatro desse país.
2: Com a curadoria de Fernanda Chama.
3: Exatamente, que é uma referência do teatro musical no Brasil. Isso tudo para dizer que o Festival de Dança de Joinville, ele tem esse compromisso, a curadoria, a parte artística do evento, ela é olhada com muito cuidado para que a qualidade artística apresentada em nossos palcos cresça a cada ano.
2: Bom, Davidson, para você que está aqui já há alguns anos no Instituto Festival de Dança, que trabalha o ano inteiro, né? Eu falei praticamente não, mas é o ano todo para que esse grande evento venha a se realizar. O que mais marcou nessa edição?
3: Com certeza o Dance Parade. Nós fizemos uma mudança estética no Dance Parade, com o objetivo que o joinvilense saia de casa para prestigiar o nosso desfile, no primeiro sábado do evento. Fomos abençoados com um dia maravilhoso, mais de 4 mil pessoas.
2: Foi bonito de ver no sábado à tarde.
3: Foi incrível, Avenida Beira Rio cheia, da frente do Centro Eventos até o SESC, que foi a concentração. E depois eles desfilaram na Avenida Beira Rio, foi realmente um momento mágico, que mostra que o Festival de Dança de Joinville ele pode ser aproveitado das mais diversas formas.
2: Eu já estou há 25 anos com o Festival de Dança. A cada ano se supera e a cada ano a gente vê novidades. Vocês trabalham o ano em todo e trazem novidades para aquele próximo ano. Já estão pensando em 2027?
3: Com certeza. Toda manhã nós conversamos, nos reunimos, trocamos ideias, mesmo durante a realização do evento, pensando na edição de 2027, com aquele compromisso de que ela será melhor que a de 2026. É. Essa sempre é uma
2: meta. A régua está cada vez mais alta.
3: A régua está cada vez mais alta. Já há muitos anos, né, o nosso compromisso ele é com a qualificação, não só o crescimento, mas qualificar. Né? Isso é possível ver hoje na estrutura montada aqui no Centro Eventos Carl Hansen e treinar pessoas, qualificar pessoas para que o evento seja cada vez mais confortável, que ele tenha cada vez mais hospitalidade, para que as pessoas venham para Joinville e tenham uma experiência que elas tenham vontade de voltar no ano seguinte para cá. E acredito que esteja dando certo, porque ano a ano o evento vem crescendo. Nós tivemos um crescimento maravilhoso para 2026, então é aprimorar, apertando os parafusos, aprimorando para receber mais e receber melhor.
2: Bom, e para você, Davidson, quando a gente olha para todas essas bailarinas e bailarinos que circulam aqui, o festival esteve no Guinness Book pela quantidade de bailarinos, na época 4 mil e poucos. Hoje, mais de 16 mil passam pelo Centro Eventos Carl Hansen, pela cidade de Joinville, palco alternativo, quase 20 outros municípios recebendo o festival de dança. Estamos grande, cada vez maior, 16 mil é bastante gente, bastante bailarino.
3: Já, então, se 16 mil é muita gente, eu acabei de abrir o nosso sistema, estamos com 17.315 bailarinos confirmados.
2: Credenciados.
3: Exato, pessoas que estão no sistema, inscritas em uma atividade do evento.
2: É bastante.
3: É muita gente mesmo.
2: Isso gira a economia.
3: Economicamente é fantástico, socialmente mais ainda. O festival, ele é o ganha-pão de muita gente, né?
2: Com certeza.
3: Muita empresa...
2: O extra na Feira de Julho.
3: O extra nas férias de julho para muita gente. Para as pessoas que estão com estandes na Feira da Sapatilha, representa um percentual considerável do faturamento anual dessas marcas. Então, o festival não é só dança. Ele é muito mais que dança. Ele tem essa característica já há muito tempo de ser um evento cultural, artístico, mas também um evento indutor de desenvolvimento econômico e turístico.
2: Microfone aberto para suas considerações finais e que venha essa semana, reta final do Festival de Dança.
3: Olha, que os ouvintes da CBN venham ao Centro Eventos Carl Hansen, aproveitem o Festival de Dança de Joinville, entendam tudo o que está acontecendo aqui dentro, que estamos ainda, temos mais aí 6 dias de evento, né? Temos até sábado ainda do evento sendo realizado, então é de fato um momento... É ímpar, assim, ter... Eu estou olhando pelo vidro aqui, Carlos, porque eu estou vendo lá o William Pedro na rampa.
2: Eu estou vendo ele também, subindo na rampa.
3: E depois de muitos anos, trouxemos o William de volta, ele estará
2: tá
3: na DHX.
2: Ele está vendo aquela calçada da fama.
3: Ele está vendo o nome dele lá, ele foi um dos grandes nomes do Festival de Dança de Joinville, morou anos na Europa, dançou com o Maurício Bejar, agora está no Rio de Janeiro, desenvolvendo um projeto social na Rocinha, e veja, vem para cá contar a história de vida dele.
2: O Brasil ganha com o Festival de Dança.
3: Com certeza.
2: Ficou muito bonita aqui a placa com os azulejos dos destaques do festival. Parabéns.
3: Obrigado, Carlos.
2: Vamos agora, então, para o intervalo comercial. Você é o nosso convidado em especial para conferir a 43ª edição do Festival de Dança de Joinville aqui no Centro Eventos Carl Hansen. Até o próximo sábado, dia 1º de agosto.
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0: Olá, Joinville, boa tarde. Segundo bloco do programa O Melhor da Vida na CBN Joinville. Hoje temos aqui a oportunidade, a honra de receber Raquel Baroni, uma bailarina 50+, que teve uma experiência no Festival de Dança no Palcão. Quando a gente fala palcão, a gente quer dizer, Raquel, a apresentação no Centro Eventos Carl Hansen, porque é aquele palco grande que, ao abrir as cortinas, você tem todo o público olhando para você. Como foi a sua experiência de se apresentar no palco do Centro Eventos Carl Hansen?
1: Olha, acho que eu estou num programa certo. O Melhor da Vida eu posso classificar como uma das melhores coisas que aconteceu para mim na vida. É mágico. Foi muito satisfatório. Eu fiquei muito, muito, muito feliz. Eu costumo dizer que a criancinha que vive dentro de mim estava dando pulos de altura, querendo correr naquele palco, querendo aproveitar todo aquele momento, que foi muito rápido, né?
0: Uma grande experiência.
1: Sim, sim.
0: Posso lhe perguntar a sua idade? Você...
1: 56.
0: 56. Quando a gente fala 50+, bailarina 50+, é um grande ganho para a vida ter essa oportunidade de dançar. Agora, dançar, sim, no palco principal, com aquela plateia toda olhando, não dá um friozinho na barriga, não?
1: Então, deu. Deu assim, a hora que abriu, eu até estava menos nervosa do que eu imaginava. Mas quando o pessoal começou a bater palma e eu pensei, não vou nem conseguir ouvir a música começar, porque ela começava baixinho, aí sim, aí deu uma tremedeira por dentro. Mas logo passou, porque eu pensei, bom, se eu tremer, não vou curtir nada, não vou aproveitar, e não foi isso que eu vim fazer aqui. E aí eu tentei me concentrar bastante no que eu estava fazendo ali em cima.
0: Você volta ano que vem?
1: Ah, se me convidarem, eu volto. Não depende de mim, né? Depende, claro, de vários fatores. Mas, com certeza, é uma experiência que, assim, todo mundo podia ter um dia na vida.
0: E o que você leva para a sua casa, para o seu lar, para a sua cidade, como a vivência nesses dias do festival, até essa oportunidade de estar aqui conosco hoje, dando uma entrevista?
1: O que eu levo, o que me impressionou muito, posso falar até muito mais do que estar naquele palcão, foi o carinho que eu recebi das pessoas, tanto antes, como no momento, no dia e o depois. Assim, muita torcida, muito, muito carinho, muito apoio, e assim, de influenciar as pessoas, de poder inspirar as pessoas. Isso realmente preencheu muito o meu coração.
0: Raquel, quero te agradecer por você estar aqui conosco no estúdio de vidro do Grupo NSC da CBN Joinville, aqui conosco na tarde da 95.3, mas todas as nossas convidadas respondem a pergunta: o que é o melhor da vida para a bailarina Raquel Baroni?
1: Ah, agora é o palcão. Com certeza.
0: Então, manda um abraço aí para os nossos ouvintes e, principalmente, acredito que depois você pode conferir essa entrevista no YouTube, acessando essa live na CBN Joinville com a data de hoje, para você se ver e mostrar para a família.
1: Combinado. Gente, muito obrigada. Obrigada pela audiência e pela oportunidade de estar
0: aqui. E até breve, hein?
1: Se Deus quiser.
0: Bom, nós conferimos mais uma entrevista no programa de hoje, aqui diretamente da CBN Joinville, no Centro Eventos Carl Hansen. Vamos para um breve intervalo comercial, num oferecimento de @someplacebr, jeans para vestir sempre, Bonjinha, Inovar, Sicredi e também dos nossos patrocinadores que conferem aqui a grade de programação. A gente retorna para o próximo bloco daqui a pouco.

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0: Olá, Joinville, boa tarde. 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Hoje o nosso convidado desse terceiro bloco do programa O Melhor da Vida é Ailton Bogo, que está estreando como escritor. Em breve o lançamento de um livro. Seja bem-vindo ao Estúdio de Vidro, aqui na 43ª edição do Festival de Dança.
1: Boa tarde, Carlos. Muito obrigado pelo convite. É um privilégio estar aqui conversando com você.
0: Obrigado por você ter aceito esse convite. Você trouxe para mim um livro, mas esse é do grupo de dança folclórica do Círculo Italiano de Joinville. E foi você que escreveu. O próximo já é algo que tem um romance. Isso. Conte mais para nós.
1: Bom, eu passei dos 60, né? E depois dos 60 é uma ideia que eu tinha desde guri, que era escrever, né?
0: Certo.
1: Mas a gente trabalha tanto, fica tanto na vida executiva...
0: Porque você trabalha com tecnologia da informação.
1: Trabalho com tecnologia, sou empresário, né? Tenho uma empresa, sou proprietário de uma empresa de TI, e o trabalho é muito duro, muito árduo mesmo, né? Então a gente acaba deixando esse lado cultural de lado. Mas surgiu, né? Depois que entrei no Círculo Italiano de Joinville, a oportunidade de se envolver com o mundo cultural, e aí eu escrevi esse livro que conta a história do grupo de dança folclórica do Círculo Italiano.
0: Inclusive vão viajar daqui a pouco, né?
1: Vamos viajar.
0: Vocês vão para longe.
1: Vamos para longe. Nós recebemos um convite para se apresentar na Itália, né? Na região do Trento e do Vêneto, e vamos para lá em outubro, né? E esse livro conta a história, mas eu tinha lido muitos livros históricos ou livros de biografia de pessoas, né? E ele se torna enfadonho, se tornava chato, e eu não queria isso. Então eu resolvi colocar humor e muito otimismo, muita coisa legal, divertida para colocar no livro, mas contando a história, sem perder a seriedade da coisa.
0: E aí, Ailton Bogo, para quando é o livro?
1: Esse livro que é o objeto de hoje, né? O nome dele é Faide. Ele está nesse momento em serviços literários, que é elaboração de ilustrações, elaboração de capa e logo em seguida prova de cor para começar. Então ele está na editora, né? E como é um projeto público, eu tenho que seguir algumas etapas. Então a ideia é estar pronto em novembro. Eu penso em estar pronto ele em novembro, né? Mas não posso garantir porque não depende 100%
0: claro,
1: de mim.
0: Claro, eu compreendo por inteiro. Mas assim, você é um empresário, um empreendedor, trabalha com TI. Aí você escreve o primeiro livro sobre folclore, do Círculo Italiano, que essa quinta-feira tem aquela polenta com aquela galinha caipira.
1: Exatamente.
0: Que vale muito a pena.
1: Vale muito a pena.
0: Você já foi presidente e sabe quanto é bom estar no Círculo Italiano.
1: Eu já fui 4 anos presidente, né? Foi essa mudança de atividade, né? Ali tudo é voluntário, né? Você
0: claro.
1: É presidente, você participa do grupo de dança, tudo voluntário, você não recebe nada por isso, financeiramente não recebe,
0: isso.
1: Né? Mas você recebe o dobro do que você dedica.
0: É, né? Amizade, o relacionamento, conhecimento, né? Por exemplo, você está aqui hoje porque você escreveu esse livro. Se você não tivesse sido presidente...
1: Você não escreveria. Tá?
0: Não escreveria.
1: Certamente não escreveria.
0: Não tá? Estaria aqui dando essa entrevista.
1: Exatamente.
0: E não estaria, talvez, escrevendo esse livro que está no forno.
1: Esse que é o Faide, né? O nome dele é Faide. Esse é o terceiro, tá?
0: Terceiro?
1: O primeiro é esse, que é o
0: qual
1: do grupo
0: é o segundo?
1: De dança. O segundo é a história da Vin Veneto.
0: Ah!
1: A Vin Veneto, que é a maior festa italiana de Joinville, né?
0: Acontece aqui em frente.
1: Que vai ser aqui no Expo Centro de Mundo Dobro, vai em agosto, fim de agosto. Ela ficou 13 anos adormecida, né? E quando eu era presidente, acabou a pandemia, o pessoal começou... Gente, queremos alguma coisa. Mas pós-pandemia, ninguém tinha dinheiro.
0: É verdade.
1: Ninguém tinha, nenhuma associação tinha dinheiro, né? Então, o pessoal disse, olha, vamos fazer vivendo, sim, mas vocês querem fazer o quê? Com um estalar de dedos? Não é assim, né? Mas fizemos. E essa história eu contei no segundo livro, né? Que é a história da Vin Veneto. Só que são históricos, né? Apesar de ter bom humor. E
0: são registros.
1: São registros.
0: Agora e vem um romance.
1: O terceiro é um romance.
0: Mas esse romance está mais agradável porque ele tem um pouco de humor.
1: Ele tem muitas tiradas de humor sem que isso tire seriedade ou, né, o envolvimento do leitor. É
0: porque
1: quebrar um pouco.
0: Eu tenho uma fonte, e essa fonte me falou que ontem na sua casa ela se divertiu muito com as suas piadas. É verdade que você é um piadista?
1: Eu gosto de bom humor, eu gosto de aprender, sabe?
0: E esse bom humor está no livro.
1: Com certeza, tá?
0: Bom, e depois vamos ter um lançamento do livro?
1: Sim, sim, vai ter, então eu só não posso precisar a data, né?
0: Mas será esse ano, provavelmente?
1: Eu quero tudo para que seja esse ano.
0: Qual é a tiragem?
1: Serão 500 exemplares.
0: 500 né? exemplares.
1: Certamente você será convidado.
0: Muito obrigado.
1: Certamente, tá? E os convidados, né, eles vão receber o livro, né?
0: Perfeito.
1: Porque é um projeto público.
0: Mas o
1: né?
0: nosso ouvinte da CBN, lá por dezembro, quando o livro já vai estar pronto, se tudo correr bem, que há de correr, aí eles vão poder encontrar esse livro aonde? Lá no Círculo, de repente?
1: Olha, eu ainda não tenho as definições, mas o Círculo é uma ótima opção, né? Já está elencada como uma das opções.
0: Perfeito.
1: Quero tentar deixar exemplares físicos em livrarias que se interessem, né? Que queiram divulgar. E como agora um grande canal é a Amazon, né? Que o pessoal vai na internet e eu quero dar o livro.
0: E olha lá.
1: E olha lá e recebe em casa ele impresso, né?
0: Como mudou, né?
1: É. E, meu, isso é uma maravilha.
0: Antes
1: né?
0: a gente ia na livraria comprar um livro. Ah. Agora o livro vem até a gente.
1: É. É legal isso aí, né? Porque você não precisa imprimir.
0: É a modernidade.
1: Mas a nossa, eu, né? Eu sou ainda mais do físico, né? Pelo menos para ficar olhando lá e pesquisando. Mas
0: aí eu tô...
1: quando chegar nesse momento...
0: Você volta aqui e avisa.
1: Será uma satisfação. Será
0: todos os nossos convidados respondem a pergunta. O que é o melhor da vida? O que é o melhor da vida para o Ailton Bogo?
1: Bom, é uma pergunta bem complexa, né? Bem abrangente. Mas eu posso dizer hoje, pelo meu estado, né? Pela minha situação, é a cultura, é o lado cultural. Não... a cultura como um consumo, né? Ou como um observador, mas como um participante.
0: Um ganho, né?
1: Um ganho. Você se dedica, você doa e recebe, né? E isso faz com que você trabalhe melhor, viva melhor, né?
0: Ailton Bogo, eu quero lhe agradecer por você estar aqui conosco, principalmente ter cedido um tempo da sua vida como empresário da tecnologia da informação, estar aqui conosco no Festival de Dança, no nosso estúdio da CBN Joinville, do Grupo NSC, aqui na 41ª, e te desejar uma boa jornada daqui para frente, porque escrever um livro, ter um filho e plantar uma árvore são algumas das missões do ser humano.
1: Exatamente, é isso aí. Essa frase eu aprendi de criança, e ela ficou, né? Ficou enraizada... Mas por motivos profissionais eu deixei depois dos 60 para começar a trabalhar nisso.
0: Mas tu está na melhor idade.
1: Verdade? É verdade, dá para trabalhar bastante ainda, tá?
0: Dá, né?
1: É verdade.
0: Prazer em conhecê-lo.
1: Prazer, foi todo meu.
0: Um abraço, uma boa semana.
1: Muito obrigado, conte comigo quando precisar, tá? Posso falar tanto dos livros, como se um dia quiser da história da Vim Vênito também, né?
0: Claro, foi... vamos deixar mais próximo. Uhum. Quem sabe vem você e a Marli aqui?
1: Pode ser.
0: A Marli já é a nossa querida integrante do Círculo, que vem aqui falar de vez em quando.
1: A Marli é fantástica, né? Ela me sucedeu, né? Eu fiquei 4 anos, agora entrou ela. E ela recebeu num momento totalmente diferente do meu, né? E o trabalho dela é magnífico, né? Está sendo muito bom, digno.

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0: Segunda-feira, 27 de julho de 2026. A nova pesquisa Datafolha aponta que 52% dos eleitores acreditam que as novas tarifas impostas pelos Estados Unidos ao Brasil têm como objetivo beneficiar a campanha do senador Flávio Bolsonaro à presidência. A percepção de favorecimento americano atinge 73% entre os eleitores de Lula e chega a 29% entre os apoiadores do filho do ex-presidente Jair Bolsonaro. Sobre a responsabilidade pela crise comercial, 35% dos entrevistados culpam o presidente Lula pelas punições e 28% atribuem a responsabilidade a Donald Trump. Já os irmãos Flávio e Eduardo Bolsonaro somam 23% das indicações de culpa pelo acirramento das sanções aplicadas por Washington. O levantamento foi registrado no Tribunal Superior Eleitoral sob o código BR-01166/2026. O Desenrola 2.0 recebe adesões somente até o dia 3 de agosto, próxima segunda-feira. O programa de renegociação de dívidas que já movimentou mais de 20 bilhões de reais em acordos. Após essa data, consumidores precisarão buscar outras alternativas de negociação diretamente com os credores. O número de novos casos de HIV caiu 42,9% no mundo desde 2010. O Brasil, no entanto, aparece entre os 21 países que viram o número de novas infecções aumentar em mais de 20% no mesmo período. Os dados foram apresentados durante a Conferência Internacional da AIDS, que ocorre no Rio de Janeiro, com apoio do Ministério da Saúde e da Fundação Oswaldo Cruz. No horário de Brasília, 3h34.
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1: A televisão aberta está prestes a viver sua maior revolução desde a digitalização do sinal. Com a TV 3.0, você não vai mais precisar ficar procurando o número do canal. A experiência será parecida com a dos streamings, mas com uma diferença. Continua sendo TV aberta e gratuita. O grande diferencial é a personalização. Cada pessoa poderá escolher o que quer assistir, ouvir e até interagir com a transmissão ao vivo. Para as marcas, começa uma nova era de oportunidades. Com a chegada da TV 3.0, será possível falar diretamente com um bairro ou até com públicos diferentes assistindo ao mesmo programa. É o alcance da TV aberta com a inteligência do digital. 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

0: Olá, Joinville, boa tarde, diretamente do estúdio de vidro do grupo NSC, aqui no Centro Eventos Carl Hansen, mais uma entrevista diretamente da 43ª edição do Festival de Dança de Joinville. Nosso convidado, o idealizador do Emero, que é esse parque da 9ª edição do Festival dos Girassóis, e principalmente, vamos lembrar que até o próximo domingo é a grande data, a oportunidade única para você conferir os girassóis que estão lá presentes no Emero. Seu Dário Bergman, seja bem-vindo ao estúdio da CBN.
1: Boa tarde, ouvintes. É um prazer enorme estar aqui para falar dos girassóis, falar do Emero. É sempre uma alegria muito grande.
0: Parabéns ao senhor, porque na data de hoje, 39 anos de atuação nesse segmento. Parabéns.
1: Obrigado. São 39 anos assim, de muito desafio, mas muitas conquistas. E, assim, de muita coisa boa, né, que aconteceu na minha vida nesses 39 anos.
0: Seu Dário, eu acredito que uma das melhores oportunidades que a gente tem na vida é sonhar. Não custa nada sonhar. Custa não, né?
1: Não, nem um pouco.
0: E o senhor sonhou um dia ter um dos maiores parques de flores do mundo. E hoje o senhor tem um dos maiores parques de flores do Brasil, conhecido pela sua, digamos assim, magnitude e a sua beleza. Estou certo?
1: Está certo. Graças ao bom Deus, né? Eu sempre agradeço muito a Ele, porque por Ele é que nós temos isso, né? Porque começamos isso lá há 39 anos sem conhecer nada sobre o setor, não sabia um nome científico de uma planta e não tinha experiência na área de jardinagem. O sonho era, a princípio, ser o melhor jardineiro aqui de Joinville.
0: Depois a melhor. Começou sonhando por aqui, né?
1: Por isso, Joinville. Por aqui. Aí depois comecei a contratar pessoas e aí o sonho mudou de patamar para ser a melhor empresa de jardinagem daqui da região. E fomos trabalhando, e tivemos durante 25 anos, praticamente, da nossa história, mais de 50 funcionários que trabalhamos pelo Brasil, não só aqui em Joinville, mas ao sul, lá em Pelotas, mais ao norte, lá em Varginha, em Minas, mas fizemos o estado de São Paulo,
0: em Minas Gerais.
1: Sim, fomos até lá. E aí, um dia, lá em 1992, eu vendi um canteiro de lírio amarelo para um cliente e prometi para ele uma mancha amarela, ou convenci de fazer esse canteiro e ele pagou por isso, e quando começou a florescer, não era só amarelo.
0: Era colorido?
1: Tinha vários laranjas, marrom, vermelho no meio, misturado e tal, e ele me chamou lá e disse, Dário, que mancha amarela que é essa?
0: e o senhor respondeu o quê?
1: Não, eu concordei com ele. Eu digo, é verdade, não é? Ele disse, então, eu quero essa mancha amarela e não quero ver nota fiscal na minha mesa. Ele falou, vai lá, resolve isso para mim.
0: Resolve.
1: De lá, do meio desse canteiro, eu digo, bom, já que eu não conseguia eu prometi o canteiro de amarelo para ele, porém eu nunca conseguia comprar somente amarelo. E foi muito bom que ele teve essa atitude, né, que me cobrou isso e aí
0: incentivou,
1: acabei,
0: né?
1: Me incentivou. De lá, do meio desse canteiro, eu tirando as flores e separando as cores por categoria, por cor, eu decidi ser produtor desta planta e de ser o melhor produtor desta planta no Brasil. Tenho que lembrar.
0: Que um desafio profissional não faz, né?
1: Então.
0: Queria que fosse amarelo. Veio amarelo, veio um pouquinho de laranja, um pouquinho de marrom. O senhor teve que ir lá fazer tudo de novo, sem cobrar um real do seu cliente, porque
1: isso
0: ele
1: mesmo.
0: Não queria ver uma nota na mesa dele.
1: Isso mesmo.
0: E aí surgiu a ideia, o Emero.
1: Isso, aí surgiu primeiro essa intenção, né? Mas aí comecei a buscar, conheci um pesquisador no Instituto Agronômico de Campinas, que estava começando a pesquisar essa planta e, a partir dali, fizemos um convênio de apoio à pesquisa e isso nos levou a um convênio, né, que começou em 95. Em 98, numa reunião lá no Instituto Agronômico, a gente descobriu que tinha muito material genético e estudo dessa planta nos Estados Unidos.
0: Interessante.
1: E aí começamos, então, a preparar, a princípio, um pedido de autorização junto ao Ministério da Agricultura para trazer material de lá. Levamos 2 anos para conseguir a autorização.
0: Mas conseguiu.
1: Conseguimos. Em janeiro de 2000 a gente conseguiu. Em maio de 2000, eu e o pesquisador fomos então para os Estados Unidos. E da visita de um produtor lá no estado do Tennessee, que tinha construído um jardim e fazia uma festa para essa planta.
0: Olha
1: só. Lá nasceu a ideia de construir o Jardim dos Emerocalis aqui.
0: E aí começou.
1: E aí começou em 2001. Nós começamos a construção em 2000. Em 2001 foi a primeira vez que abrimos para o público. E a partir dali, começamos então a sonhar com um parque de flores.
0: E no atual momento estamos com o Festival dos Girassóis.
1: Isso.
0: Mas é bonito demais, não é?
1: Muito, muito. Eu sou suspeito em falar, né? Mas eu mesmo que estou lá já sei como vai ficar.
0: Eu acessei o Instagram, que é uma das ferramentas sociais, como também tem no Facebook.
1: Sim.
0: Visite Emero.
1: Isso.
0: Muito fácil, hein? Só eu dando uma olhadinha ali, eu já sei qual é o melhor horário para ir lá ver o girassol, que é final de dia. Já sei que até o próximo domingo tem girassol. O senhor vai postergar a data?
1: A princípio, sim. Dependemos da questão climática, né? Mas se o tempo ficar bom, a gente vai postergar até o final de semana seguinte.
0: Mais uma semana.
1: Mais uma semana. Mas, é assim, claro que o melhor, para quem gosta de fotografia, daquelas bem, é final de tarde, né? Mas... durante o dia todo, o parque está aberto já a partir das 9 da manhã.
0: Até que horário?
1: Até as 18,
0: até sendo, às 6 da tarde.
1: Sendo a bilheteria até as 17.
0: Então eu posso comprar o meu ingresso até as 5 da tarde, o parque fecha às 6.
1: Sim, isso.
0: Qual é o endereço? Porque ele fica muito fácil, está ali próximo ao Garten Shopping.
1: Isso mesmo, quem vai do Garten para a Estrada da Ilha, mas o nome da rua é Rua Tenente Antônio João, 4257. E aí, vai ser fácil chegar ali, tem o odor do Emero na frente, tem umas palmeiras, como a Rua das Palmeiras aqui no centro, fica 1 quilômetro ali do Garten, então é muito fácil, o estacionamento é amplo,
0: qual é o valor gratuito, do ingresso?
1: 54, o ingresso normal, e aí tem meia entrada, os participantes aqui do Festival de Dança que estão credenciados pagam meia.
0: Paga meia?
1: Isso.
0: Então quem está nos ouvindo e veio para o Festival de Dança, está credenciado nesses mais de 17 mil bailarinos que aqui estão,
1: isso.
0: Pagam meia entrada.
1: Pagam meia entrada. Professor, alunos também que comprovem, né, que estão em atividade, alunos de qualquer idade pagam meia, crianças até 5 não pagam. Daí, a partir de 13 anos, a gente pede comprovação, porque, infelizmente, nem todos estão estudando.
0: É verdade.
1: Mas estão lá todos convidados. É pet-friendly, porém, o cãozinho precisa ficar na guia. Né? Não
0: tem
1: pode
0: que ficar
1: solto,
0: na guia, né?
1: Isso.
0: Seu Dário, agora, para o senhor que sempre sonhou e conseguiu realizar, falta algum sonho a ser realizado?
1: Falta. Agora a gente sonha em colocar o Emero no radar do mundo. Estamos aí, né, nos preparando. A própria marca Emero já faz parte desse processo, né, de a gente conseguir trabalhar. Claro, temos que melhorar, temos que nos preparar melhor, melhorar a estrutura. Tem uma série de coisas, sonhos aí ainda. Já tem projeto e aí a gente vai trabalhar para que a gente coloque...
0: Então, de Joinville para o mundo.
1: Isso mesmo.
0: E aí o seu sonho vai ser realizado a partir do momento que ele for... Um jardim mundial, podemos dizer assim?
1: Olha, bom, até agora sim, né? Mas chegando lá, não sei, vamos ver.
0: Até julho de 2026 estamos com esse sonho.
1: Isso.
0: Seu Dário, eu quero que o senhor faça um convite em especial para os nossos ouvintes, para a Rádio CBN Joinville, porque até esse domingo está tudo certo para o Festival de Girassóis.
1: Sim, sim.
0: Se o tempo permanecer bom, até o próximo 9, Dia dos Pais.
1: Isso mesmo. Então, quero te convidar aí de uma forma muito especial para você que é joinvilense, você que é bailarino aqui, bailarina, que veio para o Festival de Dança, né, possa ir até lá e contemplar toda essa beleza, esse show de girassóis. E não é só girassóis, né, tem muitas outras coisas.
0: É lindo
1: coisas.
0: Demais. É.
1: Tem lá pelo parque outros jardins, outros momentos assim.
0: Eu prometo que essa semana lá eu estarei.
1: Então, tá bom.
0: Seu Dário, uma pergunta agora final, todos os nossos convidados respondem. O que é o melhor da vida para o seu Dário Bergman?
1: Bom, o melhor da vida é ver a alegria das pessoas em poder estar contemplando, em poder ter esses momentos lá no Emero, de ver o semblante mudando, né? Às vezes as pessoas vêm com um semblante e saem de lá com outro semblante.
0: E com muitas fotos,
1: né? Mas assim, a gente vê as pessoas saindo realmente felizes e mais agradáveis, e isso vale muito, muito mais do que o ingresso. O ingresso nós precisamos, né? Para continuar melhorando e fazendo os novos investimentos, mas de ver as pessoas realizando sonhos, né? Porque tem pessoas que chegam lá para nós, nossa, hoje realizei meu sonho, até tem muitos... No Instagram aí, muita gente colocando lá, né, sonho realizado. Então, isso
0: legal.
1: A gente nos anima muito e isso é combustível para a gente continuar trabalhando firme e com muita alegria.
0: Firme e forte.
1: Firme.
0: Seu Dário, muito obrigado. Dankeschön.
1: Bitteschön.
0: Nós vamos agora para o intervalo comercial e retornamos daqui a pouco para o último bloco do programa O Melhor da Vida na CBN Joinville. Hoje, neste bloco, falamos sobre o 9º Festival dos Girassóis, lá no Emero, no Parque Emero. Até o próximo dia 2, se tudo correr bem, pode ser que fique até o dia 9, Dia dos Pais. E no próximo bloco, a Feijoada do Bem, mais um grande evento, dia 1º, no próximo sábado, lá no Square Garden, a partir do meio-dia. Fique agora com os nossos patrocinadores.
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5: Você sabe o que realmente aumenta o retorno de uma campanha de marketing? Não é só investir mais, é investir melhor. Hoje, a tecnologia permite direcionar anúncios para públicos muito mais específicos, considerando localização, interesses e comportamento de consumo. Na prática, sua campanha deixa de aparecer para quem não tem interesse no seu produto e passa a alcançar pessoas com mais chances de se tornarem clientes. Mas não basta alcançar a pessoa certa. O contexto em que a sua marca aparece também faz toda a diferença. No NSC Total, por exemplo, essa segmentação acontece em um ambiente de conteúdo confiável e altamente engajado, ajudando as marcas a tornar suas campanhas ainda mais eficientes. 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
0: Olá, Joinville, boa tarde. Último bloco do programa O Melhor da Vida, da data de hoje, num oferecimento de arroba SunplaceBR, Garten Shopping, Construtora, Inovar, Sicredi, Bonjinha e Catarinense. Felipe Prat, CEO do grupo Nova Lógica, da Nova Lógica, seja bem-vindo à CBN Joinville, ao grupo NSC.
8: Boa tarde, Carlos. Boa tarde a todos os ouvintes da CBN. Um prazer imenso estar aqui, né, mais uma vez no teu programa, um programa renomado, hoje ouvido por todo o Norte Catarinense, por Santa Catarina, e você que é referência em comunicação aqui, né, na nossa cidade maravilhosa de Joinville, com esse sol hoje que
0: abrilhanta
8: aqui os estúdios da CBN Joinville.
0: Antes de falarmos de Feijoada do Bem, a Nova Lógica se destaca mundialmente. Agora o Felipe Prats tem uma agenda conturbada e até um pouco mais difícil falar com um amigo joinvilense, Felipe Prats, porque ele está pelo mundo. A Nova Lógica ganhou fronteiras que nunca imaginava que um dia lá estaria, certo?
8: Carlos, graças a um trabalho, né, muito bem estruturado, né, de toda a nossa equipe, de todo o nosso time.
0: Uma empresa joinvilense.
8: É, joinvilense, uma empresa que carrega Joinville no sangue. A gente conseguiu e está conseguindo expandir, né, os nossos horizontes. E o mais importante é a gente levar sempre as nossas raízes como referência, né? A gente... É desafiador, né? O mercado aí fora é um mercado amplo, grande, e é um mercado também de disputa e disputa pelo melhor, né? Então a gente se destaca, né? Sempre levando qualidade, excelência no atendimento, né? Atendimento de precisão, de excelência. E a gente vem realmente, a gente fechou com uma gigante norte-americana agora, não posso citar nomes até pelo
0: contrato. Ainda?
8: Ainda, contra a DNDA, mas da área de exploração espacial, aeroespacial. Nós somos a única empresa do Brasil que atende eles, né? E isso vem realmente, como eu comentei há pouco, levando o nome da Nova Lógica para um outro patamar, que é a expansão para as Américas, que é o nosso projeto de expansão das Américas, né? e ampliando nosso faturamento aí com o objetivo de chegar a 1 bi em 2030. Estamos trabalhando para isso, é duro, desafiador, mas é o desafio que nos move.
9: Mas esse ano está sendo bem mais desafiador. E esse ano vocês completam 20 anos.
8: 20 anos, Carlos. É um ano difícil. Né? Eu acho que não é só para nós, mas para qualquer pessoa que te pergunta, é um ano difícil.
9: Oh. Agora, ano passado foi bom, não foi?
8: Foi bom, mas esse ano também está sendo bom. Tá apesar sendo das bom? Suas dificuldades, eu sempre entendo, Carlos, e eu acho que isso é uma característica nossa, que é nas dificuldades que a gente se supera, né? É, a gente verdade. Cresce, e eu sempre cresci nas dificuldades, nessa... O mercado está muito incerto, né? Ninguém sabe ainda o que vai acontecer. Um ano de Copa, um ano de eleição, um ano de incertezas. O empresário ele fica um pouco mais resistente a investimentos, né? Mas cabe a nós achar, né, brechas, braços que a gente possa vender os nossos produtos, nossos serviços aí. E temos se destacado por isso. Segundo semestre, junho, já foi o melhor semestre de todos os nossos tempos.
9: Que bom, parabéns.
8: Mas o primeiro semestre... Desculpa, eu comentei o segundo, né? Agora junho começa o segundo. Mas o primeiro semestre foi um semestre mais estacionado, né? A nível mundial, né? Até tivemos efeito da guerra, enfim. Mas não vemos aqui também para...
9: A gente vem falar de coisa boa.
8: Boa, é. O desafio está para todo mundo, né?
9: Dia 1º de agosto, no Joinville Square Garden, a partir do 12h30, a Feijoada do Bem, 11ª edição. E a Nova Lógica é patrocinadora. Você, como joinvilense, você apoia determinadas ações do nosso município, da nossa querida Joinville. Por que a Nova Lógica patrocina, apoia a Feijoada do Bem?
8: Ô Carlos, pouca gente sabe, né? Mas em muito, voltando um pouco à história dos períodos de dificuldade que a gente passou, eu sempre, como cristão, católico, e um homem de promessa, né? Cumpria a sua palavra.
9: De princípios e valores?
8: De valores. 2012 foi uma época muito complicada para nós, né? A gente passou muita dificuldade. E nesse momento foi. Eu fiz algumas promessas que dali para frente a gente iria abrir alguns braços, principalmente para o lado social, que é o que faltava para nós nos completarmos, né, como empresa, né? Toda empresa ela deve ter o seu lado social, apoiar a comunidade, trazer benefícios, principalmente para as pessoas que, se a gente não entende pessoas, a gente não tem como ter empresa, né? Então, o valor das pessoas está dentro do nosso negócio e faz parte da nossa cultura. Para isso, a gente se voltou para a comunidade e selecionamos alguns projetos, e um deles é a Feijoada do Bem, né? A gente tem asilos que a gente apoia, é algo até que eu divulgo pouco, e a gente vem fazendo um trabalho até para divulgar mais, para inspirar outras pessoas.
9: Também muitas vezes o que a mão direita faz, a esquerda não precisa fazer.
8: Exato, mas muita gente tem dito assim, Felipe, poxa, divulga um pouco mais para que outras pessoas se inspirem, façam igual, tão jovem, poxa, apoiando esses eventos.
9: Felipe está com quantos anos?
8: 40, 4.0, 20 anos de Nova Lógica, comecei com 20.
9: Motor 4.0 turbo?
8: Turbo, motor 4.0 turbo.
9: Mas tu tá com tudo, né, Felipe? Tu é um cara que acorda cedo, um cara que faz o seu esporte matinal, joga o tênis.
8: Todos os dias a gente tenta, vai pra fazenda, né? Eu gosto muito do agronegócio e é um momento que eu tenho pra respirar.
9: E a gente precisa.
8: Mas completando, Carlos, então o apoio nosso às instituições, ele veio realmente disso, né? Do trabalho voltado à sociedade, voltado a Joinville, que quem nos abraçou, quem nos acolheu, quem nos trouxe até aqui, né? E muita gente diz, Felipe, migra a Nova Lógica para São Paulo, ela já está internacional, vamos levar a sede. Não, minha sede continua em Joinville. Perfeito. Nós somos uma empresa genuinamente joinvilense, com sangue catarinense. E esse é o nosso objetivo e por isso estamos apoiando a Feijoada, que é maravilhosa pelo... Acho segundo ano consecutivo. Acho que ano passado não teve, ano retrasado. Isso. Nós fomos patrocinador máximo.
9: Então, a terceira edição consecutiva, né?
8: Isso. A gente, a Nova Lógica, está apoiando. E sempre um trabalho maravilhoso do Germano, de vocês, de toda a equipe.
9: Da AGBEM.
8: Né? Da AGBEM. Um trabalho maravilhoso. E não somente isso, completando, Carlos, também apoiando, né, inúmeros institutos que muitas vezes nós diretamente não conseguimos ter acesso ou não conseguimos abraçar. Então a gente se une com outros empresários e acaba ajudando, apoiando, né?
9: Joinville é uma cidade solidária. A Feijoada do Bem é um dos eventos, talvez seja o maior, que reúne mais de 1.500 pessoas. Agora é um momento também que as pessoas têm a oportunidade de comer uma boa feijoada, encontrar amigos, curtir uma música, fazer o bem, porque quando chega aquele momento que o painel começa a demonstrar o valor que foi arrecadado e o que será contribuído para as instituições, a gente se emociona de saber que o joinvilense contribuiu.
8: Contribuiu e todo ano é recorde, né, de pessoas, né, Carlos?
9: Sempre aumenta.
8: Sempre aumenta e a arrecadação também sempre aumenta. E as instituições que são atendidas também estão sempre aumentando. Então, tu vê que é um trabalho realmente que é feito por pessoas que querem fazer o bem, que querem contribuir, que é a união, né? Eu sempre digo que a união das pessoas, né, ninguém é tão bom sozinho quanto todos nós juntos, né? Isso é o sangue, é o que move realmente a feijoada do bem, né?
9: Aproveitando que você falou sobre isso, vamos falar um pouco sobre o LID Santa Catarina. Você faz parte agora, está trazendo um grande projeto para o Perini Business Park, ao lado do LID, ao lado ali do Ágora, que é o complexo ali, né, com os hubs tecnológicos. O LID, ele é importante pela sua liderança, né? Se tornar pessoas mais líderes, lideráveis, liderando. Agora, o Felipe, quando se envolveu nisso, o Felipe caiu de cabeça, né? E trouxe para Santa Catarina algo que muita gente queria em outros lugares do país.
8: Carlos, a Casa Lide Joinville foi um sonho, né? Até porque a gente sempre tem Florianópolis como referência, a capital, e todos os estados, o Lide está sempre presente nas capitais, exceto São Paulo, que tem algumas outras unidades. O Lide hoje está em mais de 30 países, né? E inaugurou recentemente Canadá, Uruguai. Temos uma missão agora importante com o presidente do Paraguai. E o nosso objetivo no LID é trazer realmente o empresário para se conectar. Claro que o LID, ele tem, né, essa premissa, são empresas que faturam acima de 200 milhões, né, que podem fazer parte do LID.
9: O CNPJ,
8: e os CEOs,
9: né?
8: O CNPJ e CEOs, né? E o objetivo é realmente fazer missões que facilitam a entrada das empresas em outros ambientes, em outros estados, em outros países, em outros...
9: Muitas vezes não chegaria sozinho, né?
8: Exato, porque existe uma dificuldade, né? Um exemplo, hoje a gente está com ampliação para o mercado, né, norte-americano.
9: A Nova Lógica.
8: Nova Lógica, é. Difícil. É um mercado difícil, é um mercado disputado, é um mercado...
9: Concorrido.
8: Concorrido. A gente teve em Marrocos há pouco tempo, porque é a porta de entrada para o continente africano, né? Tem muita coisa na África também. É. Pouca gente fala da África.
9: É que a gente não conhece a África.
8: Não conhece, exato, a gente não conhece. E então, essa ampliação dos negócios a nível mundo, o LID tem essa facilidade. O LID hoje está com os maiores CEOs, ele une o poder público, o poder privado, une as grandes instituições, ele junta toda a população que realmente investe, que trabalha, que atua, que está presente. E esses líderes, esses CEOs que realmente fazem a diferença, são pelo menos parte do PIB que realmente movimenta e facilita as coisas, né? Porque quando o empresariado está unido, fica mais fácil a negociação com o poder público.
9: E gerar emprego e renda.
8: Gerar emprego e renda no momento que a inteligência artificial, né, vem para substituir o ser humano, cabe a nós, como empresários, manter sempre, né, pessoas. Eu sou apaixonado por pessoas e não poderia deixar aqui de citar isso aqui, né?
9: Considerações finais, microfone aberto, Feijoada do Bem, 1º de agosto, um sábado, a partir do 12:30 no Square Garden. Fique à vontade.
8: Carlos, fica o convite, né, para sábado estarmos todos unidos, dia 1º de agosto. Né, convido todos os ouvintes da CBN, convido toda a população joinvilense para estar presente e realmente tenho absoluta certeza que, além de ser a melhor feijoada, né, uma feijoada realmente memorável, vai ser um grande evento com shows, com network, com pessoas bacanas, com pessoas bonitas. E não somente isso, para curtir, para aproveitar com a família, né? Que vai ser um sábado realmente extraordinário. Dia 1º de agosto, está todo mundo convidado.
9: O que é o melhor da vida para o joinvilense Felipe Prates? O que é o melhor da vida para o CEO da Nova Lógica, Felipe Prates?
8: Melhor da vida, Carlos, é ter saúde, ter Deus em primeiro lugar na vida, né? Ter seus princípios e valores claros e não somente isso, estar sempre com as pessoas que a gente ama, com a nossa família. Se não for isso, não tem o que ser o melhor da vida, né?
9: Como é que está aquela menina? Aquela filhota?
8: A filhota Isa está maravilhosa. Hoje já almoçamos juntos. Vamos viajar agora de férias, dia 24.
9: Que orgulho para esse pai.
8: Está com 7 anos e o meu sonho é que ela venha fazer parte da Nova Lógica, né? Mas a gente não consegue mandar nos filhos, então cabe a nós, pelo menos...
9: Filha pro mundo, né? Felipe, bom te ver.
8: Obrigado, Carlos.
9: Conte conosco na CBN Joinville. Boa feijoada, a gente se encontra dia 1º lá no Square Garden, a partir do 12:30.
8: Obrigado, maravilhoso dia para vocês aí também. E esse estúdio enorme que agora, né? Novo, bonito, CBN Joinville. É Carlos Bist.
9: Muito obrigado. É o melhor da vida. Obrigado pela sua companhia. Nós vamos ficando por aqui. Um forte abraço. A gente retorna amanhã aqui na grade programação da CBN Joinville.
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0: O sepultamento do ex-ministro do Supremo Tribunal Federal, Otávio Galotti, está marcado para amanhã no Rio de Janeiro. Ele morreu ontem aos 95 anos. A causa da morte não foi divulgada. Galotti integrou a corte entre os anos de 1984 e 2000. Ele também presidiu o STF de 1993 a 1995. O presidente da casa, Edson Fachin, afirmou que o magistrado deixou marcas permanentes no fortalecimento das instituições democráticas do país. A Caixa Econômica Federal termina hoje de distribuir o lucro de quase 13 bilhões de reais do FGTS. Todos os 134 milhões de trabalhadores com saldo em 31 de dezembro de 2024 vão receber uma parcela. Os ganhos registrados em 2024 estão relacionados com operações de crédito imobiliário e aplicações em títulos públicos. O presidente dos Estados Unidos, Donald Trump, afirmou ao site Axios que suspendeu os ataques ao Irã para dar mais uma chance às negociações. Apesar disso, o republicano reforçou que pode ordenar a retomada de uma ação militar mais forte se a diplomacia fracassar. Teherã, no entanto, explicou que as tratativas em que o país está envolvido ocorrem com Omã e dizem respeito à gestão do Estreito de Hormuz. No horário de Brasília, 4:03.
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2: Agora são 4h04, 4h04, estamos começando o CBN Total desta segunda-feira, hoje 27 de julho de 2026, segunda-feira que marca também o início da segunda semana do Festival de Dança de Joinville, reta final de festival, a partir de agora, contagem regressiva, né? Até o sábado, quando teremos a Noite dos Campeões da categoria sênior, último dia de festival de dança aqui no complexo do Centro Eventos Carl Hansen. Nesse momento, o movimento começando a aumentar por aqui, viu? A movimentação vai crescendo, a gente já vê um maior número de bailarinos passando, também os familiares. Nós estamos tendo aqui no Centro Eventos, nesse momento, a apresentação do musical Matilda, que é o espetáculo que encerra os trabalhos de teatro musical dentro do Festival de Dança. Agora, esse espetáculo está acontecendo no Teatro Juarez Machado, então a gente também vê muita gente chegando para participar, para acompanhar. É a grande atração da tarde de hoje aqui no Centro Eventos Carl Hansen. Aliás, uma segunda-feira que vem depois de uma noite gala impressionante. Daqui a pouquinho a gente vai falar sobre ela, porque foi talvez um dos momentos marcantes dessa edição do festival, a noite de gala nesse domingo. Vários artistas internacionais, inclusive, se apresentando aqui no complexo do Centro Eventos Carl Hansen. Daqui a pouquinho a gente vai trazer todos os detalhes e também como é que está a movimentação nessa segunda-feira, quais são as outras atrações da programação de hoje. Antes disso, vamos dar uma boa tarde especial para o Cauã Pereira, que está lá no estúdio da CBN, no Morro do Boa Vista, na NSC. Tudo bem, Cauã? Boa tarde para você. Acho que não temos o Cauã, né? Já a gente faz o contato aqui para ele conversar com a gente também, dar o seu boa tarde e trazer a sua informação aqui no CBN Total desta segunda-feira, que vai trazer também as notícias, né, dessa segunda em Joinville, em Santa Catarina, os fatos mais importantes do dia em todo o nosso estado. Agora sim, Cauã Pereira conosco. Tudo bem, Cauã? Boa tarde para você.
3: Boa tarde, Rafa. Boa tarde a todos que nos acompanham. Agora sim. Aqui no estúdio, Rafa, a gente vai estar de olho nos comentários da live, lembrando, e no WhatsApp, que o número é 479-9972-3493, para todos que nos acompanham e quiser atualizar as ruas ou alguma notícia aqui na cidade. 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
2: 4:08, de volta direto aqui do complexo do Centro Eventos Carl Hansen. É a CBN na cobertura do maior festival de dança do mundo. Já já a gente vai trazer as notícias desta segunda aqui no festival. Antes, vamos trazendo para você as principais notícias desta segunda-feira em Joinville e em Santa Catarina. Começou na manhã de hoje, aqui em Joinville, o julgamento dos dois últimos acusados pelo assassinato de um ex-secretário municipal de Major Vieira. Entre eles está um empresário que seria um dos mandantes desse crime. O julgamento foi realizado, está sendo realizado aqui em Joinville por questões de segurança. O Arthur Ruschel está acompanhando, vai trazer as primeiras informações para a gente. Arthur.
6: Isso mesmo, Rafa. Esse julgamento ele começou agora pela manhã aqui na comarca de Joinville. Estão no banco dos réus o empresário Luiz Alberto Benço, que é acusado de ser o mandante do crime, e Samuel de Carvalho, que teria pilotado a moto utilizada na execução do crime. Agora pela manhã, os jurados do caso foram escolhidos, é feita a primeira leitura da denúncia, e só na parte da tarde é que vão começar os depoimentos. Primeiro vão ser ouvidas as testemunhas de acusação, em seguida as testemunhas de defesa e, por último, os dois réus. A pedido do Ministério Público, o julgamento acontece aqui em Joinville, já que o empresário acusado de ser o mandante do crime, ele teria um bom relacionamento, ser bem relacionado em Major Vieira, e segundo a promotoria, isso poderia afetar a imparcialidade deste julgamento. O ex-secretário de obras de Major Vieira, Sérgio Roberto Lezan, de 56 anos, foi morto no dia 14 de junho de 2022, em frente ao ginásio de esportes que fica no centro de Major Vieira, por dois homens que estavam em uma moto e atiraram contra o ex-secretário. O empresário ele é acusado de ter planejado o homicídio motivado por vingança. O homem ele atuava no ramo de plantação de soja em Maior Vieira e culpava Lezan pela morte da filha dele, ocorrida em 2017. No entanto, segundo a investigação, não há indícios do envolvimento do ex-secretário na morte da jovem. Três dos cinco acusados do crime já foram julgados e condenados. Trata-se de dois que deram suporte à logística do crime, providenciando a arma, a compra da motocicleta e a contratação dos executores do crime. O terceiro condenado foi um dos que atuou na execução da vítima, o ex-secretário de Major Vieira. Como a gente reforçou, Rafa, agora somente na parte da tarde é que começam os depoimentos, ou seja, ainda não é preciso, a gente não consegue precisar o tempo deste julgamento, mas claro que a gente vai seguir acompanhando todos os desdobramentos deste caso por aqui, Rafa.
2: Muito obrigado, Arthur Ruschel, seguiremos de olho, né? Um crime de muita repercussão desde que aconteceu o assassinato desse secretário municipal lá em Major Vieira. Aliás, eu lembro até das imagens, né? Porque tudo isso aconteceu ali na frente de um ginásio municipal, então isso também, as imagens também repercutiram muito na época, né? E agora, então, os dois últimos acusados de envolvimento com esse crime estão sendo julgados aqui em Joinville por questões de segurança. A gente vai seguir acompanhando até o resultado final desse julgamento. 4:12, nós tivemos um outro caso grave que aconteceu no fim de semana aqui na região. Uma mulher que foi encontrada morta já em avançado estado de decomposição dentro da própria casa em Jaraguá do Sul. Segundo a Polícia Militar, segundo o relatório da ocorrência da PM, há suspeita de que essa mulher possa ter sofrido também violência sexual. Caso bem grave lá em Jaraguá do Sul. A Fernanda Silva é quem chega agora para trazer as informações para a gente.
7: Carla Grote Marksen, de 47 anos, foi encontrada morta na tarde de sábado em uma casa no bairro Vila Lenz, em Jaraguá do Sul, aqui no norte de Santa Catarina. O corpo dela já estava em avançado estado de decomposição e, segundo o SAMU, a morte teria ocorrido há cerca de 10 dias. A polícia militar foi acionada após o corpo ser localizado dentro da casa que fica na rua Doutor Arquimedes Dantas. No local, a equipe do SAMU confirmou o óbito. De acordo com a PM, as condições em que o corpo foi encontrado e aparentes sinais de arrombamento em uma das portas da casa levantaram a suspeita de morte violenta e de possível violência sexual. As circunstâncias, no entanto, ainda serão esclarecidas durante a investigação. Segundo a Polícia Militar, não foram localizadas testemunhas nem câmeras de segurança nas proximidades que possam auxiliar na apuração do caso. A área foi isolada e preservada até a chegada das equipes da Polícia Civil e da Polícia Científica, responsáveis pela perícia e pelos procedimentos investigativos. O NSC Total entrou em contato com a Polícia Civil para questionar o andamento da investigação, mas não obteve retorno até o momento. Aqui é Fernanda Silva para a CBN.
2: Muito obrigado a Fernanda pelas informações. Caso grave, né? Caso bem grave que nós tivemos em Jaraguá do Sul. Uma trágica notícia para essa família, a família dessa mulher, né, que teve o corpo encontrado nesse fim de semana, depois de dias sem notícias dessa senhora. Gente, os motoristas que tentarem renovar, emitir a primeira via ou alterar a categoria do documento da CNH podem ter o procedimento suspenso no atendimento do Detran por causa de uma verificação automática entre o banco de dados do órgão e a Receita Federal. Isso quando o CPF do condutor apresentar inconsistências cadastrais, a expedição do documento físico e digital ficará impedida até a regularização do registro. Esse procedimento administrativo não cancela a carteira de motorista de forma imediata, mas impede a conclusão dos processos de renovação ou emissão do documento. A interrupção do serviço ocorre quando o registro do motorista na Receita Federal consta com status diferente de regular. Essa mudança na situação acontece por três motivos principais. CPF pendente de regularização, quando o cidadão é obrigado a declarar a declaração do imposto de renda da pessoa física, mas deixa de enviar o documento. CPF suspenso quando há divergência em dados pessoais e CPF cancelado ou nulo quando há duplicidade no número de inscrição. Nesses casos, o que quer dizer é que o motorista não vai conseguir fazer mais os seus procedimentos no Detran. Antes isso era possível, né? Antes isso era possível, mesmo com problemas no CPF, os processos no Detran ocorriam normalmente, agora não mais. Contas em atraso, empréstimos não pago ou inclusão em órgãos de proteção ao crédito, como Serasa e SPC, não alteram o status do CPF na Receita Federal. Então, isso não traria implicações também no Detran. Apenas a situação cadastral, que é nesses três casos que eu mencionei. Se o cidadão deixa de declarar o imposto de renda, se tem o CPF suspenso quando há uma divergência nos dados, ou se teve CPF cancelado ou considerado nulo. Então, a partir de agora, né, tinha gente que jogava um pouquinho com isso, principalmente na questão da declaração do imposto de renda. A partir de agora, há uma implicação direta, né, nos processos de renovação e emissão da Carteira Nacional de Habilitação. Hora de falar com o John Pacheco, porque começa a valer hoje o programa Move Brasil, que facilita o financiamento de motocicletas e bicicletas para entregadores de aplicativos e mototaxistas. Vamos saber então os detalhes com o John Pacheco. Boa tarde, John.
8: Olá, pessoal. Muito boa tarde a todos. Bom começo de semana. O programa Move Brasil Entregadores e MotoApp oferece taxas de juros inferiores à metade das normalmente praticadas no mercado. O objetivo é facilitar a compra de motos, bicicletas, elétricas ou não, para trabalhadores que atuam com a entrega de aplicativo e também mototaxistas. Essa linha de crédito é operada pela Caixa Econômica Federal e tem os juros subsidiados pelo governo federal, e para solicitar o benefício é preciso seguir alguns critérios, como modelos de motos específicas, veículos que sejam fabricados no Brasil e também que sejam flex. Para participar desse programa, é necessário ser um profissional de aplicativo ou contratado no regime CLT, com experiência mínima de 6 meses, seja de cadastro nessas plataformas ou atuando por esse mesmo período com carteira assinada. As regras completas a gente traz lá no G1 Santa Catarina. É só acessar e posicionar o seu celular nesse QR Code aqui na tela para conferir o passo a passo através de uma matéria bem interessante com perguntas e respostas sobre essa novidade do governo federal, o programa Move Brasil. Está tudo lá no nosso portal g1.com.br/sc. Tchau!
2: Valeu, valeu. John Pacheco com as informações, então. Acesse o G1, né? g1.com.br/sc. Lá tem todas as orientações para quem quiser participar desse programa. Gente, daqui a pouquinho já vamos voltar a falar de festival de dança, direto aqui do complexo do Centro Eventos Karl Hansen. Antes, só trazer uma notícia que também chamou muita atenção nesse fim de semana. Um ferro velho que pegou fogo e acabou causando um incêndio de grandes proporções em Araquari. Felizmente, ninguém ficou ferido, mas vários veículos foram destruídos pelas chamas. A Giovana Franco é quem está chegando com essa informação para a gente agora. Boa tarde, Giovana.
9: Um incêndio de grandes proporções atingiu um ferro velho às margens da BR-280, no bairro Volta Redonda, em Araquari, na manhã deste domingo. As chamas destruíram parte dos veículos armazenados no local e mobilizaram equipes dos bombeiros militares e dos bombeiros voluntários. Segundo o proprietário do estabelecimento, o incêndio começou depois que uma queima de vegetação seca saiu do controle. O fogo atingiu inicialmente um caminhão e, em seguida, se espalhou rapidamente pelo pátio de sucatas. No momento da ocorrência, havia 41 veículos armazenados no ferro velho. De acordo com o levantamento feito pelas equipes de emergência, 13 automóveis foram atingidos pelas chamas, sendo que parte deles ficou completamente destruída. Para controlar o incêndio, os bombeiros utilizaram cerca de 8 mil litros de água e 50 litros de líquido gerador de espuma. Foram montadas duas linhas de combate para impedir que o fogo se espalhasse para outras áreas do pátio e provocasse danos ainda maiores. Após o controle das chamas, as equipes realizaram o trabalho de rescaldo para eliminar focos remanescentes e evitar um novo incêndio. A Polícia Militar também esteve no local para registrar a ocorrência. Apesar dos prejuízos materiais, ninguém ficou ferido. As causas do incêndio serão investigadas pelas autoridades competentes. Giovana Franco para a CBN Joinville.
2: Trânsito. 4h20, informação do trânsito chegando ao vivo com Roberto Casagrande. Boa tarde, Casa.

0: Casa Grande nos ouve? Acho que não, né? Vamos tentar então a gente conectar novamente o Casa Grande para trazer então as informações para a gente, né? E como é que está o trânsito nessa segunda-feira, finzinho de tarde aqui em Joinville. A partir de agora, normalmente a situação começa a ficar um pouco mais complicada, né? A partir desse horário, o trânsito vai pegando um pouco mais em algumas ruas aqui de Joinville. Agora já tem o Casa Grande, é isso? Casa, boa tarde para você.
1: Boa tarde, Rafa. Boa tarde para todo mundo ligado no CBN Total. Agora sim, né? Estamos em comunicação por aqui para dar um panorama do trânsito nesse momento em Joinville. Pegando de fora, né, dos arredores das rodovias para a cidade, para a maior cidade do estado, a gente tem um pequeno ponto de lentidão apenas ali na BR-280, né? Que vai até aquele ponto de encontro com a rotatória de Araquari, que é meio que de prática isso acontecer, tanto no início da manhã, quanto no início e no final da tarde, né? Até porque é o horário de chegada e saída de trabalho. Pegando a cidade de Joinville nesse momento, num âmbito geral, ela está tranquila, mas quando a gente fala de um período de festival de dança, é claro que os arredores aí do Centro Eventos Calhanzi estão um tanto quanto caóticos, né? Para os acessos, tanto na Beira Rio, quanto na Orestes Guimarães também. Enfim, a rua Max Colim também tem alguns pontos que requerem um pouco de atenção. Isso porque tem muita gente acessando o Calhanzi, muita gente saindo, e boa parte são turistas. Boa parte são turistas, né, Rafa? Então as pessoas não conhecem o trânsito de Joinville, tem que ter um pouco de atenção. Então o pessoal que está indo para o Calhanzi agora tem que se antecipar um pouco, até porque a gente tem pouca vaga disponível neste momento. São menos de 10 vagas, então quem pretende ir para acompanhar o evento de perto, tem que acelerar um pouquinho, Rafa.
0: Era isso? Valeu, Casa Grande. Obrigado pelas informações, trazendo as informações do trânsito ao vivo aqui na CBN 4h23. Vamos falar de festival de dança agora então. Estamos aqui no complexo do Centro Eventos, né, acompanhando essa movimentação. Segunda semana de festival de dança começando. Como eu disse antes, já tem bastante gente por aqui nesse horário, né? A partir das 19h nós teremos a retomada da mostra competitiva. Depois da noite de gala que aconteceu no dia de ontem, hoje nós teremos então a retomada da mostra competitiva com os grupos se apresentando aqui no palco principal. Eu preciso, antes de ir para o intervalo, só falar um pouco dessa noite de gala de ontem. Nós tivemos ontem um espetáculo que certamente marca a história desse ano do Festival de Dança de Joinville. Depois daquela abertura, né, estonteante, com orquestra, com um balé inteiro, né, sendo acompanhado ao vivo por 80 músicos, que foi realmente muito marcante. Ontem nós tivemos a noite de gala do festival recebendo grandes bailarinos aqui no Centro Eventos. Primeiro, Marcelo Gomes, com uma história incrível, né? Ele que foi bailarino revelação do ano de 1993, tinha apenas 13 anos na época, e que ontem voltou para encerrar a carreira no mesmo palco que o revelou. É de um simbolismo enorme, né? Você imaginar que o Marcelo era um adolescente quando esteve em Joinville pela primeira vez, ganhou o prêmio Revelação, assim como tantos e tantos outros que passaram aqui pela história do festival. Mas nesses 36 anos, acabou ganhando o mundo, virou primeiro bailarino do American Ballet de Nova York e, sem muitas dúvidas, é apontado como um dos principais nomes do balé masculino brasileiro da sua geração. Então, esse foi o momento que abriu a noite de gala. O Marcelo Gomes voltando ao palco para fazer a sua última apresentação como bailarino antes de encerrar a carreira de bailarino e passar a se dedicar apenas à carreira de coreógrafo, de ensaiador, né? Depois disso, e aí é outro daqueles momentos assim que não acontecem por acaso no festival, né? O mesmo palco que vê uma despedida ver a chegada de uma promessa, né, do balé mundial, que é Antônio Casalinho, um jovem português de 23 anos, que se apresentou aqui no ano passado, muito rapidamente, como convidado de uma marca aqui de roupas, né, de artigos para bailarinos, melhor dizendo, e que nesse ano voltou como convidado, aí sim, como um convidado para uma apresentação maior na noite de gala. Antônio Casalinho é um daqueles bailarinos que a gente não precisa ser conhecedor de balé para saber que ele realmente está muito acima da média. Porque ele não deixa disso, não deixa dúvida no palco, né? E eu estou falando isso porque muita gente não viu, mas quem esteve aqui, teve a oportunidade de ver isso ontem, vai saber do que eu estou dizendo. Desde o primeiro momento que ele entra no palco, você percebe que ali tem um grande bailarino, né? Ele não é quatro vezes, aliás, campeão das quatro maiores competições da dança internacional por acaso, né? E não é qualquer bailarino que consegue ganhar os quatro principais títulos do balé mundial. Tem grandes bailarinos na história que não conseguiram. Antônio Casalinho, com 23 anos, já conseguiu, não por acaso, foi isso que ele demonstrou ontem, um espetáculo de muita força, né? E de muita técnica, aquela técnica que, mesmo para a gente, né? Mesmo para o olhar leigo, se faz perceber. E ontem foi exatamente isso que ele trouxe ao palco. Eu até escrevi hoje no Jornal do Almoço que a dança às vezes encanta, e no caso do Casalinho, impressiona, porque é uma apresentação impressionante. Não tem outra palavra para a gente definir o que a gente viu ontem aqui no Centro Eventos. E aí, quando se imaginava que aquele seria o grande momento da noite, que aquele seria o grande espetáculo, né, da noite de gala, veio a segunda parte com a Marcos Ayala, de Tango Company, que para muitos seria uma ilustre desconhecida, né? Mas não por acaso estava aqui na noite de gala, e foi o que a gente pôde concluir ontem. Quando aquele grupo começou a se apresentar, misturando o tango tradicional com muitos jogos cênicos, luzes, ficou claro que a gente estava diante de um espetáculo da maior qualidade e que talvez encerraria aquela noite de gala de uma forma ainda mais impressionante. Porque todos eles dançando juntos, né? E principalmente nos momentos em que a coreografia, que tinha um pouco de história e alternava, né, entre a história e o tango raiz, vamos chamar assim, quando ela ia para o tango raiz e aqueles bailarinos dançavam juntos, era algo de ficar de queixo caído, de boca aberta, como poucas vezes a gente viu aqui no Centro Eventos. Um espetáculo incrível, né, que encerrou a noite de gala com o Centro Eventos em pé, aplaudindo sem parar, e aplaudiria por muito mais tempo se os bailarinos continuassem no palco. Foi realmente espetacular, e eu disse, né, se a noite de abertura foi marcante, a de ontem, quem estava aqui viveu uma noite que realmente não vai sair da memória, pela qualidade do que se viu no palco, nesses três momentos, né, nesses três momentos de formas diferentes. Daqui a pouquinho a gente volta aqui para falar de mais festival de dança, para acompanhar as atrações dessa segunda-feira e para trazer mais notícias também de Joinville e de Santa Catarina para você. Até já.
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3: Segunda-feira, 27 de julho de 2026. O ex-prefeito do Rio de Janeiro, Eduardo Paes,

0: nos próximos dias. Entre hoje e quarta-feira, existe condição para chuvas fortes, com queda de granizo e rajadas de vento. Os acumulados podem ultrapassar 250 milímetros na região central e na Grande Porto Alegre. A fase de depoimentos de um julgamento contra a Meta começa hoje no Tennessee. Movida pelo Estado americano, a ação é o processo mais avançado entre milhares que tentam responsabilizar as Big Techs por danos à saúde mental de adolescentes. Uma das plataformas de propriedade do grupo, o Instagram, é acusado de violar a lei de proteção ao consumidor ao viciar e prejudicar principalmente o público jovem. O julgamento pode durar até 7 semanas. No horário de Brasília, 4h32.
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0: Agora, 4 horas e 34 minutos, já voltamos, 35 já, 4 e 35, já voltamos com o CBN Total desta segunda-feira, até às 5 da tarde. Seguimos por aqui com as notícias de Joinville e de Santa Catarina para você, direto do Festival de Dança, do estúdio da NSC no Festival de Dança de Joinville. Antes de voltar a falar de festival, as mortes de motociclistas estão aumentando nas rodovias federais de Santa Catarina, mesmo com a queda no número de acidentes. A Alexia Elias tem os números e vai trazer agora para a gente aqui na CBN.
1: O último final de semana foi considerado violento nas rodovias de Santa Catarina para os condutores e caronas de motocicletas. Foram 11 mortes em apenas 2 dias. O cenário reflete bem como foi o primeiro semestre de 2026 em relação aos acidentes com motos no estado. Somente em rodovias federais foram 73 mortes em 181 dias. Em média, quase 3 pessoas morreram por semana em acidentes envolvendo motos em rodovias federais catarinenses. Os dados solicitados pelo NSC Total e concedidos pela Polícia Rodoviária Federal levam em consideração o período de 1º de janeiro a 30 de junho de 2026. Em comparação ao mesmo período do ano passado, as 73 mortes correspondem a um aumento de 8,96%, quando 67 pessoas morreram em acidentes envolvendo motociclistas. Um número, no entanto, chama a atenção. No primeiro semestre de 2026, foram 1.986 acidentes nas rodovias BR-101, BR-116, BR-280, BR-282 e BR-470, além dos trechos da BR-153, 163 e 376, que passam pelo estado.

0: O dado representa 2,22% de acidentes a menos que no período anterior, quando foram 2.031 acidentes. A especialista em direito de trânsito e instrutora Márcia Pontes explica que há um padrão histórico em relação aos motociclistas. A moto é um veículo menor em comparação a outros, que entra em movimento mais rápido e, consequentemente, é mais veloz, com acidentes mais graves sendo associados a esse tipo de veículo. Conforme a Polícia Rodoviária Federal, o trecho da Grande Florianópolis da BR-101 foi o local onde foram registradas mais mortes nesse primeiro semestre. Também neste ano, 2.161 pessoas ficaram feridas em acidentes envolvendo motocicletas, 181 a mais que entre janeiro e junho de 2025. Ao todo, 11 mortes de motociclistas ocorreram em acidentes entre os dias 18 e 19 de julho, a maior parte em rodovias estaduais. A Polícia Militar Rodoviária, no entanto, informou que não concederá dados e estatísticas sobre acidentes em função do defeso eleitoral. Um dos casos mais graves envolveu adolescentes em Maracajá, no sul catarinense. Era por volta das 11h20 de sábado, quando equipes de resgate foram acionadas para atender uma queda de motocicleta na marginal da BR-101. O motociclista era um adolescente de 15 anos que sofreu uma parada cardiorrespiratória e morreu depois de 40 minutos de tentativas de reanimação. O garupa da moto também era um adolescente de 14 anos que sofreu escoriações e foi encaminhado ao Hospital Regional de Araranguá. Totalizando os acidentes em rodovias federais e estaduais, foram 259 mortes registradas entre motociclistas em 2026, nos primeiros 6 meses do ano, segundo dados da NSC-TV. No ano passado, foram 585 mortes em todo o ano. De acordo com o levantamento do Observatório Fetransesc, com base em dados da PRF, referentes a 2025, Santa Catarina tem a maior taxa de acidentes em rodovias federais do país, em relação ao número de ocorrências a cada 100 quilômetros de malha pavimentada. O estado registra cerca de 340 ocorrências a cada 100 quilômetros, enquanto a média brasileira é de 108 acidentes. A média nacional é de 125 feridos por 100 quilômetros, enquanto Santa Catarina contabiliza 390, índice 212 superior ao do país. Já em relação às mortes, o estado registra 18 óbitos por 100 quilômetros de rodovia federal, o dobro da média nacional, que é de 9. Para a CBN, Alex Elias.
1: Muito obrigado, Alex. Trouxe esse panorama completo, né, desses números que chamam muita atenção sobre as mortes de motociclistas nas rodovias de Santa Catarina. Gente, a Companhia Águas de Joinville abriu hoje uma consulta pública sobre um projeto de parceria público-privada, uma PPP, voltada à ampliação da infraestrutura de esgoto sanitário na região da vertente leste de Joinville. Nós estamos falando aí dos bairros Aventureiro, Iriú, Jardim Iriú e Comasa. Essa consulta pública terá duração de 30 dias e vai permitir que qualquer cidadão, instituição e representante da sociedade civil apresentem contribuições e sugestões para o aprimoramento desse projeto. Todas as informações e os documentos estão lá no site da Companhia Águas de Joinville. Dá para entrar ali pelo link também no site da Prefeitura. No dia 18 de agosto, também será realizada uma audiência pública para apresentar o projeto e ouvir também contribuições da comunidade no auditório do Senai Sul, que fica ali na Avenida Procópio Gomes. A proposta está alinhada às diretrizes do novo Marco Legal do Saneamento, que estabelece metas de universalização dos serviços. E claro, né, vai ter principalmente a implantação da rede coletora ali nos bairros Aventureiro, Iriú, Jardim Iriú e Comás. Então, se você, especialmente morador dessas regiões, entre no site da Prefeitura, procure ali o link da Companhia Águas de Joinville, você pode participar também dessa consulta pública que começou hoje aqui em Joinville.

0: um vazamento de ácido clorídrico mobilizou as equipes dos bombeiros de Santa Catarina e do Paraná hoje, numa indústria química que fica bem na divisa entre os dois estados, na rodovia PR-158. Uma pessoa ficou ferida e outras precisaram evacuar o espaço. Segundo os bombeiros, o vazamento aconteceu depois do rompimento de uma conexão entre um tanque de armazenamento e uma válvula. O reservatório tem capacidade de 30 mil litros, mas o volume armazenado no momento do acidente não foi informado. Por se tratar de uma substância altamente corrosiva, com potencial de liberar vapores tóxicos, a área foi isolada num raio de 50 metros. As pessoas que estavam nas proximidades também foram retiradas do local. Tudo isso já no lado paranaense, mas com reflexos também no lado catarinense. No oeste do estado, um inquilino confessou envolvimento com a morte do proprietário de um imóvel que foi achado enterrado. A vítima tinha 75 anos e a Franciele de Moraes tem os detalhes pra gente. Franciele.
1: O corpo do idoso foi encontrado no sábado e estava enterrado nos fundos de uma residência onde moravam os suspeitos do crime em Pinhalzinho. A vítima foi identificada como Valdir Bazanella, de 75 anos. Ele era empresário ali no município. O corpo da vítima foi encontrado com os pés, as mãos e o pescoço amarrados, circunstâncias que evidenciam a brutalidade do crime. Logo após a localização do corpo, as equipes da Polícia Civil conseguiram identificar e localizar dois suspeitos. Um de 20 e outro de 30 anos. Durante a abordagem, um deles tentou fugir e desobedeceu às ordens policiais, mas foi contido e preso. Inclusive, durante o depoimento, o suspeito de 30 anos confessou ter participado do crime. Essas investigações tiveram início logo após o registro de desaparecimento do idoso, que foi na quinta-feira da semana passada. Desde então, equipes da Polícia Civil estavam fazendo buscas, incluindo entrevistas, análise de imagens de monitoramento e todo o levantamento de informações. Durante as investigações, a polícia identificou que a vítima havia sido vista pela última vez após um desentendimento com dois inquilinos. O motivo do desentendimento seriam questões envolvendo contrato de locação e pagamento de aluguel. Segundo o delegado responsável pelo caso, essa teria sido a motivação do crime. Mas claro que agora as investigações prosseguem, né, para verificar todas as circunstâncias do crime, né, e toda essa possível motivação para que a Polícia Civil então possa concluir o inquérito. Nós vamos seguir acompanhando. Volto com vocês aí no estúdio.
0: Braz, que trouxe as informações desse caso para a gente, caso grave, né? Nós tivemos lá no oeste de Santa Catarina. Vou fazer o seguinte, vou para o último intervalo e volto já já com mais Festival de Dança, mais notícias dessa segunda-feira para você. Até já.
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0: Estamos de volta aqui com o CBN Total dessa segunda-feira. Já a gente vai falar das aulas gratuitas de dança para quem quer também não só assistir o festival, mas participar diretamente aqui do maior festival de dança do mundo. Tem um alerta para quem costuma andar de ônibus: quem embarca ou desembarca pelo aeroporto de Brasília vai pagar mais pelas tarifas portuárias. A Agência Nacional de Aviação Civil autorizou o reajuste dos valores cobrados no terminal e a Maria Magna Bosco tem os detalhes.
6: Quem pretende viajar de avião nos próximos meses deve ficar atento. A Agência Nacional de Aviação Civil, a ANAC, aprovou o reajuste das tarifas do Aeroporto Internacional de Brasília. A medida foi publicada no Diário Oficial da União, mas os novos valores só poderão ser cobrados daqui a 30 dias. Para quem embarca de Santa Catarina, o impacto pode aparecer principalmente nas passagens com conexão em Brasília, um dos principais centros de distribuição de voos para as regiões Norte e Nordeste. A taxa de embarque em voos nacionais passa de R$ 32,87 para R$ 34,55. Já a tarifa para embarques internacionais sobe de R$ 71,12 para R$ 74,78. Também foi reajustada a tarifa de conexão, fixada em R$ 15,92. Esse valor é pago pelas companhias aéreas à concessionária que administra o aeroporto e pode ou não ser repassado ao preço final das passagens, conforme a política de cada empresa. Quem já comprou as passagens, no entanto, não será afetado. De acordo com as regras da ANAC, a concessionária precisa aguardar 30 dias após a publicação do reajuste para começar a cobrar os novos valores. Assim, os bilhetes emitidos durante esse período permanecem sem qualquer cobrança adicional. Maria Magna Bosco para a Rádio CBN.
0: Muito obrigado, Maria, pelas informações. E olha esse caso, gente. Um homem que ficou com um pedaço de madeira de 8 centímetros dentro da perna, depois de um erro médico aqui em Santa Catarina, será indenizado. Era só também, né? A Caroline Borges está chegando com os detalhes.
7: Um paciente vai receber indenização após sair do hospital com um pedaço de madeira de 8 centímetros dentro da coxa. Esse caso aconteceu em Sara, no sul de Santa Catarina, em 2013. A justiça decidiu que ele terá o direito a R$ 8 mil por danos morais, além do ressarcimento de despesas em consultas, exames e também medicamentos. A sentença cabe recurso. Segundo o processo, o caso aconteceu quando o homem sofreu um acidente ao cortar uma árvore. Ele procurou o hospital e teve o ferimento suturado. Na decisão, o Poder Judiciário entendeu que não foram feitos exames suficientes para detectar a presença do pedaço de madeira na coxa do paciente. Apesar disso, a advogada que defende o paciente diz que vai recorrer da decisão, pois entendeu que há lacunas na sentença. Segundo ela, não foi analisado o dano estético, bem como o valor fixado a título de indenização por danos morais e materiais se revela ínfimo e irrisório, distanciando-se dos princípios da razoabilidade e da proporcionalidade. O município e a Fundação Social Hospitalar de Sara são réus no processo. A reportagem do G1 buscou contato com eles, mas não teve retorno até a última atualização desta reportagem. Segundo o processo, o médico do hospital não realizou uma avaliação adequada para verificar a existência de um corpo estranho na lesão, nem solicitou exames complementares, apesar de o acidente envolver madeira. No dia seguinte, com dores, inchaço e sinais de infecção, o paciente procurou atendimento em um outro hospital, em Criciúma. Exames, então, identificaram que o pedaço de madeira estava na coxa direita. Ele precisou ser internado e passar por uma cirurgia para a retirada do corpo estranho. Com informações do G1 para a CBN, Caroline Borges.
0: Muito obrigado, Caroline, pelas informações. Agora, 9:09, vamos voltar a falar de Festival de Dança de Joinville. Estamos aqui no estúdio da NSC, no coração do festival, recebendo agora a Júlia Padilha, que é coordenadora do projeto Mais Dança, para a gente falar um pouco dessa ação tão bacana que é o Dança para Quem Não Dança. Tudo bem, Júlia? Boa tarde para você.
8: Olá, tudo bem? Boa tarde. Agradeço mais uma vez o convite.
0: O nome explica muito, né? A dança é para quem não dança. É o meu caso, por exemplo, a pessoa que tem aquela dificuldadezinha aí na cintura, cintura dura. Mas estou brincando aqui, qualquer pessoa pode vir e participar. Como é que funciona esse projeto?
8: Então, na verdade, a ideia do projeto é incentivar as pessoas que não conseguem ter esse momento com a dança, e também chamar principalmente os familiares, os amigos, né, os irmãos das pessoas que vêm dançar.
0: Sim.
8: Então, convidar os familiares que vêm prestigiar os dançarinos, né, trazer um pouco de dança também para quem não vem para o festival, para dançar.
0: Sábado, inclusive, a gente falava um pouco disso aqui, Júlio, que é o seguinte: a gente vem para o festival, aí você para, assiste, aí você vai começando a entrar no clima, assim, aí você vai pensando, quem sabe, né? Por que não, um dia? Mas nesse caso, acontece todos os dias, qual que é o horário, onde é que é realizado, para quem estiver por aqui também já ficar meio de olho, assim.
8: Exatamente, o projeto acontece todos os dias, às 3 horas da tarde, no palco externo da Feira da Sapatilha, e nós trazemos diversos ritmos, né, diversos estilos de dança diferentes, justamente para a gente conseguir cativar e trazer um pouco do interesse da dança para aqueles que não tem, né, no dia a dia, né, no cotidiano. Então, a gente traz a ideia de várias modalidades, de vários estilos de dança, justamente para você conseguir enxergar e entender o que te interessa.
0: Uhum.
8: E talvez acender um pouco dessa chama, desse amor pela dança.
0: Quando você fala em várias modalidades, você está falando de quais, assim, por exemplo? Porque eu já passei ali em algum momento, tinha uma dança do ventre ali. Isso também está dentro?
8: Exatamente, nós tentamos captar esse ano estilos diferentes e de diferentes culturas. Então a gente já trouxe a dança do ventre com a Amanda Stanfuka, nós tivemos o samba no pé com a Cássia Dominique, hoje nós tivemos o K-pop com a Melena Arins, ainda vamos ter a Ritmos com a Marluce e assim vai. A nossa ideia é de verdade trazer diversas culturas, diversos estilos musicais diferentes para a gente conseguir agregar todos os tipos de dançarinos.
0: Como é que funciona? Porque a gente tem tudo acontecendo ao mesmo tempo aqui no Festival de Dança.
8: Sim.
0: Então, a pessoa que está ouvindo a gente agora tem que estar aqui pela parte externa, sempre nesse horário, e ficar ligado no palco e vai ser convidado a participar, né? Nesse sentido, assim?
8: Exatamente. Acontece todos os dias. A gente cria esse horário, essa rotina para exatamente essas pessoas se incentivarem e saberem que todos os dias, até o dia 31 de julho do festival, estaremos no palco externo da feira. Não precisa se inscrever, não precisa se preocupar. É só chegar, aceitar o convite do professor e participar da aula.
0: Como é que tem sido? As pessoas têm aceitado esse convite? Têm se jogado, entre aspas, aqui, né, na dança para também sentir um pouquinho do que os participantes sentem, digamos assim, no Festival de Joinville?
8: Sim, esse ano nós tivemos um aumento de participantes nesse projeto, que foi bem interessante, né? Ano passado nós pegamos um pouco da galera com dúvida, com medo, com receio de participar, mas esse ano a gente conseguiu conversar com os professores que fosse algo muito tranquilo, muito cativante, para que as pessoas não tenham vergonha, né, de dançar, porque Joinville é isso, né? O amor pela dança, e tá todo mundo aqui para isso.
0: Claro.
8: Né?
0: Você falou, claro, né, tem todo mundo que vem com os participantes, os familiares que vêm para assistir, mas tem o público em geral também, né? O público que vem meio curioso, né? Esse público também participa, assim, tem se deixado levar, porque para quem já está na dança é um pouquinho mais fácil perder essa, vou chamar de vergonha, não sei se é a palavra certa, mas assim, de dançar em público, né? Uhum. Mas para quem tá aqui dando uma espiadinha, tentando entrar nesse universo, talvez seja um pouquinho mais difícil, né? Entrar assim numa ação como essa.
8: Não, com certeza. E o projeto, ele também nasce por causa disso, né? Para a gente conseguir cativar as pessoas que vêm para assistir, e não vêm para dançar, mas que vêm para assistir, para prestigiar. E a nossa ideia é que a gente cative as pessoas que estão aqui com seus filhos, né? Com seus amigos, e que sintam também um pouco do gostinho da dança, né? Do
0: claro.
8: Palco, principalmente, de subir em cima do palco.
0: E sobe no palco?
8: Sobe no palco.
0: Ah, eu tava me animando aqui, mas já tô pensando se eu vou ou se eu vou. Mas é isso, gente. Eu tô aqui, claro, brincando, porque realmente é uma diversão, né? E a gente sabe o quanto a dança faz bem, libera hormônios positivos, né? Aquela energia boa. Então, vamos reforçar o horário e até quando vai, Júlia, por favor.
8: O projeto Dança para Quem Não Dança acontece todos os dias no palco externo da Feira da Sapatilha às 3 horas da tarde. Não precisa se inscrever, é só chegar, e acontece até o dia 31 de julho.
0: Sexta-feira, então.
8: Exatamente.
0: Se você estiver por aqui nesse horário, né? Aliás, é um pouquinho antes da gente entrar no ar. 3 da tarde, você está aqui, e daqui de onde a gente está, a gente inclusive consegue ver a movimentação ali do palco externo da Feira da Sapatilha. Muito obrigado, viu, Júlia?
8: Eu que agradeço o convite.
0: Por estar mais uma vez com a gente. Obrigado a Júlia, que é a coordenadora aí do programa Mais Dança. Júlia Padilha, coordenadora do projeto Mais Dança no Festival de Dança de Joinville. E agora a gente vai com a previsão do tempo aqui na CBN, saber os detalhes, como vai ficar o tempo nas próximas horas com a Gilsânia Cruz.
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9: Segunda-feira, dia 27 de julho de 2026. Boa tarde, os ouvintes da rádio CBN Joinville. Final do dia de tempo firme na região, com presença de sol entre algumas nuvens, mas condições também para nevoeiros. A previsão de uma terça-feira com mais nuvens, nevoeiros pela manhã e no decorrer do dia, presença do sol, tempo firme, temperaturas mais elevadas para a época do ano, com a máxima amanhã perto dos 28 a 30 graus. Gilsânia Cruz, meteorologista da EPAGRI CIRAM.
0: Obrigado a Gilsânia. Antes de a gente terminar aqui, só lembrar que daqui a pouquinho, às 7 da noite, aqui no palco principal do Centro Eventos, temos a sexta noite competitiva, hoje com apresentações de balé neoclássico, danças populares brasileiras do conjunto sênior e danças populares internacionais do conjunto júnior. Essa é a atração da noite aqui no palco principal do Centro Eventos Oscar Hanser. Os palcos abertos continuam funcionando, né? A maioria deles até sexta-feira, no sábado, e principalmente aqui no palco da Feira da Sapatilha. Para você que quer aproveitar, não conseguiu ingresso, mas ainda não foi ao festival, temos palcos abertos aqui na feira, nos 3 shoppings de Joinville, na Praça Nereu Ramos. Na Praça Nereu Ramos, aliás, todo dia, viu, gente? Das 10h30 até as 7 da noite, você que está ali pelo centro da cidade. Também no Céu do Aventureiro, na Praça Tiradentes, no Museu de Arte, por aí vai. Né? Procure aí o local que melhor lhe atende e acompanhe também as emoções do Festival de Dança de Joinville. Nos palcos abertos, tudo de graça, é só chegar e acompanhar. Com esse recado, então, vamos encerrando o CBN Total de hoje. A gente se encontra amanhã no Jornal do Almoço e às 4 da tarde aqui na CBN Joinville. Até amanhã.
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10: Segunda-feira, 27 de julho de 2026. O ministro das Relações Exteriores do Brasil, Mauro Vieira, expressou insatisfação ao embaixador argentino Daniel Raimondi após declarações do presidente argentino Javier Milei em São Paulo. As falas, consideradas inaceitáveis, atacaram o presidente Lula, instituições brasileiras e o ministro do Supremo Tribunal Federal, Alexandre de Moraes. O Itamaraty qualificou o incidente como sem precedentes e destacou o longo histórico diplomático entre os dois países. O Superior Tribunal de Justiça negou o recurso do ex-jogador Robinho para levar ao Supremo Tribunal Federal a decisão que validou a condenação na Itália e determinou o cumprimento da pena de estupro no Brasil. Em abril de 2024, a Corte Especial do STJ autorizou a execução imediata da pena imposta pela justiça italiana pelo crime cometido em 2013. Na Itália, ele foi condenado a 9 anos de prisão em regime inicialmente fechado. O presidente eleito da Colômbia, Abelardo de la Espriella, afirmou que vai romper as relações diplomáticas com os governos de Cuba e da Nicarágua assim que assumir o cargo em 7 de agosto. Ele também anunciou o fechamento de 15 consulados e 14 embaixadas. Espriella reforçou ainda que vai abrir uma representação em Jerusalém para retomar e estreitar os laços com Israel. No horário de Brasília, 5:01.
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1: Olá, muito boa tarde. Seja bem-vinda, seja bem-vindo ao Ponto Final CBN desta segunda-feira, 27 de julho de 2026. Semana começando, mês de julho terminando. Nós vamos juntas e juntos até às 8 da noite com muita informação, análise e prestação de serviço. Carolina Moran, boa tarde, tudo bem?
2: Oi, Débora, boa tarde para você e para os ouvintes. Boa semana, vamos nessa.
1: É, e Vera Magalhães está de volta. Oba. Sim, logo mais às 6 horas estará conosco no Viva Voz. Vai contar para a gente que a partir da semana que vem tem novidade. Alguns de vocês já sabem, né? Porque já rolou essa informação aí na programação, não é segredo. Mas quem não está sabendo, vem aqui com a gente que a Vera vai contar às 6 horas o que vai rolar no período da eleição. Participa com a gente, manda mensagem para o nosso WhatsApp, que é o 11 99911 9981. São 5 horas, 3 minutos agora. Nós vamos a Brasília. Igor Cardim tem mais informações sobre a crise diplomática entre Brasil e Argentina. O último capítulo foi a fala do ministro da Fazenda, Dario Durigan. Não sei se foi o último. Igor, conta pra gente. Boa tarde.
3: Oi, Débora, muito boa tarde para você, boa tarde também para os nossos ouvintes. O ministro da Fazenda, Dario Durigan, chamou o presidente da Argentina, Javier Milei, de palhaço e classificou como uma interferência externa indevida e absurda a participação dele na política brasileira. A fala foi à Rádio Jornal de Pernambuco e ocorre após a vinda do chefe argentino ao Brasil. No sábado, na convenção que lançou Flávio Bolsonaro como candidato do PL à presidência, Milei disse que Lula agravou o risco de crise da dívida por falta de ajuste fiscal e se referiu ao presidente brasileiro como lixo socialista e presidiário e ao ministro Alexandre de Moraes do STF de lixo careca após ter negado o pedido de visita ao ex-presidente Jair Bolsonaro. Durigan rebateu as críticas sobre a situação econômica brasileira e destacou que os índices de inflação e dívida pública na Argentina são mais elevados que o do Brasil.
4: O palhaço do presidente da Argentina veio ao Brasil ontem e falou de Brasil, quando o risco país da Argentina é muito mais alto, a dívida pública é muito mais alta, a inflação lá é muito mais alta. Então, assim, não dá para considerar, não dá para entrar na onda dessas pessoas que dizem que vai virar o apocalipse, que vai ter problema, porque o Brasil, ele está com mínima de desemprego, mínima de inflação, recorde em balança comercial.
3: Segundo o jornal argentino La Nación, o governo Milei não se retratará e descartou qualquer pedido oficial de desculpas ao presidente Lula. Neste domingo, em entrevista à Rádio Mitre, Milei, sem mostrar provas, voltou a atacar e acusou o governo brasileiro de financiar 25% de uma suposta campanha anti-argentina, além de interferir na política interna do país, acusando Lula de enviar consultores ligados ao PT para auxiliar a campanha presidencial de Sérgio Massa em 2023. Em resposta às declarações de Milei, o Itamaraty convocou para consultas o embaixador do Brasil em Buenos Aires, Júlio Bitelli. A reunião com o ministro das Relações Exteriores, Mauro Vieira, deve ocorrer até esta quarta-feira. Na diplomacia, a convocação de um embaixador em uma missão ao exterior, de volta ao país, é considerada um gesto duro de descontentamento. Além disso, o Itamaraty, que classificou o episódio como sem precedentes e lamentável, convocou ainda no domingo o embaixador da Argentina no Brasil para transmitir a repulsa e o mal-estar do governo brasileiro, além de cobrar explicações sobre as falas de Milei. Apesar da convocação do embaixador brasileiro, Itamaraty descarta, neste momento, medidas diplomáticas mais duras, como a retirada da representação brasileira em Buenos Aires, na Argentina. Débora e Carol.
1: Obrigada, Igor Cardim, pelas informações. E depois da repercussão dessa fala, né, Carol, o ministro Dario Durigan afirmou à Globo News que essa fala foi feita por iniciativa própria e não representa uma posição oficial do governo. Segundo Durigan, a decisão dessa resposta surgiu porque as críticas de Milei foram direcionadas à sua pasta. O governo brasileiro, desde a fala de Milei aqui no Brasil, vinha evitando devolver na mesma moeda, ou seja, com insultos, né? Palhaço é tipo boboca. É um insulto tipo boboca, mas não deixa de ser um insulto. E essa declaração de Dario Durigan repercutiu também nos jornais argentinos, que já destacaram essa fala dele. Tanto os principais jornais, né? Tanto o Clarim como o La Nación.
2: Pois é, a imprensa argentina tratando como a maior crise diplomática do último meio século entre Argentina e Brasil, né, Débora? A gente vai seguir com o noticiário agora em Brasília, porque o ministro Nunes Marques vai ser o relator de um processo sobre aquele vídeo utilizando inteligência artificial para simular a imagem do ex-presidente Jair Bolsonaro, que foi utilizado na convenção do PL no fim de semana. Esse vídeo aí que gerou polêmica, inclusive sobre a regra, né, que vale para as eleições, com uso de inteligência artificial. O João Rosa tem apuração para a gente sobre isso. Oi, João, boa tarde.
5: Oi, Carol. Boa tarde para você. Boa tarde, Débora, a todos que estão nos acompanhando aqui na CBN. O presidente do Tribunal Superior Eleitoral, ministro Nunes Marques, será o relator da ação apresentada pela Federação Brasil da Esperança, que é formada por PT, PV e PCdoB, que questiona a exibição de um vídeo do ex-presidente Jair Bolsonaro feito por inteligência artificial durante a Convenção Nacional do PL. O evento aconteceu no último sábado. Durante a convenção, foi exibido um vídeo de 46 segundos em que uma versão criada por inteligência artificial de Bolsonaro aparece falando em primeira pessoa. No vídeo, a própria simulação informa que o conteúdo ali foi produzido com inteligência artificial e, em seguida, faz críticas às medidas restritivas impostas ao ex-presidente e declara apoio à candidatura de Flávio Bolsonaro à presidência da República. O TSE deverá analisar o caso com base na resolução que trata do uso de inteligência artificial nas eleições. A norma proíbe o uso na propaganda eleitoral de conteúdos fabricados ou manipulados para divulgar fatos sabidamente inverídicos ou descontextualizados que possam comprometer o equilíbrio da disputa eleitoral. Na ação, a Federação Brasil da Esperança pede uma multa de 30 mil para a candidatura de Flávio e a retirada do vídeo das publicações relacionadas ao evento. O advogado Fábio Souto, especialista em direito penal, avalia que a exibição do vídeo pode trazer consequências para a pré-campanha de Flávio Bolsonaro.
6: E na minha avaliação, a divulgação do vídeo pela campanha do candidato Flávio Bolsonaro violou disposições da resolução TSE. E isso pode levar a candidatura a sofrer algumas penalidades, como multas, inelegibilidade, até mesmo a cassação do registro ou de eventual mandato, se eleito for.
5: Bom, além da ação ali no TSE, o PT também acionou o Supremo Tribunal Federal. A legenda sustenta que o vídeo pode representar descumprimento das medidas impostas a Bolsonaro. O ex-presidente cumpre prisão domiciliar, está com os direitos políticos suspensos e está proibido de fazer manifestações de conteúdo político ou eleitoral. Aliados de Bolsonaro afirmam que o ex-presidente não tinha conhecimento da divulgação do vídeo. No Supremo, caberá ao ministro Alexandre de Moraes, que é o relator desse caso, decidir se a exibição do material representa ou não o descumprimento das medidas cautelares impostas ao ex-presidente. Carol.
2: Obrigada, João. E Débora, o ministro Nunes Marques, de certa forma, já se antecipou sobre o que ele pensa a respeito disso. Ele deu uma declaração aqui ao Estado de São Paulo, não quis falar sobre o caso específico, justamente porque o TSE ainda vai examinar, mas falou em tese sobre o uso de inteligência artificial e falou que é lícito. Palavras aqui do ministro Nunes Marques. Usar IA para fazer campanha é lícito, o que não pode é usar para prejudicar ninguém, aliás, para prejudicar alguém, foi o que ele disse aqui ao Estado de São Paulo.
1: Mas será que isso se aplica a uma pessoa que está em prisão domiciliar? Esse é um tema novo, né? Que surge agora. Então, a justiça vai ter de trazer um novo entendimento de como lidar com essa situação, né? Porque isso nunca aconteceu antes. Uma pessoa em prisão domiciliar que tem sua voz, sua imagem colocada num evento e proibida, né, de falar sobre política e tem sua voz e sua imagem colocada num evento por meio da inteligência artificial. Isso não está escrito, não tem nenhuma jurisprudência, né, Carol?
2: Está driblando, de certa forma, a proibição. Qual é a diferença de um vídeo gravado pelo ex-presidente e pelo vídeo de IA? Para quem está assistindo, é a mesma coisa, praticamente.
1: Mas não é ele, né? Então, são situações que a justiça vai ter que lidar a partir de agora no campo da política, em outros campos, a partir da utilização de inteligência artificial. Muita coisa aconteceu nessa convenção do PL. Vamos para São Paulo, voltaremos a São Paulo. Matheus Leite tem mais informações sobre mais um destaque, um recorte da pesquisa Genial Quest. Oi, Matheus. Genial Quest não, Datafolha. São muitas as pesquisas, mas esse recorte específico é mais da pesquisa Datafolha. Oi, Matheus, boa noite.
7: Oi, Débora. Pois é, mais da metade dos eleitores brasileiros acreditam que as novas tarifas de 25% dos Estados Unidos contra o Brasil têm o objetivo de beneficiar a campanha de Flávio Bolsonaro à presidência. Segundo uma pesquisa Datafolha divulgada nesta segunda, o índice chega a 73% entre os eleitores do presidente Lula. Entre os apoiadores de Flávio Bolsonaro, 29% ainda veem uma tentativa de favorecimento ao senador. O levantamento também aponta que 74% dos brasileiros defendem uma solução negociada para a crise comercial, enquanto apenas 17% apoiam uma retaliação imediata. Entre os entrevistados, 37% não acreditam que as tarifas tenham objetivo eleitoral. O Datafolha também perguntou quem é o principal responsável pela punição comercial. Lula foi citado por 35% dos entrevistados e Donald Trump aparece com 28%. Os irmãos Flávio e Eduardo Bolsonaro somam 23% das respostas, são 13% para Flávio e 10% para Eduardo. A pesquisa ainda mostra que 51% avaliam que o governo Lula fez menos do que poderia para evitar as novas tarifas. Para 29%, o presidente agiu de forma adequada. A pesquisa ouviu 2.004 pessoas nos dias 22 e 23 de julho. A margem de erro é de 2 pontos percentuais. Débora.
1: Obrigada pelas informações, Matheus Leite. Ainda sobre o tarifaço, o presidente Lula conversou com o presidente chinês Xi Jinping ontem à noite por telefone sobre essas questões, essa questão específica, né? E as tentativas de interferência do governo Trump nas eleições brasileiras. Falaram também sobre ampliar as relações bilaterais. O presidente chinês Xi Jinping disse a Lula que apoia o Brasil diante das tentativas de interferência do governo Trump nas eleições. Essas informações são da agência de notícias estatal Xinhua. Nem sei se eu falei certo, mas acho que é isso. Xinhua. Foram trazidas aqui pelo portal G1. Os dois mandatários falaram sobre fortalecer a coordenação estratégica bilateral e multilateral entre os dois países, além da aceleração das negociações para um acordo entre o Mercosul e a China, ainda segundo a agência chinesa.
2: Débora, a gente fala aqui de eleição agora, porque o Partido Novo oficializou a candidatura de Romeu Zema, ex-governador de Minas Gerais, à presidência. Ana Carolina Tomé acompanhou. Oi, Ana, boa tarde.
8: Boa tarde, Carol. Boa tarde aos nossos ouvintes. Com críticas ao PT e a ministros do Supremo Tribunal Federal, o ex-governador de Minas Gerais, Romeu Zema, foi confirmado nesta segunda-feira como candidato do Partido Novo para a disputa pela presidência da República nas eleições de outubro. Zema chegou à convenção ainda sem um nome para vice na chapa e precisa ainda resolver essa pendência antes do registro na Justiça Eleitoral em 5 de agosto. Nos últimos dias, Zema confirmou que teve uma conversa com o ex-ministro do STF, Joaquim Barbosa, mas disse que foram apenas conversas iniciais. Ele pretende se encontrar com Barbosa até a semana que vem, antes de definir o nome do vice, e não descarta até mesmo uma chapa puro sangue com o nome do próprio Novo na chapa. Durante o discurso, já como candidato, Zema prometeu combater a corrupção, criticou políticos e autoridades associadas ao escândalo do Banco Master e prometeu construir um superpresídio na Amazônia para deter chefes do crime organizado. Zema disse ter ministros do STF, Alexandre de Moraes, que três ministros do STF, então Alexandre de Moraes, Dias Toffoli e Gilmar Mendes, deveriam sofrer um impeachment em função do caso. E afirmou que o Brasil não aguenta mais um novo governo do PT. Vamos ouvir.
9: O Brasil carece muito. Brasil no setor público, Deltan, você sabe muito bem, carece de bons exemplos. Nós temos aqui o contrário, como essas aberrações que têm acontecido no Supremo Tribunal Federal. E ninguém aguenta mais 4 anos de Lula e de PT.
8: O ex-governador de Minas propôs ainda, Carol, uma idade mínima de 60 anos para ministro do Supremo e defendeu que a escolha deveria ser feita por uma lista tríplice encaminhada ao presidente da República. Ele defendeu a privatização de empresas estatais e disse que não tem uma vaca sagrada, indicando que até mesmo empresas como a Petrobras poderiam ser negociadas. Crítico do uso do dinheiro público e de privilégios de políticos e autoridades, o Partido Novo vai usar pela primeira vez o fundo eleitoral na campanha. Segundo a legenda, o partido tem cerca de 80 milhões de reais à disposição e promete usar boa parte do valor na campanha do próprio Zema. Volto com você, Carol.
2: Obrigada, Ana.
1: E você fica agora com o noticiário da sua região. Na volta, a gente fala sobre o conflito no Oriente Médio.

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4: 5 horas e 23 minutos agora. Luiz Fernando Figliage, em São Paulo, acompanha a situação no Oriente Médio. Qual foi a última atualização, Luiz Fernando? O que, que disse o presidente americano Donald Trump? Boa tarde.
7: Oi, boa tarde, Débora, Carol. Trump afirmou nesta segunda-feira ao site norte-americano Axios que decidiu suspender os ataques ao Irã para dar mais chance às negociações, mas disse que pode ordenar a retomada de uma ação militar mais forte se a diplomacia fracassar. Ao ser questionado sobre quanto tempo estava disposto dar à diplomacia, Ele respondeu que não muito tempo. Enquanto isso, o porta-voz do Ministério das Relações Exteriores do regime iraniano disse que o Irã e os Estados Unidos deram uma pausa na troca de ataques, mas não há negociações de paz em andamento. Após a terceira noite consecutiva sem ataques americanos ao território, o Irã anunciou que também suspendeu os bombardeios de retaliação contra países vizinhos, que são aí aliados dos americanos. Apesar da trégua não oficial, nas últimas horas, seis navios que tentaram cruzar o Estreito de Hormuz foram impedidos pela Guarda Revolucionária Iraniana. Em meio à guerra no Oriente Médio, os países do Golfo Pérsico realizam exercícios militares com o objetivo de reforçar a integração na defesa, segundo o governo do Bahrein. O Ministério da Defesa do país afirmou em comunicado que os exercícios militares, Débora, estão previstos para os próximos dois dias e terão participação das Forças Armadas dos países do Conselho de Cooperação do Golfo Pérsico, que tem como integrantes a Arábia Saudita, o Catar, Kuwait, o Emirados Árabes Unidos e o Omã. Nesta segunda, o primeiro-ministro de Israel, Benjamin Netanyahu, inicia uma viagem aos Estados Unidos e ele tem uma visita planejada à Casa Branca nesta terça-feira, portanto amanhã. Em entrevista à Fox News, Netanyahu declarou que não é contra o diálogo, mas que apoia plenamente os esforços de Trump para deter o programa nuclear iraniano, Débora.
4: Obrigada, Luiz Fernando, pelas informações. E uma outra informação aqui em relação ao governo americano. Donald Trump vai à Suprema Corte para tentar restringir o voto por correio antes das eleições de meio de mandato que acontecem esse ano. O objetivo, segundo Donald Trump, é impedir o voto de pessoas sem cidadania americana. A gente lembra que ele havia editado um decreto a respeito disso que foi barrado na justiça. As eleições de novembro podem fazer Donald Trump perder a maioria na Câmara e no Senado. E a guerra tem tido impacto negativo na popularidade do presidente americano. Já já a gente traz mais detalhes sobre essa informação de que Trump vai recorrer à Suprema Corte para restringir o voto pelos Correios. Você fica agora com o noticiário da sua região.

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0: voto na primeira rodada da eleição. O deputado estadual Requião Filho, do PDT, aparece em segundo lugar, variando entre 18% a 24% do eleitorado. O levantamento ouviu 1.104 pessoas com 16 anos ou mais entre os dias 21 e 25 de julho. A margem de erro é de 3 pontos percentuais para mais ou para menos. O nível de confiança é de 95%. A pesquisa foi registrada na Justiça Eleitoral sob o número PR-04818-2026. Em encontro com Lula, o presidente da Coreia do Sul anunciou um acordo sobre minerais críticos. A iniciativa visa expandir a cooperação na cadeia de suprimentos. Além disso, foi criada uma equipe para viabilizar um trato de livre comércio entre o Mercosul e Seul. O vice-presidente Geraldo Alckmin será o coordenador dessa medida. O governo federal lançou o programa Move Brasil Entregadores e Moto App. O objetivo é facilitar o financiamento de motos e bicicletas para entregadores de aplicativo e mototaxistas. As taxas de juros são inferiores às encontradas no mercado. A linha de crédito é operada pela Caixa Econômica Federal, tem juros subsidiados e garantia do Fundo Garantidor de Operações. Os pedidos de financiamento já podem ser feitos pelo portal do programa. No horário de Brasília, 5h33.
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0: Gustavo Ferreira, editor assistente do Valor Invest, já está com a gente aqui no estúdio. Tudo bem, Gustavo? Boa tarde.
1: Alô, alô, Débora, Carol e ouvintes. Boa tarde.
2: Boa tarde.
0: Bom, estamos monotemáticos já há alguns meses, né? Vamos falar de petróleo, só que hoje o petróleo afundou?
1: Afundou. Semana do mercado, como você disse, começou, como tantas outras, desde o começo de março, ao sabor do petróleo. Estados Unidos e Irã têm optado agora pela via diplomática. Vamos ver até quando. Formalmente, nada de acordo de paz, mas temos uma trégua. A interrupção dos ataques entre eles abre margem para outra coisa ser aberta. O Estreito de Hormuz. O fluxo de petróleo vindo do Golfo segue abaixo da metade do volume pré-guerra. É uma pressão de alta nos combustíveis e devemos, portanto, ter mais juros pela frente do que se previa lá no começo do ano. Mas talvez nem tanto assim no caso de a paz, enfim, reinar no Oriente Médio. De todo modo, o estrago já foi feito em matéria de inflação. A média dos analistas aqui no Brasil, semana a semana, puxa um pouco mais para cima expectativas de inflação para 2027 em diante. Por que esse horizonte importa? Porque é para esse horizonte de tempo que o Banco Central está olhando agora para definir o nível da Selic. Ou seja, na semana que vem, periga vir um último corte na Selic, a taxa básica, e interromperia o ciclo de queda aos 14% ao ano. É um convite tanto para se passar longe da Bolsa, em favor da renda fixa. De toda maneira, o alívio das tensões ajudou hoje o Ibovespa a subir. Foi limitado pelas ações da Petrobras, que caíram 3%, levadas pelo mergulho de 9% dos preços do petróleo. Ações mais sensíveis a juros, por outro lado, permitiram ganhos de 0,74% para o Ibovespa, principal índice da Bolsa. Mas o dólar também subiu 0,6% aos R$ 5,11, com a perspectiva de menos moeda americana entrando no Brasil por meio da exportação de petróleo. Débora.
0: Bom, então, quarta que vem, dia 5 de agosto. Jesus, já é agosto. É super quarta.
1: É super. É uma quarta menos super, porque dessa vez tem só Copom.
0: Ah, tá,
1: o Banco Central Americano é nessa semana já. Por causa de feriado lá, feriado aqui, descasou ao longo do ano, na maior parte do tempo, os dois bancos centrais decidindo no mesmo dia.
0: Mas para nós não deixa de ser super quarta, né? Não, porque...
1: E para nós, mais super do que qualquer outra, porque é menos puxada, né? Para o jornalista agradece cada banco central numa quarta-feira resolvendo a sua vida.
0: É uma questão prática.
1: Exatamente.
0: Tá certo. Obrigada, Gustavo. Até.
1: Até mais. Uma boa noite. Boa tarde ainda, mas boa noite que está chegando. Como sempre, convido a acessarem o valorinvest.com.
2: Tchau, tchau.
0: São 5 horas e 37 minutos agora. A Roxane Carvalho tem informações ao vivo de Porto Alegre. As chuvas que atingem...

0: Estado. Oi, Roxane, boa tarde.
1: Boa tarde, Débora, boa tarde aos ouvintes. Chuva que começou há pouco em Porto Alegre, chuva muito forte com muitos trovões. Situação que não era registrada desde a última sexta-feira. O que nós temos de atualização é que a Defesa Civil Estadual aqui do Rio Grande do Sul previu chuvas até o dia 10 de agosto no estado. As informações foram repassadas em uma coletiva de imprensa hoje, marcada pelo governo do Rio Grande do Sul. Segundo os meteorologistas da Defesa Civil, a chuva que atinge hoje a região da fronteira oeste e da campanha do estado chegará à região central e à faixa leste ainda durante esta semana. Ainda não há previsão do volume das chuvas. Em relação à previsão para os rios, a Defesa Civil Estadual pontuou que até 10 de agosto o pior cenário será nas partes oeste e central do estado. Além disso, o Instituto Nacional de Meteorologia previu até 180 milímetros de chuva em pontos das regiões central, fronteira oeste e centro-sul do estado. Os maiores acumulados são esperados entre esta segunda-feira e amanhã de quarta, em uma faixa entre Cachoeira do Sul, Camaquã e áreas ao norte de Alegrete. O volume nessas regiões, previsto apenas para 36 horas, equivale ao que costuma chover durante um mês inteiro. Alguns pontos entre São Gabriel, Alegrete, Santa Maria e Cachoeira do Sul já acumulavam hoje cerca de 40 milímetros. Além desses acumulados elevados, há a possibilidade de tempestades com granizo, chuva forte e rajadas de vento. Essas condições podem atingir áreas do Rio Grande do Sul até a madrugada da próxima quarta-feira. A região norte, mais aquecida antes da chegada dessa chuva de segunda-feira, tem maior risco de granizo e vento. Inclusive, na tarde de hoje, a chuva e uma tempestade de granizo danificou cerca de 300 casas em Santo Antônio das Missões, no noroeste do estado. O temporal aconteceu por volta de 1h30 da tarde e durou cerca de 5 minutos. De acordo com a Defesa Civil Municipal, os bairros São Jorge e Jardim dos Pampas são os mais afetados com esses estragos. Equipes da Defesa Civil ainda fazem o levantamento dos prejuízos na região. Essa chuva mais intensa, que alcançará os rios Taquari, Caí, Sinos e Jacuí, que ficam espalhados por diversas regiões aqui do estado, e essas bacias devem chegar ao Guaíba nos dias seguintes, podendo influenciar também o nível do rio aqui em Porto Alegre.
0: Obrigada pelas informações, Roxane Carvalho. Então, o IMET emitiu um sinal de alerta, alerta vermelho, justamente por causa dessas previsões de chuvas fortes nos próximos dias no estado. Você fica agora com o noticiário da sua região.

0: 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entre 3 de março de 2024 e 20 de abril de 2026, ano modelo 2024 a 2026, a entrar em contato com o concessionário autorizado Land Rover para agendar o serviço de substituição gratuita da polia 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Tal medida se dá em razão da identificação de um problema em alguns veículos nos quais a polia intermediária da correia do acionamento auxiliar da extremidade dianteira pode girar excessivamente após uma entrada de alta torção, causando impacto e danos ao sensor de pressão e temperatura do óleo. Em alguns casos, um sensor de pressão e temperatura do óleo danificado pode causar vazamento de óleo do motor, o que pode representar risco de derrapagem para os usuários da via que trafegam atrás do veículo, especialmente os usuários de veículos de duas rodas. Há, ainda, risco de ferimentos aos ocupantes e ou a terceiros, bem como de danos à propriedade. Até o momento, nenhum acidente foi registrado no Brasil. Os concessionários autorizados Land Rover realizarão o serviço de substituição gratuita da polia intermediária do acionamento auxiliar da extremidade dianteira nos veículos envolvidos. Início do atendimento, 24 de julho de 2026. O tempo estimado para o reparo é de até 50 minutos. Mais informações. Para verificar se o seu veículo está envolvido na presente campanha, entre em contato com o concessionário autorizado Land Rover de sua preferência. Para agendar previamente a realização do serviço, utilize o telefone 0800 012 2733 para clientes Land Rover. A ligação é gratuita e o serviço estará disponível de segunda a sexta-feira, das 8 às 18 horas. Também é possível contatar pelo e-mail clientelandrover@landrover.com.br, bem como pela página da marca na internet www.landrover.com.br e nas páginas do Facebook e YouTube. Visando resguardar a segurança e a satisfação de seus consumidores, a Land Rover Brasil adota esta medida e destaca a importância do pronto atendimento a esta convocação. Desacelere, seu bem maior é a vida.
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2: A televisão aberta está prestes a viver sua maior revolução desde a digitalização do sinal. Com a TV 3.0, você não vai mais precisar ficar procurando o número do canal. A experiência será parecida com a dos streamings, mas com uma diferença. 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
1: 5 horas 45 minutos agora, o presidente Lula recebeu hoje em Brasília o presidente da Coreia do Sul em visita oficial. Igor Cardim traz os detalhes. Oi, Igor.
2: Oi, Débora. Pois é, os governos do Brasil e da Coreia do Sul assinaram nesta segunda-feira uma série de acordos para ampliar a cooperação entre os dois países. Um dos principais deles, desses acordos, prevê justamente a parceria em toda a cadeia de minerais críticos, que são considerados estratégicos para a transição energética e a indústria de alta tecnologia. Os dois governos também firmaram memorandos nas áreas de cooperação aeroespacial, energia, educação e investimentos. Na área de defesa e tecnologia também foram assinados termos ali de cooperação. Durante esse encontro, os presidentes retomaram as negociações para acelerar o acordo de livre comércio entre o Mercosul e a Coreia do Sul, importante em meio à taxação dos Estados Unidos para que o empresariado amplie ali os mercados externos. E aí, por meio de um grupo de trabalho que será coordenado pelo vice-presidente Geraldo Alckmin. De acordo com o presidente da Coreia do Sul, Lee Jae-myung, essa parceria deve ser firmada o quanto antes. Vamos acompanhar com a tradução do Canal Gov.
3: O nosso acordo comercial entre Brasil e Coreia não pode mais esperar. Ele é para agora. Acreditamos que o acordo entre Mercosul e Coreia vai trazer para as empresas coreanas uma maior oportunidade de entrar no mercado da América do Sul e trazer uma nova perspectiva ao mercado asiático via Coreia para o Brasil. Assim, vamos expandir os horizontes de cooperação, não somente no comércio, mas também quando nós falamos em vários campos, como indústria de alta tecnologia, cadeia de suprimento, economia verde, economia digital.
2: Lula disse que a relação bilateral vive uma nova etapa e lembrou ainda que o comércio entre os dois países alcançou cerca de 11 bilhões de dólares em 2025 e disse que o potencial de crescimento é ainda maior. Na área de defesa e tecnologia, o presidente Lula destacou que a escolha do cargueiro militar C-390 Millennium da Embraer pela Força Aérea da Coreia do Sul, diz que simboliza o potencial de cooperação entre os dois países. E também afirmou que a missão da empresa sul-coreana InnoSpace no centro de lançamento de Alcântara abre uma nova frente de parceria tecnológica e confirmou a expectativa de um novo lançamento de foguete em setembro. E disse que pretende acompanhar a missão.
4: A missão espacial da empresa coreana InnoSpace, a partir do centro de lançamento de Alcântara, abriu caminho para uma nova frente de cooperação tecnológica, que possivelmente em setembro teremos em Alcântara, na base de Alcântara, um novo lançamento de foguete. E nessa, presidente, eu faço questão de estar presente. Se o outro foguete não subiu, esse vai subir e a partir desse todos irão subir.
2: O presidente faz referência à primeira tentativa de lançamento do foguete pela empresa que não atingiu o esperado ali neste primeiro lançamento. Além dessa missão em setembro, a InnoSpace também prevê para agosto agora o primeiro voo de testes do foguete suborbital Cebit, desenvolvido para empresas de pesquisas científicas e futuras operações comerciais a partir do território brasileiro. Débora.
1: O Brasil em busca de novos mercados, né, após o tarifaço dos Estados Unidos. Agora teve um outro assunto, Igor, de extrema importância que você acabou não citando, que foi tema da conversa. Guerreiras do K-pop, uma animação coreana super famosa que ganhou essa música e ganhou o Oscar, não é? De, se eu não me engano, foi essa música? Produção, me ajuda aí, mas... É, enfim, brasileiro ama K-pop, brasileiro ama guerreiras do K-pop. O presidente Lula também citou os doramas, né, Igor Cardim? Que são aquelas séries dramáticas, mas super cativantes, que brasileiro também ama. É isso, melhor canção original, essa música aí.
5: Golden, ganhou, essa
1: Golden, isso mesmo. Você gosta de dorama, Carol?
5: Não tenho hábito de assistir, não, Débora. Ainda não me pegou.
1: E você, Igor? Acho que o Igor já...
2: Débora, não tá na minha playlist, mas acho legal esse movimento.
1: Ó, dorama também não... A música Guerreiras do K-Pop não tava na minha playlist. Eu descobri, por causa do Oscar, quantas visualizações tem? Mais de 1,5 bilhão de visualizações em um ano. Tem no YouTube, né? É esse clipe aí, da animação, da música, né? Da animação Guerreiras do K-Pop. Quanto aos doramas, também não estão na minha playlist, mas é proposital. Porque eu sou daquelas que se começar a assistir um dorama, vai engatar um no outro. Já era. Nunca mais eu faço mais nada na vida. Pois é.
5: É um bom argumento.
1: A cultura coreana sendo consumida pelos brasileiros. Obrigada, Igor Cardim.
5: Musiquinha chiclete demais. Olha só, Débora, já que a gente está falando aí de relações internacionais, vamos falar de taxa das blusinhas, que interessa bastante aos brasileiros. Samantha Klein tem informações, o ministro da Fazenda falou a respeito, porque os empresários estavam querendo pressionar o governo para retomar a taxa, né, Samantha? O que ele disse aí sobre isso? Boa tarde para você.
6: Isso, Carol, boa tarde. Débora também. Olha, o que a gente tem aí é uma manifestação do ministro Daril Durigan. Eu estou avisando aqui o Wellington, o nosso operador, porque eu não avisei antes, mas é uma fala importante a que ele trouxe. O que, que ele considerou por aqui? Ele disse numa entrevista a uma rádio de Pernambuco que pode sugerir ao presidente Lula a volta da taxa das blusinhas depois que a Receita Federal indicou o aumento bem expressivo das vendas internacionais após aquela MP que zerou o imposto de importação de 20% para remessas de pequeno valor. A manifestação ocorre justamente em meio da pressão dos setores varejistas pela retomada da cobrança sobre os envios internacionais de até $50. O ministro também afirmou que a equipe econômica está acompanhando esse aumento, portanto, das importações, dos pacotes internacionais de empresas como Shein, Alibaba, entre outras, e que a revogação da taxa foi adotada para permitir um período de amostragem, ou seja, avaliar os impactos sobre a economia.
7: Então, nós estamos fazendo um período de amostragem para ver qual é o impacto. E a gente tem visto que tem aumentado a importação desses produtos. Como a gente já tem todo o controle, a qualquer momento que a gente perceber que está fora dos padrões e gerando falta de isonomia para a produção nacional, é possível propor ao presidente uma mudança desse cenário.
6: Antes dessa medida provisória, a taxa das blusinhas vigorava desde 2024 para compras de até $50. Ganhou-se um imposto de importação de 20%, além do ICMS, geralmente 17%, conforme os estados. De acordo com os dados do programa Remessa Conforme da Receita Federal, as compras feitas nos sites internacionais somaram R$2,6 bilhões no mês de junho, que foi um aumento de cerca de 100% em relação ao mesmo período do ano passado e é o maior também no volume mensal desde o início desse programa Remessa Conforme. E também numa nota, agora à tarde, a Federação das Indústrias de Minas Gerais defendeu a retomada da tributação para esses pacotes de até $50. A entidade empresarial argumenta que a indústria não está buscando qualquer tipo de protecionismo, mas sim isonomia nas condições de competição. Com vocês.
5: Obrigada, Samantha. Débora, o ministro da Fazenda está de olho, claro, na demanda do setor produtivo, mas do ponto de vista político, em ano eleitoral, acho muito difícil o governo concordar em retomar a taxa das blusinhas, porque é um assunto super impopular, né? O governo impôs a taxa, viu o tamanho da repercussão, voltou atrás em ano de eleição, taxar a comprinha da Shein, acho difícil, hein?
1: Você tem toda a razão, exatamente. Essa revogação, inclusive, foi porque, entre outras coisas, a população reprovava, né? Pesquisas foram feitas e indicavam que cerca de 62% da população reprovavam a taxa das blusinhas. Então, provavelmente, você tem toda a razão, provavelmente isso não deve acontecer. A gente faz agora mais um intervalo, você fica com o noticiário da sua região.

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2: Você sabe o que realmente aumenta o retorno de uma campanha de marketing? 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Mas não basta alcançar a pessoa certa. 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No NSC Total, por exemplo, essa segmentação acontece em um ambiente de conteúdo confiável e altamente engajado, ajudando as marcas a tornar suas campanhas ainda mais eficientes. 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
2: Boa tarde, Débora. Boa tarde, Carol. Boa tarde, ouvintes. A Maria tem 64 anos e quer deixar uma renda mensal para a filha depois que morrer. Ela pergunta se é melhor fazer duas previdências privadas em diferentes instituições, uma mais segura e outra mais arrojada, ou em apenas uma. E quais são as melhores previdências do Brasil? Maria, os investimentos na previdência privada são feitos por intermédio de uma seguradora. Todas as seguradoras são regulamentadas e fiscalizadas pelo governo. Além do mais, e isso é importante, o dinheiro dos seus investimentos em previdência vai para um fundo de investimento que não se mistura com os demais recursos da seguradora. Portanto, se a seguradora que você escolheu quebrar, não acontece nada com o seu dinheiro, que continua lá no fundo de investimento. As seguradoras podem oferecer planos de previdência mais conservadores ou mais arrojados, dependendo da característica do fundo de investimento, mas não tem nada a ver com a solidez da seguradora. Já a renda para sua filha vai depender de três fatores: do quanto você vai investir, da rentabilidade do fundo de investimento que você escolher e das condições para a transformação do montante que você acumulou em renda. Se for uma renda definida e vitalícia, vai depender dos cálculos que serão feitos pela seguradora lá na frente. Se a renda estiver vinculada aos rendimentos do fundo de investimento, vai depender apenas da rentabilidade do plano de previdência. Até a próxima e continue mandando as suas perguntas para cbndinheiro@cbn.com.br.
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0: Segunda-feira, 27 de julho de 2026. O ministro da Fazenda, Darío Durigán, chamou o presidente da Argentina, Javier Milei, de palhaço e classificou como interferência externa indevida e absurda a participação do argentino na política brasileira. No sábado, Milei xingou o presidente Lula de lixo socialista e presidiário na convenção do PL, que oficializou o senador Flávio Bolsonaro como candidato à presidência. O Desenrola 2.0 recebe adesões somente até a próxima segunda-feira, dia 3 de agosto. O programa de renegociação de dívidas já movimentou mais de 20 bilhões de reais em acordos. Após essa data, consumidores precisarão buscar outras alternativas de negociação diretamente com os credores. A projeção da taxa básica de juros da economia brasileira para o encerramento deste ano permaneceu em 14% pela quinta semana consecutiva. A estimativa faz parte do boletim Focus, divulgado pelo Banco Central. Na reunião de junho, o Comitê de Política Monetária reduziu a Selic de 14,5% para 14,25%. Foi o terceiro corte consecutivo. Para 2027, a projeção foi mantida em 12% pela sexta vez seguida. A fase de depoimentos de um julgamento contra a Meta começa hoje no Tennessee, nos Estados Unidos. Movida pelo Estado americano, a ação é o processo mais avançado entre milhares que tentam responsabilizar as Big Techs por danos à saúde mental de adolescentes. Uma das plataformas de propriedade do grupo, o Instagram, é acusado de violar a lei de proteção ao consumidor, ao viciar e prejudicar principalmente o público jovem. O julgamento pode durar até 7 semanas. No horário de Brasília, 6:05.
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0: Vera Magalhães, boa noite, tudo bem?
1: Boa noite, Débora, boa noite, Carol. Tava com saudade já, tudo bem.
2: Bem-vinda, boa noite, Vera.
1: Obrigada.
0: Bem-vinda de volta. Nós também, os ouvintes também. Aliás, Vera, semana que vem tem uma novidade, né? No Viva Voz, que vai vigorar durante o período de eleição. A gente já contou aqui na programação, mas tem ouvinte que não está sabendo ainda.
1: Então, deixa eu contar, pessoal. Durante a eleição, a partir da segunda-feira, dia 3 de agosto, até o segundo turno, o Viva Voz vai se descolar temporariamente do ponto final. Vai virar um programa autônomo depois do ponto final. Então, a gente vai se falar um pouquinho mais tarde. Viva Voz começando às 7 da noite, indo até às 8. E, além de mim, vai haver outros comentaristas. É, a gente vai anunciar em breve o scratch de comentaristas. E a gente vai contar também com entrevistas com candidatos. Vai contar com análises de especialistas em áreas específicas que vão estar em análise, em discussão durante a campanha eleitoral. Vamos ter especialistas em pesquisas. Então, a gente vai girar um papo aqui sobre os principais assuntos de cada um dos dias. Ele vai ao ar de segunda a quinta. Na sexta-feira, a gente volta a falar aqui com a Débora e a Carol para fazer o nosso resumo da semana, no horário que vocês já conhecem. Mas, nesse horário especial, a gente fica no ar de segunda a quinta, trazendo uma análise especial aí para vocês dos assuntos da eleição. Mas vou sentir saudades do nosso trio.
0: Nós também, eu e Carol vamos sentir saudades de Vera Magalhães, mas vai ser muito legal. Então, ó, essa semana ainda às 6 da noite. Vamos começar a edição de hoje por Brasília. Igor Cardim vai trazer detalhes aqui sobre essa crise diplomática entre Brasil e Argentina. Oi, Igor.
3: Oi, Débora. Bem-vinda de volta, Vera. Boa noite a você e aos ouvintes. O ministro da Fazenda, Dario Durigan, chamou o presidente da Argentina, Javier Milei, de palhaço e classificou como uma interferência externa indevida e absurda
4: Festival de
3: a participação
4: dança de
3: dele na política brasileira. A fala à Rádio Jornal de Pernambuco ocorre justamente após a vinda do chefe argentino ao Brasil, no sábado, na convenção que lançou Flávio Bolsonaro como candidato do PL à presidência. Milei disse que Lula agravou o risco de crise da dívida por falta de ajuste fiscal e se referiu ao presidente brasileiro como lixo socialista e presidiário e ao ministro Alexandre de Moraes, do STF, de lixo careca, após ter negado o pedido de visita ao ex-presidente Jair Bolsonaro. Durigan rebateu as críticas sobre a situação econômica brasileira e destacou que os índices de inflação e dívida pública da Argentina são mais elevados que o do Brasil.
5: O palhaço do presidente da Argentina veio ao Brasil ontem e falou de Brasil, quando o risco país da Argentina é muito mais alto, a dívida pública é muito mais alta, a inflação lá é muito mais alta. Então, assim, não dá para considerar, não dá para entrar na onda dessas pessoas que dizem que vai virar o apocalipse, que vai ter problema, porque o Brasil ele está com mínima de desemprego, mínima de inflação, recorde em balança comercial.
3: Segundo o jornal argentino La Nación, o governo Milei não se retratará e descartou qualquer pedido oficial de desculpas ao presidente Lula. Em resposta às declarações de Milei, o Itamaraty convocou para consultas o embaixador do Brasil em Buenos Aires, Júlio Bittelli. A reunião com o ministro das Relações Exteriores, Mauro Vieira, deve ocorrer até quarta-feira. Débora, Vera e Carol.
0: Obrigada, Igor, pelas informações. Dario Durigan acabou destoando, né, do tom que o governo até então tinha adotado, que era de não revidar esses insultos, esses xingamentos, né, Vera?
1: Exato. E eu vi você informando para os nossos ouvintes mais cedo que ele disse que falou isso em caráter pessoal. Não existe fala em caráter pessoal de um ministro de Estado, ainda mais do ministro da Fazenda, num contexto eleitoral. Ele, como ministro da Fazenda, sempre vai falar como ministro. Ele estava dando uma entrevista sobre vários temas ligados à pasta dele. Portanto, essa desculpa não cola, pegou mal no Palácio a fala do ministro, tanto em relação a isso, quanto em relação às taxas das blusinhas, dizendo que elas podem voltar, porque elas acabaram justamente agora, na pré-campanha, porque ficou uma disputa entre duas áreas do governo e prevaleceu aquela que achava que a taxa era impopular, em detrimento da equipe econômica, tanto a Fazenda quanto o Ministério do Desenvolvimento Econômico gostariam que a taxa tivesse permanecido, porque acham que ela ajudou a organizar a economia e foi melhor para a indústria nacional, mas ainda assim não é papel dele ainda mais no meio da artilharia de campanha, ameaçar ou ventilar a possibilidade da taxa prevalecer. Então, não sei se ele levou um puxão de orelha do presidente, mas é possível que tenha levado, porque quando o Sérgio Gabrielli falou lá atrás que o Lula deveria anunciar o fim do arcabouço fiscal, ele levou uma reprimenda do presidente. E agora, então, a gente não sabe se a mesma coisa foi adotada em relação ao Dario Durigan.
2: É só para trazer aqui uma fala do presidente Lula, Vera. Parece que a tática do presidente realmente é não alimentar a polêmica, né? Deixar para os canais diplomáticos. Teve um repórter que perguntou para ele, ali um pouco antes da agenda com o presidente da Coreia do Sul, como é que você ouviu essa história do Milei? Resposta do Lula: eu? Quem é esse cara?
1: Aí sim, cara, o Milei, Lula, né? Presidente, respondendo a um presidente, né? Então, tudo que ele falar, depois do que o Milei falou, porque isso também me dá a oportunidade de comentar a notícia anterior, que é a fala do presidente da Argentina. É um absurdo, é um despropósito, é um descalabro um presidente de outro país vir ao Brasil e se comportar dessa maneira, como um animador de auditório, usando palavras absolutamente de baixo calão para se referir a autoridades brasileiras, fazendo comparações indevidas usando de desinformação, porque, de fato, a situação econômica do Brasil é muito melhor que a do país que ele preside. Então, tudo de errado nessa fala do Milei. A campanha do Flávio Bolsonaro vai se especializando em buscar interferência indevida de outros países na eleição brasileira, e eu acho que isso não tem nada de inteligente, acho que isso joga contra a campanha do próprio Flávio Bolsonaro, mas, no caso das relações diplomáticas entre Brasil e Argentina, a Argentina depende mais do Brasil do que o contrário, e isso é muito grave um presidente usar esse tipo de declaração contra um país com o qual tem relações comerciais e diplomáticas tão próximas como é o caso desses dois países.
2: Bom, teve outro ponto que gerou bastante polêmica nessa convenção do PL, que foi o uso de inteligência artificial, né, para fazer um vídeo com a imagem do ex-presidente Jair Bolsonaro, como se ele estivesse falando ali para o público na convenção. E agora, tanto o TSE quanto o STF vão analisar representações aí, recursos contra o uso da inteligência artificial nesse caso. O João Rosa tem os detalhes para a gente. Oi, João.
4: Oi, Débora. Oi, Carol. Oi, Vera. O presidente do Tribunal Superior Eleitoral, ministro Nunes Marques, será o relator da ação apresentada pela Federação Brasil da Esperança, formada por PT, PV e PCdoB, que questiona a exibição de um vídeo do ex-presidente Jair Bolsonaro feito por inteligência artificial durante a Convenção Nacional do PL. O evento aconteceu no último sábado. Durante a convenção, foi exibido um vídeo de 46 segundos em que uma versão criada por IA de Bolsonaro aparece falando em primeira pessoa. No vídeo, a própria simulação informa que o conteúdo foi produzido com inteligência artificial. Em seguida, critica as medidas restritivas impostas ao ex-presidente e declara apoio à candidatura de Flávio Bolsonaro à presidência da República. O TSE deverá analisar o caso com base na resolução que trata do uso de inteligência artificial nas eleições. A norma proíbe uso de conteúdos sintéticos em áudio ou vídeo para favorecer ou prejudicar candidaturas quando houver manipulação da imagem ou da voz de pessoas, mesmo que exista autorização para o uso. Na ação, a Federação Brasil da Esperança pede multa de R$30 mil para a candidatura de Flávio e a retirada do vídeo das publicações relacionadas ao evento. Eu volto com vocês.
1: Obrigada, João Rosa, de Brasília. Para falar sobre esse assunto e a polêmica jurídica que está aberta a partir do uso desse vídeo, a gente está na linha com o advogado especializado em direito eleitoral, Ricardo Penteado. Ele fala com a gente sobre esse tema tão controverso, mas que tende a dominar a eleição. Boa noite, doutor Ricardo. Obrigada por nos atender.
6: Obrigado pelo convite, Vera. Boa noite para você, para a Débora e para a Carol e aos ouvintes.
2: Boa noite. Boa noite.
1: Eu queria começar ouvindo o senhor sobre a perspectiva da resolução do TSE que trata do uso de inteligência artificial, porque ela permite esse uso desde que informado, mas proíbe em qualquer circunstância o uso do chamado deepfake. Nesse caso, O vídeo do ex-presidente Jair Bolsonaro se enquadra em qual das categorias, doutor Penteado?
6: Olha, eu tenho aqui uma dúvida para levantar desde o início. Porque eu percebo o seguinte, evidente, a resolução é muito clara em proibir o uso de uma fabricação, vamos dizer, de um ser humano numa situação que ele não se encontra nessa chamada deepfake, né? A inteligência artificial, evidentemente, que ela é admitida, mas desde que avisada. Agora, essa proibição e toda norma restritiva, ela tem que ser interpretada de uma forma restritiva também. Nesse caso, eu que coloco uma dúvida. Aquilo lá, ainda que seja um ato político, não me parece que ele possa ser classificado como um ato de propaganda eleitoral, porquanto era uma apresentação feita numa convenção e a convenção é um ato interno partidário, não é um ato que busca voto do eleitor. É um ato que apresenta aos convencionais aqueles que estão submetendo o seu nome para uma eventual candidatura. Então, é bom lembrar, o que é proibido pela resolução TSE é o uso da deepfake na propaganda eleitoral. Bom, uma coisa é o que aconteceu lá na convenção, e aí é uma propaganda, vamos dizer, uma manifestação de pensamento intrapartidária. Outra coisa talvez seja, e aí precisa ser estudado, não vou me adiantar nisso, é a reprodução e a manutenção disso para o acesso ao público em geral. Então, nesse caso último, é que eu tenho aí, então, uma certa dúvida e acho que se enquadra na proibição. Mas no ato em si da convenção, eu não classificaria aquilo lá como propaganda eleitoral, não.
0: Mas no caso de se enquadrar como o que é proibido, que consequências isso poderia ter para a candidatura e para o partido e efetivamente para Jair Bolsonaro, né?
6: Olha, primeiro, vamos separar o Jair Bolsonaro do candidato Flávio e do partido PL para analisar essa conduta.
0: São duas frentes, né?
6: Exato, porque assim, uma coisa é analisar, do ponto de vista penal, se o ex-presidente teria ou não violado as sanções e acessórias, né, que lhe foram impostas quando ele foi condenado. E também nas medidas de preventivas e tudo mais. Vamos para o candidato Flávio e o partido político. As sanções, se isso for considerado um ilícito, elas vão desde a multa até, conforme a gravidade, que eu acho que não é o caso, e a gravidade aí se vê com que tipo de repercussão isso tem no eleitorado, vamos dizer. É e se é conduta reiterada, etc., para chegar eventualmente até num registro, numa cassação de registro, coisa que não me parece, vamos dizer, que tenha havido sequer esse pedido por parte daqueles que representaram. Eu não conheço a representação, mas creio que se limitaram ao pedido de aplicação de multa. Já com relação ao ex-presidente, que sofre esta restrição, eu pondero aqui, se é deepfake é porque ele foi mimetizado, né? Ele não participou, tanto é que tiveram que criar, vamos dizer, um clone virtual dele. Então, não me parece que ele tenha violado qualquer uma das regras que impuseram a ele esse silêncio. Tá? Então, para mim, de fato, o presidente, ex-presidente, não tem que responder por nada nesse fato.
2: Mas e do ponto de vista eleitoral, doutor? Esse julgamento, inclusive, pode gerar um precedente aí para as campanhas em todo o país, né?
7: Sem dúvida. Eu vejo o seguinte, na realidade, eu vejo o seguinte, a deepfake está proibida na propaganda eleitoral. Então, na propaganda eleitoral, a gente não tem dúvida de que esse recurso não poderia ser utilizado. O que eu levanto aqui, do ponto de vista teórico e até acadêmico, é se a convenção ela se equipara em todos os seus contornos à propaganda eleitoral. E a gente percebe que, pela leitura da lei, não. Tanto é que existe um regime próprio para a propaganda, permissões, porque a propaganda é interna. Então, eu não consigo estender essa proibição para o ambiente da convenção.
1: A gente tem ainda uns minutinhos. Queria ouvir o senhor sobre um tema um pouco mais amplo, né? A gente vai ter essa eleição sob a presidência do ministro Cássio Nunes Marques. O TSE foi um ator importante na eleição de 22 e usando uma atuação muito restritiva, muito presente, muito punitivista até. O senhor acha que a tendência é o TSE sob Nunes Marques atuar de uma maneira diferente nesse pleito?
7: Eu acho que o pleito que se avizinha aí talvez seja bem diferente daquele anterior. Aquele anterior existia, vamos dizer, uma agressão muito explícita às instituições e ao próprio papel do TSE, um ataque com muita fake news ao sistema de votação. E não me parece que isso venha a se repetir. Claro que a conversa a respeito da segurança da urna eletrônica, ela sempre existiu e vai existir sempre. A segurança de urna, seja ela eletrônica ou aquela velha urna de papel, sempre foi e será sempre questionada. O fato é que a ciência demonstra que a urna eletrônica é muito mais segura do que o sistema antigo. Aqui, neste caso, nós temos realmente, nesse ano, duas coisas diferentes. Um tribunal num ambiente que me parece muito mais seguro, no sentido de que as instituições estão funcionando bem e não estão sendo atacadas. E as novidades tecnológicas, que elas têm um outro lugar de análise e tudo mais, que não é algo que aconteceu, por exemplo, na eleição passada. Então, são temas bem diferentes.
0: Sim. Doutor, pelo que o senhor está trazendo aqui para a gente, na teoria não há crime eleitoral e nem violação das medidas impostas pelo STF na prisão domiciliar. Faria alguma diferença nesse entendimento, Jair Bolsonaro, saber ou não?
7: Não, entendo que não. Eu até, assim, não tenho procuração para defender ninguém, mas, assim, o preso, e eu falo de todos os presos, qualquer preso nesse país tem direito a uma opinião. Existe no Código Eleitoral um crime previsto lá, que é de participação de quem não está no gozo dos seus direitos políticos. Esse dispositivo foi bastante discutido há menos de uma década, tá? E o TSE entendeu que esse dispositivo é inconstitucional. E a manifestação de pensamento e a expressão dela pelos presidiários, ela não é de forma alguma um ilícito. E a gente até já viu isso durante o seu cumprimento de pena. O Zé Dirceu participou, por exemplo, de alguns eventos políticos e foi até numa discussão a respeito do caso dele, se não me falha a memória, que houve, vamos dizer, essa ressalva muito clara.
1: Perfeito. Dr. Ricardo Penteado, ele é advogado especialista em direito eleitoral, em direitos políticos, atendendo aqui o Viva Voz. Muito obrigada. Bom, como o senhor percebeu, a gente vai precisar do seu socorro muitas vezes durante a campanha. Obrigada.
7: A gente está à disposição. Agradeço muito a todos e a paciência ouvir.
0: Obrigada. Até mais.
2: Obrigada.
7: Obrigado. Boa noite, Débora. Boa noite, Carol. Boa noite, Vera.
1: Boa noite. A gente faz agora um breve intervalo, a gente volta já já com mais Viva Voz, vocês ficam com o noticiário da sua região.

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0: Segunda-feira, 27 de julho de 2026. Os presidentes Lula e Xi Jinping da China conversaram por mais de uma hora por telefone na noite de ontem. O chinês disse a Lula que apoia o Brasil no caso das interferências estrangeiras em assuntos internos. Eles também concordaram em acelerar as negociações para um acordo de livre comércio entre o Mercosul e o país asiático. O ex-técnico da seleção brasileira, Carlos Alberto Parreira, recebeu alta da UTI do Hospital Samaritano Barra, na zona sudoeste do Rio de Janeiro. Segundo o boletim médico, ele foi transferido para a unidade semi-intensiva. O comunicado também informa que a função renal do ex-treinador está estabilizada. Ele segue internado desde 16 de junho, quando deu entrada com o diagnóstico de inflamação pulmonar. Parreira também tem um quadro de linfoma de Hodgkin, tipo de câncer que se origina no sistema linfático. A República Democrática do Congo elevou para 1.405 o número de mortos e para 3.200 o total de casos confirmados de ebola. A taxa de letalidade está em 44%, segundo o Ministério da Comunicação e Mídia. O surto foi anunciado no final de abril. A Bolsa de Valores de São Paulo encerrou o dia em alta de 0,74% aos 175.334 pontos. O dólar fechou em elevação de 0,6%, cotado a R$ 5,11. O euro vale R$ 5,81, leve alta de 0,06%. Horário de Brasília, 6h32.
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1: Muito boa noite para você ligado aqui na CBN Joinville. Agora são 6 horas e 33 minutos. 6h33, começando mais uma edição, o primeiro dessa semana do Atualidade Esportiva, para a gente falar sobre muita coisa, né? O final de semana com o jogo do Jack Futsal, com rodada cheia da primeira ano joinvilense. Também temos desdobramentos da SAF do Joinville Esporte Clube, que segue de um jeito um tanto quanto lento, caminhando, sempre postergando aqui e ali. Enfim, e além disso, também falaremos sobre o Campeonato Brasileiro, Fórmula 1 e outros assuntos do mundo do futebol. Comigo hoje, em várias outras vezes também, Kleber Grabowska. Boa noite, Kleber.
2: Tudo bom, Roberto?
1: Tudo certo, cara. Tô muito bem.
2: Que bom.
1: Tô ótimo. Vamos começar falando da SAF do Jack, então, Kleber, porque no cronograma anterior, que tava ciente pra todo mundo, até as 10 horas da manhã de hoje, eram para as SAFs, os proponentes, no caso, né, apresentarem a proposta, no caso, o protocolar a proposta junto à comissão da SAF. Esse era o combinado. Porém, todavia, entretanto, o que eram 3 proponentes passaram a ser 2, né? Um é o consórcio 76 do Grupo Pluri e o outro é o Tarcísio junto com o Grupo RX. E esses dois grupos pediram para postergar a entrega da proposta, né? A comissão da SAF fez o seguinte comunicado por aqui. A comissão da SAF do Conselho Deliberativo do JEC comunica que até a presente data e horário, que era 12h30, nenhum proponente formalizou o protocolo de suas respectivas propostas, na forma prevista no edital aprovado pelo Conselho Deliberativo e elaborado pela comissão. Contudo, os proponentes pediram a dilação do prazo para as entregas, de modo que a comissão optou por atender e estendê-lo até sexta-feira, dia 31 de julho, às 6 horas da tarde. Essa próxima sexta, né? Consequentemente, o calendário de apresentações ao Conselho também será ajustado, apenas após o recebimento formal das propostas. As novas datas de apresentação será deliberada em reunião remota do Conselho Deliberativo do JEC. Semana passada, um dos proponentes, enfim, teve uma reação bem, acho que, exacerbada na sua rede social, né, Kleber, sobre esse adiamento. E hoje ele mesmo pediu essa adiação.
2: Adiamento.
1: E fica aí, então, agora essa espera, essa indecisão. Eu sigo com a minha opinião de que uma SAF não é feita assim a toque de caixa tão rápido. O pessoal até por um momento pode ter achado isso, mas o fato é que pelo menos mais uma semana vai levar isso aí, né?
2: Pois é, a gente tem pressa, né? A gente tem pressa para que o Joinville volte a funcionar, né? E a SAF é o caminho que a gente está enxergando aí como, não sei se o mais seguro, mas como uma espécie de tábua de salvação. É o que temos para o momento. E que bom, né, que apesar da bronca, né, da boca no trombone, reclamação, né, fiquei, né, perdi minha programação por causa disso. No fim, né, quem reclamou está sendo beneficiado, né, e a gente está falando, né, você principalmente está falando, é um negócio complexo, né, que precisa de bastante estudo, inclusive para apresentar uma proposta. Então a coisa está se encaminhando aí, a gente não vai resolver isso essa semana, a gente vai resolver talvez, vai encaminhar isso para a semana que vem. Então lá por, quem sabe, setembro a gente vai ter, né, um direcionamento mais definitivo em relação à questão da SAF, né?
1: Eu acho tanto quanto utópico pensar que isso se resolve a toque de caixa de uma forma rápida, porque...
2: Não se resolve, é a necessidade, né? É um desejo.
1: Mas até que ponto é salutar isso, né, Kleber? Pelo seguinte, o Joinville precisa de dinheiro, óbvio, o Joinville não tem dinheiro.
2: No caso, o negócio da Esporteca, a Esporteca ficou um ano e meio, né, sendo cozinhada.
1: É. E agora?
2: E aí ele disse, não, vamos lá, em 10 minutos a gente resolve isso aqui. A gente já sabe como é que é.
1: É.
2: Já vencemos alguns ritos, né? Não é bem assim, né?
1: É bem complicado, a SAF não é algo tão simples. Isso porque
2: e outra coisa, o torcedor também não espere que a SAF chegue e que de uma hora para outra o Joinville vai virar uma máquina. Eu cito o exemplo do Bahia. Bahia é o novo rico do futebol brasileiro. Ano passado, ano retrasado, o torcedor do Bahia queria, né, que o Bahia, por ser do conglomerado do City, se transformasse num novo Manchester.
1: A terceira força do Brasil.
2: É, e não é assim, né? O Bahia subiu de patamar dentro daquilo, né, que o investimento imediato conseguiu produzir. E o Bahia vai crescer mais, né? Porque vai se estruturando, vai ganhando corpo, né? E quem pegar o Joinville, ele vai ver o buraco sem fundo, né, que se meteu.
1: Isso são anos de trabalho para recuperar.
2: E aí tu tem que botar a casa em dia, tu tem que parar, tu tem que estancar essa sangria, né, de todo mundo botando o clube na justiça, reclamando atrasado. Então tem muita

0: coisa para consertar até que o futebol comece a se consolidar. Então serão, não digo meses, mas acho que anos, né, ainda de reestruturação do Joinville.
1: É, só para mais uma vez falar minha opinião, eu acho que SAF, o salutar para um processo de SAF ser completo é pelo menos 3 meses, na minha opinião, né? Para ser uma coisa bem encaminhada, uma coisa bem às claras, para não ter nenhuma ponta solta. E o Joinville hoje é uma caixinha de surpresa. Você vai abrir o livro do Joinville, você não sabe que capítulo vai acontecer, mesmo que tenha um sumário, porque o Jack sempre é uma surpresa.
0: É, vai abrir o livro, você é um monte de morcego. Né?
1: É, essa é a tendência de hoje. E pode se recuperar, é natural que essa recuperação aconteça com um trabalho bem feito. Mas a gente tem que entender que não é algo do dia pra noite.
0: Ô, seu Casagrande.
1: Oi.
0: Olha só, tabela das quartas de final da Série D do Brasileiro.
1: Tu acompanha alguma coisa dos jogos dessas oitavas?
0: Preste atenção. São José e Gama. O Gama é o time de melhor aproveitamento, né? Melhor campanha entre os oito.
1: E passou nos pênaltis, né?
0: Na Bacia das Almas. Passou pelo América de Natal,
1: na Bacia,
0: né,
1: das Almas.
0: E o São José passou nos pênaltis também, né?
1: Fábio Rampi brilhando, pegou 2.
0: Contra o...
1: O Zeca eliminou 13. Não, 13?
0: 13 da Paraíba, exato.
1: O, 13, isso.
0: É, o Goiatuba vai enfrentar o Asa de Arapiraca. O Asa de novo, né? Esses dois times ano passado também chegaram essa etapa, né? O Nacional de Manaus, do Thiago Souza.
1: Nacional de Manaus, Thiago Souza?
0: Thiago Souza?
1: Nacional, peraí, o treinador tá dizendo.
0: É, que saiu do Nacional, foi pro Confiança, voltou pro Nacional. O Nacional se classificou nos pênaltis, pega o ABC, que tá feliz da vida, porque o seu tradicional rival, o América de Natal, foi eliminado. E o Uberlândia pega o CSA. O que que o Uberlândia fez? O Uberlândia eliminou a Portuguesa, né? E o CSA eliminou o glorioso São Luís.
1: Mais uma vez, o Uberlândia sendo uma pedra no sapato de um time tradicional, né? Vamos lembrar que 2021 tirou o Joinville nas oitavas de final da Série D. Debate pronto, Kleber. Quem sobe aí? Agora, pergunta a bola nas costas. Na tua opinião, obviamente, né?
0: Gama. Eu torço pelo Asa, mas acho que... Não, acho que o Asa decidido em casa.
1: A camisa pesa nesse
0: momento. Asa, ABC e CSA.
1: E desses que sobraram, mais dois sobem, né? Quem tu acha que vai passar pelos playoffs?
0: Mais dois ainda?
1: Sim, o... São 4 jogos, desses 4, obviamente, serão 4 classificados.
0: E os
1: dos 4 que caírem terão mais um playoff de...
0: Que legal.
1: Eu acho que vai acabar caindo no colo do Zeca isso aí ainda, tá?
0: Pode ser.
1: Zeca e talvez ali um Uberlândia ou Nacional do Amazonas. Vai ser uma fase interessantíssima. Só pra relembrar, né? Os confrontos dessas oitavas de final, o Goiatuba passou pelo Ferroviário no agregado de 5-1. O América de Natal e Gama, o jogo ficou igualou na questão de saldo de gols. E nos pênaltis, o Gama venceu por 4-3. Luverdense e ABC, o ABC empatou o jogo lá em Lucas do Rio Verde e depois venceu o Natal por 4-1. Nacional do Amazonas e Iguatu foram 2 empates de 1-1. E aí o Nacional avançou nos pênaltis. O São José, com o Fábio Rampi lá.
0: Argel Fux!
1: Em dias de herói, o Fábio Rampi pegou 2 pênaltis e levou o Zeca até a próxima fase. A Uberlândia ganhou na ida e perdeu na volta, mas no saldo de gols avançou. A Portuguesa, mais uma vez, pela segunda temporada consecutiva, fica nas oitavas de final.
0: A Portuguesa tá sofrendo tanto quanto Santa Cruz sofreu, né?
1: Não é fácil subir, né? E o São Luís, Kleber, no finalzinho, aos 47 do segundo tempo, o CSA faz um golaço e acaba classificando. Mas uma campanha boa do São Luís que não se esperava tudo isso, né?
0: Pois, eu tava acompanhando o nosso querido Alex Frantz, né, da Rádio Progresso de Juiz. Né, um cara que diz muita verdade, hein? Ele tava... O que tá rindo?
1: Ele adora o Israel Antunes também, inclusive. Ele ama o Israel Antunes.
0: Ah, o Alex, ele...
1: Gente boa demais, nossa.
0: O Alex, ele compra a briga, né? E tá na razão dele. Ele é setorista do São Luís, ele torce pelo São Luís, né? E ele valoriza, né, o material que ele tá entregando. Ele disse, olha, apesar da eliminação, foi um ano glorioso pro São Luís. Com enormes dificuldades, São Luís conseguiu chegar quase lá, né? Quase lá. Faltaram 2 etapas pro São Luís chegar a uma Série C. Só não sei se o São Luís teria estrutura para jogar uma Série C.
1: Né? É que o São Luís não chegou nem... Mal chegou preparado pra Série D, né?
0: É, e aí...
1: Aí encaixou no meio do campeonato.
0: É, as coisas vão acontecendo, vão, né? Vão dando resultado, né? E chegou onde chegou, né?
1: É, isso aí.
0: E perdeu diante de um time estadual, né? Enfrentou o CSA no Rei Pelé, conseguiu empatar, difícil, mas não conseguiu. O problema é que o São Luís não venceu em casa. Aí que tá o problema.
1: Escapou
0: domingo passado era para ter vencido em casa
1: e teve a chance de
0: com essa vantagem não conseguiu.
1: Então, dessas equipes que mencionamos, não, ali, seis avançarão.
0: E eu estava falando o seguinte, né? Eu puxei essa conversa porque, olha só, do grupo Região Sul, né? Do grupo 15 e 16, sobrou só o São José. Né?
1: Só o Zeca.
0: O resto é tudo de cima, né?
1: Só o Zeca. Eu, Kleber, pode parecer arrogância da minha parte, mas uma Série D, assim... Claro que o time do Joinville era horrível também, mas é uma Série D fácil para subir também, né? Eu achei, pelo menos, comparado aos outros anos.
0: Mas o
1: Casa... A gente sempre tinha um bicho papão, você não tem esse...
0: A gente sempre olha isso pela ótica sulista. Né?
1: Sim, a gente subestima o futebol do Nordeste, isso é verdade.
0: E quando a gente vai pro confronto, às vezes a força da torcida faz a diferença. Né? Porque tu vai enfrentar times estaduais. E muitas vezes, nos nossos confrontos aqui, é Itajaí contra Joinville, né? Que são times regionais, não são times, né, de torcida... estadual. E tu vai pro Nordeste, um CSA, um CRB, né? Divide metade do estado de Alagoas, pega, sei lá o que, Nacional e Amazonas, mesmo que seja um futebol precário.
1: Chega agora a aglutina. Né? E a gente pega, Kleber,
0: O que derruba essa história é o Gama, né? Porque ninguém assiste futebol no Distrito Federal, né?
1: Só que é um time, de certa forma, tradicional na região, né?
0: É que o futebol do Distrito Federal tem alguns mistérios, né?
1: Que não, não cabe a nós falar por aqui.
0: Brasiliense que o diga.
1: E a gente pode falar o que for, Kleber, subestimar ou superestimar, mas todo ano, seja subindo ou seja ficando agora nessa fase de acesso, mas o ASA e o ABC sempre estão. Ou tá na Série C brigando pelo rebaixamento, ou tá na Série D brigando pra subir. O ASA e o ABC sempre estão.
0: A riqueza do Brasil tá concentrada em São Paulo. São Paulo não botou nenhum time. Futebol paulista não botou nenhum time entre os oito, né?
1: E o único das oitavas ali foi a Portuguesa. De resto, não tinha nenhum time paulista. Não tinha. Na outra fase, a terceira fase, time paulista aqui que avançou. Vamos ver por aqui rapidinho.
0: Tem um do Sudeste, que é o Uberlândia.
1: O Velo Clube caiu pro São Luís. Aí a Portuguesa passou pelo Marcílio Dias. Quem mais por aqui? O 15 de Piracicaba caiu pro Cianorte. Mais nenhum. Estranho, né? Vamos agora falar de futsal por aqui, porque
0: futsal.
1: O Jack jogou no sábado contra o Moarama. Conseguiu vencer a partida, venceu bem. Acho que joga pra longe uma possível oscilação que tinha na temporada, né?
0: Não joga pra longe.
1: Eu acho que joga, porque venceu duas seguidas, né?
0: Venceu duas seguidas?
1: O Traipu e agora o Marama.
0: É verdade.
1: Mas enfim, vinha oscilando, consegue duas vitórias, uma vitória convincente. E agora chega numa semana decisiva e feita de tabela, né, Kleber? Porque tu não achou convincente a vitória contra o Marama?
0: Que posição ele joga, esse cara, o Vicente, esse?
1: Oi?
0: Vicente, que posição...
1: Com Vicente. Um abraço pro meu Vicente. Enfim, agora o Jack tem uma semana decisiva.
0: Tá bom,
1: pelo seguinte, quarta-feira, Liga Nacional. Vencer é preponderante pra ser o líder da Liga. E domingo tem jogo de Copa do Brasil, de Copa da Liga, que também, pra, obviamente, jogo único, tem o jogo decisivo. O Jack Futsal começam a vir agora esses jogos importantes, esses jogos que... separam as crianças dos homens, digamos assim. O que dá pra tirar desse...
0: Ainda não.
1: Eu acho que sim, né?
0: Acho que não. Tem muito guri do sub-20 que tá jogando no meio dos
1: adultos. Mas tá jogando bem.
0: É.
1: Ó, a gente pega aqui os que vieram do 20. O Guilherme, que agora obviamente são profissionais. Até vou pegar por aqui, ó. Mas o Guilherme, o Rian... O Rian é, na verdade, que vem numa fase um pouco abaixo.
0: Ele sentiu a lesão, né?
1: Mas o Gui, o protagonismo que ele tá tendo, é absurdo, Cleber.
0: É muito bom o que o Gui tá apresentando, né? Vai se confirmando ali como elemento do grupo, assim como o Rufino fez, né? O Rufino se despediu do time no jogo contra o Traipu, né? Em grande estilo, marcando dois gols. Um deles, um golaço, né? No momento de aperto da equipe. E o Gui tá sabendo aproveitar essa oportunidade. E por necessidade, acho que o Davi também vai fazer o que foi feito ano passado. Vai botar a gurizada para jogar, acho que sexta-feira contra a Caçadorense vai um time sub-20 e é bom aproveitar essas oportunidades, porque o grupo está precisando de novas peças para uma reposição meio que imediata. Henrique, Xuxa, o Cleito é novo problema, o Rufino está fora,
1: Luizinho
0: ainda está fora, Robinho, então são pelo menos cinco jogadores aí que estão precisando de substitutos. Não sei se o Joinville vai se alimentar única e exclusivamente da base, ou se vai buscar mais alguém no mercado, se é que tem alguém no mercado à disposição.
1: Difícil, né?
0: Mas são dois desfalques pesados do Joinville, né? O Robinho e o Rufino, né?
1: E essa semana, esse último jogo, na verdade, a gente teve o Elano relacionado, né? Chegou, tem muitos minutos, o que tu achou do Elano?
0: Não, jogou só na primeira passagem do seu quarteto, né? Era um quarteto com o Kevin,
1: Rafael Remy,
0: Não, era o Remy.
1: Ah, não, o titular não?
0: Não, o quarteto tá. Era o Elano, o outro garoto, o Brian, o Kevin, eu não me lembro quem era o outro do quarteto.
1: O Dieguinho não era, né?
0: Não, o Dieguinho tava no segundo quarteto.
1: Denise também não?
0: Denise era do segundo também. Bom, não me lembro, né? Mas ele sentiu um pouco o peso, tanto que não voltou mais. O Brian ainda entrou em um rodízio, né? Mas o Elano participou só de um giro, né? Pouca minutagem. E depois, no segundo tempo, quando o time fez um jogo mais de sustentação para não levar o gol, não deixar o Moarama voltar para a partida, não incendiar a partida, né? O Davi apostou muito mais nos cascudos, né? E principalmente priorizando jogadores que têm força de marcação, né, de combate, jogadores mais competitivos e menos, não digo menos técnicos, né, mas que quando a coisa aperta conseguem se sustentar.
1: Tá, então o Jack volta à quadra na próxima quarta-feira, o jogo é 7h15 da noite, com transmissão da CBN Joinville.
0: Quarta, sexta e domingo, sexta três e jogos domingo. Do Joinville nessa semana com cobertura da CBN. Quarta, jogo pela Liga, jogo contra atrasado
1: Cascavel, a sétima rodada.
0: Sexta é jogo pelo Estadual.
1: Isto.
0: E no domingo pela Copa da Liga. É jogo único contra o São Caetano.
1: E o que a CBN Joinville também vai cobrir nesse final de semana é a primeirona joinvilense.
0: Agora a gente fala de primeirona.
1: Agora a gente fala de primeirona, que esse final de semana tivemos mais uma rodada. Acompanhamos em loco o Piraberaba 1, NB 4, Jacaré fazendo 2 gols. Bom time do NB, né, Cláudio?
0: Exatamente. A gente foi ver pela primeira vez o NB em ação nesse campeonato. NB que subiu ano passado, fez uma boa campanha, caiu no mata-mata. E a gente foi para sábado para tentar ver a recuperação do Piraberaba e para saber se esse NB dormiria na liderança. Piraberaba não se recuperou. É um time com enormes problemas.
1: Sem vibração, né?
0: A gente elencou ali 5 jogadores, pelo menos do ano passado, que não estão mais. A reposição não é tão boa assim. Se bem que apareceu o nosso querido Biel, que a gente passou o jogo todo chamando de Eric. Né? Porque nos passaram a relação assim. Errada, né? Um jogador bem interessante. O Marquinhos, que é um jogador que chama o jogo, saiu lesionado ainda no primeiro tempo. Isso atrapalhou demais, né? E o NB, ele se assustou um pouquinho quando levou o gol de empate, mas ainda no primeiro tempo retomou a normalidade. Tem no Pingo, né, um bom treinador, né, e a gente está vendo aí um time que chega com algum potencial de lutar pelo título.
1: Do bom volante Maranhão, né?
0: É, exatamente. O meio campo ali que tem Chuva, Maranhão, o Udo, né, e o Prusak, né?
1: Prusak, muito bem também.
0: Esse é o quarteto do meio campo. Esse quarteto, ele chama a atenção pela qualidade, a ponto de deixar o Cris Paraíba, né, um jogador conhecido, já rodado no primeiro ano do banco de reservas, né?
1: Também tivemos no final de semana a Cercos vencendo o Palmeiras por 2-1. Não sei se tu viu o gol que o Lima fez. Mas assim, é de uma categoria absurda. Luiz Renan vai pro fundo, cruza. O Lima dá só um tapa leve na bola. Ela vence o goleiro Foca do Palmeiras e morre no fundo das redes. Cercos 2-1 no Palmeiras.
0: Outra vez a Cercos vencendo com dificuldade, né? Foi assim também na vitória contra o Caxias semana passada, um gol de Chiripa no finalzinho do jogo, né? Uma rebatida errada.
1: Gol do Rafinha, né?
0: Do zagueiro. Não, o gol foi do... O Rafinha fez o primeiro.
1: Ah, tá certo.
0: Foi o Jaciel. O Jaciel fez o 2-1. E dessa vez, né? De novo, né? Não teve assim uma ampla superioridade. Saiu na frente, levou um empate e conseguiu a vitória por 2-1. Mas é uma vitória importante. Já coloca com 11 pontos, já coloca a Cercos de novo na perseguição da liderança. Está chegando no lugar onde todo mundo esperava que a Cercos chegaria.
1: Também tivemos Panágua 0, Caxias 0, um jogo muito abaixo lá no Ademar
0: Resultado
1: Garcia.
0: Resultado mais ou menos para o Caxias, ruim para o Panágua.
1: Panágua que segue no playoff do descenso.
0: Na rodada das goleadas foi o 0-0.
1: Isso. A Estacaville 1-1 com a Sérvia, esse jogo foi no sábado também, a Sérvia que
0: jogo,
1: segue sem vencer.
0: Quarto jogo sem vitória da Estacaville, né? Venceu os 3 primeiros, empatou o quarto e depois não venceu mais.
1: A Serrana em casa perdeu para o América por 3-1, o América segue líder invicto da primeira ano.
0: 2 gols do Maciel, um do Matheus Baú, ou Baumgarten, né? Vitória tranquila do América.
1: E pra fechar...
0: Líder, hein? Líder, hein?
1: Líder invicto. E pra fechar, mais uma goleada, o Aviação meteu 4 no Pará. Até vou puxar aqui quem fez os gols do Aviação.
0: 2 do Anderson Vera e 2 do Marquinhos.
1: O Anderson botando as garrinhas de fora nessa primeira onda, né? Uma vitória importante do bom time do Aviação, claro.
0: Todos os gols no primeiro tempo.
1: 4-0, então... Não,
0: Pará, bem. Pará e Serrano e Serrana... Ficaram devendo nessa rodada.
1: É.
0: E o Piraberaba, logicamente.
1: O Piraberaba tá devendo há um bom tempo, né? É a tabela que tem o América líder com 15, em segundo NB com 14, terceiro Caxias com 13 e em quarto a Cercos com 11.
0: Ó, Cercos aí.
1: Quinto colocado é o Aviação também com 11. Sexto, Estacaville também com 11. Sétimo é o Palmeiras com 10. E o oitavo ali, no limite da zona de classificação, a Sérvia com 8. No playoff do descenso, nesse momento, temos Paraguai com 7, Pará 4, Serrana 4 e Pirabeiraba 3. A próxima rodada que tem América e Pará com transmissão da CBN Joinville. No sábado também teremos Caxias e Pirabeiraba do Ernestão. E aí já vamos pro domingo com Palmeiras e Panágua lá no Vila Nova. Aviação Estacaville também no bairro Vila Nova. Serbi e Cercos lá no Itinga. E NB e Serrana lá na Vila Paraná, no bairro Espinheiros, aqui em Joinville.
0: Faz os cruzamentos aí. Primeiro contra o oitavo seria quem?
1: América e Serbi nesse momento.
0: Tá, segundo contra o sétimo.
1: NB e Palmeiras.
0: NB e Palmeiras.
1: Boa. Jogo interessante.
0: Terceiro contra quinto.
1: Caxias e Estacaville.
0: Terceiro contra sexto, aliás.
1: Caxias e Estacaville. O jogo dos times que mandam no Nerestão.
0: E
1: Cercos e Aviação.
0: Legal isso, Cercos e Aviação.
1: Jogos interessantes, né?
0: É bom.
1: Talvez o que tenha mais paridade é a América e Sérbia. De resto, acho que são jogos bem equilibrados, né?
0: Ah, mas a Sérbia é um time tradicional também, né?
1: É, isso aí, então. 6h54, rápida parada por aqui, já voltamos, tá?
0: Fica já aí. Voltamos.
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1: De volta por aqui agora para falar de Série C do Campeonato Brasileiro. Esse final de semana tivemos os catarinenses em campo. Kleber, Figueirense ganhou do Santa Cruz fora de casa com gol de pênalti, 1-0. O Brusque na Arena Simon em casa venceu por 1-0 oito anos. E o Barra, esse Barra tá perigando, perdeu pro Ipiranga lá em Erechim, 1-0. Nesse momento a Série C que tem o Brusque líder com 27, o Figueirense, ele é o 13º com 20 pontos. E o Barra é o primeiro time fora da zona de rebaixamento. O Barra tem 15 pontos. E o Anápolis é o primeiro time da zona de rebaixamento com 12. Só o Brusque tá voando aqui, né, Kleber?
0: Pois é, olha só o Joinville. O Santa Catarina tem o Criciúma, líder da B. Brusque, líder da C. Mas a gente tem aí alguns times... mais ou menos, né? O Barra é a grande decepção. Achei que o Barra continuaria num processo de crescimento e afirmação, mas tá tendo uma temporada muito complicada na Série C do Campeonato Brasileiro. Sim. Tinha, acho que uma ou duas vitórias com o antigo treinador, né, que sucedeu o Bernardo Franco, que sucedeu o Eduardo, né? E agora já tá vendo aí que essa troca de técnico não surtiu efeito, né? Inclusive, o time perdeu nos seus principais nomes, que é o goleiro Everton, que foi jogar no futebol português.
1: Evaristo Pisa, agora é isso?
0: É, exatamente.
1: Pisa?
0: É, Pisa.
1: Novo técnico do Barra. Então o Barra aqui, Kleber, apesar que tá 3 pontos, mas conquistar fazer quatro, mais uns 4 pontos, já fica numa situação um pouco mais confortável, até porque o Nápoles está bem fragilizado nessa Série D, né? A próxima rodada, o Figueirense joga em casa contra a Ferroviária no Scarpelli, sábado, 5 horas. O Barra vai lá vai enfrentar o Ituano, lá em São Paulo, no sábado, 7h30 da noite. E o Brusque joga fora, lá no Castelão, no Maranhão, contra o Maranhão, jogo no domingo, 6h30 da tarde. Série B do Brasileirão, o Criciúma jogou ontem contra o Náutico no Heriberto Yuzi, 0x0, um jogo de reencontros, né? O Jean Carlos jogando pelo Náutico, já tinha atuado no Criciúma, um 0x0 com a presença do goleiro Alisson por lá, que jogou a Copa do Mundo, mas o Criciúma segue ali na ponta tranquilo da série B. Enquanto isso, temos amanhã, 7h30, Juventude e Avaí, o Avaí brigando para não cair, Kleber.
0: É o Avaí que conseguiu dar uma reagida com uma vitória de 2x1 contra o América Mineiro no meio de semana, mas ainda está na zona do rebaixamento. Uma vitória, né? Tira o time momentaneamente da zona do rebaixamento, mas aí a gente começa a viver uma nova fase no Avaí. De salários em dia, né? Uma situação mais tranquila, né? E aí, como o dinheiro chega, tem jogador que se interessa em jogar, inclusive quem está lá dentro mesmo, né? Não tô falando de quem tá querendo ser contratado, mas o Avaí, ele consegue reagir bem cedo, né? Tem muito campeonato ainda pela frente, a gente tá na virada ainda da fase de classificação da Série B, né? Então o Avaí pode ser uma surpresa, porque geralmente o Avaí faz o caminho contrário, ele aparece lá na ponta, né? Já foi assim com o Gilmar Dalpozo, já foi assim também com o Jair Ventura como técnico, e daqui a pouquinho cai de rendimento, sempre surge um problema, o time cai, né, de produção e acaba o campeonato aí no meio de tabela. Dessa vez foi o contrário, começou, ou pelo menos virou esse primeiro turno no sufoco, na zona do rebaixamento, mas tem uma tendência, um viés de crescimento.
1: E pela Série A do Brasileiro, tivemos a rodada completa nesse final de semana. Opa. Lembrando que nesse fim de semana teremos Copa do Brasil, então não teremos Série A. Mas, entre os destaques por aqui, vai para esse Atlético Paranaense, que mais uma vez consegue vencer bem. Mais uma vez com um gol do Leozinho. Temos também o Flamengo e São Paulo, uma ponta de chuteira tirando a vitória do Flamengo contra o São Paulo lá no Maracanã. E, claro, o Palmeiras perdendo em casa para o Galo por 2x1, com um frangaço do Carlos Miguel, Kleber.
0: Pois é, acho que a derrota do Palmeiras foi a grande surpresa dessa rodada, né? O Atlético Mineiro conseguindo reagir. E o Flamengo conseguiu aproveitar em parte, né? Empatou com o São Paulo em 1x1, não foi um bom jogo do Flamengo. Um
1: jogo de muito respeito das equipes,
0: né? E eu acho que o São Paulo defensivamente foi bem montado pelo Dorival Júnior, né? Se ofensivamente não foi tão contundente assim, pelo menos teve um equilíbrio defensivo que atrapalhou demais o Flamengo, que quando joga no Maracanã coloca uma pressão absurda, né? E me chama a atenção a reação da torcida e da imprensa pelo impedimento semiautomático. Na Copa do Mundo funcionou perfeitamente. Veio pro Campeonato Brasileiro, anularam um gol do Flamengo, já é uma porcaria, né?
1: Isso estava claro que ia acontecer, né? Tá bem claro. A Série A que tem o Palmeiras líder com 44, em segundo o Flamengo com 38, mas com um jogo a menos. O Palmeiras teve a chance de abrir 2 pontos, mas não conseguiu. E claro, destaque pro terceiro colocado, que é o Atlético Paranaense do Papito, com 36 pontos em 20 jogos. Na zona de rebaixamento, me parece que tem muito time querendo cair, tá, Kleber? Porque olha só, Lanterna é a Chape com 10, ok. 19º Mirassol com 20, 18º Remo com 21 e 17º Vasco também com 21. Mas esse bonde aqui de cima é pesado, tá? Inter, 16º com 21, Grêmio, 15º com 22 e o Santos, 14º com 22 pontos. Todo mundo flertando com o Z4, Cleber.
0: E a gente vai ter aí uma classificação mascarada a partir desse meio de semana, porque a gente tem, acho que, 4 ou 5 jogos que vão ser adiados, porque esses times estão envolvidos na repescagem da Copa Sul-Americana. Então vai ter time ali
1: Botafogo com Grêmio, São Paulo e Santos, Galo e Red Bull Bragantino e Chapecoense e Vasco.
0: Então vai ter gente com a mesma pontuação, mas fora da zona do rebaixamento, com jogo a mais, ou seja, com aproveitamento inferior. Então acho que a situação do Internacional, que possivelmente vá perder pro Flamengo no Beira-Rio, né? E do jeito que está com, eu acho que dois grandes vão cair. Mirassol possivelmente se recupere, acho que Chapecoense e Remo são times que caem, né? Apesar de todo o esforço do Remo. E aí eu acho que dois grandes vão cair. Essa é a tendência, né?
1: Essa é a conta, né? Cleber Grabowska, boa noite.
0: Um abraço, querido. Bom, um bom descanso. Até quarta-feira.
1: Até quarta-feira. A você que esteve conosco, muito obrigado, tá? A gente fica agora em rede com a CBN. E amanhã tem o CBN jogando às 11, conversas cruzadas, melhor da vida. 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
0: Tô... Aliás, Casagrande, amanhã tem a presença do Gui Novaes, né? Técnico.
1: Guilherme Novaes, no Joga nas 11, do Joinville Vôlei.
0: Do Joinville Vôlei, né? Antes da apresentação oficial, vem bater um papo aqui amanhã com Israel Antunes.
1: Com você também.
0: É, eu só vou ficar olhando.
1: Então, muito obrigado. Até amanhã, tá? Tchau.

0: Segunda-feira, 27 de julho de 2026. O ministro das Relações Exteriores do Brasil, Mauro Vieira, expressou insatisfação ao embaixador argentino Daniel Raimondi após declarações do presidente argentino Javier Milei em São Paulo. As falas, consideradas inaceitáveis, atacaram o presidente Lula, instituições brasileiras e o ministro do Supremo Tribunal Federal, Alexandre de Moraes. O Itamaraty qualificou o incidente como sem precedentes e destacou o longo histórico diplomático entre os dois países. O Superior Tribunal de Justiça negou o recurso do ex-jogador Robinho para levar ao STF a decisão que validou a condenação na Itália e determinou o cumprimento da pena de estupro no Brasil. Em abril de 2024, a Corte Especial do STJ autorizou a execução imediata da pena imposta pela justiça italiana pelo crime cometido em 2013. Na Itália, ele foi condenado a 9 anos de prisão em regime inicialmente fechado. A Porsche anunciou um novo plano de reestruturação que prevê o corte de 5 mil postos de trabalho até 2035. A medida foi acordada entre a direção da empresa e os representantes dos trabalhadores. De acordo com a fabricante alemã de carros esportivos de luxo, a iniciativa faz parte de uma estratégia para aumentar a competitividade em um cenário de forte concorrência internacional e queda nas vendas, especialmente na China. No horário de Brasília, 7:02.
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3: De 3 décadas com Daniel Raimondi, e ele quis cobrar, então, pessoalmente, explicações sobre essa declaração de Milei. E aí, essas fontes explicaram que essa conversa normalmente ocorre em um outro nível na hierarquia diplomática. Débora.
4: Obrigada, Igor Cardim, pelas informações.
0: Débora, a gente vai agora a Belo Horizonte falar sobre as convenções estaduais em Minas do PL e do PT. A Desirê Miranda tem as informações, no caso do PL, ainda sem definição sobre o candidato ao governo do Estado, né, Desirê? Boa noite.
5: Ei, Carol, boa noite para você e para a Débora e para os ouvintes. Pois é, o PL vai dar mais alguns dias para que o senador Cleitinho, do Republicanos, confirme se vai ou não vai ser candidato ao governo de Minas. Em convenção partidária realizada nesta tarde na Assembleia Legislativa do Estado, a legenda terminou sem definição para a chapa majoritária. Foi lançado apenas o nome do deputado Domingos Sávio como candidato ao Senado. Cleitinho já teria se decidido a concorrer, pelo menos foi o que informou o irmão deputado estadual Eduardo Azevedo. O parlamentar contou que em conversa por telefone nesse domingo, Cleitinho disse que será candidato, mas que não abre mão de ter o ex-presidente da Associação Mineira dos Municípios, Luiz Eduardo Falcão, também do Republicanos, como candidato a vice.
6: Eu conversei com ele, perguntei para ele, ele falou para mim, garantiu para mim que era candidato. Então, assim, eu espero que ele possa oficializar isso agora nos próximos dias, porque a gente tem até o dia 5 de agosto para poder fechar as convenções. Mas a questão do vice ainda não foi definida, mas o que eu espero, que eu entenda, é que o Cleitinho provavelmente ele não abre mão de vir como Falcão de vice. O PL quer compor com o Cleitinho. Se o PL puder indicar, o PL quer indicar sim o vice. Mas a gente tem que saber também qual vai ser a reação do Cleitinho em frente a isso aí, porque o Cleitinho já tem construído uma trajetória junto com o Falcão.
5: Segundo Domingos Sávio, o PL não tem restrições a Falcão, mas ele disse que o martelo não está batido. Entretanto, o deputado informou, né, afirmou que o ideal é que o PL, que o Partido Liberal, componha a chapa majoritária.
7: É natural que numa coligação, partidos que têm uma boa estrutura, como o PL, participe também da chapa majoritária, porque isso não é bom só para o PL, não. É bom para o próprio candidato majoritário ao governo do Estado ter a motivação de todo um grupo político com capilaridade em todo o Estado. Seja ele candidato do PL a governador, e nós temos bons nomes, seja o Cleitinho ou seja um outro nome. Então isso é natural. Por isso que nós teremos que ter tempo, serenidade para discutir isso e apresentar uma proposta que seja boa para Minas.
5: Além de Cleitinho, o PL ainda tem como opções o apoio à eventual candidatura do ex-secretário de Estado de Governo de Minas Gerais, Marcelo Aro, do Progressistas, ou lançar um nome próprio. Entre as possibilidades está o ex-prefeito de Betim, Vitório Medioli, e o ex-presidente da FIENG, Flávio Roscoe, que também participaram da convenção hoje. A convenção partidária da Federação União Brasil Progressistas, que vai decidir o futuro de Marcelo Aro, vai ser realizada na próxima segunda-feira, dia 3. O PT também realizou a convenção, mas de forma virtual, nesta segunda-feira, para confirmar os candidatos a deputados estaduais e federais, além das candidaturas de Patrúzia Ananias ao governo do Estado e de Marília Campos ao Senado. As demais vagas da chapa serão definidas até a próxima sexta-feira, pelo menos é a previsão, após as convenções dos partidos aliados, Rede, PSOL e PSB. A convenção da federação PT, PCdoB e PV foi marcada para o dia 31, quando todos os nomes da disputa majoritária podem ser anunciados. Carol.
0: Obrigada, Desirê. O negócio está enrolado em Minas Gerais.
4: São 7 horas e 9 minutos agora. O Brasil sempre foi uma referência global no combate ao HIV, mas o relatório da UNAIDS não trouxe boas notícias. Júlia Viana tem mais detalhes ao vivo do Rio de Janeiro. Oi, Júlia, boa noite.
8: Oi, Débora, boa noite para você e para a Carol. Pois é, na contramão global de queda de 42% nos novos casos de HIV desde 2010, o Brasil aparece entre os 21 países que viram esse número aumentar em mais de 20% nesse mesmo período. A estimativa é de que cerca de 1 milhão de pessoas vivem com HIV aqui no Brasil. Os dados foram apresentados pelo Programa Conjunto das Nações Unidas sobre HIV hoje, durante a Conferência Internacional da AIDS, que acontece no Rio de Janeiro até o dia 31 de julho. No entanto, o estudo também mostra que o Brasil está trilhando um caminho promissor na luta contra a doença por meio do Programa Brasil Saudável, atingindo aí duas metas necessárias para eliminar a AIDS como ameaça à saúde pública: o diagnóstico das pessoas vivendo com HIV e a supressão viral. O Brasil aumentou em 41% o número de pessoas que acessaram medicamentos de prevenção ao HIV pelo menos uma vez no último ano. Outro marco alcançado em dezembro do ano passado, quando a Organização Pan-Americana da Saúde certificou o Brasil pela eliminação da transmissão vertical do HIV. O país se tornou, então, o primeiro com mais de 100 milhões de habitantes a conquistar esse reconhecimento. Pelo mundo, foram registrados 1,2 milhão de novos casos em 2025, uma redução significativa em relação aos 2,1 milhões notificados 15 anos antes e o menor número já registrado desde o início da epidemia. A queda, no entanto, está distante ainda do necessário para alcançar a meta de eliminar a AIDS como uma ameaça à saúde pública até 2030. Para estar nesse caminho de alcançar a meta estabelecida pela UNAIDS, deveriam ter sido somente 200 mil novas infecções, 1 milhão a menos. No Brasil, os números do último boletim epidemiológico do Ministério da Saúde mostram que foram notificados 39,2 mil novos casos de HIV em 2024, uma alta de 21,9% em relação à década anterior. Em 2025, eram 29,4 mil infecções contabilizadas até setembro. Débora e Carol.
4: Obrigada, Júlia Viana, pelas informações diretamente do Rio de Janeiro. E nessa conferência internacional, teve uma boa notícia, hein? Os médicos anunciaram dois novos casos de possível cura do HIV. Os pacientes interromperam o uso de antirretrovirais e, desde então, o vírus não voltou a ser detectado nos exames. Um deles, conhecido como paciente do Kansas City, que é a cidade mais populosa do estado do Missouri, nos Estados Unidos, ele está há 14 semanas sem os medicamentos. O outro, que também tinha histórico de hepatite B, completou 12 meses sem tratamento contra o HIV e sem carga viral detectável. Uma carga viral detectável é quando um exame encontra HIV no sangue em quantidade suficiente para ser medida. Já a carga viral indetectável significa que o vírus está num nível tão baixo que o teste não consegue medi-lo. Quando esse resultado é mantido durante o tratamento, não há transmissão por relações sexuais. Por que é considerado cura? Porque esse vírus está indetectável sem o uso de medicamentos. Com os dois anúncios, sobe então de 11 para 13 o número de casos de cura ou remissão do HIV contabilizados pela Sociedade Internacional de AIDS. 7:13.
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4: Oi, PVC, boa noite, tudo bem?
11: Oi, Débora, tudo bem? E você? Tudo bem, Carol? Vamos reclamar do que hoje?
4: Vamos reclamar do impedimento semiautomático.
11: Do juiz, claro. Do juiz, bandeirinha.
4: Sempre.
11: É lógico, a gente tem que reclamar de alguma coisa.
4: Qual é que é essa aí de impedimento semiautomático?
11: Olha só, o equipamento que está sendo usado no Brasil é o mesmo que é usado na Premier League, no campeonato inglês. Mas assim, o problema... Tem uma questão de evolução do equipamento, de evolução da demonstração do equipamento também, né? Porque o que se reclamou no final de semana foi que se mostrou o momento em que o jogador aparece em impedimento, mas não se mostra o momento em que saiu o passe. E como a gente sabe, o impedimento se caracteriza no momento do passe. O jogador que vai receber o passe tem que estar na mesma linha ou atrás de dois últimos defensores, que normalmente é o goleiro e mais um, né? Então, a gente entende, é o goleiro e mais um, são dois. A gente está vendo o momento final da jogada, não está vendo o momento inicial da jogada. Mas não significa que não se tenha o momento inicial da jogada. Outra questão, tem gente dizendo que depende do frame, ou seja, de alguém, mão humana, decidir qual é o momento que vai se escolher, mas não é. O equipamento que está aqui no Brasil, ele tem uma estrelinha no meio da tela que indica o momento em que a bola saiu do pé do jogador e que vai chegar no que vai receber para saber se está impedido ou não. O equipamento é perfeito? Não. É impossível é Deus pecar. Mas, durante 155 anos, entre a criação da lei do jogo, que incluía o impedimento desde o início, até 2018, quando se criou o VAR, a gente confiava no bandeirinha. E durante muito tempo desse período de 155 anos, a gente sabia que humanamente era impossível o bandeirinha ter certeza absoluta de que a bola saía do pé no momento em que o cara estava em condição legal. E a gente confiava na capacidade humana de medir esse impedimento. Esse é um ponto que eu acho fundamental. Olha só, o impedimento semiautomático, na minha opinião, tornou a vida melhor do que vinha sendo. É perfeito? Não, e a gente tem que tentar aperfeiçoar o tempo inteiro. Mas a gente precisa acreditar em alguma coisa. Como a gente acreditou durante 155 anos no bandeirinha, agora está só se imaginando que ó, tem um equipamento que pode demonstrar de forma melhor, mas no primeiro dia foi muito mais rápido, foi muito mais preciso, foi muito mais confiável do que vinha sendo com aquela coisa de mostra a linha de cá, não, mas a linha está reta, não, mas a linha está torta, ou do que acreditar no bandeirinha que tem um olho capaz de entender. Árbitro é diferente de juiz, porque árbitro é alguém que você escolhe com capacidade, que se imagina que os dois lados escolhem para arbitrar conflitos. E a gente não acredita mais nisso. Então a gente começou com a arbitragem em 1863 e a gente começou a xingar a mãe do árbitro. Agora está xingando a mãe do impedimento automático. Não tem... Hoje a gente acredita em alguma coisa, a gente abre um açougue.
4: É, impedimento automático não tem mãe, né? Pelo menos nessa aí as mães estão livres.
11: Xingar a mãe é machismo, evidentemente é que lógico. É, né? Só tô brincando com a situação como se criou. Se você... O esporte só virou um grande negócio, Carol, porque é esporte. É o esporte mais bem sucedido dos últimos 200 anos. Porque a gente achou que... Olha que legal, tá impedido, não tá impedido, deu polêmica, não deu polêmica. Se for para não acreditar em nada, vamos jogar xadrez.
4: O PVC, vamos falar da rodada? Palmeiras e Flamengo desperdiçaram pontos aí na mesma rodada, né?
11: Na mesma rodada. Eu estava fazendo a conta, porque me chamou a atenção. Acho que o nosso papel aqui é tentar ter curiosidade e descobrir coisas que não sejam ditas a semana inteira, o dia inteiro, de ontem para hoje. Embora eu tenha dito de manhã. Mas assim, A última vez que Palmeiras e Flamengo perderam na mesma rodada foi 84 rodadas atrás. No dia 26 de junho de 2024, quando o Palmeiras perdeu para o Fortaleza 3-0 e o Flamengo perdeu para o Juventude 2-1. De lá para cá, em 84 rodadas, essa aqui é a 11ª vez, apenas 11ª vez, o que significa 13% das rodadas, em que o Palmeiras e o Flamengo, nenhum dos dois ganhou na rodada. Isso vai ao encontro do que a gente tem falado sobre a polarização do campeonato entre Palmeiras e Flamengo. Está claro que está polarizado pelo segundo ano seguido, que nos últimos 8 anos polarizou, embora só uma vez nesses últimos 8 anos Palmeiras e Flamengo tenham sido campeão e vice, duas contando 2018 e 2025. Mas é muita coisa você pensar que pelo menos um dos dois ganha. Diferentemente, nesta rodada, os dois não venceram. Pela quarta vez neste campeonato. Na primeira rodada deste campeonato, o São Paulo ganhou do Flamengo e o Palmeiras empatou com o Atlético. Nesta aqui, a primeira do retorno, aconteceu o oposto. Palmeiras perdeu do Atlético e o Flamengo empatou com o São Paulo. São 4 vezes neste campeonato. Para você ter uma ideia, como a gente fala de espanholizar, eu pretendo que no futuro próximo a gente transforme o verbo espanholizar em ganhar a Copa do Mundo, sinônimo de ganhar a Copa do Mundo, e não de polarizar campeonatos. Mas nas últimas 84 rodadas da Espanha, só 4 vezes Real Madrid e Barcelona, os dois não ganharam juntos. Neste campeonato, 4 vezes Palmeiras e Flamengo não ganharam juntos. Mas nas últimas 84 rodadas, Palmeiras e Flamengo não ganharam juntos 11 vezes, o que dá 13% das rodadas apenas.
4: Valeu, PVC. Beijo, até amanhã.
11: Beijo, Débora. Beijo, Carol. Até amanhã.
0: Beijo, PVC.
4: Só para eu complementar uma informação que eu trouxe há pouco, falando quando eu trouxe a notícia sobre os 2 novos casos de possível cura do HIV, não é que esses pacientes interromperam o uso de antirretrovirais e o vírus ficou indetectável assim do nada, não foi isso. Esses pacientes receberam transplantes de células-tronco, mas para tratar outras doenças, leucemias, linfomas, enfim, outras doenças graves no sangue. Esses procedimentos eles não foram feitos para tratar o HIV, mas acabaram substituindo grande parte das células de defesa desses pacientes pelas células do doador. Então, todos os 13 casos de cura ou remissão do HIV que foram contabilizados pela Sociedade Internacional de AIDS receberam um transplante de célula-tronco. Ah, então essa é a cura do HIV? É só fazer um transplante que as pessoas se curam? Não, porque esse procedimento ele é de alto risco. Ele não pode ser usado como um tratamento, como um protocolo comum contra o HIV. Mas tem relação, porque todos os 13 casos passaram aí por necessidade, por causa de outras doenças, por um transplante de células-tronco. Agora sim.
0: E nesses casos, Débora, pelo que eu vi, o doador dos 2 casos tinha uma mutação super rara. E é uma mutação que evita que o vírus HIV consiga entrar na célula. Então também não é assim qualquer transplante de célula-tronco, é uma situação bem específica. Né?
4: Exatamente. Provavelmente isso aconteceu nesses 13 casos, né? Porque com esses 2 de hoje, mais os outros 11 que já tinham sido reconhecidos, agora no mundo são 13 casos. É. Intervalo, você fica com o noticiário da sua região.

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1: A gente tem informação agora em Brasília sobre a crise do BRB, Banco de Brasília. O ministro da Fazenda falou a respeito. Ana Carolina Tomé, o que ele disse?
2: Oi, Carol, boa noite. Pois é, o ministro da Fazenda, Dario Durriga, afirmou hoje, durante uma entrevista à Rádio Jornal, que o BRB pagou 12 bilhões de reais ao Master em troca de guardanapos. O ministro disse que o governo federal não destinará recursos para salvar a instituição e voltou a dizer que não tem nada a ver com o BRB, cujo principal acionista é o governo do Distrito Federal.
3: O tema do BRB, ele começa com crime. O BRB ele tem boas operações, tem boas carteiras, mas ele basicamente passou 12 bilhões para o Master e recebeu o guardanapo de volta, recebeu papel que não valia nada. O meu caso aqui do governo federal, nós não temos nada a ver com o BRB. O BRB ele é um banco cujo acionista principal é o governo do DF, que dilapidou o patrimônio, seja do DF, seja do banco. Atual governador entrou com uma ação no Supremo dizendo... A União tem que vir me ajudar. E aí eu disse no Supremo, de jeito nenhum. Isso aí é um problema do DF.
2: Segundo Durriga, o Banco Central informou durante uma reunião no STF que uma eventual liquidação do BRB não representa risco sistêmico para o sistema financeiro nacional como um todo. E também mencionou o acordo homologado pelo Supremo em maio, que abriu caminho para um socorro financeiro de até 6,6 bilhões de reais ao BRB. A decisão autorizou o Distrito Federal contratar uma operação de crédito junto ao Fundo Garantidor então, de Crédito, o FGC. O banco agora, Carol, busca convencer o sistema financeiro de que possui um plano consistente para superar a crise e negocia com instituições financeiras públicas e privadas a concessão da fiança necessária para esse empréstimo, para o empréstimo. Como contra-garantia, o GDF se comprometeu a oferecer as cotas a que tem direito nos fundos de participação dos estados, o FPE, e dos municípios, FPM. Nesta segunda-feira, o presidente do Banco Central, Gabriel Galípolo, reuniu-se com o presidente do Banco de Brasília, Nelson Antônio de Souza, para tratar de assuntos institucionais relacionados, portanto, ao BRB. O encontro, então, durou cerca de uma hora e meia e ocorre justamente enquanto o banco busca aí esse aporte bilionário para reforçar o caixa e evitar até mesmo uma intervenção após perdas relacionadas às operações com o Banco Master. Eu volto com você, Carol.
1: Obrigada, Ana Carolina. Ou seja, né, Débora, segue firme na posição de que não vai ter socorro da União para o rombo do BRB.
4: Exato. 7:30.
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0: Segunda-feira, 27 de julho de 2026. O ministro Alexandre de Moraes, do Supremo Tribunal Federal, solicitou à Secretaria de Administração Penitenciária de São Paulo explicações sobre falhas na tornozeleira eletrônica de Débora Rodrigues dos Santos, conhecida como Débora do Batom. Ela foi condenada a 14 anos de prisão por participação nos atos golpistas de 8 de janeiro. Moraes também solicitou informações sobre a regularidade de cursos realizados por ela na Penitenciária Feminina de Tremembé e pediu os certificados de conclusão. Ela cumpre prisão domiciliar desde março do ano passado. A medida foi mantida pelo ministro em setembro, após a condenação definitiva de Débora. A Defesa Civil do Rio Grande do Sul alerta para uma sequência de tempestades nos próximos dias. Entre hoje e quarta-feira, existe condição para chuvas fortes, com queda de granizo e rajadas de vento. Os acumulados podem ultrapassar 250 milímetros na região central e na Grande Porto Alegre. O governo dos Estados Unidos prepara uma resposta ao Brasil após a negativa de vistos para dois funcionários do governo de Donald Trump. Entre as medidas que estariam sendo analisadas, né, que seriam possíveis, estão sanções individuais contra autoridades brasileiras. O Brasil negou os pedidos de visto para dois funcionários do Departamento de Estado americano, chefiado por Marco Rubio. O Itamaraty justificou a medida, alegando que os americanos tinham o objetivo de questionar o sistema eleitoral brasileiro. As informações são do jornal O Globo. Horário de Brasília, 7h32.
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1: Agora a gente vai ao Rio de Janeiro. Olha essa história, Débora. Lembra do caso Amarildo, né? O ajudante pedreiro que foi torturado e morto na favela da Rocinha, Zona Sul do Rio de Janeiro. Dois policiais militares foram condenados, né, por esse crime. E eles vão seguir na corporação, vão seguir na Polícia Militar do Rio de Janeiro. A Júlia Viana conta para nós. Oi, Júlia, boa noite.
2: Oi, Carol, boa noite para você e para a Débora. A segunda Câmara Criminal do Tribunal de Justiça do Rio, então, decidiu extinguir o processo administrativo que avaliava a conduta dos oficiais devido à prescrição do caso. Por lei, o procedimento na PM só pode durar até 6 anos. A gente conversou com o advogado da família do Amarildo, João Tancredo, que lamentou o desfecho desse caso.
3: Esse caso

0: é um exemplo claro e terminado de que justiça que tarda é justiça que falha. Em decorrência da demora e de propósito mesmo da Polícia Militar e do próprio Judiciário em aplicar as penas aos oficiais, especialmente aos oficiais, em decorrência de sequestro, tortura, desaparecimento e morte da Marildo, que era, a aplicação teria que se dar no prazo de 6 anos, isso já foi em 2013, nunca aconteceu, é claro, foi aplicada, portanto, a prescrição e não há qualquer punição no sentido, no âmbito administrativo, para os policiais.
1: Os dois oficiais da PM condenados, então, pela sessão de tortura que culminou com a morte do ajudante de pedreiro Amarildo em julho de 2013 na Rocinha, vão continuar na corporação. O major Edson Raimundo dos Santos, que era comandante da UPP da Rocinha e apontado como mandante desse crime, passou para a reserva e vai seguir recebendo aposentadoria bruta de R$ 26.858 do Estado. O oficial ainda cumpre no regime aberto as penas de 16 anos e 3 meses pelos crimes de tortura seguida de morte e ocultação de cadáver e 4 anos por corrupção de testemunha. Já o tenente Luiz Felipe de Medeiros, ex-subcomandante da unidade, terminou de cumprir a pena de 10 anos e 7 meses, a que foi condenado, e voltou a trabalhar. Ele segue na ativa e bate ponto no Comando de Operações Especiais. Na decisão, os desembargadores restabeleceram o porte de arma dos dois agentes, que havia sido suspenso em 2013. Procurada pela CBN, a PM não se manifestou. A defesa dos policiais também não respondeu ao contato da reportagem. Carol e Débora.
2: Obrigada, Júlia. Inacreditável, né, Débora? Dois oficiais condenados por tortura, seguida de morte, ocultação de cadáver, corrupção de testemunhas, que ainda teve toda a atuação deles durante o processo. Um está na ativa e o outro aposentado, recebendo quase R$ 27 mil do nosso dinheiro.
3: É, imagina para a família, né, do Amarildo.
2: Surreal.
3: São 7h41 agora.
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3: Depois de mostrar como a tecnologia ajuda empresas a vender mais, proteger margens e criar novas receitas, a série Tecnologia para Crescer pergunta agora por que algumas empresas conseguem escalar enquanto outras travam justamente quando começam a decolar.
6: Crescer e escalar parecem a mesma coisa, mas não são. Segundo a Endeavor Brasil, organização de apoio ao empreendedorismo de alto impacto, aumentar clientes, receita ou equipe não garante que um negócio consiga dar o próximo salto. A diretora-geral, Maria Tereza Fornéia, conta que a diferença está em construir um modelo de negócio que seja capaz de melhorar na medida em que a empresa cresce.
7: Crescer é fazer o mesmo, só que maior. Os modelos têm tetos próprios, os canais se esgotam. Escalar é construir um modelo que se retroalimente, em que cada novo cliente melhore o negócio e melhore sua própria experiência. E, se possível, cada novo cliente gera valor para outro ator de um mesmo mercado que está usando a mesma plataforma. O sistema fica mais forte conforme cresce. A geração de valor é mútua. E isso exige sair de um olhar para dentro e pensar a empresa como uma plataforma que funciona potencialmente para gerar valor de uma forma que não tenha sido pensada antes.
6: E é aí que entra a tecnologia. Não apenas para acelerar o que já existe, mas para tornar viável a evolução do próprio modelo de negócio, transformando dados e conhecimento que estão dentro de casa em uma vantagem competitiva que concorrentes dificilmente vão conseguir reproduzir.
7: Ferramenta, todo mundo compra. O que não dá para comprar é o que você aprende com seu cliente e como você transforma isso em valor. Empresa que escala transforma dado, contexto em valor acumulado, que ninguém consegue copiar. A gente vê um padrão claro nas scale-ups. Elas não usam tecnologia apenas para cortar custos. Usam para entregar algo novo, uma decisão melhor, um produto a mais, uma camada de inteligência que o cliente não conseguiria construir sozinho.
6: É essa lógica que separa empresas que apenas crescem daquelas que realmente alcançam novos patamares. Ao longo dessa semana, você vai conferir como startups e grandes empresas estão usando tecnologia para crescer com escala e ampliar a competitividade. Lara Silbiger, especial para a CBN.

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6: A televisão aberta está prestes a viver sua maior revolução desde a digitalização do sinal. Com a TV 3.0, você não vai mais precisar ficar procurando o número do canal. A experiência será parecida com a dos streamings, mas com uma diferença. Continua sendo TV aberta e gratuita. O grande diferencial é a personalização. Cada pessoa poderá escolher o que quer assistir, ouvir e até interagir com a transmissão ao vivo. Para as marcas, começa uma nova era de oportunidades. Com a chegada da TV 3.0, será possível falar diretamente com um bairro ou até com públicos diferentes assistindo ao mesmo programa. É o alcance da TV aberta com a inteligência do digital. Quer entender tudo sobre essa transformação? 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

0: Guilherme Muniz fala hoje sobre a chegada de mais uma marca chinesa ao Brasil.
1: Oi pessoal, muito boa noite. Hoje eu vou falar aqui sobre a chegada de mais uma montadora chinesa ao Brasil, o que tem acontecido com muita frequência. E hoje eu vou falar da marca iCar. É uma nova marca do grupo Chery aqui no Brasil, mas é uma operação separada da operação da Caoa Chery, por exemplo. É uma operação em conjunto com outras submarcas chinesas desse mesmo grupo que já chegaram por aqui ou que estão chegando nos próximos meses. A marca Omoda Jayco, que já vende carros no Brasil, é um desses exemplos. A Getour, que também já está em operação por aqui, e a Lepas, que vai chegar em breve. Todas essas três marcas que eu acabo de mencionar vão operar em conjunto com a iCar, que eu falei, que eu vou falar aqui hoje. Qual é a diferença da iCar para essas outras? A iCar ela é especializada em SUVs eletrificados e com proposta aventureira. Ela ainda é uma marca que visualmente recorre muito à estratégia de ter um design fortemente inspirado, digamos assim, em modelos tradicionais desse setor de SUVs mais parrudões. Por exemplo, carros muito parecidos com Land Rover Defender ou com Mercedes Classe G. Mas os carros da iCar sempre eletrificados. O modelo mais cotado para começar as vendas aqui no nosso mercado brasileiro é o V27. É o maior SUV da marca hoje em dia. São mais de 5 metros de comprimento, quase 3 metros de entre-eixos. Lá na China, esse carro tem um sistema elétrico de autonomia estendida e é uma tecnologia muito interessante aqui para o nosso mercado brasileiro. É parecido com o que a Leapmotor já oferece hoje em dia aqui no mercado brasileiro. Do que eu estou falando? É um carro que tem um motor a combustão. No caso do V27, é um motor 1.5 turbo, só que ele atua apenas como gerador de energia para o conjunto elétrico. Não é o motor que de fato propriamente, o motor a combustão que de fato propriamente coloca o carro em movimento. E com isso, o motor elétrico chega a 455 cavalos em algumas versões lá na China e tem mais de 1.200 quilômetros de autonomia. Essa é a grande diferença dessa tecnologia de autonomia estendida. Ter mais de 1.200 quilômetros de capacidade de rodar com apenas uma recarga num país como o Brasil, de dimensões continentais, é realmente um diferencial que pode ser interessante quando ele chegar no mercado. Mas as especificações desse carro ainda não estão confirmadas. A gente vai ter que esperar mais algumas semanas quando a iCar fizer o anúncio oficial dos lançamentos por aqui. Uma outra opção é um modelo bem menor, o V23. Ele tem um visual retrô e uma potência que varia lá na China de 134 a 210 cavalos. Também é um modelo que poderia, eventualmente, até ter um volume de vendas maior no nosso mercado. Como eu disse, a chegada da iCar aqui no Brasil está confirmada. A gente só precisa esperar o anúncio de versões e preços. Isso nas próximas semanas eu vou te contar aqui no CBN Auto Esporte. Por hoje é isso, pessoal. Até mais.
2: A gente tem informação agora em Brasília, Débora, ainda sobre essa crise entre o governo brasileiro e o governo argentino, né? As críticas que vêm sendo feitas pelo presidente argentino Javier Milei. O Igor Cardin tem uma atualização, porque o Milei compartilhou uma série de posts nas redes sociais com críticas ao presidente Lula, né, Igor? Boa noite.
3: Pois é, Carol. Pelo menos 5 posts ou reposts em 4 horas nas redes sociais, posts que foram feitos, produzidos por apoiadores e repostados por ele no X durante a tarde desta segunda-feira. Essas publicações traziam ali críticas à atuação do presidente Lula e também criticavam a atuação de Lula nas eleições presidenciais da Argentina em 2023. Esses usuários afirmaram que o presidente brasileiro supostamente tentou interferir no pleito para alavancar a campanha do então candidato Sérgio Massa, que foi derrotado por Milei na ocasião. Essas publicações também relembraram a visita de Lula à ex-presidente argentina Cristina Kirchner, opositora de Milei, que está em prisão domiciliar após condenação por corrupção. O presidente Lula conseguiu essa autorização com a justiça, esse encontro que aconteceu em julho do ano passado em Buenos Aires, durante uma viagem do presidente Lula à cúpula do Mercosul. Milei também republicou um post, Carol, do próprio governo argentino, com um trecho de uma entrevista concedida por ele a uma rádio neste domingo, em que ele faz aquela referência ao presidente Lula como um ex-presidiário e também acusando Lula de interferência nas eleições de 2023. Milei ainda não havia feito uma publicação própria para rebater as declarações do ministro da Fazenda, Dario Durigan, que chamou o presidente argentino de palhaço. Respondeu, então, fazendo esses reposts no X. Carol.
2: Obrigada, Igor.
0: Fique com o noticiário local agora.

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1: De volta para encerrar a edição de hoje do Ponto Final CBN, para a gente se despedir aqui dos ouvintes. Beijo, Carol, até amanhã.
2: Beijo, Débora, para você e para os ouvintes. Boa noite.
1: A produção foi de Wender Starles, trabalhos técnicos Daniel Mesquita e Henrique Dias. Muito obrigada pela companhia. Tenha uma ótima noite. Amanhã a gente está de volta a partir das 5 e a gente vai esperar por você. Beijo, até lá.

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0: Segunda-feira, 27 de julho de 2026. A nova pesquisa Datafolha aponta que 52% dos eleitores acreditam que as novas tarifas impostas pelos Estados Unidos ao Brasil têm como objetivo beneficiar a campanha do senador Flávio Bolsonaro à presidência. A percepção de favorecimento americano atinge 73% entre os eleitores de Lula e chega a 29% entre os apoiadores do filho do ex-presidente Jair Bolsonaro. Sobre a responsabilidade pela crise comercial, 35% dos entrevistados culpam o presidente Lula pelas punições e 28% atribuem a responsabilidade a Donald Trump. Já os irmãos Flávio e Eduardo Bolsonaro somam 23% das indicações de culpa pelo acirramento das sanções aplicadas por Washington. O levantamento foi registrado no Tribunal Superior Eleitoral sob o código BR-01166-2026. A Caixa Econômica Federal termina hoje de distribuir o lucro de quase 13 bilhões de reais do FGTS. Todos os 134 milhões de trabalhadores com saldo em 31 de dezembro de 2024 vão receber uma parcela. Os ganhos registrados em 2024 estão relacionados com operações de crédito imobiliário e aplicações em títulos públicos. O presidente dos Estados Unidos, Donald Trump, afirmou ao site Axios que suspendeu os ataques ao Irã para dar mais uma chance às negociações. Apesar disso, o republicano reforçou que pode ordenar a retomada de uma ação militar mais forte se a diplomacia fracassar. Teherã, no entanto, explicou que as tratativas em que o país está envolvido ocorrem com Omã e dizem respeito à gestão do Estreito de Hormuz. No horário de Brasília, 8:03.
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1: Muito boa noite a você, amigo e amiga, ouvintes aqui do Quatro em Campo. Sejam todos muito bem-vindos. Vamos juntos até as 9 horas da noite. Muito obrigado a você que se liga no programa nas mais diversas plataformas digitais. Você que se liga no nosso podcast. Hoje, dia 27 de julho.
0: Escalação.
1: Michele Silva, tudo bem, Mi? Boa noite.
2: Tudo bem, Éboli. Boa noite para você, para todo mundo que está na nossa audiência.
1: Gabriel Dudziak, fala, Dudes. Boa noite.
3: Tudo bom, Éboli? Boa noite.
1: Tudo bem, amigo. Rafael Prates, fala, Prates. Boa noite.
4: Alô, Éboli. Boa noite, ouvintes da CBN.
1: Ramon Lemes.
0: Primeiro tempo.
1: Muito bem, primeira rodada do retorno, concluída com os seguintes resultados: Atlético Paranaense, que não para de subir, subindo, Atlético Paranaense 2, Inter caindo, 0, Santos e Chapecoense, 2 para um lado, 2 para o outro, e está todo mundo paradinho na zona que não interessa. O mesmo se aplica a Vasco e Mirassol, 1-1, não andou para ninguém. Que vitória do Botafogo, fora de casa, deu uma freada na subida, que era grande do Cruzeiro. 1-0 no Mineirão, Botafogo venceu. Empate entre Bahia e Corinthians, 1-1. Empate único, sem gols, Bragantino e Curitiba, 0-0. Empate também entre Grêmio e Fluminense, 1-1. Para continuar a linha do empate, Flamengo 1, São Paulo também 1. Olha aí, o São Paulo freando também o Flamengo nessa disputa pelo título. Mas que freada deu o Atlético contra o Palmeiras, 2-1. E fora de casa, Flamengo e Palmeiras deixaram pontos pelo caminho, mas a diferença diminuiu. E o Remo venceu Vitória por 2-0. Quem merece, tô com saudade disso, quem merece o Ed Placa? O gol mais bonito do final de semana começa contigo, Rafael Prates.
2: Acho que pode ser comigo ou com o Dudes, que o Prates foi ali e já volta.
1: Opa, opa. Então, vamos, temos um probleminha com o Rafael Prates. Ele já volta. É, você, Mi, então, por favor.
2: Eu vou de Andrés Gomes. Gol de empate do Vasco contra o Mirassol, puxando para a canhota, batendo no ângulo direito do goleiro Walter.
1: Nossa, a bola encaixou no ângulo, né? O Walter só ficou olhando, a bola encaixou no ângulo. Golaço do Andrés Gomes. É, Dudes, seu voto.
3: Também votarei neste gol, Andrés Gomes do Vasco.
1: Andrés Gomes, eu também vou com Andrés Gomes. Não temos ainda Rafael Prates, daqui a pouquinho ele estará novamente entre nós, mas depois vou perguntar o voto dele. Mas como já tivemos 3 votos para Andrés Gomes, ele não perde mais. Solta de placa para o atacante do Vasco da Gama, Ramon. E olhando para essa disputa pelo título, como eu disse antes, os dois times que protagonizam essa disputa até o momento, né, temos um turno inteiro pela frente, deixaram pontos pelo caminho, sem tirar os méritos, lógico, de São Paulo e de Atlético Mineiro. Existia um favoritismo para o Palmeiras em casa e outro favoritismo para o Flamengo em casa. E os dois não confirmaram esse favoritismo, com jogos diferentes, contextos diferentes. O Palmeiras perdeu, o Flamengo empatou. Ou o Galo venceu, o São Paulo empatou, como você quiser. Mas pergunto, Michele, desses dois resultados, né? Primeiro, os dois te surpreenderam e qual te surpreendeu mais?
2: Me surpreendeu mais o empate do Flamengo com o São Paulo. Primeiro, né? 2 jogos bem equilibrados dentro de um Brasileirão que é muito equilibrado, marcado por isso quase sempre, né? Mesmo que um time esteja num momento ruim, você pode ter esses enfrentamentos e a gangorra simplesmente vira. Mas pelo que eu tinha visto do São Paulo, eu achei a reação do time muito interessante contra o Flamengo. Eu não esperava o São Paulo tão aplicado, tão, com uma postura tão interessante, principalmente do ponto de vista defensivo, né? Porque ainda que no primeiro tempo a posse tenha sido mais equilibrada, no segundo tempo aí realmente uma postura bem mais defensiva do São Paulo, mas eu achei interessante o quanto que os jogadores eles tiveram esse interesse pelo jogo e também disciplina tática ali para fechar bem os espaços do Flamengo por dentro. Então me surpreendeu em relação ao que o Flamengo poderia ter produzido e, na minha opinião, não produziu, né? Só conseguiu ter dinamismo nos passes quando encontrou ali, quando teve o Arrascaeta, e quando teve Arrascaeta e Pedro juntos aí ficou realmente muito bom. E aí a gente lembrou dos melhores momentos deles juntos, mas parecia um Flamengo que acreditava que faria o gol a qualquer momento, assim. E do outro lado, um São Paulo muito aplicado para fechar esses espaços por dentro. Achei que o Flamengo também pecou em colocar muita gente na base da jogada, né? Jorginho, Pulgar e os dois zagueiros. Talvez não precisasse de tanta gente ali para essa primeira construção, colocar mais jogadores entre as linhas de marcação ou permitir o avanço dos zagueiros com a bola. Talvez fossem ali algumas medidas que poderiam ajudar o São Paulo, aliás, o Flamengo, a quebrar um pouco da defesa do São Paulo. Mas achei um jogo bem equilibrado e aí me surpreendeu mais, assim. Mas é claro que Carlos Miguel, do ponto de vista de atuação surpreendente, acho que foi a atuação surpreendente da rodada no sentido negativo, né?
1: Uma noite para ser esquecida pelo goleiro do Palmeiras. Dudes, e aí, desses dois resultados, vão vendo a briga pela liderança, qual que te surpreendeu mais?
3: Ah, me surpreendi mais com o Palmeiras. Acho que o Palmeiras estava numa batida muito boa, né? Não tinha perdido, tinha perdido um jogo no campeonato apenas, que foi para o Vasco lá no começo do campeonato e fora de casa. De lá para cá, não tinha perdido mais, né, no Brasileirão. E jogando em casa, é um time muito, muito forte. E da forma como foi o jogo, né? Acho que o primeiro tempo não foi excelente por parte do Palmeiras, mas acho que o Palmeiras foi melhor que o Atlético. Eu não esperava que fosse acontecer o que aconteceu no segundo tempo. E óbvio que a conta recai muito aí no Carlos Miguel e no erro bizonho que ele teve. É um erro muito feio para um goleiro de alto nível. Mas é muito feio também para goleiros de outros níveis, né? Uma coisa assim, difícil de explicar. Não é porque é um goleiro do Palmeiras, né? Se fosse o goleiro da Chapecoense errando desse jeito, seria terrível. E aqui não falo sobre grandeza da Chapecoense, e sim posição no campeonato. Primeiro contra o último, né? Nessa comparação. Então, assim, é um lapso de concentração incrível que tira, né, várias possibilidades do jogo palmeirense. A primeira delas, né, de seguir daquela forma e de repente só se lançar ao ataque na reta final do jogo, se fosse o caso, né? O Palmeiras tem que reagir instantaneamente, não mais para buscar um gol e sim dois. E até consegue um empate, né? Pressionou e conseguiu um empate. E ao ver o jogo, me pareceu que seria um ataque contra a defesa até o apito final. Mas aí o Atlético de novo chega à frente, né, e faz mais um gol. Acho que o Carlos Miguel também foi infeliz no segundo gol, ao ficar no meio do caminho. Mas aí não é só na conta dele, não. Tem erros do sistema defensivo palmeirense. Então, para mim, surpreendeu mais essa derrota do Palmeiras em casa, a segunda derrota do Palmeiras no campeonato.
1: Rafael Prats está novamente entre nós. Prats, meu amigo, olha aqui. Nós já colocamos o Andrés Gomes com o Ed Placa. Foram 3 votos, mas importante ouvir a sua opinião. Né? Você dá unanimidade para Andrés Gomes, atacante do Vasco?
5: Unanimidade. Andrés Gomes também, o gol mais bonito da rodada para mim.
1: E dos dois resultados envolvendo a briga pela liderança, né, que nesse momento é de 6 pontos, né, a favor do Palmeiras. Caiu, né? Palmeiras perdeu, Flamengo empatou, todo mundo tem motivo para reclamar. Fala, se eu tivesse vencido, estaria mais distante. Se eu tivesse vencido, estaria mais perto. Aquele negócio todo. Então, no final das contas, caiu para 6 pontos. Dos dois resultados, no Banque Arena e no Maracanã, qual te surpreendeu mais e por quê?
5: A vitória do Atlético, porque o Atlético chegou ao jogo no Nubank Park com mais inconstância. O São Paulo não ganha agora 7 jogos, mas o São Paulo teve um bom primeiro tempo contra o Atlético Paranaense. É que o momento ruim vai acumulando jogos sem vencer, e às vezes o que é bom fica ruim também, porque os resultados jogam muito contra, né? Mas o São Paulo havia demonstrado melhores coisas que o Atlético no recorte menor, né? E enfrentava, como falou bem o Gabriel Dodziak, o Palmeiras, que é o melhor time do campeonato até agora. Em casa não perdeu de ninguém, não perdia de ninguém até então o Palmeiras, né? Então acho que o contexto do jogo pro Atlético era mais difícil, por mais complicado que seja o que foi o jogo pro São Paulo no Maracanã. Então a vitória do Atlético foi mais surpreendente para mim do que o empate entre Flamengo e São Paulo no Maracanã.
1: Inclusive o Abel Ferreira, ele deu uma resumida, né, reconhecendo que o volume do Palmeiras foi maior, mas nada adianta o volume se você não fizer o golo, ou os golos, né? E é isso aí, a máxima de que futebol é bola na rede. Tem que botar a bola na rede. O Palmeiras não teve essa competência e também não impediu o Atlético de, nas poucas vezes que chegou, balançou a rede por também erros cometidos pelo próprio Palmeiras. Qual o detalhe?
3: Não, um detalhe que o Abel, você pode ter certeza que toda vez que o time dele não vencer, ele vai falar exatamente isso, né? Que tem que fazer as chances criadas, mas eu sinto falta sempre, nas coletivas dele, para ele falar sobre qualidade das chances criadas, né? Porque ele fala em números. Então ele vai lá, termina o jogo, pega estatística, 22 finalizações. Logo nada, porque não teve uma chance do Palmeiras tão clara como a do Atlético, evidentemente, porque estava sem goleiro, né? E não teve nenhuma outra parecida aí com a do Igor Gomes para fazer o segundo gol. Então, assim, a forma como se cria a finalização, de onde é a finalização, quantas pessoas tem entre a sua finalização e o gol adversário também importa. Senão fica realmente uma análise Excel, né? Você pega lá, chutes a gol, meus do adversário. Quem deu mais? Eu merecia ganhar. Não, e não é assim, não é dessa forma que funciona, até porque o Palmeiras também teve muito mais finalização no segundo tempo porque estava perdendo o jogo, né?
2: Eu acho que também.
1: Eu também acho. Fala, Michele.
2: Não, acho que aí também entra uma questão de combinação de estilos de jogo, né? No momento que tem a falha ali do Carlos Miguel, e para mim era um jogo muito controlado pelo Palmeiras, o jogo ele fica muito mais desenhado para o Galo, né? E para a proposta do Galo. Da mesma forma, quando o Galo sofre um gol primeiro, é um jogo muito ruim, normalmente, para o Atlético Mineiro. Porque eles gostam dessa postura mais defensiva, de sair no contra-ataque e tudo mais. E o Palmeiras, muitas vezes, utiliza isso a seu favor, né? Muitas vezes começa muito intenso o jogo, faz o gol cedo e depois vai controlando para poder jogar também na possibilidade ali de uma transição. Mas eu acho que o Palmeiras criou de diferentes maneiras nesse jogo. Só que realmente pegou um adversário que sabe muito bem encarar esse tipo de cenário. Né, o Galo que se ajustou, está se ajustando com o Eduardo Domingues e que sempre que precisou fazer essa proposta mais defensiva, quando já estava ganhando o jogo, para mim esse é sempre o melhor cenário para o Galo. E dificilmente, né, o Palmeiras encontraria o Everson fazendo o que o Carlos Miguel fez. Né? Acho que ele, até o Carlos Miguel, não sei se vocês ficaram com essa sensação, mas depois da falha eu fiquei com a sensação de que ele estava procurando um milagre para fazer, assim, tentando corrigir de todo jeito. Inclusive, acho que ele sai muito mal no segundo gol do Atlético Mineiro por tentar corrigir
1: ele o que ele tinha feito. Ele sai perdido de posição. Eu acho que ele sai perdido. O primeiro bote dele já deixa ele no meio do caminho pro nada, né? Quando ele sai, já ele começa a contar com a sorte de algum erro, porque ali ele tá no meio do caminho. Ali ele não consegue impedir nada. Na primeira saída dele, ele já se coloca numa posição que ele não vai conseguir impedir nada. Vai só ficar no meio.
2: Exatamente.
1: No meio do caminho. Eu acho que uma discussão semelhante deve ser colocada na mesa do Flamengo do trabalho do Leonardo Jardim. Né? Eu não consigo enxergar um DNA desse time do Flamengo ainda. Uma característica, uma especialidade da casa. Né? Houve uma quebra de trabalho por opção da diretoria, começou o trabalho do Leonardo Jardim. E eu vejo um Leonardo Jardim ainda muito dependente de movimentos individuais, bolas que sobram, situações, lampejos de jogo. Eu não vejo um Flamengo que controla o seu adversário com a bola no pé. Não vejo um Flamengo que controla o seu adversário no contra-ataque. Ou que ameaça constantemente o seu adversário com contra-ataque. Que me parece até essa que é a proposta inicial desenvolvida, mas para mim não foi plenamente desenvolvida. Eu vejo um Flamengo que também não se impõe nas bolas pelo alto e que é frágil em alguns momentos também na bola pelo alto no seu setor defensivo. Então, é aquela coisa que eu não consegui detectar, Prates, esse ainda um DNA no trabalho do Leonardo Jardim. Ainda, como, repito, uma especialidade da casa. Os resultados acontecem? Acontecem. Há muito talento reunido? Há talento reunido. E por isso, muitas vezes, o resultado acontece mesmo sem qualidade de jogo coletivo. É aí que eu queria chegar. Você também acha que está faltando essa qualidade de jogo coletivo ainda ao Flamengo? Falta uma característica ou você enxergou isso?
5: Não, estou com você, Éboli. É muito baseado, obviamente, é um trabalho baseado muito na qualidade individual dos jogadores. E é o melhor elenco do continente, né? Se o Palmeiras é o segundo, o Flamengo é o primeiro. Enfim, são os dois melhores grupos de jogadores da América do Sul. Isso tem um grande peso. Me parece que o Leonardo Jardim até agora, assim, os destaques do trabalho dele são destaques muito ligados, talvez, a posicionamento de jogadores. O Samuel Lino observado mais pelo centro e menos pelo lado. Então, assim, é uma coisa, me parece, muito individualizada mais que a parte coletiva. A parte coletiva, estou com você. Não é um trabalho, assim, talvez, de uma grande marca coletiva, mas de algumas marcas individuais, de posicionamento de jogadores, de um trabalho que é muito voltado para confiar no poder individual dos jogadores que resolvem os jogos, principalmente. Me parece que, nesse momento, é mais por aí. Vem resultado, mas viria, eu acho, que com quase todo mundo, né? Mas, coletivamente, eu assino embaixo o que você falou.
1: A gente vai, daqui a pouquinho, discutir também, foi uma temática da rodada, né? Quer dizer, a estreia do impedimento semiautomático, e também queria discutir com vocês o comportamento dos jogadores, mais uma vez, até porque no dia 10 de agosto está marcada uma reunião da CBF com os clubes para discutir aí, pacote anticeira, a gente vai adotar o quê? Quais as regras? E para mim, ontem, foi mais uma rodada assustadora nesse sentido. Mas vamos finalizar as questões técnicas da rodada. E aí está em função disso que eu acho que não é uma ponta de chuteira que tirou a possibilidade do Flamengo de ganhar o jogo. É justamente essa falta de qualidade no seu volume de jogo que deixou o time mais distante. E mérito do São Paulo também, é claro. Atlético Paranaense, gente. Atlético Paranaense acabou sendo o vitorioso nessa parte alta da tabela. Foi o único do G6 que venceu, né? Se aproximou, está a 2 pontos do Flamengo, com um jogo a mais, e está a 8 pontos do Palmeiras, com o mesmo número de jogos. É motivo para fazer o Atlético Paranaense pensar numa projeção de título ou mais em se consolidar na disputa por uma vaga na Libertadores, Michele?
2: Eu acho que tem que pensar na vaga para Libertadores, assim, entendendo que é uma grande campanha, ainda mais de um time que retornou da Série B. Acho que é um argumento muito válido de que o Atlético Paranaense teve um ano muito ruim, caiu, né? No ano de seu centenário, inclusive, caiu, mas ali destoou do que vinha fazendo, né? Do que vinha competindo o Atlético Paranaense naquele ano em que foi rebaixado, mas voltar é sempre muito difícil, né? E eu lembro que no começo do ano, repórteres do Paraná falavam, né, da dificuldade do Atlético Paranaense, também do Coritiba, os dois times do Paraná, na Série A, de competir com o quanto estava se gastando na última janela. E o Atlético Paranaense meio que está dando uma lição, assim, do ponto de vista de scout criativo mesmo, de buscar nomes um pouquinho fora do radar, assim, e fazer render. É um grande trabalho do Odair Hellman, mas eu tento ser um pouco cautelosa pensando em briga pelo título, porque acho que para brigar lá em cima é muito uma questão de constância, que esse time sim tem apresentado, mas a gente recém começou o retorno, tem muito, muito pela frente, é um time muito competitivo, a gente não sabe nem se esse Atlético Paranaense, com as peças que tem colocado em campo, vai até o fim da janela, por exemplo, com todos esses jogadores, né? Tem muitos jogadores de qualidade que podem atrair o olhar de outros times e aí deixar o país, né? Tem tudo isso. Mas assim, é uma grande campanha mesmo. Agora, se tem uma frente que eu acho que o Atlético Paranaense pode até aparecer mais, e agora contra o Vitória é um grande desafio, porque são times parecidos em termos de proposta de jogo, é na Copa do Brasil, né? Acho que a Copa do Brasil, sim, é uma possibilidade de título real para o Atlético Paranaense, mesmo nesse ano de retorno à Série A, que é sempre desafiador.
1: E é um time que também criou uma identificação com essa competição. Não vai pegar o Flamengo, que eu acho que o confronto que mais aconteceu na Copa do Brasil é Flamengo e Atlético Paranaense, mas vai pegar o time que derrotou o Flamengo, quer dizer, impressionante, e também é rubro-negro. Mas eu estou contigo nessa, está muito forte, chega nesse momento o Atlético Paranaense é um dos candidatos mais fortes aí também à conquista da Copa do Brasil. Dudes, a respeito do Brasileirão, que linha que o Atlético Paranaense deve acreditar mais?
3: Eu concordo bastante com a Michele, só adiciono, né, que imagino que ela também vai concordar que sonhar não paga imposto, por enquanto. Então, dá para pensar nisso, né? Assim, olha, se titubear a turma lá de cima de novo, tira mais dois pontinhos aqui, mais três ali, quem sabe, né? Mas óbvio que o principal objetivo não é esse. O principal objetivo é ter um Brasileirão tranquilo, esse é o primeiro. O segundo é tentar alguma coisa numa Copa Libertadores, porque afinal de contas um Brasileirão tranquilo já te garante Sul-Americana automaticamente. Segundo objetivo seria a Libertadores e terceiro objetivo título, né? Se tudo culminar, conspirar a favor, né? Pode ter algum tipo de escapada aí do Atlético Paranaense, que é um time muito bem treinado e vale só o raciocínio, né? A reflexão, um trabalho de longo prazo, né? Sobe de uma divisão para outra, tem possibilidade de também ter ajustes aí, e você tem uma sequência, e você tem o tal do DNA que a gente conversou brevemente sobre o Flamengo, o Atlético Paranaense tem. Talvez não tenha qualidade, evidentemente não tenha qualidade de outros elencos, não deveria estar em terceiro pela qualidade do elenco, mas o trabalho é muito bem feito, as peças encaixaram, o banco não é muito bom, mas o time titular é muito bom, dadas essas condições que foram estabelecidas, e a equipe está aí.
1: O Prats, tivemos uma grande vitória do Botafogo contra o Cruzeiro, né?
5: 1-0,
1: deu uma freada legal no Cruzeiro. Esse resultado eu também não esperava muito, não. E o Franklin, né, o português, o Franklin Carvalho, ele tá conseguindo se desdobrar em meio às preocupações todas, as turbulências todas no Botafogo, né? Esse resultado me surpreendeu no Mineirão, viu? Me surpreendeu.
5: Eu também fiquei surpreso. Agora, o que não surpreende até agora também, a gente falava de bons trabalhos, o Daniel Helman realmente é um trabalho muito bom no Atlético Paranaense. O Franklin Carvalho é um belo trabalho no Botafogo, numa condição de rejuvenescer muito o grupo de jogadores, um outro elenco, ele colocou jovens que estão dando respostas muito boas. O Justino, que fez o gol ontem, tem jogado bem. O Guinho entrou muito bem como volante. É assim, é um elenco mais modesto em relação a nomes, mas é um time muito bem treinado pelo Franklin Carvalho. Muito bem treinado. E a gente vê muito assim clubes que vivem situações difíceis fora de campo, né? E o treinador sempre vai ter ali uma muleta para se apegar. Olha, aqui é muito difícil, você não sabe direito o que vai acontecer, é meio bagunçado. Então ali vira também para o treinador, nem sempre é uma muleta, muitas vezes é uma realidade, mas se o trabalho não anda, o treinador tem outros subterfúgios para se apegar. O Botafogo poderia ter. Franklin Carvalho nunca quis esses subterfúgios. Sempre falou muito de concentrar o time em campo, trabalhar no campo, melhorar o time no campo, e melhorou muito com ele. É um bom trabalho do Franklin Carvalho, que ontem, né, Éboli, foi o aluno que venceu o professor. Né? Então, assim, o Arthur Jorge, que era o técnico, e o Franklin Carvalho era o auxiliar dele naquela passagem vitoriosa pelo Botafogo. E ontem o Franklin Carvalho comandou o time numa vitória, assim, muito, muito, muito marcante, com autoridade, porque pouca gente vai ganhar do Cruzeiro no Mineirão, e o Botafogo ganhou ontem por 1-0.
1: Deu uma quebrada legal aí, né? Na ótima sequência do Cruzeiro. O Cruzeiro vinha subindo na tabela, e com essa parada aí, pelo menos é aquela pequena, né, aquele balde de água fria, mas o Cruzeiro, sem dúvida alguma, vem melhorando bastante. Mi até fez, também comentou esse jogo, né, Mi? E Botafogo, depois do gol ali, segurou a bronca, né?
2: Sim, conseguiu sustentar muito bem, né? E aí, assim, concordo com tudo que o Prats falou, e digo o seguinte: o Franklin Carvalho ainda conseguindo dar ritmo também para jovens jogadores do time, né? O Justino, zagueiro, que tem se saído muito bem já desde antes da parada, inclusive. Antes da parada para a Copa do Mundo, ele já tinha sido acionado. Lembrando que esse Botafogo começa a temporada no Campeonato Carioca com o Sub-20, né? Com o Belão, técnico do Sub-20, comandando a equipe. Os jogadores, inclusive, se desdobrando entre Copinha e Carioca, jogaram muitos jogos em sequência, assim, quase não tiveram descanso. O Guinho, o que é o primeiro volante hoje do Botafogo, também está jogando muito bem. E um outro destaque, se falou muito do Danilo e tudo mais, e talvez toda a novela Danilo tenha feito a gente fechar o olho um pouco para o que o Franklin estava fazendo, mas o Botafogo que vence o Cruzeiro é um Botafogo que vence o Cruzeiro sem passar por uma atuação boa do Danilo, assim, foi uma atuação média, normal, assim, nada demais. É um Botafogo que vence o Cruzeiro a partir de uma grande atuação da sua linha defensiva, dos dois volantes, Huguinho e Medina, e do que para mim é a joia do Botafogo, que é o Álvaro Montoro, camisa 10. Porque, assim, é impressionante o que joga o Montoro também. Então, o Franklin, ele foi achando soluções, e é muito interessante ouvi-lo também nas coletivas, porque ele é um técnico muito, muito franco e objetivo. Vai ter deslizes, como qualquer outro, mas ele sempre fala que os jogadores não estão prontos, assim. Ele é muito aberto para falar sobre isso. Então, tem sido bem interessante acompanhar essa evolução do Botafogo.
1: Eu falei do recorde positivo do Cruzeiro, ó, em 10 jogos, essa foi a segunda derrota do Cruzeiro em 10 jogos, nos últimos 10 jogos no Campeonato Brasileiro, que mostra o tamanho dessa vitória do Botafogo.
2: Qual é, Bolívia?
1: Vamos... Oi, fala-me.
2: E muito rápido sobre o Cruzeiro, só porque nesse jogo não tinha o Matheus Pereira e nem o Gerson, que são desfalques super importantes, e o time claramente sentiu isso. E o Cruzeiro, que vendeu o Christian, não tinha o substituto do Christian também, né? Que era o Gabriel Peck, que se machucou. Então, acabaram sendo desfalques bem pesados para o Cruzeiro nessa partida.
1: É, sem dúvida alguma, né? Na parte de criação, pesa muito você não ter jogadores desse quilate, né? É, vamos fazer o nosso primeiro intervalo comercial? Nosso primeiro intervalo comercial, logo depois do intervalo comercial, a gente faz aqui o Repórter CBN e volta no segundo tempo com mais assuntos envolvendo o Brasileirão. Sai daí não, hein?
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0: Rogério Paes acumula 38% contra 10% de Antônio Garotinho, do Republicanos, e Douglas Ruas, do PL, cada. Em seguida, William Siri, do PSOL, aparece com 2%. O levantamento ouviu 1.200 eleitores entre os dias 21 e 25 de julho, a margem de erro de 3 pontos percentuais. O nível de confiança das estimativas é de 95%. A pesquisa foi registrada no Tribunal Superior Eleitoral sob o número RJ02671/2026. Um relatório do Programa Conjunto das Nações Unidas sobre HIV alerta que cortes no financiamento internacional, redução de serviços comunitários e dificuldades de acesso à prevenção podem provocar o ressurgimento de uma epidemia global, colocando em risco a meta de acabar com a AIDS como ameaça à saúde pública até 2030. Em contraste, médicos dos Estados Unidos anunciaram 2 novos casos de possível cura do HIV. Ambos os pacientes interromperam o uso de antirretrovirais e seguem sem carga viral detectável há mais de um ano. Com isso, o número de casos de cura ou remissão do HIV reconhecidos pela Sociedade Internacional de AIDS chega a 13. No horário de Brasília, 8h36.
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0: Muito bem, segundo tempo de jogo aqui no 4 em Campo com Michele Silva, com Gabriel Dudziak, com Rafael Prats. Um dos destaques dessa rodada, 20ª rodada, a estreia do impedimento semiautomático, né? Que não impediu as reclamações, as discussões, né? É aquele negócio. Primeiro, a turma reclama que falta precisão, né, na operação do equipamento lá do VAR. Agora a reclamação é porque está muito preciso. Não pode, uma ponta de chuteira não pode, como é que pode, não pode ser. Mas tem um questionamento aí que eu vou colocar aqui para vocês, que eu acho que não muda em nada, minha opinião já não muda em nada, porque vai continuar tendo discussão, para mim não é isso que faz a diferença. Se você duvida da honestidade, aí temos um problema, né? É dúvida constante sobre a honestidade das pessoas envolvidas no processo. Que é a tal da origem da saída da bola, a origem do lance. Esse equipamento, né, esse semiautomático utilizado no Brasil, que é o mesmo utilizado na Premier League, ele não mostra o momento do contato do lançamento, do passe, a bola, o pé na bola, ela saindo. Só mostra ali, para informação geral, o posicionamento final daqueles que vão receber a bola, envolvidos na chegada da bola. Atacantes, defensores, aquela história toda. Aí eu pergunto para vocês, né? E esse foi um questionamento. Tem que mostrar para minimizar dúvida, para diminuir reclamação, até mesmo como informação. Oferece o pacote completo da imagem do lance e depois faz a animação aproximando a linha ali dos jogadores que estão no recebimento da bola. Pergunto, o lance deveria ser mostrado, a CBF deveria trabalhar junto a quem tem essa tecnologia para mostrar todo o lance, mostrar a saída da bola? Vocês acham importante mostrar essa saída da bola, Michele?
2: Acho importante, porque é uma questão de transparência e não me parece algo complexo. Outras ligas fazem, me parece algo relativamente simples de mostrar e transmitir para o torcedor, para, enfim, qualquer um que esteja assistindo. Acho que é uma questão simples de resolver, importante, e me surpreende até que já não seja assim, porque a gente viu o impedimento semiautomático sendo aplicado e muitas vezes tem esse ponto de corte ali, de onde tem um momento do toque na bola, né? Isso às vezes é mostrado, então acho importante, assim. Acho importante, mas o fato de eu achar importante não significa que eu concordo com todas as reclamações que estão sendo feitas, porque o nosso negócio é reclamar. Impressionante.
0: É, o nosso negócio...

0: Exatamente. O nosso negócio é reclamar. Então, assim,
1: Inclusive.
0: e nova tecnologia, você vai aprimorando a reclamação, inclusive, né?
1: É, e
0: Eu
1: aí.
0: não sei, Mia, olha só, na Copa do Mundo mostrou muito a origem, porque também a Copa do Mundo foi um conglomerado, foi um conjunto de empresas, inclusive com o tal do chip na bola, que detectava o toque exato na bola. Aí tinha mostrando. Eu não tenho a lembrança exata, mas eu tenho uma leve memória. Na Premier League, que é usado o mesmo instrumento, também não mostra a origem da jogada. Eu acho que também é já essa coisa frisada no final, já com a animação. Eu acho que também é assim na Premier League. Mas diga, o que você ia falar?
1: Não, eu só ia complementar que, do ponto de vista de reclamações, parabéns a todos os envolvidos em Bahia e Corinthians. Que jogo horrível. Só isso, porque eu não pude falar antes.
0: Isso é uma segunda parte que eu vou discutir com vocês, que é a questão das simulações, que para mim, assim, depois de uma. Não, daqui a pouco a gente fala. Primeiro eu quero também ouvir do Dziak Prats, tem que ter, é importante para efeito de informação, diminuir dúvida ou reclamação, mostrar o lance por completo. E aí, Dudes?
2: Eu acho que é mais ou menos o que a Michelle falou, assim, no sentido de não deve ser difícil fazer, mas o objetivo, assim, eu não embarco muito, sabe? Porque quem está pedindo isso, não acho que esteja querendo exatamente transparência ou querendo entender alguma coisa. Eu acho que é pelo barulho mesmo, porque, em última instância, é o seguinte. O campeonato é organizado pela Confederação Brasileira de Futebol. Ela tem os árbitros credenciados, ela tem o VAR dela, ela tem o monitor dela, ela tem os critérios dela, ela agora tem o sistema de câmeras dela. Se quiser fazer alguma corrupção, vai fazer, entendeu? Não tem como. Não tem como. Você vai ficar querendo mais transparência, há pouco, né, antes da Copa, estavam pedindo que todos os diálogos do VAR fossem divulgados, estavam pedindo para todas as conversas o tempo todo serem, divulgadas. Não tem fim. Não tem fim. Então, assim, se não é difícil fazer, coloca lá para a gente entender o momento do passe e semiautomático quando é que pegou. Mas eu não acho que o objetivo de quem pede seja algo construtivo.
0: Prats?
3: Não, também os companheiros falaram muito bem. A dúvida que eu tenho é a seguinte aí, Éboli. As discussões são todas válidas, as ideias, muitas ideias são interessantes, sugestões também. Agora, são sugestões para tentar melhorar a ferramenta ou por causa, depende do time que faz o gol, a sugestão que ela fica mais forte? É isso que a gente tem que discutir também. Porque às vezes depende do time que faz o gol, é um barulho. Depende do time que faz o gol, é outro barulho. Então, assim, são
0: O
3: sugestões
0: importante
3: para
0: é fazer
3: tentar.
0: barulho, hein, Prata?
3: É.
0: O importante é
3: Então,
0: fazer
3: assim, não,
0: barulho.
3: é porque é o seguinte, Éboli. O gol no lado do Flamengo tem um barulho. A ponta da chuteira foi anulado o gol do Flamengo. O gol no lado da Chapecoense tem um outro barulho. Então, não podemos ser hipócrita aqui. É um fato,
0: Também teve
3: gente.
0: ponta de chuteira na Fonte Nova. Também
3: Teve
0: teve
3: também a
0: ponta de chuteira na
3: ponta de
0: Fonte
3: chuteira na Fonte
0: Nova.
3: Nova. Né? Talvez para o Bahia ter um barulho, se fosse o Corinthians era outro barulho. Então, assim, se as sugestões são para melhorar, né? Ótimo. A gente tem de avaliar e eu acho que muitas serão acatadas ou serão discutidas. Agora, me parece que é uma sugestão muito voltada para depende do time que teve o gol anulado. Aí é outra conversa. Aí é clubismo técnico, se é que você me entende, viu, Éboli?
0: Totalmente. Em cima do parabéns aos envolvidos, como bem destacou a Michele, no que diz respeito ao comportamento dos jogadores. A gente está vindo de uma Copa do Mundo onde houve uma espécie de choque de ordem, né? Motivado, sim, por um pacote anti-cera, que, na minha opinião, funcionou bem, que acabou, de uma certa maneira, inibindo determinados comportamentos e, quando não inibiu, puniu, né? A cera, a simulação. Então, a gente viu um outro jogo, uma dinâmica diferente no que respeita ao comportamento dos atletas. Aí vem, volta o Brasileirão e, como disse a Michelle, um show de horrores. Concordo plenamente, um show de horrores. O que aconteceu na Fonte Nova, assim, é um negócio patético, ridículo, que extrapola o limite com sobras do aceitável, né? A simulação do Serna no Fluminense, a simulação do Justino do Botafogo também, o Wendel do São Paulo, que antes de ser substituído, sentou no gramado e foi escoltado pelo árbitro. A arbitragem não pode aceitar isso. O Daronco, ele pensou em dar um cartão amarelo, desistiu, e não só desistiu, como ele escoltou o Wendel até a beira do gramado. Então, ele fez tudo o que o Wendel queria. O Wendel não conseguiu fazer sentado, mas ele fez em pé e conseguiu praticar a cera que ele queria no final do jogo, no Maracanã. Então, cara, a arbitragem não pode ser conivente com isso. E a CBF marcou essa tal reunião no dia 10 de agosto com os clubes, séries A e B, para debater a implementação dessas novas regras, o pacote anti-cera que foi utilizado na Copa do Mundo, para de repente já colocar em prática ainda mais no meio do caminho no Campeonato Brasileiro. O que vocês acham a respeito disso? Assim, já tinha que estar colocando em prática, chamou demais a atenção, como inibir esse tipo de comportamento que a mim me irrita muito, muito, muito, muito, e ficou grosseiro demais nessa rodada que passou no final de semana, hein, Mi?
1: Ah, eu penso que já deveria estar sendo colocado em prática, se não já na volta do futebol brasileiro, porque tinha ali rodada atrasada e tudo mais, mas, poxa, a gente começou aí um retorno, né? Só tem o jogo do Mirassol e do Flamengo, que ficou para trás, assim. Poxa, já poderia começar daí todo um retorno com as novas regras. Eu acho que isso aí é para além de clube A, clube B, e talvez por isso não tenha sido implementado, né? A gente funciona muito nessa lógica do vai me beneficiar, vai me prejudicar, e não um debate proativo mesmo, pensando até no jogo de futebol como um produto, né? Então, talvez até por isso que não se tenha existido um debate, né? Acho que quando os clubes eles se propõem a debater liga, por exemplo, e tudo que se fala é no dinheiro que eles podem ou não receber, acho que já diz muito, né, sobre o que importa para o futebol brasileiro, né? E aí pensando nos clubes e também na CBF. A gente não tem um debate proativo nesse sentido, né? Ah, o Campeonato Brasileiro parou durante a Copa do Mundo. Parou, mas teve ali um retorno um pouco antes para a preparação de todo mundo. Poderiam ter feito uma reunião em meio à Copa do Mundo para organizar isso, para alinhar isso. Medidas que foram implementadas na Copa do Mundo e não podem ser no Brasileirão, sendo que só melhorariam o nosso campeonato. Não tem um ser humano que goste de futebol que tenha visto Bahia e Corinthians e não tenha se indignado, porque o tempo dessa pessoa que assistiu o jogo, ele foi roubado. O tempo foi roubado.
0: O choque
1: de cabeça, entre muitas aspas, do David Duarte com o Garro nos primeiros minutos, que o Garro fica 3 minutos no chão.
0: Nossa.
1: Cara, desculpa, aquilo ali é assim, a tarefa do jogador de futebol é jogar bola. E parece que todo jogador que entra em campo no Brasileirão, tudo que ele não quer é jogar bola. Então, para mim, já deveria estar implementado já há muito tempo.
0: E a gente fala, Prates, assim, é o futebol brasileiro, que não é propriamente assim, só o jogador brasileiro. A gente está citando jogadores estrangeiros que atuam aqui. E a impressão que eu tenho é que é isso. O olhar, até mesmo dos jogadores que vêm de fora, já é um olhar seguro de que é isso. O campeonato brasileiro, o futebol brasileiro, talvez se estenda assim ao futebol sul-americano, é um campo de liberdade total de expressão para canalice, entendeu? Para malandragem, para trapaça. E você faz se quiser, que vai ficar rolando e nada vai acontecer. Isso é muito ruim para a imagem, né, do que a gente chama de produto futebol brasileiro. A gente passa essa imagem, na tua opinião, de que aqui é isso mesmo, pode rolar à vontade que não vai acontecer nada?
3: Sim, passa essa imagem sim. Não sei se é uma grande preocupação em mudar essa imagem. Talvez quem analisa futebol, quem acompanha os jogos, fica mais incomodado do que quem joga, do que quem participando daquilo lá na hora do jogo, né? É muito assim de, ah não, tem que ter essa certa manha, essa certa malandragem, essa certa esperteza. Agora não tem jogo, né? Não tem jogo. E ontem eu vi depois de Bahia e Corinthians a entrevista coletiva do Rogério Ceni, e o Rogério fez muitas críticas ao Ramon Abate Abel, e falou que no intervalo o Ramon Abate Abel reclamou que os jogadores não ajudavam, não queriam jogar e não tinha como apitar. E o Rogério falou o seguinte: não, para mim foi o contrário. O árbitro que não deixa os jogadores jogarem. Não, senhor. Não, senhor. Os jogadores que não deixam o árbitro trabalhar. Os jogadores que não deixam o árbitro trabalhar, não fazem questão nenhuma de cooperar com o jogo, de ajudar que a partida ande. Então, assim, tô com a Michelle. A gente vai discutir aqui regras já implementadas e que deram resultado muito bom na Copa do Mundo. Aí, claro que fica uma imagem que na Copa do Mundo tudo é bom, tudo funciona. Por que o Ramon Abate Abel apitou bem na Copa? Por que o Wilton apitou bem na Copa? Por que o Klaus apitou bem na Copa? Porque eles apitaram o jogo. Havia uma preocupação dos jogadores em jogar a partida. Em disputar o jogo. O VAR chamou, vai ao VAR o árbitro para verificar o lance. Aqui não. Aqui é uma gritaria, os jogadores estão no banco de reservas, entram no campo, não tem nenhum tipo de comportamento, de educação, de cooperação com a arbitragem, com boa vontade para tentar jogar. Então, assim, o comportamento dos jogadores aqui é muito pior do que a arbitragem. É que uma coisa acaba puxando a outra, né? Mas eu tô com a Michelle. Para mim, essas regras deveriam estar implantadas e colocadas em prática nesse reinício do Campeonato Brasileiro.
0: A minha dúvida, Dudes, é se os clubes vão abraçar essas regras. Se é do interesse dos clubes abraçar essas regras nessa discussão dia 10 de agosto, viu?
2: É, eu também estou com essa dúvida. A Michelle disse muito bem, qualquer pessoa que gosta de futebol é a favor das regras. Mas quem dirige futebol, eu não sei se é a favor de futebol. E assim, poderia ter sido discutido durante a Copa, mas durante a Copa os presidentes de federações e clubes estavam fazendo o quê? Estavam na Copa também. Eles foram lá ver o jogo. Quem trabalha com futebol nessa instância de dirigente não está muito interessado em futebol exatamente, e sim em outras coisas, em outros momentos, né? Então, eu acho que quem encampar essa ideia vai estar realmente assinando um compromisso com o futebol. E quem for contra vai mostrar realmente o que é. Queria também subscrever o que disse o Prats. Todos os brasileiros que apitaram Copa do Mundo foram bem apitando os jogos de Copa do Mundo. Houve ali uma gritaria sobre o Wilton no primeiro jogo, porque ele expulsou 3 jogadores, mas todas as expulsões são corretas ou passíveis de discussão em um nível assim, olha, eu interpreto isso e você aquilo. Não houve nenhum absurdo. Tanto é que ele foi até cotado para apitar a final da Copa do Mundo. Não por nada, e sim por mérito. E o Klaus se viu aí envolto numa trama geopolítica intrincada com o presidente dos Estados Unidos, porque lá a banda toca de outra forma, né? A presidência dos Estados Unidos funciona de outro jeito, mas ele mesmo não cometeu nenhum erro também. Eles conseguem apitar lá. Por que eles não conseguem aqui? E sim, por causa dos jogadores e comissões técnicas e um ponto que não citamos, imprensa. Imprensa. Imprensa adora pegar o frame paradinho e falar, foi falta ou não foi falta? Imprensa adora mostrar a cabeçada ali no garro e falar, tinha que ser expulso ou não tinha? Ou ver um lance em câmera lenta e falar, isso aqui é um completo absurdo. E adjetivos e mais adjetivos para questionar a lisura do campeonato e questionar o caráter do profissional de arbitragem. Então, é todo um clima formado para que o árbitro entre em campo sendo a figura mais frágil, tendo a honestidade questionada, a autoridade diminuída e todo mundo querendo tirar vantagem. Porque também tem mais um elemento, que esse acho que nunca vai deixar de existir aqui, que é o vencer a qualquer custo. Para vencer, nossa, vale tudo. Vale enganar, vale fingir, vale tentar se aproveitar de cada brecha de regulamento. E o cara que não fizer isso é porque não quer ganhar. Se não fizer toda a sujeira permitida pelo regulamento, é porque você não está querendo ganhar o suficiente.
0: Vamos ver, né? O que vai acontecer nesse dia 10 de agosto, mas é tudo muito claro, tudo tão evidente e ao mesmo tempo tudo tão constrangedor. Meu Deus, vamos lá. Fazer mais um intervalo, daqui a pouco a gente volta.
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1: Muito bem, ponto final no programa de hoje. Essa é aquela semana que está tudo junto e misturado, né? Porque tem Brasileirão, aí volta também Sul-Americana, e no final de semana tem Copa do Brasil. Essa semana, ó, você é de uma bússola, viu, Prestes? Você tem bússola aí pra gente?
2: Ah, eu tenho sim. Morte, sabe? O que tá amanhã fazendo? Eu sei que é Sul-Americana, quarta eu sei que é Brasileiro e Sul-Americana, quinta aí é Brasileiro também, mas tem Sul-Americana também. Sábado é Copa do Brasil, domingo é Copa do Brasil. E semana que vem, na quarta e na terça, também é Copa do Brasil. Isso eu sei. Depois não me pergunte mais.
3: Muito bom.
4: É um GPS humano.
5: Nossa. Obrigado. Eu não lembro mais o que você falou, mas obrigado.
2: É. Amanhã, Sul-Americana.
1: Amanhã você repete.
2: Na quarta é Brasileiro e Sul-Americana. É. Na quinta é Sul-Americana. Aí no sábado é Copa do Brasil, domingo é Copa do Brasil. Na terça da semana que vem é Copa do Brasil. Vai marcando aí. Quarta é Copa do Brasil. Na quinta também tem Copa do Brasil. E na outra semana, não nesse final de semana, no outro, aí é Brasileirão. Ah, é Brasileirão. Não esse aqui, no outro.
5: Não tem Libertadores, né?
2: Tá. Não, Libertadores é depois, é já em agosto, na segunda semana. Aí depois tem o Brasileirão mais um pouquinho, tem o Sul-Americano mais um pouquinho. Não acabou não, né, Boli?
1: Acabou. Tchau. Não, acabou. Tchau. Até amanhã. Boa tchau, noite. Tchau. Prats, Mi, Dudes. Tchau, acabou.
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1: Segunda-feira, 27 de julho de 2026. A nova pesquisa Genial Quest mostra o senador Sérgio Moro, do PL, na liderança pela disputa ao governo do Paraná. Em três cenários simulados, Moro oscila de 39% a 40% das intenções de voto na primeira rodada da eleição. O deputado estadual Requião Filho, do PDT, aparece em segundo lugar, variando entre 18% a 24% do eleitorado. O levantamento ouviu 1.104 pessoas com 16 anos ou mais entre os dias 21 e 25 de julho. A margem de erro é de 3 pontos percentuais. Para mais ou para menos, o nível de confiança é de 95%. A pesquisa foi registrada na Justiça Eleitoral sob número PR04818/2026. Encontro